0: Bidon pra mim.
1: Bidon, um voto, craque, bom demais.
2: Eu concordo, Bidon é melhor que o Paquetá. João Paulo?
3: Pelo nível, Carrascal.
1: Carrascal, golaço aí do jogo golaço. Do Flamengo, hein? Carrascal, um voto, craque, bom demais. Um voto pro Bidon também, quer saber?
2: Vai você,
1: Eu Breta. Vou votar no Bidon. Pela qualidade no jogo contra o São Paulo. Só que seleção ainda acho que tem um longo caminho. Bidon, dois votos, o craque, bom demais.
2: O Lucas tá lá? Lucas quer votar? Lucas tá lá?
1: Se quiser.
2: Vai, Lucas.
4: Opa, eu voto no Bidon também, como o craque bom demais.
1: Bidon. Mais um voto, Bidon, três votos, craque bom demais.
2: Tá decidido, só não vamos gabaritar porque o João Paulo, né, o voto do João Paulo foi diferente. Bidon, o craque bom demais.
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5: Lança boa, bola, Bidu, abriu pro Garro, dominou, Yuri Alberto partiu no meio dos zagueiros, Garro vai pra dentro da grande área, do outro lado tem Bidon, ele rolou, deu pra Bidon, entrada da área, ajeitou, girou, bateu!
6: Lindo, lindo,

0: chance, Beatle!
1: Salve o Corinthians!
0: Beatle! Dominou Garrincha, inteligente, passou! Yuri Alberto desceu, a marcação foi chamada para marcado! Os jogadores do São Paulo deixaram o Beatle livre na entrada da área, o Garro foi inteligente! Pensou, raciocinou, rolou! O Garro dominou na meia-lua da área, escolheu o canto e meteu o Beatle na cara do gol! O Beatle...
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6: Já voltamos.
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8: O atacante Caio Jorge, hoje no Cruzeiro, é o responsável pelo gol brasileiro mais rápido da história da Copa Libertadores. Ele precisou de apenas 11 segundos em 2020 para marcar, ainda com a camisa do Santos, no duelo contra o Grêmio, pelas quartas de final. Mas existem outros 4 estrangeiros com gols mais velozes do que o de Caio Jorge. Aos 6 segundos, Félix Soares, em 1976, abriu o placar para o Alianza Lima contra o Santa Fé, no gol mais rápido da história da competição. Alfredo Mendonça, com 7,4 segundos, Bolívar Gomes por 8,5 segundos e José Sousa do Estudiantes por 8,6 segundos são os outros que completam o top 5 dos gols mais velozes na história da competição.
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9: Terminou, minha gente. Muito obrigado pela audiência de todos vocês. Amanhã, 7:30 da noite.
10: Falou, você falou muito hoje.
9: É isso aí. Tchau, gente. Amanhã estaremos juntos. Grande abraço a todos. Tchau.
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0: 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As notícias do governo federal que movimentaram o país no dia de hoje.
1: Boa noite.
2: Uma boa noite para você que nos acompanha em todo o país.
1: Segunda-feira, 11 de maio de 2026.
2: E vamos ao destaque do dia, Desenrola Brasil.
1: Quase R$1 bilhão já foram renegociados em uma semana de lançamento do programa.
2: Brasileiros podem conseguir descontos de até 90% nas dívidas do cartão de crédito, cheque especial ou crédito pessoal. Natália Koslick.
3: O novo Desenrola tem previsão de duração de 90 dias. O foco do programa são consumidores que ganham até 5 salários mínimos, o equivalente a R$ 8.105.
1: E ainda acesso à internet ampliado.
2: 3.800 unidades básicas de saúde serão conectadas, o que vai aumentar a oferta do telesaúde pelo SUS.
1: A medida vai fortalecer atendimento de quem vive em áreas com menor acesso a especialistas e serviços médicos. Pablo Mundim.
4: Com a conexão, os profissionais de saúde passam a usar prontuários eletrônicos, exames digitais, trocas de informações em tempo real e teleconsultas com especialistas.
2: E você vai ouvir também homenagem aos mais de 700 mil mortos de Covid no Brasil.
1: O presidente Lula institui 12 de março como dia em memória às vítimas do vírus no país.
5: Nós precisamos ter consciência que isso aqui é mais forte do que muitas guerras que aconteceram no mundo.
2: Hoje, na apresentação da Voz do Brasil, Mariana Jungmann e Nazi Brum.
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2: Em março de 2020, os estados começavam a se preparar para entrar em quarentena. A Covid-19 chegava ao Brasil.
1: No dia 12 de março, o Brasil registrou a primeira morte da doença.
2: E para lembrar esse período, quando o país registrou mais de 700 mil mortes pela doença, o presidente Lula sancionou hoje o Dia Nacional em Memória das Vítimas da Covid-19, o dia 12 de março.
1: A repórter Graziele Bezerra está no Palácio do Planalto e acompanhou esse evento. Ela fala com a gente agora ao vivo. Boa noite, Graziele.
6: Oi, Mariana. Boa noite para você também. Boa noite para o Nazi. Boa noite para o ouvinte da Voz do Brasil. Para falar sobre esse assunto, a gente vai contar um pouquinho da história da aposentada Norma Ferraz, que seguiu todos os protocolos exigidos pela Organização Mundial da Saúde na época da pandemia de Covid-19. Isolamento, uso de máscaras e higienização das mãos. Mas a esperança da imunização não chegou a tempo de salvar o filho dela, o Diego, de 39 anos. Então, em fevereiro de 2021, após uma semana de internação, ele morreu em um hospital em Rio Branco, no Acre.
7: Ele dizendo para mim, mãe, quinta-feira eu estou indo para casa já, se Deus quiser. Eu estou aqui só para tomar o remédio direitinho. Isso dói até hoje, porque eu pergunto para ele às vezes, qual quinta-feira, meu filho, que você vai voltar? Porque você não cumpriu, você falou que ia voltar e não voltou.
6: Pois é, e hoje, nesta segunda-feira, o presidente Lula sancionou uma lei que elegeu 12 de março para lembrar os mais de 700 mil brasileiros que morreram, então, aí de Covid-19 no país, a exemplo do Diego, de 39 anos. A data registra a morte da diarista Rosana Aparecida Urbano, que foi a primeira vítima do coronavírus no Brasil. O ministro da Saúde, Alexandre Padilha, diz que relembrar as vítimas é também evitar que novos casos de negligência aconteçam.
8: Na saúde, a gente fala que a memória tem dois papéis fundamentais. Primeiro, acolher o sofrimento, apoiar o sofrimento, poder lidar com esse sofrimento. Mas, sobretudo, o papel da memória é para que a sociedade como um todo nunca mais permita que se repita o que aconteceu durante a condução da pandemia da Covid-19 no nosso país.
6: Para o presidente Lula, a data servirá também para trazer justiça às vítimas.
5: E nós precisamos ter consciência que isso aqui é mais morte do que muitas guerras que aconteceram no mundo. Um dia nós mudaremos esse mundo e a ignorância não vai prevalecer em lugar nenhum. E a justiça será feita.
6: Bom, a partir da próxima semana será realizada uma exposição itinerante que vai percorrer várias capitais brasileiras com obras de artistas que relembram aí a emergência sanitária enfrentada no período da pandemia. Uma réplica foi instalada aqui no Palácio do Planalto. Essa réplica retrata os nomes, idade, também estados das pessoas, a origem das pessoas mortas pela Covid-19. Eu volto com você, Liz Mariana, Inazi.
2: Obrigado, Graziele, pelas informações.
1: E o ministro da Saúde, Alexandre Padilha, reforçou hoje que nenhum dos casos de hantavírus registrados no Brasil esse ano foi transmitido de um ser humano para o outro.
2: Ele disse que o hantavírus já é conhecido e que os casos do Brasil estão dentro do padrão dos últimos anos, não estando relacionados à cepa andina, que é passada entre humanos e foi encontrada em um cruzeiro.
9: Diferente da Covid-19, o vírus do hantavírus é um vírus conhecido por todos nós. Desde os anos 90 nós temos casos de hantavirose no continente americano. Começou os primeiros casos nos Estados Unidos, depois em vários países do continente. Aqui no Brasil nós temos uma série histórica que varia com dezenas de casos todos os anos, em torno de 30, 35, 40. Os 7 casos que nós tivemos esse ano no Brasil, nenhum deles está relacionado com essa cepa andina, até porque ela nunca circulou no Brasil. Essa cepa andina é a única que tem registro até hoje de risco de transmissão interhumanos.
1: Segundo o Ministério da Saúde, o risco global de disseminação do hantavírus permanece baixo.
2: O surto é em um navio de cruzeiro que desembarcou na Espanha e está sendo investigado, sem impacto direto para o Brasil até o momento.
1: A hantavirose é uma zoonose viral que pode comprometer pulmões e coração.
2: O vírus é transmitido principalmente pelo contato com urina, saliva e fezes de roedores silvestres infectados.
1: No 3.800 unidades básicas de saúde devem receber sinal de internet e equipamento.
2: A conexão deve chegar também a municípios com menos de 30 mil habitantes.
1: Os editais para os serviços foram publicados pelos Ministérios das Comunicações e da Saúde.
4: O governo do Brasil lançou nesta segunda-feira 2 editais que ampliam o acesso à internet em regiões vulneráveis e conectam unidades de saúde à rede digital. A iniciativa integra os Ministérios das Comunicações e da Saúde com recursos do Fundo de Universalização dos Serviços de Telecomunicações, o FUSH. Um dos editais prevê investimento de R$ 140 milhões para a conexão de 3.800 unidades básicas de saúde. Na prática, o projeto leva internet de qualidade para postos em comunidades rurais, indígenas, ribeirinhas e áreas afastadas dos grandes centros, destaca o ministro das Comunicações, Frederico de Siqueira Filho.
10: Hoje, o governo do Brasil avança na conectividade em áreas essenciais para a população. De um lado, a saúde pública, que necessita de informações rápidas, prontuários integrados e atendimento digital. De outro lado, a inclusão e uma condição fundamental para o acesso a direitos, serviços públicos, oportunidades e cidadania.
4: Com a conexão, os profissionais de saúde passam a usar prontuários eletrônicos, exames digitais, trocas de informações em tempo real e teleconsultas com especialistas. Segundo o ministro da Saúde, Alexandre Padilha, a medida reforça o programa Agora Tem Especialistas, que busca acelerar diagnósticos e diminuir a espera por exames no SUS.
11: Para nós é um avanço muito importante. Nós estamos distribuindo mais 10 mil kits de telesaúde para as unidades básicas de saúde comprados pelo Ministério da Saúde. Equipamentos que permitem você fazer uma avaliação no fundo de olho da retina, equipamentos que fazem uma avaliação do pulmão, eletrocardiogramas, né, ultrassom portátil.
4: O segundo edital foca na expansão da infraestrutura em municípios menores e áreas remotas, por meio do programa Acessa Crédito Telecom, com R$ 500 milhões em recursos. Para o secretário de Telecomunicações do Ministério das Comunicações, Hermano Barros Tércios, os editais devem beneficiar cerca de 2,5 milhões de brasileiros e fazem parte do FUSH 2.0.
12: O público-alvo impacto desse segundo edital, que é o do acesso a crédito, são as cidades abaixo de 30 mil habitantes, as prestadoras com menos de 200 mil acessos, para subir ainda mais esse número de provedores que consigam acessar o recurso do FUSH, provedores pequenos e médios.
4: As empresas interessadas em participar dos editais têm até 22 de maio para apresentar propostas. Reportagem Pablo Mundim.
2: Há 52 anos, uma cooperação entre Brasil e Paraguai transformou uma disputa territorial em um projeto compartilhado de desenvolvimento. Era a criação de Itaipu Binacional.
1: Mais de meio século depois, a empresa olha para o futuro, incentivando pesquisas para novas fontes de geração de energia e atuando como motor de desenvolvimento socioambiental em mais de 400 municípios do país.
2: Em outra frente, Itaipu ainda segue com um papel estratégico no equilíbrio da oferta de energia e do preço pago pelos brasileiros exageros na conta de luz.
1: Sobre tudo isso, a gente conversa hoje com o diretor da companhia, Enio Verri. Boa noite, diretor.
13: Boa noite, ouvintes.
1: Diretor, vamos começar falando daquilo que interessa mais diretamente ao consumidor, que é a tarifa. Brasil e Paraguai estão aí em pleno processo de negociação para redefinição do preço que a gente paga pela energia excedente dos paraguaios, pela parte deles na energia gerada de Itaipu, né? Quais são as expectativas em torno dessa negociação?
13: O presidente Lula nos cobrou, em 2023, quando assumimos, que baixássemos o máximo possível a tarifa. Iniciamos uma negociação com o Paraguai e nós conseguimos baixar em 2023 30% do valor que era pago. Além de baixar, nós congelamos a tarifa. Portanto, os anos de 23, 24, 25 e 26, a tarifa está congelada após essa redução. E estamos, nesse momento, numa negociação muito profunda com os nossos sócios paraguaios para baixar novamente. Embora não dê para adiantar qual seria essa tarifa, o que nós podemos afirmar a toda a população brasileira é que a tarifa da energia produzida por Itaipu para 27 será ainda mais barata do que essa que está sendo cobrada hoje. Portanto, julgamos assim um momento histórico. Em 53 anos, conseguimos, depois de tanto tempo, baixar de tal maneira a tarifa e ainda garantir que continue baixando a partir de agora.
2: Pois é, diretor, existe esse papel importante de Itaipu, né? Uma empresa pública na estabilidade e previsibilidade do custo da energia no Brasil. O senhor pode explicar para a gente, para os nossos ouvintes, como é que ela faz essa contribuição?
13: Essa é a vantagem de ser uma empresa pública. Ela é 50% do Brasil, 50% do Paraguai, mas elas são absolutamente públicas. Ela não tem esse modelo das estatais brasileiras, porque Itaipu tem um tratado que a rege, mas ela consegue com isso atender os interesses dos dois países. E os dois países esperam exatamente isso. Primeiro, um preço justo, condições de garantir o investimento nas políticas socioambientais e, principalmente, previsibilidade. A população saber que pode contar com Itaipu, não só no preço, como na garantia. O termo que se usa muito é o termo de bateria. Eu acho que isso é importante dizer. Hoje, tem muita energia a partir do vento e a partir do sol, que é eólica e fotovoltaica. Essas energias são muito boas, são baratas, são limpas, mas elas são intermitentes. Se não tiver vento e não tiver sol, você não tem a energia. E aí, nesse momento, entra Itaipu, que ela tem uma energia firme e garante. Por exemplo, agora, estamos conversando com o Brasil todo já é à noite, e ele tem uma energia acesa na casa dele. Essa energia é Itaipu que garante. Então, nós garantimos a estabilidade no preço e na certeza que todas as pessoas têm na sua casa a energia.
1: Pois é, eu ia até falar dessas novas fontes, desse momento de transição energética que a gente vive, porque Itaipu marcou um momento quando foi criada, né? Marcou ali essa coisa da cooperação, dessa integração sul-americana, e agora a gente vive um outro momento, que é o momento da transição energética. E a empresa também incentiva, né, pesquisas na área de geração de energia, de novas energias, como o senhor mencionou aí, a solar e a eólica.
13: Temos muitas pesquisas. A verdade é que a crise climática, ela é um fato concreto. E essa crise climática, ela exige a transição energética. A Itaipu já é um modelo no mundo de transição energética. Ela produz uma energia limpa, de qualidade e barata. Agora, além disso, nós pesquisamos e produzimos, por exemplo, a energia fotovoltaica no fio d'água. Como nós temos um reservatório gigante, as placas solares ficam no fio d'água produzindo energia solar. Nós temos também experiência com hidrogênio verde, que é uma pesquisa já de 20 anos na Itaipu. Temos também o biogás, que também produz a partir de restos de alimentos energia. E temos agora também a essência, a matéria-prima para fazer o SAF, que é o combustível de aviação. Então, Itaipu lá garante a produção de energia firme, mas faz um grande investimento também em energias alternativas para garantir a transição energética que o mundo cobra e o Brasil já está fazendo.
2: Agora, diretor, Itaipu também contribui para o desenvolvimento social e econômico de mais de 400 municípios no país, né? Que tipos de projetos a empresa desenvolve nesses locais?
13: Nós atingimos hoje 434 municípios que compõem o nosso território. Esses municípios, eles emitem resíduos para o reservatório. Para conter a emissão de resíduos, nós investimos muito em políticas socioambientais, ou seja, geração de emprego, renda, com a construção de uma política ambiental. Nós estamos falando de estradas rurais sendo asfaltadas, de investimento em placas solares em prédios públicos. Estamos falando, investimos muito nisso, em associação de catadores e catadoras. Isso é um trabalho fantástico, porque os agentes ambientais são os catadores e catadoras no nosso país. E no nosso território, a Itaipu entra com caminhões, com elevadores, com tratores, fazendo não só que essas pessoas associadas, essas cooperativas, recolham o lixo das ruas, como melhorem em muito a sua renda. Além, lógico, da produção orgânica da agricultura familiar. Portanto, são investimentos que mudam a vida das pessoas, mas fazem uma política socioambiental.
1: Agora, diretor, para a gente concluir, que a gente só tem mais um minutinho, a gente mencionou aqui o passado, o presente. Queria que o senhor falasse um pouco do que esperar de Itaipu para o futuro, para as próximas décadas.
13: Olha, o futuro é Itaipu produzir ainda mais energia hidroelétrica. Nós estamos agora com muitos estudos, com consultoria, para aumentar a produtividade. Nós temos 20 unidades geradoras, 18 sempre funcionando e 2 ficam de backup, de reserva. A ideia é fazermos estudos para colocar mais 2 unidades geradoras e aumentar a capacidade de cada uma delas, que já estão instaladas ali há mais de 40 anos. É oferecer mais energia limpa, barata, para a população brasileira e paraguaia, garantindo a transição que tanto o mundo precisa.
2: Bom, conversamos com o NVR, diretor-geral de Itaipu Binacional. Diretor, obrigado pela entrevista aqui à Voz do Brasil.
13: Um grande abraço.
1: Em uma semana, já foram renegociados R$1 bilhão em dívidas por meio do novo Desenrola Brasil.
2: O programa oferece condições facilitadas de pagamento para ajudar os brasileiros a quitarem seus compromissos financeiros e saírem do vermelho.
1: E essa semana, o programa começa a atender os estudantes que contrataram o FIES e estão com parcelas em atraso.
14: Para trazer alívio ao bolso dos brasileiros e diminuir os índices de inadimplência, foi lançado o novo Desenrola Brasil. São oferecidos descontos de até 90% sobre dívidas antigas, prazo de até 4 anos para pagar e juros reduzidos. Desde o lançamento, na semana passada, o programa acumula cerca de R$1 bilhão em dívidas renegociadas. E o volume de pedidos segue em expansão, segundo o ministro da Fazenda, Dario Durigan.
15: São 200 mil pedidos já em avaliação dos bancos, desses 200 mil, 100 mil praticamente fechados e em volume crescente. Cada dia a gente tem visto mais renegociações sendo feitas, o que é muito importante.
14: O foco do programa são consumidores que ganham até 5 salários mínimos, o equivalente a R$ 8.105. Aqueles que têm dívidas contratadas até 31 de janeiro de 2026, com atraso entre 90 dias e 2 anos, poderão renegociar diretamente com os bancos dívidas de cartão de crédito, cheque especial ou crédito pessoal sem garantia. O programa também oferece condições especiais para micro e pequenas empresas e produtores rurais quitarem seus débitos. E a renegociação para estudantes com empréstimos do FIES deve começar a valer essa semana, afirmou o ministro.
15: O FIES para os inadimplentes deve estar totalmente operativo. A medida provisória semana passada deu as condições, os bancos têm tirado dúvidas, junto com o MEC e a Fazenda, essa semana vai estar operativo.
14: O novo Desenrola tem previsão de duração de 90 dias. De acordo com o ministro Dario Durigan, em breve o programa vai entrar em uma nova fase voltada para estimular os adimplentes. Reportagem Natália Kosli.
1: Você tem dificuldade de guardar dinheiro ou medo de perder o que investiu? Pois olha só, começa a valer hoje o Tesouro Reserva.
2: O novo título é focado em quem quer montar uma reserva de emergência com segurança, uma vez que não sofre com as oscilações do mercado e rende a taxa Selic.
1: O Tesouro Reserva tem rendimento a partir do primeiro dia útil após a aplicação. E o valor mínimo para começar a investir é de R$1.
2: A novidade já está disponível para correntistas do Banco do Brasil.
16: O Tesouro Nacional, o AB3 e o Banco do Brasil lançaram oficialmente o Tesouro Reserva, novo título do Tesouro Direto voltado para quem deseja começar a investir e formar reserva de emergência. O produto começa a funcionar nesta segunda-feira 11, com operações disponíveis 24 horas por dia, nos 7 dias da semana. O novo título vai ter rendimento indexado à taxa Selic e vai poder ser adquirido com aplicação mínima de R$1. Diferente do Tesouro Selic, o Tesouro Reserva reserva não vai ter marcação a mercado, o que evita oscilações no valor do investimento em períodos de instabilidade financeira. Inicialmente, o produto vai ficar disponível para clientes do Banco do Brasil. Segundo o Tesouro Nacional, a proposta é ampliar o acesso da população aos investimentos públicos e incentivar a educação financeira. O título permite aplicações de até R$500 mil por mês, sem limite para resgates. As operações vão ser feitas pelo aplicativo Investimentos BB, com transferências via Pix. O Tesouro Reserva seguirá as mesmas regras tributárias dos demais títulos do Tesouro Direto. O imposto de renda vai ser cobrado apenas sobre os rendimentos no momento do resgate. Também poderá haver cobrança de IOF em retiradas realizadas em até 30 dias. Claudimário Carvalho, para a Voz do Brasil.
1: A partir de hoje, brasileiros que viajarem para a China por até 30 dias não vão precisar de visto.
2: E o mesmo acontece com os chineses que vêm visitar o Brasil. Também não vão precisar de visto por um período de até 30 dias.
1: Os dois países fizeram um acordo de isenção recíproca de visto que tem validade até o dia 31 de dezembro desse ano.
2: A medida vale para visitas de turismo, negócios, eventos, atividades artísticas, culturais e desportivas.
1: O governo do Brasil apresentou o painel de monitoramento de agrotóxicos na vida aquática, ferramenta que integra dados coletados em diferentes bacias hidrográficas do país, identificando contaminação de águas por defensivos agrícolas.
2: De acordo com os dados, foram realizadas mais de 10 mil análises que apontaram riscos em 1,3% das amostras.
1: Segundo o ministro do Meio Ambiente e Mudança do Clima, João Paulo Capobianco, o Brasil, como grande produtor de alimentos, deve se alinhar com a sustentabilidade, protegendo o solo, as nascentes e as pessoas que utilizam esses produtos.
17: Sabemos que no século XXI, competitividade e sustentabilidade não podem mais caminhar separadas. Produzir alimentos exige também proteger a água, a biodiversidade, os territórios e a saúde humana. Esse é o desafio que está diante de nós.
2: A ministra do Desenvolvimento Agrário e Agricultura Familiar, Fernanda Machiavelli, afirmou que os dados permitem realizar um trabalho de conscientização com produtores para que usem produtos mais modernos e eficazes.
18: A gente não pode seguir botando em risco a vida e a saúde dos trabalhadores rurais, nem a vida das comunidades que estão em volta, usando substâncias lá da década de 70, que seguem aqui em uso, quando nós já temos alternativas muito mais seguras, com a mesma capacidade de garantir a nossa excelência na produção.
1: É, e deixar os espaços urbanos mais verdes e assim fortalecer o enfrentamento à mudança do clima.
2: E uma das medidas é incentivar os planos municipais de plantio de árvores nas cidades brasileiras.
19: O governo do Brasil anunciou o edital Arboriza Cidades, que destinará R$19 milhões para que os municípios elaborem ou revisem seus planos e realizem ações de arborização urbana. Outra iniciativa apresentada foi o GeoCal, ferramenta que mapeia as ilhas de calor nas cidades e permite identificar e planejar ações para ampliar e qualificar as áreas verdes. Lançado em 2024, o programa Cidades Verdes Resilientes demonstra avanços expressivos na promoção da qualidade ambiental e no fortalecimento da resiliência urbana frente à mudança do clima, alcançando cerca de 1.300 municípios brasileiros, o equivalente a 23% do total. A iniciativa segue as diretrizes previstas no Plano Nacional sobre Mudança do Clima, o Plano Clima. Para acessar o edital Arboriza Cidades, acesse gov.br/MMA. Thaisa Vitória para a Voz do Brasil.
1: A partir de agora, a atividade circense passa a ser reconhecida como uma manifestação da cultura e da arte popular em todo o território nacional.
2: Com a nova legislação, o circo passa a contar com um respaldo institucional reforçado como patrimônio cultural brasileiro.
1: E isso amplia as possibilidades de políticas públicas voltadas à valorização, preservação e fortalecimento do setor.
2: Dados da Funarte indicam que o Brasil possui cerca de 800 circos de lona em atividade, responsáveis pelo sustento direto de aproximadamente 20 mil profissionais.
1: E essas foram as notícias do Governo do Brasil.
2: Uma realização da Secretaria de Comunicação Social da Presidência da República.
1: Com produção da empresa Brasil de Comunicação.
2: Fique agora com as notícias do Poder Judiciário e do Congresso Nacional. Uma boa noite.
1: Boa noite para você e até amanhã.
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21: STF valida lei da Paraíba que permite ao usuário usar cartão físico para identificação em planos de saúde.
22: TSE vai realizar a confirmação do teste público da urna de 13 a 15 de maio.
21: STJ publica novo edital de chamamento de juízes para auxílio temporário em sessões de direito público, privado e penal.
22: Boa noite, eu sou Carlos Eduardo Cunha.
21: E eu sou Walter Lima.
22: Supremo Tribunal Federal valida a lei do Estado da Paraíba que obriga planos de saúde a oferecer alternativa de identificação física aos usuários nos casos em que haja necessidade de aplicativo ou token.
21: A decisão foi tomada pelo plenário do STF em sessão virtual. Marcelo Della Libera.
23: A lei questionada garante aos beneficiários do plano de saúde a possibilidade de apresentar uma carteira física como forma válida de identificação diante de falhas técnicas ou impossibilidade de acesso à plataforma digital. Em sessão virtual, o plenário do Supremo Tribunal Federal acompanhou o relator da ação, ministro Nunes Marques, e concluiu que a norma estadual não altera o núcleo dos contratos de planos de saúde, mas atua de forma complementar na proteção do consumidor.
22: TSE vai realizar a confirmação do teste público da urna de 13 a 15 de maio.
21: Os participantes retornam ao tribunal para validar correções e aprimoramentos nos sistemas eleitorais. Fábio Ruas.
24: As investigadoras e os investigadores que participaram da 8ª edição do teste da urna no ano passado agora voltam ao TSE para verificar se as contribuições para o aprimoramento dos sistemas eleitorais foram implementadas. As sugestões de melhoria foram apresentadas pelos participantes do teste. A verificação vai ser de 13 a 15 de maio, sempre de 10 horas da manhã às 6 da tarde, na sede do TSE em Brasília.
22: O STJ publicou novo edital de chamamento público de juízes para preenchimento de 30 vagas para auxílio temporário.
21: Os colegiados são das primeiras, ou seja, são das primeira, segunda e terceira sessões, especializadas em direito público, privado e penal, respectivamente. Fátima Uchoa.
25: Estão previstas 10 vagas em cada sessão. O prazo de auxílio ao STJ é de 6 meses, com possibilidade de prorrogação. Os magistrados convocados atuarão de forma remota e sem prejuízo das atividades na jurisdição originária. Podem se candidatar juízes vitalícios de primeira instância, mesmo que atuem como substitutos no segundo grau ou nas turmas recursais do sistema dos juizados especiais. As informações completas sobre requisitos para participação estão no site do STJ. As inscrições estão abertas de hoje até 17 de maio.
22: A Justiça do Trabalho deu um passo histórico no aumento do acesso de trabalhadores amazônicos a direitos.
21: Em Manaus, tribunais trabalhistas assinaram acordos de cooperação voltados ao atendimento de populações de difícil acesso. William Nascimento.
26: A Justiça do Trabalho quer ampliar o atendimento a trabalhadores que vivem em regiões de difícil acesso na Amazônia. Durante encontro realizado em Manaus, representantes dos tribunais trabalhistas do Norte decidiram unir esforços para levar serviços da justiça a comunidades ribeirinhas, indígenas e às cidades afastadas. Os tribunais também assumiram o compromisso de irem até esses locais com mais frequência para aproximar ainda mais a justiça da população amazônica.
22: Volkswagen é condenada a pagar R$15 milhões por fraudes no controle de emissão de gases em veículos.
21: Sentença atende a pedidos do MPF. Vanessa Pereira.
27: Segundo as investigações, a montadora embutiu um software que burlava os testes de emissão de poluentes em mais de 17 mil unidades da picape Amarok, fabricadas entre 2011 e 2012. A prática viola não só as resoluções do Conselho Nacional do Meio Ambiente, como a própria Constituição Federal, e causa prejuízos ambientais até hoje, já que muitos dos veículos continuam em circulação. O Ministério Público Federal recorreu da decisão para que o valor da indenização seja de 30 milhões de reais, quantia que corresponde à gravidade dos atos da Volkswagen.
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3: Boa noite.
5: E até amanhã.
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6: Eu sou Paula Groba.
7: Eu sou Ricardo Nakaoka.
6: E estes são os destaques de hoje do Jornal do Senado, que começa agora.
7: O plenário vota a renovação automática da CNH nesta semana.
6: Governo veta projeto que equipara estágio à experiência profissional.
7: Comissão aprova punições a crimes cibernéticos.
6: Boa noite.
7: Boa noite.
6: Golpes virtuais, invasões de sistemas e roubo de dados têm feito cada vez mais vítimas no Brasil. Para tentar frear o avanço dos crimes cibernéticos, a Comissão de Ciência e Tecnologia aprovou um projeto que moderniza o Código Penal e endurece as punições para criminosos digitais.
7: A proposta detalha novas condutas criminosas e estabelece penas proporcionais à gravidade das invasões. As informações com o repórter Bruno Lourenço.
8: O projeto aprovado na Comissão de Ciência, Tecnologia, Inovação e Informática atualiza a legislação brasileira em um cenário de crescimento das ameaças digitais. Segundo o relator, senador astronauta Marcos Pontes, do PL de São Paulo, o Brasil só está atrás do México, na América Latina, em número de tentativas de ataques cibernéticos. A proposta cria tipos penais mais específicos e aumenta as punições aplicáveis. Marcos Pontes alertou também que o uso de ferramentas de inteligência artificial pode facilitar o desenvolvimento de mecanismos de invasão ainda mais sofisticados e acessíveis a um número maior de criminosos.
9: Diante desse contexto, é necessário dotar os órgãos públicos responsáveis pela fiscalização e investigação e pela persecução penal com os instrumentos jurídicos adequados para lidar com esse tipo de crime.
8: O texto seguiu para a Comissão de Constituição e Justiça.
6: E após denúncias de crise humanitária, avanço do garimpo ilegal e aumento da violência na terra indígena Yanomami, o Senado instalou uma subcomissão para acompanhar as políticas públicas direcionadas ao grupo indígena.
7: O colegiado vai fiscalizar ações do governo e discutir medidas para fortalecer a proteção aos Yanomamis. A reportagem é de Patrícia Oliveira.
10: A subcomissão permanente vai acompanhar, fiscalizar e aprimorar as políticas públicas voltadas aos povos Yanomami. A senadora Damaris Alves, do Republicanos do Distrito Federal, foi eleita presidente da subcomissão. Ela afirma que persistem problemas graves nas comunidades indígenas, como desnutrição infantil, dificuldades de acesso à saúde, além da atuação de redes criminosas ligadas ao garimpo ilegal, dificultando o trabalho de assistência. Segundo a senadora, a infraestrutura de saúde disponível é insuficiente para atender às necessidades das comunidades, especialmente em casos que exigem tratamento prolongado.
11: Informo que nós teremos diligência na área Yanomami e nós teremos, além de diligência de senadores, visita técnicas dos técnicos da comissão.
10: A subcomissão já tem um plano de trabalho pronto para acompanhar de forma permanente as ações governamentais e propor soluções legislativas e administrativas para a proteção desses povos indígenas.
6: Muitos jovens que deixam abrigos e famílias acolhedoras ao completar 18 anos precisam enfrentar sozinhos os desafios da vida adulta sem apoio financeiro, qualificação profissional ou oportunidades de trabalho.
7: Para mudar essa realidade, um projeto em análise no Congresso prevê ações de capacitação, acesso à educação e incentivo à inserção desses adolescentes no mercado de trabalho. Os detalhes na reportagem de Alexandre Campos.
28: Segundo o autor do projeto, o senador astronauta Marcos Pontes, do PL de São Paulo, além de as entidades de acolhimento serem obrigadas a acompanhar os jovens desligados, com foco em sua inclusão socioeconômica, a proposta também obriga as empresas a a ofertarem vagas de aprendizes para adolescentes em situação de acolhimento institucional e aos que já tiverem sido desligados desse serviço após completarem 18 anos. Na opinião do senador, essas medidas criam condições para que esses jovens entrem no mercado de trabalho em pé de igualdade com as demais pessoas de sua faixa etária.
4: Imagina o que passa na cabeça de um jovem desse. Como é que eu vou me virar? O que eu vou fazer? Quando você tem a possibilidade de ofertar oportunidades para que eles possam estudar, para que eles possam fazer um curso técnico, aquela preocupação, tudo que eu vou fazer, começa a ter um sentido, começa a ver um caminho para frente positivo.
28: Segundo dados do Sistema Nacional de Adoção e Acolhimento do Conselho Nacional de Justiça, o Brasil conta atualmente com mais de 35 mil crianças e adolescentes em serviços de acolhimento institucional ou familiar.
6: E o governo vetou o projeto que permitia contar o estágio como experiência profissional e critério em concursos públicos.
7: O governo argumentou que a proposta descaracteriza o papel pedagógico do estágio e fere a autonomia de estados e municípios. Repórter Márcio Maturana.
12: Foi vetado o projeto aprovado pelo Congresso em que o estágio valeria como tempo de experiência profissional e como prova em concurso público. O Poder Executivo argumentou que isso ia tirar o caráter pedagógico e seria inconstitucional ao ferir a autonomia de estados e municípios. No Senado, o texto foi relatado pela senadora Damares Alves, dos Republicanos do Distrito Federal.
13: Estudos sobre juventude e mercado de trabalho indicam que esse grupo enfrenta um ciclo perverso, não consegue o primeiro emprego por falta de experiência e sem oportunidade de atuação formal. Permanece fora do mercado. Ao reconhecer o estágio como experiência profissional, o PL contribui para mitigar essa desigualdade.
12: Agora, o veto precisa ser analisado pelo Congresso Nacional.
6: A medida provisória que trata da renovação automática da CNH para motoristas sem multa está na pauta do plenário desta semana.
7: Também pode ser votada a criação da Política Nacional para Estudantes com Altas Habilidades ou Superdotação. Repórter Pedro Pincer.
14: O plenário deve analisar nesta terça-feira a medida provisória que prevê a renovação automática da Carteira Nacional de Habilitação para motoristas cadastrados no Registro Nacional Positivo de Condutores. O benefício vale para quem não cometeu infrações com pontuação nos últimos 12 meses. O texto ainda autoriza o condutor a escolher a emissão da carteira apenas em formato digital. Para o relator, senador Renan Filho, do MDB de Alagoas, o fim da exigência da CNH física pode reduzir os custos para o cidadão.
15: A manutenção da opção pelo documento físico assegura a liberdade de escolha. Queria dizer aos parlamentares, protagonismo ao cidadão. A medida barateia, simplifica e digitaliza, desburocratiza e dá protagonismo ao cidadão, sem prejuízo àqueles que preferem, obviamente, a versão impressa.
14: Já na quarta-feira, pode ser votado o projeto que estabelece a Política Nacional para Estudantes com Altas Habilidades ou Superdotação. Também estão na pauta da semana o projeto que dispensa novas provas para a fixação de indenização por dano moral contra condenado por crimes do Código Penal e o texto que define os deveres funcionais e responsabilidades dos membros dos Conselhos dos Direitos da Criança e do Adolescente Nacional, estaduais, distrital e municipais.
6: Há 30 anos, a urna eletrônica mudou a forma de votar no Brasil, acelerou a apuração dos resultados e se tornou referência mundial em tecnologia eleitoral.
7: Mas apesar do reconhecimento internacional, o sistema ainda enfrenta a desconfiança de parte da população brasileira. A reportagem é de Raíssa Abreu.
16: A urna eletrônica foi usada pela primeira vez nas eleições municipais de 1996. No ano 2000, 100% das eleições brasileiras foram informatizadas. O país é hoje uma referência mundial no assunto, como lembra o senador Randolph Rodrigues, do PT do Amapá.
17: A democracia brasileira é uma das democracias mais admiradas do planeta, exatamente pelas urnas eletrônicas.
16: Mas apesar do pioneirismo, a urna eletrônica está entre os assuntos que mais dividem opiniões no país. No Senado, está em análise na Comissão de Direitos Humanos um projeto para que o voto seja impresso. Para a senadora Damares Alves, do Republicanos do Distrito Federal, a insegurança tem a ver com a falta de letramento digital da população e com recentes escândalos de corrupção.
1: E esse ano, a dúvida vai ser maior por causa da fraude do INSS, que era tudo eletrônico. E eles disseram, ó, lá no eletrônico eles roubam nós. Então a gente vai ter questionamento, especialmente do povo que não entende de tecnologia.
2: No passado, quando os votos eram feitos em papel, eram comuns os casos de desaparecimento de cédulas e até de urnas. Como lembrou a professora aposentada da Universidade de Brasília, Jodete Amorim, que chegou a trabalhar como mesária e fiscal.
7: Com edição de Paula Groba e trabalhos técnicos de João Lira, o Jornal do Senado fica por aqui. Acompanhe agora as notícias da Câmara dos Deputados. Boa noite.
6: Boa noite e até amanhã.
20: 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Deputados reconhecem profissão de trabalhador em refeições coletivas.
18: Câmara cria homenagens para destaques na ciência e no meio ambiente.
20: Bancada ligada à segurança pública pede a redução da maioridade penal.
19: Boa noite. Alberto Fraga, do PL do Distrito Federal, cobra do Senado a votação de propostas de segurança pública aprovadas pela Câmara. O deputado cita caso recente de violência sexual contra crianças para defender a redução da maioridade penal em crimes graves.
20: Alberto Fraga também pede avanço de proposta que obriga o Estado a avisar mulheres sobre a saída da prisão de ex-companheiros que representem ameaça. Ele afirma que o Congresso precisa dar prioridade a medidas capazes de enfrentar a violência e proteger possíveis vítimas.
19: Maurício Marcon, do PL do Rio Grande do Sul, critica o veto do Executivo a artigo de projeto que aumentava a pena para roubo seguido de lesão grave para 16 a 24 anos. Ele afirma que a punição mais severa é necessária para crimes que deixam vítimas com sequelas permanentes.
20: Maurício Marcon também defende a redução da maioridade penal em casos de crimes graves cometidos por adolescentes. Ele sustenta que o Congresso deve priorizar medidas de segurança pública, especialmente diante de casos recentes de violência contra crianças.
19: Para Zé Trovão, do PL de Santa Catarina, é preciso reduzir a maioridade, com o argumento de que a legislação atual favorece a impunidade. Na visão do deputado, crimes graves cometidos por menores exigem resposta mais dura do Congresso Nacional.
20: O parlamentar também critica o governo e outros setores políticos por, segundo ele, não darem a devida atenção ao caso. Zé Trovão acredita que a falta de posicionamento reforça a sensação de insegurança e evidencia a necessidade de mudanças na legislação penal.
19: Coronel Crisóstomo, do PL de Rondônia, defende a redução da maioridade penal como medida urgente para combater crimes graves. Ele argumenta que casos de violência envolvendo menores exigem resposta mais rigorosa do Congresso.
20: O deputado afirma que a proposta é necessária para proteger a população e evitar novos crimes, cobrando ação imediata dos parlamentares. Coronel Crisóstomo afirma que a mudança na legislação é essencial diante do aumento da criminalidade e da sensação de impunidade.
19: Sargento Gonçalves, do PL do Rio Grande do Norte, é favorável à redução da maioridade penal, argumentando que a medida é necessária para combater a impunidade. Segundo ele, crimes cometidos por menores têm gerado insegurança e exigem uma resposta mais rigorosa do Estado.
20: O deputado também critica a falta de posicionamento de setores políticos sobre casos de violência e afirma que há pressão popular pela mudança na legislação. Para Sargento Gonçalves, o Congresso deve avançar no tema e dar uma resposta à sociedade.
19: A redução da maioridade penal é uma das pautas defendidas por Dr. Zacarias Calil, do MDB de Goiás. Parlamentar cita dados sobre estupros coletivos contra crianças e adolescentes e afirma que o aumento desses crimes exige resposta mais rigorosa do Estado brasileiro.
20: Dr. Zacarias Calil também cobra o endurecimento das penas para crimes sexuais contra menores e para a divulgação de imagens criminosas nas redes sociais. Ele pede ainda o fortalecimento da rede de proteção à infância com apoio psicológico às vítimas e assistência às famílias.
19: Juliana Cardoso, do PT de São Paulo, apoia o avanço de propostas de combate à violência contra a mulher e pede a criminalização da misoginia. Segundo a parlamentar, mulheres seguem enfrentando diariamente agressões, discursos de ódio e feminicídio.
20: Juliana Cardoso menciona projetos de autodefesa, afirmando que iniciativas desse tipo ajudam mulheres em situações de vulnerabilidade. Para a deputada, porém, a proteção efetiva depende de políticas públicas e de leis mais rígidas contra a violência e a discriminação.
22: Justiça.
19: Jandira Fegali, do PCdoB do Rio de Janeiro, contesta procedimento adotado pelo Congresso em sessão que derrubou o veto presidencial ao chamado PL da dosimetria. A deputada considera irregular o fatiamento de um veto integral.
3: Jandira Fegali anuncia que parlamentares vão recorrer ao STF para tentar anular a sessão. Ela argumenta que a redução de penas para condenados por crimes contra o Estado Democrático de Direito funciona como uma forma indireta de anistia aos envolvidos nos atos de 8 de janeiro.
19: Bia Kicis, do PL do Distrito Federal, critica parlamentares que recorreram ao STF contra a derrubada do veto à lei da dosimetria. A deputada afirma que a votação no Congresso deve ser respeitada por representar decisão legítima do Poder Legislativo.
3: Bia Kicis também contesta a classificação de manifestantes condenados pelos atos de 8 de janeiro como golpistas. Ela argumenta que a revisão das penas busca corrigir possíveis excessos da justiça.
19: Érica Cocai, do PT do Distrito Federal, critica a condução da votação sobre a dosimetria, afirmando que houve violação da Constituição e defende o direito de recorrer ao Supremo Tribunal Federal. Ela alega que a medida favorece criminosos e compromete a segurança jurídica.
3: Érica Cocai também associa o debate a episódios ligados a ataques às instituições, acusando adversários de incoerência ao defenderem mudanças legais. Para ela, a polarização atual reflete a disputa entre a preservação da democracia e ações que, segundo avalia, colocam o sistema em risco.
5: Saúde.
19: Comissão de Saúde aprova prioridade no atendimento para pessoas com doenças graves. A repórter Sofia Peçanha tem os detalhes.
21: A Comissão de Saúde da Câmara dos Deputados aprovou o projeto que garante atendimento prioritário para pessoas com doenças graves em locais públicos e privados, como bancos, repartições públicas e concessionárias de serviços. Atualmente, a lei já dá prioridade para idosos, pessoas com deficiência, gestantes, lactantes, pessoas com criança de colo e obesos. Com a alteração da lei de atendimento prioritário, os pacientes com doenças graves também passam a ter esse direito. Durante a votação na comissão, o relator, o deputado Célio Silveira, do MDB de Goiás, destacou o objetivo central do projeto.
22: A gente priorizar as pessoas que têm doenças graves no rol das prioridades, porque normalmente essas pessoas não têm a atenção necessária. E com esse projeto de lei aí sendo aprovado, elas vão ter prioridades aí para que tenham um atendimento especializado, mais rápido e para que tenham mais atenção do poder público.
21: O texto aprovado inclui pacientes com doenças graves como esclerose múltipla, doença de Parkinson, cardiopatia grave e hanseníase, além de outras enfermidades consideradas graves por avaliação médica. O texto final reuniu outros 22 projetos que estavam sendo analisados em conjunto e que citavam várias doenças consideradas graves. Por isso, o relator fez uma mudança. Em vez de manter uma lista fixa de doenças na lei, ele propõe que a legislação trate de forma mais geral as pessoas com doenças graves e dores crônicas. A definição detalhada de quais doenças entram nessa classificação ficaria a cargo de uma regulamentação. O deputado Célio Silveira destacou que a medida busca garantir mais dignidade e um atendimento mais humanizado para esses pacientes.
22: E nós queremos dar apoio para essas pessoas, para que elas tenham prioridade no atendimento, para que elas tenham prioridade na medicação, no tratamento medicamentoso, porque isso com certeza vai ajudar milhões e milhões de brasileiros que hoje não têm esse atendimento prioritário.
21: O autor do projeto, o deputado Felipe Carreiras, do PSB de Pernambuco, argumenta que o atendimento prioritário consiste em serviços individualizados que assegurem tratamento diferenciado e atendimento imediato. Agora, a proposta que dá prioridade de atendimento a pessoas com doenças graves aguarda análise da Comissão de Constituição e Justiça. Da Rádio Câmara de Brasília, Sofia Peçanha.
5: Direitos Humanos.
3: Tiago Dimas, do

0: É que estabelece a sobrecarga de quem tem a guarda de filho menor de idade e a comprovação do abandono afetivo por parte do genitor ausente como critérios para fixar o valor da pensão alimentícia.
1: A gente sabe da sobrecarga das mulheres e até de alguns homens quando são abandonados pelos seus companheiros e companheiras, pais ou mães dos seus filhos, que ficam assim com a carga maior, com a educação, com a saúde, com o lazer dos seus filhos. Então, a partir do momento que o genitor abandonar o seu filho, terá que garantir uma pensão maior para que ele possa sobreviver de forma mais condizente com a sua realidade.
2: A medida, segundo Maria Reis, busca tornar mais justa a divisão de responsabilidades. O texto, no entanto, mantém o critério de observar as necessidades do filho e as possibilidades financeiras do genitor alimentante. O projeto agora segue para análise do Senado.
3: Ciência e tecnologia.
0: Câmara cria prêmios para homenagear pesquisadores ou instituições de destaque na ciência e no meio ambiente. O repórter Marcelo Larcher nos conta mais sobre as premiações.
4: A Câmara dos Deputados aprovou a criação de dois prêmios, um para homenagear pessoas e empresas de destaque na área de ciência e tecnologia e outro para reconhecer boas práticas de desenvolvimento sustentável. O prêmio dedicado à ciência e inovação recebeu o nome de César Lattes, físico e matemático brasileiro de renome mundial, conhecido por ter participado da descoberta de uma partícula subatômica chamada meson pi, importante para o conhecimento nuclear. O prêmio César Lattes será destinado a empresas e pesquisadores com atuação de destaque em ciência, tecnologia e inovação. Serão até 5 homenageados por ano, escolhidos pela Comissão de Ciência, Tecnologia e Inovação da Câmara. O prêmio é concedido desde 2021 pela comissão. Com a aprovação do projeto apresentado pelos deputados Márcio Gerri, do PCdoB do Maranhão, e Geraldo Rezende, do União do Mato Grosso do Sul, passa a ser um reconhecimento oficial da Câmara a pessoas e entidades que contribuem para o desenvolvimento da ciência, da tecnologia e da inovação no Brasil. O relator da proposta foi o deputado Inácio Arruda, do PCdoB do Ceará.
5: Ao homenagear a figura de Lattes, o projeto torna perene uma premiação que representa um marco simbólico e institucional na valorização da ciência brasileira, por meio da associação do prêmio ao nome de um dos mais brilhantes pesquisadores da história do país. É oportuno lembrar que Lattes é uma das figuras mais emblemáticas da história da ciência do Brasil, tendo desempenhado um papel central na inserção do país no cenário científico internacional e na consolidação das nossas instituições de pesquisa.
4: Também foi aprovado o Prêmio Câmara Ambiental de Desenvolvimento Sustentável, que vai reconhecer até 15 pessoas ou organizações por ano por projetos na área de meio ambiente. Da Rádio Câmara de Brasília, com informações de Antônio Vital, Marcelo Larcher.
3: Desenvolvimento Regional.
2: Após 13 anos, o STF volta a analisar mudanças na lei dos royalties de petróleo. Rosângela Gomes, do Republicanos, defende a manutenção da atual partilha para o Rio de Janeiro, alegando que a Constituição garante o recurso para compensar os danos ambientais decorrentes da extração.
0: A legisladora lembra que o Estado já enfrenta dívidas altas e não pode perder mais receitas. Rosângela Gomes reforça que, apesar de entender a importância da partilha com o restante do país, a verba advinda dos royalties é vital para a saúde, educação e segurança do povo fluminense.
2: Paulo Lemos, do PT, parabeniza 5 municípios do Amapá que fizeram aniversário em 1º de maio. Ao citar a vocação econômica de cada um deles, o deputado destaca a importância da parceria entre o governo estadual e a bancada federal na transformação da realidade da população.
0: Paulo Lemos fala da produção agrícola e das belezas naturais de Porto Grande, que completou 34 anos, da mineração em Pedra Branca do Amapari, da criação de búfalos em Cutias do Araguari, da produção de pescados em Pacuúba e da localização estratégica de Itaubal, todas com 32 anos.
2: Agostinho Ribeiro, do PP, cita investimentos em obras de abastecimento de água no interior de Sergipe, com a inauguração de estações de tratamento e adutoras em municípios do Alto Sertão. Ele conta que as ações ampliam o acesso à água para milhares de famílias da região.
0: Agostinho Ribeiro lembra que os investimentos em infraestrutura hídrica fortalecem a produção agrícola, geram empregos e promovem desenvolvimento no sertão sergipano. Ele defende obras estruturantes como alternativa para melhorar a qualidade de vida da população nordestina.
3: Trabalho.
2: Alfredinho, do PT de São Paulo, comemora a definição de uma data final para a votação do relatório da Comissão Especial sobre o fim da escala 6x1. Ele sustenta que a redução da jornada vai gerar oportunidades de trabalho e que os empresários vão se adaptar bem às mudanças.
0: Sobre o risco de demissões, Alfredinho pondera que o desemprego resulta mais da automação e da robotização da produção do que de direitos trabalhistas.

0: e cita exemplos de países que mantiveram o crescimento econômico depois da redução da carga horária de trabalho.
1: Votação.
2: Câmara aprova projeto que regulamenta a profissão de trabalhador em refeições coletivas. O repórter Antônio Vital tem as informações.
3: A Câmara dos Deputados aprovou o projeto que regulamenta a profissão de trabalhadores em refeições coletivas. Esse profissional atua na produção, manipulação e distribuição de refeições em grande escala para empresas em ambiente não comercial, ou seja, não são aqueles que trabalham em restaurantes, mas sim no preparo de alimentos em escolas, hospitais e até em fábricas, ou seja, todos os lugares com refeitórios com capacidade para atender grande número de pessoas. Segundo a Associação Brasileira de Empresas de Refeições Coletivas, o setor emprega quase 300 mil pessoas e em 2025 forneceu mais de 40 milhões de refeições por dia. O texto aprovado trata de piso salarial, jornada de trabalho, adicionais de insalubridade e periculosidade, bem como de aposentadoria especial. O projeto remete essas definições para livre negociação entre patrões e empregados por meio de convenção ou acordo coletivo e para o que determina a legislação trabalhista. Deixa claro, por exemplo, que a jornada seguirá regras da Consolidação das Leis do Trabalho, a CLT, com possibilidade de jornadas diferenciadas e escalas de revezamento por negociação coletiva. E adicional de insalubridade ou periculosidade só em casos comprovados de más condições de trabalho, como explicou o relator da proposta em plenário, deputado João Carlos, do Republicanos do Amazonas.
4: Preserva-se nesse sentido a conformação constitucional da livre iniciativa e da autonomia privada coletiva, com especial destaque para o papel da negociação coletiva. No que se refere à aposentadoria especial, o substitutivo mantém alinhamento com a legislação previdenciária, deixando expresso que eventual reconhecimento do direito depende da efetiva exposição a agentes nocivos e do cumprimento dos requisitos legais e técnicos pertinentes.
3: O texto aprovado também prevê aposentadoria especial para segurados do regime geral de previdência social, desde que haja exposição habitual e permanente a agentes nocivos. Os profissionais de refeições coletivas também são aqueles que trabalham em cozinhas industriais, comunitárias, beneficentes e até em lugares como navios. O projeto que regulamenta essa profissão seguiu para análise do Senado. Da Rádio Câmara de Brasília, Antônio Vital.
1: Economia.
0: Luiz Carlos Auli, do Podemos do Paraná, é favorável ao programa Desenrola 2 do governo federal, mas acredita ser insuficiente se não houver o enfrentamento da cobrança de juros abusivos. Ele orienta as famílias a só aceitarem renegociações com descontos acima de 90%.
2: Segundo o deputado, a dívida de milhões de brasileiros é formada quase totalmente por juros, já que muitas vezes o valor principal é quitado nas primeiras parcelas. Para Luiz Carlos Raul, o governo também é vítima dos juros, o que o impede de formar caixa para quitar a dívida com rentistas.
0: Sanderson, do PL do Rio Grande do Sul, apresentou um projeto para criar o Programa Nacional de Renegociação de Dívida das Famílias, com uso de 100% do FGTS para quitação de débitos. Para ele, o Desenrola 2 é insuficiente para enfrentar o endividamento da população.
2: Segundo Sanderson, além de facilitar pagamentos, a proposta foca em educação financeira para evitar novas dívidas. Ele acentua ainda que o projeto desburocratiza a limpeza do nome do consumidor, facilitando sua volta ao sistema de crédito sem constrangimentos.
0: Vermelho, do PL do Paraná, destaca a importância do projeto que amplia de 81 mil para 130 mil reais o teto de faturamento do microempreendedor individual. Segundo ele, a proposta corrige a defasagem do limite atual e beneficia milhões de trabalhadores informais que atuam como pequenos prestadores de serviço.
5: Nós estamos em 2026 e é claro que já estamos atrasados na atualização do valor de faturamento para o microempreendedor individual. Muitas pessoas usam o MEI. É o mecânico, é o corretor, é a manicure, é a cabeleireira, é o prestador de serviço esporádico, o pintor, o encanador, aquele cara que vem te atender na residência. Ele não é um cara fichado.
2: Vermelho também informa que a comissão especial foi instalada para analisar a proposta, defendendo a tramitação rápida do texto. A ideia, segundo o deputado, é atender a demanda dos empreendedores e permitir que a matéria siga o quanto antes para a sanção.
0: Termina agora o Jornal Câmara dos Deputados, com trabalhos técnicos de Everson Urani e apresentação de Márcio Aquiles Sardi e José Carlos Andrade. Uma ótima noite para você.
2: Você fica com as notícias do Tribunal de Contas da União. Boa noite.
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1: A ideia de que você possa ter um acordo, essa ideia que foi tão veiculada pelo relator Paulinho da Força, muita gente dentro do Congresso, não só no campo do ex-presidente Bolsonaro, a ideia de que, bom, a dosimetria ela é um meio caminho, porque houve exageros, porque a moça do batom foi condenada a 14 anos, porque o senhor esse lá de Corupá, o Cides Rão, o senhor de 71 anos, foi condenado por R$500 de um Pix a 14 anos de prisão, não foi para Brasília, não quebrou nada, não planejou golpe, sequer tinha envolvimento forte com política. Quer dizer, então, todos esses... É sobre isso que é o tema da dosimetria. Isso teve um impacto forte no Congresso Nacional, não é? Mas não tem nenhuma sensibilidade do Supremo Tribunal Federal. Então, de novo, continuamos na estaca zero, literalmente. E não acho, quer dizer, se a dosimetria teve uma suspensão tão heterodoxa, o que garante que o Supremo, se mesmo não diria que uma PEC aprovada mexe com, atinge, enfim, cláusulas pétreas, é desvio de finalidade, alguma desculpa que a gente já se acostumou nos últimos anos no Brasil? Então, eu acho muito difícil que isso avance no Congresso Nacional.
2: E, Schiller, mudando um pouco de assunto, mas ainda falando sobre o STF, outra informação que a gente trouxe agora, o deputado Eduardo Bolsonaro, ele foi denunciado pela Procuradoria-Geral da República pela atuação dele nos Estados Unidos, naquela campanha pelas sanções, pelas tarifas contra o Brasil, sanções a, por exemplo, Alexandre de Moraes e outras autoridades. O que te parece esse caso? Tudo caminha para a condenação dele, agora ex-deputado, né? Falei deputado, mas ex-deputado federal Eduardo Bolsonaro.
1: Aqui a gente tem que dividir as coisas, né? Uma questão são as sanções. A lei Magnitsky, que foi aplicada pelo governo dos Estados Unidos ao ministro Alexandre de Moraes, depois o governo dos Estados Unidos retirou, né, as sanções, né? Vamos lá, e teve as tarifas que foram aplicadas no mundo inteiro, em países, por N razões, né? Por N razões, né? Quanto ao deputado Eduardo Bolsonaro e o Paulo Figueiredo, que também consta nesse processo, é um direito do deputado fazer o seu proselitismo no mundo inteiro. Né? Isso não só está coberto pela imunidade parlamentar, mas é da natureza da política. Quando o ex-presidente Lula estava preso lá em Paraná, o que o PT fez? O que os deputados do PT, a liderança do PT, foram no mundo inteiro? Foram ao Papa, foram à ONU, foram à OEA, foram várias organizações internacionais dizendo que era uma prisão política, que tinha sido um golpe, que o impeachment da ex-presidente Dilma era um golpe, que a Lava Jato era uma orquestração, que tudo era político, enfim. Porém, ninguém questionou, ninguém disse, bom, estão querendo interferir na autonomia da justiça no devido curso do processo e tal. Então, isso é uma completa barbaridade. Isto é um... Eu fico constrangido de ler esse parecer, essa decisão da PGR, porque eu imagino como deve ter sido difícil redigir aquelas palavras, né? Tentar enquadrar. Nós parecemos que voltamos aos tempos da Lei de Segurança Nacional, onde é um crime um deputado fazer política. Quer dizer, o que ele fez? Ele foi lá nos Estados Unidos, fez o seu proselitismo, denunciou. Se um deputado acha que está havendo a quebra de direitos no país, ele tem completa liberdade de fazer essa denúncia. Você pode concordar ou não concordar, discordar, aqui ser de direita, de esquerda, governo, oposição, não faz nenhuma diferença. Ir a 200 países do mundo fazer a denúncia, ir a organismos internacionais, ele podia ter feito uma coletiva ali na Times Square, em Nova York, poderia ter, enfim, alugado o Waldorf Astoria em Nova York, ter feito uma coletiva para a empresa do mundo inteiro, denunciando, pedindo sanções, poderia ter ido à ONU. É um direito de um parlamentar fazer as suas... Como era um direito dos deputados, dos parlamentares do PT em defesa do Lula, é um direito dos deputados da direita em defesa, críticos ao Supremo Tribunal Federal. O que está se confundindo no Brasil, Vitor, é uma coisa muito grave, que é o seguinte: críticas às autoridades são equivalentes, equiparadas a críticas às instituições. Ou seja, se um deputado está criticando, dizendo que o ex-presidente não tinha foro por prerrogativa de função, de fato não tinha. O STF mudou o entendimento, criou o foro eterno para condenar o ex-presidente Bolsonaro. Eu posso repetir várias vezes, isto foi o que aconteceu. Muita gente pode gostar, muita gente pode não gostar, foi exatamente isso que aconteceu. Lula, quando foi julgado na primeira instância, depois foi para a segunda instância. O ex-presidente Temer, os processos voltaram para a primeira instância. Nós conversamos aqui com o ex-ministro Marco Aurélio Mello e disse, olha, ele é um cidadão comum, ex-ministro, não tem foro. Não existe foro para ex-ministro, o foro é por prerrogativa de função. Então só esse detalhe já é um problema. Então se o deputado acha que deve fazer a denúncia, não estou entrando no mérito, não, aqui o mérito não importa nada, absolutamente nada. Ele tem o direito de fazer esse proselitismo. Porque imagina agora qualquer crítica a processos judiciais no Brasil, feitas no mundo, mundo afora, pode ser consideradas agora ameaça, coação do curso do processo. Vamos repetir, qualquer decisão do Supremo Tribunal Federal, qualquer processo a partir de agora que um deputado, um parlamentar denunciar como tendo alguma irregularidade, pode ser considerado coação do curso do processo. Isso é coisa de regimes autoritários, não é próprio de uma democracia republicana.
2: E um último destaque, Schiller, queria te ouvir sobre a mudança de comando que teremos no Tribunal Superior Eleitoral, o TSE. Ministro Nunes Marques vai assumir a presidência da corte e é quem vai comandar o tribunal durante o período eleitoral. TSE, que ficou no centro das atenções em 2022, tomou diversas decisões no curso da campanha, foi acusado de ter uma participação intensa até demais, de ser participativo até demais, de ter interferido, inclusive, no processo eleitoral em 2022. Houve essa reclamação, principalmente por parte da direita. Agora vem o ministro Nunes Marques e vai assumir a presidência da corte para esse ciclo eleitoral. O que espera, Schiller?
1: Olha, o que se espera do ministro Nunes Marques é a famosa, uma das palavras mais famosas do Brasil nos últimos anos, que é a autocontenção. Não é? Ou seja, que o TSE, o Tribunal Superior Eleitoral, volte ao curso da normalidade institucional. Voltar ao curso da normalidade institucional é algo que a gente não precisava, a gente nunca deveria ter saído, né, da normalidade institucional. O que o TSE fez nos últimos 4 anos, eu não tenho outra expressão, é vergonhoso. Né? Nós tivemos, por exemplo, vou pegar alguns... Podemos citar N fatos aqui, mas vamos lá. Censura daquele documentário sobre o atentado ao ex-presidente Bolsonaro sem que o tribunal sequer tivesse visto o conteúdo do vídeo. Censura prévia, que é inequivocamente vedada pelo ordenamento jurídico brasileiro. Então, o documentário seria lançado, o seu lançamento foi vetado, foi bloqueado, foi proibido pelo tribunal. Né, em Brasília, quer dizer, então nós tivemos uma perseguição, vamos lembrar, nós tivemos uma perseguição explícita, onde o juiz auxiliar do ministro diz o seguinte, olha, não tem, quando não tem sessão, o ministro fica vagando, ele fica olhando as redes sociais, né, e aí ele mandou censurar uma revista, era a revista Oeste, e outras aí similares, e mandou um funcionário, que era o Eduardo Tagliaferro, vasculhar ali no site, no portal da revista, para ver se achava alguma coisa. Ele até diz assim, alguma coisa mais ácida. Acha aí, monta um dossiê. Então, significa o seguinte, o ministro quer censurar uma revista, o que já é bizarro, já é absurdo, manda um funcionário, né, xeretar ali nas redes sociais, né, nas matérias, no portal, para ver se acha matérias mais ácidas, isso está escrito nas mensagens, isso tudo foi publicado pelo jornal Folha de São Paulo, né? O funcionário retorna e diz assim, não achei nada, só achei matérias jornalísticas. O juiz fica brabo e diz assim, use a criatividade, e faz ainda uma risadinha assim na mensagem, aquela RS, RS, né, como está rindo. Isso foi feito, isso aqui é só a cereja do bolo. Então escolhe jornalistas e diz, ah, faz um dossiê aí para tirar o tal do jornalista. Tudo isso foi denunciado, uma parte disso, pelo Eduardo Tagliaferro. E o que aconteceu? Ele virou réu, hoje está fora do país. Então é uma história triste, obscura, vergonhosa para a democracia brasileira. Um dia eu tenho certeza, Vitor, isso vai ser passado a limpo no Brasil. O que se espera agora é que o ministro Nunes Marques ele retome o curso da normalidade. Tem que encerrar aquele assessoria especial de combate à desinformação, aquela resolução que permitiu o próprio tribunal retirar conteúdos por iniciativa própria. Então, assim, isto tudo, acho que nós precisamos de uma justiça eleitoral que volte a fazer o que a justiça eleitoral sempre fez no Brasil, que é fazer um controle formal e permitir que o debate aconteça livremente, como deve acontecer em uma democracia. Então, aqui eu vou deixar uma nota de otimismo, hein? Vamos ver se o ministro Nunes Marques, nessa gestão, consiga essa façanha.
2: É isso, a nossa torcida, né? Para que a gente fale menos de justiça, mais de política nessa eleição, né? Se afaste desse debate sobre os tribunais. Valeu, Chileiro. Obrigado pela presença aqui. Bom começo de semana. Até a próxima.
1: Valeu, grande abraço.
2: Valeu, um abraço. E a politização de produtos de limpeza depois do alerta da Anvisa é o destaque de hoje do comentário do âncora do Jornal da Band, Eduardo Eneg.
3: Depois de politizar a vacina, resolveram politizar a bactéria. Olha o ponto a que chegamos. A Anvisa está de olho na fábrica da IP desde 2022. Em 2024, identificou risco microbiológico na fabricação de alguns produtos. Esses produtos foram retirados do mercado. A empresa informou na época que o recolhimento tinha sido voluntário. Em 2025, mais problemas, dessa vez com a identificação. Pseudomonas aeruginosa, uma bactéria que preocupa a Organização Mundial da Saúde porque ela está associada a mais de 500 mil mortes por ano no mundo. A empresa resolveu o problema? Não! Em abril desse ano, a Anvisa retornou à fábrica para 4 dias de inspeção e o relatório apontou falhas consideradas graves. Resultado, proibição da fabricação e da comercialização dos produtos afetados. Então, o problema sanitário virou guerrinha política. Passou a circular nas redes sociais que a empresa foi autuada porque os donos apoiaram Jair Bolsonaro. É o mesmo ambiente de desinformação que já tentou desacreditar vacinas durante a pandemia. Mas tem um problema para quem tenta sustentar essa narrativa absurda. A inspeção não foi feita só pela Anvisa. Estava junto o CVS, órgão de vigilância sanitária ligado ao governo de São Paulo, comandado por Tarcísio de Freitas. Também participou a vigilância sanitária de Amparo. Ou seja, 3 órgãos diferentes, 3 esferas de poder, ligados a governos com orientações políticas conflitantes, agindo juntos e chegando à mesma conclusão. A técnica responsável pela autuação na Anvisa é farmacêutica concursada há 16 anos, certificada pela Fiocruz e pela Escola de Saúde Pública de Harvard. Nunca trabalhou para o PT. O superior hierárquico dela foi indicado ao cargo em 2022 pelo governo Bolsonaro. Qual é a chance de Lula e Tarcísio conspirarem contra uma empresa que tem 30% do mercado para fazer perseguição política? A ideia não para em pé. Se a empresa quer provar inocência, chama uma auditoria, chama uma perícia, faz contraprova, laudos independentes, a ciência é auditável. Sim, e abra a fábrica para os especialistas. Vacina e bactéria não têm ideologia. Risco sanitário não escolhe um partido político para votar. É possível admirar a trajetória admirável da Química Amparo com seus quase 80 anos de história e, ao mesmo tempo, reconhecer a gravidade do que foi encontrado. A IP é uma das marcas mais tradicionais do país. Uma empresa brasileira que compete há décadas contra gigantes multinacionais. Mas tradição não é salvo conduto sanitário nem para coisa alguma. A função da Anvisa é identificar risco, agir preventivamente e proteger a saúde das pessoas. Misturar disputa ideológica com saúde pública não acaba bem. E transformar bactéria em bandeira política talvez seja um dos sintomas mais graves da contaminação do debate público brasileiro.
2: Valeu, Eneg. E uma fintech está sendo investigada pelo sumiço de quase R$1 bilhão, deixando 3 mil investidores no prejuízo.
4: A fintech Nasca Gestão de Ativos atuava em Brasília e São Paulo há mais de 10 anos e era responsável por administrar os investimentos dos clientes, pagar rendimentos mensais e permitir o resgate dos valores aplicados com promessa de juros de 1,5% ao mês. No entanto, os associados estão há uma semana sem conseguir acessar o aplicativo nem resgatar o dinheiro investido na plataforma. Entre as vítimas está este homem que não quis se identificar. Ele tinha 2 aportes que juntos somavam mais de R$1,5 milhão.
5: Todo início de mês, acreditado o valor na conta. No início desse mês, agora em maio, nós tivemos surpresa que o site estava fora do ar.
4: Apenas uma subagência de Brasília, responsável pela captação de clientes para a empresa, teria movimentado cerca de 46 milhões de reais na plataforma. No entanto, a estimativa é de que o valor total movimentado possa chegar a quase 1 milhão de reais, um prejuízo para quase 3 mil clientes. A empresa tem como sócios Marcelo Liranco Arantes, Rogério Vieira e José Maurício Volpato, conhecido como Maurício Jaú, apresentador de TV e ex-jogador da Seleção Brasileira de Vôlei.
6: Já tivemos a primeira liminar deferida para busca de ativos e bloqueio nas contas do Banco Nascar, porque nós não podemos mais ficar aguardando uma empresa que até então se mantinha de forma correta na sociedade e há 7 dias não fala absolutamente nada.
4: Dezenas de ocorrências denunciam a empresa pelos crimes contra a economia popular, além de indícios de pirâmide financeira e estelionato. A Nascar informou que abriu uma auditoria interna após identificar inconsistência nos dados da empresa. A Fintech afirmou ainda que equipes técnicas trabalham na revisão das informações e que os clientes serão atualizados em breve.
2: Hora do intervalo, daqui a pouco tem mais. 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Seguimos juntos.
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2: Estamos por aqui, de volta ao vivo com mais edição da noite na Band News TV e na Bandeirantes. Obrigado pela sua companhia. A Polícia Federal está investigando a compra de um apartamento de 22 milhões de reais feita pelo senador Ciro Nogueira. Ele que foi alvo na semana passada de uma operação da PF porque receberia porque uma empresa dele, aliás, recebia até 500 mil de reais de uma empresa do banqueiro Daniel Vorcaro. Hoje, 4 dias depois da operação, o senador trocou de advogado
16: A mudança na equipe de defesa de Ciro Nogueira acendeu o sinal amarelo em Brasília. O temor é o chamado efeito Vorcaro, que trocou de advogados e começou a negociar uma delação premiada. Pessoas próximas ao senador dizem que ele nega que vá buscar um acordo com a Polícia Federal. Oficialmente, a substituição foi uma decisão em comum acordo. Saiu Antônio Carlos de Almeida Castro, Cacai, e entrou Conrado Gontijo, considerado próximo de Cacai e com boa relação com ministros do Supremo. Ele tem um perfil discreto. A troca de advogados marca uma mudança na estratégia do caso. Ciro Nogueira disse a aliados que está se sentindo acuado depois do avanço da investigação da PF. De acordo com a investigação, o presidente do Partido Progressistas é destinatário central de propinas pagas pelo dono do Master, o banqueiro Daniel Vorcaro, o que incluiria uma mesada de 300 mil a meio milhão de reais. A PF também investiga a compra de um triplex pelo senador Ciro Nogueira, numa área nobre de São Paulo. O apartamento de 514 metros quadrados está em fase final de construção. O valor, 22 milhões de reais. A compra foi feita em julho de 2024, um mês antes do senador apresentar uma emenda que beneficiaria o Master. O aumento do limite do Fundo Garantidor de Crédito de 250 mil para 1 milhão de reais. De acordo com a PF, Vorcaro disse que o texto saiu exatamente como ele mandou. O senador afirmou que o negócio foi feito 100% pela CNLF, empresa da família dele. E em nota, atribuiu a perseguição política em ano eleitoral às informações divulgadas pela PF. Agora, Ciro Nogueira está sendo aconselhado a desistir da campanha pela reeleição no Senado e disputar uma vaga de deputado federal. Seria uma maneira considerada por aliados mais fácil de disputar um mandato e continuar com foro privilegiado aqui no Supremo.
2: Um desembargador afastado pelo CNJ por violência contra a ex-mulher está desaparecido há quase um mês no Rio de Janeiro.
17: Um mistério prestes a completar um mês. A família do desembargador planejou uma missa para a próxima quarta-feira. A cerimônia vai marcar a data em que Alcides Martins Ribeiro, filho de 64 anos, desapareceu. No dia 14 de abril, o magistrado sacou R$ 1.000 e seguiu de táxi para a Vista Chinesa, onde foi visto pela última vez. Esse mirante é um dos pontos turísticos mais visitados do Rio e fica dentro da Floresta da Tijuca. A principal linha de investigação da polícia aponta que o desembargador teria tirado a própria vida. A Delegacia de Descoberta de Paradeiros segue apurando o caso. O Tribunal Regional Federal da 2ª Região informou que mantém contato contínuo com os investigadores. Alcides se tornou juiz federal em 1993. Em 2017, virou desembargador no Tribunal Regional da 2ª Região. O magistrado estava afastado do cargo por decisão do Conselho Nacional de Justiça desde maio do ano passado, por suspeita de agredir a ex-mulher. Na ocasião, PMs foram chamados e ouviram pedidos de socorro dentro de uma residência. Mas o desembargador tentou impedir a entrada dos policiais. A mulher tinha marcas no braço e no pescoço. Os dois prestaram depoimento na delegacia e foram liberados. O desembargador responde por violência doméstica, resistência à prisão, lesão corporal contra policiais e abuso de autoridade. Segundo o CNJ, as circunstâncias do caso indicariam um comportamento explosivo e incompatível com os requisitos mínimos para o exercício da função.

0: Hora das notícias internacionais e as atualizações sobre a guerra. Estados Unidos e Irã elevaram as críticas sobre as exigências de lado a lado para encerrar o conflito.
1: Sem avanço nas negociações, o cessar-fogo entre Estados Unidos e Irã, iniciado em 8 de abril, fica cada dia mais frágil. No começo da tarde, Donald Trump fez duras críticas à última oferta iraniana. O presidente americano classificou a proposta como estúpida e que não perdeu tempo lendo todo o texto. Ele ainda disse que o cessar-fogo entre os países está por um fio. O governo americano considera que o plano não atende às exigências de Trump, que cobra limites mais rígidos ao enriquecimento de urânio e um sistema mais amplo de inspeções internacionais. O presidente voltou a dizer que o Irã não pode e não terá uma arma nuclear. A proposta iraniana foi entregue no fim de semana. Entre as demandas do regime islâmico estavam um fim definitivo do conflito, garantias que novos bombardeios não seriam feitos, o fim do bloqueio naval americano aos portos do Irã e o alívio de sanções econômicas ao país. O texto não fez menção ao programa nuclear. Em Teherã, o porta-voz do governo defendeu o plano. Ismail Baghaei chamou as propostas de razoáveis e generosas e que atendem aos interesses de todo o Oriente Médio. Ele ainda acusou a Casa Branca de fazer exigências irracionais. Enquanto não consegue pôr um fim ao conflito com o Irã, Trump tenta amenizar a desaprovação entre os americanos. O presidente defendeu pela primeira vez um corte no imposto federal sobre a gasolina. A taxa de 18 centavos de dólar por galão deixaria de ser cobrada durante o verão, período em que milhões de pessoas viajam de carro pelos Estados Unidos. A ideia vem no momento em que a desaprovação de Trump supera os 60% e o principal combustível é a alta da inflação. A proposta ainda precisa ser aprovada pelo Congresso, o que não tem prazo para acontecer. Trump disse esperar apoio dos parlamentares, mas especialistas alertam que o alívio para os motoristas só virá quando a cotação do petróleo despencar.
0: E o presidente Donald Trump falou hoje com a imprensa sobre sua visita à China, onde vai encontrar o presidente Xi Jinping, e também sobre a sua mais nova proposta de acordo com o Irã. Vamos falar sobre isso também com a professora e doutora em Direito Internacional, Priscila Caneparo. Obrigado, professora. Boa noite.
2: Boa noite, Vitor. Boa noite a todos que estão nos assistindo.
0: Sobre essa visita à China, professor, é algo que chama muito a atenção. Estados Unidos e China hoje protagonizam esse grande duelo mundial, né? São as duas grandes potências do globo, tem essa rivalidade e Trump vai à China e vai ser recebido com todo o cerimonial de chefe de Estado, uma visita longa, 3 dias de compromissos. Por que isso? Quais são os interesses de lado a lado, professora, tanto de Trump indo até a China quanto do Xi Jinping em fazer essa recepção?
2: Bom, Vitor, como você mesmo colocou, fazia muito tempo, de fato, né, que o Trump não ia à China, não foi objeto do primeiro ano de mandato, mas nesse momento ele entende ser pertinente a visita. Inclusive porque os Estados Unidos têm mais interesse em negociar um acordo com a China do que o oposto. Vamos lá. Os interesses chineses, eles repousam em algumas situações. A primeira delas é a abertura total do Estreito de Hormuz, porque a gente sabe que muito do petróleo que vem do Oriente Médio, principalmente do Irã, rumo em direção à China para alimentar justamente a questão da indústria, do setor energético chinês. Um segundo ponto que também é do interesse da China é a questão do Taiwan. A gente sabe, e o governo chinês mais ainda, que existe uma passagem de armas e de suporte para o governo de Taiwan, que é uma região separatista da China, que a China evoca, que exerce soberania, e os Estados Unidos se contrapõem aos interesses chineses. E basicamente, né, a gente sabe também que a China tem muito interesse em renegociar alguma questão em relação às tarifas impostas a seus produtos. Isso, ainda que o governo chinês não expresse de maneira contínua, a gente sabe muito bem que não é interessante para nenhum país ter essa imposição tarifária. Já em contrapartida, o interesse dos Estados Unidos é muito maior no contexto de governo chinês. Por quê? São diversas facetas que o Trump vem a negociar com a China. A primeira faceta é justamente que ano passado o Xi Jinping, ele se comprometeu comprometeu a aumentar a compra de soja dos Estados Unidos. Para a gente ter uma ideia, a China hoje compra em torno de 100 milhões de toneladas de soja anualmente, e basicamente o que a gente tem é que 12 milhões são compradas através do governo dos Estados Unidos. A China lá prospecta um aumento para 20 milhões de toneladas compradas, né, por assim dizer, do governo de Trump. Então, é um acordo muito benéfico. Também a gente observa um segundo ponto em relação ao comércio, que muito provavelmente a China vai firmar um acordo, a depender da postura do Trump, com a Boeing dos Estados Unidos para a compra de avião, e outras temáticas que o Trump também interessa. Primeiro, é a questão da inteligência artificial, que a gente tem falado muito pouco sobre isso, mas de fato o governo Trump está muito preocupado com o desenvolvimento da inteligência artificial chinesa, e ele prospecta que isso, em um momento futuro, possa servir, né, como argumento para uma rivalidade entre os dois estados. Então, o que o Trump busca é fazer um acordo justamente com o Xi Jinping para limitar a utilização dessa inteligência artificial, ou fazer um mútuo controle, tanto os Estados Unidos controlar a China, bem como a China controlar os Estados Unidos. A gente sabe também que o Trump, ele tem muito interesse que o Xi Jinping, que o governo de Pequim, venha pressionar o Irã para aceitar os termos do acordo que os Estados Unidos vai vir a propor após essa visita, e principalmente também para pressionar a Rússia a fazer alguma concessão para que o Trump consiga estabelecer um tratado de paz e consiga também finalizar com mais uma guerra que ele falou que iria finalizar em questão de semanas, se fosse eleito. E por fim, não menos importante, a gente tem um último ponto que a China não está disposta a negociar, mas que os Estados Unidos, de fato, quer colocar à mesa de negociação, que é a questão das armas nucleares. Os Estados Unidos quer ter um controle e saber como é que está o avanço dessas armas nucleares chinesas, mas o governo de Xi Jinping já falou que esse é um ponto de não conversa, de não diálogo, que ele não está disposto a abrir esse centro de negociação em relação a seu armamento nuclear. Então, são diversas facetas de um encontro que provavelmente não vai trabalhar sobre tudo isso, mas são os interesses postos à mesa de negociação para a gente ver que alguma coisa concreta, algum instituto concreto vai sair desse encontro.
0: Perfeito, uma pauta muito extensa, né? Muito além daquilo que fica muitas vezes na superfície, né? Muitas questões até mais profundas, mais relevantes que vão ser tratadas então. Ô, professor, em relação à guerra no Irã, qual tem sido hoje o papel da China no conflito? Muito se fala do apoio chinês ao Irã. Esse apoio tem acontecido e é do interesse dos Estados Unidos que a guerra termine o quanto antes. Donald Trump está tentando encerrar a guerra, falou lá no começo em um prazo de 5 semanas de operação, que já foi rompido faz tempo, então agora está nessa corrida contra o tempo, porque a guerra está derrubando a sua popularidade lá nos Estados Unidos. Esse encontro também passa por isso, um pedido para uma negociação direto com a China para tentar encerrar a guerra, já que com o Irã não estão prosperando as conversas. E qual a participação exata da China nesse conflito, professora?
2: Peter, a gente tem que entender que os conflitos que hoje a gente tem como majorados, principalmente em questão de noticiário, eles são conflitos geológicos, principalmente entre Oriente e Ocidente, Norte e Sul global. Isso é inegável. Então, a partir dessa perspectiva de nós entendermos a China, com a mais absoluta certeza, não vai se colocar ao lado do Ocidente. Então, ela tem uma tendência, obviamente, de se colocar muito mais voltada para os interesses iranianos do que, de fato, para os interesses dos Estados Unidos. O segundo ponto que a gente também precisa analisar antes de convergir para o ponto central da tua pergunta é que a China, ela tem uma diplomacia abrandada. Ela não vai interferir em nenhum conflito diretamente. A gente costuma dizer que a China faz uma diplomacia tradicional, aquela que não prevê uma intromissão direta em assuntos nacionais de outros estados e nem em guerras que não são delas. Então, a gente não pode esperar que a China se intrometa diretamente nessa guerra, porque não é uma guerra dela. Agora, para o ponto central, para o ponto focal da sua pergunta, é importante destacar que a China, ela possui alguns acordos militares com o Irã de passagem de equipamentos de militares e também de capacitação militar. Então, por consequência lógica, todo poderio militar bélico do Irã, ele depende muito do governo de Pequim. Só que, por consequência, também existe uma passagem de tecnologia nuclear, tecnologia militar, inclusive, que está sendo utilizado nesse momento, em direção à China também. Então, é como se fosse uma retroalimentação. E não menos importante, a China compra e continua comprando muito petróleo iraniano. Então, não vai haver essa contraposição que o Trump espera do governo chinês de se opor totalmente aos interesses iranianos. O que a gente pode observar é que, de fato, a China pode dosar, a partir dos seus interesses, algum acordo que prospecte um pouco dos interesses dos Estados Unidos e um pouco dos interesses do governo, obviamente, de Teerã. Só que aí a questão que fica é o seguinte: vai ser suficiente para uma ou para outra parte? Eu acho muito difícil que se tenha um acordo formalizado se Estados Unidos não ceder um pouco e se Teerã não ceder um pouco. Por que que eu falo isso? Porque Teerã já está colocando cartas na mesa de cessão de alguns interesses, inclusive em relação ao seu programa nuclear. Só que o Donald Trump, ele não aceita que venha uma negociação para a finalização da guerra pior do que o acordo que o Barack Obama firmou em 2015 com o governo dos Ayatollahs, que previa, né, uma fiscalização do programa nuclear iraniano. Então, o que a gente vê é que os Estados Unidos da era Trump quer uma redenção completa do Irã. E isso não vai acontecer, inclusive a China não quer isso também, porque ela se beneficia com o petróleo iraniano.
0: Muito bem, está a análise da professora e doutora em Direito Internacional, Priscila Canepparo. Obrigado, professora, pela presença com a gente aqui mais uma vez e boa noite.
2: Obrigada, Vitor. Boa noite.
0: Valeu, até uma próxima. Daqui a gente segue para um rápido intervalo. 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Até já.
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0: Já estamos por aqui, de volta ao vivo na Band News TV e na Bandeirantes, trazendo agora atualizações sobre a forte explosão que atingiu mais de 30 imóveis no bairro do Jaguaré, na zona oeste de São Paulo. A Sabesp e a Comgás afirmaram que trabalhavam em conjunto na obra que antecedeu a explosão. As empresas também anunciaram um pagamento emergencial de R$ 2.000 para cada família afetada e disseram que os moradores de imóveis interditados serão levados para hotéis com todas as despesas custeadas. Segundo o secretário-executivo da Segurança Pública, Coronel Ringel Ricardo Pereira, 46 imóveis foram interditados pela Defesa Civil e cerca de 160 pessoas afetadas estão sendo cadastradas para receber assistência. A perícia será feita pelo Instituto de Criminalística com apoio técnico do Instituto de Pesquisas Tecnológicas. A Agência Reguladora de Serviços Públicos de São Paulo afirmou que equipes técnicas já estão no local para fiscalizar a atuação das concessionárias responsáveis pelos serviços regulados e iniciar, em conjunto com as autoridades competentes, a investigação rigorosa das causas do acidente. Em nota, a Congás e a Sabesp lamentaram a morte de um morador e disseram se solidarizar com os familiares e demais vítimas da explosão. As empresas dizem que estão prestando assistência às vítimas, moradores e demais pessoas impactadas. O acidente ocorreu durante uma obra de remanejamento de tubulação de água, quando uma rede de gás foi atingida, o que levou à imediata paralisação dos trabalhos. As causas da ocorrência estão sendo apuradas. A área permanece isolada e o trânsito foi bloqueado em ruas próximas para facilitar os trabalhos das equipes de emergência. Técnicos também monitoram possíveis vazamentos e avaliam os danos causados pela explosão. Um homem de 45 anos morreu e outras três pessoas foram socorridas, segundo os bombeiros. Segundo a Defesa Civil, duas das vítimas estavam conscientes e foram encaminhadas ao pronto-socorro regional de Osasco. 12 viaturas, ao menos, foram enviadas ao local. A gente segue acompanhando, claro, ao longo da nossa programação. Você vai ter mais atualizações sobre essa tragédia aqui em São Paulo. Agora a economia, o petróleo fechou em alta hoje com a escalada das tensões entre Estados Unidos e Irã. Análise da Juliana Rosa.
6: Quanto mais tempo dura o conflito e o petróleo fica nas alturas, mais os preços sobem. Hoje o barril do tipo Brent fechou em 104 dólares, o WTI em 98. Lembrando que as cotações estavam em torno de 70 dólares antes da guerra. O petróleo tem provocado aumentos de preços em cadeia. Combustíveis, alimentos, com encarecimento do custo do transporte e ainda dos fertilizantes. O Brasil importa 85% dos fertilizantes. Boa parte da matéria-prima está na região do conflito. Insumos da indústria também estão ficando caros, que são derivados de petróleo, como plástico. As projeções de inflação com isso voltaram a subir. Segundo o Banco Central, agora está em 4,91% a previsão média para o IPCA. Os juros devem cair menos por conta disso, dificultando a redução do alto endividamento no país, que deve ter algum alívio com o programa Desenrola. A notícia boa tem sido a queda do dólar, que ameniza um pouco a inflação. Hoje fechou em R$ 4,89 o dólar, com o Brasil sendo grande exportador de petróleo e tendo juros que atraem investidores estrangeiros. As previsões apontam que até o fim do ano o dólar pode subir um pouco, ir para casa dos R$ 5,20, porque temos as incertezas eleitorais que podem pesar.

0: Mais notícias internacionais de hoje. Os cerca de 150 passageiros e tripulantes do navio de cruzeiro isolado por um surto de vírus mortal foram levados a seus países de origem e estão em quarentena.
1: Vestidos com trajes de alta proteção, os viajantes desceram no porto de Tenerife, nas Ilhas Canárias, e embarcaram em voos de repatriação. Antes do embarque, o capitão agradeceu a força dos passageiros.
2: The past few weeks have been extremely challenging to us all, as I'm sure you know. What touched me the most, what moved me the most, was your patience, your discipline, and also kindness.
1: O navio partiu em 1º de maio de Ushuaia, na Argentina. Passou por ilhas remotas do Atlântico e iria atracar em Cabo Verde, mas foi impedido pelo governo por causa do surto de hantavírus. O cruzeiro, então, zarpou para a Espanha, onde recebeu autorização para o desembarque. De lá, os viajantes seguiram em aviões para França, Canadá, Holanda, Reino Unido, Irlanda, Turquia, Estados Unidos e Austrália. Agora, todos esses países isolam e monitoram os passageiros para evitar que os casos de hantavírus registrados no navio se espalhem. 14 espanhóis já estão cumprindo quarentena de uma semana neste hospital militar antes de embarcarem para Madrid. 7 casos da doença ligados ao cruzeiro foram confirmados, incluindo uma mulher francesa internada em Paris, com estado de saúde estável, e um cidadão americano isolado em Nebraska. 3 passageiros, um casal holandês e uma mulher alemã, morreram. 2 deles tiveram a confirmação de terem contraído o vírus. Um cidadão britânico foi atendido por médicos do exército que desceram de paraquedas na ilha remota de Tristão da Cunha, no Atlântico. O homem desembarcou no meio da viagem e apresentou sintomas. A Organização Mundial da Saúde recomendou monitoramento e vigilância ativa para todos os passageiros do navio, considerados contatos de alto risco. A OMS reforça que o hantavírus tem transmissão muito menor que a Covid-19 e que o risco de disseminação ampla permanece baixo.
3: Not worry, it doesn't mean that there are no issues here, but it means we can handle it and it can be handled.
1: Nas últimas horas a bordo, este passageiro disse que todos estavam tranquilos e confiantes.
4: 7 pessoas morreram apenas de 149, بالرغم من انه لنا 35 يوم بالسفينه مع بعض, فبالتالي هاي مش جائحه جديده ولا كورونا.
0: E no Líbano, mais uma imagem terrível da guerra. Um ataque israelense atingiu uma equipe da Defesa Civil durante uma operação de resgate.
5: A câmera corporal mostra quando o agente entra em um prédio já destruído por um bombardeio. De repente, uma nova explosão. O homem grita desesperado por ajuda. Ele chega a ficar soterrado, mas consegue sair sozinho dos escombros. Ele e outro agente ficaram feridos, mas passam bem. O ataque foi lançado por Israel, apesar do cessar-fogo com o Hezbollah, que entrou em vigor em abril. Os dois lados se acusam de violações do acordo. Desde o início do conflito, há mais de 2 meses, quase 3 mil pessoas foram mortas no Líbano, incluindo centenas de civis sem ligação com a milícia islâmica, além de crianças e profissionais da saúde.
0: Terrível a cena, né? Hora do intervalo e daqui a pouco tem mais. 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
7: PAC é uma sigla. O que é o PAC?
6: Em 2007, os parlamentares eleitos no ano anterior tomaram posse no Congresso. Uma das novas caras na Câmara era o estilista Clodovil Hernandes. Novato na política, ele foi o terceiro deputado mais votado em São Paulo, com o apoio de quase 500 mil de eleitores. Ao repórter Caian Messina, da Rádio Bandeirantes, Clodovil explicou como via o programa de aceleração do crescimento lançado pelo então presidente da República, Luiz Inácio Lula da Silva.
8: Deputado, o senhor já sabe como o senhor vai votar em relação aos projetos do PAC?
7: PAC é uma sigla. O que é o PAC?
8: É o Plano de Aceleração do Crescimento.
7: É? É. Mas plano não resolve nada, certo? Tem que botar em ação mesmo. Plano fica no papel.
8: Mas ele vem aqui pro Congresso. O senhor tem que...
7: Tanta coisa vem pra cá, tanta coisa, nem sempre as coisas boas. Você pode, inclusive, se você não gostar de mim, você pode dizer que eu não sou uma coisa boa. Isso é um problema seu, não é meu.
6: Uma das propostas que Clodovil Hernandes apresentou na Câmara e que não foi aprovada previa a redução do número de deputados de 513 para 250. Em março de 2009, durante o exercício do mandato, o estilista acabou morrendo depois de sofrer um acidente vascular cerebral. 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

0: Boa noite. Bom, primeiro, como vocês podem perceber, a gente está fazendo o nosso programa hoje direto da sala digital da Band e a gente faz um programa aqui extremamente importante. Em maio de 2006, o Brasil tomou conhecimento da pior forma possível da facção, a força da maior facção criminosa do país. Rebeliões em presídios por todo o estado de São Paulo, ataques violentos contra bases policiais, delegacias, ônibus, agentes de segurança e um resultado que foi a morte de mais de 500 pessoas. 20 anos depois, muita coisa mudou no crime organizado. Além do tráfico de drogas, ele agora se infiltrou no mercado financeiro, em vários outros braços do Estado, nas esferas públicas. Mas o combate ao crime organizado também evoluiu. Com inteligência, tecnologia, cooperação internacional, tem dado aí golpes nas facções. E para entender essa evolução, a situação que a gente vive no momento, um tema tão delicado, nós convidamos para o nosso programa de hoje o que a gente poderia dizer o principal adversário do PCC no Brasil. Promotor de justiça do Grupo de Atuação Especial de Repressão ao Crime Organizado, o GAECO, o doutor Lincoln Gaquia, que é o inimigo número um da facção, nascida nos presídios paulistas. Queria te agradecer, Lincoln, por aceitar nosso convite. O senhor que é ameaçado há mais de 20 anos vivendo essa situação e nos dá aí a honra para nos explicar, contextualizar tudo isso aqui no nosso Canal Livre. Uma boa noite para o senhor.
1: Uma boa noite, é um prazer estar aqui com vocês.
0: Me acompanha nessa entrevista os jornalistas Fernando Mitre e também dois especialistas nesse assunto de PCC, Débora Raposo e o Rodrigo Hidalgo. Doutor Lincoln, eu vou começar de uma maneira, quebrar um pouco o protocolo do nosso programa, começar de uma maneira diferente, começando e te reverenciando. Porque realmente, para todo mundo certamente que está acompanhando, você imaginar alguém que há mais de 20 anos passa a fazer uma empreitada contra uma facção que virou o que virou, coloca em risco a sua vida, o senhor é ameaçado a todo momento, vive de escolta, abre mão da sua vida, do seu lazer, o senhor tem filhos, tem família, o senhor tem que abrir mão, abdicar de tudo isso em prol da sociedade, para combater o PCC e fazer com que, de alguma forma, esse combate possa evoluir. Então, realmente, em nome da sociedade, é fazer aqui um reconhecimento a esse trabalho que o senhor faz e ouvi-lo um pouco, como é que é todos os dias acordar diante dessa situação e encontrar essa força de seguir em frente, de não esmorecer, de não desistir de uma batalha que a gente sabe que para a sociedade é fundamental.
1: Olha, eu não posso dizer que eu tenho uma vida fácil, nem eu, nem minha família. A gente tem muita restrição, né? Eu ando escoltado 24 horas por dia, 7 dias por semana. Eu tenho escolta, se eu abrir a porta da minha residência às 2 horas da manhã, as viaturas da Polícia Militar estarão lá. Então, é algo que eu tive que me acostumar. Eu tenho escolta desde 2005, quando eu tive a primeira ordem para me matar. Aliás, isso que me motivou mais os ataques de 2006 a começar essa empreitada, que já dura 21 anos, né? Acho que muito foi feito e muito tem ainda que ser alcançado. Mas eu penso que eu estou cumprindo meu papel, eu estou cumprindo meu dever, não é? E que eu sou absolutamente responsável pelas minhas escolhas. E eu escolhi um combate, eu escolhi as investigações. E, portanto, eu acabo pagando um preço caro por isso. Eu costumo dizer que eu estou hoje tão recluso quanto aqueles líderes do PCC que eu encaminhei para o sistema penitenciário federal no início de 2019.
0: E a família vai junto também, né? É uma escolha.
1: É, a família coletivo. Vai junto também. Infelizmente, a escolha foi minha, né?
0: Sim.
1: Foi pessoal e acabou causando todo esse transtorno familiar. Mas eu acredito que vale a pena, né? Como eu disse,

0: disse, eu tenho, você já mencionou, eu tenho filhos, né? Eu vejo as crianças desse país aí que precisam também se livrar, né, do jugo de facções criminosas que dominam uma grande parte do território do Brasil hoje, principalmente nas comunidades carentes. Então a gente tem que trabalhar, acho que essa é a nossa, missão, é a nossa vocação, e vamos continuar em frente.
1: Aqui, durante todos esses anos, eu acho que desde 93, né, o senhor está nessa luta, né, a evolução do crime organizado é algo assustador, né? Impressionante a dimensão a que se chegou isso, né? E hoje no sistema financeiro, né, começou ali com as fintechs e tal e foi embora, né? Ninguém sabe até onde vai. Eu até tenho medo de fazer esse raciocínio. Se continuar no ritmo que esteve nos últimos 20 anos, o que, vai acontecer nos próximos 20? É um negócio difícil até de imaginar. Mas o Estado também evoluiu, evidentemente, o combate ao crime também evoluiu. Eu queria que o senhor fizesse essa comparação. Como é que está a resposta do Estado à evolução do crime?
0: Infelizmente, a resposta do Estado, ela é sempre reativa, não é? Ela é uma resposta que vem sempre depois do crime ter invadido determinados setores. Então, isso é um problema. A gente precisa ter uma atuação mais proativa, nós precisamos ter uma investigação preditiva que nos permita nos anteciparmos aos próximos passos que, por exemplo, o PCC dará. Mas não é, se você pontuou bem, não é mais a mesma organização que eu vi nascer em 93. Ingressei na carreira do Ministério Público em 1991. Em 92 eu assumi minha primeira comarca e todas elas, dali para diante, elas tinham penitenciária sobre a minha responsabilidade. Então eu vi de perto esse fenômeno, que era muito pequeno e voltado apenas para o sistema prisional, se tornar hoje, talvez, na organização que mais cresce no mundo. Eu faço uma comparação em termos econômicos. O PCC, em 2006, ele faturava 12 milhões de reais por ano, brutos. 12 milhões. Em 2026, 20 anos depois, o PCC fatura 2 bilhões de dólares por ano. Então não existe, na minha opinião, nenhuma organização criminosa e nenhuma empresa lícita que tenha um crescimento tão extraordinário quanto teve o PCC. Portanto, hoje é um fenômeno que não pode mais ser combatido no estado de São Paulo, apenas, já está em todos os estados do Brasil, já está em 28 estados, aliás, 28 países, me perdoem. Então é algo que a gente tem que fazer hoje com esforço nacional e internacional.
2: Pegando esse gancho, doutor Lincoln, o senhor acredita que tem um risco de um Estado ter o dinheiro do crime dentro do governo? Do governo, do dinheiro do crime estar dentro do governo? O senhor acha que tem esse risco real?
0: Eu acho, você acabou de narrar o que é o narco-estado, de maneira genérica, né?
2: O crime bancar o governo, os governos.
0: A gente tem uma situação, né, nessa evolução de mais de 30 anos do crescimento do PCC, em que uma pequena facção criminosa se tornou uma organização, uma facção se tornou uma organização criminosa mais organizada e hoje se tornou uma máfia. Eu digo que é a primeira máfia do Brasil. E por que que eu acho que é uma máfia, né? Porque a gente está seguindo a doutrina internacional. O PCC está infiltrado nos poderes do Estado. Vocês já noticiaram aqui há pouco, né, a influência nas eleições, né, que estão sendo divulgadas agora, de financiamento de campanha. Vocês já divulgaram a influência do PCC nos poderes, né, inclusive no Poder Judiciário, no próprio Ministério Público. As polícias já tinham já muito problemas de corrupção, de infiltração do PCC nas polícias, e agora vem o pior, que é a infiltração na economia formal e no sistema financeiro. E para complementar a sua pergunta, quando nós atingirmos o status de que o crime organizado está tão infiltrado na economia formal e nos poderes constituídos, que o Estado não puder mais funcionar sem ele, então nós estamos diante de um narco-estado. É o que acontece, né, no México hoje, o que aconteceu na Colômbia nos anos 90, na época do Pablo Escobar. Eu acho que a gente está distante disso, mas eu espero que daqui a 20 anos a gente não tenha que fazer essa constatação que o Brasil se tornou um narco-estado. Talvez até menos que isso.
3: Doutor, em 2006, a gente falou em 2006 na abertura do programa sobre os 20 anos desses ataques que marcaram o país. A cidade de São Paulo parou naquela segunda-feira por conta desses ataques. O Estado não imaginava o poder que a facção tinha fora dos presídios? Havia indicativos, em 2001 a mega rebelião que parou dezenas de penitenciárias pelo Estado, em 2003 o assassinato de um juiz corregedor Machado Dias no oeste de São Paulo, havia indicativos de que a facção se fortalecia também nas ruas?
0: Todas essas informações que você passou na sua pergunta eram indicativos claríssimos, né, de que o PCC tinha muita força. O PCC em 2001 ele já havia conseguido paralisar 29 presídios simultaneamente. A polícia ali também foi pega de surpresa, o Estado foi pego de surpresa, o próprio Ministério Público, que através de telefones celulares, eles paralisaram 29 presídios com reféns, com transmissão ao vivo, né, do que acontecia durante as rebeliões para os meios de imprensa. Depois nós tivemos, em 2003, o assassinato do juiz Machado Dias, que já era um atentado de natureza terrorista. Eu não classifico o PCC como terrorista, mas os atos que eles praticam, sim, são de natureza terrorista. Era para causar um terror indiscriminado, não só nos juízes, nos promotores, nos policiais, enfim, todo mundo que atua nessa área, para que ninguém mexa com eles. E aí o Estado, nem mesmo depois desses sinais, o Estado fez a sua lição de casa. E em maio de 2006, todos nós, eu me incluo nessa lista, fomos surpreendidos pelos ataques. A polícia não sabia absolutamente quem é que estava atacando, sabia que era o PCC, mas não sabia quem eram os inimigos, quantos eram. Nós não tínhamos informação sequer do tamanho do PCC. Como é que ele se dividia, como é que ele se autossustentava, né, se autofinanciava. Então foi uma verdadeira catástrofe. Eu classifico uma das piores operações de segurança pública na história do Estado de São Paulo. Foi a remoção da liderança para a Penitenciária 2 de Venceslau, sem que se fizesse uma análise de risco, né, do que isso poderia provocar, sem que a gente tivesse um mapeamento dos criminosos que estavam em liberdade e aqueles que não foram removidos, porque nós tivemos simultaneamente aos ataques, isso é bom que se diga, rebeliões também simultâneas em 77 presídios do Estado. Então imagine a polícia militar tendo que correr para fazer ali a guarda desses presídios, que estavam absolutamente destruídos, para evitar que os presos fugissem, e policiais, forças de segurança sendo atacadas nas ruas, ônibus queimados. Então o Estado não fez absolutamente a lição de casa. Eu incluo o Ministério Público, evidentemente, também, né, porque nós também fazemos parte do Estado. Então eu acho que a partir de 2006 houve uma virada. Nós entendemos que era uma facção extremamente organizada, que tinha uma capilaridade muito grande, não só no sistema prisional, mas já estava lastrada nas ruas do Estado de São Paulo. Então, a partir daí, eu, inclusive, comecei a fazer as minhas próprias investigações para que eu pudesse entender o tamanho do PCC e como combatê-lo.
4: Dr. Lincoln, o senhor falou que em 20 anos sai de 16 milhões de faturamento para 2 bilhões.
0: Sai de 12 milhões.
4: 12 milhões para 2 bilhões.
0: 2 bilhões de dólares.
4: De dólares, ou seja, mais de 10 bi
0: exatamente.
4: De reais. Quando você pega essa fatia de dinheiro, se você fosse colocar numa pizza, de onde vem principalmente o dinheiro hoje do PCC? É de tráfico? É hoje, por exemplo, com as fintechs? É através de combustíveis? Onde que está dividido isso principalmente?
0: Na verdade, a gente tem que separar o que é o carro-chefe, o que é a forma de financiamento do PCC, que hoje é basicamente o tráfico internacional de cocaína para a Europa.
4: Ele traz de onde? Passa
0: ele
4: pelo
0: traz,
4: Brasil?
0: Ele traz da Bolívia, do Peru e da Colômbia. Essa droga passa pelo Brasil. Eles compram lá em torno de $1,000 o quilo nesses países produtores. Só se produz nesses três países, ali da América do Sul, os países andinos. Essa droga chega na Europa a 35, 40 mil euros em média, podendo chegar a 80 mil euros, chegou no ano passado na França, 80 mil euros. Se essa droga for para a Ásia e já está indo, e também para a Austrália, para Nova Zelândia, ela vale $150 mil o quilo. Não há nenhuma atividade criminosa no mundo que dê mais dinheiro hoje que o tráfico de cocaína.
4: E sai principalmente Porto de Santos?
0: Olha, a gente tem estimativa de 60% de toda a cocaína que passa pelo Brasil saia do Porto de Santos. Tá? E 90% dessa cocaína que sai do Brasil todo é por via marítima. E aí você falou em outros setores, eles já estão na fase da lavagem de dinheiro. Porque esses bilhões que são oferidos com a venda da cocaína na Europa, ele vai precisar retornar para a economia e retornar para os cofres do PCC. E hoje eles não são mais como antigamente, que eles enterravam dinheiro, né? E nem tem como enterrar quantias tão grandes. Aliás, não há nem movimentação física. Eles usam operadores financeiros, criptoativos, doleiros, enfim, é uma série de transações que evita a movimentação física de dinheiro. E aí, na ponta, sim, né? Primeiro se buscou aí o ramo de combustíveis, posto de gasolina. Eles procuram setores da economia que têm uma deficiência de regulamentação e fiscalização, um baixo risco, um setor que tem opacidade. Então veja que nos postos de gasolina, o fenômeno das maquininhas de cartão e a impossibilidade de você controlar, realmente o Estado controlar quanto de combustível é vendido. Então, de repente, o PCC compra postos e ele usa aquelas maquininhas de cartão justamente para produzir, né, informações falsas de venda e, com isso, conseguir injetar esse dinheiro que é oriundo do tráfico internacional na economia formal. Mas não para por aí. Aí vem as fintechs, né, que são os bancos digitais, que foram criados para desburocratizar o sistema, para permitir que a população carente tivesse acesso ao sistema bancário, que às vezes eles não conseguem ter no sistema bancário formal. Mas essa facilitação também chegou ao crime organizado. O Brasil tem mais de 2 mil fintechs hoje. Ele só perde para o México e para a Colômbia. E quando eu vejo esse ranking, eu fico preocupado também. Né? Por que o México, a Colômbia e o Brasil têm tantas fintechs? Né? Eu já peguei várias fintechs que foram criadas por integrantes do PCC para lavar o próprio dinheiro. Não é? E aí, depois das fintechs, com a facilitação das regras do sistema financeiro nacional, então isso migrou para os fundos de investimento, né? Porque você abre empresas hoje nesse país, eu chamo esse fenômeno de pejotização do crime. Você abre 100, 200 empresas em poucas horas, sem que ninguém cheque nada. Por exemplo, aqui em São Paulo, nós temos as empresas são registradas na junta comercial. Mas não há uma obrigatoriedade da junta comercial fazer uma checagem básica, se aquele endereço realmente existe a sede da empresa. Às vezes a gente tem numa favela 50, 100 endereços no mesmo local que não funciona nada. Então o sujeito abre empresas, essas empresas às vezes são fundos também de investimento, e os fundos vão parar, por exemplo, no fundo REAG e vão parar no Banco Master. Então veja o tamanho do problema. Nossa.
1: Agora, a operação Carbono Oculto foi um momento que marcou ali a luta contra o crime. Como é que se chegou a isso? E a partir dali, uma grande parte foi divulgada. Mas muita coisa não foi ainda. Muito sinal ficou para ser investigado. Tem novas trilhas aí. Como é que está isso? A perspectiva depois do Carbono Oculto.
0: Tá. Eu queria só fazer um outro histórico de uma operação que eu achei muito importante. Sharks. Que é tanto a operação Sharks, foi a primeira vez em 2020 que nós conseguimos comprovar que o dinheiro do PCC não estava no Brasil. Eu coordenei essa operação. O PCC em 2020 mandou R$1,2 bilhão para o Paraguai. Então, o sistema não tá, o dinheiro não estava no sistema financeiro formal e não estava enterrado, né? Como eles faziam antigamente. E aquilo acendeu um sinal de alerta em nós, investigadores, no Ministério Público. Então nós dali tiramos outras operações, por exemplo, a operação Fim de Linha. E aí essa nos surpreendeu, porque mostrou que o PCC havia capturado o controle de duas empresas de ônibus aqui em São Paulo, que transportavam mais de 25 milhões de passageiros por mês e tinha um faturamento de mais de R$1 bilhão por ano. Então, aí nós percebemos que o PCC estava no mercado formal, isso em 2024, estava no mercado formal, participando de licitações públicas numa área que é essencial, né, de fornecimento de transporte público, não pode parar, não é? E isso nos preocupou bastante, né, isso nos preocupou bastante. E depois vieram as fintechs, e aí vieram também as denúncias que levaram à Operação Carbono Oculto, né? Em que se verificou na verdade, num outro ramo de atividade que também era mal regulamentado e mal fiscalizado, né, e permitiu que o crime organizado, com o apoio de assessorias contábeis, jurídicas muito competentes, eles têm esse apoio hoje, né, contratam grandes escritórios, grandes empresas de contabilidade para assessorá-los. Olha, onde é que nós podemos aplicar o nosso dinheiro para lá? Postos de combustíveis são um ótimo negócio. Então, compra uma rede de postos de combustíveis, você não só vai fraudar o tributo, você vai conseguir injetar o capital que você está recebendo do tráfico internacional de cocaína, e você também pode adulterar o combustível, coisa que eles fizeram, né? Uma mistura além do permitido. Você ganha de várias formas. E aí eles negociaram com outros empresários do ramo igualmente criminosos, né? Que, ligados a usinas. Então, acabou envolvendo todo o setor, né? Desde da produção da cana-de-açúcar, da importação de combustível, da formulação desse combustível e da venda na ponta. Não quero dizer que o PCC estava presente em toda essa cadeia, mas ele estava numa parte da cadeia desse ecossistema de organizações criminosas que convergiam entre si. Então, o que foi importante da operação? A operação obrigou praticamente o governo federal e o Banco Central a melhor regulamentar e a Receita essa matéria. A Receita, então, passa a fiscalizar os fundos de investimento, que ela não fazia, e passa a fiscalizar também, o Banco Central passa a fiscalizar as fintechs, né? Tanto que coisa que também eles não faziam. Então, eu acho que isso já foi um grande avanço.
1: Então, já tem uma restrição aí
0: já
1: que não tinha antes.
0: Já tem uma restrição que não tinha antes. Então, a operação, para além de mostrar, né, de jogar a luz ao problema e, evidentemente, responsabilizar os criminosos, ela forçou o governo a regulamentar melhor e fiscalizar melhor aquele setor. Isso vai fazer com que eles migrem para outro setor.
1: Claro.
0: E estão migrando. Já estão migrando para as bets, para os jogos, né? Que também é um setor hoje que tem essa opacidade.
2: E eles estão usando, por exemplo, inteligência artificial, novas tecnologias. O PCC se avança sobre isso. Eu queria também perguntar a figura do Marcola nisso. Nós estamos falando do PCC em todos os setores, na política, sim, em todos os locais. O Marcola ainda é o chefe de tudo isso? É o homem que manda isso dentro de um presídio federal de segurança máxima do que o senhor sozinho assinou lá em 2019 a transferência dele e se colocou em risco e jurado de morte, não é isso?
0: O Marcola, ele é uma figura, vamos dizer assim, paradigmática para o crime organizado. Ele ainda é o líder número um. Mas essas inovações, evidentemente, não saíram da cabeça dele. Ele criou, através dele e dos seus comparsas que estavam na liderança do PCC, eles, de certa maneira, democratizaram a cúpula. Eles estabeleceram como se fosse uma grande empresa criminosa, com setores muito bem divididos e muito bem montados, se prendêssemos algum criminoso daquele setor financeiro, setor jurídico, outro já entrava imediatamente no seu
1: quer
0: lugar.
1: Quer dizer, aí é gente qualificada tecnicamente.
0: Gente qualificada, com muita expertise, inclusive na área empresarial. Então, o PCC é uma grande empresa. Hoje faz com que, vamos dizer, o diretor-presidente, ele não precise participar dos negócios cotidianos da facção. Eu tenho certeza que o Marcola nem imagina o tamanho que isso tomou, mas as pessoas que estão em liberdade. E aí, o que eu costumo dizer, né, o que mais me causa espanto e o que mais também eu acho que é um risco muito grande, que é a presença desses empresários, operadores financeiros da Faria Lima, por exemplo, do mercado imobiliário, que viram nesses criminosos que estão com muito dinheiro uma oportunidade de otimizar os seus negócios. Então, juntou, né, essas pessoas que têm expertise em lavagem de dinheiro junto com criminosos que estão altamente capitalizados. E a gente tem, a cada dia, a gente descobre um negócio diferente. O que a gente tem procurado fazer é tornar esse tipo de negócio que eles estão explorando menos atrativo, né? Existe em economia uma teoria que fala que eles procuram setores, além que, né, que tem essa opacidade que eu mencionei, problemas de regulamentação, mas que tem facilidades, que tem incentivos que levem eles, assim como um empresário do bem, que levem eles para determinado ramo. Então a gente precisa, como Estado, diminuir esses incentivos. E o que eu vejo hoje é que o Estado ele é apenas reativo. Nós não conseguimos nos
1: ainda
0: antecipar.
1: Ainda não está, não está antecipando.
0: Exatamente,
1: ainda.
0: Nós
1: não
0: antecipamos.
2: Essa ação do presidente Lula nessa semana, de tentar fazer uma união conjunta entre os países da América do Sul, da América Latina, o senhor acha que foi uma boa iniciativa? Pode dar certo, doutor?
0: Olha, eu acho que é uma boa iniciativa, na medida em que o Trump estava já em vistas, né, de classificar o PCC e o Comando Vermelho como organizações terroristas, o que causaria para o Brasil uma série de implicações, inclusive de ordem financeira e econômica, né? Isso eu não tenho dúvida. Então eu acho que a presença do presidente Lula
2: dando a iniciativa
0: reunido, né, reunido com o Trump nessa iniciativa é mais no sentido de dizer, olha, estamos tomando providências, ainda que um pouco tardias, na minha opinião. Né? Mas o que precisa realmente, não basta chegar lá e dizer, olha, nós vamos montar uma equipe, a nossa polícia é muito boa, se fosse boa, e aqui eu faço uma crítica a todos nós, inclusive ao Ministério Público, nós não teríamos chegado ao ponto que chegamos. É óbvio que nós precisamos mudar. E aonde está essa mudança? Né? A mudança é interna. Nós precisamos agir de maneira coordenada e integrada. Por exemplo, Polícia Federal com as polícias estaduais, todas elas, e os ministérios públicos.
2: Sem, né? Política, né?
0: Sem disputa institucional,
1: mas
0: sem
1: PEC, política. A PEC da Segurança, quando ela foi anunciada, era exatamente isso.
0: Exatamente.
1: Ela previa, como ainda prevê, a coordenação nacional e o trabalho junto aos estados, né, sem ferir a autonomia dos estados, é evidente que isso não faria sentido, e essa coordenação daria um aspecto nacional e condições nacionais de combate ao crime que já está integrado há muito tempo. Mas houve reações políticas. E agora nós estamos numa campanha eleitoral que, de novo, está dividindo. Eu queria que o senhor avaliasse isso. É possível combater o crime de maneira eficiente sem a coordenação nacional? Essa coordenação nacional é fundamental. E como fazer isso com os estados sem ferir a autonomia deles?
0: Eu, quando estive presente no grupo de trabalho que ajudou a redigir o projeto de lei, que virou o projeto de lei antifacção, que hoje é a lei antifacção, eu inseri lá, naquele projeto, um modelo italiano de agência nacional antimáfia. Por que eu fiz isso? Né? Ou de autoridade nacional antimáfia, que as pessoas no Brasil não gostam muito do nome de agência, porque já pensam que às vezes pode ser mais uma agência que pode ser politizada, aparelhada, né, por interesses escusos, e não é. Né? O que a gente precisa, na verdade, é de uma autoridade que esteja acima das polícias, que possa coordenar, formar as equipes com todas as polícias, mais a Receita Federal, COAF, com os tribunais de conta, Controladoria Geral da União, com os órgãos de controle e com os ministérios públicos. Então, isso existe, funciona muito bem há décadas na Itália. Né? Nós temos lá a Direção Nacional Antimáfia, temos a Direção Investigativa Antimáfia, funciona no Reino Unido e funciona nos Estados Unidos após 11 de setembro. Então, se não houver essa união de esforços, né, entre as forças nacionais, federais e estaduais, mais os ministérios públicos, daqui talvez a 10 ou 20 anos a gente vai estar falando como é que nós vamos combater o narco-estado que virou o Brasil. E eu faço essa ressalva porque às vezes nós não precisamos nem da aprovação de uma lei. Né? No caso da agência, evidentemente que sim. Eu tentei também incluir essa agência ou essa autoridade na PEC da Segurança Pública, mas houve uma resistência muito grande. E as pessoas não entenderam que o nosso sistema de investigação e de distribuição das competências, ele é muito fragmentado. Cada um tem uma parte da competência. E aí isso gera o quê? Disputas institucionais, disputas pessoais e até políticas, né?
1: Então, quer dizer, integração não tem.
0: Integração é muito difícil, porque se você pegar, por exemplo, em novembro do ano passado, naquela invasão, né, no Morro do Alemão, que gerou aí mais de 120 mortes, que não resolveu o problema, essa é a verdade, a gente já imaginava que isso ia acontecer. Com essa polarização política, como é que você vai colocar para sentar a Polícia Federal, do governo federal, com as polícias estaduais que estão em campanha e que eram de oposição, né, o governador de oposição? Então, veja, esses políticos, eles colocaram os interesses pessoais e políticos acima do interesse da população. Quem está sofrendo com isso é a população, porque eles vão ser reeleitos ou vão para outros cargos, e a população, hoje cerca de mais de 30% da população brasileira, tem estudos, que vive em comunidades dominadas por facções
1: criminosas. Quer dizer, o senhor está dizendo que dois pontos que são fundamentais, que é a integração e a coordenação nacional, estão em falta no combate ao crime.
0: Absolutamente em falta. Absolutamente em falta. O governo federal deve lançar um plano aí, eu vi, acho que já semana que vem, um grande plano de combate a crime organizado, tomara que dê certo. Mas se esse plano não prever essa integração e essa coordenação, todo mundo sentar na mesma mesa. Veja, o Estado de São Paulo também não é diferente disso. Em que pese nós temos aí taxas de homicídio semelhantes da Europa. Porém, né, a Folha de São Paulo publicou que há pouco tempo atrás havia já uma via pública em Paraisópolis com barricada. Né? Então, veja a que ponto. Baixada Santista, idem. Baixada Santista já está tendo problema de milícia, né, policiais vendendo segurança para a população e para comerciantes. Na Baixada Santista nós já temos problema de territórios, de áreas ali na Baixada Santista, que a polícia não entra sem confronto. Isso quer dizer que o crime organizado já tomou aquele território.
4: Era muito coisa do Rio isso?
0: Era muito coisa do Rio.
4: E o Comando Vermelho, que é do enfrentamento.
0: Exatamente. Então a gente precisa cuidar.
2: Um dos desafios justamente que é como combater o crime dentro das comunidades, doutor. A polícia, ao meu ver, ainda não descobriu certo como tirar isso, que é o caso que acontece no Rio de Janeiro.
0: É por um motivo muito simples. Esse não é um problema só de polícia.
2: Ah, tá.
0: Esse não é um problema de polícia. O Rio de Janeiro pode fazer milhares de operações policiais que não vai resolver o problema. O problema lá é a ausência do Estado. E o crime organizado, ele conseguiu uma espécie de simbiose dentro dessa, com a população carente, porque eles acabam, de alguma maneira, suprindo, não o caso do Rio de Janeiro, que lá estão já numa fase de oprimir a população, Mas aqui em São Paulo, eles acabam suprindo a ausência do Estado. Então, por vezes, você não pode, por exemplo, acionar a polícia se sua casa foi roubada. Eles vão acionar um traficante do PCC, que comanda aquela região, e ele vai tomar providência, vai localizar rapidamente quem é o criminoso e vai levar esse criminoso para o Tribunal do Crime. Ele vai ser julgado, às vezes até morto, né? E para a população acaba...
1: É o Estado paralelo
0: absolutamente onde funciona o código do crime organizado. E funciona de maneira muito rápida. É muito rápida e eficaz. E não é só isso. Se você pegar, por exemplo, aqueles pancadões que a gente tanto, às vezes, reclama e tenta oprimir, né? Tenta evitar e manda a polícia, etc. A maioria deles é financiado pelo PCC. Mas, então, se é financiado pelo PCC, nós temos que acabar. Mas, veja, a população quer os pancadões. E aquilo só existe porque eles não têm alternativa de lazer, de vida social. Então, o jovem, por exemplo, ele se espelha no traficante. Ele não tem mais uma alternativa para que ele possa pensar em ter uma outra vida que ele possa ascender e melhorar até a vida da sua família. Então, quando a gente fala que é muito difícil da polícia atuar, de fato é, porque não é só uma atuação policial. O Estado tem que entrar com todo o serviço, porque aquela população também faz parte do Estado. Né? Aqueles cidadãos ali... em que pese estar numa situação menos privilegiada, eles também fazem parte do Estado.
3: São reféns, a falta de integração entre Estados e governo federal, o senhor já exemplificou, mas por outro lado a cooperação internacional ela começa a crescer. O PCC ele reproduz movimentos de organizações mafiosas italianas das décadas de 80 e 90, e até essa integração, como o senhor falou, a questão do tráfico internacional de drogas entre o PCC e uma organização criminosa Drangheta, que tem o controle do tráfico em boa parte da Europa, isso facilitou com que houvesse esse crescimento na parte do tráfico internacional de drogas. Falo isso porque o senhor esteve na Itália e deve voltar agora este mês para encontros com autoridades italianas para discutir essa questão. E isso tem evoluído de uma forma diferente em comparação com esse problema da falta de integração interna. Na parte externa, isso está melhorando?
0: Na parte externa está melhorando. E eu vejo isso com muita preocupação, né? Porque é uma preocupação, às vezes, maior dos países europeus, do próprio Estados Unidos. Eu estou indo realmente para a Itália novamente agora, fui em janeiro, falei, fiz uma exposição no Parlamento Italiano, na Comissão Antimáfia do Parlamento Italiano, que está preocupadíssima com a presença do PCC na Itália e na Europa. Eu estive nos Estados Unidos, em Boston, em março, reunido com autoridades americanas, também policiais, porque o PCC já está presente em Massachusetts com bastante força. A gente já tem investigações paralelas em conjunto. Só que eu vejo uma preocupação maior dos países estrangeiros do que o próprio Brasil. Né? Este é o problema. Nós não precisamos só de cooperação internacional. Eu digo e repito, nós precisamos de cooperação interna dentro do Brasil. Enquanto a gente não resolver isso, a gente vai estar só fazendo acordos, firmando acordos e tratados, enfim, né, que servem para aparecer na televisão, para dar uma resposta. Olha, estamos fazendo a partir de hoje, só que as coisas não acontecem.
1: Não é isso.
0: A Convenção de Palermo, ela já previa a criação de equipes conjuntas de investigação internacionais. Então, por exemplo, a criação de uma equipe na Itália, onde é a sede da 'Ndrangheta, e outra aqui em São Paulo, onde nós temos o Porto de Santos, contendo o que nessas equipes? Polícia Federal, os Ministérios Públicos, Polícias Estaduais, Receita, enfim, todo mundo que tem algum tipo de atividade investigativa nessa área e agindo em conjunto, quer dizer, trocando informações simultâneas com os países estrangeiros. A gente precisa avançar para esse modelo mais efetivo de atuação, porque de tratados e acordos... serão mais um, a gente já sabe, firmamos um acordo agora de cooperação com a Bolívia. E eu pergunto, adiantou alguma coisa?
4: Deixa eu só fazer uma pausa rápida, claro, no nosso programa, no Canal Livre, com o Dr. Lincoln Gaquia, que é o inimigo número um nesse combate ao PCC. A gente vai fazer uma breve pausa e volta já já aqui no Canal Livre. Não sai daí.
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4: Voltamos aqui no Canal Livre, hoje recebendo o promotor de justiça de São Paulo, Lincoln Gaquia, que faz aí há mais de 20 anos o combate ao PCC, o crime organizado de uma maneira geral, é ameaçado de morte desde 2005, basicamente, e vive, como a gente já contou no primeiro bloco, sob escolta. A gente terminou o último bloco debatendo uma questão, Mitre queria complementar com uma pergunta.
1: É ainda sobre colaboração internacional. O presidente Lula esteve lá nos Estados Unidos, o senhor já esteve lá conversando com autoridades da área policial Sabemos que essa integração com um outro país pode dar bons resultados, mas é preciso entender o seguinte: os Estados Unidos estão longe de estar ganhando a guerra lá. O que está morrendo de gente nos Estados Unidos com um negócio de droga, que nem é cocaína, né? É outro tipo de droga.
9: Fentanil.
1: Dá mais lucro. Fentanil. E tal. Os cartéis mexicanos estão lá dentro. Né? Então, como é que seria essa coisa? O que os Estados Unidos podem ajudar o Brasil, e o Brasil aos Estados Unidos, nessa luta conjunta? Eu acho que não é tão simples como parece. Eu vejo o noticiário assim como se fosse assim, um acréscimo positivo em princípio e ponto final. Não é.
0: Eu acho que, infelizmente, é mais um assunto que ficou politizado, não é? Então, uma parte da população e da política brasileira acha que tem que criminalizar e tem que equiparar essas organizações como o PCC como terroristas, né? Inclusive, no projeto do deputado Henrique, ele já havia feito essa classificação. Eu fui um dos que me posicionei frontalmente contra, porque eu acho que não é o caso.
1: Depois saiu, né? Depois saiu.
0: Saiu porque a gente... houve uma oposição muito grande. Veja.
4: Mas por que aqui? Explica isso melhor.
0: Tá, eu quero
4: explicar. Você disse até que tem questões econômicas.
0: Tem
4: também.
0: Questões econômicas, tem questões de investigação e tem questões militares. É preciso entender, veja, eu não quero tirar a gravidade e a periculosidade de organizações como o Comando Vermelho e o PCC, que atacam a população, que colocam fogo, que explodem bombas. Tudo isso parece ser uma organização terrorista, mas não é. Ela pratica, sim, atos de natureza terrorista. Ela é tão perigosa quanto, mas ela é outro tipo de organização, né? Ela está voltada apenas para fins econômicos.
1: Quer dizer, aí não tem nem política, nem ideologia.
0: Ela não tem nem política, nem
2: interesse ideológico. E nem a proximidade do PCC com o Hezbollah, por exemplo, de comprar armas, não seria também um...
0: Também não seria, porque, veja, é muito comum no meio criminoso, e a maioria das organizações criminosas, se você pegar o ETA, se você pegar o Estado Islâmico, que já é, né, religioso, Hezbollah e etc., eles precisam se autofinanciar. E normalmente eles se autofinanciam com o tráfico de drogas e armas. Então, lá em alguma ponta, é comum de que essas organizações criminosas façam uma transação entre si. Não quer dizer que o PCC está dando dinheiro para o Hezbollah, para a sua causa, ou para o ETA, por exemplo, para tomar o País Basco, ou para o Estado Islâmico. Não é isso. Isso a gente chama de convergência criminal. Em algum momento...
1: Mas o Hezbollah e o PCC, isso não está confirmado.
0: Não, né? Nunca houve. O que teve, na verdade, é uma dessas fintechs, por exemplo, recentemente, que já era uma fintech aberta por criminosos ligados ao PCC, ela teria encaminhado dinheiro que brasileiros mandaram, libaneses mandaram para o Líbano, para contas que Israel havia apontado como suspeitas de contas pertencentes ao financiamento do Hezbollah. Mas esses criminosos das fintechs, eles fariam isso para chineses, para russos, para qualquer mafioso. Eles só querem ganhar o dinheiro da taxa que eles encaminham esse dinheiro para o exterior. Então eu não vejo uma ligação direta. O que eu queria deixar bem claro é o seguinte: sem tirar a gravidade e a periculosidade dessas organizações, qual a vantagem o Brasil teria em classificá-las como terrorista? Tá? Na minha opinião, nenhuma. Né? Nenhuma. Por quê? Porque, veja no caso dos Estados Unidos, tá? Isso permitiria que os Estados Unidos praticassem sanções de ordem econômica contra o Brasil, porque o Brasil abriga uma organização terrorista. E aí, pela lei, pelo PL antifacção, nós seremos um país com mais organizações terroristas do mundo, né? Se fosse levar essa classificação, que nós temos 88 facções. Né? Claro que os Estados Unidos pretende classificar o Comando Vermelho e o PCC. E aí, o que a gente ganharia com isso? O Mitre acabou de dizer, os Estados Unidos não conseguiu resolver seu problema de tráfico interno. Né? As pessoas estão morrendo mais de consumo de fentanil em Chicago, em outras cidades dos Estados Unidos, do que na Guerra do Vietnã. Né? Em um ano, morrem mais americanos de consumo de fentanil do que durante toda a Guerra do Vietnã. Então, de certa maneira, os Estados Unidos também não conseguiu resolver esse problema, de fato. Todos os cartéis mexicanos estão atuando nos Estados Unidos.
9: É o maior consumidor, né, de drogas do mundo.
0: O maior consumidor de cocaína do mundo é os Estados Unidos, de drogas também como fentanil. E veja, eles não conseguiram resolver esse problema, não é classificando o PCC como terrorista, que eles vão num passe de mágica invadir o Brasil, mandar uma operação militar para cá e resolver o problema. Né? E isso é muito perigoso, porque pela legislação americana é possível sim que os Estados Unidos possa fazer uma intervenção militar fora dos Estados Unidos, como ele fez na Venezuela. Claro que nós estamos muito distantes disso, eu acho praticamente impossível. Mas eu não vejo nenhuma vantagem. Tem a última desvantagem, que quando você classifica, quando ela é classificada nos Estados Unidos, é, uma organização como terrorista, é a, o nível das informações que oferece um risco para o Estado norte-americano, ele é classificado como confidencial ou secreto. E aí, basicamente, a gente não pode ter acesso a essas informações tão fáceis como a gente tem
4: dificulta
0: hoje.
4: Dificulta a relação e a troca.
0: Dificulta a relação policial. E aí isso sobe para a CIA, por exemplo, sobe para as Forças Armadas.
2: Doutor Lincoln.
0: Então é muito perigoso, eu não vejo vantagem alguma nisso.
2: Só uma questão, o senhor falou daí da lei antifacção. O senhor acha que agora a lei antifacção, sancionada nesse ano, tem falhas ainda? Ela vai causar temor para os criminosos, para o PCC? Eles podem correr o risco, olha, eu vou fazer menos aqui, porque agora tem a lei antifacção.
0: Olha, eu nesses 35 anos de carreira, eu nunca vi uma lei, por exemplo, que é aprovada de afogadilho ou por algum tipo de interesse social, clamor público, que fizesse determinado tipo de criminoso ser dissuadido a praticar aquele crime. Vou dar um exemplo atual, o feminicídio. Né? Nós fizemos uma alteração na lei, né, que passou a punir o feminicídio com a pena mais alta do Código Penal brasileiro. E o feminicídio só aumentou, inclusive depois da aprovação da lei. Né? O feminicídio não está muito se importando se ele vai cumprir 30 ou 40 anos, até porque ele não cumpre isso. No caso do PL antifacção, cuja a pena pode chegar a 40 anos, eu acho que tem que ser uma pena pesada, sim, mas na minha opinião, ainda não ficou uma legislação que a gente esperava. Né? Não é o aumento de pena que vai dissuadir o criminoso de fazer parte do PCC. Tá? Eu tenho certeza disso. Até porque, pelo PL antifacção, a gente está pegando o chão de fábrica. Né? Não sei se vocês perceberam, mas não houve nenhuma alteração na lei de lavagem de dinheiro, que a gente propunha, inclusive, no projeto inicial. A lei de lavagem de dinheiro continua lá com uma pena mínima de 3 anos. Né? Ou seja, a Faria Lima, onde se atingiu lá a cúpula do PCC lavando dinheiro, não será atingido, será atingido com uma pena muito branda. Agora, a pena de 40, 60 anos vai ficar para quem? Para o integrante que foi pego com fuzil na rua, com uma grande quantidade de drogas, que a gente conseguir comprovar que é do PCC. Então, veja, agora tem instrumentos importantes, e eu, modéstia à parte, junto com a equipe que trabalhou no PL, nós conseguimos trazer o modelo da Itália, que é justamente a parte de medidas cautelares, né? Tendentes, por exemplo, à asfixia financeira dessas organizações. Então, tem ali medidas muito interessantes, né, que ampliam, por exemplo, o confisco, que ampliam o sequestro de bens, que permitem, por exemplo, a infiltração das polícias, do Ministério Público, nas pessoas jurídicas ligadas ao crime organizado, a essas organizações criminosas ultraviolentas. A gente tem uma série de ferramentas ali, processuais, que eu acho que até mais importantes do que aquela que aumentou a pena do indivíduo.
3: Doutor.
0: Porque essa aí você pode ter certeza que não vai ter efeito de suas horas. A população vai se frustrar com isso.
3: Doutor, muito está ligado também à questão da corrupção. A presença do PCC em vários segmentos da sociedade, na política, a gente vai ter um ano, a gente está no ano eleitoral. O que tem sido feito para coibir essa questão? E agora, a corrupção, o combate à corrupção é necessário exatamente para tentar enfraquecer a organização criminosa?
0: Exatamente isso. Isso aí também ficou de fora do PL. Né? Nenhuma organização criminosa, mafiosa, como o PCC, ela consegue crescer e florescer se não houver a corrupção. A corrupção de agentes públicos é um dos requisitos de uma organização mafiosa. Então, se a gente não atacar também esse ponto, e veja, é impossível que você tenha, vou dar o exemplo da Operação Carbono Oculto, é impossível que você tenha empresas que devam 10, 20 bilhões de reais para o Estado em tributos e continuem operando. É impossível. Se eu dever 5 mil reais para o imposto de renda, eu vou ter bloqueio dos meus bens rapidamente. Então, é claro que isso passa por uma corrupção estruturada em vários setores do Estado, isso precisa ser corrigido. Não é, eu não consigo imaginar, olha, descobrimos, tá bom, mas já tem 10, 15 anos que esse grupo opera pagando nada de tributos, zero. E como continua operando, nós temos um grupo, inclusive o Lula deve ter levado o nome, não vou citar aqui, uma das grandes refinadoras, indústrias ligadas ao ramo de combustíveis, que não estava na Carbono Oculto, que é o maior devedor de tributos do país. Ele deve mais do que outras empresas maiores, como a Ambev, por exemplo.
1: Mora nos Estados Unidos.
0: É. Mora nos Estados Unidos.
10: É, agora já não
0: sabe. E tinha negócios no Rio, no Brasil todo.
10: Você ainda está nos Estados Unidos. Duas perguntas aqui diretas. Primeiro, o senhor já pensou em se tornar político, em se lançar como político?
0: Olha, eu já tive vários convites para me lançar como político, mas eu acho que eu não tenho fígado nem perfil.
10: Eu descarto, sim.
0: Eu acho que político não. Eu talvez possa dar uma contribuição em outros ramos de atividade, mas eu não vejo no que eu poderia contribuir isoladamente, né, um deputado, um senador, sem querer, evidentemente, diminuir essas carreiras, mas eu não tenho esse perfil, né, esse perfil político. Acho que,
10: aptidão.
0: A gente nunca pode dizer, olha, dessa água eu não beberei, mas não é água, não é algo que está absolutamente no meu radar. Eu já tive vários convites e recusei todos.
10: E além das ameaças todas que o senhor já recebeu, já tentaram alguma vez te comprar?
0: Não.
10: Tentar mandar mala de dinheiro, coisa... Porque imagina o PCC movimentando 10 bi atualmente.
0: Eu acho que eles teriam medo de fazer isso, né? Eu acho que uma das famas, e eu acho que uma das coisas boas, né, da minha atuação, é talvez uma imagem de incorruptível. E, de fato, isso eu sou. Eu acho que eu sou rigoroso até demais comigo mesmo, com os meus familiares, com os meus filhos, né?
1: Assombração sabe para quem aparece, né? Como diz. O assombração sabe.
0: Talvez eu acho que poderiam tentar de outras maneiras. Eu acho mais a questão física mesmo, de ameaça, de atentado, mais corrupção aqui.
2: Nesses 30 anos que o senhor combate, que trabalha, principalmente depois de 2006, o senhor tem alguma lição que o senhor leva na tua vida? E tem nesse tempo algum arrependimento de ter feito algo exagerado ou não?
0: Nenhum. Eu não tenho nenhum arrependimento. Eu costumo dizer que eu sou responsável pelos meus atos e pelas minhas escolhas. Quando eu assinei aquele requerimento, transferindo não só o Marcola, mas 21 líderes do PCC, que estavam desde 2006 intocados no estado de São Paulo, quando eu assinei esse requerimento, que o governador do estado à época foi contra, o secretário de segurança foi contra, o secretário de administração penitenciária foi contra, o próprio procurador-geral de justiça, o meu chefe, foi contra. E eu assinei aquilo sozinho. Quando eu fiz, eu achei que eu estava fazendo, cumprindo a minha função, e que se eu não o fizesse, ninguém o faria, porque eu tenho absoluta certeza que aquilo ia ficar parado lá e nós íamos passar por mais 10, 20 anos e aí ficaria aquela sensação falsa, né, de aparente tranquilidade. Olha, estão tão quietinhos ali em Venceslau II, enquanto isso o PCC se tornou a maior organização criminosa do mundo. Talvez se eu tivesse sido atendido lá em 2006, quando eu pedi para fazer a primeira remoção e o Estado foi contra, nós não teríamos esse crescimento tão grande.
3: Doutor, o que o Instituto da Delação Premiada tem ajudado no combate às ações do crime organizado? A gente teve um caso em São Paulo que muito foi descoberto por conta do delator do PCC, que depois foi assassinado no Aeroporto Internacional de São Paulo, Vinícius Gritzbach, mas muito foi descoberto pelas informações que ele passou, pelos documentos que ele apresentou aos promotores de justiça. O que a delação premiada tem ajudado nas investigações de combate ao crime organizado no Brasil?
0: Olha, quando a gente trata de organizações criminosas tão grandes e sofisticadas como é o PCC, por exemplo, em que eles conseguem impor esse terror, o código do silêncio, por exemplo, o próprio integrante, se quiser sair, ele acaba sendo morto, ele não pode delatar que ele é morto, a família é morta. Então, se a gente não tiver uma colaboração premiada em casos assim, né, uma delação premiada, a gente não consegue avançar, né, inclusive com proteção adequada a esse delator, coisa que o Brasil não tem também. Veja que o Antônio Vinícius Gritzbach foi assassinado. Outros réus que fizeram colaboração premiada comigo também ou foram assassinados ou tiveram a esposa assassinada. Então, mas é um instrumento sem o qual a gente não consegue avançar. Então, casos gigantescos, como o escândalo do Banco Master, vou dar um exemplo, né? Se a gente não tiver em algum momento para atingir o ápice de todo esse esquema, uma delação premiada, uma colaboração premiada, alguém poderoso vai ficar de fora. Isso vocês podem ter certeza. E quem nos deu esse ensinamento foi a Itália, através do juiz Falcone. Foi ele que fez a primeira delação importante do Tomás Buschetta, que inclusive estava no Brasil, o Falcone veio buscá-lo aqui, né? E foi o primeiro delator. Eu tive em Palermo, tive a honra e a oportunidade de ver a delação do Falcone, do Tomás Buschetta, tomada pelo Falcone à mão. É um calhamaço assim, hoje é um livro escrito à mão, ele colheu à mão, né, com mais de 1000 páginas, a delação do Tomás Buschetta, que levou à queda de todas aquelas famílias.
1: Morreu muita gente ali.
0: E ao Max Processo, né, que é o maior processo da história.
1: Agora, eu estava pensando mesmo na Itália, aqui, quando o senhor estava respondendo a pergunta anterior. E a Itália, num certo momento, ela esteve no ponto em que nós estamos agora, certo? Então, tem essa lição da Itália. Quando a máfia começou a se infiltrar nas instituições, ela configurou uma situação bastante clara, que hoje, olhando analiticamente, se vê com tranquilidade, com objetividade. Isso ajudaria o Brasil agora a tentar evitar que se chegue ao que chegou lá. Como é que o senhor vê isso aí? O exemplo da Itália ajudando agora, não vamos fazer como eles fizeram lá.
0: Eu vejo que faz todo sentido. Eu, ano passado, tive 5 vezes na Itália, esse ano vai ser a 2ª vez ainda nesse semestre. Justamente por isso, os italianos estão muito preocupados, mas disseram o seguinte para mim, os procuradores da época do Falcone. Falaram, olha, o que vocês estão vivendo hoje no Brasil, nós passamos aqui nos anos 90 e anos 2000.
1: Mas isso deve ajudar
0: vocês
1: de alguma maneira.
0: Vocês têm que aprender essas lições. Só que lá nós tivemos que ter o assassinato de milhares de policiais e autoridades. Eles tinham lá mais de 600 prefeituras tomadas pela máfia. Um primeiro-ministro com envolvimento com a máfia, que, né, a imprensa à época divulgou, grandes empresas, e eles tiveram que ter, infelizmente, o assassinato do maior ícone de combate à máfia, que foi o Falcone, né, o Giovanni Falcone. Agora, em maio, né, ele foi assassinado em 92, e 2 meses depois, em junho, um mês depois, foi assassinado o outro procurador, o Borsellino. Eles eram amigos de infância, eles entraram junto no Ministério Público, combatiam a máfia. O Borsellino, pouco tempo depois da morte do Falcone, ele foi morto. Isso causou uma comoção tão grande na Itália, a Itália parou. Aí a sociedade viu que não podia ficar mais sob o jugo da máfia. Isso fez com que tivesse alteração legislativa, a lei lá é duríssima, duríssima. Né? Essa lei já tem já décadas e ela já está bem estratificada. E a Itália aprendeu a lição. A Itália aprendeu a lição. E a gente aqui está vivendo o mesmo problema. Espero que a gente consiga, né, copiar o modelo italiano e trazer para cá antes que alguma autoridade, e Deus me livre, que seja eu, evidentemente, tenha que ser morto. Como foi o doutor Rui, por exemplo, Ferraz.
1: Né? Não tinha, pra que a gente tinha segurança.
0: Não tinha segurança alguma. Né? Depois que ele foi morto, que se aprova uma lei, né? Para proteger, para dar segurança para essas autoridades depois de aposentar.
3: Doutor, os nossos vizinhos estão fazendo a sua parte também. A gente tem, sabe, as autoridades sabem que muitos líderes da facção criminosa se escondem na Bolívia. Um deles foi preso recentemente. O esquema que o senhor falou do tráfico internacional de drogas passa pelo Paraguai, que não é produtor de cocaína, por onde a droga entra da Bolívia para o Paraguai. O que os nossos vizinhos têm ajudado, têm colaborado nessa questão do combate ao tráfico internacional?
0: Olha, os nossos vizinhos têm muitas dificuldades, né? Eu penso que, por exemplo, a relação com o Paraguai melhorou muito. O Paraguai hoje é um país até próspero, né? Então, quando o país se torna próspero, ele melhora a sua economia, ele diminui também a sua corrupção. O Paraguai era tomado por corrupção e hoje a gente já tem uma melhora nesses índices. Então, a gente vê hoje prisões aí feitas no Paraguai. Os criminosos estão evitando o Paraguai, a verdade é essa, eles estão indo para a Bolívia, né? Porque com medo, e o Paraguai abriu as portas para os americanos. Então, a SENAD Paraguai, além de ter também policiais da Polícia Federal Brasileira, tem muitos americanos lá. Né? Então, eles estão até evitando, porque o americano lá ajudou a financiar, né, essa captura de inimigos, a própria economia melhorou. Agora, a Bolívia é um problema à parte. Né? A Bolívia, até agora, não tem nenhum tipo de colaboração conosco. Muito tímida, vez ou outra entrega um criminoso de terceiro escalão, como se fosse, né, um grande líder de organização criminosa. Houve uma mudança no governo agora na Bolívia, prometendo uma caça aos narcotraficantes que estão lá em Santa Cruz vivendo em condomínios de luxo. Eu mesmo já indiquei endereços de brasileiros procurados do PCC lá, mas nada foi feito. Então, assim, por outro lado,

0: café na Colômbia, por exemplo, que é um dos melhores cafés do mundo, eu tenho certeza que esse pequeno agricultor, ele vai mudar, né, a sua atividade. Agora precisa ter incentivo financeiro para isso. Eu acho que o Brasil pode ajudar, Estados Unidos, se quer ajudar, pode ajudar nesse sentido. O Plano Colômbia, em que pese depois ter alguns problemas, mas ele foi muito importante, né, para o combate ao Pablo Escobar e ao narcoterrorismo na Colômbia. Eles injetaram muito dinheiro na Colômbia, eles reurbanizaram, né, as principais cidades da Colômbia, investiram na economia. E a Europa também está tão preocupada assim, né, com o aumento do consumo de cocaína e de outras drogas na Europa. Eu acho que eles também poderiam contribuir melhor aqui. Só tem três países que produzem, né? É Bolívia, Peru e Colômbia. A gente, o mundo inteiro aqui, debatendo o que nós temos que fazer, liberar droga, ou então temos que combater mais, temos que investir dinheiro nisso, naquilo, e ninguém pensa nos países produtores. Será que não é o caso, pelo menos, de negociar para que eles diminuam gradativamente a área plantada? Nós vamos financiar essa diminuição, nós vamos dar tantos milhões de dólares para que vocês substituam a cultura, né? Porque não é possível que a gente vá continuar com esse debate.
1: Faz todo
2: Doutor
1: sentido.
2: Lincoln, infelizmente a gente está chegando no final do nosso tempo. Aliás, inclusive, o senhor tem compromisso na sequência. A gente conversa aqui hoje em 2026, 20 anos depois dos ataques, né? Óbvio que a gente vai voltar a conversar aí nos próximos meses, anos. Esse contato nosso é permanente. Mas o senhor, claro, colocando na balança os prós e os contras, o avanço no, na cooperação internacional, mas pouca coisa avançando nacional, o senhor tem uma perspectiva positiva olhando para frente, ou o senhor acha que ano após ano a gente vai ver o PCC crescendo, o Comando Vermelho crescendo, as coisas piorando? O senhor tem aí uma esperança de dias melhores?
0: Tenho esperança, eu sou um otimista por natureza, né? Eu vou continuar tendo esperança, eu teria parado de fazer esse trabalho já há muito tempo. Eu acredito que a gente chegou num ponto que nós não temos o direito mais, primeiro, de não ter esperança e de não continuar lutando, né? De não reunir esforços aí, esses que eu estou mencionando, né? Todas as instituições se irmanarem, esquecerem um pouco da questão política e disputa pessoal, para que a gente possa avançar e pelo menos, para que a gente possa dar uma vida melhor para a população. Quem está sofrendo na ponta é a população carente.
2: Sem dúvida. Obrigado, doutor Lincoln. Muito
0: Obrigado.
2: obrigado, boa noite, até uma próxima
0: Boa
2: oportunidade.
0: noite, obrigado.
2: Agradecer ao Mitre, à Débora, ao Rodrigo Hidalgo e principalmente a você de casa pela audiência. Uma ótima semana e até semana que vem aqui no Canal Livre. Tchau, tchau.
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4: O senador Ciro Nogueira, investigado por suspeita de ligação com o escândalo do Master, troca a equipe de advogados. O advogado Antônio Carlos de Almeida Castro Cacai anuncia que não representa mais o político e diz que a saída foi de comum acordo. Quem assume a defesa é o advogado Conrado Gontijo. A informação é do repórter da Band, Caian Messina. Impasse entre Irã e Estados Unidos trava negociações para encerrar conflito no Oriente Médio. Donald Trump viaja para a China nesta semana em busca de apoio. O presidente Lula veta projeto de lei que reconhece o estágio feito pelo estudante como experiência profissional. De acordo com o despacho, o texto desconsidera o caráter pedagógico complementar à formação educacional do estágio e compromete o critério de seleção de concursos públicos. Custo da cesta básica sobe em todas as 27 capitais do país pela segunda vez consecutiva, de acordo com dados do DIEESE. São Paulo apresentou o maior valor no período, com custo médio de R$ 906. A OMS confirma 7 casos de hantavírus andino no cruzeiro que saiu da Argentina. Apesar de o hantavírus ser transmitido de roedores para humanos, a cepa andina é a única variante que humanos podem transmitir. A Procuradoria-Geral da República pediu a condenação do ex-deputado federal Eduardo Bolsonaro por coação no curso do processo em uma ação que tramita no STF. Nas alegações finais enviadas a Alexandre de Moraes, o Procurador-Geral da República, Paulo Gonet, disse que Eduardo atuou de forma continuada para constranger ministros da corte. A Natália Paz, ao vivo, direto de Brasília, vai trazer para a gente detalhes desse despacho. Boa noite, Natália.
5: Boa noite a você, Vitor. Ótima semana a todo mundo. Exatamente, lembrando que o ex-deputado federal está nos Estados Unidos desde fevereiro do ano passado, né, Vitor? O Eduardo Bolsonaro, que é acusado de coação pela Procuradoria-Geral de ter ali articulado, né, acusado por coação de ter articulado, melhor dizendo, junto ao governo de Donald Trump, ali, medidas de pressão internacional contra diversos integrantes do Supremo, incluindo ali sanções econômicas, também diplomáticas, tudo isso para beneficiar o pai dele, o ex-presidente Jair Bolsonaro. E agora, então, a PGR pediu, de fato, a condenação dele. Como você destacou, num trecho dessas alegações apresentadas pela PGR, o Paulo Gonet, ele afirma que o Eduardo atuou de forma continuada para constranger, então, ministros da corte, também para interferir no andamento das ações relacionadas à tentativa de golpe de Estado. E o Gonet, ele segue dizendo que há muitas provas contra o ex-deputado, dizendo ali que há diversos registros de vídeo, por exemplo, em que o Eduardo faz diversas intimidações para constranger os ministros do Supremo. Destacando que no no mês passado, ele faltou ao interrogatório que iria acontecer nesse processo, interrogatório por videoconferência, já que ele está nos Estados Unidos, e ele, Vitor, não indicou advogado nesse processo. Ele é representado pela Defensoria Pública da União, que agora tem 15 dias, segundo o ministro Alexandre de Moraes, para apresentar as alegações finais dele nesse caso. Então, 15 dias a partir do momento em que a DPU for, de fato, notificada, já está no sistema do Supremo Tribunal Federal para essas alegações finais, destacando que Eduardo segue nos Estados Unidos e não tem previsão de voltar aqui ao Brasil. Vitor.
4: Ok, valeu, Natália. Obrigado pelas informações. Boa noite para você. Bom trabalho por aí. E a oposição no Congresso Nacional está recolhendo assinaturas para uma nova proposta de anistia ampla para os acusados pelo 8 de janeiro. É uma reação à decisão do ministro Alexandre de Moraes, que suspendeu a aplicação imediata da lei da dosimetria, que abre caminho para a redução das penas dos condenados.
6: A suspensão da dosimetria abriu mais um racha entre o Congresso e o Supremo. A oposição iniciou a coleta de assinaturas para uma nova proposta de anistia geral e restrita para os condenados nos ataques do 8 de janeiro. Parlamentares também querem avançar com um projeto que limita decisões individuais de ministros do Supremo.
7: A oposição vai continuar agindo no Congresso para defender a soberania do Poder Legislativo e, acima de tudo, assegurar que a decisão aprovada pela grande maioria dos representantes do Congresso Nacional, seja válida.
6: Foi no sábado que o ministro do Supremo, Alexandre de Moraes, suspendeu a lei da dosimetria, que abre caminho para a redução da pena aos condenados do 8 de janeiro. A decisão vale até que o STF julgue recursos contra a proposta. A votação no plenário ainda não tem data. A dosimetria foi promulgada pelo presidente do Senado, Davi Alcolumbre, na última sexta-feira. Pelo menos 24 pedidos de redução de penas foram barrados por Moraes desde sábado. Em entrevista à Rádio Bandeirantes, o relator da lei da dosimetria, o deputado Paulinho da Força, rebateu uma declaração do pré-candidato à presidência, Flávio Bolsonaro, e negou que manteve um jogo combinado com Alexandre de Moraes durante a tramitação da proposta no Congresso. O deputado acredita que o Supremo não vai acatar os recursos contra a lei e vai abrir caminho para a redução das penas.
8: Eu estou tranquilo com isso e acho que a decisão do Supremo vai ser favorável ao projeto de lei, até porque foi um projeto que teve 318 votos na Câmara para derrubar o veto do Lula e 49 senadores, ou seja, voto de PEC para derrotar o veto do Lula. Então, acho que dificilmente o Supremo vai dizer não para um projeto de lei desse.
6: Um evento em Brasília, o presidente do Supremo, Edson Fachin, falou sobre as críticas ao judiciário.
9: Precisamos ser resilientes, inclusive diante das compreensões e dos ataques, não raro infundados, dirigidos às nossas atividades e às prerrogativas da magistratura.
4: Bom, e para falarmos mais sobre isso, está ao vivo já com a gente por aqui o cientista político, comentarista da Band, Fernando Schiller. Será, Schiller, tem chances de avançar essa proposta de anistia? A dosimetria já foi barrada pelo Supremo Tribunal Federal, pelo menos está com aplicação suspensa por ordem do ministro Alexandre de Moraes. E se vier uma anistia, tem ambiente no Congresso? E depois, como é que seria no STF? Boa noite, Schiller.
10: Tudo bem, Vitor. É muito difícil que avance a anistia. A gente conversou várias vezes sobre isso. A dosimetria era um caminho possível. Ninguém tem bola de cristal. Quer dizer, eu acho que houve uma indignação difusa. Hoje eu conversava com alguns deputados que davam conta disso. Quer dizer, uma indignação difusa dentro do Congresso, com a atitude do ministro Alexandre de Moraes. Vamos lembrar, o ministro Alexandre de Moraes, ele tomou essa decisão fora de qualquer ação de inconstitucionalidade. Quer dizer, ele tomou a decisão como uma matéria penal com alto grau de informalidade. Ele declarou suspensa a lei. Foi aprovado no Congresso, como diz o relator, o Paulinho da Força, com ampla maioria, quórum de PEC. Mas isso pouco importa lá no Supremo Tribunal Federal. O ministro ele faz uma demonstração de força. Ele sabe que tem apoio no mundo jurídico, tem apoio no governo, tem apoio da base da esquerda, tem apoio de parte da mídia, então tem apoio, ele tem base social para fazer isso. Nós estamos no período pré-eleitoral, esse tema da dosimetria divide o país, ele faz ali um agrado ao presidente Lula, que vetou e depois não promulgou, deixou nas mãos do, do senador Davi Alcolumbre, que fez a promulgação. E aqui tem outro detalhe, que é pouco falado, né? Quer dizer, a oposição faz o movimento, quer dizer, o deputado Sóstis Cavalcante, então ele entra com a PEC, etc. Só que a presidência da Câmara e a presidência do Senado não se manifesta. Então, o que há hoje no Brasil é uma completa falta de liderança, né, das presidências das duas casas do Congresso. Então, vamos lá, o ministro toma uma decisão monocrática, ele literalmente atropela o Congresso Nacional. Ele poderia ter esperado para tomar essa decisão, ele poderia ter feito análise com mais demora dos pedidos de revisão de penas. É natural que aconteça isso, é natural que esses pedidos sejam analisados com alguma demora. Ele podia, inclusive, aguardar uma decisão do plenário. O artigo 97 da Constituição é claríssimo. A declaração de constitucionalidade é por maioria no tribunal, não é uma decisão monocrática. E uma decisão monocrática é tomada fora de qualquer ação, não é, direta de inconstitucionalidade. Então, nós estamos diante de uma situação quase de fato, não é? E aí, na minha visão, quer dizer, tem um elemento político nisso, no seguinte sentido: quer dizer, a corte está, sob certo aspecto, acuada, há denúncias fortes, não é, do ponto de vista ético, contratação de familiares, banco master, etc. O que o ministro faz? Ele muda a pauta, não é? Ele muda a pauta, ele mostra, dá uma demonstração de força. Ele reage atacando, quer dizer, ele reage na dianteira, na ofensiva. Isso na política tem um significado. E muda a pauta. Agora, então, a indignação do Congresso, da sociedade, uma parte da mídia, etc., se volta para uma decisão monocrática que literalmente atropela o Congresso Nacional no tema da dosimetria. Né? Então, é um jogo da política isso. Né? Infelizmente, o judiciário está no centro, está no epicentro desse processo, não é? E vamos lá, nos lembra um outro detalhe, não é? Para além das pequenas questões, pouca gente no Brasil de fato quer pacificação. O presidente Lula não fez nenhum gesto nessa direção, o Supremo não tem nenhum interesse claramente nisso. Quer dizer, a ideia de que você possa ter um acordo, essa ideia foi tão veiculada pelo relator Paulinho da Força, muita gente dentro do Congresso, não só no campo do ex-presidente Bolsonaro, a ideia de que, bom, a dosimetria, ela é um meio caminho, porque houve exageros, porque a moça do batom foi condenada a 14 anos, porque o senhor esse lá de Corupá, o Cides Ram, o senhor de 71 anos, foi condenado por R$500 de um Pix a 14 anos de prisão, não foi para Brasília, não quebrou nada, não planejou golpe, sequer tinha envolvimento forte com política. Quer dizer, então, todos esses... É sobre isso que é o tema da dosimetria. Isso teve um impacto forte no Congresso Nacional, mas não tem nenhuma sensibilidade do Supremo Tribunal Federal. Então, de novo, continuamos na estaca zero, literalmente. E não acho, quer dizer, se a dosimetria teve uma suspensão tão heterodoxa, o que garante que o Supremo, se mesmo, não diria que uma PEC aprovada mexe com, atinge, enfim, cláusulas pétreas, é desvio de finalidade, alguma desculpa que a gente já se acostumou nos últimos anos no Brasil. Então, acho muito difícil que isso avance no Congresso Nacional.
11: E, Schiller, mudando um pouco de assunto, mas ainda falando sobre o STF, outra informação que a gente trouxe agora, o deputado Eduardo Bolsonaro, ele foi denunciado pela Procuradoria-Geral da República pela atuação dele nos Estados Unidos, naquela campanha pelas sanções, pelas tarifas contra o Brasil, sanções a, por exemplo, Alexandre de Moraes e outras autoridades. Que te parece esse caso? Tudo caminha para a condenação dele, agora ex-deputado, né? Falei deputado, mas ex-deputado federal Eduardo Bolsonaro.
10: Aqui a gente tem que dividir as coisas, né? Uma questão são as sanções, a lei Magnitsky, que foi aplicada pelo governo dos Estados Unidos ao ministro Alexandre de Moraes, depois o governo dos Estados Unidos retirou, né, as sanções. Né? Vamos lá, e teve as tarifas que foram aplicadas no mundo inteiro, em países, por N razões, né? Agora, quanto ao deputado Eduardo Bolsonaro e o Paulo Figueiredo, que também consta nesse processo, é um direito do deputado fazer o seu proselitismo no mundo inteiro. Né? Isso não só está coberto pela imunidade parlamentar, mas é da natureza da política. Quando o ex-presidente Lula estava preso lá em Paraná, o que o PT fez? O que os deputados do PT, a liderança do PT, foram no mundo inteiro? Foram ao Papa, foram à ONU, foram à OEA, foram várias organizações internacionais dizendo que era uma prisão política, que tinha sido um golpe, que o impeachment da ex-presidente Dilma era um golpe, que a Lava Jato era uma orquestração, que tudo era político, enfim. Porém, ninguém questionou, ninguém disse, bom, estão querendo interferir na autonomia da justiça, no devido curso do processo e tal. Então, isto é uma completa barbaridade. Isto é um... Eu fico constrangido de ler esse parecer, essa decisão da PGR, porque eu imagino como deve ter sido difícil redigir aquelas palavras, né? Tentar enquadrar. Nós parecemos que voltamos aos tempos da Lei de Segurança Nacional, onde é um crime um deputado fazer política. Quer dizer, o que ele fez? Ele foi lá nos Estados Unidos, fez o seu proselitismo, denunciou. Se um deputado acha que está havendo a quebra de direitos no país, ele tem completa liberdade de fazer essa denúncia. Você pode concordar ou não concordar, discordar, aqui ser de direita, de esquerda, governo, oposição, não faz nenhuma diferença. Ir a 200 países do mundo fazer a denúncia, ir a organismos internacionais, ele podia ter feito uma coletiva ali na Times Square em Nova York, poderia ter, enfim, alugado o Waldorf Astoria em Nova York, ter feito uma coletiva para a empresa do mundo inteiro denunciando, pedindo sanções, poderia ter ido à ONU. É um direito de um parlamentar fazer as suas... Como era um direito dos deputados, dos parlamentares do PT em defesa do Lula, é um direito dos deputados da direita em defesa, críticos ao Supremo Tribunal Federal. O que está se confundindo no Brasil, Vitor, é uma coisa muito grave, que é o seguinte: críticas às autoridades são equivalentes, equiparadas a críticas às instituições. Ou seja, se um deputado está criticando, dizendo que o ex-presidente não tinha foro por prerrogativa de função, de fato não tinha. O STF mudou o entendimento, criou o foro eterno para condenar o ex-presidente Bolsonaro. Eu posso repetir várias vezes, isto foi o que aconteceu. Muita gente pode gostar, muita gente pode não gostar, foi exatamente isso que aconteceu. Lula, quando foi julgado na primeira instância, depois foi para a segunda instância, o ex-presidente Temer, os processos voltaram para a primeira instância. Nós conversamos aqui com o ex-ministro Marco Aurélio Mello e disse, olha, ele é um cidadão comum, ex-ministro, não tem foro. Não existe foro para ex-ministro, o foro é por prerrogativa de função. Então, só esse detalhe já é um problema. Então, se o deputado acha que deve fazer a denúncia, não estou entrando no mérito, não, aqui o mérito não importa nada, absolutamente nada. Ele tem o direito de fazer esse proselitismo. Porque imagina agora, qualquer crítica a processos judiciais no Brasil, feitas no mundo, mundo afora, pode ser consideradas agora ameaça, coação do curso do processo. Vamos repetir. Qualquer decisão do Supremo Tribunal Federal, qualquer processo a partir de agora, que um deputado, um parlamentar denunciar como tendo alguma irregularidade, pode ser considerada coação do curso do processo. Isso é coisa de regimes autoritários, não é próprio de uma democracia republicana.
11: E um último destaque, Schiller, queria te ouvir sobre a mudança de comando que teremos no Tribunal Superior Eleitoral, o TSE. O ministro Nunes Marques vai assumir a presidência da corte e é quem vai comandar o tribunal durante o período eleitoral. O TSE, que ficou no centro das atenções em 2022, tomou diversas decisões no curso da campanha, foi acusado de ter uma participação intensa até demais, de ser participativo até demais, de ter interferido, inclusive, no processo eleitoral em 2022. Houve essa reclamação, principalmente por parte da direita. Agora vem o ministro Nunes Marques e vai assumir a presidência da corte para esse ciclo eleitoral. O que espera, Schiller?
10: Olha, o que se espera do ministro Nunes Marques é a famosa, uma das palavras mais famosas do Brasil nos últimos anos, que é a autocontenção. Né? Ou seja, que o TSE, o Tribunal Superior Eleitoral, volte ao curso da normalidade institucional. Voltar ao curso da normalidade institucional é algo que a gente não precisava, a gente nunca deveria ter saído, né, da normalidade institucional. O que o TSE fez nos últimos 4 anos, eu não tenho outra expressão, é vergonhoso. Né? Nós tivemos, por exemplo, vou pegar alguns... Podemos citar N fatos aqui, mas vamos lá. Censura daquele documentário sobre o atentado ao ex-presidente Bolsonaro sem que o tribunal sequer tivesse visto o conteúdo do vídeo. Censura prévia, que é inequivocamente vedada pelo ordenamento jurídico brasileiro. Então, o documentário seria lançado, o seu lançamento foi vetado, foi bloqueado, foi proibido pelo tribunal. Né, em Brasília, quer dizer, então nós tivemos uma perseguição, vamos lembrar, nós tivemos uma perseguição explícita, onde o juiz auxiliar do ministro diz o seguinte, olha, quando não tem sessão, o ministro fica vagando, ele fica olhando as redes sociais, Né? E aí ele mandou censurar uma revista, era a revista Oeste, e outras aí similares. E mandou um funcionário, que era o Eduardo Tagliaferro, vasculhar ali no site, no portal da revista, para ver se achava alguma coisa. Ele até disse assim, alguma coisa mais ácida, acha aí, monta um dossiê. Então significa o seguinte, o ministro quer censurar uma revista, o que já é bizarro, já é absurdo, manda um funcionário, né, xeretar ali nas redes sociais, né, nas matérias, no portal, para ver se acha matérias mais ácidas, isso está escrito nas mensagens, isso tudo foi publicado pelo jornal Folha de São Paulo, né? O funcionário retorna e diz assim, não achei nada, só achei matérias jornalísticas. O juiz fica brabo e diz assim, use a criatividade, e faz ainda uma risadinha assim na mensagem, aquela RS, RS, né, como está rindo. Isso foi feito, isso aqui é só a cereja do bolo. Então escolhe jornalistas e diz, ah, faz um dossiê aí para tirar o tal do jornalista. Tudo isso foi denunciado, uma parte disso, pelo Eduardo Tagliaferro, né? E o que aconteceu? Ele virou réu. Hoje está fora do país. Então, é uma história triste, obscura, vergonhosa para a democracia brasileira. Um dia eu tenho certeza, Vitor, isso vai ser passado a limpo no Brasil. O que se espera agora é que o ministro Nunes Marques ele retome o curso da normalidade. Tem que cerrar aquele assessoria especial de combate à desinformação, aquela resolução que permitiu o próprio tribunal retirar conteúdos por iniciativa própria. Então, assim, isto tudo, acho que nós precisamos de uma justiça eleitoral que volte a fazer o que a justiça eleitoral sempre fez no Brasil, que é fazer um controle formal e permitir que o debate aconteça livremente, como deve acontecer em uma democracia. Então, aqui eu vou deixar uma nota de otimismo, hein? Vamos ver se o ministro Nunes Marques, nessa gestão, consiga essa façanha.
11: É isso, a nossa torcida, né? Para que a gente fale menos de justiça, mais de política nessa eleição, né? Se afaste desse debate sobre os tribunais. Valeu, Schiller. Obrigado pela presença aqui. Bom começo de semana. Até a próxima.
10: Valeu, grande abraço.
11: Valeu, um abraço. E a politização de produtos de limpeza depois do alerta da Anvisa é o destaque de hoje do comentário do âncora do Jornal da Band, Eduardo Eneg.
12: Depois de politizar a vacina, resolveram politizar a bactéria. Olha o ponto a que chegamos. A Anvisa está de olho na fábrica da IP desde 2022. Em 2024, identificou risco microbiológico na fabricação de alguns produtos. Esses produtos foram retirados do mercado. A empresa informou na época que o recolhimento tinha sido voluntário. Em 2025, mais problemas, dessa vez com a identificação. Pseudomonas aeruginosa, uma bactéria que preocupa a Organização Mundial da Saúde porque ela está associada a mais de 500 mil mortes por ano no mundo. A empresa resolveu o problema? Não! Em abril desse ano, a Anvisa retornou à fábrica para 4 dias de inspeção e o relatório apontou falhas consideradas graves. Resultado, proibição da fabricação e da comercialização dos produtos afetados. Então, o problema sanitário virou guerrinha política. Passou a circular nas redes sociais que a empresa foi autuada porque os donos apoiaram Jair Bolsonaro. É o mesmo ambiente de desinformação que já tentou desacreditar vacinas durante a pandemia. Mas tem um problema para quem tenta sustentar essa narrativa absurda. A inspeção não foi feita só pela Anvisa. Estava junto o CVS, órgão de vigilância sanitária ligado ao governo de São Paulo, comandado por Tarcísio de Freitas. Também participou a Vigilância Sanitária de Amparo. Ou seja, 3 órgãos diferentes, 3 esferas de poder ligados a governos com orientações políticas conflitantes, agindo juntos e chegando à mesma conclusão. A técnica responsável pela autuação na Anvisa é farmacêutica concursada há 16 anos, certificada pela Fiocruz e pela Escola de Saúde Pública de Harvard. Nunca trabalhou para o PT. O superior hierárquico dela foi indicado ao cargo em 2022 pelo governo Bolsonaro. Qual é a chance de Lula e Tarcísio conspirarem contra uma empresa que tem 30% do mercado para fazer perseguição política? A ideia não para em pé. Se a empresa quer provar a inocência, chama uma auditoria, chama uma perícia, faz contraprova, laudos independentes, a ciência é auditável. Sim, e abra a fábrica para os especialistas. Vacina e bactéria não têm ideologia. Risco sanitário não escolhe um partido político para votar. É possível admirar a trajetória admirável da Química Amparo com seus quase 80 anos de história e, ao mesmo tempo, reconhecer a gravidade do que foi encontrado. A IP é uma das marcas mais tradicionais do país. Uma empresa brasileira que compete há décadas contra gigantes multinacionais. Mas tradição não é salvo conduto sanitário nem para coisa alguma. A função da Anvisa é identificar risco, agir preventivamente e proteger a saúde das pessoas. Misturar disputa ideológica com saúde pública não acaba bem. E transformar bactéria em bandeira política talvez seja um dos sintomas mais graves da contaminação do debate público brasileiro.
11: Valeu, Eneg. E uma fintech está sendo investigada pelo sumiço de quase R$1 bilhão, deixando 3 mil investidores no prejuízo.
13: A fintech Nasca Gestão de Ativos atuava em Brasília e São Paulo há mais de 10 anos e era responsável por administrar os investimentos dos clientes, pagar rendimentos mensais e permitir o resgate dos valores aplicados com promessa de juros de 1,5% ao mês. No entanto, os associados estão há uma semana sem conseguir acessar o aplicativo nem resgatar o dinheiro investido na plataforma. Entre as vítimas está este homem que não quis se identificar. Ele tinha dois aportes que juntos somavam mais de R$1,5 milhão.
14: Todo início de mês é creditado o valor na conta. No início desse mês, agora em maio, nós tivemos surpresa que o site estava fora do ar.
13: Apenas uma subagência de Brasília, responsável pela captação de clientes para a empresa, teria movimentado cerca de R$46 milhões na plataforma. No entanto, a estimativa é de que o valor total movimentado possa chegar a quase R$1 milhão, um prejuízo para quase 3 mil clientes. A empresa tem como sócios Marcelo Liranco Arantes, Rogério Vieira e José Maurício Volpato, conhecido como Maurício Jaú, apresentador de TV e ex-jogador da Seleção Brasileira de Vôlei.
15: Já tivemos a primeira liminar deferida para busca de ativos e bloqueio nas contas do Banco Nascar, porque nós não podemos mais ficar aguardando uma empresa que até então se mantinha de forma correta na sociedade e há 7 dias não fala absolutamente nada.
13: Dezenas de ocorrências denunciam a empresa pelos crimes contra a economia popular, além de indícios de pirâmide financeira e estelionato. A Nascar informou que abriu uma auditoria interna após identificar inconsistência nos dados da empresa. A fintech afirmou ainda que equipes técnicas trabalham na revisão das informações e que os clientes serão atualizados em breve.
11: Hora do intervalo e daqui a pouco tem mais. 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Seguimos juntos.
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17: 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As principais atrações de Estrasburgo, na França, estão concentradas no belíssimo centro histórico da cidade. Os canais que cortam essa região formam o que é conhecida como Grande Ilha.
18: Essa grande ilha, formada pelo rio Ill, foi declarada Patrimônio Mundial da Unesco em 1988 por manter características típicas de cidades medievais.
17: Entre os pontos de interesse estão 5 igrejas, sendo a imponente Catedral de Notre-Dame de Estrasburgo a mais famosa delas. Ali ao lado fica a Casa Camerzel, uma construção do século XV, onde hoje funciona um restaurante. Caminhar e curtir a atmosfera da Grande Ilha é um dos melhores programas a serem feitos no Centro Histórico de Estrasburgo, na França.

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1: A Procuradoria-Geral da República pede a condenação do ex-deputado federal Eduardo Bolsonaro por coação no curso do processo relacionado à suposta tentativa de golpe de Estado. Nas alegações finais enviadas ao ministro Alexandre de Moraes, o Procurador-Geral da República Paulo Gonê afirma que Eduardo atuou de forma continuada para constranger ministros da corte e interferir no andamento dos processos. Explosão de gás mata uma pessoa e deixa feridos em São Paulo. Acidente aconteceu durante obra de manutenção da companhia de saneamento. Casas foram destruídas e prédios ficaram danificados. O governo federal lança amanhã o programa Brasil contra o Crime Organizado. O plano prevê investimento de 11 bilhões de reais para asfixia financeira de facções. Ciro Gomes desiste de concorrer à presidência da República em 2026. O ex-ministro decidiu disputar o governo do Ceará pelo PSDB. Anúncio oficial da candidatura estadual ocorre no próximo dia 16. E as notícias internacionais, autoridades da Espanha esperam concluir a retirada dos últimos passageiros do navio MV Ondios. A embarcação está ancorada perto da ilha de Tenerife após o surto de hantavírus. Após discutir cooperação no combate ao crime organizado no encontro com Donald Trump na semana passada, o presidente Lula deve lançar nesta terça o programa Brasil contra o Crime Organizado, com previsão de 960 milhões de reais para ações da segurança pública. Esse plano terá ênfase na área financeira, onde o crime já atua com intensidade. Ainda assim, a implementação do projeto vai depender dos governos estaduais, já que somente estados que aderirem às propostas terão acesso a recursos provenientes de fundos federais. Serão quatro portarias: a do enfrentamento ao tráfico de armas, a de asfixia financeira do crime organizado, do aumento das taxas de esclarecimento de homicídio e reforço na segurança do sistema prisional. 11 bilhões de reais serão financiados, segundo o governo, 1 bilhão do orçamento desse ano e outros 10 bilhões de reais via empréstimo do BNDES. E temos um convidado aqui para falarmos mais sobre esse programa, sobre essa iniciativa do governo que vai ser lançada oficialmente amanhã. É o Procurador de Justiça do Rio de Janeiro, Marcelo Rocha Monteiro. Obrigado, procurador, pela presença aqui e boa noite.
2: Boa noite, Vitor. Obrigado pelo convite. Um prazer estar aqui.
1: Ô, procurador, como a gente detalhou aqui, vai depender dos estados, o que o governo vai lançar uma espécie de linha de crédito para a segurança pública, e aí os estados que aderirem terão direito a receber dinheiro do BNDES para financiar ações na área da segurança pública. Na avaliação do senhor, é uma boa medida esse programa? É bem-vindo?
2: Vitor, quem acompanha a área, por força da profissão eu tenho que acompanhar, né, a área de criminalidade e segurança pública, conhece o histórico do PT desde o primeiro mandato do governo Lula nesse campo. Então eu queria até ressuscitar uma personagem do Luiz Fernando Veríssimo, que é a velhinha de Taubaté, que era a última pessoa que ainda acreditava no governo. Eu acho que nem a velhinha de Taubaté acredita na seriedade desse programa. O histórico dos governos do PT é um desastre em matéria de repressão ao crime, né? Se você pegar lá atrás, em 2006, ainda no primeiro mandato do presidente Lula, o Supremo Tribunal Federal, com quatro ministros indicados pelo PT, aprovou por 6-5 o fim de um dispositivo da Lei dos Crimes Hediondos que proibia criminosos perigosos condenados por crimes hediondos, inclusive esses faccionados que o governo agora diz que quer combater, esses integrantes do crime organizado, a lei proibia a progressão de regime. Eles tinham que cumprir a pena inteira em regime fechado. Não tinha semiaberto, não tinha saidinha, não tinha regime aberto, não tinha coisa nenhuma. Essa lei vigorou 15 anos. Quando Lula assumiu, ele nomeou 4 ministros para o Supremo. Desses 4, 3 votaram pelo fim dessa lei, junto com outros 3 indicados por outros governos. Por uma maioria de 6-5, a partir desse dia, todo criminoso passou a ter direito à saidinha, a passar para o regime semiaberto, depois de cumprir 1/6 da pena. Homicidas, pessoas condenadas por homicídio qualificado, que é um homicídio especialmente grave, né? E que eram condenadas a 12 anos, por exemplo, passaram a cumprir 2. Assaltantes condenados por roubo à mão armada num país que a gente estima tenha 3 milhões de assaltos, estou usando aqui o nome que o leigo costuma usar para o roubo à mão armada, né? Passaram a cumprir em regime fechado uma pena de 10 meses e 15 dias. Tudo isso com o apoio do PT, tudo isso com o apoio do governo Lula, que sempre se opôs a qualquer tentativa de retornar ao regime anterior, em que essas pessoas cumpriam a pena inteira em regime fechado, né? O PT sempre se opôs a isso, e isso faz com que, por exemplo, criminosos como Suzane von Richthofen tenham voltado à liberdade depois de cumprir uma fração da pena. A mesma coisa com os assassinos da Isabella Nardoni. Os assassinos do João Hélio, um menino de 7 anos no Rio de Janeiro, arrastado por 6 quilômetros, que teve uma morte horrível quando ficou preso pelo cinto de segurança ao carro da mãe dele, que esses criminosos tinham roubado, né? Esses assassinos foram condenados a 40 anos e, graças a essa progressão de regime, todos esses benefícios que o PT sempre defendeu, eles não cumpriram nem 10, né? Foram todos soltos em menos de 10 anos. Então é muito difícil. Eu poderia citar aqui inúmeros outros casos ao longo desses anos todos de governo do PT. Sob o governo do PT, por exemplo, o número de brasileiros que passaram a viver em territórios dominados pelo crime organizado cresceu e hoje alcança 41,2% da população. São 68 milhões de brasileiros que vivem, e não é só mais em cidade grande, não, cidade pequena também, vivem em territórios dominados ou pelo tráfico, por uma das facções do tráfico, Comando Vermelho, PCC e outras, ou pelas milícias, né? O PT apoiou a DPF 635, a decisão do Supremo que proibiu a polícia de fazer operações regulares no Rio de Janeiro, justamente nas comunidades dominadas pelo crime organizado. E o PT apoiou. Graças a isso, aqui na região metropolitana da minha cidade, do Rio de Janeiro, o território ocupado pelas organizações criminosas cresceu 25%. Não é pouca coisa, não. 25%. São milhões de cariocas e fluminenses que vivem em territórios dominados pelas facções criminosas. Onde não existe soberania, palavra que o governo Lula gosta tanto de invocar, não tem soberania do Estado brasileiro ali. Quem manda é o Comando Vermelho, quem manda é a milícia, quem manda é o Terceiro Comando, e assim por diante. Eles são a lei, eles são o Estado. E aí a gente pode lembrar, em março de 2024, por exemplo, o Congresso aprovou o fim da saidinha, essa aberração chamada saída temporária, em que o sujeito que está em pleno cumprimento da pena tem uma espécie de férias prisionais por 35 dias, e o Lula vetou. O Congresso teve que derrubar o veto do Lula, porque o Lula queria que a saidinha continuasse. Realmente, não dá. Só se o programa tivesse 2 horas de duração, eu poderia enumerar tudo o que o governo do PT já fizeram para enfraquecer o combate ao crime organizado, que por isso mesmo só cresceu durante esse período.
1: Pois é, procurador, e diante de um cenário assim tão desafiador, até desalentador, né? É difícil ter esperança de que isso vá mudar ou de que essas quadrilhas vão perder força, mas esse trabalho tem que começar de algum lugar. O que é que teria que ser feito? E aí, tanto em nível federal, como a gente está falando aqui, mas também nos estados, as polícias são estaduais, o que é que precisaria ser feito? No caso desse programa, por exemplo, aí vai ser dado dinheiro, vão ser abertas linhas de crédito para investimentos na segurança. O que é que tem que ser feito? É compra de inteligência, compra de armamento? Por onde começar, procurador?
2: Sim, é preciso que o governo federal efetivamente auxilie as polícias estaduais quando elas pedem auxílio. Em outubro do ano passado, Depois de um ano de investigação focando em asfixia financeira do crime organizado, nesse caso especificamente no tráfico, né, a polícia do Rio de Janeiro lançou uma operação chamada Operação Contenção. Todo mundo lembra, né? Foi 28 de outubro do ano passado. Essa operação resultou na eliminação de 116 criminosos fortemente armados de fuzis, granadas, etc., e prisão de outros tantos. Né? No curso da preparação dessa, foi uma longa preparação de um ano, a Polícia Civil pediu auxílio ao governo federal, pediu auxílio, obviamente, à Polícia Federal, e recebeu como resposta um sonoro não. Né? O senhor Andrei Rodrigues, nomeado pelo Lula para ser diretor da Polícia Federal, disse que não ia ajudar em absolutamente nada, porque a Polícia Federal não concordava com esse tipo de operação, que hoje o governo anuncia que agora vai fazer. Agora mudou de ideia. Agora, faltando, depois de quase 20 anos de governo do PT, faltando 6 meses, praticamente, para se encerrar o terceiro mandato do presidente Lula, ele descobriu que é importante, sim, né, atuar contra o crime organizado. Por coincidência, às vésperas de uma eleição presidencial, na qual ele é candidato à reeleição. Então, o auxílio é muito importante, mas acreditar na sinceridade de propósito a essa altura, para quem, repito, acompanha desde 2003 o histórico do PT na atuação relativa à segurança pública, é muito difícil.
1: Ô, procurador, e tem também a possibilidade de que esse plano contemple alguma ajuda americana. O presidente Lula tinha falado sobre isso no final da semana, depois que ele voltou da visita a Washington, do encontro com o presidente americano Donald Trump. Falou que haveria uma intensificação da colaboração entre Brasil e Estados Unidos nessa área da segurança pública e do combate às facções. O que, é que o senhor imagina em relação a isso? De que forma os Estados Unidos poderiam auxiliar o Brasil nesse trabalho?
2: Os Estados Unidos já estão auxiliando diversos países da América Latina no combate ao crime organizado. O presidente Trump fez uma reunião na Flórida para lançar um projeto chamado Shield of Americas, Escudo das Américas. Tá? Nessa reunião participaram governos de, se não me falha a memória, 16 países latino-americanos, países importantes como Argentina, Chile, né, por exemplo, nossos vizinhos, Paraguai, e tantos outros países, não só da América do Sul, mas também da América Central e do Caribe. O Brasil não participou, o Brasil se recusa a aceitar a classificação das nossas organizações criminosas como organizações terroristas, né? Sob o pretexto de que isso poderia facilitar a intervenção americana. Todos esses países aceitaram, né? O Chile nunca demonstrou nenhum receio de, por fazer esse acordo de cooperação com os Estados Unidos, pudesse sofrer uma invasão americana. A Argentina, a mesma coisa, né? El Salvador, idem. Peru, Bolívia, Paraguai. E, no entanto, o governo brasileiro usa esse argumento que é absolutamente sem sentido, né? Um temor que haja um atentado à nossa soberania. Atentado à soberania é permitir na região metropolitana da minha cidade, por exemplo, e é só um exemplo porque isso acontece no Brasil inteiro, existam quase 1.900 comunidades onde o Estado não manda, onde você precisa de autorização dos chefes do crime organizado para qualquer coisa, onde o morador não pode comprar gás de quem vender mais barato, tem que comprar da facção criminosa, não pode comprar internet de quem vender mais barato, tem que comprar da facção criminosa, e assim por diante. Onde, se você chamar um socorro médico de carro, o carro só entra se o chefe do crime organizado no local permitir, ou qualquer outro serviço, né, que você precise, ou mesmo alguém que queira visitar você, né? Só se entra lá, e isso vale para transporte, para transporte aplicativo, para táxi, ninguém entra nesses locais sem a anuência do crime organizado. Então, isso é ausência de soberania. É com isso que o governo Lula deveria se preocupar. Não é com invasão americana, isso é coisa de filme, né? Não, não é, nenhum país sério da América Latina deixou de fazer esse acordo por causa desse tipo de bobagem, né? Então, também nesse ponto é difícil acreditar na sinceridade do presidente Lula, que incrivelmente, diz que está preparando um encontro de governos sul-americanos para criar uma organização. A organização já existe, né? Só que ele não quis aderir.
1: Muito bem, tem a palavra do procurador Marcelo Rocha Monteiro, que é procurador de Justiça do Rio de Janeiro, falando com a gente sobre esse novo programa que vai ser lançado oficialmente nesta terça do governo para o combate ao crime organizado. Obrigado, procurador, e boa noite por aí.
2: Muito obrigado, um grande abraço a todos.
1: Obrigado, boa noite. Mudando de assunto, a gente fala agora da grande explosão que tivemos essa noite aqui em São Paulo e que destruiu casas e danificou prédios vizinhos. Vamos ver na reportagem.
3: Era por volta de 4 horas da tarde desta segunda-feira quando a explosão aconteceu. De acordo com o Corpo de Bombeiros, pelo menos 10 casas foram atingidas. Prédios vizinhos à comunidade também foram atingidos pela força da explosão.
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6: A Procuradoria-Geral da República pede a condenação do ex-deputado federal Eduardo Bolsonaro por coação no curso do processo relacionado à suposta tentativa de golpe de Estado. Nas alegações finais enviadas ao ministro Alexandre de Moraes, o Procurador-Geral da República, Paulo Gonet, afirma que Eduardo atuou de forma continuada para constranger ministros da corte e interferir no andamento dos processos. Explosão de gás mata uma pessoa e deixa feridos em São Paulo. Acidente aconteceu durante obra de manutenção da companhia de saneamento. Casas foram destruídas e prédios ficaram danificados. O governo federal lança amanhã o programa Brasil contra o Crime Organizado. O plano prevê investimento de 11 bilhões de reais para asfixia financeira de facções. Ciro Gomes desiste de concorrer à presidência da República em 2026. O ex-ministro decidiu disputar o governo do Ceará pelo PSDB. Anúncio oficial da candidatura estadual ocorre no próximo dia 16. E as notícias internacionais, autoridades da Espanha esperam concluir a retirada dos últimos passageiros do navio MV Ondios. A embarcação está ancorada perto da ilha de Tenerife após o surto de rantavírus. A Polícia Federal está investigando a compra de um apartamento de 22 milhões de reais feita pelo senador Ciro Nogueira. Ele que foi alvo na semana passada de uma operação da PF porque receberia porque uma empresa dele, aliás, recebia até R$500 mil de reais de uma empresa do banqueiro Daniel Vorcaro. Hoje, 4 dias depois da operação, o senador trocou de advogado.
7: A mudança na equipe de defesa de Ciro Nogueira acendeu o sinal amarelo em Brasília. O temor é o chamado efeito Vorcaro, que trocou de advogados e começou a negociar uma delação premiada. Pessoas próximas ao senador dizem que ele nega que vá buscar um acordo com a Polícia Federal. Oficialmente, a substituição foi uma decisão em comum acordo. Saiu Antônio Carlos de Almeida Castro, Cacai, e entrou Conrado Gontijo, considerado próximo de Cacai e com boa relação com ministros do Supremo. Ele tem um perfil discreto. A troca de advogados marca uma mudança na estratégia do caso. Ciro Nogueira disse a aliados que está se sentindo acuado depois do avanço da investigação da PF. De acordo com a investigação, o presidente do Partido Progressistas é destinatário central de propinas pagas pelo dono do Master, o banqueiro Daniel Vorcaro, o que incluiria uma mesada de 300 mil a R$500 mil de reais. A PF também investiga a compra de um triplex pelo senador Ciro Nogueira, numa área nobre de São Paulo. O apartamento de 514 metros quadrados está em fase final de construção. O valor, 22 milhões de reais. A compra foi feita em julho de 2024. um mês antes do senador apresentar uma emenda que beneficiaria o Master. O aumento do limite do Fundo Garantidor de Crédito de 250 mil para R$1 milhão. De acordo com a PF, Vorcaro disse que o texto saiu exatamente como ele mandou. O senador afirmou que o negócio foi feito 100% pela CNLF, empresa da família dele. E em nota, atribuiu a perseguição política em ano eleitoral às informações divulgadas pela PF. Agora, Ciro Nogueira está sendo aconselhado a desistir da campanha pela reeleição no Senado e disputar uma vaga de deputado federal. Seria uma maneira considerada por aliados mais fácil de disputar uma

0: dentro da Floresta da Tijuca.
1: A principal linha de investigação da polícia aponta que o desembargador teria tirado a própria vida. A Delegacia de Descoberta de Paradeiros segue apurando o caso. O Tribunal Regional Federal da 2ª Região informou que mantém contato contínuo com os investigadores.
2: Alcides se tornou juiz federal em 1993. Em 2017, virou desembargador no Tribunal Regional da 2ª Região. O magistrado estava afastado do cargo por decisão do Conselho Nacional de Justiça desde maio do ano passado, por suspeita de agredir a ex-mulher. Na ocasião, PMs foram chamados e ouviram pedidos de socorro dentro de uma residência. Mas o desembargador tentou impedir a entrada dos policiais. A mulher tinha marcas no braço e no pescoço. Os dois prestaram depoimento na delegacia e foram liberados. O desembargador responde por violência doméstica, resistência à prisão, lesão corporal contra policiais e abuso de autoridade. Segundo o CNJ, as circunstâncias do caso indicariam um comportamento explosivo e incompatível com os requisitos mínimos para o exercício da função.

0: Para das notícias internacionais e as atualizações sobre a guerra, Estados Unidos e Irã elevaram as críticas sobre as exigências de lado a lado para encerrar o conflito.
1: Sem avanço nas negociações, o cessar-fogo entre Estados Unidos e Irã, iniciado em 8 de abril, fica cada dia mais frágil. No começo da tarde, Donald Trump fez duras críticas à última oferta iraniana. O presidente americano classificou a proposta como estúpida e que não perdeu tempo lendo todo o texto. Ele ainda disse que o cessar-fogo entre os países está por um fio. O governo americano considera que o plano não atende às exigências de Trump, que cobra limites mais rígidos ao enriquecimento de urânio e um sistema mais amplo de inspeções internacionais. O presidente voltou a dizer que o Irã não pode e não terá uma arma nuclear. A proposta iraniana foi entregue no fim de semana. Entre as demandas do regime islâmico estavam um fim definitivo do conflito, garantias que novos bombardeios não seriam feitos, o fim do bloqueio naval americano aos portos do Irã e o alívio de sanções econômicas ao país. O texto não fez menção ao programa nuclear. Em Teherã, o porta-voz do governo defendeu o plano. Ismail Baghaei chamou as propostas de razoáveis e generosas e que atendem aos interesses de todo o Oriente Médio. Ele ainda acusou a Casa Branca de fazer exigências irracionais. Enquanto não consegue pôr um fim ao conflito com o Irã, Trump tenta amenizar a desaprovação entre os americanos. O presidente defendeu, pela primeira vez, um corte no imposto federal sobre a gasolina. A taxa de 18 centavos de dólar por galão deixaria de ser cobrada durante o verão, período em que milhões de pessoas viajam de carro pelos Estados Unidos. A ideia vem no momento em que a desaprovação de Trump supera os 60% e o principal combustível é a alta da inflação. A proposta ainda precisa ser aprovada pelo Congresso, o que não tem prazo para acontecer. Trump disse esperar apoio dos parlamentares, mas especialistas alertam que o alívio para os motoristas só virá quando a cotação do petróleo despencar.
0: E o presidente Donald Trump falou hoje com a imprensa sobre sua visita à China, onde vai encontrar o presidente Xi Jinping, e também sobre a sua mais nova proposta de acordo com o Irã. Vamos falar sobre isso também com a professora e doutora em Direito Internacional, Priscila Canepparo. Obrigado, professora. Boa noite.
2: Boa noite, Vitor. Boa noite a todos que estão nos assistindo.
0: Sobre essa visita à China, professor, é algo que chama muito a atenção. Estados Unidos e China hoje protagonizam esse grande duelo mundial, né? São as duas grandes potências do globo, tem essa rivalidade e Trump vai à China e vai ser recebido com todo o cerimonial de chefe de Estado, uma visita longa, 3 dias de compromissos. Por que isso? Quais são os interesses de lado a lado, professora, tanto de Trump indo até a China quanto do Xi Jinping em fazer essa recepção?
2: Bom, Vitor, como você mesmo colocou, fazia muito tempo, de fato, né, que o Trump não ia à China, não foi objeto do primeiro ano de mandato, mas nesse momento ele entende ser pertinente a visita. Inclusive porque os Estados Unidos têm mais interesse em negociar um acordo com a China do que o oposto. Vamos lá. Os interesses chineses, eles

0: pousam em algumas situações. A primeira delas é a abertura total do Estreito de Hormuz, porque a gente sabe que muito do petróleo que vem do Oriente Médio, principalmente do Irã, rumo em direção à China para alimentar justamente a questão da indústria do setor energético chinês. Um segundo ponto que também é do interesse da China é a questão do Taiwan. A gente sabe, e o governo chinês mais ainda, que existe uma passagem de armas e de suporte para o governo de Taiwan, que é uma região separatista da China, que a China evoca que exerce soberania e os Estados Unidos se contrapõem aos interesses chineses, e basicamente, né, a gente sabe também que a China tem muito interesse em renegociar alguma questão em relação às tarifas impostas a seus produtos. Isso, ainda que o governo chinês não expresse de maneira contínua, a gente sabe muito bem que não é interessante para nenhum país ter essa imposição tarifária. Já em contrapartida, o interesse dos Estados Unidos é muito maior num contexto de governo chinês. Por quê? São diversas facetas que o Trump vem a negociar com a China. A primeira faceta é justamente que ano passado o Xi Jinping, ele se comprometeu a aumentar a compra de soja dos Estados Unidos. Para a gente ter uma ideia, a China hoje compra em torno de 100 milhões de toneladas de soja anualmente, e basicamente o que a gente tem é que 12 milhões são compradas através do governo dos Estados Unidos. A China lá prospecta um aumento para 20 milhões de toneladas compradas, né, por assim dizer, do governo de Trump. Então é um acordo muito benéfico. Também a gente observa um segundo ponto em relação ao comércio, que muito provavelmente a China vai firmar um acordo, a depender da postura do Trump, com a Boeing dos Estados Unidos para a compra de avião, e outras temáticas que o Trump também interessa. Primeiro, é a questão da inteligência artificial, que a gente tem falado muito pouco sobre isso, mas de fato, o governo Trump está muito preocupado com o desenvolvimento da inteligência artificial chinesa, e ele prospecta que isso, em um momento futuro, possa servir, né, como argumento para uma rivalidade entre os dois estados. Então, o que o Trump busca é fazer um acordo justamente com o Xi Jinping para limitar a utilização dessa inteligência artificial, ou fazer um mútuo controle, tanto os Estados Unidos controlar a China, bem como a China controlar os Estados Unidos. A gente sabe também que o Trump, ele tem muito interesse que o Xi Jinping, que o governo de Pequim, venha pressionar o Irã para aceitar os termos do acordo que os Estados Unidos vai vir a propor após essa visita, e principalmente também para pressionar a Rússia a fazer alguma concessão para que o Trump consiga estabelecer um tratado de paz e consiga também finalizar com mais uma guerra que ele falou que iria finalizar em questão de semanas, se fosse eleito. E por fim, não menos importante, a gente tem um último ponto que a China não está disposta a negociar, mas que os Estados Unidos de fato quer colocar à mesa de negociação, que é a questão das armas nucleares. Os Estados Unidos quer ter um controle e saber como é que está o avanço dessas armas nucleares chinesas, mas o governo de Xi Jinping já falou que esse é um ponto de não conversa, de não diálogo, que ele não está disposto a abrir esse centro de negociação em relação a seu armamento nuclear. Então são diversas facetas de um encontro que provavelmente não vai trabalhar sobre tudo isso, mas são os interesses postos à mesa de negociação para a gente ver que alguma coisa concreta, algum instituto concreto vai sair desse encontro.
1: Perfeito, uma pauta muito extensa, né? Muito além aquilo daquilo que fica muitas vezes na superfície, né? Muitas questões até mais profundas, mais relevantes que vão ser tratadas então. Ô, professor, em relação à guerra no Irã, qual tem sido hoje o papel da China no conflito? Muito se fala do apoio chinês ao Irã. Esse apoio tem acontecido e é do interesse dos Estados Unidos que a guerra termine o quanto antes. Donald Trump está tentando encerrar a guerra, falou lá no começo em um prazo de 5 semanas de operação, que já foi rompido faz tempo, então agora está nessa corrida contra o tempo, porque a guerra está derrubando a sua popularidade lá nos Estados Unidos. Esse encontro também passa por isso, um pedido para uma negociação direto com a China para tentar encerrar a guerra, já que com o Irã não estão prosperando as conversas? E qual a participação exata da China nesse conflito, professora?
0: Vitor, a gente tem que entender que os conflitos que hoje a gente tem como majorados, principalmente em questão de noticiário, eles são conflitos dialógicos, principalmente entre Oriente e Ocidente, Norte e Sul global. Isso é inegável. Então, a partir dessa perspectiva de nós entendermos a China com a mais absoluta certeza, não vai se colocar ao lado do Ocidente. Então, ela tem uma tendência, obviamente, de se colocar muito mais voltada para os interesses iranianos do que, de fato, para os interesses dos Estados Unidos. O segundo ponto que a gente também precisa analisar antes de convergir para o ponto central da tua pergunta é que a China, ela tem uma diplomacia abrandada. Ela não vai interferir em nenhum conflito diretamente. A gente costuma dizer que a China faz uma diplomacia tradicional, aquela que não prevê uma intromissão direta em assuntos nacionais de outros estados e nem em guerras que não são delas. Então a gente não pode esperar que a China se intrometa diretamente nessa guerra, porque não é uma guerra dela. Agora, para o ponto central, para o ponto focal da sua pergunta, é importante destacar que a China, ela possui alguns acordos militares com o Irã de passagem de equipamentos de militares e também de capacitação militar. Então, por consequência lógica, todo poderio militar bélico do Irã, ele depende muito do governo de Pequim. Só que, por consequência, também existe uma passagem de tecnologia nuclear, desculpa, tecnologia militar, inclusive que está sendo utilizado nesse momento, em direção à China também. Então é como se fosse uma retroalimentação. E não menos importante, a China compra e continua comprando muito petróleo iraniano. Então não vai haver essa contraposição que o Trump espera do governo chinês de se opor totalmente aos interesses iranianos. O que a gente pode observar é que, de fato, a China pode dosar a partir dos seus interesses algum acordo que prospecte um pouco dos interesses dos Estados Unidos e um pouco dos interesses do governo, obviamente, de Teerã. Só que aí a questão que fica é o seguinte: vai ser suficiente para uma ou para outra parte? Eu acho muito difícil que se tenha um acordo formalizado se Estados Unidos não ceder um pouco e se Teerã não ceder um pouco. Por que que eu falo isso? Porque Teerã já está colocando cartas na mesa de cessão de alguns interesses, inclusive em relação ao seu programa nuclear. Só que o Donald Trump, ele não aceita que venha uma negociação para a finalização da guerra pior do que o acordo que o Barack Obama firmou em 2015 com o governo dos Ayatollahs, que previa, né, uma fiscalização do programa nuclear iraniano. Então, o que a gente vê é que os Estados Unidos da era Trump quer uma redenção completa do Irã. E isso não vai acontecer, inclusive a China não quer isso também, porque ela se beneficia com o petróleo iraniano.
1: Muito bem, está aí a análise da professora e doutora em Direito Internacional, Priscila Canepparo. Obrigado, professora, pela presença com a gente aqui mais uma vez e boa noite.
0: Obrigada, Vitor. Boa noite.
1: Valeu, até uma próxima. Trazendo agora atualizações sobre a forte explosão que atingiu mais de 30 imóveis no bairro do Jaguaré, na zona oeste de São Paulo. A Sabesp e a Comgás afirmaram que trabalhavam em conjunto na obra que antecedeu a explosão. As empresas também anunciaram um pagamento emergencial de R$ 2.000 para cada família afetada e disseram que os moradores de imóveis interditados serão levados para hotéis com todas as despesas custeadas. Segundo o secretário-executivo da Segurança Pública, Coronel Ringel Ricardo Pereira, 46 imóveis foram interditados pela Defesa Civil e cerca de 160 pessoas afetadas estão sendo cadastradas para receber assistência. A perícia será feita pelo Instituto de Criminalística com apoio técnico do Instituto de Pesquisas Tecnológicas. A Agência Reguladora de Serviços Públicos de São Paulo afirmou que equipes técnicas já estão no local para fiscalizar a atuação das concessionárias responsáveis pelos serviços regulados e iniciar, em conjunto com as autoridades competentes, a investigação rigorosa das causas do acidente. Em nota, a Comgás e a Sabesp lamentaram a morte de um morador e disseram se solidarizar com os familiares e demais vítimas da explosão. As empresas dizem que estão prestando assistência às vítimas, moradores e demais pessoas impactadas. O acidente ocorreu durante uma obra de remanejamento de tubulação de água, quando uma rede de gás foi atingida, o que levou à imediata paralisação dos trabalhos. As causas da ocorrência estão sendo apuradas. A área permanece isolada e o trânsito foi bloqueado em ruas próximas para facilitar os trabalhos das equipes de emergência. Técnicos também monitoram possíveis vazamentos e avaliam os danos causados pela explosão. Um homem de 45 anos morreu e outras três pessoas foram socorridas, segundo os bombeiros. Segundo a Defesa Civil, duas das vítimas estavam conscientes e foram encaminhadas ao Pronto-Socorro Regional de Osasco. 12 viaturas, ao menos, foram enviadas ao local. A gente segue acompanhando, claro, ao longo da nossa programação, você vai ter mais atualizações sobre essa tragédia aqui em São Paulo. Agora, a economia, o petróleo fechou em alta hoje com a escalada das tensões entre Estados Unidos e Irã. Análise da Juliana Rosa.
2: Quanto mais tempo dura o conflito e o petróleo fica nas alturas, mais os preços sobem. Hoje, o barril do tipo Brent fechou em 104 dólares, o WTI em 98. Lembrando que as cotações estavam em torno de 70 dólares antes da guerra. O petróleo tem provocado aumentos de preços em cadeia. Combustíveis, alimentos, com encarecimento do custo do transporte e ainda dos fertilizantes. O Brasil importa 85% dos fertilizantes. Boa parte da matéria-prima está na região do conflito. Insumos da indústria também estão ficando caros, que são derivados de petróleo, como plástico. As projeções de inflação com isso voltaram a subir. Segundo o Banco Central, agora está em 4,91% a previsão média para o IPCA. Os juros devem cair menos por conta disso, dificultando a redução do alto endividamento no país, que deve ter algum alívio com o programa Desenrola. A notícia boa tem sido a queda do dólar, que ameniza um pouco a inflação. Hoje fechou em R$ 4,89 o dólar, com o Brasil sendo grande exportador de petróleo e tendo juros que atraem investidores estrangeiros. As previsões apontam que até o fim do ano o dólar pode subir um pouco e ir para casa dos R$ 5,20, porque temos as incertezas eleitorais que podem pesar.

0: Mais notícias internacionais de hoje. Os cerca de 150 passageiros e tripulantes do navio de cruzeiro isolado por um surto de vírus mortal foram levados a seus países de origem e estão em quarentena.
1: Vestidos com trajes de alta proteção, os viajantes desceram no porto de Tenerife, nas Ilhas Canárias, e embarcaram em voos de repatriação. Antes do embarque, o capitão agradeceu a força dos passageiros.
2: The past few weeks have been extremely challenging to us all, as I'm sure you know. What touched me the most, what moved me the most, was your patience, your discipline and also kindness.
1: O navio partiu em 1º de maio de Ushuaia, na Argentina. Passou por ilhas remotas do Atlântico e iria atracar em Cabo Verde, mas foi impedido pelo governo por causa do surto de hantavírus. O cruzeiro, então, zarpou para a Espanha, onde recebeu autorização para o desembarque. De lá, os viajantes seguiram em aviões para França, Canadá, Holanda, Reino Unido, Irlanda, Turquia, Estados Unidos e Austrália. Agora, todos esses países isolam e monitoram os passageiros para evitar que os casos de hantavírus registrados no navio se espalhem. 14 espanhóis já estão cumprindo quarentena de uma semana neste hospital militar antes de embarcarem para Madrid. 7 casos da doença ligados ao cruzeiro foram confirmados, incluindo uma mulher francesa internada em Paris, com estado de saúde estável, e um cidadão americano isolado em Nebraska. 3 passageiros, um casal holandês e uma mulher alemã, morreram. 2 deles tiveram a confirmação de terem contraído o vírus. Um cidadão britânico foi atendido por médicos do exército que desceram de paraquedas na ilha remota de Tristão da Cunha, no Atlântico. O homem desembarcou no meio da viagem e apresentou sintomas. A Organização Mundial da Saúde recomendou monitoramento e vigilância ativa para todos os passageiros do navio, considerados contatos de alto risco. A OMS reforça que o hantavírus tem transmissão muito menor que a Covid-19 e que o risco de disseminação ampla permanece baixo.
3: And I say, not worry, it doesn't mean that there are no issues here, but it means we can handle it and it can be handled.
1: Nas últimas horas a bordo, este passageiro disse que todos estavam tranquilos e confiantes.
4: 7 pessoas morreram فقط من اصل 149 بالرغم من انه لنا 35 يوم بالسفينه مع بعض, فبالتالي هاي مش جائحه جديده ولا كورونا.
0: E no Líbano, mais uma imagem terrível da guerra. Um ataque israelense atingiu uma equipe da Defesa Civil durante uma operação de resgate.
5: A câmera corporal mostra quando o agente entra em um prédio já destruído por um bombardeio. De repente, uma nova explosão. O homem grita desesperado por ajuda. Ele chega a ficar soterrado, mas consegue sair sozinho dos escombros. Ele e outro agente ficaram feridos, mas passam bem. O ataque foi lançado por Israel, apesar do cessar-fogo com o Hezbollah, que entrou em vigor em abril. Os dois lados se acusam de violações do acordo. Desde o início do conflito, há mais de 2 meses, quase 3 mil pessoas foram mortas no Líbano, incluindo centenas de civis sem ligação com a milícia islâmica, além de crianças e profissionais da saúde.
0: Terrível a cena, né? Hora do intervalo e daqui a pouco tem mais. 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
2: A Procuradoria-Geral da República pede a condenação do ex-deputado federal Eduardo Bolsonaro por coação no curso do processo relacionado à suposta tentativa de golpe de Estado. Nas alegações finais enviadas ao ministro Alexandre de Moraes, o Procurador-Geral da República Paulo Gonet afirma que Eduardo atuou de forma continuada para constranger ministros da corte e interferir no andamento dos processos. Explosão de gás mata uma pessoa e deixa feridos em São Paulo. Acidente aconteceu durante obra de manutenção da companhia de saneamento. Casas foram destruídas e prédios ficaram danificados. O governo federal lança amanhã o programa Brasil contra o Crime Organizado. O plano prevê investimento de 11 bilhões de reais para asfixia financeira de facções. Ciro Gomes desiste de concorrer à presidência da República em 2026. O ex-ministro decidiu disputar o governo do Ceará pelo PSDB. Anúncio oficial da candidatura estadual ocorre no próximo dia 16. E as notícias internacionais, autoridades da Espanha esperam concluir a retirada dos últimos passageiros do navio MV Ondios. A embarcação está ancorada perto da ilha de Tenerife após o surto de hantavírus. Após discutir cooperação no combate ao crime organizado no encontro com Donald Trump na semana passada, o presidente Lula deve lançar nesta terça o programa Brasil contra o Crime Organizado, com previsão de 960 milhões de reais para ações da segurança pública. Esse plano terá ênfase na área financeira, onde o crime já atua com intensidade. Ainda assim, a implementação do projeto vai depender dos governos estaduais, já que somente estados que aderirem às propostas terão acesso a recursos provenientes de fundos federais. Serão quatro portarias: a do enfrentamento ao tráfico de armas, a de asfixia financeira do crime organizado, do aumento das taxas de esclarecimento de homicídio e reforço na segurança do sistema prisional. 11 bilhões de reais serão financiados, segundo o governo, 1 bilhão do orçamento deste ano e outros 10 bilhões de reais via empréstimo do BNDES. E temos um convidado aqui para falarmos mais sobre esse programa, sobre essa iniciativa do governo que vai ser lançada oficialmente amanhã. É o Procurador de Justiça do Rio de Janeiro, Marcelo Rocha Monteiro. Obrigado, procurador, pela presença aqui e boa noite.
3: Boa noite, Vitor. Obrigado pelo convite. Um prazer estar aqui.
2: Ô, procurador, como a gente detalhou aqui, vai depender dos estados, o que o governo vai lançar uma espécie de linha de crédito para a segurança pública, e aí os estados que aderirem terão direito a receber dinheiro do BNDES para financiar ações na área da segurança pública. Na avaliação do senhor, é uma boa medida esse programa? É bem-vindo?
3: Vitor, quem acompanha a área, por força da profissão, eu tenho que acompanhar, né, a área de criminalidade e segurança pública, conhece o histórico do PT desde o primeiro mandato do governo Lula nesse campo. Então, eu queria até ressuscitar uma personagem do Luiz Fernando Veríssimo, que é a velhinha de Taubaté, que era a última pessoa que ainda acreditava no governo. Eu acho que nem a velhinha de Taubaté acredita na seriedade desse programa. O histórico dos governos do PT é um desastre em matéria de repressão ao crime, né? Se você pegar lá atrás, em 2006, ainda no primeiro mandato do presidente Lula, o Supremo Tribunal Federal, com 4 ministros indicados pelo PT, aprovou por 6-5 o fim de um dispositivo da Lei dos Crimes Hediondos que proibia criminosos perigosos condenados por crimes hediondos, inclusive esses faccionados que o governo agora diz que quer combater, esses integrantes do crime organizado. A lei proibia a progressão de regime. Eles tinham que cumprir a pena inteira em regime fechado. Não tinha semiaberto, não tinha saidinha, não tinha regime aberto, não tinha coisa nenhuma. Essa lei vigorou 15 anos. Quando Lula assumiu, ele nomeou 4 ministros para o Supremo. Desses 4, 3 votaram pelo fim dessa lei, junto com outros 3 indicados por outros governos. Por uma maioria de 6-5, a partir desse dia, todo criminoso passou a ter direito à saidinha, a passar para o regime semiaberto, depois de cumprir 1/6 da pena. Homicidas, pessoas condenadas por homicídio qualificado, que é um homicídio especialmente grave, né? E que eram condenadas a 12 anos, por exemplo, passaram a cumprir 2. Assaltantes condenados por roubo à mão armada num país que a gente estima tenha 3 milhões de assaltos, estou usando aqui o nome que o leigo costuma usar para o roubo à mão armada, né? Passaram a cumprir em regime fechado uma pena de 10 meses e 15 dias. Tudo isso com o apoio do PT, tudo isso com o apoio do governo Lula, que sempre se opôs a qualquer tentativa de retornar ao regime anterior, em que essas pessoas cumpriam a pena inteira em regime fechado, né? O PT sempre se opôs a isso, e isso faz com que, por exemplo, criminosos como Suzane von Richthofen tenham voltado à liberdade depois de cumprir uma fração da pena. A mesma coisa com os assassinos da Isabella Nardoni. Os assassinos do João Hélio, um menino de 7 anos no Rio de Janeiro, arrastado por 6 quilômetros, que teve uma morte horrível quando ficou preso pelo cinto de segurança ao carro da mãe dele, que esses criminosos tinham roubado, né? Esses assassinos foram condenados a 40 anos e, graças a essa progressão de regime, todos esses benefícios que o PT sempre defendeu, eles não cumpriram nem 10, né? Foram todos soltos em menos de 10 anos. Então é muito difícil. Eu poderia citar aqui inúmeros outros casos ao longo desses anos todos de governo do PT. Sob o governo do PT, por exemplo, o número de brasileiros que passaram a viver em territórios dominados pelo crime organizado cresceu e hoje alcança 41,2% da população. São 68 milhões de brasileiros que vivem, e não é só mais em cidade grande não, cidade pequena também, vivem em territórios dominados ou pelo tráfico, por uma das facções do tráfico, Comando Vermelho, PCC e outras, ou pelas milícias, né? O PT apoiou a DPF 635, a decisão do Supremo que proibiu a polícia de fazer operações regulares no Rio de Janeiro, justamente nas comunidades dominadas pelo crime organizado. E o PT apoiou. Graças a isso, aqui na região metropolitana da minha cidade, do Rio de Janeiro, o território ocupado pelas organizações criminosas cresceu 25%. Não é pouca coisa, não. 25%. São milhões de cariocas e fluminenses que vivem em territórios dominados pelas facções criminosas. Onde não existe soberania, palavra que o governo Lula gosta tanto de invocar, não tem soberania do Estado brasileiro ali. Quem manda é o Comando Vermelho, quem manda é a milícia, quem manda é o Terceiro Comando, e assim por diante. Eles são a lei, eles são o Estado. E aí a gente pode lembrar, em março de 2024, por exemplo, o Congresso aprovou o fim da saidinha, essa aberração chamada saída temporária, em que o sujeito está em pleno cumprimento da pena, tem uma espécie de férias prisionais por 35 dias, e o Lula vetou. O Congresso teve que derrubar o veto do Lula, porque o Lula queria que a saidinha continuasse. Realmente, não dá. Só se o programa tivesse 2 horas de duração, eu poderia enumerar tudo o que o governo do PT já fizeram para enfraquecer o combate ao crime organizado, que por isso mesmo só cresceu durante esse período.
2: Pois é, procurador, e diante de um cenário assim tão desafiador, até desalentador, né? É difícil ter esperança de que isso vá mudar ou de que essas quadrilhas vão perder força, mas esse trabalho tem que começar de algum lugar. O que é que teria que ser feito? E aí, tanto em nível federal, como a gente está falando aqui, mas também nos estados, as polícias são estaduais, o que é que precisaria ser feito? No caso desse programa, por exemplo, aí vai ser dado dinheiro, vão ser abertas linhas de crédito para investimentos na segurança. O que é que tem que ser feito? É compra de inteligência, compra de armamento? Por onde começar, procurador?
3: Sim, é preciso que o governo federal efetivamente auxilie as polícias estaduais quando elas pedem auxílio. Em outubro do ano passado, depois de 1 ano de investigação focando em asfixia financeira do crime organizado, nesse caso especificamente no tráfico, né, a polícia do Rio de Janeiro lançou uma operação chamada Operação Contenção, todo mundo lembra, né? Foi 28 de outubro do ano passado. Essa operação resultou na eliminação de 116 criminosos fortemente armados de fuzis, granadas, etc., e prisão de outros tantos. Né? No curso da preparação dessa, foi uma longa preparação de 1 ano, a Polícia Civil pediu auxílio ao governo federal, pediu auxílio, obviamente, à Polícia Federal, e recebeu como resposta um sonoro não. Né? O senhor Andrei Rodrigues, nomeado pelo Lula para ser diretor da Polícia Federal, disse que não ia ajudar em absolutamente nada porque a Polícia Federal não concordava com esse tipo de operação, que hoje o governo anuncia que agora vai fazer. Agora mudou de ideia. Agora, faltando, depois de quase 20 anos de governo do PT, faltando 6 meses, praticamente, para se encerrar o terceiro mandato do presidente Lula, ele descobriu que é importante, sim, né, atuar contra o crime organizado, por coincidência, às vésperas de uma eleição presidencial na qual ele é candidato à reeleição. Então, o auxílio é muito importante, mas acreditar na sinceridade de propósito a essa altura, para quem, repito, acompanha desde 2003 o histórico do PT na atuação relativa à segurança pública, é muito difícil.
2: Ô, procurador, e tem também a possibilidade de que esse plano contemple alguma ajuda americana. O presidente Lula tinha falado sobre isso no final da semana, depois que ele voltou da visita a Washington, do encontro com o presidente americano Donald Trump. Falou que haveria uma intensificação da colaboração entre Brasil e Estados Unidos nessa área da segurança pública e do combate às facções. O que, é que o senhor imagina em relação a isso? De que forma os Estados Unidos poderiam auxiliar o Brasil nesse trabalho?
3: Os Estados Unidos já estão auxiliando diversos países da América Latina no combate ao crime organizado. O presidente Trump fez uma reunião na Flórida para lançar um projeto chamado Shield of Americas, Escudo das Américas. Tá? Nessa reunião participaram governos de, se não me falha a memória, 16 países latino-americanos, países importantes como Argentina, Chile, né, por exemplo, nossos vizinhos, Paraguai, e tantos outros países, não só da América do Sul, mas também da América Central e do Caribe. O Brasil não participou, o Brasil se recusa a aceitar a classificação das nossas organizações criminosas como organizações terroristas, né? Sob o pretexto de que isso poderia facilitar a intervenção americana. Todos esses países aceitaram, né? O Chile nunca demonstrou nenhum receio de, por fazer esse acordo de cooperação com os Estados Unidos, pudesse sofrer uma invasão americana. A Argentina, a mesma coisa, né? El Salvador, idem. Peru, Bolívia, Paraguai. E, no entanto, o governo brasileiro usa esse argumento que é absolutamente sem sentido, né? Um temor que haja um atentado à nossa soberania. Atentado à soberania é permitir na região metropolitana da minha cidade, por exemplo, e é só um exemplo, porque isso acontece no Brasil inteiro, existam quase 1.900 comunidades onde o Estado não manda, onde você precisa de autorização dos chefes do crime organizado para qualquer coisa, onde o morador não pode comprar gás de quem vender mais barato, tem que comprar da facção criminosa, não pode comprar internet de quem vender mais barato, tem que comprar da facção criminosa, e assim por diante. Onde se você chamar um socorro médico de carro, o carro só entra se o chefe do crime organizado no local permitir, ou qualquer outro serviço, né, que você precise, ou mesmo alguém que queira visitar você, né? Só se entra lá, e isso vale para transporte, para transporte aplicativo, para táxi, ninguém entra nesses locais sem a anuência do crime organizado. Então, isso é ausência de soberania. É com isso que o governo Lula deveria se preocupar. Não é com invasão americana, isso é coisa de filme, né? Não é nenhum país sério da América Latina deixou de fazer esse acordo por causa desse tipo de bobagem, né? Então, também nesse ponto é difícil acreditar na sinceridade do presidente Lula, que incrivelmente diz que está preparando um encontro de governos sul-americanos para criar uma organização. A organização já existe, né? Só que ele não quis aderir.
2: Muito bem, tem a palavra do procurador Marcelo Rocha Monteiro, que é procurador de Justiça do Rio de Janeiro, falando com a gente sobre esse novo programa que vai ser lançado oficialmente nesta terça do governo para o combate ao crime organizado. Obrigado, procurador, e boa noite por aí.
3: Muito obrigado, um grande abraço a todos.
2: Obrigado, boa noite. Mudando de assunto, a gente fala agora da grande explosão que tivemos essa noite aqui em São Paulo e que destruiu casas e danificou prédios vizinhos. Vamos ver na reportagem.
4: Era por volta de 4 horas da tarde desta segunda-feira quando a explosão aconteceu. De acordo com o Corpo de Bombeiros, pelo menos 10 casas foram atingidas. Prédios vizinhos à comunidade também foram atingidos pela força da explosão. Janelas de várias torres ficaram estilhaçadas. Luciano estava em casa no momento do acidente e conta como foram os momentos de desespero.
5: A minha porta, a minha janela é de vidro. Quando eu fui ver, fez aquele barulho e tudo voou para dentro de casa.
4: Esse casal também estava em casa no momento da explosão.
6: Eu estava no quarto, junto com ela, a gente está assistindo TV. Aí, de repente, um barulho muito forte e o fogo do teto caindo sobre nós, entendeu?
7: E tá tudo revirado. A única coisa que a gente queria era só sair de casa. Porque na hora minha filha tava na rua e eu fiquei com medo de ter atingido ela. Eu saí correndo, eu saí descalça. Aí depois que eu peguei um chinelo.
4: De acordo com os bombeiros, a Sabesp, a Companhia de Saneamento Básico de São Paulo, realizava uma escavação quando atingiu a tubulação de gás. O vazamento teria causado a explosão. Os moradores foram resgatados com ferimentos leves após o acidente. Um deles foi o pai do Maicon.
8: Foi arremessado para fora da janela na explosão. Minha casa não tem mais nada, não tem mais casa. Derrubou nossa casa inteira.
4: O Corpo de Bombeiros também resgatou vários cachorros que estavam desaparecidos sob os escombros.
9: Acabou de ser resgatada, graças a Deus.
8: A casa caiu todinha, eu estava dentro da casa quando ela caiu. Então tinha muitos escombros que ficou por cima de mim. E aí só teve arranhão, nada demais.
4: As casas no entorno foram interditadas pela Defesa Civil. Segundo o Corpo de Bombeiros, não há mais riscos de explosão.
10: Os riscos de explosão não existem mais, a empresa já foi acionada, já tomou as medidas principais operacionais para fechar o vazamento. A Defesa Civil está no local também, o engenheiro analisando os possíveis riscos de desabamento das residências ali no local.
2: É isso, revoltante, e agora faltam respostas da Sabesp, né, que vai ter que explicar exatamente o que aconteceu. Isso provocou uma morte, né, algo muito grave. O que aconteceu hoje aqui em São Paulo, a empresa vai ter que dar respostas para isso. E uma festa de casamento terminou em feminicídio no interior paulista. Um guarda municipal matou a própria esposa a tiros horas depois da cerimônia.
11: O crime aconteceu nesta casa em Campinas, no interior de São Paulo, onde familiares e amigos comemoravam o casamento com os noivos. A vítima, Nájila Duenas Nascimento, de 34 anos, e o assassino, Daniel Barbosa Marinho, de 55 anos, que é a guarda municipal da cidade, tinham se casado na manhã do último sábado. À tarde, receberam os convidados para a confraternização na casa deles.
12: Segundo a polícia, no meio da festa, o casal começou a brigar. O homem agrediu a vítima e depois pegou a arma funcional e disparou 10 tiros contra ela. Nájila morreu na hora.
11: O criminoso foi preso em flagrante e vai responder por feminicídio. Nájila, que era estudante de direito, foi enterrada nesta segunda-feira. Ela tinha 3 filhos de outro relacionamento, com idades entre 8 e 15 anos. Pelo menos uma das crianças presenciou o crime.
13: Essa dor dentro do peito aí vai ficar na cabeça, vai ficar para minhas filhas aqui para sempre, né? E o maior sofrimento para mim agora é essas duas menininhas aí que nós temos que cuidar.
11: Guarda Municipal de Campinas disse que instaurou um procedimento administrativo e determinou o afastamento do GM. Informou que o processo pode resultar na demissão do servidor. A polícia investiga a motivação do crime.
14: Justiça, porque daqui um dia esse cara tá na rua de novo. E como ela deixou 3 filhos, eu queria pelo menos que a gente fizesse justiça. Chega de feminicídio, a gente quer justiça.
2: E olha, falando mais uma vez sobre esse drama da segurança pública aqui no Brasil, um número preocupante foi divulgado hoje. 4 em cada 10 brasileiros convivem com o crime organizado nos bairros onde moram. É o que revela um relatório do Fórum Brasileiro de Segurança Pública. São quase 70 milhões de pessoas vivendo em áreas sob domínio de grupos criminosos.
15: Rotina atravessada pelo medo e pela violência. São diversas formas de controle do crime organizado sobre a população. Aqui no Rio, o domínio se revela em comunidades, na extorsão de moradores para o fornecimento de gás, internet, TV a cabo, nos confrontos com a polícia.
16: Aí, ó. E a bala tá comendo.
15: De acordo com o relatório do Fórum Brasileiro de Segurança Pública, são quase 70 milhões de brasileiros em todo o país que convivem diariamente com o poder territorial exercido por esses grupos criminosos. O levantamento ainda mostra que morar em um endereço controlado pelo crime organizado aumenta a chance de se tornar vítima de algum crime em mais de 10%. Nesses locais, por exemplo, é maior o índice de pessoas que tiveram parentes ou conhecidos assassinados. Embora essa influência seja maior nas capitais, ela também chega ao interior do país, com a expansão de grupos como o Comando Vermelho e o PCC.
17: O que isso revela? Revela, na verdade, a capilaridade. Ampliação da atuação dessas facções em termos de domínio territorial, não só mirando as grandes cidades, mas cidades estratégicas para elas exercerem suas atividades.
15: Um exemplo desse crescimento é a investigação da Polícia da Paraíba, que revelou como criminosos do Rio de Janeiro controlam comunidades a mais de 2 mil quilômetros de distância em Cabedelo, na região metropolitana de João Pessoa.
18: Toda semana há um realinhamento de rotas aí, um trabalho integrado com as demais forças de segurança pública para o vencimento, venceu a criminalidade, dessa forma convencendo feitas as operações, mas são grandes operações realizadas em Cabedelo.
2: Dramática a situação, né? 20 anos depois da onda de atentados do PCC em São Paulo, as marcas daquele maio de 2006 ainda persistem. A reportagem especial de hoje mostra como o Estado reagiu e o que mudou na estratégia de combate ao crime organizado.
19: São Paulo parou. Sem decreto, sem aviso oficial. O toque de recolher foi imposto pelo medo. Foram mais de 300 ataques em poucos dias. Mais de 500 mortos em menos de 2 semanas. Aquela segunda-feira entrou para a história.
20: Começaram a crescer os atentados, e aí começou a ficar claro que não se tratava de uma circunstância ocasional, que não era um dia, não era dois, que era uma ação coordenada que ia durar mais tempo.
21: Infelizmente, nós perdemos policiais naquela ocasião. Foi um confronto grande, foi uma afronta muito grande, não só às polícias, como ao Estado.
22: Isaías Lopes Viana Júnior, ele era policial militar. No dia 12 de maio de 2006, meu esposo saiu e não retornou mais para casa. Essa data marca muito por ser o dia do meu aniversário. Ele foi executado com cinco tiros.
19: A resposta veio em meio ao caos e também deixou marcas. Denúncias relataram a ação de grupos de extermínio formados por policiais à paisana, encapuzados em carros e motos. Segundo a ouvidoria da polícia, 89 mortes tinham indícios de execução.
0: Os tiros que foram dados são tiros de execução sumária, não são tiros de confronto.
19: Aqui nesse memorial em Santos, no litoral paulista, a dor virou símbolo de resistência. 20 anos depois, mães ainda voltam a esse lugar para lembrar os filhos que saíram de casa e nunca mais retornaram.
1: Esse memorial, para nós, é o memorial dos nossos filhos vivos. É, aqui eles nasceram, aqui eles também foram executados. E a gente não podemos deixar que a memória dos nossos filhos seja perdida.
19: Dois policiais militares foram denunciados pelo Ministério Público e condenados pela Justiça, mas respondem em liberdade. Aquela crise obrigou o Estado a rever estratégias de combate ao crime organizado. Os ataques de 2006 forçaram uma mudança de postura. Expuseram a necessidade de mais inteligência, integração e planejamento. Depois dos ataques, o aparato policial, jurídico e legislativo começou a mudar. O Senado aprovou medidas para endurecer o isolamento de lideranças criminosas. Mais tarde, novas leis passaram a atingir a estrutura financeira das facções. A lei de lavagem de dinheiro foi ampliada em 2012. Em 2013, veio a lei das organizações criminosas. Em 2019, o pacote anticrime endureceu regras penais. E agora o novo marco legal antifacção tenta responder a uma realidade mais complexa e nacional. E as operações policiais passaram a ter mais inteligência, tecnologia e cooperação internacional.
3: Cada dia mais a gente tem que aprender e tem que instrumentalizar a polícia para que a gente tenha ferramentas importantes para continuar combatendo sempre um passo à frente do deles.
19: O PCC também mudou. Menos confronto, mais lucro.
23: Criaram bancos digitais, fintechs, lavam dinheiro no exterior, viraram acionistas de grandes empresas de ônibus da capital, da grande São Paulo, do litoral, investiram também em construtoras, redes de hotéis, concessionárias de veículos. Estão espalhados em vários segmentos aí do mercado.
24: Hoje é uma multinacional do crime. Está presente em 28 países, tem mais de 40 mil integrantes e que fatura 2 bilhões de dólares por ano.
19: O combate ao crime também se adaptou.
24: Eu penso que o Estado ainda está aquém do que deveria. A gente precisa ter uma cooperação interna que não existe entre governo federal e governos estaduais e também uma melhoria da cooperação internacional em conjunto, né, com essas autoridades estrangeiras para que a gente possa avançar nesse combate.
2: O Conselho de Defesa Econômica vai investigar a venda de uma das principais mineradoras de terras raras do Brasil para um grupo americano. A apuração foi aberta após uma representação do deputado federal Arlindo Quinalha, do PT, que questiona os impactos da operação sobre a concorrência e sobre o controle de um mineral estratégico. O negócio envolve a Serra Verde Pesquisa e Mineração, em Goiás, e a americana USA Rare Earth. Segundo o pedido, o acordo prevê que 100% da produção inicial da mineradora brasileira seja destinada por 15 anos a uma empresa ligada à capital americana. O documento alerta que isso pode fechar o mercado brasileiro e dificultar a criação de uma indústria nacional de terras raras usadas em baterias, carros elétricos e equipamentos de alta tecnologia. O caso ganha importância em meio à disputa entre Estados Unidos e China pelo controle de minerais estratégicos. O Brasil tem uma das principais reservas do mundo, mas ainda explora pouco esse potencial. Hora do intervalo e daqui a pouco tem mais. 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

0: Vazamento numa tubulação de gás provoca uma grande explosão que destrói casas e danifica prédios vizinhos em São Paulo. Uma pessoa morreu e três ficaram feridas. Uma equipe da Sabesp, a Companhia de Saneamento do Estado, fazia uma obra e atingiu a tubulação de gás na área onde aconteceu a explosão. E você vai ver também. 4 em cada 10 brasileiros vivem em áreas dominadas por facções criminosas. Fintech é investigada por sumiço de quase R$1 bilhão. Ex-jogador de vôlei está entre os sócios. Senador Ciro Nogueira é investigado pela Polícia Federal pela compra de apartamento de R$22 milhões. Ministro Nunes Marques é definido como relator do recurso de pedido de revisão criminal de Jair Bolsonaro. Primeira onda de frio do ano derruba temperaturas e causa geada no sul do país. Termômetros registram 3 graus negativos. Passageiros de navio com surto de hantavírus são repatriados e ficam em quarentena. Uso de medicamentos para emagrecer aumenta a procura por cirurgias plásticas e tratamentos estéticos para corrigir flacidez. Falta um mês para a Copa do Mundo. Seleções enviam pré-lista de convocados com até 55 nomes para a FIFA. Agora é lei. Chocolates vendidos no Brasil terão que informar o percentual mínimo de cacau na embalagem. Local do último show dos Beatles em Londres vai virar um museu dedicado à banda. Inauguração será no próximo ano. 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
1: Olá! Um vazamento numa tubulação de gás causou uma explosão durante uma obra em São Paulo e deixou um rastro de destruição. Uma pessoa morreu, 2 estão internadas e mais de 100 moradores tiveram que sair de casa. Agora à noite, depois de horas de espera, as vítimas receberam a promessa de auxílio financeiro e hospedagem das empresas responsáveis.

0: início da noite, as famílias ainda buscavam uma resposta do que fazer.
1: Em uma posição, eles não falam nada, não falam se vai liberar as casas, se não vai. Só fala pra gente ficar aqui esperando pra fazer um tal cadastro que a gente nem sabe pra que é.
0: O policiamento chegou a ser reforçado, mesmo sem registro de confusão. E várias crianças e idosos nas ruas. Agora 9 horas da noite, 14 graus, tá bem frio aqui na capital paulista e os moradores das casas interditadas continuam na rua. A Defesa Civil até montou uma fila para que eles sejam cadastrados, mas ainda não há uma definição de onde eles vão passar essa noite. A única ajuda que eles receberam até agora foi dos vizinhos ou de igrejas aqui da região, com a alimentação. E eles estão tendo que comer na rua também. Uma resposta só veio em uma coletiva de imprensa. A Congás e a Sabesp confirmaram que os moradores seriam encaminhados para hotéis.
2: A primeira indenização é imediata, então R$ 2.000 está sendo depositado agora na conta de todos os afetados que já foram cadastrados. Eles já recebem imediatamente R$ 2.000 de apoio para fazer a primeira movimentação. Além

0: As duas pessoas seguem internadas. Um vídeo mostra o vazamento de gás minutos antes da explosão.
1: Aí, prefeito.
2: Estava um cheiro de gás muito forte. Eu cheguei em casa por volta de 3 horas e o cheiro estava insuportável de gás.
3: As duas empresas estavam trabalhando em conjunto, tá, nessa obra, mas é cedo demais para poder afirmar qualquer coisa sobre as investigações.
4: Era por volta de 4 horas da tarde desta segunda-feira quando a explosão aconteceu.
5: A casa foi destruída, a sala caiu toda em cima de mim, da minha cunhada. Foi um grande desespero. Teve um barulho enorme, a gente só viu o material cair na nossa cabeça.
4: Prédios vizinhos à comunidade também foram atingidos pela força da explosão.
6: Eu estava no quarto, junto com ela, a gente estava assistindo TV. Aí, de repente, um barulho muito forte e o fogo do teto caindo sobre nós.
7: Tá tudo revirado. A única coisa que a gente queria era só sair de casa. Porque na hora minha filha tava na rua. E eu fiquei com medo de ter atingido ela. Eu saí correndo, eu saí descalça. Aí depois que eu peguei um chinelo.
4: De acordo com os bombeiros, a Sabesp, a Companhia de Saneamento Básico de São Paulo, realizava uma escavação quando atingiu a tubulação de gás. Os moradores foram resgatados com ferimentos leves após o acidente. Um deles foi o pai do Maicon.
8: Foi arremessado para fora da janela na explosão. Minha casa não tem mais nada, não tem mais casa. Derrubou nossa casa inteira.
4: O Corpo de Bombeiros também resgatou vários cachorros que estavam desaparecidos sob os escombros.
9: Acabou de ser resgatada, graças a Deus.
10: A minha vizinha, ela saiu correndo. Eu congelei, eu não sabia raciocinar. Eu fiquei esperando o prédio desabar.
11: O governo lança nesta terça-feira um plano contra o crime organizado. Ao vivo de Brasília, Natália Paz explica um investimento que será feito. Boa noite, Natália.
12: Boa noite, Felipe. A implementação do plano depende da adesão dos estados, mas há um incentivo, já que quem participar vai ter acesso a mais recursos da União por meio de fundos federais. A expectativa é de investimentos de cerca de 11 bilhões de reais. 1 bilhão seria agora do orçamento e os outros 10 bilhões nos próximos meses, via empréstimo do BNDES para os governadores. O governo trabalha com 4 eixos principais: asfixia financeira para tentar cortar fontes de financiamento do crime organizado, sistema prisional seguro para isolar totalmente os chefes das quadrilhas presos, esclarecimento de homicídios para aumentar a resolução de crimes violentos no país e combate ao tráfico de armas para que as facções não tenham acesso a armamentos e munições. A intenção do Planalto é criar uma força integrada de combate ao crime organizado. Segundo as pesquisas, a segurança pública é uma das maiores preocupações dos brasileiros neste ano eleitoral. 4 em cada 10 brasileiros convivem com o crime organizado nos bairros onde moram. É o que mostra a Laila Lac na reportagem.
13: Uma rotina atravessada pelo medo e pela violência. São diversas formas de controle do crime organizado sobre a população. Aqui no Rio, o domínio se revela em comunidades, na extorsão de moradores para o fornecimento de gás, internet, TV a cabo, nos confrontos com a polícia.
14: Aí, ó. E a bala tá comendo.
13: De acordo com um relatório do Fórum Brasileiro de Segurança Pública, são quase 70 milhões de brasileiros em todo o país que convivem diariamente com o poder territorial exercido por esses grupos criminosos. O levantamento ainda mostra que morar em um endereço controlado pelo crime organizado aumenta a chance de se tornar vítima de algum crime em mais de 10%. Nesses locais, por exemplo, é maior o índice de pessoas que tiveram parentes ou conhecidos assassinados. Embora essa influência seja maior nas capitais, ela também chega ao interior do país, com a expansão de grupos como o Comando Vermelho e o PCC.
15: O que isso revela? Revela, na verdade, a capilaridade, a ampliação da atuação dessas facções em termos de domínio territorial, não só mirando as grandes cidades, mas cidades estratégicas para elas exercerem suas atividades.
13: Um exemplo desse crescimento é a investigação da Polícia da Paraíba, que revelou como criminosos do Rio de Janeiro controlam comunidades a mais de 2 mil quilômetros de distância em Cabedelo, na região metropolitana de João Pessoa.
16: toda semana.

0: Há um realinhamento de rotas aí, um trabalho integrado com as demais forças de segurança pública para o vencimento, venceu a criminalidade, dessa forma convencendo feitas as operações, mas são grandes operações realizadas em Cabedelo.
1: Uma fintech está sendo investigada pelo sumiço de quase R$1 bilhão, deixando 3 mil investidores no prejuízo.
2: A fintech Nasca Gestão de Ativos atuava em Brasília e São Paulo há mais de 10 anos e era responsável por administrar os investimentos dos clientes, pagar rendimentos mensais e permitir o resgate dos valores aplicados com promessa de juros de 1,5% ao mês. No entanto, os associados estão há uma semana sem conseguir acessar o aplicativo nem resgatar o dinheiro investido na plataforma. Entre as vítimas está este homem que não quis se identificar. Ele tinha dois apostos que juntos somavam mais de R$1,5 milhão.
3: Todo início de mês é creditado o valor na conta. No início desse mês, agora em maio, nós tivemos surpresa que o site estava fora do ar.
2: Apenas uma subagência de Brasília, responsável pela captação de clientes para a empresa, teria movimentado cerca de R$46 milhões na plataforma. No entanto, a estimativa é de que o valor total movimentado possa chegar a quase R$1 milhão, um prejuízo para quase 3 mil clientes. A empresa tem como sócios Marcelo Liranco Arantes, Rogério Vieira e José Maurício Volpato, conhecido como Maurício Jaú, apresentador de TV e ex-jogador da Seleção Brasileira de Vôlei.
4: Já tivemos a primeira liminar deferida para busca de ativos e bloqueio nas contas do Banco Nascar, porque nós não podemos mais ficar aguardando uma empresa que até então se mantinha de forma correta na sociedade e há 7 dias não fala absolutamente nada.
2: Dezenas de ocorrências denunciam a empresa pelos crimes contra a economia popular, além de indícios de pirâmide financeira e estelionato. A Nascar informou que abriu uma auditoria interna após identificar inconsistência nos dados da empresa. A fintech afirmou ainda que equipes técnicas trabalham na revisão das informações e que os clientes serão atualizados em breve.
1: Um protesto de estudantes da USP e de outras universidades públicas teve confusão no centro de São Paulo. Alunos trocaram socos com 2 vereadores. A polícia usou gás lacrimogêneo para dispersar a briga. O protesto aconteceu 1 dia depois que a PM retirou à força estudantes que estavam acampados no prédio da reitoria da USP. Nesta segunda, residentes da Faculdade de Medicina suspenderam o trabalho em hospitais ligados à universidade, mas, segundo a administração da Faculdade de Medicina, não houve impacto nos atendimentos. Foi divulgada hoje a imagem do momento em que o homem é atingido por um avião no aeroporto de Denver, nos Estados Unidos. Ele estava andando e cruzava a pista bem na hora que um voo para Los Angeles estava decolando. A suspeita é que ele tenha sido sugado pela turbina, que pegou fogo na hora. Os pilotos se deram conta do incêndio e abortaram a decolagem. Todos os 224 passageiros e 7 tripulantes foram retirados do avião em segurança. Autoridades do aeroporto investigam o caso. Foi confirmado que o homem não trabalhava no local e agora eles querem entender como ele invadiu a pista. Os cerca de 150 passageiros e tripulantes do navio de cruzeiro isolado por um surto de vírus mortal foram levados a seus países de origem e estão em quarentena.
5: Vestidos com trajes de alta proteção, os viajantes desceram no porto de Tenerife, nas Ilhas Canárias, e embarcaram em voos de repatriação. Antes do embarque, o capitão agradeceu a força dos passageiros.
6: The past few weeks have been extremely challenging to us all, as I'm sure you know. What touched me the most, what moved me the most, was your patience, your discipline and also kindness.
5: O navio partiu em 1º de maio de Ushuaia, na Argentina. Passou por ilhas remotas do Atlântico e iria atracar em Cabo Verde, mas foi impedido pelo governo por causa do surto de hantavírus. O cruzeiro, então, zarpou para a Espanha, onde recebeu autorização para o desembarque. De lá, os viajantes seguiram em aviões para França, Canadá, Holanda, Reino Unido, Irlanda, Turquia, Estados Unidos e Austrália. Agora, todos esses países isolam e monitoram os passageiros para evitar que os casos de hantavírus registrados no navio se espalhem. 14 espanhóis já estão cumprindo quarentena de uma semana neste hospital militar antes de embarcarem para Madrid. 7 casos da doença ligados ao cruzeiro foram confirmados, incluindo uma mulher francesa internada em Paris com estado de saúde estável e um cidadão americano isolado em Nebraska. 3 passageiros, um casal holandês e uma mulher alemã morreram. 2 deles tiveram a confirmação de terem contraído o vírus. Um cidadão britânico foi atendido por médicos do exército que desceram de paraquedas na ilha remota de Tristão da Cunha, no Atlântico. O homem desembarcou no meio da viagem e apresentou sintomas. A Organização Mundial da Saúde recomendou monitoramento e vigilância ativa para todos os passageiros do navio, considerados contatos de alto risco. A OMS reforça que o hantavírus tem transmissão muito menor que a Covid-19 e que o risco de disseminação ampla permanece baixo.
7: And I say, not worry, it doesn't mean that there are no issues here. But it means we can handle it and it can be handled.
5: Nas últimas horas a bordo, este passageiro disse que todos estavam tranquilos e confiantes.
8: 7 اشخاص مرضوا فقط من اصل 149 بالرغم من انه لنا 35 يوم بالسفينه مع بعض، فبالتالي هاي مش جائحه جديده ولا كورونا.
1: Depois do início da vacinação de gestantes, caiu o número de internações de bebês por bronquiolite. A imunização que protege os recém-nascidos já foi aplicada em 1 milhão de grávidas.
9: Há 6 meses, quando estava grávida, Micaela não pensou 2 vezes. Tomou a vacina que protege o bebê contra a bronquiolite. Benjamin nasceu vendendo saúde.
10: Me preocupava porque eu tinha várias amigas que ficaram com os filhos internados por isso. Agora com frio a gente fica nervosa, qualquer tosse, coisa, já fica nervosa. Então imagina que estou cuidando da saúde dele.
9: A vacina contra o vírus sincicial respiratório, principal causador da doença, é oferecida de graça pelo SUS. Desde dezembro do ano passado, mais de 1 milhão de gestantes foram imunizadas. E os resultados já aparecem no combate à bronquiolite. Houve queda de 40% no número de internações de bebês. Esse ano, de janeiro a abril, foram 3.200. Em 2025, mais de 5.300.
11: Todas as gestantes a partir de 28 semanas de gestação devem fazer essa vacina. Isso tem um impacto muito grande porque a gente nunca sabe qual bebê vai ter contato com esse vírus, especialmente nesse período do ano, entre o outono e inverno, é um período que a gente chama de alta sazonalidade.
10: Tem que proteger eles, tem que tomar a vacina, sim. É muito simples e vale muito a pena, porque depois o estresse deve ser muito maior, né? O medo também.
1: A primeira onda de frio no Brasil fez as temperaturas despencarem no sul do país. Em Santa Catarina, 13 cidades registraram temperaturas negativas nesta segunda-feira. Em Urupema, na Serra Catarinense, os termômetros registraram menos 3 graus. No Paraná teve geada. A sensação térmica chegou a 7 graus e meio negativos em General Carneiro, no sul do estado. Por lá, 13 cidades também tiveram temperaturas abaixo de zero. Agora é lei. Chocolates vendidos no Brasil vão precisar seguir percentuais mínimos de cacau na composição.
12: Com tanta variedade, mãe e filha discutem qual chocolate levar para casa.
13: A qualidade é primordial em tudo que a gente está consumindo, né?
14: Às vezes a porcentagem ali não corresponde com o sabor que a gente sente, né?
12: Para ajudar o consumidor na hora da compra, os chocolates vendidos no Brasil, tanto nacionais quanto importados, terão que seguir novas regras. Para ser chamado de chocolate, o produto vai precisar conter, no mínimo, 35% de cacau. Chocolate em pó, mínimo de 32%. Ao leite, 25% de cacau. Chocolate branco, 20%. E achocolatado, 15%. A lei também vale para chocolate meio amargo e os que possuem quantidade maior de cacau na mistura.
15: Tem que sempre consumir com moderação, porque o cacau, quando ele vai estar misturado com chocolate, ele vai ter o açúcar, às vezes ele vai ter um pouco de gordura também, para poder fazer toda a emulsificação desse chocolate. Então, se não for bem, calculado, controlado, ele pode acabar ou atrapalhando na dieta ou acabar trazendo alguns malefícios, diabetes, hipertensão.
12: Com as novas regras, as embalagens dos produtos vão mudar. A indicação do percentual de cacau deverá aparecer de forma bem clara para o consumidor, ocupando pelo menos 15% do espaço da embalagem e em destaque para facilitar a leitura. Os fabricantes têm um ano para se adequar à medida. As novas regras foram publicadas no Diário Oficial da União. A indústria que não cumpri-las estará sujeita a sanções sanitárias e do Código de Defesa do Consumidor.
16: Se o produto ele não tem o mínimo de 35% de sólidos de cacau na sua composição, ele não poderá ser chamado de chocolate. Ele pode ser chamado de bombom sabor chocolate.
1: Veja a seguir no Jornal da Noite. Trump chama a proposta de paz iraniana de estúpida e cessar fogo fica ameaçado. CBF envia à FIFA pré-lista para a Copa do Mundo com a presença de Neymar e sem Estevão. E também, local do último show dos Beatles em Londres vai virar museu dedicado à banda. Em instantes, aqui

0: Crise na Inglaterra. O primeiro-ministro é pressionado a sair depois de derrota eleitoral, mas diz que fica no cargo.
1: A estabilidade política que por muitos anos moldou o Reino Unido não existe mais. De 2016 para cá, foram 6 primeiros-ministros. E para muita gente chegou a hora de ter o 7º líder político. As eleições locais da semana passada foram uma derrota histórica para o Partido Trabalhista. O premier Keir Starmer já enfrentava diversas crises em seu governo e uma popularidade baixa. Ele foi colocado contra a parede. Até mesmo aliados pedem a sua renúncia. Encurralado, Starmer não sucumbiu à pressão. No discurso desta segunda-feira, falou que não vai abandonar o cargo.
2: I know I have my doubters. And I know I need to prove them wrong, and I will.
1: Ele prometeu ser mais arrojado. Anunciou outra parceria com a União Europeia. Desta vez, para que jovens possam viver e estudar nos países do bloco sem muitas burocracias. E voltou a falar que o Brexit foi um erro que tem punido os britânicos. Mas os críticos afirmam que um dos principais pontos de descontentamento é a falta de respostas concretas para o custo de vida.
3: E essa insatisfação do britânico, que viu a qualidade de vida piorar em sucessivos governos das duas principais legendas do Reino Unido, conservador e trabalhista, que um novo partido começa a ganhar força. Reform UK.
1: O partido, liderado pelo controverso Nigel Farage, tem crescido nas pesquisas e capitalizado a frustração de uma parcela do eleitorado que já não se vê mais representada pelas legendas tradicionais.
0: Duas pessoas morreram em um tiroteio na cidade de Nice, na França. Dois suspeitos em um carro abriram fogo contra pessoas que estavam numa praça. Outras 6 pessoas ficaram feridas. A polícia busca pelos suspeitos que fugiram. Autoridades investigam se o ataque teve relação com o tráfico de drogas. Essa região da cidade frequentemente é palco de disputa entre gangues rivais. Um ataque israelense no Líbano atingiu uma equipe da Defesa Civil durante uma operação de resgate.
4: A câmera corporal mostra quando o agente entra em um prédio já destruído por um bombardeio. De repente, uma nova explosão. O homem grita desesperado por ajuda. Ele chega a ficar soterrado, mas consegue sair sozinho dos escombros. Ele e outro agente ficaram feridos, mas passam bem. O ataque foi lançado por Israel, apesar do cessar-fogo com o Hezbollah, que entrou em vigor em abril. Os dois lados se acusam de violações do acordo. Desde o início do conflito, há mais de 2 meses, quase 3 mil pessoas foram mortas no Líbano, incluindo centenas de civis sem ligação com a milícia islâmica, além de crianças e profissionais da saúde.
0: A Polícia Federal investiga a compra de um apartamento de 22 milhões de reais feita pelo senador Ciro Nogueira. Ele foi alvo de uma operação da PF porque uma empresa dele recebia até 500 mil de reais de uma empresa do banqueiro Daniel Vorcaro. Hoje, 4 dias depois da operação, o senador trocou de advogado.
5: A mudança na equipe de defesa de Ciro Nogueira acendeu o sinal amarelo em Brasília. O temor é o chamado efeito Vorcaro, que trocou de advogados e começou a negociar uma delação premiada. Pessoas próximas ao senador dizem que ele nega que vá buscar um acordo com a Polícia Federal. Oficialmente, a substituição foi uma decisão em comum acordo. Saiu Antônio Carlos de Almeida Castro, Cacai, e entrou Conrado Gontijo, considerado próximo de Cacai e com boa relação com ministros do Supremo. Ele tem um perfil discreto. A troca de advogados marca uma mudança na estratégia do caso. Ciro Nogueira disse a aliados que está se sentindo acuado depois do avanço da investigação da PF. De acordo com a investigação, o presidente do Partido Progressistas é destinatário central de propinas pagas pelo dono do Master, o banqueiro Daniel Vorcaro, o que incluiria uma mesada de 300 mil a 500 mil de reais. A PF também investiga a compra de um triplex pelo senador Ciro Nogueira, numa área nobre de São Paulo. O apartamento de 514 metros quadrados está em fase final de construção. O valor, 22 milhões de reais. A compra foi feita em julho de 2024, 1 mês antes do senador apresentar uma emenda que beneficiaria o Master. o aumento do limite do Fundo Garantidor de Crédito de 250 mil para 1 milhão de reais. De acordo com a PF, Vorcaro disse que o texto saiu exatamente como ele mandou. O senador afirmou que o negócio foi feito 100% pela CNLF, empresa da família dele. E em nota, atribuiu a perseguição política em ano eleitoral às informações divulgadas pela PF. Agora, Ciro Nogueira está sendo aconselhado a desistir da campanha pela reeleição no Senado e disputar uma vaga de deputado federal. Seria uma maneira considerada por aliados mais fácil de disputar um mandato e continuar com foro privilegiado aqui no Supremo.
0: A Procuradoria-Geral da República pediu a condenação do ex-deputado federal Eduardo Bolsonaro por coação. Segundo o Ministério Público Federal, ele articulou nos Estados Unidos medidas de pressão internacional contra integrantes do Supremo, incluindo sanções econômicas e diplomáticas para beneficiar o ex-presidente Jair Bolsonaro. Eduardo não indicou advogado no processo e é representado pela Defensoria Pública da União, que tem 15 dias para apresentar as alegações finais. A oposição no Congresso recolhe assinaturas para uma nova proposta de anistia ampla aos acusados pelo 8 de janeiro. É uma reação à decisão do ministro do Supremo, Alexandre de Moraes, de suspender a aplicação imediata da lei da dosimetria, que abre caminho para a redução das penas dos condenados.
6: A suspensão da dosimetria abriu mais um racha entre o Congresso e o Supremo. A oposição iniciou a coleta de assinaturas para uma nova proposta de anistia geral e restrita para os condenados nos ataques do 8 de janeiro. Parlamentares também querem avançar com um projeto que limita decisões individuais de ministros do Supremo.
7: A oposição vai continuar agindo no Congresso para defender a soberania do Poder Legislativo e, acima de tudo, assegurar que a decisão aprovada pela grande maioria dos representantes do Congresso Nacional, seja válida.
6: Foi no sábado que o ministro do Supremo, Alexandre de Moraes, suspendeu a lei da dosimetria, que abre caminho para a redução da pena aos condenados do 8 de janeiro. A decisão vale até que o STF julgue recursos contra a proposta. A votação no plenário ainda não tem data. A dosimetria foi promulgada pelo presidente do Senado, Davi Alcolumbre, na última sexta-feira. Pelo menos 24 pedidos de redução de penas foram barrados por Moraes desde sábado. Hoje, em entrevista à Rádio Bandeirantes, o relator da lei da dosimetria, o deputado Paulinho da Força, rebateu uma declaração do pré-candidato à presidência, Flávio Bolsonaro, e negou que manteve um jogo combinado com Alexandre de Moraes durante a tramitação da proposta no Congresso. O deputado acredita que o Supremo não vai acatar os recursos contra a lei e vai abrir caminho para a redução das penas.
8: Eu estou tranquilo com isso e acho que a decisão do Supremo vai ser favorável ao projeto de lei, até porque foi um projeto que teve 318 votos na Câmara para derrubar o veto do Lula e 49 senadores, ou seja, voto de PEC para derrotar o veto do Lula. Então, acho que dificilmente o Supremo vai dizer não para um projeto de lei desse.
6: Hoje, num evento em Brasília, o presidente do Supremo, Edson Fachin, falou sobre as críticas ao Judiciário.
9: Precisamos ser resilientes, inclusive diante das compreensões e dos ataques, não raro infundados, dirigidos às nossas atividades e às prerrogativas da magistratura.
0: A relação do Congresso com o Supremo depois das decisões sobre a lei da dosimetria. Veja no comentário de Fernando Mitri.
10: Não há dúvida de que ministros do STF foram consultados e podem ter tido alguma influência no texto da PEC da dosimetria apresentado e aprovado na Câmara. É esse mesmo texto da lei, agora suspenso por Alexandre de Moraes, que certamente tinha, no mínimo, acompanhado de alguma maneira aquelas discussões. As reações à decisão de Moraes são grandes, como se vê, e agitam a oposição. Muitos no seu papel nesse ano eleitoral. Mas entre os parlamentares que estiveram mais próximos dos contatos com o STF, feitos pelo relator Paulinho da Força, há a compreensão, a avaliação, desde o primeiro momento, e não só ali, de que Moraes suspendeu essas ações de defesa dos condenados do 8 de janeiro para esperar a definição no plenário sobre a lei da dosimetria, que está sendo contestada. E não havendo mais dúvidas sobre a lei, que deve passar sem problemas pelo plenário, aí sim, as ações agora suspensas voltariam então a ser consideradas. É essa a avaliação. Uma avaliação ou compreensão dos fatos, esclarecendo as coisas não sem um certo otimismo. E isso inclui, óbvio, a convocação rápida do plenário, que até agora não veio. Seria péssima ideia ficar cozinhando esse galo. Felipe.
0: Obrigado, Mitri. O Conselho de Defesa Econômica vai investigar a venda de uma das principais mineradoras de terras raras do Brasil para um grupo americano. É a Serra Verde Pesquisa e Mineração. O acordo prevê que 100% da produção inicial da mineradora seja destinada por 15 anos a uma empresa ligada à capital americana. A apuração foi aberta após a representação de um deputado do PT que questiona os impactos da operação sobre a concorrência e sobre o controle de um mineral estratégico. O ministro Nunes Marques toma posse nesta terça-feira como novo presidente do Tribunal Superior Eleitoral. Natália Pazzi traz todas as informações. Natália.
11: Felipe, o TSE usa um rodízio entre os ministros do STF para garantir alternância na condução dos trabalhos. O mandato é de 2 anos. O ministro assumirá o posto atualmente ocupado pela ministra Carmen Lúcia. Ele será o responsável por conduzir as eleições deste ano. A expectativa é de que o trabalho dele seja voltado à organização do pleito, ao fortalecimento da segurança das urnas e ao enfrentamento às fake news. Ele já sinalizou que a maior preocupação é com o uso irregular de inteligência artificial. O vice-presidente será André Mendonça, que também foi escolhido por Bolsonaro para o STF. Inclusive, o ex-presidente foi convidado para a cerimônia, assim como Fernando Collor. Os dois foram condenados pelo Supremo, cumprem prisão domiciliar e só poderão comparecer com autorização judicial. O convite é considerado algo de praxe. Foi feito para todos os ex-presidentes vivos e todos os integrantes do Congresso. Nunes Marques foi nomeado por Jair Bolsonaro para o Supremo Tribunal Federal em 2020. Inclusive, foi sorteado hoje como relator no STF do pedido de revisão criminal apresentado pela defesa do ex-presidente, que busca anular a condenação de 27 anos de prisão. É com você.
0: Estados Unidos e Irã elevaram as críticas sobre exigências de lado a lado para encerrar o conflito.
12: Sem avanço nas negociações, o cessar-fogo entre Estados Unidos e Irã, iniciado em 8 de abril, fica cada dia mais frágil. No começo da tarde, Donald Trump fez duras críticas à última oferta iraniana. O presidente americano classificou a proposta como estúpida e que não perdeu tempo lendo todo o texto. Ele ainda disse que o cessar-fogo entre os países está por um fio. O governo americano considera que o plano não atende às exigências de Trump, que cobra limites mais rígidos ao enriquecimento de urânio e um sistema mais amplo de inspeções internacionais. O presidente voltou a dizer que o Irã não pode e não terá uma arma nuclear. A proposta iraniana foi entregue no fim de semana. Entre as demandas do regime islâmico estava um fim definitivo do conflito, garantias que novos bombardeios não seriam feitos, o fim do bloqueio naval americano aos portos do Irã e o alívio de sanções econômicas ao país. O texto não fez menção ao programa nuclear. Em Teherã, o porta-voz do governo defendeu o plano. Ismail Baghaei chamou as propostas de razoáveis e generosas e que atendem aos interesses de todo o Oriente Médio. Ele ainda acusou a Casa Branca de fazer exigências irracionais. Enquanto não consegue pôr um fim ao conflito com o Irã, Trump tenta amenizar a desaprovação entre os americanos. Hoje, o presidente defendeu pela primeira vez um corte no imposto federal sobre a gasolina. A taxa de 18 centavos de dólar por galão deixaria de ser cobrada durante o verão, período em que milhões de pessoas viajam de carro pelos Estados Unidos. A ideia vem no momento em que a desaprovação de Trump supera os 60% e o principal combustível é a alta da inflação. A proposta ainda precisa ser aprovada pelo Congresso, o que não tem prazo para acontecer. Trump disse esperar apoio dos parlamentares. Mas especialistas alertam que o alívio para os motoristas só virá quando a cotação do petróleo despencar.
0: Com o impasse entre os Estados Unidos e Irã, o petróleo voltou a subir. A Juliana Rosa tem os detalhes.
13: Quanto mais tempo dura o conflito e o petróleo fica nas alturas, mais os preços sobem. Hoje, o barril do tipo Brent fechou em 104 dólares, o WTI em 98. Lembrando que as cotações estavam em torno de 70 dólares antes da guerra. O petróleo tem provocado aumentos de preços em cadeia. Combustíveis, alimentos, com encarecimento do custo do transporte e ainda dos fertilizantes. O Brasil importa 85% dos fertilizantes. Boa parte da matéria-prima está na região do conflito. Insumos da indústria também estão ficando mais caros, derivados de petróleo como plásticos. As projeções de inflação, com isso, voltaram a subir, segundo o Banco Central. Agora estão em 4,91%. Os juros devem cair menos esse ano, dificultando a redução do alto endividamento no país, que deve ter algum alívio com o programa Desenrola. A notícia boa tem sido a queda do dólar. O dólar ameniza a inflação. Hoje fechou em R$ 4,89. Por quê? O Brasil é grande exportador de petróleo e temos juros que atraem investidores estrangeiros. As previsões estão apontando que até o fim do ano o dólar pode subir um pouco, para R$ 5,20. As incertezas eleitorais podem pesar. Tem muita coisa acontecendo ao mesmo tempo. Felipe.
0: Obrigado. A Copa do Mundo começa daqui um mês e hoje terminou o prazo para as seleções enviarem para a FIFA a pré-lista com 55 jogadores. O Brasil não divulgou os nomes.
14: O brasileiro, de novo, começa a entrar no clima da maior competição do mundo.
15: As ruas estão pintadas, tem verde e amarelo para todo lado. Vamos em busca do Hexa. Agora vai. Vai?
16: Tem que lutar, tem que trabalhar bastante pra poder ganhar.
17: Acredito que vai, velho.
16: É?
17: Acredito que vai.
18: Se eles escalar bem, aí vai pra frente, mas se não...
19: Eu acho que ele que não tá muito bom a seleção mais, não, que nem era não, né? O Romário, o Ronaldinho.
14: Essa Copa vai ser bem diferente de todas as outras. Pela primeira vez, o Mundial será realizado em três países ao mesmo tempo. Estados Unidos, Canadá e México. E contará com 48 seleções. Hoje, venceu o prazo para todas as seleções enviarem a lista maior para a FIFA. São até 55 jogadores. Alguns países divulgaram a relação, como a Argentina, que inscreveu Messi, Gyökeres e Flaco Lopes. O técnico Carlo Ancelotti não revelou os nomes selecionados. É certo que Neymar está nessa pré-lista. Será que ele vai?
20: Eu acho que o Neymar vai. Ele tem que ir porque eu acho que ele é um capitão.
21: Mesmo estando mais ou menos no Santos, Neymar, né, cara? Tem que ir, pelo menos, banco.
14: A quem que não pode faltar?
20: O Hendrick. O Hendrick não pode faltar nessa lista. O menino é iluminado, né?
14: A convocação final só sai daqui a uma semana, no dia 18. Até lá, o torcedor vai ter que controlar a ansiedade.
22: Eu acho que falta esse futebol brasileiro que a gente tinha, que é aquele futebol alegre, aquele futebol raiz, que brinca em campo, que se solta.
0: Fernandinho Fernandes, com o Estevão não tinha o que fazer, está fora por lesão, e aí não tinha solução mesmo. Boa noite.
23: Boa noite, Felipe. Hoje foi entregue a lista dos 55, conforme a gente vinha avisando. Muita gente dizendo que o Neymar está lá por uma questão de situação, de circunstância. Sim. Eu acredito também que ele deva estar pelo menos entre os 55, mas aí aparecem outros nomes, como Thiago Silva, aparecem nomes como Pedro, aparecem nomes também como Hendrick, que tem essa dúvida aí. Mas é a pergunta que eu te faço, o Brasil ainda é o país do futebol?
0: Acho que não, mais naquela... aquela situação que a gente viveu, nós vivemos, né? Acho que a gurizada muito se perdeu, essa juventude muito se perdeu nisso aí.
23: Eu vi uma pesquisa no Datafolha que preocupa, que 54% dos brasileiros não estão nem aí para a Copa do Mundo.
0: Em 82, quando nós estávamos lá nessa gurizada, né? 76, a gente estava ali enlouquecido, faltava um mês para a Copa. Hoje não tem isso.
23: Mas deixa a bola começar a rolar.
0: Vamos
23: isso
0: ver.
23: Normalmente é o que acontece. Vamos torcer. O Neymar acho que tem toda a condição. O Thiago Silva está voando lá no Porto. Enfim, tem condição de jogar.
0: Minha aposta é que o Neymar vai estar na lista.
23: Eu também acho. Estou dizendo isso faz muito tempo. Ele tem dois jogos para mostrar isso. Ele vai encarar o Curitiba quarta-feira pela Copa do Brasil e depois lá na Vila Belmiro, recebe o Coritiba agora pelo Campeonato Brasileiro. Dois jogos. Domingo, ele pode convencer o Ancelotti, porque ele só entrega na próxima segunda-feira a lista.
0: Eu acho outra coisa, senhor. Tem 20 dias para preparar ele.
23: Sim.
0: Vai botar ele num hotel, numa concentração. O guri vai sair, sabe?
23: Mas acho que ele já está ciente disso, ele está se preparando. Tá? Você vê que está muito coordenada a entrada e os jogos que ele participou.
0: Bom, vamos lá. O Roger não sai porque o São Paulo não tem dinheiro para bancar?
23: Rapaz, olha, o Roger agora, com essa declaração do presidente que vazou, que só não manda embora porque não tem grana para pagar, acho que o Roger só tem apoio dos jogadores. Mas é uma sacanagem, o presidente conversando, não sei com quem foi, vazarem esse tipo de declaração. O cara gravar a conversa e colocar no ar. É muito triste isso. E o Roger vai se segurando. Aí tomou um sacode do Corinthians no final de semana, mas está ali na briga, está na Copa do Brasil, na Sul-Americana bem, a Copa do Brasil ainda está na briga, aí tem essa briga aí de também Campeonato Brasileiro, está se afastando do topo, mas vamos aguardar. Mas infelizmente ele está sozinho.
0: Eu acho um baita técnico. Copa do Brasil amanhã, olha
23: é
0: aí.
23: A rodada é decisiva, é para resolver, né? Olha os jogos da volta. Tem Inter e Atlético, você tem alguma dúvida?
0: Tenho, sempre tenho. Vai Inter, mas sempre tenho dúvida.
23: Pelo amor de Deus. Não. Tudo, nada.
0: Não tem jogo jogado.
23: Tudo pro Inter. Ah, eu também concordo, mas poxa. Não. Fluminense e Operário, a gente tem Cruzeiro e Goiás, tem mais jogos pra gente aí. A semana de Copa do Brasil, de decisão, né? No final de semana, Campeonato Brasileiro. Esses são os jogos da terça-feira, mas tem jogo na quarta. Enfim, a gente vai seguindo com a Copa do Brasil. Tem coisa boa aí no Sport Total, é só você esperar. Muito obrigado, Felipe. Um grande abraço.
0: Tamo junto.
23: E ainda somos o país do futebol, independente do que muitos dizem.
0: Falta um mês, vamos que vamos.
23: Bora.
0: O promotor de justiça Lincoln Gakia se posicionou contra a classificação de facções criminosas brasileiras como organizações terroristas. Ele foi o convidado deste domingo do Canal Livre.
1: Sem tirar a gravidade e a periculosidade dessas organizações, qual a vantagem o Brasil teria em classificá-las como terrorista? Tá? Na minha opinião, nenhuma. Né? Nenhuma. Por quê? Porque, veja no caso dos Estados Unidos, tá? Isso permitiria que os Estados Unidos praticasse sanções de ordem econômica contra o Brasil.
2: É possível combater o crime de maneira eficiente sem a coordenação nacional? Essa coordenação é fundamental. E como fazer isso com os Estados sem ferir a autonomia deles?
1: O que a gente precisa, na verdade, é de uma autoridade que esteja acima das polícias, que possa coordenar, formar as equipes com todas as polícias, mais a Receita Federal, COAF, com os tribunais de conta, Controladoria Geral da União, com os órgãos de controle e com os ministérios públicos. Então isso existe, funciona muito bem há décadas na Itália, funciona no Reino Unido e funciona nos Estados Unidos após 11 de setembro.
3: O Marcola ainda é o chefe de tudo isso? É o homem que manda isso dentro de um presídio federal de segurança máxima do que o senhor sozinho assinou lá em 2019 a transferência dele e se colocou em risco e jurado de morte?
1: O Marcola, ele é uma figura, vamos dizer assim, paradigmática para o crime organizado. Ele ainda é o líder número um. Ele criou, através dele e dos seus comparsas que estavam na liderança do PCC, eles, de certa maneira, democratizaram a cúpula. Eles estabeleceram como se fosse uma grande empresa criminosa, com setores muito bem divididos e muito bem montados.
0: O famoso terraço onde os Beatles fizeram seu último show juntos vai virar um museu. Nos anos 1960, o prédio em Londres era sede da gravadora Apple Corps, onde o álbum Let Be, o último da banda, foi gravado. O museu vai recriar o estúdio original das gravações e exibir itens do arquivo dos músicos. Em 30 de janeiro de 1969, os Beatles decidiram fazer o famoso show improvisado no telhado do prédio, que atraiu muita gente na rua e acabou sendo interrompido pela polícia por desordem. Não tinha mais o que fazer a polícia de Londres, né? Comandar os Beatles. Veja a seguir no Jornal da Noite, quase 50 anos depois, voz de Elis Regina ganha restauração especial em nova versão do clipe O Corsário. E também, uso de medicamentos para emagrecer aumenta a procura por cirurgias plásticas e tratamentos estéticos para corrigir flacidez em instantes.
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8: A semana começa com a notícia da posse do ministro Nunes Marques à frente da Justiça Eleitoral Brasileira, Tribunal Superior Eleitoral. É um momento de otimismo, na medida que tem a expectativa de que o ministro conduza a Justiça Eleitoral Brasileira de volta à normalidade institucional. A Justiça Eleitoral é um ramo fundamental da justiça para a democracia, um momento onde o debate deve ser o mais livre possível, onde a Justiça Eleitoral deve ter uma atuação formal, dentro da regra do jogo e sem seletividade. Tudo isso que não aconteceu no Brasil nos últimos 4 anos. Nós tivemos a censura prévia, lembram aquele momento triste da nossa democracia, onde o tribunal mandou censurar um documentário, que era um documentário que seria lançado, cujo o tribunal não tinha assistido em termos de conteúdo, mas sobre o atentado realizado ao ex-presidente Bolsonaro, simplesmente porque poderia ter algum problema ali. Então foi feita a censura prévia, o que é determinantemente proibido no nosso ordenamento jurídico, onde o ministro determinou a censura de uma revista, não é? E de revistas similares, mandando inclusive um funcionário buscar matérias que pudessem comprometer aquela revista, o funcionário retornando dizendo que havia encontrado apenas matérias jornalísticas, recebeu como resposta de um juiz auxiliar: use a sua criatividade, nos momentos mais tristes da democracia brasileira recente. Ou seja, então a expectativa com o ministro Nunes Marques é que se possa ter em 2026 um amplo debate democrático, como aliás é a tradição histórica da justiça eleitoral brasileira.
0: Nesta segunda-feira aconteceu em São Paulo o lançamento do livro Afonso Arinos de Melo Franco. A obra reúne reflexões de intelectuais sobre um dos nomes mais influentes do pensamento nacional do século XX. Organizada por Arno Welling e Rogério Faria Tavares, a obra percorre a trajetória de Afonso Arinos, sua atuação na vida pública, sua contribuição para a diplomacia e sua produção intelectual. Entre os autores estão o ex-presidente José Sarney e o ex-ministro Rubens Recupero.
24: Hoje é bom evocar o nome dele, porque ele era um grande intelectual, né, que deixou uma obra cultural vastíssima, né, até hoje muito importante, né, mas também teve um papel notável na vida política do país, sobretudo na renovação da diplomacia e da política externa.
0: Quase 50 anos depois de gravar um especial da Band, Elis Regina volta a emocionar o público. A música Corsário, de João Bosco e Aldir Blanc, ganhou nova versão, produzida por João Marcelo Boscoli, filho da cantora. A voz de Elis, registrada em 1976, passou por um processo de restauração. O videoclipe mistura imagens históricas da cantora, do acervo de Roberto de Oliveira e da Bandeirantes, com a nova base instrumental gravada em São Paulo, com músicos tocando juntos no estúdio como ela gostava. O clipe conta com a participação especial do percussionista Paulinho da Costa, o primeiro brasileiro nascido no país a ganhar uma estrela na calçada da fama em Hollywood.

0: lindo demais, está em todas as plataformas para a gente curtir, Elis. A perda de peso rápida por causa do uso de canetas emagrecedoras aumenta a demanda por tratamentos estéticos e cirurgias plásticas para corrigir flacidez.
1: Esta é a Samara, depois do tratamento de um ano com caneta emagrecedora. Com a perda de peso, a flacidez no rosto e nos braços ficou visível e começou a incomodar. Há 20 dias, passou por uma cirurgia.
2: Estou feliz porque realmente o pescoço, né, que sempre acaba incomodando, estava me incomodando. E essa coisa de ter o caimento aqui da musculatura também, eu acho que isso foi super válido.
1: Um levantamento feito nos Estados Unidos mostra que o uso das canetas emagrecedoras transformou o mercado de saúde e estética, impulsionando a procura por tratamentos. Quase 2/3 desses pacientes começaram a realizar procedimentos após a perda de peso. Aqui no Brasil, só nesta clínica houve um aumento de 30% no número de pacientes nos últimos 2 meses. E todos só procuraram o serviço porque perderam peso usando as canetas emagrecedoras.
3: O paciente começa a se incomodar com flacidez, fica com ar de cansado e aí vem procurar procedimento estético. Um boom que eu, pelo menos eu não estava esperando. A gente teve que se adaptar a esse aumento dessa demanda.
1: Com as canetas, a Alexandra passou de 88 para 74 quilos. Ela quer evitar cirurgia. Por isso, antes mesmo do tratamento, começou a treinar. Há 8 meses, vem na academia, no mínimo 3 vezes por semana.
4: Não, cirurgia eu não quero. Eu treino porque eu preciso, né? Para chegar onde eu quero e pretendo continuar o treino.
1: O personal dela reforça.
5: O mais importante disso tudo é que você venha na academia, que você esteja dentro da sua meta, junto com o profissional de educação física.
0: O Jornal da Noite termina aqui. Para rever as nossas reportagens, acesse band.com.br. Uma excelente terça-feira para você.

0: As principais atrações de Estrasburgo, na França, estão concentradas no belíssimo centro histórico da cidade. Os canais que cortam essa região formam o que é conhecida como Grande Ilha.
1: Essa grande ilha, formada pelo rio Il, foi declarada Patrimônio Mundial da Unesco em 1988 por manter características típicas de cidades medievais.
0: Entre os pontos de interesse estão 5 igrejas, sendo a imponente Catedral de Notre-Dame de Estrasburgo a mais famosa delas. Ali ao lado fica a Casa Camerzel, uma construção do século XV, onde hoje funciona um restaurante. Caminhar e curtir a atmosfera da Grande Ilha é um dos melhores programas a serem feitos no Centro Histórico de Estrasburgo, na França.

0: começa.
1: Aqui reunindo todas as informações, porque daqui a pouquinho eu vou entrar ao vivo para trazer tudo para vocês.
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0: Olá, bem-vinda, bem-vindo ao nosso jornal Terra Viva. Como é bom encontrá-las, encontrá-los aqui, porque a partir de agora, juntos, acompanhamos os principais destaques do agronegócio dessa segunda-feira no Brasil e em todo o mundo.
1: Estimativa da inflação sobe pela nona semana consecutiva. Exportações de soja batem recorde em abril. Plantas daninhas na cultura da soja elevam custos de produção. Nova diretoria da Conab vai investir em levantamento de informação estratégica na agropecuária.
0: E você vai ver também um borboletário em Osasco, aqui na Grande São Paulo, que mostra a importância das borboletas para o meio ambiente. Essas e outras notícias a partir de agora, ó, no Jornal Terra Viva. Iniciamos a nossa semana, o nosso JTV, repercutindo a economia, porque a estimativa da inflação para esse ano subiu para 4,91%. É a nona semana consecutiva de alta. Os juros também foram revisados para cima no longo prazo. Fim de 2026 subiu 0,02 ponto percentual em relação ao boletim Focus divulgado na semana passada. Já a expectativa de crescimento do PIB foi mantido em 1,85%. A taxa básica de juros, a Selic, e também em 13%. No longo prazo, os economistas projetam leve alta com taxa subindo de 11 para 11,25% ao final de 2027. Para os anos seguintes, as estimativas se mantiveram estáveis em 10%, de acordo com o Banco Central. E agora, o bom desempenho das exportações de soja tem sustentado a receita do setor. O resultado foi impulsionado pela crescente demanda da China, principal compradora do produto brasileiro, de acordo com o CPEA.
2: Em abril, o Brasil exportou 16,75 milhões de toneladas de soja. O maior volume já registrado na série histórica da SESEX, a Secretaria de Comércio Exterior. No acumulado dos quatro primeiros meses de 2026, as vendas externas somaram aproximadamente 40 milhões de toneladas, outro recorde para o setor. Já os embarques para a China avançaram 17,6% de março para abril. O resultado sustenta a receita da cadeia produtiva, que segue pressionada pela ampla oferta interna, pela desvalorização cambial e pelo recuo das cotações domésticas, segundo o CPEA.
0: Silmar César Miller, boa noite. Espero que você tenha passado um ótimo final de semana. O que você diz para a gente a respeito desses números da soja aí?
3: Márcio Campos, muito boa noite. Boa noite, meus amigos do canal Terra Viva, os nossos produtores rurais de todo o Brasil. Márcio, a notícia é boa, claro. O Brasil exportando um grande volume de soja agora no mês de abril, tem sido recorrente. O ano até começou um tanto devagar, mas agora o Brasil retomando aqui um ritmo forte nos embarques para o exterior. Maio não deve ser diferente, também uma previsão de bom desempenho no volume das exportações. O que está faltando é preço, Márcio. O preço não está lá muito bom, mercado internacional bastante abastecido, safra grande no Brasil, safra recorde, na Argentina também, nos Estados Unidos também vem com uma boa safra colhida no final do ano passado, expectativa inclusive de crescimento da área de plantio para a safra nova agora, que está no início de plantio nesse momento, tudo isso converge para uma pressão sobre os preços da soja no mercado internacional. Mas o volume pelo menos vem aumentando, garantindo aqui uma boa receita de exportações. E o nosso principal cliente, é claro, continua sendo a China. Esse é um resultado bom até agora, conforme mostram os números. A dúvida agora é daqui para frente, Márcio. Tem novidade aqui por acontecer. O presidente Donald Trump finalmente acertou com seu parceiro chinês, lá, Xi Jinping, uma viagem para Pequim. Os dois presidentes das duas maiores potências econômicas globais, econômicas e militares também, devem se reunir nesta semana, procurando, entre outros fatores aqui, retomar o comércio bilateral entre os dois países, bastante prejudicado desde o tarifaço imposto por Donald Trump no ano passado, no seu primeiro ano de governo. Isso prejudicou bastante o comércio com a China. A China acabou se voltando especificamente para o Brasil para suas compras de produtos importantes, no caso da soja e de carne bovina. Donald Trump quer reverter essa situação, fazendo com que os chineses voltem a comprar mais soja americana. Então, vale o sinal de alerta aí, ou seja, até agora a exportação brasileira indo bem, Mas certamente, se o acordo evoluir nessas conversações previstas para a semana, os chineses fatalmente vão ter que voltar a comprar mais soja dos Estados Unidos. E a consequência é que deve reduzir o ritmo de compra de soja brasileira. Não vão deixar de comprar, até porque o Brasil realmente tem muito mais soja disponível para exportação do que os Estados Unidos. Mas pode haver realmente uma queda no ritmo das exportações já a partir desse mês de maio, ou se não a partir de junho. Então é bom ficar alerta, porque isso, claro, pode afetar as margens aqui, especialmente o mercado de prêmios, que são aqueles áreas que existem sobre a Bolsa de Chicago, que vem favorecendo bastante a soja brasileira ultimamente, garantindo um preço melhor do que aquele cotado na Bolsa de Chicago. Isso pode mudar por conta dessa possibilidade de inversão das compras chinesas, comprando mais soja no nosso principal concorrente, que são os Estados Unidos.
0: E os mercados nessa segunda, Silmar?
3: Márcio, a semana começou com altas generalizadas aqui, mas pelo motivo errado, né? O petróleo disparou nas bolsas internacionais nesta segunda-feira, subiu quase 3% o petróleo tipo Brent, que é referência aqui para o mercado brasileiro também, basicamente refletindo o retrocesso nas negociações entre Estados Unidos e Irã para pôr fim ao conflito que faz com que os dois países fiquem às turras lá já ao longo de terceiro mês consecutivo. Não houve aceitação da proposta feita pelo Irã, uma contraproposta, na verdade, a proposta de Donald Trump. O presidente Donald Trump disse que é inaceitável a contraproposta iraniana, portanto, a crise continua, o petróleo, portanto, voltando a subir de forma acentuada, e tudo isso acabou revertendo em altas generalizadas também nas cotações das commodities agrícolas nas bolsas internacionais. Subiu tudo. Soja subiu 0,4% na Bolsa de Chicago, milho 0,8%, a gente está vendo na tela aqui as cotações. Trigo teve alta mais expressiva, 2,4%. Arroz em casca em Chicago não foi diferente, também subiu nesse caso aqui 0,5%. Na Bolsa de Nova York, mesmo resultado, subiu tudo. A café arábica, alta forte, 2,7%. Café robusto em Londres também subiu, 2,6%. Açúcar também acompanhou o petróleo, subiu 1,5%. Destaque para o algodão aqui, que pegou carona diretamente no petróleo, subiu 3,6%. Cacau foi o grande destaque do dia, com alta de 12,6%. Aqui não foi o petróleo, foi a preocupação com o El Niño, o fenômeno climático aqui, que pode afetar as regiões produtoras de cacau do oeste da África, que é a principal região produtora. Muito temor por lá, que pode levar a uma redução forte na produção de cacau nessa, que é a principal região produtora do planeta. Então está aí sinalizando um chocolate novamente mais caro por conta dessa situação climática provocada por El Niño. Cacau disparou hoje, 12,6% só num dia. E também aí o suco de laranja subiu hoje 0,2%. Como se viu aqui, altas generalizadas. No mercado financeiro, o dólar teve pequena queda hoje, caiu 0,1%, R$ 4,89, e o mercado de ações caiu por conta até dessa situação do Oriente Médio, que afetou muito as bolsas americanas, e acabou o mercado de ações aqui no Brasil acompanhando a queda também das bolsas dos Estados Unidos. Para finalizar, um destaque ainda, o boi gordo. Entre as commodities que subiram hoje, o boi gordo não ficou alheio também a essa situação toda, embora não tenha muito a ver com a guerra do Irã, mas acompanhou a alta dos preços das principais commodities, boi gordo também com forte valorização de 1,3% nesse início de semana. Márcio Campos.
0: Muito bem, Silmar. Boa semana. Um abraço.
3: Uma boa noite e boa semana para você e toda a equipe aí, aos nossos telespectadores também. Até amanhã.
0: Até amanhã. E a Conab tem nova diretoria. A cerimônia de posse ocorreu durante a celebração dos 36 anos da estatal.
4: O novo presidente é o agrônomo Silvio Porto. Na posse, prestigiada por autoridades do governo, ele falou que quer avançar na área de informação agropecuária. Em parceria com a Universidade Federal de Minas Gerais, a Conab está desenvolvendo um sistema que projeta o que será do agro brasileiro até 2050.
5: Essa plataforma vai permitir que a gente consiga ter uma dimensão do crescimento da área plantada para os diferentes produtos que nós plantamos tanto para exportação como para o mercado interno, e essa plataforma nós deveremos

0: ela é gigante e ela é do tamanho dessa nova diretoria.
1: Com o novo presidente, novos diretores, como Nayara Bittencourt, nomeada diretora de Política Agrícola, e Benhur Freitas, novo diretor administrativo.
2: Além da mudança de comando, o evento foi marcado pela transferência de recursos para a companhia. São 450 milhões de reais do Ministério do Desenvolvimento Social destinados ao programa de aquisição de alimentos.
3: Nós devemos estar adquirindo aí entre 350 talvez a 400 tipos de alimentos diferentes, e esses alimentos são destinados para as cozinhas solidárias e para atendimento à situação de segurança alimentar da população que ainda não tem acesso à alimentação por uma questão de renda.
1: O programa de aquisição de alimentos é um dos principais de compra pública da agricultura familiar. Ele beneficia quem consome e quem produz.
4: O PA, ele é uma sustentabilidade, assim, porque a gente pode contar com aquele dinheiro. Tem pessoas que não plantavam, hoje planta, hoje tem agricultora que vive da sua produção, exatamente por causa do PA.
1: Ivanilde faz parte de uma associação de mulheres rurais em Braslândia que vende uma média de 4 mil quilos de alimentos por semana. Apesar do volume, ela tem uma queixa.
4: Mas precisa melhorar muito no preço, né? Muito mesmo. Porque o PA, ele, no segundo PA, ele era 15 mil reais. E esse agora baixou para 10, não entendi por quê, né? A gente fazia uma soma, dava, mas não dava um salário para agricultor no mês, né? Agora imagina de 10 mil.
5: A seguir, o avanço das plantas daninhas resistentes pressiona o campo. Vamos falar disso numa entrevista ao vivo e também os detalhes da etapa eletrizante da PIBAR Brasil. Pois é, aconteceu em Patrocínio, Minas Gerais. Todos os detalhes depois do intervalo.

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0: Vamos para o campo agora, porque as projeções para a safra de soja 26-27 indicam que este será o ciclo mais caro em 10 anos, refletindo uma combinação explosiva de fatores dentro e fora da porteira. Veja só, o custo operacional disparou com fertilizantes e defensivos encarecidos pela logística e pela manutenção do câmbio na casa dos R$ 5,00. Além da alta dos insumos, o financiamento da lavoura ficou muito mais pesado com a taxa Selic congelada em 13% ao ano. Esse cenário eleva o ponto de equilíbrio da fazenda, exigindo uma produtividade cada vez maior apenas para cobrir as despesas básicas. Olha, tem outro fator que pode elevar os custos na produção de soja, é o avanço das plantas daninhas resistentes aos herbicidas tradicionais. E sobre esse assunto, a gente recebe aqui no Jornal Terra Viva o Murilo Borges, que é gerente de marketing da Syngenta, né, Murilo? Ô Murilo, boa noite, obrigado pela gentileza de estar conosco aqui. Como é que essas plantas daninhas, então, Murilo, afetam aí o desempenho das lavouras, né, e os custos de produção também? Boa noite, Murilo.
1: Boa noite, Márcio. Boa noite a todos que nos assistem aí no Jornal Terra Viva. Satisfação estar aqui com vocês hoje para conversar sobre esse tema que realmente é grande, de grande importância aí para nós na agricultura brasileira. E a gente acabou de ver, né, Márcio, essas onerações de custos, né, que a gente está tendo aí para essa próxima safra. E sem dúvida, quando a gente traz essa composição de custos de fertilizantes operacionais, etc., e linka com essa questão de aumento de resistência, é a combinação, vamos dizer, imperfeita para o agricultor, pois nós estamos com um fertilizante mais caro e quem está levando esse nutriente embora muitas vezes é a planta daninha. Então esse aumento de plantas daninhas, uma vasta gama de espécies como caruru e principalmente as gramíneas que a gente tem hoje com grande destaque para o capim e pé de galinha, tem onerado os custos, Márcio, de 30, 40 dólares, que é o grande usual aí na cultura da soja, por exemplo, para 80 até 100 dólares por hectare. E sem contar que quando a gente vai mensurar a produtividade,

0: Um capim pé de galinha que eu acabei de citar pode levar até 80% da produtividade embora. Então, a relevância que tem essas plantas daninhas hoje para a agricultura brasileira é enorme, principalmente nesse cenário de aumento de custo de produção.
1: Eu sei que muitos já conhecem esse fator, mas eu queria que você explicasse mais ainda sobre o uso repetitivo dos mesmos herbicidas contribuindo aí para o aumento da resistência das plantas, Murilo.
0: Sem dúvida, Márcio, esse é o grande problema que essas plantas daninhas vêm apresentando hoje. É o uso repetitivo dos mesmos produtos ou ingrediente ativo, como o nosso bom e velho glifosato, de grande importância para a agricultura e continuará sendo. Porém, esse uso indiscriminado e muitas vezes com dose errada, em momentos errados, tem trazido essa resistência aí com muito maior velocidade. Então, os herbicidas tradicionais, como eu citei, glifosato, cletodim e outros ingredientes ativos que todos os agricultores que estão nos ouvindo conhecem e usam nas suas lavouras, a gente tem já hoje quase 60 casos de plantas daninhas resistentes, sendo as principais, como eu já citei, as gramíneas, né? Mas principalmente o capim-pé-de-galinha. E aí, Márcio, quando a gente vai para o campo e pergunta, a cada 10 agricultores, 8 já traz que dentro da sua lavoura eles têm problemas de plantas daninhas, problema de capim-pé-de-galinha, por exemplo.
1: Seguinte, hein? Tem uma nova geração aí de herbicidas seletivos voltado para esse controle, né? Essa nova geração já foi aprovada na Argentina e deve chegar aqui no Brasil também em breve. O que que muda com essa tecnologia? Explica um pouco disso para a gente.
0: Márcio, esse é o nosso compromisso, né, da Syngenta com a agricultura brasileira, né? De trazer inovações, de trazer novas tecnologias diante a esses cenários que são cada vez mais desafiadores, né? A gente tem buscado aumento de produtividade, tem conseguido, né? A nossa agricultura pujante, né? E com todo esse potencial que a gente tem aí na soja, no milho, no algodão, mas devido a essas dificuldades fitossanitárias, como são as plantas daninhas resistentes, a gente tem enfrentado problema. A gente vem muito em breve aí para trazer para o mercado uma grande e disruptiva inovação, que é um novo herbicida, um novo ingrediente ativo, uma nova classe química que vem para ser posicionado tanto no pré-plantio de culturas como a soja, o algodão, o milho, como também na pós-emergência das culturas como soja, algodão e feijão. Então, tudo aquilo que a gente tem de problema hoje, como as gramíneas resistentes, capim-pé-de-galinha, capim-amargoso, o azevém para o pessoal lá do sul, para os produtores lá do sul, que também de grande importância, esse novo herbicida ele vem para controlar, inclusive aquelas espécies que são resistentes ao glifosato e aos graminicidas, como o próprio capim, o próprio cletodim que eu citei aqui anteriormente.
1: Agora tem um detalhe, quando se fala em nova tecnologia, o pequeno, o médio produtor sempre fala assim: poxa, será que eu vou conseguir usar? O que que você diz para a gente, Murilo? Os pequenos e médios vão conseguir acompanhar esse avanço tecnológico para enfrentar esse desafio do campo da soja?
0: Márcio, como eu reforcei, né, o compromisso da Syngenta com o agricultor brasileiro, né, esse é o nosso grande foco, ele é o nosso grande objetivo de trabalho e de investir milhões e milhões de dólares todo ano para trazer essas inovações. E trazer não quer dizer que ela vai ser para um grupo ou outro de produtor no Brasil. É uma tecnologia que vai chegar para acesso a todos os agricultores no Brasil, pela presença que a gente tem aí em todo o território nacional. Então, produtores de soja, produtores de algodão, produtores de feijão, de trigo, enfim, é um produto que vai chegar para ser uma nova ferramenta, como eu disse, uma inovação muito grande, que vai ser disruptiva para esse nível de controle, aquilo que produtores que conheciam, que controlava essas gramíneas resistentes lá atrás, essa é a nossa proposta com esse produto, né? De trazer a inovação como uma grande diferenciação aí para esse produtor, seja ele médio, pequeno, mas o acesso, a proximidade que a gente tem com esse agricultor, né, com todos eles, é o que vai dar esse acesso aí a essa nova tecnologia que muito em breve estará no mercado.
1: Murilo Borges, gerente de marketing da Syngenta, muito obrigado colaborando conosco hoje aqui. Um abraço para você e parabéns pelo trabalho.
0: Obrigado, Márcio, pela oportunidade. Que seja uma excelente safra para nós aí, se Deus quiser.
1: Bora lá. Gente, do campo vamos para a arena, porque a PBR Brasil desembarcou na cidade mineira de Patrocínio para uma etapa eletrizante. A Aline Lima vai contar tudo para a gente agora.
2: Chegamos ao fim da etapa de patrocínio da PBR na FENCAFÉ, a feira mundial de café que recebeu mais de 60 mil pessoas nos 4 dias de evento. Quem ficou com a fivela pela primeira vez na sua temporada de estreia foi o mato-grossense Mário Denegri. Além disso, ele foi o único a parar em todas as montarias e ainda quebrar a invencibilidade do touro tripolar Júnior.
3: Falei com os meninos, o menino falou que podia, que ia deixar ele pra mim, então daí eu vi a oportunidade de montar nele e fazer uma boa apresentação, rodava na minha mão a favor, eu monto bem melhor na mão, então eu falei que é ele e Deus proporcionou ter feito uma boa parada, uma boa montaria e me tornasse o grande campeão.
2: Outro destaque foi o Arley de Oliveira, o Café, que fechou a etapa em terceiro e assumiu a liderança do Brasileirão com um total de 492,5 pontos.
4: Mas eu tô contente de sair como líder, vou tentar me manter até chegar na final, não é fácil, mas eu vou trabalhar para isso e tenho fé em Deus que vamos disputar de igual com esses meninos, tudo companheiro, tudo cavaleiro também, eu não posso bambear o garrão porque senão eles passam por cima mesmo.
2: A PBR Brasil retorna no dia 29 de maio na etapa de Divinópolis aqui no estado de Minas Gerais.
1: E você vê tudo aqui no canal Terra Viva. A seguir, a previsão do tempo para todo o país e também um borboletário aqui em Osasco, na Grande São Paulo, que mostra a importância das borboletas para o meio ambiente. É delicado, mas tem uma força que a gente mostra já já.
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1: E é hora da previsão do tempo para todo o Brasil. Olha o Vitor Takau chegando aí, hein? Olá, Vitor!
9: Olá, muito boa noite a todos. E o último fim de semana e a segunda-feira foram bastante gelados em grande parte do Brasil. Não poderia ser diferente, afinal tivemos desde a última sexta-feira o estabelecimento da primeira onda de frio que atuou sobre boa parte do Brasil, a primeira deste ano de 2026, que prometeu e entregou baixas temperaturas, não apenas nos estados do Sul, Sudeste e Centro-Oeste, mas também o primeiro episódio de friagem registrado em estados, nos estados do Norte, com temperaturas mais baixas no Acre, Rondônia e também no Sul do Amazonas. Então vamos ver como ficam as condições nesta terça-feira, dia 12 de maio. E a terça-feira deverá contar novamente com destaque para a atuação da massa de ar polar, associada à onda de frio e que mantém as temperaturas mais baixas nos estados do Centro-Sul e também mantém as temperaturas mais amenas em pontos do Acre e Rondônia. Inclusive, nas primeiras horas da manhã desta terça-feira, podemos contar com formação de geada generalizada nos 3 estados da região sul, pontos do sul de Mato Grosso do Sul e também do estado de São Paulo, além de áreas também da Serra da Mantiqueira. Enquanto isso, a frente fria que avançou sobre o país no último final de semana segue na altura do Espírito Santo e reforça a formação de nuvens carregadas sobre o estado capixaba. E a chuva volta a aumentar também na costa leste da região nordeste, além de seguir nos estados da costa norte, no litoral norte da região nordeste e nos estados do norte do Brasil. Aqui no nosso mapa de risco, destaque para o alerta de perigo que segue entre o Amazonas, sul de Roraima e oeste do Pará, onde a chuva pode causar novos problemas. Mas os temporais se estendem também por outras áreas do estado do Pará, Amapá, além de áreas também do estado de Roraima. A chuva pode cair com forte intensidade na costa norte nordestina entre o Maranhão e o Rio Grande do Norte. e áreas entre Maceió e João Pessoa seguem também em alerta para a ocorrência de chuvas intensas que podem causar novos transtornos. Já o cenário é completamente oposto em áreas do interior do Brasil, onde o alerta é para baixos índices de umidade relativa do ar que podem atingir níveis críticos, tanto no interior da região centro-oeste, sudeste e também nordeste, quanto também em áreas do interior da região sul. E durante a tarde, as temperaturas permanecem mais amenas em grande parte das capitais, principalmente aquelas do centro-sul. Máximas de apenas 20 graus em Porto Alegre, 19 em Curitiba, 23 em São Paulo e também em Belo Horizonte. Máximas de 21 em Campo Grande e 26 na cidade de Cuiabá, capital de Mato Grosso.
1: Valeu, Vitor. E hoje tem leilão aqui na tela do Terra Viva. Sétimo leilão Aras, JZ e convidados às 20h. O Flávio Assis está conosco no JTV de hoje, hein, Flávio? Ele que é promotor do leilão, está aqui com a gente para falar um pouco sobre o que vai acontecer daqui a pouquinho. O que, que vai ser ofertado nessa noite aqui, hein, Flávio? Boa noite.
6: Boa noite, Márcio. Boa noite a todos os telespectadores. Um prazer estar novamente aqui com vocês nesse sétimo leilão JZ e convidados. Ô Márcio, vamos ter aí vários lotes. É, posso dizer que não existe o melhor ou o pior. É um leilão recheado de qualidade, desde o primeiro até o último lote. Para aquele que está querendo adquirir aquela mula que tanto sonhava, vai ter a oportunidade de adquirir nesse leilão, principalmente animais dóceis de confiança. Os asininos vão ter aí animais de pelagem exótica. Filho do tri-grande campeão Ébano do Pascoal, além do mais, de jumento consagrado do Ara JZ, como Galileu JZ, Ouro JZ e Black JZ.
1: Muito bem, Flávio. Tem cavalo, tem égua também, não tem? Tem burro, tem mula, tem jumento, é tudo isso mesmo, é isso?
6: É, vamos ter duas éguas prenhas, viu, Márcio? Uma filha, uma tá prenha, confirmada, e o mozigoto, inclusive essa da tela aí, que é a Nali do Rave, lote linda. 7. E vamos ter também o lote 8, Gaivota, que está a prenha do Checkmate JZ. São dois jumentos pretos. Então aí é o sonho, né, Márcio? Rapaz. Mula preta e calçada, né? Olha o sonho.
1: Olha esse pampa aí, rapaz.
6: Então, essa é uma égua.
1: É uma égua pampa.
6: Que está prenha confirmadíssima do jumento Checkmate, que é filho do Ébano do Pascoal.
1: Gente, como é que faz? Não pode perder um leilão desse, não. É o sétimo leilão Aras JZ e convidados daqui a pouquinho, 20h, aqui no canal Terra Viva, logo depois do Terra Viva DBO na TV. O Nilton Rezende tá com você também, né, Flavião?
6: Está.
1: Então tá bom, o Nilton vai estar com você então. Flávio, obrigado, um abraço para você, viu?
6: Estamos às ordens.
1: Valeu, leilão zaço daqui a pouco aqui no canal Terra Viva. Olha, vamos para Osasco, que é um município que fica do lado aqui da capital paulista, porque lá tem um borboletário no meio da cidade para ensinar a população a importância das borboletas para o nosso meio ambiente.
10: Apaixonada por borboletas desde a infância, Anne fez questão de levar a máquina fotográfica no primeiro passeio dela ao borboletário.
11: É muito bom ter um espaço verde no meio da cidade com tantos prédios e elas estão bem cuidadas, né? Tem frutinhas, tem néctar também que eles produzem, é muito interessante.
10: O borboletário de Osasco, na Grande São Paulo, funciona dentro de um parque. São 130 metros quadrados cobertos com telas. Tem autorização do Ibama para criar 12 espécies. Os ovos, depositados pelas borboletas nas plantas, vão para o criatório. Viram lagartas, pupas e borboletas num ciclo que pode levar de 30 a 60 dias.
12: Ela é muito importante para as florestas e para as matas, porque ela é uma das principais polinizadoras desses locais onde tem bastante vegetação. Dentro das cidades também ela tem um papel muito importante. Ela pode servir para indicar os locais que são muito poluídos. Por quê? Porque você tem borboletas que aguentam um certo grau de poluição do ar, né? Então, se você está no espaço e você fica vendo que só tem aquelas borboletas, né, que aguentam a poluição, já tem que ficar esperto, porque o ar não está muito favorável para as pessoas. Isso é bom, inclusive, porque pode servir de uma ferramenta de gestão ambiental para a cidade.
10: Borboletário é aberto para visitação, mas tem que ficar de olho no tempo, porque as borboletas não gostam nem de chuva, nem de frio. Para observar as borboletas voando, o dia tem que estar ensolarado e sem vento. número de borboletas varia. Atualmente são 50. Na primavera, perto de 100. Para Paulina, que trabalha com esses insetos há 17 anos, as mudanças climáticas têm impactado as borboletas. Muitas são resistentes à variação brusca de temperatura.
12: Isso está sendo muito desafiador para nós, porque a gente tem que manter as espécies aqui, para que as pessoas possam nos visitar. É uma questão também de conservação, né? Que a gente tem que ensinar as pessoas que conservação de espécies é muito importante. Mas a gente está ali, tentando, lutando para poder manter esses bichinhos vivos aqui dentro, para a gente poder cumprir com esse papel de educação ambiental, de ciência, né?
10: Além da educação ambiental, o borboletário tem o poder do encantamento. É quase impossível não sorrir ali.
13: É a primeira vez, mas fiquei encantada.
14: Aqui é muito legal, tem muita borboleta.
10: Lorena, de 10 anos, adorou a experiência.
14: A minha avó falou assim que tem que pegar as borboletas com muito carinho, porque ou a gente machuca elas. Essa daqui é bonitinha.
1: Bichinhos lindos, né? Lindos demais, que contribuem com a natureza e nos dão uma grande lição. As borboletas nos ensinam a bater asas. Saiba bater a sua asa também, tá bom? Bom descanso para quem vai descansar, bom trabalho para quem segue na lida noturna aí. E o meu convite para você continuar conosco aqui no Grupo Bandeirantes.

0: Boa noite. Bom, primeiro, como vocês podem perceber, a gente está fazendo o nosso programa hoje direto da sala digital da Band e a gente faz um programa aqui extremamente importante. Em maio de 2006, o Brasil tomou conhecimento da pior forma possível da facção, a força da maior facção criminosa do país. Rebeliões em presídios por todo o estado de São Paulo, ataques violentos contra bases policiais, delegacias, ônibus, agentes de segurança e um resultado que foi a morte de mais de 500 pessoas. 20 anos depois, muita coisa mudou no crime organizado. Além do tráfico de drogas, ele agora se infiltrou no mercado financeiro, em vários outros braços do Estado, nas esferas públicas. Mas o combate ao crime organizado também evoluiu. Com inteligência, tecnologia, cooperação internacional, tem dado aí golpes nas facções. E para entender essa evolução, a situação que a gente vive no momento, um tema tão delicado, nós convidamos para o nosso programa de hoje o que a gente poderia dizer o principal adversário do PCC no Brasil. Promotor de justiça do Grupo de Atuação Especial de Repressão ao Crime Organizado, o GAECO, o doutor Lico Gaquia, que é o inimigo número um da facção, nascida nos presídios paulistas. Queria te agradecer, Lico, por aceitar nosso convite. O senhor que é ameaçado há mais de 20 anos vivendo essa situação e nos dá aí a honra para nos explicar, contextualizar tudo isso aqui no nosso Canal Livre. Uma boa noite para o senhor.
1: Uma boa noite, é um prazer estar aqui com vocês.
0: Me acompanha nessa entrevista os jornalistas Fernando Mitre e também dois especialistas nesse assunto de PCC, Débora Raposo e o Rodrigo Hidalgo. Doutor Lico, eu vou começar de uma maneira, quebrar um pouco o protocolo do nosso programa, começar de uma maneira diferente, começando e te reverenciando. Porque realmente, para todo mundo certamente está acompanhando, você imaginar alguém que há mais de 20 anos passa a fazer uma empreitada contra uma facção que virou o que virou, coloca em risco a sua vida, o senhor é ameaçado a todo momento, vive de escolta, abre mão da sua vida, do seu lazer, o senhor tem filhos, tem família, o senhor tem que abrir mão, abdicar de tudo isso em prol da sociedade, para combater o PCC e fazer com que, de alguma forma, esse combate possa evoluir. Então, realmente, em nome da sociedade, é fazer aqui um reconhecimento a esse trabalho que o senhor faz e ouvi-lo um pouco, como é que é todos os dias acordar diante dessa situação e encontrar essa força de seguir em frente, de não esmorecer, de não desistir de uma batalha que a gente sabe que para a sociedade é fundamental.
1: Olha, eu não posso dizer que eu tenho uma vida fácil, nem eu, nem minha família. A gente tem muita restrição, né? Eu ando escoltado 24 horas por dia, 7 dias por semana. Eu tenho escolta, se eu abrir a porta da minha residência às 2 horas da manhã, as viaturas da polícia militar estarão lá. Então, é algo que eu tive que me acostumar. Eu tenho escolta desde 2005, quando eu tive a primeira ordem para me matar. Aliás, isso que me motivou mais os ataques de 2006 a começar essa empreitada, que já dura 21 anos, né? Acho que muito foi feito e muito tem ainda que ser alcançado. Mas eu penso que eu estou cumprindo meu papel, eu estou cumprindo meu dever, não é? E que eu sou absolutamente responsável pelas minhas escolhas. E eu escolhi o combate, eu escolhi as investigações. E, portanto, eu acabo pagando um preço caro por isso. Eu costumo dizer que eu estou hoje tão recluso quanto aqueles líderes do PCC que eu encaminhei para o sistema penitenciário federal no início do 2019.
0: E a família vai junto também, né? É uma escolha.
1: A família coletiva. Vai junto também. Infelizmente, a escolha foi minha, né?
0: Sim.
1: Foi pessoal e acabou causando todo esse transtorno familiar. Mas eu acredito que vale a pena, né? Como eu disse, você já mencionou, eu tenho filhos, né? Eu vejo as crianças deste país aí que precisam também se livrar, né, do jugo de facções criminosas que dominam uma grande parte do território do Brasil hoje, principalmente nas comunidades carentes. Então a gente tem que trabalhar, acho que essa é a nossa missão, é a nossa vocação e vamos continuar em frente.
2: Durante todos esses anos, eu acho que desde 93, né, o senhor está nessa luta, né? A evolução do crime organizado é algo assustador, né? Impressionante a dimensão a que se chegou isso, né? E hoje, no sistema financeiro, né, começou ali com as fintechs e tal e foi embora. Ninguém sabe até onde vai. Eu até tenho medo de fazer esse raciocínio. Se continuar no ritmo que esteve nos últimos 20 anos, o que vai acontecer nos próximos 20? É um negócio difícil até de imaginar. mas o Estado também evoluiu, evidentemente, o combate ao crime também evoluiu. Eu queria que o senhor fizesse essa comparação. Como é que está a resposta do Estado à evolução do crime?
1: Infelizmente, a resposta do Estado, ela é sempre reativa, não é? Ela é uma resposta que vem sempre depois do crime ter invadido determinados setores. Então, isso é um problema. A gente precisa ter uma atuação mais proativa, nós precisamos ter uma investigação preditiva que nos permita nos anteciparmos aos próximos passos que, por exemplo, o PCC dará. Mas não é, se você pontuou bem, não é mais a mesma organização que eu vi nascer em 93. Ingressei na carreira do Ministério Público em 1991. Em 92 eu assumi minha primeira comarca e todas elas, dali para diante, elas tinham penitenciária sobre a minha responsabilidade. Então eu vi de perto esse fenômeno, que era muito pequeno e voltado apenas para o sistema prisional, se tornar hoje talvez na organização que mais cresce no mundo. Eu faço uma comparação em termos econômicos. O PCC, em 2006, ele faturava 12 milhões de reais por ano, brutos. 12 milhões. Em 2026, 20 anos depois, o PCC fatura 2 bilhões de dólares por ano.
2: Que louco.
1: Então não existe, na minha opinião, nenhuma organização criminosa e nenhuma empresa lícita que tenha um crescimento tão extraordinário quanto teve o PCC. Portanto, hoje é um fenômeno que não pode mais ser combatido no estado de São Paulo, apenas, já está em todos os estados do Brasil, já está em 28 estados, aliás, 28 países, me perdoem. Então é algo que a gente tem que fazer hoje com esforço nacional e internacional.
3: Pegando esse gancho, doutor Lincoln, o senhor acredita que tem um risco de um estado ter o dinheiro do crime dentro do governo? Do governo, do dinheiro do crime estar dentro do governo? O senhor acha que tem esse risco real?
1: Eu acho, você acabou de narrar o que é o narco-estado, de maneira genérica, né?
3: Bancar o governo, os governos, no caso.
1: A gente tem uma situação, né, nessa evolução de mais de 30 anos do crescimento do PCC, em que uma pequena facção criminosa se tornou uma organização criminosa mais organizada e hoje se tornou uma máfia. Eu digo que é a primeira máfia do Brasil. E por que que eu acho que é uma máfia, né? Porque a gente está seguindo a doutrina internacional. O PCC está infiltrado nos poderes do Estado. Vocês já noticiaram aqui há pouco, né, a influência nas eleições, né, que estão sendo divulgadas agora, de financiamento de campanha. Vocês já divulgaram a influência do PCC nos poderes, né, inclusive no Poder Judiciário, no próprio Ministério Público. As polícias já tinham há muito problemas de corrupção, de infiltração do PCC nas polícias, e agora vem o pior, que é a infiltração na economia formal e no sistema financeiro. E para complementar a sua pergunta, quando nós atingimos o status de que o crime organizado está tão infiltrado na economia formal e nos poderes constituídos, que o Estado não puder mais funcionar sem ele, então nós estamos diante de um narco-Estado. É o que acontece, né, no México hoje, o que aconteceu na Colômbia nos anos 90, na época do Pablo Escobar. Eu acho que a gente está distante disso, mas eu espero que daqui a 20 anos a gente não tenha que fazer essa constatação que o Brasil se tornou um narco-estado. Talvez até menos que isso.
4: Doutor, em 2006, a gente falou em 2006 na abertura do programa sobre os 20 anos desses ataques que marcaram o país. A cidade de São Paulo parou naquela segunda-feira por conta desses ataques. O Estado não imaginava o poder que a facção tinha fora dos presídios? Havia indicativos. Em 2001, a mega rebelião parou dezenas de penitenciárias pelo Estado. Em 2003, o assassinato de um juiz corregedor, Machado Dias, no oeste de São Paulo. Havia indicativos de que a facção se fortalecia também nas ruas?
1: Todas essas informações que você passou na sua pergunta eram indicativos claríssimos, né, de que o PCC tinha muita força. O PCC, em 2001, ele já havia conseguido paralisar 29 presídios simultaneamente. A polícia ali também foi pega de surpresa, o Estado foi pego de surpresa, o próprio Ministério Público, que através de telefones celulares, eles paralisaram 29 presídios com reféns, com transmissão ao vivo, né, do que acontecia durante as rebeliões para os meios de imprensa. Depois nós tivemos, em 2003, o assassinato do juiz Machado Dias, que já era um atentado de natureza terrorista. A gente, eu não classifico o PCC como terrorista, mas os atos que eles praticam, sim, são de natureza terrorista. Era para causar um terror indiscriminado, não só nos juízes, nos promotores, nos policiais, enfim, todo mundo que atua nessa área, para que ninguém mexa com eles. E aí o Estado, nem mesmo depois desses sinais, o Estado fez a sua lição de casa. E em maio de 2006, todos nós, eu me incluo nessa lista, fomos surpreendidos pelos ataques. A polícia não sabia absolutamente quem é que estava atacando. Sabia que era o PCC, mas não sabia quem eram os inimigos, quantos eram. Nós não tínhamos informação sequer do tamanho do PCC. Como é que ele se dividia, como é que ele se autossustentava, né, se autofinanciava. Então foi uma verdadeira catástrofe. Eu classifico uma das piores operações de segurança pública na história do Estado de São Paulo. Foi a remoção da liderança para a Penitenciária 2 de Venceslau, sem que se fizesse uma análise de risco, né, do que isso poderia provocar, sem que a gente tivesse um mapeamento dos criminosos que estavam em liberdade e aqueles que não foram removidos, porque nós tivemos simultaneamente aos ataques, isso é bom que se diga, rebeliões também simultâneas em 77 presídios do Estado. Então imagine a Polícia Militar tendo que correr para fazer ali a guarda desses presídios, que estavam absolutamente destruídos, para evitar que os presos fugissem, e policiais, forças de segurança sendo atacadas nas ruas, ônibus queimados. Então o Estado não fez absolutamente a sua lição de casa. Eu incluo o Ministério Público, evidentemente, também, né, porque nós também fazemos parte do Estado. Então eu acho que a partir de 2006 houve uma virada. Nós entendemos que era uma facção extremamente organizada, que tinha uma capilaridade muito grande, não só no sistema prisional, mas já estava lastrada nas ruas do Estado de São Paulo. Então, a partir daí, eu, inclusive, comecei a fazer as minhas próprias investigações para que eu pudesse entender o tamanho do PCC e como combatê-lo.
5: Dr. Lincoln, o senhor falou que em 20 anos sai de 16 milhões de faturamento para 2 bilhões.
1: Sai de 12 milhões.
5: 12 milhões para 2 bilhões.
1: 2 bilhões de dólares.
5: De dólares, ou seja, mais de 10 bi de reais. Quando você pega essa fatia de dinheiro, se fosse colocar numa pizza, de onde vem principalmente o dinheiro hoje do PCC? É de tráfico? É hoje, por exemplo, com as fintechs? É através de combustíveis? Onde que está dividido isso principalmente?
1: Na verdade, a gente tem que separar o que é o carro-chefe, o que é a forma de financiamento do PCC, que hoje é basicamente o tráfico internacional de cocaína para a Europa.
5: Ele traz de onde? Passa
1: ele
5: pelo Brasil?
1: Ele traz da Bolívia, do Peru e da Colômbia. Essa droga passa pelo Brasil. Eles compram lá em torno de $1,000 o quilo nesses países produtores. Só se produz nesses três países, ali da América do Sul, os países andinos. Essa droga chega na Europa a 35, 40 mil euros em média, podendo chegar a 80 mil euros. Chegou no ano passado na França a 80 mil euros. Se essa droga for para a Ásia e já está indo, e também para a Austrália, para a Nova Zelândia, ela vale $150 mil o quilo. Não há nenhuma atividade criminosa no mundo que dê mais dinheiro hoje que o tráfico de cocaína.
5: E sai principalmente Porto de Santos?
1: Olha, a gente tem estimativa de 60% de toda a cocaína que passa pelo Brasil saia do Porto de Santos. Tá? E 90% dessa cocaína que sai do Brasil todo é por via marítima. E aí você falou em outros setores, eles já estão na fase da lavagem de dinheiro. Porque esses bilhões que são oferidos com a venda da cocaína na Europa, ele vai precisar retornar para a economia e retornar para os cofres do PCC. E hoje eles não são mais como antigamente, que eles enterravam dinheiro, né? E nem tem como enterrar quantias tão grandes. Aliás, não há nem movimentação física. Eles usam operadores financeiros, criptoativos, doleiros, enfim, é uma série de transações que evita a movimentação física de dinheiro. E aí, na ponta, sim, né, primeiro se buscou aí o ramo de combustíveis, postos de gasolina. Eles procuram setores da economia que têm uma deficiência de regulamentação e fiscalização, um baixo risco, um setor que tem opacidade. Então veja que nos postos de gasolina, o fenômeno das maquininhas de cartão, E a impossibilidade de você controlar realmente, o Estado controlar quanto de combustível é vendido. Então, de repente, o PCC compra postos e ele usa aquelas maquininhas de cartão, justamente para produzir, né, informações falsas de venda e, com isso, conseguir injetar esse dinheiro que é oriundo do tráfico internacional na economia formal. Mas não para por aí. Aí vem as fintechs, né, que são os bancos digitais, que foram criados para desburocratizar o sistema, para permitir que a população carente tivesse acesso ao sistema bancário, que às vezes eles não conseguem ter no sistema bancário formal. Mas essa facilitação também chegou ao crime organizado. O Brasil tem mais de 2 mil fintechs hoje. Ele só perde para o México e para a Colômbia. E quando eu vejo esse ranking, eu fico preocupado também. Né? Por que o México, a Colômbia e o Brasil têm tantas fintechs? Né? Eu já peguei várias fintechs que foram criadas por integrantes do PCC para lavar o próprio dinheiro. Não é? E aí, depois das fintechs, com a facilitação das regras do sistema financeiro nacional, então isso migrou para os fundos de investimento, né? Porque você abre empresas hoje nesse país, eu chamo esse fenômeno de pejotização do crime. Você abre 100, 200 empresas em poucas horas, sem que ninguém cheque nada. Por exemplo, aqui em São Paulo, nós temos as empresas são registradas na junta comercial. Mas não há uma obrigatoriedade da junta comercial fazer uma checagem básica, se aquele endereço realmente existe a sede da empresa. Às vezes a gente tem numa favela 50, 100 endereços no mesmo local, que não funciona nada. Então o sujeito abre empresas, essas empresas às vezes são fundos também de investimento, e os fundos vão parar, por exemplo, no fundo REAG e vão parar no Banco Master. Isso. Então vejam o tamanho do problema. Nossa.
2: Agora, a operação Carbono Oculto foi um momento que marcou ali a luta contra o crime. Como é que se chegou a isso? E a partir dali, uma grande parte foi divulgada. Mas muita coisa não foi ainda. Muito sinal ficou para ser investigado. Tem novas trilhas aí. Como é que está isso? A perspectiva depois do Carbono Oculto.
1: Tá. Eu queria só fazer um outro histórico de uma operação que eu achei muito importante.
3: Sharks.
1: Que é tanto a Operação Sharks, foi a primeira vez em 2020 que nós conseguimos comprovar que o dinheiro do PCC não estava no Brasil. Eu coordenei essa operação. O PCC em 2020 mandou R$1,2 bilhão de reais para o Paraguai. Então, o sistema não tá, o dinheiro não estava no sistema financeiro formal e não estava enterrado, né? Como eles faziam antigamente. E aquilo acendeu um sinal de alerta em nós, investigadores, no Ministério Público. Então nós dali tiramos outras operações, por exemplo, a Operação Fim de Linha. E aí essa nos surpreendeu, porque mostrou que o PCC havia capturado o controle de duas empresas de ônibus aqui em São Paulo, que transportavam mais de 25 milhões de passageiros por mês e tinha um faturamento de mais de R$1 bilhão por ano. Então aí nós percebemos que o PCC estava no mercado formal, isso em 2024, estava no mercado formal, participando de licitações públicas numa área que é essencial, né, de fornecimento de transporte público, não pode parar, não é? E isso nos preocupou bastante, né? Isso nos preocupou bastante. E depois vieram as fintechs, e aí vieram também as denúncias que levaram à Operação Carbono Oculto, né? Em que se verificou, na verdade, num outro ramo de atividade que também era mal regulamentado e mal fiscalizado, né? E permitiu que o crime organizado, com o apoio de assessorias contábeis, jurídicas muito competentes, eles têm esse apoio hoje, né? Contratam grandes escritórios, grandes empresas de contabilidade para assessorá-los. Olha, onde é que nós podemos aplicar o nosso dinheiro para lavar? Postos de combustíveis são um ótimo negócio. Então, compra uma rede de postos de combustíveis, você não só vai fraudar o tributo, você vai conseguir injetar o capital que você está recebendo do tráfico internacional de cocaína, e você também pode adulterar o combustível, coisa que eles fizeram, né? Uma mistura além do permitido. Então, você ganha de várias formas. E aí eles negociaram com outros empresários do ramo igualmente criminosos, né? ataque ligados a usinas. Então, acabou envolvendo todo o setor, né? Desde da produção da cana-de-açúcar, da importação de combustível, da formulação desse combustível e da venda na ponta. Não quero dizer que o PCC estava presente em toda essa cadeia, mas ele estava numa parte da cadeia desse ecossistema de organizações criminosas que convergiam entre si. Então, o que foi importante da operação? A operação obrigou praticamente o governo federal e o Banco Central a melhor regulamentar e a Receita essa matéria. A Receita, então, passa a fiscalizar os fundos de investimento, que ela não fazia, e passa a fiscalizar também, o Banco Central passa a fiscalizar as fintechs, né? Tanto que coisa que também eles não faziam. Então, eu acho que isso já foi um grande avanço.
2: Então, já tem uma restrição aí que não tinha antes.
1: Já tem uma restrição que não tinha antes. Então, a operação, para além de mostrar, né, de jogar a luz ao problema e, evidentemente, responsabilizar os criminosos, ela forçou o governo a regulamentar melhor e fiscalizar melhor aquele setor. Isso vai fazer com que eles migrem para outro setor.
2: Claro.
1: E estão migrando. Já estão migrando para as bets, para os jogos, né? Que também é um setor hoje que tem essa opacidade.
3: E eles estão usando, por exemplo, inteligência artificial, novas tecnologias. O PCC se avança sobre isso. Eu queria também perguntar a figura do Marcola nisso. Nós estamos falando do PCC em todos os setores, na política, sim, em todos os locais. O Marcola ainda é o chefe de tudo isso? É o homem que manda isso dentro de um presídio federal de segurança máxima do que é o senhor sozinho assinou lá em 2019 a transferência dele e se colocou em risco e jurado de morte, não é isso?
1: O Marcola, ele é uma figura, vamos dizer assim, paradigmática para o crime organizado. Ele ainda é o líder número um, mas essas inovações evidentemente não saíram da cabeça dele. Ele criou, através dele e dos seus comparsas que estavam na liderança do PCC, eles de certa maneira democratizaram a cúpula, eles estabeleceram como se fosse uma grande empresa criminosa, com setores muito bem divididos e muito bem montados, se prendêssemos algum criminoso daquele setor, setor financeiro, setor jurídico, outro já entrava imediatamente no seu
2: quer
1: lugar.
2: Dizer, isso é gente qualificada tecnicamente.
1: Gente qualificada, com muita expertise, inclusive na área empresarial. Então, o PCC é uma grande empresa. Hoje faz com que, vamos dizer, o diretor-presidente, ele não precise participar dos negócios cotidianos da facção. Eu tenho certeza que o Marcola nem imagina o tamanho que isso tomou, mas as pessoas que estão em liberdade. E aí, o que eu costumo dizer, né, o que mais me causa espanto e o que mais também eu acho que é um risco muito grande, que é a presença desses empresários, operadores financeiros da Faria Lima, por exemplo, do mercado imobiliário, que viram nesses criminosos que estão com muito dinheiro uma oportunidade de otimizar os seus negócios. Então, juntou, né, essas pessoas que têm expertise em lavagem de dinheiro junto com criminosos que estão altamente capitalizados. E a gente tem, a cada dia, a gente descobre um negócio diferente. O que a gente tem procurado fazer é tornar esse tipo de negócio que eles estão explorando menos atrativo, né? Existe em economia uma teoria que fala que eles procuram setores, além que, né, que tem essa opacidade que eu mencionei, problemas de regulamentação, mas que tem facilidades, que tem incentivos que levem eles, assim como um empresário do bem, que levem eles para determinado ramo. Então, a gente precisa, como Estado, diminuir esses incentivos. E o que eu vejo hoje é que o Estado ele é apenas reativo. Nós não conseguimos nos
2: ainda
1: antecipar.
2: Ainda não está antecipando.
1: Exatamente.
2: Ainda.
1: Nós não antecipamos.
3: Essa ação do presidente Lula nessa semana de tentar fazer uma união conjunta entre os países da América do Sul, da América Latina, o senhor acha que foi uma boa iniciativa? Pode dar certo, doutor?
1: Olha, eu acho que é uma boa iniciativa, na medida em que o Trump estava já em vistas, né, de classificar o PCC e o Comando Vermelho como organizações terroristas, o que causaria para o Brasil uma série de implicações, inclusive de ordem financeira e econômica, né? Isso eu não tenho dúvida. Então, eu acho que a presença do presidente Lula
3: dando a iniciativa
1: reunido, né, reunido com o Trump nessa iniciativa, é mais no sentido de dizer, olha, estamos tomando providências, ainda que um pouco tardias, na minha opinião. Né? Mas o que precisa realmente, não basta chegar lá e dizer, olha, nós vamos montar uma equipe, a nossa polícia é muito boa, se fosse boa. E aqui eu faço uma crítica a todos nós, inclusive, ao Ministério Público. Nós não teríamos chegado ao ponto que chegamos. É óbvio que nós precisamos mudar. E aonde está essa mudança? Né? A mudança é interna. Nós precisamos agir de maneira coordenada e integrada. Por exemplo, Polícia Federal com as polícias estaduais, todas elas, e os ministérios públicos.
3: Sem, né, política, né?
1: Sem disputa institucional,
2: mas
1: sem
2: PEC, política. A PEC da segurança, quando ela foi anunciada, era exatamente isso.
1: Exatamente.
2: Ela previa, como ainda prevê, a coordenação nacional e o trabalho junto aos estados, não é? Sem ferir a autonomia dos estados, é evidente que isso não faria sentido, e essa coordenação daria um aspecto nacional e condições nacionais de combate ao crime que já está integrado há muito tempo. Mas houve reações políticas. E agora nós estamos numa campanha eleitoral que, de novo, está dividindo. Eu queria que o senhor avaliasse isso. É possível combater o crime de maneira eficiente sem a coordenação nacional? Essa coordenação nacional é fundamental. E como fazer isso com os estados sem ferir a autonomia deles?
1: Eu, quando estive presente no grupo de trabalho que ajudou a redigir o projeto de lei, que virou o projeto de lei antifacção, que hoje é a lei antifacção, eu inseri lá, naquele projeto, um modelo italiano de agência nacional antimáfia. Por que que eu fiz isso? Né? Ou de autoridade nacional antimáfia, que as pessoas no Brasil não gostam muito do nome de agência, porque já pensam que às vezes pode ser mais uma agência que pode ser politizada, aparelhada, né, por interesses escusos, e não é. Né? O que a gente precisa, na verdade, é de uma autoridade que esteja acima das polícias, que possa coordenar, formar as equipes com todas as polícias, mais a Receita Federal, COAF, com os tribunais de conta, Controladoria Geral da União, com os órgãos de controle e com os ministérios públicos. Então, isso existe, funciona muito bem há décadas na Itália. Né? Nós temos lá a Direção Nacional Antimáfia, temos a Direção Investigativa Antimáfia. Funciona no Reino Unido e funciona nos Estados Unidos após 11 de setembro. Então, se não houver essa união de esforços, né, entre as forças nacionais, federais e estaduais, mais os ministérios públicos, daqui talvez a 10 ou 20 anos a gente vai estar falando como é que nós vamos combater o narco-estado que virou o Brasil. E eu faço essa ressalva porque às vezes nós não precisamos nem da aprovação de uma lei. Né? No caso da agência, evidentemente que sim. Eu tentei também incluir essa agência ou essa autoridade na PEC da Segurança Pública, mas houve uma resistência muito grande. E as pessoas não entenderam que o nosso sistema de investigação e de distribuição das competências, ele é muito fragmentado. Cada um tem uma parte da competência. E aí isso gera o quê? Disputas institucionais, disputas pessoais e até políticas, né? Então,
2: quer dizer, integração não tem.
1: Integração é muito difícil, porque você pegar, por exemplo, em novembro do ano passado, naquela invasão, né, no Morro do Alemão, que gerou aí mais de 120 mortes, que não resolveu o problema, essa é a verdade, a gente já imaginava que isso ia acontecer. Com essa polarização política, como é que você vai colocar para sentar a Polícia Federal, do governo federal, com as polícias estaduais que estão em campanha e que eram de oposição, né, o governador de oposição? Então, veja, esses políticos, eles colocaram os interesses pessoais e políticos acima do interesse da população. Quem está sofrendo com isso é a população, porque eles vão ser reeleitos ou vão para outros cargos, e a população, hoje cerca de mais de 30% da população brasileira, tem estudos, que vivem em comunidades dominadas por facções criminosas.
2: Quer dizer, o senhor está dizendo que dois pontos que são fundamentais, que é a integração e a coordenação nacional, estão em falta no combate ao crime.
1: Absolutamente em falta. Absolutamente em falta. O governo federal deve lançar um plano aí, eu vi acho que já semana que vem, um grande plano de combate ao crime organizado, tomara que dê certo. Mas se esse plano não prever essa integração e essa coordenação, todo mundo sentar na mesma mesa, veja, o Estado de São Paulo também não é diferente disso, em que pese nós temos aí taxas de homicídio semelhantes da Europa. Porém, né, a Folha de São Paulo publicou que há pouco tempo atrás havia já uma via pública em Paraisópolis com barricada. Né? Então, veja a que ponto. Baixada Santista, idem. Baixada Santista já está tendo problema de milícia, né, policiais vendendo segurança para a população e para comerciantes. Na Baixada Santista nós já temos problema de territórios, de áreas ali na Baixada Santista, que a polícia não entra sem confronto. Isso quer dizer que o crime organizado já tomou aquele território.
5: Era muito coisa do Rio isso?
1: Era muito coisa do Rio.
5: Isso. Do Comando Vermelho, que é do enfrentamento.
1: Exatamente. Então a gente precisa cuidar.
3: Um dos desafios, justamente, que é como combater o crime dentro das comunidades, doutor. A polícia, ao meu ver, ainda não descobriu certo como tirar isso, que é o caso que acontece no Rio de Janeiro.
1: É por um motivo muito simples. Esse não é um problema só de polícia.
3: Ah, tá.
1: Né? Esse não é um problema de polícia. O Rio de Janeiro pode fazer milhares de operações policiais que não vai resolver o problema. O problema lá é a ausência do Estado. E o crime organizado, ele conseguiu uma espécie de simbiose dentro dessa, com a população carente, porque eles acabam, de alguma maneira, suprindo, não o caso do Rio de Janeiro, que lá estão já numa fase de oprimir a população, Sim. Mas aqui em São Paulo, eles acabam suprindo a ausência do Estado. Então, por vezes, você não pode, por exemplo, acionar a polícia se sua casa foi roubada. Eles vão acionar um traficante do PCC, que comanda aquela região, e ele vai tomar providência, vai localizar rapidamente quem é o criminoso e vai levar esse criminoso para o Tribunal do Crime. Ele vai ser julgado, às vezes até morto. Né? E para a população acaba...
2: É o Estado paralelo.
1: É o Estado paralelo, absolutamente, onde funciona o código do crime organizado. E funciona de maneira muito rápida. É muito rápida e eficaz. E não é só isso. Se você pegar, por exemplo, aqueles pancadões que a gente tanto, às vezes, reclama e tenta oprimir, né? E tenta evitar e manda a polícia, etc. A maioria deles é financiado pelo PCC. Mas, então, se é financiado pelo PCC, nós temos que acabar. Mas, veja, a população quer os pancadões. É. E aquilo só existe porque eles não têm alternativa de lazer, de vida social. Né? Então o jovem, por exemplo, ele se espelha no traficante. Ele não tem mais uma alternativa para que ele possa pensar em ter uma outra vida que ele possa ascender e melhorar até a vida da sua família. Então, quando a gente fala que é muito difícil da polícia atuar, de fato é, porque não é só uma atuação policial. O Estado tem que entrar com todo o serviço, porque aquela população também faz parte do Estado, né? Aqueles cidadãos ali, em que pese estar numa situação menos privilegiada, eles também fazem parte do Estado.
4: São reféns, a falta de integração, né? Entre Estados e governo federal, o senhor já exemplificou, mas, por outro lado, a cooperação internacional, ela começa a crescer. O PCC, ele reproduz movimentos de organizações mafiosas italianas das décadas de 80 e 90, e até essa integração, como o senhor falou, a questão do tráfico internacional de drogas entre o PCC e uma organização criminosa, a Drangheta, que tem o controle do tráfico em boa parte da Europa, isso facilitou com que houvesse esse crescimento na parte do tráfico internacional de drogas. Falo isso porque o senhor esteve na Itália e deve voltar agora este mês para encontros com autoridades italianas para discutir essa questão. E isso tem evoluído de uma forma diferente em comparação com esse problema da falta de integração interna. Na parte externa, isso está melhorando?
1: Na parte externa está melhorando. E eu vejo isso com muita preocupação, né? Porque é uma preocupação, às vezes, maior dos países europeus, do próprio Estados Unidos. Eu estou indo realmente para a Itália novamente agora. Fui em janeiro, fiz uma exposição no Parlamento Italiano, na Comissão Antimáfia do Parlamento Italiano, que está preocupadíssima com a presença do PCC na Itália e na Europa. Eu estive nos Estados Unidos, em Boston, em março, reunido com autoridades americanas, também policiais, porque o PCC já está presente em Massachusetts com bastante força. A gente já tem investigações paralelas em conjunto. Só que eu vejo uma preocupação maior dos países estrangeiros do que o próprio Brasil. Né? Este é o problema. Nós não precisamos só de cooperação internacional. Eu digo e repito, nós precisamos de cooperação interna, dentro do Brasil. Enquanto a gente não resolver isso, a gente vai estar só fazendo acordos, firmando acordos e tratados, enfim, né, que servem para aparecer na televisão, para dar uma resposta. Olha, estamos fazendo a partir de hoje, só que as coisas não acontecem.
2: Não é isso.
1: A Convenção de Palermo, ela já previa a criação de equipes conjuntas de investigação internacionais. Então, por exemplo, a criação de uma equipe na Itália, onde é a sede da 'Ndrangheta, e outra aqui em São Paulo, onde nós temos o Porto de Santos, né? Contendo o que nessas equipes? Polícia Federal, os Ministérios Públicos, Polícia Estaduais, Receita, enfim, todo mundo que tem algum tipo de atividade investigativa nessa área, e agindo em conjunto, quer dizer, trocando informações simultâneas com os países estrangeiros. A gente precisa avançar para esse modelo mais efetivo de atuação, porque de tratados e acordos serão mais um. A gente já sabe, firmamos um acordo de cooperação com a Bolívia. E eu pergunto, adiantou alguma coisa?
5: Deixa eu só fazer uma pausa rápida, claro, no nosso programa, no Canal Livre, com o Dr. Lincoln Gaquia, que é o inimigo número um nesse combate ao PCC. A gente vai fazer uma breve pausa e volta já já aqui no Canal Livre. Não saia daí.

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1: Nós voltamos aqui no Canal Livre, hoje recebendo o promotor de justiça de São Paulo, Lincoln Gakia, que faz aí há mais de 20 anos o combate ao PCC, o crime organizado de uma maneira geral, é ameaçado de morte desde 2005, basicamente. E vive, como a gente já contou no primeiro bloco, sob escolta. A gente terminou o último bloco debatendo uma questão. Mitri, queria complementar com uma pergunta.
2: Ainda

0: Como é que seria essa o que, que os Estados Unidos podem ajudar o Brasil e o Brasil aos Estados Unidos nessa luta conjunta? Eu acho que não é tão simples como parece. Eu vejo o noticiário assim como se fosse assim, um acréscimo positivo em princípio e ponto final. Não é.
1: Eu acho que, infelizmente, é mais um assunto que ficou politizado, não é? Então, uma parte da população e da política brasileira acha que tem que criminalizar e tem que equiparar essas organizações como o PCC como terroristas, né? Inclusive, no projeto do deputado Erich, ele já havia feito essa classificação. Eu fui um dos que me posicionei frontalmente contra, porque eu acho que não é o caso.
0: Saiu, né? Depois saiu.
1: Saiu porque a gente... houve uma oposição muito grande.
2: Veja. Mas por que, Gaqui? Explica isso melhor.
1: Tá, eu quero
2: explicar.
1: Você disse
2: até que tem questões econômicas.
1: Tem questões econômicas, tem questões de investigação e tem questões militares. É preciso entender, veja, eu não quero tirar a gravidade e a periculosidade de organizações como o Comando Vermelho e o PCC, que atacam a população, que colocam fogo, que explodem bombas. Tudo isso parece ser uma organização terrorista, mas não é. Ela pratica, sim, atos de natureza terrorista. Ela é tão perigosa quanto, mas ela é outro tipo de organização. Né? Ela está voltada apenas para fins econômicos.
0: Quer dizer, aí não tem nem política, nem ideologia.
1: Ela não tem nem política, nem
3: interesse
1: ideológico.
3: E nem a proximidade do PCC com o Hezbollah, por exemplo, de comprar armas, não seria também um...
1: Também não seria, porque, veja, é muito comum no meio criminoso... E a maioria das organizações criminosas, se você pegar o ETA, se você pegar o Estado Islâmico, que já é, né, religioso, Hezbollah e etc., eles precisam se autofinanciar. E normalmente eles se autofinanciam com o tráfico de drogas e armas. Então lá em alguma ponta é comum de que essas organizações criminosas façam uma transação entre si. Não quer dizer que o PCC está dando dinheiro para o Hezbollah, para a sua causa, ou para o ETA, por exemplo, para tomar o País Basco. Ou para o Estado Islâmico, não é isso. Isso a gente chama de convergência criminal. Em algum momento...
0: Mas o Hezbollah e o PCC, isso não está confirmado.
1: Não, não houve, nunca houve. O que teve, na verdade, é uma dessas fintechs, por exemplo, recentemente, que já era uma fintech aberta por criminosos ligados ao PCC, ela teria encaminhado dinheiro que brasileiros mandaram, libaneses mandaram para o Líbano, para contas que Israel havia apontado como suspeitas de contas pertencentes ao financiamento do Hezbollah. Mas esses criminosos das fintechs, eles fariam isso para chineses, para russos, para qualquer mafioso. Eles só querem ganhar o dinheiro da taxa que eles encaminham esse dinheiro para o exterior. Então eu não vejo uma ligação direta. O que eu queria deixar bem claro é o seguinte. Sem tirar a gravidade e a periculosidade dessas organizações, qual a vantagem o Brasil teria em classificá-las como terrorista? Tá? Na minha opinião, nenhuma. Né? Nenhuma. Por quê? Porque, veja no caso dos Estados Unidos, tá? Isso permitiria que os Estados Unidos praticassem sanções de ordem econômica contra o Brasil, porque o Brasil abriga uma organização terrorista. E aí, pela lei, pelo PL antifacção, nós seremos um país com mais organizações terroristas do mundo, né? Se fosse levar essa classificação, porque nós temos 88 facções. É claro que os Estados Unidos pretende classificar o Comando Vermelho e o PCC. E aí, o que a gente ganharia com isso? O Mitre acabou de dizer, os Estados Unidos não conseguiu resolver seu problema de tráfico interno. Né? As pessoas estão morrendo mais de consumo de fentanil em Chicago e em outras cidades dos Estados Unidos do que na Guerra do Vietnã. Né? Em um ano, morrem mais americanos de consumo de fentanil do que durante toda a guerra do Vietnã. Então, de certa maneira, os Estados Unidos também não conseguiu resolver esse problema. De fato, todos os cartéis mexicanos estão atuando nos Estados Unidos.
4: É o maior consumidor de drogas do mundo.
1: O maior consumidor de cocaína do mundo os Estados Unidos, de drogas também como fentanil. E veja, eles não conseguiram resolver esse problema. Não é classificando o PCC como terrorista que eles vão num passe de mágica invadir o Brasil, mandar uma operação militar para cá e resolver o problema. Né? E isso é muito perigoso, porque pela legislação americana é possível sim que os Estados Unidos possa fazer uma intervenção militar fora dos Estados Unidos, como ele fez na Venezuela. Claro que nós estamos muito distante disso, eu acho praticamente impossível. Mas eu não vejo nenhuma vantagem. Tem a última desvantagem, que quando você classifica, quando ela é classificada nos Estados Unidos, uma organização como terrorista,

0: o nível das informações que oferece um risco para o Estado norte-americano, ele é classificado como confidencial ou secreto. E aí, basicamente, a gente não pode ter acesso a essas informações tão fáceis como a gente tem
1: dificulta
0: hoje.
1: Dificulta a relação
0: dificulta
1: e a troca.
0: Dificulta a relação policial. E aí isso sobe para a CIA, por exemplo, sobe para as Forças Armadas.
2: Doutor Lincoln.
0: Então é muito perigoso. Eu não vejo vantagem alguma nisso.
2: Só uma questão. O senhor falou da lei antifacção. O senhor acha que agora a lei antifacção, sancionada nesse ano, tem falhas ainda? Ela vai causar temor para os criminosos, para o PCC? Eles podem correr o risco, olha, eu vou fazer menos aqui, porque agora tem a lei antifacção.
0: Olha, eu nesses 35 anos de carreira, eu nunca vi uma lei, por exemplo, que é aprovada de afogadilho ou por algum tipo de interesse social, clamor público, que fizesse determinado tipo de criminoso ser dissuadido a praticar aquele crime. Vou dar um exemplo atual, feminicídio. Né? Nós fizemos uma alteração na lei, né, que passou a punir o feminicídio com a pena mais alta do Código Penal brasileiro. E o feminicídio só aumentou, inclusive depois da aprovação da lei. Né? O feminicídio não está muito se importando se ele vai cumprir 30 ou 40 anos, até porque ele não cumpre isso. No caso do PL antifacção, cuja a pena pode chegar a 40 anos, eu acho que tem que ser uma pena pesada, sim, mas na minha opinião, ainda não ficou uma legislação que a gente esperava. Né? Não é o aumento de pena que vai dissuadir o criminoso de fazer parte do PCC. Tá? Eu tenho certeza disso. Até porque, pelo PL antifacção, a gente está pegando o chão de fábrica. Né? Não sei se vocês perceberam, mas não houve nenhuma alteração na lei de lavagem de dinheiro que a gente propunha, inclusive, no projeto inicial. A lei de lavagem de dinheiro continua lá com uma pena mínima de 3 anos. Né? Ou seja, a Faria Lima, onde se atingiu lá a cúpula do PCC lavando dinheiro, não será atingido, será atingido com uma pena muito branda. Agora, a pena de 40, 60 anos vai ficar para quem? Para o integrante que foi pego com um fuzil na rua, com uma grande quantidade de drogas, que a gente conseguir comprovar que é do PCC. Então, veja, agora tem instrumentos importantes, e eu, modéstia à parte, junto com a equipe que trabalhou no PL, nós conseguimos trazer o modelo da Itália, que é justamente a parte de medidas cautelares, né? Tendentes, por exemplo, à asfixia financeira dessas organizações. Então, tem ali medidas muito interessantes, né, que ampliam, por exemplo, o confisco, que ampliam o sequestro de bens, que permitem, por exemplo, a infiltração das polícias, do Ministério Público, nas pessoas jurídicas ligadas ao crime organizado, a essas organizações criminosas ultraviolentas. A gente tem uma série de ferramentas ali, processuais, que eu acho que até mais importantes do que aquela que aumentou a pena do indivíduo.
3: Doutor.
0: Porque essa aí você pode ter certeza que não vai ter efeito de suas horas. A população vai se frustrar com isso.
3: Muito está ligado também à questão da corrupção. A presença do PCC em vários segmentos da sociedade, na política, a gente vai ter um ano, a gente está no ano eleitoral. O que tem sido feito para coibir essa questão? E agora, a corrupção, o combate à corrupção é necessário exatamente para tentar enfraquecer a organização criminosa?
0: Exatamente isso. Isso aí também ficou de fora do PL. Né? Nenhuma organização criminosa, mafiosa, como o PCC, ela consegue crescer e florescer se não houver a corrupção. Corrupção de agentes públicos é um dos requisitos de uma organização mafiosa. Né? Então, se a gente não atacar também esse ponto, e veja, é impossível que você tenha, vou dar o exemplo da Operação Carbono Oculto, é impossível que você tenha empresas que devam 10... 20 bilhões de reais para o Estado em tributos e continue operando. É impossível. Se eu dever 5 mil reais para o imposto de renda, eu vou ter bloqueio dos meus bens rapidamente. Então, é claro que isso passa por uma corrupção estruturada em vários setores do Estado. Isso precisa ser corrigido. Não é, eu não consigo imaginar. Olha, descobrimos, tá bom, mas já tem 10, 15 anos que esse grupo opera pagando nada de tributos, zero. E como continua operando, nós temos um grupo, inclusive o Lula deve ter levado o nome, não vou citar aqui, uma das grandes refinadoras e indústrias ligadas ao ramo de combustíveis, que não estava na Carbono Oculto, que é o maior devedor de tributos do país. Ele deve mais do que outras empresas maiores, como a Ambev, por exemplo.
1: Mora nos Estados Unidos.
0: É. Mora nos Estados Unidos.
4: É, agora já não
0: e se tinha negócios se... no Rio, no Brasil todo.
4: Você ainda está nos Estados Unidos. Duas perguntas aqui diretas. Primeiro, o senhor já pensou em se tornar político, em se lançar como político?
0: Olha, eu já tive vários convites para me lançar como político, mas eu acho que eu não tenho fígado nem perfil.
4: Descarta isso.
0: Eu descarto, sim. Eu acho que político não. Eu talvez possa dar uma contribuição em outros ramos de atividade, mas eu não vejo no que eu poderia contribuir isoladamente, né, um deputado, um senador, sem querer, evidentemente, diminuir essas carreiras, mas eu não tenho esse perfil, né, esse perfil político, acho
4: capitidão.
0: Que... a gente nunca pode dizer, olha, dessa água eu não beberei, mas não é água, não é algo que está absolutamente no meu radar. Eu já tive vários convites e recusei todos.
4: E além das ameaças todas que o senhor já recebeu, já tentaram alguma vez te comprar?
0: Não.
4: Tentar mandar mala de dinheiro, não. Coisa... Porque imagina o PCC que... movimentando 10 bi atualmente.
0: Eu acho que eles teriam medo de fazer isso, né? Eu acho que uma das famas, e eu acho que uma das coisas boas, né, da minha atuação, é talvez uma imagem de incorruptível. E, de fato, isso eu sou. Eu acho que eu sou rigoroso até demais comigo mesmo, com os meus familiares, com os meus filhos, né?
1: E... Assombração sabe para quem aparece, né? Como diz. O assombração sabe.
0: Talvez eu acho que poderiam tentar de outras maneiras. Eu acho mais a questão física mesmo, de ameaça, de atentado, mais corrupção aqui.
2: Nesses 30 anos que o senhor combate, trabalha, principalmente depois de 2006... O senhor tem alguma lição que o senhor leva na tua vida e tem nesse tempo algum arrependimento de ter feito algo exagerado ou não?
0: Nenhum. Eu não tenho nenhum arrependimento. Eu costumo dizer que eu sou responsável pelos meus atos e pelas minhas escolhas. Quando eu assinei aquele requerimento, transferindo não só o Marcola, mas 21 líderes do PCC, que estavam desde 2006 intocados no estado de São Paulo... Quando eu assinei esse requerimento, que o governador do estado à época foi contra, o secretário de segurança foi contra, o secretário de administração penitenciária foi contra, o próprio procurador-geral de justiça, o meu chefe, foi contra. E eu assinei aquilo sozinho. Quando eu fiz, eu achei que eu estava fazendo, cumprindo a minha função, e que se eu não o fizesse, ninguém o faria, porque eu tenho absoluta certeza que aquilo ia ficar parado lá e nós íamos... passar por mais 10, 20 anos e aí ficaria aquela sensação falsa, né, de aparente tranquilidade. Olha, estão tão quietinhos ali em Venceslau II, enquanto isso o PCC se tornou a maior organização criminosa do mundo. Talvez se eu tivesse sido atendido lá em 2006, quando eu pedi para fazer a primeira remoção e o Estado foi contra, nós não teríamos esse crescimento tão grande.
3: Doutor, o que o Instituto da Delação Premiada tem ajudado no combate às ações do crime organizado? A gente teve um caso em São Paulo que muito foi descoberto por conta do delator do PCC, que depois foi assassinado no Aeroporto Internacional de São Paulo, Vinícius Gritzbach, mas muito foi descoberto pelas informações que ele passou, pelos documentos que ele apresentou aos promotores de justiça. O que a Delação Premiada tem ajudado nas investigações de combate ao crime organizado no Brasil?
0: Olha, quando a gente trata de organizações criminosas tão grandes e sofisticadas como é o PCC, por exemplo, em que eles conseguem impor esse terror, o Código do Silêncio, por exemplo, o próprio integrante... Se quiser sair, ele acaba sendo morto, ele não pode delatar que ele é morto, a família é morta. Então, se a gente não tiver uma colaboração premiada em casos assim, né, uma delação premiada, a gente não consegue avançar, né, inclusive com proteção adequada a esse delator, coisa que o Brasil não tem também. Veja que o Antônio Vinícius Gritzbach foi assassinado. Outros réus que fizeram colaboração premiada comigo também... ou foram assassinados ou tiveram a esposa assassinada. Então, mas é um instrumento sem o qual a gente não consegue avançar. Então, casos gigantescos, como o escândalo do Banco Master, vou dar um exemplo, né? Se a gente não tiver em algum momento para atingir o ápice de todo esse esquema, uma delação premiada, uma colaboração premiada, alguém poderoso vai ficar de fora. Isso vocês podem ter certeza. E quem nos deu esse ensinamento foi a Itália, através do juiz Falcone. Foi ele que fez a primeira delação importante do Tommaso Buschetta, que inclusive estava no Brasil, o Falcone veio buscá-lo aqui, né? E foi o primeiro delator. Eu tive em Palermo, tive a honra e a oportunidade de ver a delação do Falcone, que, do Tomaso Buschetta, tomada pelo Falcone à mão. É um calhamaço assim, hoje é um livro escrito à mão, ele colheu à mão, né, com mais de 1000 páginas, a delação do Tomaso Buschetta, que levou à queda de todas aquelas famílias.
1: Morreu muita gente ali.
0: E é o maxi processo, né, que é o maior processo da história.
1: Agora, eu estava pensando mesmo na Itália, aqui, quando o senhor estava respondendo a pergunta anterior. E a Itália, num certo momento, ela esteve no ponto em que nós estamos agora, certo? Então, tem essa lição da Itália. Quando a máfia começou a se infiltrar nas instituições, ela configurou uma situação bastante clara, que hoje, olhando analiticamente, se vê com tranquilidade, com objetividade. Isso ajudaria o Brasil agora a tentar evitar que se chegue ao que chegou lá. Como é que o senhor vê isso aí? O exemplo da Itália ajudando agora, não vamos fazer como eles fizeram lá.
0: Eu vejo que faz todo sentido. Eu, ano passado, tive 5 vezes na Itália, esse ano vai ser a 2ª vez ainda nesse semestre. Justamente por isso, os italianos estão muito preocupados, mas disseram o seguinte para mim, os procuradores da época do Falcone. Falaram, olha, o que vocês estão vivendo hoje no Brasil, nós passamos aqui nos anos 90 e anos 2000.
1: Mas isso deve ajudar
0: de alguma
1: maneira.
0: Vocês têm que aprender essas lições. Só que lá nós tivemos que ter o assassinato de milhares de policiais e autoridades. Eles tinham lá mais de 600 prefeituras tomadas pela máfia. Um primeiro-ministro com envolvimento com a máfia, que, né, a imprensa à época divulgou, grandes empresas, e eles tiveram que ter, infelizmente, o assassinato do maior ícone de combate à máfia, que foi o Falcone, né, o Giovanni Falcone. Agora, em maio, né, ele foi assassinado em 92, e 2 meses depois, em junho, um mês depois, foi assassinado o outro procurador, o Borsellino. Eles eram amigos de infância, eles entraram junto no Ministério Público, combatiam a máfia. O Borsellino, pouco tempo depois da morte do Falcone, ele foi morto. Isso causou uma comoção tão grande na Itália, a Itália parou. Aí a sociedade viu que não podia ficar mais sob o jugo da máfia. Isso fez com que tivesse alteração legislativa, a lei lá é duríssima, duríssima. Né? Essa lei já tem já décadas e ela já está bem estratificada. E a Itália aprendeu a lição. A Itália aprendeu a lição. E a gente aqui está vivendo o mesmo problema. Espero que a gente consiga, né, copiar o modelo italiano e trazer para cá antes que alguma autoridade, e Deus me livre, que seja eu, evidentemente, tenha que ser morto. Como foi o doutor Rui, por exemplo, Ferraz.
1: Né? Não tinha, pra que a não gente tinha segurança.
0: Não tinha segurança alguma. Né? Depois que ele foi morto, que se aprova
2: grande,
0: uma lei,
2: né?
0: Para proteger, para dar segurança para essas autoridades depois de aposentar.
3: Doutor, os nossos vizinhos estão fazendo a sua parte também. A gente tem, sabe, as autoridades sabem que muitos líderes da facção criminosa se escondem na Bolívia. Um deles foi preso recentemente. O esquema que o senhor falou do tráfico internacional de drogas passa pelo Paraguai, que não é produtor de cocaína, por onde a droga entra da Bolívia para o Paraguai. O que os nossos vizinhos têm ajudado, têm colaborado nessa questão do combate ao tráfico internacional?
0: Olha, os nossos vizinhos têm muitas dificuldades, né? Eu penso que, por exemplo, a relação com o Paraguai melhorou muito. O Paraguai hoje é um país até próspero, né? Então, quando o país se torna próspero, ele melhora a sua economia, ele diminui também a sua corrupção. O Paraguai era tomado por corrupção. E hoje a gente já tem uma melhora nesses índices. Então a gente vê hoje prisões aí feitas no Paraguai. Os criminosos estão evitando o Paraguai, a verdade é essa. Eles estão indo para a Bolívia, né? Porque com medo. E o Paraguai abriu as portas para os americanos. Então a Senad Paraguai, além de ter também policiais da Polícia Federal Brasileira, tem muitos americanos lá. Né? Então eles estão até evitando, porque o americano lá ajudou a financiar, né, essa captura de inimigos, a própria economia melhorou. Agora, a Bolívia é um problema à parte. Né? A Bolívia, até agora, não tem nenhum tipo de colaboração conosco. Muito tímida, vez ou outra entrega um criminoso de terceiro escalão, como se fosse, né, um grande líder de organização criminosa. Houve uma mudança no governo agora, na Bolívia, prometendo uma caça aos narcotraficantes que estão lá em Santa Cruz vivendo em condomínios de luxo. Eu mesmo já indiquei endereços de brasileiros procurados do PCC lá, mas nada foi feito. Então, assim, por outro lado, Eu penso que o Brasil pode liderar um esforço aqui na América do Sul, por ser a maior potência aqui da América do Sul, né, para melhorar essas relações. Veja, eu penso que os cocaleiros na Bolívia, na Colômbia, no Peru, são famílias muito pobres, né? Algumas eu já vi. Então, o que acontece? Eles não estão plantando folha de coca, por exemplo, porque eles gostam. É porque a única subsistência, eles ganham muito pouco com aquilo. Se essa cultura foi aos poucos substituída por outra, por café na Colômbia, por exemplo, que é um dos melhores cafés do mundo, eu tenho certeza que esse pequeno agricultor, ele vai mudar, né, a sua atividade. Agora precisa ter incentivo financeiro para isso. Eu acho que o Brasil pode ajudar, Estados Unidos, se quer ajudar, pode ajudar nesse sentido. O Plano Colômbia, em que pese depois tem alguns problemas, mas ele foi muito importante, né, para o combate ao Pablo Escobar e ao narcoterrorismo na Colômbia. Eles injetaram muito dinheiro na Colômbia, eles praticamente reurbanizaram, né, as principais cidades da Colômbia, investiram na economia. E a Europa também está tão preocupada assim, né, com o aumento do consumo de cocaína e de outras drogas na Europa. Eu acho que eles também poderiam contribuir melhor aqui. Só tem três países que produzem, né? É Bolívia, Peru e Colômbia. A gente, o mundo inteiro aqui, debatendo o que nós temos que fazer, liberar droga, ou então temos que combater mais, temos que investir dinheiro nisso, naquilo, e ninguém pensa nos países produtores. Será que não é o caso, pelo menos, de negociar para que eles diminuam gradativamente a área plantada? Nós vamos financiar essa diminuição, nós vamos dar tantos milhões de dólares para que vocês substituam a cultura, né? Porque não é possível que a gente vá continuar com esse debate.
4: Faz todo sentido. Dr. Lincoln, infelizmente a gente está chegando no final do nosso tempo, aliás, inclusive o senhor tem compromisso na sequência. A gente conversa aqui hoje em 2026, 20 anos depois dos ataques, né? Óbvio que a gente vai voltar a conversar aí nos próximos meses, anos, esse contato nosso é permanente. Mas o senhor, claro, colocando na balança os prós e os contras, o avanço na cooperação internacional, mas pouca coisa avançando no nacional, o senhor tem uma perspectiva positiva olhando para frente? Ou o senhor acha que ano após ano a gente vai ver o PCC crescendo, o Comando Vermelho crescendo, as coisas piorando? O senhor tem aí uma esperança de dias melhores?
0: Tenho esperança, eu sou um otimista por natureza, né? Eu vou continuar tendo esperança, eu teria parado de fazer esse trabalho já há muito tempo. Eu acredito que a gente chegou num ponto que nós não temos o direito mais, primeiro, de não ter esperança e de não continuar lutando, né? De não reunir esforços aí, esses que eu estou mencionando, né? Todas as instituições se irmanarem, esquecerem um pouco da questão política e disputa pessoal, para que a gente possa avançar e pelo menos, para que a gente possa dar uma vida melhor para a população. Quem está sofrendo na ponta é a população carente.
4: Sem dúvida. Obrigado, Dr. Lincoln. Muito obrigado. Boa noite. Até uma próxima oportunidade.
0: Boa noite. Obrigado.
4: Agradecer ao Mitre, à Débora, ao Rodrigo Hidalgo e principalmente a você de casa pela audiência. Uma ótima semana e até semana que vem aqui no Canal Livre. Tchau, tchau.
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12: Explosão de gás mata uma pessoa e deixa feridos em São Paulo. Acidente aconteceu durante obra de manutenção da companhia de saneamento. Casas foram destruídas e prédios ficaram danificados.
13: Oposição recolhe assinaturas para nova proposta de anistia aos acusados pelo 8 de janeiro, depois do ministro Alexandre de Moraes suspender lei que diminuía a pena dos condenados. Decisão fica para o plenário do Supremo.
12: Polícia Federal investiga compra de apartamento de 22 milhões de reais pelo senador Ciro Nogueira, um mês antes dele apresentar emenda que beneficiava o Banco Master.
13: Um calote de quase 1 bilhão de reais é investigado no Distrito Federal. Fintech suspende pagamentos e sai do ar, deixando 3 mil clientes sem acesso aos investimentos.
12: E você vai ver também nessa edição.
14: Primeira grande onda de frio do ano derruba temperaturas na região sul. Massa de ar polar só deve perder força depois de amanhã.
15: Na reportagem especial, o que mudou no combate ao crime organizado 20 anos depois da onda de ataques do PCC, que aterrorizou São Paulo.
16: Expuseram a necessidade de mais inteligência, integração e planejamento.
14: Mais de 100 passageiros do navio isolado por surto de vírus mortal são levados de avião para os países de origem e ficam em quarentena.
15: Faltando um mês para a Copa, quem não pode faltar na lista do técnico Ancelotti e quais são os palpites dos torcedores?
17: O Endrick, Neymar.
13: Boa noite.
12: Boa noite. O vazamento numa tubulação de gás causou uma grande explosão que destruiu casas, danificou prédios vizinhos em São Paulo. Segundo os bombeiros, uma pessoa morreu e 3 ficaram feridas.
13: Uma equipe da Sabesp, Companhia de Saneamento do Estado, fazia uma obra quando a explosão aconteceu. Vamos então conversar ao vivo com o repórter Igor Calian, que está por lá e tem mais informações. Boa noite para você, Igor.
18: Tudo bem, Thaís, Oineg, uma boa noite para todo mundo. Olha, a situação por aqui ela ainda é muito tensa, muito complicada e, como vocês já destacaram, de destruição. Pelo menos 10 casas foram atingidas e completamente destruídas por essa explosão. A gente já começa, então, atualizando que a Sabesp confirma, então, que foi da sua obra que acabou atingindo, então, um tubo de gás e, consequentemente, essa explosão. Primeiro, vou mostrar para vocês a situação por aqui. Olha só, tem uma movimentação intensa de pessoas. É claro, a área está isolada, daqui dessa faixa só passa. Bombeiros, defesa civil e pessoas autorizadas. E agora nós tivemos a liberação dessas pessoas. Quem são elas? São moradores de ruas aqui de cima, aqui de baixo. A explosão ela é feita bem lá ao fundo. Vocês estão vendo uma sirene piscando. É mais ou menos ali naquela região. Então essas pessoas agora estão conversando nesse momento com a polícia para entender o que de fato vai acontecer daqui para frente. Tem muita gente que não sabe se vai ter um teto, se vai poder dormir em casa nessa noite. Vamos passar agora o balanço dos bombeiros até o momento. São 3 pessoas resgatadas, então, que foram levadas para hospitais de Osasco, na Grande São Paulo. Uma pessoa está sendo procurada nesse momento. Inclusive, a gente viu há pouco alguns cães passando por aqui. Alguns já estavam, mas cães farejadores fazem esse trabalho. Os bombeiros disseram o seguinte: a gente está buscando a confirmação, mas provavelmente tem uma vítima ainda debaixo desses escombros. Então, os cães vão trabalhar, se precisar, a noite toda, assim como os militares. E a notícia mais triste perante tudo isso é que um homem de 45 anos, morador de uma dessas casas, morreu. Foi retirado sem vida aqui do local. Informação que veio agora há pouco, no comecinho da noite. O que aconteceu então? O que de fato levou a essa explosão? Dario Costanaro vai mostrar aqui pra gente. Dá só uma olhada. Tem um buraco aqui, ele está tapado nesse momento, mas a gente encontrou vários buracos como esse por aqui. São obras, escavações que a Sabesp, então a companhia de esgoto aqui de São Paulo, estava fazendo. Acabou perfurando, então, um tubo, uma tubulação de gás e depois veio essa explosão. Nós conversamos com vários moradores daqui que relataram o desespero. Esse desespero segue até agora. Mais informações a gente confere agora na reportagem. Era por volta de 4 horas da tarde desta segunda-feira quando a explosão aconteceu. De acordo com o Corpo de Bombeiros, pelo menos 10 casas foram atingidas. Prédios vizinhos à comunidade também foram atingidos pela força da explosão. Janelas de várias torres ficaram estilhaçadas. Luciano estava em casa no momento do acidente e conta como foram os momentos de desespero.
19: A minha porta, a minha janela é de vidro. Quando eu fui ver, fez aquele barulho e tudo voou para dentro de casa.
18: Esse casal também estava em casa no momento da explosão.
20: Eu estava no quarto, junto com ela, a gente estava assistindo TV, Aí, de repente, um barulho muito forte e o forro do teto caindo sobre nós, entendeu?
21: E tá tudo revirado. A única coisa que a gente queria era só sair de casa. Porque na hora minha filha tava na rua. E eu fiquei com medo de ter atingido ela. Eu saí correndo, eu saí descalça. Aí depois que eu peguei um chinelo.
18: De acordo com os bombeiros, a Sabesp, a Companhia de Saneamento Básico de São Paulo, realizava uma escavação quando atingiu a tubulação de gás. O vazamento teria causado a explosão. Os moradores foram resgatados com ferimentos leves após o acidente. Um deles foi o pai do Maicon.
22: Foi arremessado para fora da janela na explosão. Minha casa não tem mais nada, não tem mais casa. Derrubou nossa casa inteira.
18: O Corpo de Bombeiros também resgatou vários cachorros que estavam desaparecidos sob os escombros.
23: Acabou de ser resgatada, graças a Deus.
22: A casa caiu todinha, eu estava dentro da casa quando ela caiu. Então tinha muitos escombros que ficou por cima de mim. E aí só teve um arranhão, nada demais.
18: As casas no entorno foram interditadas pela Defesa Civil. Segundo o Corpo de Bombeiros, não há mais riscos de explosão.
24: Os riscos de explosão não existem mais. A empresa já foi acionada, já tomou as medidas principais operacionais para fechar o vazamento. A Defesa Civil está no local também, o engenheiro analisando os possíveis riscos de desabamento das residências ali no local.
25: E a gente volta com outras informações atualizadas sobre esse caso ainda aqui no Jornal da Band. Mas agora, 4 em cada 10 brasileiros convivem com crime organizado nos bairros onde moram. É o que revela um relatório do Fórum Brasileiro de Segurança Pública.
12: Nós estamos falando de quase 70 milhões de pessoas vivendo em áreas sob domínio de grupos criminosos.
26: Uma rotina atravessada pelo medo e pela violência. São diversas formas de controle do crime organizado sobre a população. Aqui no Rio, o domínio se revela em comunidades, na extorsão de moradores para o fornecimento de gás, internet, TV a cabo, nos confrontos com a polícia.
27: Aí, ó. E a bala tá comendo.
26: De acordo com o relatório do Fórum Brasileiro de Segurança Pública, são quase 70 milhões de brasileiros em todo o país que convivem diariamente com o poder territorial exercido por esses grupos criminosos. O levantamento ainda mostra que morar em um endereço controlado pelo crime organizado aumenta a chance de se tornar vítima de algum crime em mais de 10%. Nesses locais, por exemplo, é maior o índice de pessoas que tiveram parentes ou conhecidos assassinados. Embora essa influência seja maior nas capitais, ela também chega ao interior do país, com a expansão de grupos como o Comando Vermelho e o PCC.
28: O que isso revela? Revela, na verdade, a capilaridade, a ampliação da atuação dessas facções em termos de domínio territorial, não só mirando as grandes cidades, mas cidades estratégicas para elas exercerem suas atividades.
26: Um exemplo desse crescimento é a investigação da Polícia da Paraíba, que revelou como criminosos do Rio de Janeiro controlam comunidades a mais de 2 mil quilômetros de distância em Cabedelo, na região metropolitana de João Pessoa.
29: Toda semana há um realinhamento de rotas aí, um trabalho integrado com as demais forças de segurança pública para o vencimento, venceu a criminalidade, dessa forma convencendo feitas as operações, mas são grandes operações realizadas em Cabedelo.
12: Mais uma apreensão de drogas no Porto de Santos. A ação em conjunto da Marinha e da Polícia Federal apreendeu quase 350 quilos de cocaína num navio que ia para a Polônia. Mergulhadores encontraram os pacotes no casco da embarcação. Ninguém foi preso. Prejuízo de 150 milhões de reais para o tráfico.
25: Um policial pegou carona com um motociclista que acabou provocando um acidente em São Paulo. A moto com o PM na garupa fura o sinal vermelho e atropela um ciclista na zona sul da cidade. O agente perseguia um carro furtado quando o motoqueiro ofereceu ajuda. Por sorte, o ciclista não se feriu. O adolescente que dirigia o carro perseguido acabou apreendido. A Secretaria de Segurança lamentou o acidente, mas não falou sobre a conduta do agente que pegou carona com o motociclista.
12: Policiais militares estão sendo investigados por usar spray de pimenta contra uma motorista de aplicativo em São Paulo. A mulher estava parada, esperando por um passageiro, quando 4 homens passaram correndo. Uma viatura da PM que perseguiu o suspeito se aproxima do carro dela e espirra o spray pela janela. A polícia militar diz que analisa as imagens registradas pela câmera do painel do carro da motorista.
25: Uma festa de casamento terminou em feminicídio no interior paulista. Um guarda municipal matou a própria esposa a tiros horas depois da cerimônia.
0: O crime aconteceu nesta casa em Campinas, no interior de São Paulo, onde familiares e amigos comemoravam o casamento com os noivos. A vítima, Nájila Duenas Nascimento, de 34 anos, e o assassino, Daniel Barbosa Marinho, de 55 anos, que é a guarda municipal da cidade, tinham se casado na manhã do último sábado. À tarde, receberam os convidados para a confraternização na casa deles.
1: Segundo a polícia, no meio da festa, o casal começou a brigar. O homem agrediu a vítima e depois pegou a arma funcional e disparou 10 tiros contra ela. Nájila morreu na hora.
0: O criminoso foi preso em flagrante e vai responder por feminicídio. Nájila, que era estudante de direito, foi enterrada nesta segunda-feira. Ela tinha 3 filhos de outro relacionamento, com idades entre 8 e 15 anos. Pelo menos uma das crianças presenciou o crime.
2: Essa dor dentro do peito aí vai ficar na cabeça, vai ficar para minhas filhas aqui para sempre, né? E o maior sofrimento para mim agora é essas 2 menininhas aí que nós temos que cuidar.
0: A Guarda Municipal de Campinas disse que instaurou um procedimento administrativo e determinou o afastamento do GM. Informou que o processo pode resultar na demissão do servidor. A polícia investiga a motivação do crime.
3: Justiça, porque daqui um dia esse cara tá na rua de novo. E como ela deixou 3 filhos, eu queria pelo menos que a gente fizesse justiça. Chega de feminicídio, a gente quer justiça.
12: E no interior do Paraná, um homem foi preso por suspeita de provocar um acidente que matou a mulher e a filha. O carro da família aparece caindo num rio em Nova Londrina. Mãe e filha, a filha de 3 anos, morreram. O marido sobreviveu. Aí na delegacia, ele disse que a mulher dele dirigia o carro e que eles tinham se perdido no caminho de volta para casa. Mas com base em câmeras de segurança e depoimentos de testemunhas, a polícia descobriu que era o marido quem estava na direção e que o trajeto até o rio foi proposital.
25: Uma fintech está sendo investigada pelo sumiço de quase R$1 bilhão, deixando 3 mil investidores no prejuízo.
4: A fintech Nasca Gestão de Ativos atuava em Brasília e São Paulo há mais de 10 anos e era responsável por administrar os investimentos dos clientes, pagar rendimentos mensais e permitir o resgate dos valores aplicados com promessa de juros de 1,5% ao mês. No entanto, os associados estão há uma semana sem conseguir acessar o aplicativo nem resgatar o dinheiro investido na plataforma. Entre as vítimas está este homem que não quis se identificar. Ele tinha 2 aportes que juntos somavam mais de R$1,5 milhão.
6: Todo início de mês é creditado o valor na conta. No início desse mês, agora em maio, nós tivemos surpresa que o site estava fora do ar.
4: Apenas uma subagência de Brasília, responsável pela captação de clientes para a empresa, teria movimentado cerca de R$46 milhões na plataforma. No entanto, a estimativa é de que o valor total movimentado possa chegar a quase R$1 milhão, um prejuízo para quase 3 mil clientes. A empresa tem como sócios Marcelo Liranco Arantes, Rogério Vieira e José Maurício Volpato, conhecido como Maurício Jaú, apresentador de TV e ex-jogador da Seleção Brasileira de Vôlei.
7: Já tivemos a primeira liminar deferida para busca de ativos e bloqueio nas contas do Banco Nascar, porque nós não podemos mais ficar aguardando uma empresa que até então se mantinha de forma correta na sociedade e há 7 dias não fala absolutamente nada.
4: Dezenas de ocorrências denunciam a empresa pelos crimes contra a economia popular, além de indícios de pirâmide financeira e estelionato. A Nascar informou que abriu uma auditoria interna após identificar inconsistência nos dados da empresa. A fintech afirmou ainda que equipes técnicas trabalham na revisão das informações e que os clientes serão atualizados em breve.
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12: Um protesto de estudantes da Universidade de São Paulo e outras universidades públicas rendeu confusão hoje no centro de São Paulo. Alunos trocaram socos com dois vereadores. A polícia usou o gás lacrimogêneo para dispersar a briga. O protesto aconteceu um dia depois que a Polícia Militar retirou à força estudantes que estavam acampados no prédio da reitoria da USP. Hoje, residentes da Faculdade de Medicina suspenderam o trabalho em hospitais ligados à universidade, mas, segundo a administração da Faculdade de Medicina, não houve impacto nos atendimentos.
25: Os cerca de 150 passageiros e tripulantes do navio de cruzeiro isolado por um surto de um vírus mortal foram levados aos seus países de origem e estão em quarentena.
5: Vestidos com trajes de alta proteção, os viajantes desceram no porto de Tenerife, nas Ilhas Canárias, e embarcaram em voos de repatriação. Antes do embarque, o capitão agradeceu a força dos passageiros.
8: The past few weeks have been extremely challenging to us all, as I'm sure you know. What touched me the most, what moved me the most, was your patience, your discipline and also kindness.
5: O navio partiu em 1º de maio de Ushuaia, na Argentina. Passou por ilhas remotas do Atlântico e iria atracar em Cabo Verde, mas foi impedido pelo governo por causa do surto de hantavírus. O cruzeiro, então, zarpou para a Espanha, onde recebeu autorização para o desembarque. De lá, os viajantes seguiram em aviões para França, Canadá, Holanda, Reino Unido, Irlanda, Turquia, Estados Unidos e Austrália. Agora, todos esses países isolam e monitoram os passageiros para evitar que os casos de hantavírus registrados no navio se espalhem. 14 espanhóis já estão cumprindo quarentena de uma semana neste hospital militar antes de embarcarem para Madrid. 7 casos da doença ligados ao cruzeiro foram confirmados, incluindo uma mulher francesa internada em Paris com estado de saúde estável e um cidadão americano isolado em Nebraska. 3 passageiros, um casal holandês e uma mulher alemã morreram. 2 deles tiveram a confirmação de terem contraído o vírus. Um cidadão britânico foi atendido por médicos do exército que desceram de paraquedas na ilha remota de Tristão da Cunha, no Atlântico. O homem desembarcou no meio da viagem e apresentou sintomas. A Organização Mundial da Saúde recomendou monitoramento e vigilância ativa para todos os passageiros do navio, considerados contatos de alto risco. A OMS reforça que o hantavírus tem transmissão muito menor que a Covid-19 e que o risco de disseminação ampla permanece baixo.
9: Quando eu digo, não se preocupe, não significa que não há problemas aqui. But it means we can handle it and it can be handled.
5: Nas últimas horas a bordo, este passageiro disse que todos estavam tranquilos e confiantes.
10: 7 اشخاص مرضوا فقط من اصل 149 بالرغم من انه لنا 35 يوم بالسفينه مع بعض، فبالتالي هاي مش جائحه جديده ولا كورونا.
12: Depois do início da vacinação de gestantes, caiu o número de internações de bebês por bronquiolite. A imunização que protege os recém-nascidos já foi aplicada em 1 milhão de mulheres grávidas.
11: Há 6 meses, quando estava grávida, Micaela não pensou 2 vezes. Tomou a vacina que protege o bebê contra a bronquiolite. Benjamin nasceu vendendo saúde.
13: Me preocupava porque eu tinha várias amigas que ficaram com os filhos internados por isso. Agora com frio, a gente fica nervosa, qualquer tosse, coisa, já fica nervosa. Então imagina que estou cuidando da saúde dele.
11: A vacina contra o vírus sincicial respiratório, principal causador da doença, é oferecida de graça pelo SUS. Desde dezembro do ano passado, mais de 1 milhão de gestantes foram imunizadas. E os resultados já aparecem no combate à bronquiolite. Houve queda de 40% no número de internações de bebês. Esse ano, de janeiro a abril, foram 3.200. Em 2025, mais de 5.300.
15: Todas as gestantes a partir de 28 semanas de gestação devem fazer essa vacina. Isso tem um impacto muito grande porque a gente nunca sabe qual bebê vai ter contato com esse vírus, especialmente nesse período do ano, entre o outono e inverno, é um período que a gente chama de alta sazonalidade.
13: Tem que proteger eles, tem que tomar a vacina, sim. É muito simples e vale muito a pena, porque depois o estresse deve ser muito maior, né? O medo também.
25: É, e esse frio continua, pelo menos nos próximos dias. A primeira onda de frio aqui no Brasil fez as temperaturas despencarem, especialmente no sul do país. Em Santa Catarina, 13 cidades registraram temperaturas negativas hoje. Em Urupema, por exemplo, na Serra Catarinense, os termômetros registraram menos 3 graus. No Paraná, teve geada e a sensação térmica chegou a 7 graus e meio negativos na região de General Carneiro, no sul do estado. Por lá também, 13 cidades apresentaram temperaturas abaixo de zero. E vamos saber como é que fica o frio, né? Agora também, ao longo desses próximos dias, já destaco que grande parte do sul, sudeste e também centro-oeste com o tempo firme e temperaturas mais baixas. Vamos dar uma olhada nas mínimas, né? Previstas para essa terça-feira, começando por Curitiba, a gente fala de 5 graus, Porto Alegre 7, Florianópolis 10 graus. A capital paulista teve hoje a manhã mais fria do ano, 7 graus, e amanhã continua gelado também. Mínima prevista de 7 graus, sem previsão de chuva por enquanto. E tem ressaca no litoral do Sudeste. Olha só como é que estava o mar no Leblon, na zona sul do Rio de Janeiro, hoje cedo. Essas ondas podem chegar a 3 metros de altura, principalmente entre o litoral norte paulista e a região dos lagos fluminense. Esse alerta vale até quarta-feira. E vamos destacar também o risco, né, de perigo para muita chuva muito intensa na região norte do país. Toda essa faixa que a gente vê em vermelho e também em rosa no nosso mapa, temporais previstos ainda na costa leste do Nordeste. Vamos dar uma passadinha por algumas cidades? Curitiba, com máxima chegando a 19, mas a mínima na casa dos 5, tempo firme por lá. Brasília também com tempo firme, mas aí uma variação grande, 16 de mínima, 29 de máxima, aliás, 29 de máxima também em Recife, por lá chuva muito intensa. Manaus chove também forte, 27 graus de máxima.
14: Ainda hoje, Estados Unidos e Irã voltam a trocar acusações e Trump diz que acordo de paz está por um fio. 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
12: Hora do esporte, hora de conversar com a Lívia Nepomuceno. Hoje, a gente escapou da agenda policial, aparentemente, mas a gente não escapa de uma polêmica, né, Lívia? Ah,
16: nunca comente isso sabendo que tem mais tempo de jornal, você sabe como que
12: funciona.
16: Você
12: tem razão.
16: Mas temos polêmica na 15ª rodada. Boa noite para vocês, uma ótima noite para você que está em casa. Sim, gente, temos polêmica. O Palmeiras, esse segue líder do Campeonato Brasileiro, mas a arbitragem foi o tema central do empate do Verdão com o Remo jogando fora de casa.
26: Um temporal em Belém fez o jogo atrasar mais de uma hora e meia. O Remo abriu o placar. E o Palmeiras empatou ainda no primeiro tempo. No finalzinho do jogo, o lance que gerou a reclamação palmeirense. No gol da virada de Bruno Fuchs, a bola toca no braço de Flaco Lopes. Após a análise do VAR, o gol foi anulado. Mas a FIFA atualizou essa regra há 5 anos. E ela diz que se a bola tocar acidentalmente na mão ou no braço de um jogador de ataque e sobrar para o companheiro finalizar, o gol é legal. O empate foi bom para o Flamengo, que bateu o Grêmio e reduziu para 4 pontos a vantagem do Palmeiras na liderança. Corinthians e São Paulo fizeram um clássico quente. Após sair na frente, o Timão errou na saída de bola e tomou o empate. Enquanto o atacante Luciano provocava o rival na linha de escanteio, rolou aquela confusão entre os jogadores. Mas foi a comemoração de Bobadilla que fez o VAR ser acionado. Afinal, houve ou não houve gesto obsceno? Com a palavra, Anderson Daronco.
17: Após revisão, percebo o jogador de São Paulo comemorando o gol. Ele não encosta na mão, na sua genitália. Ele comemora a situação de raça, ok? Sem cartão.
26: No segundo tempo, o Corinthians foi superior e venceu por 3-2.
16: Tem segunda-feira que é difícil, viu? Para isso eu vou acionar o craque Neto. Segunda-feira tem Neto, tem clássico. Você é a pessoa ideal para marcar presença aqui no Jornal da Band, Neto. Menos nada, meu amigo. Só trabalhamos com verdade. Uma ótima noite para você. E eu já quero começar com a pergunta polêmica. O que você achou sobre esse gesto e a justificativa do Daronco, Neto? Me ajuda.
1: Hoje, primeiro, boa noite para você, Lívia. Boa noite para Thaís. Boa noite para o Eneg também, para vocês todos do Jornal da Band. A verdade é assim, eu acho que não dá para comparar o que o André fez e o que o Alan fez do Corinthians, né, gente? Eu acho que... Eu, por exemplo, acho que você poderia dar um cartão amarelo. Mas eu escutei você hoje de manhã dizendo que se fosse com a mãe do Daronco, o Daronco explodiria quem tivesse feito esse gesto. Eu já penso diferente. Para mim, ele não fez nada demais, ele vibrou do jeito que ele quis vibrar, não mostrou as suas partes genitais. Eu acho que o futebol está muito chato.
16: Ah, eu acho que tá chato, mas se tem regra, eu não acharia normal, eu respeito sua opinião, claro, eu não acharia normal passar num corredor e ver um homem fazendo um gesto desse, eu não acharia normal. Mas a gente ainda tá falando de futebol.
1: Só que você não tá no corredor da
16: Sim,
1: Band.
16: Tamo falando
1: você
16: de
1: tá
16: futebol.
1: Num jogo de futebol que o cara vibrou Exato. Do jeito que ele quis, sabe? Então daqui a pouco a gente não vai ter mais futebol. Eu acho que tem que punir todo mundo, mas é só uma visão minha, né?
16: Claro, o bom do debate é isso, Neto. Agora é o seguinte, teve polêmica no líder lá em Belém, o Palmeiras. Tem motivo para reclamar,
1: muito,
16: Neto?
1: Muito motivo, como o Corinthians tem. Como o Corinthians tem do Endrick, como o São Paulo tem, como o Remo tem, como a Portuguesa tem. Só que tudo que acontece com o Palmeiras, me parece que o mundo acaba. Parece que as pessoas acham, ai meu Deus, olha, não, o gol foi legal. Gol legal, mas quantos clubes não foram prejudicados? Só que o Palmeiras, o Corinthians, o São Paulo, o Quis Piracicaba, só pensa neles. Eles não pensam em fazer com que o futebol possa melhorar num todo. Então a briga é sempre no umbigo. Sempre no umbigo daqueles que acham que são prejudicados. E aí tem que mudar. O VAR é péssimo, a arbitragem é péssima. Só que é o seguinte, não é só com o Palmeiras, é com todo mundo.
16: É, bela de uma observação. Erra todo mundo, um dia você é beneficiado, no outro dia você é prejudicado. Neto, dos 7 primeiros times do Campeonato Brasileiro, só o Flamengo venceu, está 4 pontos do líder Palmeiras.
1: O Flamengo é um time a ser batido. Por exemplo, se fosse o Flamengo, duvido que ia anular o gol. Só um pensamento meu. Só o que eu penso, trabalhando há 30 anos aí.
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9: Quente sinal marcou 5 horas. Alô, São Paulo. Bom dia, Brasil. Fininho virando na alvorada do outono dessa terça-feira, 12 de maio de 2026. Outono com temperatura de inverno. Tivemos ontem bastante frio, né? No domingo também. E hoje não é diferente, pelo menos por enquanto. Estamos com 10 graus aqui no Morumbi. Todo mundo de casaco, né? Luiz Felipe Nunes.
10: Bom dia, Silvana.
9: Muito bom dia a você. Tá frio de novo. A gente tá até com uniforme, né?
10: A gente casaco veio com o mesmo casacão, né? Eu coloquei um suéter por baixo ainda do casaco. Se ontem eu disse que não tinha quase passado a camisa, hoje não passei nada, porque espero que...
9: Não vai nem tirar esse casaco, né?
10: Acho que se eu tirar o casaco, eu ainda tenho suéter, então... Eu só não coloquei uma calça mais quente, então é aquela situação em que na parte de cima do corpo ficou até quentinho. Agora,
9: mas você não
10: vento...
9: vai pra rua, né? Acho.
10: Acho que não. Antes das 7 da manhã não irei. Uhum. Entre as 7
9: aqui comigo.
10: E a tarde de hoje, vai saber, né, Silvio?
9: Então, mas o sol apareceu ontem e deve aparecer hoje também. Você lavou roupa, Ailton Dias? Bom dia. Tava ventando também, né?
11: Bom.
9: Então vamos saber com a Stephanie Toso já de cara como é que fica o tempo nessa terça-feira.
8: A onda de frio que atua no país provoca mais um amanhecer gelado em todo o Sudeste. Os termômetros ficaram abaixo de 4 graus em várias cidades do sul de Minas, na região da Mantiqueira e na cidade de Campos do Jordão, em São Paulo. O ar frio de origem polar vai continuar mantendo as noites e madrugadas geladas até amanhã. Ontem, São Paulo e Rio de Janeiro registraram novos recordes de frio para o ano de 2026. Na capital fluminense, a máxima não passou dos 22 graus ao longo da tarde. A expectativa é que, com o ar polar perdendo força, as temperaturas voltem a subir de forma gradativa a partir da quinta-feira. No entanto, a Climatempo já prevê uma nova queda entre o sábado e o domingo com a chegada de outra frente fria.
11: Daqui pra frente vai ser assim. E eu tive curiosidade de ver aqui no site da Sabesp o que choveu no domingo, né? Porque em São Paulo foi chuva, em região metropolitana choveu o dia inteiro. Então, no que isso se refletiu nos nossos mananciais. De acordo com a medição da Sabesp divulgada ontem às 9 da manhã, que foi a última atualização, no Alto Tietê tivemos 13,2 milímetros de chuva durante o dia. Então, no mês já temos 19,4 para uma média que já é baixa, 54 milímetros só para o mês de maio. No Cantareira, teve 17,8 milímetros de chuva, já somamos 23,5, de uma média de 72, está com 41,6% de volume operacional. O Alto Tietê tem 52,3. E o Guarapiranga teve 16,8 milímetros de chuva, já somou 21,8 no mês, para a média que é de 58 somente. Estamos com 80,3% de volume operacional. Todos subiram, felizmente. Para isso foi bom, né? E o integrado metropolitano soma 53,5%. São 5 horas e 4 minutos, as efemérides do dia 12 de maio. Hoje é aniversário da cidade paulista de Indiaporã, a palavra tupi, cidade que surgiu na região que em 1918 abrigava a fazenda Água Vermelha. A cidade, que se chamou também Indianópolis, foi desmembrada.

0: Grosso do Sul, e Urucará, que fica no Amazonas. Hoje é ainda o Dia Mundial da Enfermagem e do Enfermeiro, e na história nós lembramos em 1937, 89 anos, Jorge VI era coroado rei em Londres. A BBC fez a cobertura desse evento e a coroação foi a primeira transmissão ao vivo da rede de comunicações. A lua minguante vai mudar para a nova no sábado, às 17 horas e 3 minutos. O sol vai nascer às 6h31, vai se pôr às 17 horas e 33 minutos. Luiz.
1: Muitos ouvintes mandando as temperaturas nas regiões de onde falam neste momento. Ouvintes da Baixada Santista. A Marilu Rezende fala que em Santos, 17 graus, os termômetros vão chegar até 21. Também outro bom dia, agora de São Vicente, 14 graus, um pouquinho mais frio do que Santos. Aqui em São Paulo, a gente está na casa dos 10 graus. Essa mensagem foi do Newton Aires, que pediu também um miado para o Orlando do Pérola e o Marquinhos, que estão na audiência, mas a friaca segue por aqui. Em outro ouvinte que mandou, o Ayrton Gomes, 9 graus, em Dayatuba, também mandou a foto do termômetro, inclusive, para confirmar esses 9 graus que estão sendo marcados. O Guga, palmeirense de Ribeirão Pires, muitos ouvintes mandando pedidos de miados e também falando sobre as temperaturas em Santo André. O Alessandro Lacerda nos conta que está fazendo 10 graus. Ele diz que o frio continua hoje na região, então hoje os ouvintes falando bastante sobre a friaca que chegou já no estado de São Paulo, principalmente outras cidades também do país, mas principalmente capital paulista, Baixada, região metropolitana de São Paulo, com esse friozinho em grande parte das cidades. O termômetro ainda sobe um pouquinho ao longo da manhã, mas começo desta manhã, às 5 horas e 7 minutos, com um friozinho, alguns ouvintes passeando, outros indo para o trabalho. O Derek nos mandou que está a 12 graus, ele já está no carro, está indo para Ilhabela, também no estado de São Paulo. Então essas algumas mensagens dos nossos ouvintes nesse começo de manhã.
0: Falando em litoral, a travessia de Balsa Santos-Guarujá está com lentidão por motivo de maré alta. Informação aqui, tem duas embarcações por enquanto atendendo somente, 20 minutos de espera para cada um. São Sebastião-Ilhabela também está com lentidão por causa da maré forte. Duas embarcações também, 60 minutos de intervalo entre elas.
1: Situação das estradas. Agora, na verdade, a cidade de São Paulo. O Corpo de Bombeiros emitiu um relatório sobre uma situação que aconteceu no começo dessa madrugada. Um caminhão teve uma ocorrência com um veículo na Avenida Santo Amaro, na altura do número 6.560, uma viatura foi empenhada. Uma vítima, um homem maior de idade, teve um ferimento na cabeça e também na costela, foi atendido em São Paulo, no pronto-socorro de São Paulo. Outro atendimento que aconteceu por parte do Corpo de Bombeiros, mas o principal deles a partir da tarde de ontem. Muitos dos nossos ouvintes, você que nos acompanha, talvez tenha visto uma explosão que aconteceu na zona oeste da capital paulista. A gente segue com reportagem no local, a gente vai trazer todas as informações ao longo do Pulo do Gato. Foi um vazamento em uma tubulação de gás depois de uma obra que estava sendo feita pela Sabesp. Essa explosão danificou casas, danificou um prédio também em São Paulo. São pelo menos 46 residências que foram atingidas, pelo menos as informações que a gente tem por parte do Corpo de Bombeiros, da Defesa Civil. 10 casas seguem interditadas até esse momento e outras 36 foram atingidas indiretamente, além de ter causado uma série de pessoas que ficaram desalojadas. São 160 pessoas que ficaram desalojadas por conta dessa explosão. A Sabesp alega que fazia uma escavação no local por volta das 4 horas da tarde, quando atingiu essa tubulação de gás na região do Jaguaré, na zona oeste da cidade de São Paulo. Segundo o boletim de ocorrência, que foi feito logo na sequência, uma pessoa morreu, o Alex Sandro Fernandes Nunes, um homem de 49 anos, infelizmente faleceu. Outras pessoas também foram atingidas, recebem atendimento, e a nossa reportagem esteve desde o momento em que houve a explosão ontem na zona oeste de São Paulo. Conversamos com muitas pessoas que conseguiram nos relatar como foi o momento da explosão e também os momentos posteriores. Uma dessas pessoas que estava no local é o Luciano. Ele conversou com a nossa reportagem, estava na casa

0: dele e nos relata como foi esse momento.
1: A minha porta, a minha janela é de vidro. Quando eu fui ver, fez aquele barulho e tudo voou para dentro de casa.
0: Um outro casal que também estava no local, estava nas proximidades e presenciou a explosão, nos relatou como foi a cena.
2: Eu estava no quarto, junto com ela, a gente está assistindo TV. Aí, de repente, um barulho muito forte e o forro do teto caindo sobre nós, entendeu?
3: Está tudo revirado. A única coisa que a gente queria era só sair de casa. Na hora, minha filha estava na rua e eu fiquei com medo de ter atingido ela. Eu saí correndo, eu saí descalça. Aí, depois que eu peguei um chinelo.
0: O Maicon relatou que o pai dele foi arremessado para fora de casa depois da explosão.
4: Foi arremessado para fora da janela na explosão. Minha casa não tem mais nada, não tem mais casa. Derrubou nossa casa inteira.
0: A Sabesp e a Companhia de Gás de São Paulo emitiram uma nota em conjunto, lamentaram profundamente a morte de um morador, o Alexandre, que nós relatamos agora há pouco, e nesta nota afirmaram que se solidarizam com familiares e demais vítimas da explosão. A diretora de Relações Institucionais da Sabesp, a Samantha Souza, explicou as indenizações que serão pagas aos moradores.
5: A primeira indenização é imediata, então R$ 2.000 está sendo depositado agora na conta de todos os afetados que já foram cadastrados. Eles já recebem imediatamente R$ 2.000 de apoio para fazer a primeira movimentação. Além disso, o hotel, na sequência, a partir de amanhã, o levantamento de danos e o pagamento total de todas as despesas e prejuízos que foram causados.
0: Muitas pessoas sendo mobilizadas para hotéis também. O governo do estado de São Paulo emitiu uma nota alegando que mobilizou, nos primeiros momentos, a Defesa Civil do estado de São Paulo. Houve uma mobilização do Corpo de Bombeiros, da Defesa Civil, inclusive os órgãos de meio ambiente também emitiram notas e enviaram representantes às secretarias de Estado, Segurança Pública, do Meio Ambiente, além de Infraestrutura e Logística, e da Arcesp, Agência Reguladora de Serviços Públicos do Estado de São Paulo, porque agora existe um trabalho de apuração e averiguação. São muitos os trabalhos que ocorrem nesse momento. Primeiro, atendimento das vítimas, pessoas que ficaram feridas. Outro atendimento também de pessoas que estão desalojadas, porque existe uma série de pessoas que conseguiram voltar para as residências e outras que só conseguiram voltar, pegar alguns itens e depois foram mobilizadas para hotéis, vão receber essa indenização que foi retratada agora pela diretora da Sabesp e também agora uma investigação. A Sabesp já afirmou que fazia as obras no local, mas agora será uma investigação intensa. Ontem, membros da Polícia Militar de São Paulo também estiveram no local da explosão e agora são essas as averiguações. O governador do estado de São Paulo, Tarcísio de Freitas, afirmou que convocou uma reunião logo depois da explosão com as empresas envolvidas, uma reunião que aconteceu aqui perto do Grupo Bandeirantes de Comunicação, no Palácio dos Bandeirantes, e o governador alegou que a prioridade neste momento é garantir o rápido alojamento e acolhimento daqueles que tiveram as casas impactadas e também a segurança de todos, bem como dos pertences de cada uma destas pessoas. Ao longo do Pulo do Gato, ao longo da programação da Bandeirantes, a gente vai trazer mais detalhes, entrevistas com representantes do governo do estado de São Paulo para explicar como estão as indenizações, o estado de saúde dessas vítimas e também a nossa reportagem diretamente da Zona Oeste do estado de São Paulo, da capital paulista, melhor dizendo, para trazer todos os detalhes e também a situação nesse dia posterior a essa grande explosão na cidade de São Paulo. Silvânia.
6: 5:13, temos algumas mensagens de ouvintes. O Carlos Madalena em Araraquara, olha, Araraquara sempre faz calor, né? Tá 9 graus nesse momento. O Antônio Leone da Serra da Cantareira, aqui na Cantareira as noites já estão mais longas, demorando um pouco mais para amanhecer. 8 graus. Também um alô para o Carlos Almir. Vocês de São Paulo acham 10 graus frio? Venho para Ponta Grossa, no Paraná. 2. 2 graus lá.
0: Nossa.
6: O Werner Florentino de Itapetininga, interior de São Paulo, 7 graus. Também o Kleber Duarte está em Juquiá, 9 graus, pedindo um miado para o filho Pedro Iago, que fica dormindo. Acorda aí, Pedro, mas também já está na hora de levantar cedinho, né, para o Pedro. E tem uma mensagem gravada também com uma curiosidade. Vamos ver se alguém tem algum comentário a respeito.
7: Bom dia, Rádio Bandeirantes. Aqui é a Demar Taxista saindo de Parelheiros a 3h40 e pouco. Olha aí, 7 graus. Gelado, hein? Gelado, gelado. Silvânia, aconteceu alguma coisa ali pro lado de Santo Amaro? Se você souber até falar pra gente o que, que foi, se alguém já falou. Eu vi um clarão muito grande mesmo, por umas duas vezes. E acabou a luz da região inteira, semáforos, a luz de rua mesmo, não, mas o semáforo da, Interlagos e tudo, apagou tudo.
6: Não temos nenhuma informação a respeito, não.
0: Talvez... A única ocorrência que tinha em Santo Amaro era uma batida de caminhão com veículo, mas acredito que não tenha esse impacto que o nosso ouvinte relatou. Estou atrás dessa informação também, olhando o mapa da cidade de São Paulo, para ver se existe algum impacto no trânsito. Inclusive, olhando o nosso mapa do estado, o único ponto de lentidão agora nas estradas. A capital paulista segue com um fluxo normal para o horário, nada que chame grande atenção. A Castelo Branco está com uma dificuldade aqui. Não existe nenhuma sinalização de acidente. Aparentemente, o fluxo apenas alto de veículos na altura do quilômetro 21 até o quilômetro 23, para você que segue no sentido do interior, uma lentidão. No outro sentido, sentido da capital paulista, aparentemente tudo normal no que a gente tem de informações por aqui. Acidente, a gente tem agora um relato que chega da Raposo Tavares, para você que segue para São Paulo, na altura do quilômetro 36. Existe uma lentidão já na altura da saída 36A, para quem vai para a capital paulista, porque tem um acidente no próprio quilômetro 36. A gente ainda aguarda a concessionária responsável, mas uma lentidão que se estende bastante ainda para você que vai para a cidade de São Paulo. Já tem o trânsito complicado da manhã na Raposo Tavares e agora também já com um acidente às 5h16. Essa lentidão vai se estendendo até basicamente Granja Viana, do quilômetro 36 até Granja Viana, para você que vai para São Paulo. Na capital paulista, tudo normal até este momento, de acordo com o nosso monitoramento que temos das vias. Mas você, ouvinte, sinta-se à vontade para nos enviar mensagens, falar como está o seu trajeto. Por enquanto, esses os principais pontos de lentidão, às 5h17.
6: E mais uma mensagem de ouvinte.
8: Irajara Ribeiro, falando da cidade de São Paulo, marginal do Tietê, sentido Castelo Branco, final Osasco. Caminhão entalado na ponte da Casa Verde ali, ó, na pista local. Ponte da Casa Verde, pista local, caminhão parado ali embaixo da ponte da Casa Verde ali, provavelmente está entalado. Não há CET, não há nenhuma espécie de movimentação ali para ajuda desse caminhão.
6: Obrigada aí pela informação, vai causar um trânsito tremendo. 5h17, vamos girar a nossa reportagem. A primeira onda de frio no Brasil fez as temperaturas despencarem no sul do país. Em Santa Catarina, 13 cidades registraram temperaturas negativas ontem. Em Urupema, na Serra Catarinense, os termômetros registraram menos 3. No Paraná, teve geada. A sensação térmica chegou a 7,5 graus negativos em General Carneiro, no sul do estado. Já a capital paulista registrou a menor temperatura do ano nesta segunda-feira. Detalhes com a Nicole Domingos.
9: A onda de frio que atinge parte do país derruba as temperaturas em São Paulo. De acordo com o Centro de Gerenciamento de Emergências Climáticas, a temperatura mínima na capital foi de 8 graus durante a madrugada, a menor já registrada no ano. No extremo sul, os termômetros de mediação automática e que não são considerados oficialmente registraram 2,6 graus em Parelheiros, enquanto Engenheiro Marcilac atingiu por volta de 3 graus. Na região central, os termômetros marcaram 11 graus. O frio intenso é provocado por uma massa de ar polar após a passagem da frente fria que provocou chuva no domingo.
0: Com a derrubada das temperaturas em São Paulo, mais de 20 mil pessoas são atendidas nas tendas da Operação Baixas Temperaturas em um único dia. Repórter Júlia Nogueira.
10: 328 pessoas em situação de vulnerabilidade são encaminhadas à rede socioassistencial de acolhimento da cidade, os albergues, na primeira noite da Operação Baixas Temperaturas. Foram mais de 20 mil atendimentos nas 9 tendas instaladas em pontos estratégicos da capital paulista. Além disso, foram distribuídos 19 mil itens entre sopa, chá, chocolate quente, água e cobertores. A Secretaria Municipal da Saúde ainda aplicou 27 doses da vacina contra a influenza e 20 doses da vacina contra a Covid-19. 53 pets também foram atendidos. As tendas são acionadas sempre que a temperatura atinge os 13 graus Celsius ou menos, ou quando há sensação térmica equivalente.
6: 5h19, Porto Alegre também dá início à Operação Inverno 2026. Eduardo Oliveira.
11: Prefeitura de Porto Alegre inicia a entrega de 9 mil cobertores à população em situação de rua. Serão 120 novas vagas de acolhimento a partir desta sexta-feira, data que marca o início da Operação Inverno 2026 na capital gaúcha. As baixas temperaturas, no entanto, se anteciparam. O protocolo de atendimento das equipes segue em andamento normal ao longo da semana, com atuação especial em dias com temperatura abaixo de 10 graus. Com investimento de R$1,5 milhão, a operação deste ano contará com reforço da abordagem social na região central de Porto Alegre, com agentes trabalhando até as 10 horas da noite. Serão mais de 600 vagas de abrigamento ao todo no município, com reforço do transporte gratuito entre os centros POP e albergues.
0: 5:20 da manhã, esse ano ainda tá lento, hein? Nem parece que falta menos de um mês para a Copa do Mundo. São Paulo, pelo menos, as ruas não estão tão pintadas como já estiveram em anos anteriores de Copa do Mundo. Não sei se é reflexo da nossa seleção brasileira. Mas estamos já no clima. E os moradores de Vila Isabel e da Rocinha, no Rio de Janeiro, mantêm vivo o costume de colorir os asfaltos para a Copa do Mundo. Vinícius Calisto.
12: Há um mês da estreia do Brasil na Copa do Mundo da FIFA, moradores da rua Pereira Nunes, em Vila Isabel, na Zona Norte, já pintaram o asfalto e as calçadas para homenagear a seleção brasileira. A prática é antiga entre moradores de diferentes regiões do estado, mas o movimento perdeu força com o passar dos anos. Na manhã dessa segunda-feira, a reportagem esteve na rua Pereira Nunes e registrou muros pintados com imagens de ídolos como Garrincha, Pelé, Ronaldo e Romário, bandeirolas colocadas aos postes, meio fio colorido em verde, verde e amarelo e diversos desenhos. No asfalto, os moradores desenharam o mascote da seleção, o famoso canarinho, taças da Copa do Mundo e dizeres de incentivo à seleção brasileira. Em outro ponto da cidade, na Zona Sul, moradores criaram a Rua do Hexa, na favela da Rocinha. Pelas redes sociais, moradores publicaram a via enfeitada de ponta a ponta com bandeiras e desenhos no asfalto, chamando pelo título do Brasil. A seleção brasileira estreia no Mundial no dia 13 de junho contra Marrocos.
6: 5:21 na cidade de Santa Luzia, na Grande Belo Horizonte, também teve pinturas para a Copa do Mundo. Daniel Martins.
13: Cada vez mais rara a pintura de rua para a Copa do Mundo é papo sério em Santa Luzia, na região metropolitana de Belo Horizonte. Faltando um mês para a Copa, um grupo organizou uma competição que irá eleger a melhor pintura de rua da cidade. Até o momento, há 17 inscrições em diferentes ruas do município e o pontapé inicial foi dado na rua João Leonardo Diniz, no bairro Monte Carlo. O concurso é tratado como esta forma de resgatar o espírito de torcedores que não presenciaram o auge da seleção e também de apoiar os comandados de Ancelotti rumo ao Hexa. Quem quiser acompanhar o trabalho das ruas pode conferir no Instagram @jp_31bh e também no @portalonenews.
0: 5:22 da manhã. Pintura de rua, uma hora chega, né? Uma hora esquenta, chegando alguns dias mais perto da Copa do Mundo, vai chegar. Venda de camiseta, de tudo que existe perto de Copa do Mundo. Uma hora a gente se acostuma e a Copa do Mundo vai chegando, engrena, mas a venda de figurinhas. Silvânia Alves estava falando comigo agora há pouco, fora do ar. Aqui no Grupo Bandeirantes.
6: Toda vez a febre, né?
0: Todo lugar que você olha tem alguém trocando figurinha. A gente tem o horário dos programas esportivos aqui na Bandeirantes perto das 5 horas da tarde. Vai chegando perto das 5, você vê todo mundo chegando já com o álbum, né? O álbum ali embaixo do braço, começa a trocar figurinha. Diogo Braga que vai falar os destaques do esporte. Diogo, já pintou rua, já tá comprando figurinha. Como é que tá seu clima de Copa do Mundo?
14: Não, Luiz, não estou pintando rua e também não estou colecionando álbum neste ano. Bom dia pra você, bom dia pra Silvânia. Dessa vez eu escolhi não colecionar não álbum de figurinhas da Copa, mas estou extremamente ansioso.
0: Achou caro o álbum?
14: Hã?
0: Achou caro, é por isso?
14: Ah, eu, tá caro, assim, né? Tá caro, mas se você pegar, né, corrigido pela inflação, o preço não é muito diferente, não. É. Mas eu não sei, acho que nem 2022 eu colecionei também. Desde 2018 eu não coleciono, então eu escolhi também não gastar esse dinheiro com... Eu prefiro comprar uma camisa da seleção brasileira do que guardar esse dinheiro para comprar uma nova.
0: Vai ter que guardar bastante dinheiro, então, Diogo, o negócio tá complicado esse ano.
14: Bom, vamos continuar falando de Copa, antes dos jogos de hoje da Copa do Brasil, só para passar as datas aqui para os ouvintes. Então, na próxima segunda-feira, às 5 horas da tarde, dia 18, sai a convocação final com 26 atletas escolhidos pelo Carlo Ancelotti. Ontem ele mandou a pré-lista para a FIFA, são 55 nomes e ele vai reduzir na próxima segunda-feira para 26. E aí os convocados se apresentam no dia 18. Os convocados se apresentam a partir do dia 27, lá na Granja Comari. Aí tem um amistoso no Maracanã, o último encontro da torcida brasileira com a seleção no dia 31 contra o Panamá. E a viagem acontece um dia depois, no dia 1º de junho. No dia 6, em Cleveland, nos Estados Unidos, o Brasil enfrenta o Egito e aí depois estreia na Copa do Mundo de 2026. Aí as datas para você não perder nada disso até o primeiro jogo da seleção brasileira, que estreia no dia 11 de junho. A Copa começa no dia 11 de junho. Deixa eu só pegar aqui que dia que o Brasil estreia. O Brasil... acho que é dia 18... não. Cadê o jogo? Eu já trago aqui informação da estreia do Brasil, mas vamos falar da Copa do Brasil, porque hoje tem jogo, hoje tem decisão. O Internacional pega o Atlético em casa, o jogo da ida foi 2-1 para o Internacional. O Cruzeiro também joga em casa contra o Goiás, mas o jogo da ida da Copa do Brasil foi 2-2, então o Cruzeiro precisa vencer hoje. E também enfrenta e também joga hoje pela Copa do Brasil, Fluminense e Operário. O jogo da ida foi 0-0, Fluminense tem que vencer. Amanhã, Juventude e São Paulo, Vasco da Gama e Paysandu, Coritiba e Santos, Mirassol e Bragantino, Jacuipense e Palmeiras, Ceará e Atlético Mineiro, Remo e Bahia se enfrentam pelo jogo da volta das 16avos da Copa do Brasil.
0: A gente precisa inventar um nome melhor do que 16avos, né? Porque agora a Copa do Mundo tem, antes das oitavas de final, essa fase anterior, que poucos campeonatos tinham e agora virou comum. É o 16avos de final, porque a gente vai falando oitavas, quartas, e não tem um...
6: A gente não tá acostumada com esse tipo,
0: e agora,
6: né?
0: Vai existir na situação. Copa do Mundo também, e é muito feio de falar 16avos de final. E tem a tabela do Brasil aqui, Diogo. O Brasil estreia dia 13 de junho. 13,
14: isso, obrigado.
0: Um dia depois do Dia dos Namorados, então, um sábado, né, já guardei por aqui. Lembra o caos que foi na estreia do Brasil na Copa aqui, que foi no dia 12, né?
6: Qual
0: foi
6: o Dia dos Namorados mesmo?
0: O primeiro jogo do Brasil, 7 horas no horário de Brasília. Tem um fuso horário bem... relativamente curto, né? Uma hora só. Então serão 6 da tarde.
6: Dia de Santo Antônio.
0: New Jersey. É verdade, que é o dia seguinte, é o dia dos namorados. Vai ter gente com a camisa do Brasil pintando rua e colocando Santo Antônio de cabeça para baixo, tudo ao mesmo tempo, para fazer essa comemoração. É um Brasil e Marrocos, jogo difícil, em Nova Jersey, o estádio MetLife, que também será o estádio da final. E... pra citar ele, que sempre é citado, né? Foi o estádio em que Neymar estreou pela seleção brasileira lá em 2010. Não sei se estará na Copa, mas é o estádio da estreia do Brasil em 2026 e também é o estádio da final. Ele é chamado de estádio de Nova York, mas ele fica no estado do lado, em Nova Jersey ou New Jersey. Aí o Brasil, na segunda rodada, no dia 19, uma sexta-feira, 9:30 da noite, horário de Brasília, pega o Haiti na Filadélfia. E encerra a fase de grupos no dia 24 de junho, uma quarta-feira, 7 da noite, no horário de Brasília, em Miami. Ou seja, por estes horários, você que geralmente folga, tem uma facilidade em dias de jogos da seleção brasileira, não terá exatamente essa possibilidade de perder um pouquinho do trabalho para acompanhar a seleção, porque os jogos são 7 da noite, 9:30 da noite e 7 da noite. Também. E aí, se o Brasil passar, existe uma série de possibilidades de jogos. O Brasil deve jogar principalmente nos Estados Unidos, apesar da Copa ser disputada também esse ano no México e no Canadá.
6: 5:28.
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6: 5h31, já descobrimos o que aconteceu, que fez aquele clarão que o ouvinte contou na outra mensagem.
22: Bom dia, meus amigos da Rádio Bandeirantes. Aqui na rodovia Presidente Dutra, tombou um caminhão bem depois do acesso da Fernão Dias, sentido Rio. Tá? Daqui a pouco vai começar a fazer um trânsito ali, naquela região ali. Depois entre São Paulo e Guarulhos, ali bem na divisão ali, tá bom? O pessoal puder desviar ali daquele setor sentido Guarulhos, é melhor, tá ok? Abraço, bom dia a todos.
6: Essa é outra mensagem, mas vamos colocar agora.
23: Bom dia, Luquice novamente aqui. Para passar que teve uma ocorrência policial na Teotônio Vilela essa madrugada, na altura dos 5.500. Uns indivíduos aí que roubaram uma farmácia e teve uma perseguição. E esse pessoal, esses ladrões, acabaram perdendo o controle do veículo, capotaram o veículo. Então, por lá ainda permanece o veículo tombado lá no canteiro central da Teotônio Vilela. Por consequência, o semáforo de lá também apagou, derrubou a árvore. O salseiro lá, tá aguardando perícia, tá bom? Abraço.
24: Bom dia, Rádio Bandeirantes. Sobre o que o seu ouvinte falou aí do apagão na Zona Sul, foi um transformador que estourou na Avenida das Nações Unidas. Eu passei bem no momento que estourou o transformador, fez o clarão bem na minha frente e apagou todas as luzes ali da região. Nilson de São Paulo.
25: Bom dia, pessoal. Robinson Prudente do Grajaú. Nesse momento eu estou nas Nações Unidas sentido centro e todos os faróis estão apagados desde lá da Avenida Interlagos. Isso aqui vai virar uma coisa louca. Ali no cruzamento da onde tem a Avon da Interlagos com as Nações Unidas, ali a coisa vai ficar feia.
6: Tem muitas mensagens, muitas ocorrências acontecendo durante essa madrugada. 5h33, agora nós vamos para Brasília. O Vitor Gomes já está na escuta. Bom dia, Vitor.
26: Silvânia, bom dia para você, bom dia Luiz Felipe, bom dia a todos os nossos ouvintes. A gente destaca que é hoje a posse do ministro Nunes Marques como novo presidente do Tribunal Superior Eleitoral. O mandato dele deve ser de 2 anos. Nunes Marques irá assumir o posto que atualmente é ocupado pela ministra Carmen Lúcia e será responsável por conduzir as eleições deste ano. A expectativa é de que o trabalho seja voltado à organização da disputa, ao fortalecimento da segurança das urnas e também ao enfrentamento às fake news. Ele chegou a falar a respeito da preocupação com o uso irregular de inteligência artificial, tanto para a produção de imagens, vídeos e assuntos relacionados à eleição. O vice dele no TSE será o ministro André Mendonça, que, assim como Nunes Marques, também foi indicado pelo ex-presidente Jair Bolsonaro para o Supremo Tribunal Federal. A gente destaca também que Nunes Marques foi sorteado ontem como relator do pedido de revisão criminal apresentado pela defesa do ex-presidente Jair Bolsonaro. A defesa de Bolsonaro busca anular a condenação de 27 anos de prisão. Volto com vocês.
0: Obrigado, hein, Vitor. 5h35. Muitas mensagens sobre a situação, tanto nas estradas quanto na capital paulista. Estrada do Boemirim, situação bem complicada. A gente não tem nenhuma sinalização de acidente, mas para você que parte para o centro da capital paulista, bem ruim a situação na estrada do Boemirim em diversos pontos. Desde Jardim Capela, perto da AMA, UBS Jardim Capela, até basicamente o sentido do centro da cidade de São Paulo. O acidente que a gente tem registro não é por lá, mas tem outro acidente na estrada de Itapecerica também, um ponto até próximo da Boemirim. Então, várias sinalizações de acidentes aqui na cidade de São Paulo. As estradas também com uma situação de um congestionamento da manhã. Raposo Tavares, como sempre, muito travada. A gente falou que tinha um acidente no quilômetro 36, ainda há impactos para você, motorista, pontos de congestionamento bastante pesados para você que vai principalmente para o centro da cidade de São Paulo. A gente aguarda a sua mensagem, a gente está recebendo bastante mensagem hoje, inclusive sobre acidentes, sobre pontos de lentidão. A gente vai atualizando a vida para você que faz esse caminho no transporte público, operação normal, nas linhas do metrô, do trem, CPTM, as linhas que são concedidas à iniciativa privada, por enquanto, situação de normalidade às 5 horas e 36 minutos.
6: Tem mais uma mensagem falando sobre um outro acidente.
1: Bom dia, Silvânia, Ailton, Luiz Felipe, Leonardo, policial penal da Zona Norte de São Paulo, caminho de Suzano para mais um plantão. Pela alça de acesso da Fernão Dias para Dutra, sentido Rio de Janeiro, um caminhãozinho baú tombou na pista, está tombado aqui. Pela faixa 3, bem ao lado da saída da alça de acesso. Você sair, você já vê o acidente. Está ali pela faixa 3, inclusive tem uma carreta, parou atrás, não sei se para auxiliar a sinalização ou se está envolvido. Mas só sei que tá bem perigoso, vai complicar daqui a pouco. Ok? Não pareceu ter feridos não pelo local. Não tem ninguém da concessionária pelo local ali auxiliando ou sinalizando. Ok? Bom dia a todos aí. Fiquem com Deus. Bom trabalho.
6: Bom dia. Obrigada pela informação. 5h37.
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7: Bandeirantes. 5h40. 12 de maio. Nós falamos aqui no começo do programa, é o Dia Mundial da Enfermagem, Dia do Enfermeiro, mas é também o Dia Mundial da Fibromialgia, uma condição crônica que afeta milhões de pessoas e é marcada principalmente por dores generalizadas pelo corpo, fadiga e impactos na qualidade de vida. Apesar de ser uma doença comum, muitos pacientes ainda enfrentam dificuldades para obter um diagnóstico correto e acesso ao tratamento adequado na rede pública. Sobre esse cenário e os desafios no acolhimento e cuidado de pacientes, vamos ouvir o Dr. Marcos Renato de Assis, reumatologista e diretor científico da Sociedade Paulista de Reumatologia.
8: Era para se ter um acolhimento melhor. Então, a gente ainda assiste algumas cenas tristes de pacientes que passam em atendimento e repetidamente não têm o seu diagnóstico e pior. Houve algumas frases desestimuladoras. Então, a gente trabalha muito nisso, de capacitar. E eu vou estender um pouquinho mais. Não é só uma questão do médico. A gente precisa ter vários profissionais de saúde. Como o tratamento não farmacológico é a base, é o elemento mais importante nesse tratamento, é muito importante que a gente possa contar com equipes. Uma coisa que ainda é difícil de encontrar no SUS, né, uma demanda muito grande, equipes que contem com fisioterapeuta, terapeuta ocupacional, psicólogo, educador físico, entre outros profissionais.
7: É uma rede, né? São mais de 6 milhões de pessoas sofrendo de fibromialgia no país, a maioria mulheres. Essa sociedade, a Sociedade Paulista de Reumatologia, é de cunho científico, reúne reumatologistas que discutem tratamentos inovadores, estudos de outros países, tudo voltado a melhorar a qualidade de vida dos pacientes. Quem precisar, quiser saber mais informações, pode acessar @reumatologiasp, @reumatologiasp.
9: Mais ouvintes falando sobre a situação das estradas.
10: Bom dia, pessoal da Band. Bom dia, ouvintes. Aqui é o professor Edson. Acabei de descer para Santos via Imigrantes, completamente livre. Via Anchieta, como sempre, lotada de caminhão. Boa semana a todos e bom dia.
7: Bom dia. Um alô também para Yasmin Saldanha. Está completando 14 anos. Filha do Marcos Saldanha, do Butantã, e também ao senhor João Luiz Tomiz, completando hoje 57 anos. Parabéns. 5h42, vamos continuar girando a nossa reportagem. Chefe do PCC com atuação na Bahia e no Rio de Janeiro é preso na Bolívia. Mais detalhes com Isadora Simões.
11: Fatores geográficos, institucionais e econômicos são alguns dos motivos que fazem chefias foragidas à justiça brasileira se esconderem na Bolívia. A informação é do secretário de Segurança Pública da Bahia, Marcelo Werner, que deu a declaração após a prisão de um chefe de uma organização criminosa no país vizinho, que tinha atuação na Bahia e no Rio de Janeiro. O homem já foi extraditado para o Brasil. Segundo a SSP, o chefe do grupo criminoso e a mulher dele, que também foi presa, estão custodiados em Corumbá, no Mato Grosso do Sul, mas o local exato foi mantido em sigilo. A prisão aconteceu na madrugada de domingo e contou com agentes das polícias civil, federal e da Força Integrada de Combate ao Crime Organizado, além do apoio de instituições bolivianas.
9: 5h44, os advogados da criminosa que deu uma facada em um cabeleireiro em São Paulo alegam distúrbio mental. Repórter Isabela Mota.
12: A defesa de Laís Gabriela Barbosa da Cunha aponta que a mulher de 27 anos tem um transtorno psicótico e interrompeu o tratamento por causa de uma hepatite. O documento foi obtido pelo portal G1. Na semana passada, ela atacou um cabeleireiro por não ter gostado da franja que o profissional cortou no cabelo dela. Isso foi um mês depois do corte. Ela apareceu no salão, na zona oeste da cidade, e usou uma faca de pão para atacar Eduardo Ferrari. A defesa afirma que ela levava o artefato para se proteger depois de ter sido vítima de um assalto. O caso é investigado como lesão corporal, ameaça e autolesão.
9: 5h44.
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9: 5h47 da manhã, a Organização Mundial da Saúde indica que o hantavírus pode ser mais contagioso no início da doença. Esse fator, segundo a Organização Mundial da Saúde, justifica a aplicação de quarentena aos casos suspeitos. A organização recomendou monitoramento e vigilância ativa para todos os passageiros daquele navio que a gente vem relatando desde a semana passada, o Rondius, que desembarcou em Tenerife, nas Ilhas Canárias, perto da Espanha. Foram 7 casos ligados a esse navio confirmados para o hantavírus. Todos são considerados contatos de alto risco para pessoas próximas. E o diretor-geral da Organização Mundial da Saúde reforçou que o hantavírus tem transmissão menor que a Covid-19, apesar de todos esses alertas que foram ligados. O risco de disseminação ampla permanece baixo, segundo o diretor Tedros Adhanom.
18: Quando digo que não há motivo para preocupação, não significa que não existam problemas, mas sim que podemos lidar com a situação e que ela pode ser controlada.
7: E o Ministério da Saúde mantém alerta após a primeira morte por hantavírus no Brasil. Pedro Jelinek.
19: A única morte registrada em Minas Gerais por hantavírus neste ano, segundo a Secretaria de Estado de Saúde, não tem relação com o surto em um navio que saiu da Argentina com destino a Cabo Verde. O óbito ocorreu em fevereiro, em Carmo do Paranaíba, no Alto Paranaíba. O paciente, um homem de 46 anos, tem histórico de contato com roedores silvestres em área de lavoura. No país, são confirmados 7 casos de hantavirose neste ano, sendo 2 em Minas Gerais. Outros 11 casos seguem investigação e 21 foram descartados.
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9: 5h48, a gente volta agora a abordar a explosão que aconteceu ontem na zona oeste da cidade de São Paulo, em Jaguaré, uma explosão que deixou uma pessoa morta. São 46 residências interditadas até a última informação que nós recebemos, mas quem pode nos atualizar sobre essa e outras informações é o Tenente Maxwell, porta-voz da Defesa Civil de São Paulo, está na linha conosco. Tenente, um ótimo dia para o senhor, obrigado por nos atender na Bandeirantes. Pergunto já se houve alguma atualização sobre o estado de saúde e também sobre esse número de residências que foram interditadas, falando sobre as pessoas que foram afetadas direta e indiretamente por essa explosão que aconteceu ontem após uma obra da Sabesp que atingiu uma tubulação de gás. Bom dia, tenente.
20: Bom dia, meu amigo. Bom dia a todos que nos acompanham. Bom dia a Silvânia também. Olha, nós não tivemos atualizações desde as últimas horas em termos de moradias, né? Hoje pela manhã, agora nas primeiras horas, assim que o sol raiar, nós já vamos iniciar uma vistoria ali no local, juntamente com o apoio do Instituto de Pesquisas Tecnológicas, o IPT. Nós vamos fazer uma perícia naquele local para averiguar várias informações, a começar pela quantidade definitiva de imóveis atingidos, aqueles que foram totalmente afetados, tanto os que foram parcialmente afetados. Na sequência, buscar identificar as causas, né, compreender melhor a dinâmica dessa ocorrência para entender os próximos desdobramentos. E, claro, continuar o acolhimento a essas famílias, né? Em termos de vítimas, nós seguimos com as 3, uma delas, até a última atualização médica, seguia entubada no hospital de Osasco e outras 2 vítimas no hospital universitário, ali na USP. Estas 2 da USP em estado um pouco menos grave, né? A do hospital de Osasco com estado um pouco mais grave, mas as 3 estáveis, né? O boletim médico apontava para as 3 numa condição estável. A gente vai seguir ali, né? A Defesa Civil manteve prontidão durante toda a madrugada, outras equipes chegaram agora pela manhã para nós fazermos essa vistoria e aí, claro, né, posteriormente, a emissão de um laudo que busque apontar as causas definitivas dessa ocorrência.
9: Tenente, qual é o trabalho hoje? O senhor disse que existem equipes no local, mas o que precisa ser feito? O que ainda da vistoria é realizado e como esse trabalho da Defesa Civil é realizado também em conjunto a outros órgãos? Imagino que entidades policiais também estejam atuando no local, certo, tenente?
20: Sem dúvida. A Polícia Militar também esteve presente durante toda a noite, principalmente para garantir a segurança dos pertences das vítimas. Era uma preocupação legítima por parte das vítimas. Muitas pediram para voltar para o local, né? Para acessarem os seus imóveis, para retirar alguns pertences. Muitas preocupadas, né, de deixarem ali seus bens e serem saqueadas. Mas nós não permitimos o retorno por uma questão de segurança da vida delas, porque, embora não há mais risco de explosão, o gás já foi fechado desde as primeiras horas, lá às 4 da tarde, 5 da tarde, o gás já estava fechado, né, para não haver nenhum tipo de explosão, mas há um risco de estrutura, do colapso do próprio, das paredes, né, que ficaram danificadas, entende? Então, nós não permitimos que elas retornassem para suas casas por essa razão, mas em contrapartida garantimos a segurança dos seus bens com o policiamento durante toda a madrugada. A Defesa Civil trabalha em conjunto com vários órgãos, primeiro com a assistência social. Nós tivemos que cadastrar todas as pessoas, são cerca de 160 pessoas que foram cadastradas, temos em torno de 45, 46 imóveis que foram atingidos, como eu disse, alguns deles totalmente, outros parcialmente, esse número nós vamos trazer hoje após essa vistoria, trabalhando em conjunto também com a Secretaria do Meio Ambiente, né, trabalhando em conjunto com a Segurança Pública, é um trabalho integrado do Governo do Estado para acolher, né, essas famílias. Agora o principal é apoiarmos quem está enfermo, né, as 3 vítimas, e acolhermos também a família da pessoa, né, que infelizmente perdeu a vida, esse homem de 46 anos que acabou falecendo, e acolher quem perdeu os seus pertences.
7: E, tenente, muito bom dia. E quando essas pessoas que tiveram seus imóveis atingidos aí poderão voltar até o local para procurar alguma coisa, né, pegar algum pertence, já tem alguma ideia?
20: A gente espera que a gente consiga fazer isso hoje, Silvana. Assim que nós fizermos a avaliação do local e entendermos a condição daquele terreno, se há risco de um novo desabamento, se as paredes estão em condição rígida, segura, aí a gente libera para que eles possam voltar, né? Então, a gente espera que aí, até meados das primeiras horas do dia, a gente já consiga, ou pelo menos até a hora do almoço, a gente já consiga ter um parecer técnico, né? Nós vamos ter ali engenheiros, geólogos que estarão conosco agora nas primeiras horas. Está agendado às 7h30, tá? Em primeira mão aqui para você, então, Silvânia, às 7h30 a gente estará reunido ali no local com os engenheiros, os técnicos do IPT, para darmos início à vistoria. Mas quero deixar clara a complexidade dessa ocorrência, né? Uma ocorrência complexa, uma área ali de pelo menos 2 mil metros, né? Pelo que foi apontado inicialmente numa avaliação superficial preliminar da área de extensão dos danos. Então é uma vistoria difícil, né? A gente vai usar drone também para fazer essa avaliação, né? Uso de tecnologia integrada à ação do próprio homem ali, né? Então é um misto do homem com a tecnologia para a gente conseguir vistoriar. Mas esperamos que ainda hoje as pessoas possam retornar ali para retirar os seus pertences.
9: Tenente Maxwell, porta-voz da Defesa Civil do Estado de São Paulo, conosco. Tenente, como funciona o apoio às pessoas que agora foram deslocadas para outros locais? O senhor tem o número, a quantidade de pessoas que agora estão em hotéis, e como a Defesa Civil faz para apoiar essas pessoas? E se o senhor pode falar também do trabalho em conjunto com o próprio governo do Estado de São Paulo, já que a Defesa Civil é um órgão também relacionado, tenente.
20: Claro, são cerca de 160 pessoas, né, que foram cadastradas inicialmente ontem, durante a noite, tanto pela Defesa Civil quanto pela Assistência Social. Esse número de 160, lembrando que tinha um prédio na frente, esse prédio foi vistoriado, prédio não, um condomínio, né, com 3 torres, foi vistoriado, liberado o retorno. Há danos nesses imóveis, esses danos serão todos reparados também. Estas pessoas também foram cadastradas, então é importante salientar que ninguém vai ficar sem o seu devido ressarcimento ali, o reparo aos danos, né? Deu para ver nitidamente ali, vidraças, né? As janelas dos apartamentos ficaram danificadas, essas pessoas todas foram cadastradas. Se alguém não foi por alguma razão, as equipes permanecem no local, então podem procurar qualquer agente da Defesa Civil, se manifestar, olha, eu moro na torre tal, apartamento tal, tive minha casa danificada, ontem não estava aqui, pode ter acontecido, né? Na hora da situação eu corri para a casa do meu parente, mas agora eu estou mais calmo, eu voltei. Então todas as pessoas serão devidamente cadastradas. O nosso apoio é permanente, a gente fica em contato com essas famílias, vamos permanecer ali no local o tempo inteiro dialogando com elas para que elas possam ser primeiro acolhidas, né? Ter ali a presença, o apoio do ente estatal, para saberem que elas não estão abandonadas, né? Largadas, mas que elas possuem esse apoio nosso e esse contato permanente. Depois o ressarcimento, né? As concessionárias já externaram publicamente o apoio pecuniário, né? Um valor para cada uma dessas famílias, um valor imediato, um valor emergencial, depois o ressarcimento a partir de cada dano. Tem que entender que depois dessa vistoria a gente vai conseguir apontar o dano de cada pessoa, né? Existem unidades familiares ali, imóveis, que possuem mais de uma família, tá? Tem que deixar isso claro, que a gente olha na imagem, né, da ocorrência, e nem tudo ali é uma única casa. Tem unidade habitacional que moram 3, 4 famílias. Isso a gente vai agora, durante o dia, pormenorizar cada situação e aí, claro, diante do dano de cada um, fazer o devido ressarcimento. Só salientar, fazer um paralelo, uma ocorrência recente que está na memória de todo mundo, São Sebastião, né? Ocorrência lá em São Sebastião em 2023. Ali foi um trabalho hercúleo, levou alguns dias, onde a gente foi mapeando o dano de cada família e foi ressarcindo cada uma na extensão do seu prejuízo.
9: Tenente Maxwell, porta-voz da Defesa Civil do Estado de São Paulo, esteve conosco. Agradeço bastante, tenente, não só pela entrevista, mas também pelos trabalhos prestados aos moradores, às pessoas que foram afetadas, mais de 160 pessoas agora cadastradas nessa situação também em hotéis no Estado de São Paulo. A gente vai seguir acompanhando, nossa reportagem já está no local, a gente vai trazer mais informações ao longo do Pulo do Gato da programação da Bandeirantes.
20: Um excelente dia a todos.
7: Obrigada, tenente. 5h57, até quinta-feira o metrô vai receber o 22º mutirão da Catarata, com postos de inscrição nas estações Tatuapé e Corinthians Itaquera na linha 3 vermelha. Quem passar pela estação Paraíso hoje e amanhã, também das 10 às 4 da tarde, o mesmo horário, poderá também se vacinar, aferir pressão arterial, fazer testes de oximetria, glicemia e bioimpedância, tudo de forma gratuita. Continuamos falar de saúde aqui no Pulo do Gato.
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2: Hoje, nosso assunto com o Dr. Evaldo é hantavírus.
21: Hantavirose foi o tema das manchetes nos últimos dias e semanas devido ao surto ocorrido em um navio de passageiros. Vou aqui, então, sintetizar alguns dados relevantes para você conhecer e compreender que, embora seja uma doença importante, o risco em larga escala é nulo e não se justifica pânico. No mundo, ocorrem cerca de 30 mil casos ao ano, 90% deles na China. Na Europa e na Ásia, predomina uma forma caracterizada por febre, hemorragia e disfunção dos rins. Já nas Américas, predomina a forma cardiopulmonar, sendo a insuficiência respiratória a principal característica. Em todas, temos um período de incubação entre a infecção e o começo dos sintomas, variável entre 7 dias e 6 semanas. E antes dos sintomas, já pode ocorrer a transmissão. Mas, felizmente, a transmissão entre pessoas é rara e restrita ao tipo Andes do vírus. A principal forma de transmissão é pela aspiração do vírus em fezes, urina ou saliva de roedores aerolizadas. Portanto, é uma doença sobretudo rural. A doença pode ser desde leve até formas graves, sobretudo quando o pulmão é comprometido, com até 35% de mortes. O tratamento é com medicação sintomática e medidas de suporte. E ainda não temos vacina. No Brasil, desde 1993, foram reportados cerca de 2.400 casos e 926 mortes. Pois bem, mais informado, leve adiante a boa informação e lembre-se, ciência sempre, desinformação e medo nunca. Fique bem e até a próxima.
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7: O quinto sinal vai marcar 6 horas.
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0: 6 horas da manhã marcou o quinto sinal da Bandeirantes para uma terça-feira, 12 de maio de 2026. Esse é o Giro de Notícias do Pulo do Gato, a melhor maneira de começar a sua manhã muito bem informado. Já está valendo o aumento do valor do pedágio da rodovia Fernão Dias. Agora o motorista vai pagar R$ 3,70 nas 8 praças da estrada, entre Minas Gerais e São Paulo. Segundo a concessionária, o reajuste foi calculado com base em critérios previstos no contrato de concessão.
1: A Polícia Federal investiga a compra de um apartamento de R$ 22 milhões feita pelo senador Ciro Nogueira. Vamos a Brasília, informações com o repórter Caia Messina.
2: A mudança na equipe de defesa de Ciro Nogueira acendeu o sinal amarelo em Brasília. O temor é o chamado efeito Vorcaro, que trocou de advogados e começou a negociar uma delação premiada. Pessoas próximas ao senador dizem que ele nega que vá buscar um acordo com a Polícia Federal. De acordo com a investigação, o presidente do Partido Progressistas é destinatário central de propinas pagas pelo dono do Master, o banqueiro Daniel Vorcaro, o que incluiria uma mesada de 300 mil a meio milhão de reais. A PF também investiga a compra de um triplex pelo senador Ciro Nogueira, numa área nobre de São Paulo. O apartamento de 514 metros quadrados está em fase final de construção. O valor, R$ 22 milhões. A compra foi feita em julho de 2024, um mês antes do senador apresentar uma emenda que beneficiaria o Master.
0: 6 horas, 2 minutos, o presidente Lula deve lançar hoje o programa Brasil contra o Crime Organizado. Ao todo, serão 6 eixos de atuação: integração de inteligência, asfixia financeira e logística e controle do sistema prisional. Além de enfrentamento ao tráfico de armas e munições, retomada e proteção de territórios e redução da impunidade. Há a expectativa por um orçamento de cerca de R$ 11 bilhões.
1: A Justiça do Rio de Janeiro começa a julgar o rapper Oruan, ligado ao Comando Vermelho e que está foragido. É o destaque de Érica Levigar.
3: É julgado a revelia o rapper Mauro Davi dos Santos Nepomuceno. Oruan é considerado foragido da justiça há 97 dias. A audiência de instrução e julgamento do cantor começou na tarde desta segunda-feira no Tribunal de Justiça do Rio. A previsão era que 9 testemunhas de acusação e defesa fossem ouvidas. Oruan é réu por tentativa de homicídio contra 2 policiais civis em julho do ano passado. No final de abril, Oruan foi incluído na lista de procurados após uma operação da Polícia Civil contra a lavagem de dinheiro do Comando Vermelho.
0: 6 e 3, os estudantes que vão prestar o vestibular da Unicamp já podem pedir a isenção da taxa de inscrição. O pedido deve ser feito até o dia 5 de junho no site conveste.unicamp.br. Anota aí, conveste.unicamp.br. A lista dos estudantes contemplados será divulgada em 31 de julho.
1: A decisão do ministro Alexandre de Moraes de suspender a aplicação da lei da dosimetria já repercute entre senadores. Afonso Marangoni.
4: A decisão do ministro do Supremo Tribunal Federal, Alexandre de Moraes, de suspender a lei que reduz as penas para condenados por atos contra a democracia repercute em Brasília. A oposição planeja uma ofensiva no Congresso em resposta a Moraes. O líder do PL no Senado, Carlos Portinho, disse que o partido vai pressionar o presidente da Câmara, Hugo Mota, do Republicanos, a pautar a PEC que limita as decisões individuais no STF. No fim de semana, Moraes suspendeu a aplicação da chamada Lei da Dosimetria, até que o plenário do Supremo analise ações que questionam a norma. Na prática, os condenados vão ter que aguardar os ministros decidirem se a lei respeita as regras da Constituição.
0: 6 horas, 4 minutos, a Procuradoria-Geral da República pede a condenação do ex-deputado federal Eduardo Bolsonaro por coação. Ele é acusado de atrapalhar o processo sobre a tentativa de golpe de Estado. Para a PGR, Eduardo Bolsonaro buscou, junto ao governo Donald Trump dos Estados Unidos, levantar sanções e tarifas ao Brasil e a autoridade do judiciário como uma represália ao julgamento.
1: Depois de um dia de paralisação, os estudantes de medicina da USP voltam a atuar nos hospitais universitários, mas a greve continua. Detalhes com Adele Roberto.

0: Centro, estudantes da USP, Unesp e Unicamp protestaram contra a decisão e reafirmaram as reivindicações. O protesto foi marcado por confusão. Os vereadores Rubinho Nunes e Adriles Jorge, do União, estiveram no local e trocaram agressões físicas com manifestantes. Os dois defenderam nas redes sociais a expulsão dos alunos em greve.
1: Professores da rede municipal de ensino continuam em greve na capital paulista. Repórter Isabela Mota.
2: A Prefeitura de São Paulo afirma que a greve de professores das escolas municipais afeta 3% das unidades de ensino. A paralisação começou em 28 de abril por impasses entre servidores e a gestão municipal envolvendo os reajustes salariais. Na semana passada, a Justiça determinou que as unidades educacionais devem funcionar com no mínimo 70% dos profissionais para não ter impacto no ensino dos alunos e nem na alimentação escolar. A Prefeitura afirma que faltas não justificadas serão descontadas, de acordo com a legislação. O Executivo Municipal é responsável pela gestão das creches, educação infantil e ensino fundamental.
3: O governo federal lança o Dia de Memória das Vítimas da Covid-19. Detalhes com Márcio Rocha.
4: A partir de agora, 12 de março, será lembrado como o Dia em Memória das Vítimas da Covid-19, depois que o presidente Luiz Inácio Lula da Silva sancionou o projeto que cria a homenagem aos mortos durante a pandemia. Aprovado pelo Senado no último dia 15 de abril, o texto busca reconhecer o impacto da pandemia na vida dos brasileiros. Segundo o projeto, 12 de março foi a data da primeira morte registrada pela doença no Brasil. A primeira vítima da pandemia foi Rosana Urbano, moradora de 57 anos da Zona Leste de São Paulo, que deu entrada em um hospital no dia anterior.
1: 6 e 7, o presidente Lula sanciona a lei que endurece as regras para a fabricação de chocolate. O texto altera a quantidade de cacau e define porcentagens mínimas para cada variação do produto. Antes, os diferentes tipos do doce não eram definidos e apenas dois eram mencionados, o chocolate e o chocolate branco.
3: As discussões sobre o fim da escala 6x1 são intensificadas durante a semana, dentro e fora do Congresso Nacional. Rafael Procópio.
5: A Câmara dos Deputados promove novas discussões durante esta semana sobre o fim da escala 6x1 de trabalho. A partir desta terça-feira, audiências e seminários vão acontecer dentro e fora do Congresso. Estão previstas audiências públicas com os ministros Guilherme Boulos, da Secretaria da Presidência da República, e Dario Durigan, ministro da Fazenda. Diferente do presidente do Senado, o presidente da Câmara, deputado Hugo Mota, tem firmado compromisso com o governo para acelerar a tramitação do projeto, uma das apostas do governo Lula para as eleições. Em vídeo em comemoração ao Dia das Mães, Mota reafirmou o compromisso de aprovar o fim da 6x1 na Câmara dos Deputados.
1: O ministro Nunes Marques toma posse hoje como novo presidente do Tribunal Superior Eleitoral. O mandato é de 2 anos. Nunes Marques assumirá o posto atualmente ocupado pela ministra Carmen Lúcia e será o responsável por conduzir as eleições deste ano.
3: Uma das bactérias mais perigosas é encontrada no Rio Grande do Sul. Eduardo Oliveira.
6: Uma superbactéria foi encontrada em 4 pontos do Lago Guaíba, em Porto Alegre. Ela é considerada uma das mais perigosas do mundo, segundo a Organização Mundial da Saúde, por ser imune a 14 antibióticos. Pesquisadores do Instituto de Pesquisas Hidráulicas da UFRGS encontraram a bactéria Acinetobacter baumani em amostras de água na Praia do Lami, na Praia de Ipanema e no Guaíba, próximo à Foz do Arroio Dilúvio e perto da estação de bombeamento Menino Deus. Esta última se mostrou imune a diversos antibióticos. Essa é a mesma bactéria que causou o fechamento da UTI neonatal do Hospital Fêmea após a morte de um bebê prematuro no local. A probabilidade é de que os dejetos do hospital tenham contaminado a água do Guaíba e não o contrário.
1: 6 cidades baianas estão em epidemia de dengue e outras 9 em situação de risco. Repórter Isadora Simões.
7: 6 cidades da Bahia estão em situação de epidemia de dengue, segundo a Secretaria de Saúde do Estado. É o caso de Campo Alegre de Lourdes, Maraú, Remanso, Santa Maria da Vitória, Uauá e Alagoinhas. Nesta última, 820 casos de dengue e 253 de chikungunya foram notificados. O boletim da CESAB relata que até o dia 4 de maio, a Bahia registrou 9.100 casos prováveis de dengue em 2025. Contra mais de 16 mil ocorrências no mesmo período de 2025.
3: A cidade de Guaíba é a primeira cidade a permitir que pets sejam enterrados com tutores no Rio Grande do Sul. Henrique Tanger.
8: A Prefeitura de Guaíba sancionou uma lei que permite que pets sejam enterrados em jazigos públicos.

0: próprios das famílias no cemitério municipal da cidade. O município da região metropolitana é o primeiro do estado a permitir esse tipo de procedimento. Os interessados em enterrar os animais junto dos familiares precisam pagar apenas uma taxa de cerca de R$ 70 para a abertura do túmulo diretamente no cemitério. O primeiro animal foi enterrado no cemitério municipal de Guaíba no dia 5 de maio.
1: 6:11. Um rato assusta passageiros do metrô do Rio de Janeiro. José Paulo Sobral.
2: Um rato invadiu um vagão feminino durante uma viagem da linha 2 do metrô do Rio de Janeiro e aterrorizou as passageiras. Esse caso aconteceu na estação Cidade Nova, que fica na zona central do Rio, e foi divulgado na última sexta-feira nas redes sociais. Por meio de nota, o Metrô Rio disse que realiza regularmente a desratização e controle de outras pragas no sistema. A concessionária ainda ressaltou que faz a limpeza diariamente ao longo do dia. Sobre o vídeo, a empresa informou que as equipes não foram acionadas.
3: Seis corpos são encontrados em um container na fronteira entre Estados Unidos e México. As informações de Stephanie Toso.
4: Autoridades dos Estados Unidos investigam a morte de seis pessoas encontradas dentro de um container na fronteira com o México. O caso aconteceu no domingo. Os corpos foram localizados por um funcionário durante uma inspeção em uma área usada para transporte de cargas no estado do Texas. Segundo investigadores, há suspeita de que as vítimas sejam imigrantes que tentavam entrar ilegalmente no país. As autoridades apuram se as mortes foram provocadas por falta de ventilação e pelas altas temperaturas dentro do compartimento.
1: 6 horas, 12 minutos da manhã. 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
3: 3 horas e 15 minutos da manhã, muitos acidentes, situação complicada, não só nas estradas, mas também na capital paulista. Começando pela Castelo Branco, na altura do quilômetro 20, já com situação de dificuldade para você que parte no sentido interior e agora também no sentido da capital paulista, perto da Arena Barueri, inclusive para você que vai para a cidade de São Paulo, quilômetros 32, 30, até a saída 26B, com dificuldades para você que vai para a cidade de São Paulo. As obras na Castelo Branco não ajudam. Não existe nenhuma sinalização de acidente, pelo menos na Castelo. Aquele fluxo tradicional de veículos. Na Avenida das Nações Unidas tem uma sinalização, agora sim, de acidente. Para você que sai da Castelo Branco e parte para as Nações Unidas, tem uma situação um pouco mais complicada. Regis Bittencourt, como todos os dias, uma situação bem difícil para você que vai para a cidade de São Paulo. Raposo Tavares também, na saída da capital paulista, travadã, bem travada a Raposo Tavares. Nossa, é uma situação bem complicada aqui. Os nossos mapas estão mostrando o vermelhinho. A gente olha, tem o verde da situação que é boa e o vermelhinho que é difícil. Tudo bem travado, nem só pelos acidentes, mas também uma situação de bastante dificuldade para você que é motorista na cidade de São Paulo, Mutinga, falando da capital paulista, Avenida Mutinga, bem complicada por conta de um acidente. Tá difícil rodar pela cidade de São Paulo e também sair da capital, até mesmo a chegada na cidade de São Paulo. Dificuldades para você motorista. Tem na Zona Sul um outro acidente perto do Sacomã. Mostra que existem dois acidentes por aqui, a gente vai confirmar com a CET, mas na Chico Xavier tem uma sinalização de acidente perto da General Lecor, aqui na Zona Sul da cidade de São Paulo também. A gente vai te atualizando e você vai mandando a sua mensagem aqui na Bandeirantes.
4: 6h17, vamos acionar a nossa reportagem, o destaque do Guilherme Oliveira. Muito bom dia, Guilherme.
5: Tudo bem, Silvânia? Bom dia para você, para o Luiz, para quem nos acompanha aqui no Pulo do Gato. Mais um anúncio de reforço na segurança da região do Grande ABC, um anúncio do consórcio intermunicipal do Grande ABC, que fazem parte os municípios de Rio Grande da Serra, Ribeirão Pires, Mauá, Diadema, São Caetano do Sul, São Bernardo do Campo, além de Santo André. Essas medidas fazem parte do programa ABC Mais Seguro. A gente já trouxe aqui na Bandeirantes informações, reforços na segurança e agora, hoje, será a entrega de motocicletas para todas as cidades que fazem parte do consórcio intermunicipal do Grande ABC. Essas motocicletas serão enviadas para as guardas civis dessas cidades. A gente vai ouvir agora a palavra do Guto Volpe, que é o presidente do consórcio intermunicipal Grande ABC e também prefeito de Ribeirão Pires. Vamos acompanhar.
6: A entrega de um dos grandes programas que a gente tem feito aí nos últimos anos, que é o ABC Mais Seguro, de 7 motos. Começamos o programa entregando o drone, a segunda fase do programa são as motos, a terceira e última fase programada são as viaturas também, uma para cada município.
5: Bom, nesse programa também as cidades elas realizam operações em conjunto, as 7 cidades do Grande ABC, o município de São Paulo, a capital paulista, também auxilia nessa operação, além das polícias civil e militar. São operações contínuas, o consórcio também já recebeu um investimento de mais de 5 milhões de reais do governo federal neste ano para a aquisição de equipamentos de menor potencial ofensivo às cidades da região. Pessoal.
3: Muito obrigado, Guilherme Oliveira. Agora são 6 horas e 19 minutos. A gente tem um aviso importante para você que é nosso ouvinte, já que na próxima sexta-feira, esta semana, temos uma mudança de dial aqui para você que nos escuta na cidade de São Paulo, na região metropolitana. Vamos para o 107.3 a partir do dia 15 de maio, nesta sexta-feira. Então você já anota, já sintoniza o seu radinho, porque a gente vai para um outro canto do dial. Nada muda na sua Bandeirantes, mas temos esta alteração de frequência, um sinal melhor para você, ó. Tá ouvindo, né? Sintoniza. Sintoniza, já deixa salvo, porque na próxima sexta-feira a gente muda o cantinho do dial para você que nos escuta na capital paulista, na região metropolitana de São Paulo. E agora, para tudo isso se concretizar, vamos para o intervalo, né? Porque a gente tem compromisso também. 6 horas e 20 minutos.
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3: Do título de Gustavo Kirten
4: no torneio. 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
6: Prestação de serviço às 6 horas e 23 minutos com a doutora Vanessa Viduto, especialista em direito previdenciário. Doutora, muitas mensagens, como sempre, para a senhora, mas eu abro com um questionamento que chegou agora também nesta semana, de uma decisão do STJ, que definiu que os motoristas e cobradores têm direito à aposentadoria por penosidade. Doutora, o que isso significa? O que muda na prática? Muitos ouvintes devem ser impactados com essa alteração. Bom dia para a senhora.
7: Bom dia, Luiz Felipe, Silvânia Alves, ouvintes da Rádio Band. É um prazer estar aqui em mais uma manhã informativa sobre previdência social. Luiz Felipe, essa pergunta é extremamente importante, porque o STJ acaba de julgar um tema, o tema 1307, chamado de tema repetitivo. O que, que é isso? Tema repetitivo é quando o STJ decide um assunto que tem sido demandado excessivamente no Poder Judiciário, que significa que muitos segurados, muitas pessoas precisam de uma resposta de forma uniformizada do Poder Judiciário. E o que, que entendeu o STJ a respeito dos motoristas e cobradores de ônibus? Até 28 de abril de 1995, algumas categorias profissionais eram enquadradas automaticamente como atividade especial pelo simples fato de pertencer àquela categoria. O STJ entendeu que mesmo após 28 de abril de 1995, os motoristas e cobradores de ônibus têm direito, sim, ao enquadramento e ao reconhecimento do tempo especial por penosidade. Mas isso não é automático. É necessário fazer a prova através de um documento chamado PPP e também através do laudo técnico ambiental, que é a LTCAT. Esses dois documentos são documentos de obrigação do empregador fornecer para o seu empregado, para que no momento da aposentadoria ele apresente para o INSS. E como profissionais experientes na área, nós sabemos que o INSS restringe demasiadamente o reconhecimento dessas atividades especiais. Então, se for necessário, o segurado que se encontrar nessa situação, tiver a prova da atividade especial e não conseguir o reconhecimento do tempo especial, vai poder demandar no judiciário já com um precedente que é de cumprimento obrigatório pelos demais juízes. Então, uma decisão que abre portas e que facilita muito a vida daqueles que se veem nessa situação.
8: Doutora Vanessa, também temos a pergunta do ouvinte Tiago. Ele quer saber se as pessoas com asma desde a nascença podem se aposentar precocemente.
7: Olha, Silvânia, o simples fato de ser portador de determinada doença não vai dar direito automaticamente à aposentadoria do portador de deficiência, mas É possível, sim, fazer o requerimento da aposentadoria do portador de deficiência, desde que esse segurado consiga comprovar que essa asma causa um impedimento de longo prazo para o exercício da atividade profissional, para o exercício da vida, do dia a dia, tá? Ele vai precisar passar numa perícia médica e numa perícia social, que é o que a gente chama de perícia biopsicossocial, e tanto o médico quanto o assistente social vão ter que verificar e constatar esse impedimento de longo prazo para o exercício das atividades não só laborais, como para o dia a dia. E é possível ele se aposentar tanto na aposentadoria do deficiente por tempo de contribuição que não exige idade mínima, aí vai depender da graduação da deficiência, se é uma deficiência leve, moderada ou grave, vai precisar ter determinado tempo de contribuição, que vai de 33 anos para o homem quando a deficiência é leve e até 25 anos quando a deficiência é considerada uma deficiência grave. Ou ele também pode se aposentar na aposentadoria por idade do deficiente, que para o homem é aos 60 anos de idade, com tempo mínimo de contribuição de 15 anos. É uma aposentadoria extremamente vantajosa, porque ela não foi objeto de reforma e ela permite a aposentadoria com 100% do salário de benefício, ou seja, 100% da média da remuneração do trabalhador.
6: Doutora Vanessa Viduto, advogada especialista em direito previdenciário, conosco agora com as perguntas enviadas via áudio pelos nossos ouvintes.
9: Bom dia, amigos do Pulo do Gato. Minha pergunta sobre o INSS. Meu nome é José Roberto, eu tenho 64 anos, completo 65 em dezembro, e estou com 33 anos e meio de contribuição. E eu tenho tempo especial antes da promulgação da nova Previdência, antes de 2019. Eu gostaria de saber se esse tempo especial pode completar para me aposentar já, porque o INSS está negando minha aposentadoria, alegando que eu ainda não tenho tempo suficiente, não considerando esse tempo especial.
6: Doutora?
7: Olha, essa pergunta também é a dúvida de muitos segurados do INSS. Quem se aposentou, quem trabalhou com atividade especial até a véspera da reforma, ou seja, até 13 de novembro de 2019, ainda tem direito à conversão do tempo especial em comum. O que significa isso? O tempo especial vale mais. Para o homem, vale 1,4 e para a mulher, vale 1,2, ou seja, 40% a mais daquele tempo que ele trabalhou em atividade especial. Então, acaba que esse tempo sendo reconhecido como especial e somado aos demais períodos comuns, ele vai antecipar a aposentadoria do segurado. Então, desde que o segurado tenha a comprovação dessa atividade especial ou com o PPP, com o LTCAT, que é o Laudo Técnico Ambiental do Trabalho, ele deve sim apresentar essa documentação no INSS e pleitear o reconhecimento dessa atividade especial. A grande questão é que, na prática, né, nós verificamos que o INSS dificulta bastante o reconhecimento do tempo especial e muitas vezes o segurado tem que ir para o Poder Judiciário, tem que judicializar para conseguir o reconhecimento do tempo especial. Então, esse ouvinte ele conta aqui para nós que não está conseguindo. É possível, então, que ele, como ele relata que já está com 64 anos de idade, ou seja, daqui um ano, ou quando ele fizer 65 anos, ele já tem idade para aposentadoria por tempo e por idade, que é a antiga aposentadoria por idade, o que ele pode fazer? Ele pode requerer essa aposentadoria pelas regras de transição da aposentadoria por idade, quando ele completar os 65 anos, e discutir no Poder Judiciário o reconhecimento do tempo especial. Quando vier a ser deferido, ele pode fazer a substituição da aposentadoria deferida no INSS pela aposentadoria concedida no Poder Judiciário, se ela for maior. Se ela não for maior, ele tem direito a receber os atrasados reconhecidos na Justiça Federal e continuar com a aposentadoria dele concedida no INSS. Mas ele tem direito, sim, a lutar pelos seus direitos e obter esse reconhecimento, ainda que seja no Poder Judiciário.
6: Doutora, uma última pergunta dos nossos ouvintes para essa participação dessa semana.
10: dia, doutora. Bom dia, Silvânia, Flávio, da Moca. Me fala uma coisa. Eu abri uma empresa em 98, 99, uma ME, do qual eu era o único sócio, só existia eu de sócio. Fiz as contribuições normais pela empresa, não pela pessoa física. É, depois eu fechei essa empresa, abri uma EIRELI e continuei fazendo, pagando os DAS normal, e dentro deles também tem o INSS. Eu queria saber o seguinte: eu tenho o direito de me aposentar com isso, porque nas duas opções o único sócio da empresa, o único dono era eu. E como pessoa jurídica não uso o INSS, acredito que o beneficiário é quem é o dono, né?
6: Doutora?
7: Bom, o sócio titular de empresa tem direito sim à aposentadoria, desde que ele tenha feito os recolhimentos corretos nessa qualidade de sócio titular de empresa, que geralmente é um recolhimento de 11% sobre o Prolabore. Tá? Agora, se ele tem uma MEI, uma microempresa, há um regime diferenciado com alíquotas menores. No caso desse ouvinte, é preciso verificar se esse recolhimento foi feito corretamente. Se ele apenas pagou impostos da empresa, isso não vai dar direito ao cômputo desse tempo automaticamente. O que eu recomendo para esse segurado? O que eu recomendo para esse ouvinte? Que ele pegue no meu INSS, tanto através do site ou através do aplicativo, colocando ali o CPF dele e a senha Gov, que ele pegue o extrato de vínculos e remunerações e verifique no CNIS, né, nesse documento, se esses recolhimentos estão ali no CNIS, foram feitos corretamente. E aí ele pode fazer um planejamento previdenciário, verificar quanto tempo ele tem de contribuição e analisar qual é a melhor regra, qual é a aposentadoria que está mais próxima, para saber se ele vai ter direito à aposentadoria e qual é o melhor momento para ele se aposentar.
8: Essa foi a participação da doutora advogada previdenciária Vanessa Viduto, toda semana no Pulo do Gato. Semana que vem tem mais, doutora. Obrigada.
7: Eu que agradeço. Um grande abraço.
8: Outro. E nós já temos na ponta da linha a repórter Maju Arruda Leite. Ela está no bairro do Jaguaré, aqui em São Paulo, acompanhando, trazendo as informações mais recentes da explosão que aconteceu ontem no bairro, deixou uma pessoa morta, centenas de desabrigados. Vamos saber como é que o dia começa lá na região. Muito bom dia, Maju.
11: Tudo bom, Silvânia? Um bom dia a você, ao Luiz, bom dia a todo mundo ligado aqui no Pulo do Gato. Eu falo ao vivo, direto desse ponto, né, onde aconteceu essa explosão. Foi exatamente na comunidade Nossa Senhora das Virtudes 2, no Jaguaré, zona oeste de São Paulo, bem próximo à cidade de Osasco. Por aqui, há uma movimentação intensa de equipes da Comgás, da Sabesp, também há integrantes da Defesa Civil, Polícia Militar, que passou toda a noite por aqui fazendo a vigilância, né, das casas que estão sem os moradores, das casas interditadas para que não haja roubo, não haja furto. Então, a situação nesse momento é toda a imprensa aqui à espera também da chegada de integrantes da Defesa Civil e também integrantes que vão realizar a perícia, porque são os dois passos, os próximos passos mais importantes da manhã de hoje que vão acontecer por aqui. Primeiro, uma perícia técnica do Instituto de Criminalística, justamente para analisar e para entender as causas dessa explosão. Lembrando, foi uma explosão que aconteceu ontem por volta das 4 horas da tarde, como resultado, infelizmente, uma morte, um homem de 45 anos e outras 3 pessoas ficaram feridas. O que a gente entende de informação até agora em relação aos motivos, né, as causas dessa explosão, a Sabesp e a Comgás emitiram uma nota em conjunto dizendo que esse acidente, essa explosão aconteceu durante uma obra de remanejamento de tubulação de água quando uma rede de gás foi atingida. Então, essa perícia técnica vai acontecer daqui a pouco pela manhã, assim também como uma vistoria da Defesa Civil para analisar as condições, a estrutura das casas que foram atingidas por essa explosão. Foi uma explosão muito forte, de acordo com a Defesa Civil, 46 imóveis foram atingidos, 10 casas foram interditadas e outras 36 foram atingidas diretamente. Então, há ao todo 160 pessoas que tiveram que sair de casa, dormir fora. Algumas pessoas saíram ontem para trabalhar e não puderam voltar para casa e ainda não entendem, não sabem qual que é a dimensão do estrago, o que levou a essa explosão. Então, o foco do trabalho por aqui hoje vai ser esse: a vistoria da Defesa Civil para identificar quando os moradores vão poder retornar às casas e também a perícia do Instituto de Criminalística para entender as causas dessa explosão. E o que acontece também por aqui, a gente vai mostrar nas imagens, quem acompanha no Pulo do Gato no YouTube, porque em momentos como esse, solidariedade é muito importante. Então há por aqui um grupo oferecendo comida, oferecendo roupa, doações para os moradores que ficaram sem nada de um dia para o outro. Inclusive até conversei com a Carla, uma das pessoas, das voluntárias que estão aqui ajudando na manhã de hoje com essas doações para esses moradores. Vamos ouvir.
12: E desde ontem às 18 horas que nós estamos aqui, nos mobilizamos entre os voluntários, né, e trouxemos roupas, cobertores, água, café, um lanche, né, para as pessoas que perderam tudo, as pessoas que estavam aflitas. Então a gente veio fazer aquilo que o Senhor Jesus nos ensinou, né, que é amar ao próximo. Então esse é o momento da solidariedade e é isso que a gente veio fazer aqui hoje.
11: Lembrando que algumas pessoas foram assistidas, né, pela Sabesp, pela Comgás, com a assistência ali do governo de São Paulo. Algumas pessoas foram dormir em hotéis e ainda será feito um levantamento para entender o quanto que essas pessoas terão de ser ressarcidas. Foi enviado, né, um auxílio emergencial de R$2.000, mas ainda será feito esse levantamento, isso conforme a vistoria da Defesa Civil. Então, por enquanto, a situação aqui é essa. A expectativa, a espera do trabalho da Vistoria da Defesa Civil e também da perícia do Instituto de Criminalística. Volto com vocês.
6: Muito obrigado, Maju. 6:38 da manhã. Maju Arruda Leite retorna no Jornal Primeira Hora, na sequência da programação da Bandeirantes. E agora vamos à previsão do tempo com a Jade Ramos.
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6: Jade Ramos, já conosco, muitas mensagens de ouvintes falando sobre a manhã gelada no estado de São Paulo. Em Minas Gerais, teve ouvinte falando que geou no sul de Minas. Ah, o nosso ouvinte Pimenta enviou que fez 11 graus no ABC. Outros ouvintes também falando sobre 10, 11 graus em outras cidades da cidade, da região metropolitana de São Paulo, do estado de São Paulo. Jade, todas as informações máximas, mínimas, se vai gelar mais hoje, o que você nos conta?
13: Bom dia, Luiz Felipe, Silvânia, todos nossos ouvintes. Mais um dia gelado aqui em São Paulo e também em grande parte do país, com essa massa de ar polar intensa que atinge muitas áreas do sul, sudeste, centro-oeste, até o norte, atingiu nessa manhã de terça-feira, né? Então, nós temos agora temperaturas até negativas em alguns pontos, próximas do zero graus, em áreas de Curitiba, Santa Catarina e até também no Rio Grande do Sul e alguns pontos aqui da capital paulista também atingindo temperaturas muito baixas, próximas dos 5 graus em algumas áreas. Em Campos do Jordão, hoje pela manhã, as mínimas alcançaram os 2,6 graus. E aqui na Grande São Paulo, as mínimas variam entre 6 e até 11 graus, principalmente na região da Zona Sul, da Zona Leste, e também alguns pontos mais altos registraram até temperaturas próximas dos 3 graus, como é o caso de Capela do Socorro, aqui na Grande São Paulo. E o dia continua com esse ar mais frio em grande parte das áreas. No Mato Grosso do Sul e até no Acre, as temperaturas também continuam amenas pela manhã e à tarde sobem até um pouco mais, mas continua bastante agradável. Na capital, máxima de 22 graus, na capital paulista. E ao longo do dia, temperaturas ainda subindo muito pouco em grande parte do centro-sul do país. Algumas áreas ainda entram em alerta por conta da frente fria, que agora alcança a altura de Salvador, então tem temporais para hoje nessa região. E aqui em São Paulo, temperaturas um pouco sobem, tempo mais agradável, e ao longo da semana a frente fria e volta também, uma nova frente fria e traz temporais na sexta-feira e no final de semana também no Paraná, áreas de Mato Grosso do Sul e também aqui em São Paulo. Luiz.
6: Jade, para frisar na cabeça do nosso ouvinte, máximas e mínimas hoje em São Paulo, por favor.
13: A máxima para hoje é de 22 graus em São Paulo e mínima alcançando até as 9 horas, né? No, conforme o levantamento de dados, nós ainda vamos analisar qual foi e se a gente chegou numa temperatura recorde do ano agora às 9 horas. Então estamos aguardando, mas até o momento a temperatura mínima é de 7 graus oficialmente.
6: Muito obrigado, Jade Ramos, diretamente do Instituto Climatempo, 6 horas 41 minutos da manhã.
8: Olha, amanhã está difícil nas ruas, nas estradas. Tem um acidente no Rodanel agora.
14: Bom dia, Rádio Bandeirantes. Acidente no KM51, pista interna do Rodanel. Já está formando uma fila imensa. Luiz, motorista caminhão de Curitiba. Para quem sai, para quem está indo a sentido da Dutra, sentido Castelo Raposo ali, pista interna. O caminhão caiu na faixa da esquerda. Vai criar um transtorno o dia todo no Rodoanel, para quem estiver saindo da Dutra, sentido Castelo.
6: 6 horas 42 minutos da manhã, ouvintes falando sobre a situação da cidade, de São Paulo, também do estado. Já aciono o Diogo Braga com os destaques da mobilidade urbana também, Diogo.
15: Marginal Tietê está com muitos problemas, Luiz, começando ali pela pista expressa, sentido Castelo Branco, na altura da ponte Casa Verde. Do outro lado da marginal, na pista expressa também, em dois pontos, sentido Ayrton Senna, os dois. O primeiro na ponte Cruzeiro do Sul e o segundo no Parque Novo Mundo, também sentido Ayrton Senna. E também tem problemas na Avenida Tiradentes, no sentido 23 de maio, ali bem na altura da estação Tiradentes, causando problemas.
8: 6h42, está chegando em São Paulo mais uma edição do Festival de Sopa do CEAGESP. Gabriele Soares.
16: Começa nesta quarta-feira o Festival de Sopa CEAGESP, um dos eventos gastronômicos mais tradicionais do outono e inverno paulistano. Ele tem como principal atração a sopa de cebola, sucesso há mais de 5 décadas e que atrai milhares de visitantes todos os anos. A opção vai ficar fixa no cardápio até o encerramento do evento, além de mais de 7 sabores de cremes e caldos que vão mudando a cada semana. O festival vai até o dia 30 de agosto, com funcionamento de quarta a domingo, no período noturno. Por R$ 69,90, a pessoa pode consumir o alimento à vontade, mas bebidas, sobremesas e itens da mesa de antepastos vão ser cobrados separadamente.
6: O repórter Carlos Costa com informações sobre outro festival, não de comida, mas de música, o Primavera Sound, que retorna para São Paulo depois de 2 anos.
17: O festival Primavera Sound anuncia as bandas Gorillaz e The Strokes como atrações principais da edição de 2026, realizada nos dias 5 e 6 de dezembro no Autódromo de Interlagos, em São Paulo. O evento retorna ao Brasil pela primeira vez desde 2023 e a programação internacional também inclui nomes como Lily Allen e Courtney Barnett. Entre as atrações brasileiras confirmadas estão Gabi Amarantos, Johnny Hooker e Zé Ibarra. A programação por dia ainda não foi divulgada pela produtora e os ingressos serão vendidos na plataforma Ingresse, mas os valores e a data de venda também não foram anunciados.
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8: 6h44, Adilson Pulga da Vila Alpina pede um miado pro irmão Edinho, pelo aniversário. Também miado pra Giovana, completando 15 anos, é filha do Cassius Clay, de São Bernardo do Campo. E também Yuri Tanaka pede um miado, aliás, para todos os enfermeiros, né? Não é para uma pessoa, só toda a equipe de enfermeiros do Hospital Santa Catarina, em especial a Priscila. Hoje é dia dos enfermeiros. Para encerrar, Braulio de Assis de Barretos, pro amigo veterinário Marcos Guelta, também aniversariante do dia.
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8: 6 horas e 45 minutos. O premier britânico está perto de cair. Hoje tem reunião com ministros que pode ser decisiva. É o destaque do correspondente da Rádio Bandeirantes na Europa, Felipe Killing. Bom dia, Killing.
18: Bom dia, Sil, Luiz. Tudo bem? A crise política aqui no Reino Unido entra no momento decisivo hoje de manhã. Isso porque o primeiro-ministro Keir Starmer convocou uma reunião crucial com o gabinete. Ele é pressionado por membros do próprio governo a definir um prazo para deixar o cargo. A tensão aumentou depois que a ministra do Interior, nome forte aqui no Reino Unido, e outros aliados indicaram que o tempo de Starmer estaria chegando ao fim. Nos bastidores, a avaliação de parte do gabinete é que é uma questão de quando e não de se ele vai cair. Mas nem todos concordam, isso porque nomes próximos a Keir Starmer defendem que ele permaneça no cargo em frente à crise. O número de parlamentares trabalhistas que pedem a renúncia do Premier subiu para 74, após uma sequência de derrotas nas eleições locais e a saída de integrantes do governo. Mesmo assim, Starmer mantém o tom desafiador. Durante a madrugada, substituiu rapidamente os aliados que deixaram seus cargos e sinalizou que o governo segue operando normalmente. A reunião desta manhã pode definir não apenas o futuro de Starmer, mas os rumos do governo britânico em meio à maior crise política desde o início do mandato de Keir Starmer. Eu volto com vocês.
8: Obrigada, Kim. 6h46, o presidente dos Estados Unidos considera voltar a atacar o Irã em meio ao impasse nas negociações de paz no Oriente Médio. Segundo a imprensa norte-americana, Donald Trump convocou a cúpula do governo para uma reunião de emergência ontem, para discutir os próximos passos na guerra contra o Irã. O impasse entre Estados Unidos e Irã sobre o conflito no Oriente Médio voltou a pressionar os preços do petróleo. Ontem, o barril do tipo Brent fechou cotado a $104, patamar bem acima dos $70 diante dos ataques americanos e israelenses contra o país persa. 6h47.
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6: 6h51, Pedro Coen conosco com os destaques do esporte. Bom dia, Coen. E os destaques da lista de Carlo Ancelotti com 55 nomes.
0: Exatamente, 55 nomes e nenhum deles é o Estevão. Bom dia, Luiz Felipe.
8: Bom dia.
0: Bom dia, Silvânia. Todo mundo que nos acompanha. Notícia triste, né? Para os brasileiros, que, incluindo eu, porque eu imaginava, me incluindo no caso, porque eu imaginava que o Estevão seria o principal expoente técnico da seleção brasileira nessa Copa do Mundo, mas ele ficou de fora da lista dos 55, o que nos leva a crer que a lesão dele é muito mais grave do que a noticiada inicialmente, principalmente pela equipe dele, o Chelsea, porque para ficar de fora da Copa do Mundo é uma coisa, agora ficar de fora dos 55 é porque de fato não tem a menor chance dele ser convocado, de estar apto a jogar nem nas fases finais da Copa do Mundo. Dos nomes que pipocaram, o que mais me chamou a atenção, inclusive, foi o de Carlos Miguel, goleiro do Palmeiras, goleiro do Verdão, que eu acho que fica na lista, principalmente por ser o nome para o próximo ciclo, para a Copa do Mundo de 2030, me chamou bastante a atenção, mas acho que ele não vai ter tanta chance de ir para o Mundial de 2026, porque os goleiros já estão muito bem estabelecidos pelo Carlo Ancelotti. Acho que a briga é mesmo pela terceira vaga entre Bento e Hugo Souza, goleiro do Timão. Agora, se o Brasil divulgou ontem, ou melhor, enviou ontem a pré-lista com 55 nomes para a FIFA, tem seleção já divulgando seus 26 convocados para a Copa do Mundo. Hoje, a Suécia deve divulgar a lista dos seus convocados para o Mundial, no próximo mês, que vai ser disputado nos Estados Unidos, México e Canadá. E a seleção da Bósnia e Herzegovina já divulgou ontem. E destaco aqui três nomes, os mais conhecidos, principalmente o Edin Dzeko, que jogou no Manchester City, Inter de Milão, Roma e outros grandes times do futebol europeu. O Demirovic, que joga hoje no Stuttgart da Alemanha, é um ótimo jogador. E o Kolasinac, que fez carreira no Arsenal, lateral esquerdo bósnio, que é um ótimo jogador também. Destaco estes três nomes. Fechando aqui esse quadro de Copa do Mundo e puxando para a Copa do Brasil, porque hoje já começa os jogos da quinta fase, da volta, né? Porque há duas semanas tivemos as partidas de ida. Inter e Atlético jogam no Beira-Rio, em Porto Alegre, a partir das 7h30. O Colorado venceu no Orlando Scarpelli há duas semanas pelo placar de 2-1. Cruzeiro e Goiás, que empataram a partida de ida em 2-2, jogam hoje às 9h30, assim como Fluminense e Operário. O primeiro jogo entre essas duas equipes foi 0-0. Amanhã, transmissão da Rádio Bandeirantes, são três paulistas em campo. É sempre importante lembrar aqui que o Juventude e o São Paulo jogam às 7h, a partir desse horário, lá na Serra Gaúcha, em Caxias do Sul. O tricolor paulista venceu por 1-0 com gol de Luciano a partida de ida. Coritiba e Santos jogam no Couto Pereira a partir das 7h30. O primeiro jogo foi 0-0. E teremos também Jacuipense e Palmeiras. Esse jogo será no Estádio do Café, interior do Paraná. O Verdão venceu por 3-0. Falando em Palmeiras, notícia importante, porque ontem foi divulgada uma nota pelo próprio clube dizendo que a CBF reconheceu o erro na partida do último fim de semana, no gol anulado de Bruno Fux. Disse que também não pediu punição ao árbitro nem ao VAR da partida, porque entende que até os melhores profissionais estão suscetíveis a erros. Então, é medida importante do Palmeiras, que deixa bem claro que não quer punição aos árbitros, que é apenas critério da arbitragem brasileira. Fechando esse quadro esportivo, então, na quinta-feira tem Corinthians e Barra pela Copa do Brasil às 7h30. O Timão venceu em Santa Catarina duas semanas pelo placar de 1-0, pessoal.
8: Obrigada, Pedro.
0: Eu que agradeço.
8: 6h55.
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4: 6:58, destaque do Diogo Braga.
5: Luiz, três foragidos da justiça são presos depois de tentar entrar na Neoquímica Arena, Zona Leste, aqui de São Paulo. Eles foram detidos no último domingo, durante a partida entre Corinthians e São Paulo. Com a utilização do reconhecimento facial nas catracas, os criminosos foram reconhecidos pelo programa Muralha Paulista e levados pelos agentes. Um deles possuía mandado de prisão por atraso de pensão alimentícia e o outro tinha mandado de prisão por lesão corporal. No mesmo final de semana, lá em Mirassol, aqui no interior de São Paulo, durante a partida do clube contra a Chapecoense, um foragido também foi reconhecido pelo sistema de controle das catracas do estádio e ele era procurado pela justiça por inadimplência de pensão alimentícia.
6: Obrigada, Diogo. 6:59, dá tempo de falar ainda da Mega Sena, porque hoje tem sorteio, é o de número 3.007. E tá uma bolada, viu? Prêmio acumulado a vários sorteios. A estimativa da Caixa Econômica Federal para quem acertar as seis dezenas é de 52 milhões de reais.
4: Dá pra fazer coisa, isso,
6: dá pra fazer, né?
4: Pouquinho, né?
6: Muita coisa. Eu tava feliz. Nem precisa tanto, aliás, né?
4: Acho que dá pra começar, né?
6: Pra começar, tá bom, né? É isso. Tamo indo embora, né, Luiz?
4: Ah, estamos, Silvânia. Terça-feira, dia 12 de maio. Vem aí o Jornal Primeira Hora com todas as notícias, as principais notícias desta manhã. A gente segue também com a cobertura diretamente da zona oeste da cidade de São Paulo, em Jaguaré. A repórter Maju Arruda Leite segue atualizando as informações daquela explosão que deixou uma pessoa morta. São 160 pessoas desabrigadas. A cobertura intensa da Bandeirantes, do Grupo Bandeirantes de Comunicação. Você fica com todas as informações já já com a Ana Paula Rodrigues e o Nelson Gomes também. Até amanhã no Pulo do Gato.
6: Voltamos amanhã, se Deus quiser, às 5. Tchau, gente. Obrigada.
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7: Hora Oficial do Brasil, 7 horas.
8: Terça-feira, 12 de maio de 2026.
7: Governo federal lança hoje programa de combate ao crime organizado com ênfase em ações contra a atuação no setor financeiro.
8: Cássio Nunes Marques toma posse como presidente do Tribunal Superior Eleitoral, com desafios sobre inteligência artificial e eleições no radar.
7: O ministro também vai relatar a ação da defesa de Jair Bolsonaro, que contesta a condenação pelo 8 de janeiro.
8: Oposição pressiona por anistia e quer avanço da proposta que restringe decisões monocráticas no Supremo. We'll be right back.
7: Explosão de gás deixa um morto e destrói casas na região metropolitana de São Paulo. Defesa Civil realiza nova vistoria daqui a pouco.
8: Na guerra no Oriente Médio, Estados Unidos e Irã trocam farpas e acordo para fim do conflito fica mais distante.
7: Na Copa do Brasil, Inter, Cruzeiro e Fluminense entram em campo de olho em uma vaga nas oitavas de final. Tempo.
9: A terça-feira começa com amanhecer gelado devido à atuação de uma massa de ar polar no centro-sul do país. Em Porto Alegre, a mínima alcança os 7 graus agora pela manhã e à tarde as máximas alcançam os 19 graus. Já em São Paulo, a sensação de frio também continua, com mínima de 7 graus agora cedo e à tarde o dia segue mais agradável e a máxima alcança os 22 graus. Já em Brasília, o amanhecer será ameno e à tarde a sensação de calor aumenta e a máxima alcança os 29 graus.
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7: Governo federal lança hoje programa de combate ao crime organizado com ênfase em ações contra a atuação no setor financeiro.
8: Da Bandeirante de Brasília, quem fala sobre esse projeto é o Felipe Campbell. Bom dia.
10: Bom dia, Ana. Bom dia, Nelson. Bom dia. O presidente Lula deve lançar hoje o programa O Brasil contra o Crime Organizado. O plano terá ênfase na área financeira, onde as quadrilhas já atuam com intensidade. Serão um decreto e 4 portarias com focos distintos e, ao todo, serão 6 eixos de atuação: integração de inteligência, asfixia financeira e logística e controle do sistema prisional, além de enfrentamento ao tráfico de armas e munições, retomada e proteção de territórios e redução da impunidade. A expectativa para um orçamento de cerca de 11 bilhões de reais para o programa e do total 1 bilhão sairia da projeção de gastos deste ano e outros 10 bilhões de reais via empréstimo do BNDES para os estados. Todos os detalhes serão revelados em uma cerimônia marcada para o Palácio do Planalto e a implementação dependerá, porém, de um envolvimento dos governos estaduais. Apenas os que aderirem terão acesso aos recursos provenientes de fundos federais. A intenção do Planalto é criar uma força integrada de combate ao crime organizado. Pesquisas apontam que a segurança pública é uma das maiores preocupações dos brasileiros neste ano eleitoral. O relatório Medo do Crime e Eleições 2026, Os Gatilhos da Insegurança, divulgado no último fim de semana, chamou atenção para o tema. Segundo o estudo, 41,2% dos brasileiros com 16 anos ou mais reconhecem a presença de quadrilhas e facções no bairro onde moram. Entre outros pontos, o levantamento revelou que a maioria dos brasileiros já teve a rotina alterada pelo medo da violência e 61,4% dos entrevistados consideram que o crime organizado influencia muito ou moderadamente as decisões e as regras de convivência onde vivem. Volto com vocês.
7: O ministro Nunes Marques toma posse hoje como novo presidente do Tribunal Superior Eleitoral. Nunes Marques assumirá o posto atualmente ocupado pela ministra Carmen Lúcia e será o responsável por conduzir as eleições deste ano.
8: A expectativa é de que o trabalho dele seja voltado à organização da disputa, ao fortalecimento da segurança das urnas e ao enfrentamento às fake news.
7: O ministro já sinalizou que a maior preocupação é com o uso irregular de inteligência artificial.
8: O vice do TSE será André Mendonça, que, assim como Nunes Marques, foi indicado por Jair Bolsonaro para o Supremo Tribunal Federal.
7: Tanto o ex-presidente quanto Fernando Collor foram convidados para a cerimônia de posse no tribunal.
8: Os dois foram condenados pelo STF, cumprem prisão domiciliar e só poderão comparecer com autorização judicial.
7: O convite é considerado algo de praxe, foi feito para todos os ex-chefes do Executivo vivos e todos os integrantes do Congresso.
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0: primeira turma do STF.
1: A medida é considerada excepcional e não representa um novo julgamento.
0: Bolsonaro foi condenado a 27 anos e 3 meses de detenção e atualmente cumpre prisão domiciliar humanitária temporária por questões de saúde.
1: Nunes Marques foi nomeado ao Supremo pelo ex-presidente em 2020.
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1: A oposição ao governo federal pressiona por anistia e quer avanço de projeto que restringe decisões monocráticas de ministros do Supremo.
0: O movimento vem após a suspensão da lei que pode beneficiar os condenados pelo 8 de janeiro.
1: Voltamos à capital federal. Felipe Campbell.
2: Exatamente, Nelson. Lula e os presidentes da Câmara e do Senado devem se manifestar até o fim desta semana na ação que trata da derrubada do veto ao projeto de lei da dosimetria. Tanto o chefe do Executivo quanto Hugo Mota e Davi Alcolumbre foram oficiados nesta segunda-feira e terão de prestar informações pedidas pelo ministro do Supremo, Alexandre de Moraes. Moraes também suspendeu os efeitos da lei, que pode reduzir as penas de condenados pelos atos de 8 de janeiro até que a ação seja julgada na corte. Em entrevista a Bandeirantes e a Band News TV, o relator do PL da dosimetria na Câmara disse acreditar na manutenção da derrubada do veto de Lula. O deputado Paulinho da Força, do Solidariedade, revelou ter falado com ministros sem observar resistências do STF ao projeto durante a relatoria.
3: Na medida que ninguém me ligou nesse período, eu entendia que tinha ali então uma sinalização positiva do Supremo. Eu estou tranquilo com isso e acho que a decisão do Supremo vai ser favorável ao projeto de lei, até porque foi um projeto que teve 318 votos na Câmara para derrubar o veto do Lula e 49 senadores, ou seja, voto de PEC para derrotar o veto do Lula. Então, acho que dificilmente o Supremo vai dizer não para um projeto de lei desse.
2: Na avaliação de Paulinho da Força, os condenados pelos atos de 8 de janeiro já teriam pagado a sua pena e ele ressalta que o Supremo não homologar a derrubada do veto ao PL da dosimetria à Câmara terá que voltar a discutir o tema.
3: Acho que as pessoas que estão presas já pagaram suas penas e poderão ser soltas. Eu prefiro acreditar nisso do que pensar já num próximo passo. Acho que se acontecer, os líderes da Câmara terão que sentar imediatamente para encontrar um caminho.
2: O líder do PL na Câmara, Sóstenes Cavalcante, já protocolou uma nova proposta de anistia geral e irrestrita para os condenados nos atos de 8 de janeiro. Segundo o senador Wellington Fagundes, do PL, a oposição também quer avançar com um projeto que limita as decisões individuais de ministros do Supremo.
4: A oposição vai continuar agindo no Congresso para defender a soberania do Poder Legislativo e, acima de tudo, assegurar que a decisão aprovada pela grande maioria dos representantes do Congresso Nacional, seja válida.
2: A dosimetria foi promulgada pelo presidente do Senado, Davi Alcolumbre, na última sexta-feira. Desde então, pelo menos 24 pedidos de redução de penas foram barrados pelo ministro Alexandre de Moraes. Ontem, em um evento em Brasília, o presidente do Supremo, Edson Fachin, falou sobre as críticas ao judiciário.
5: Precisamos ser resilientes, inclusive diante das compreensões e dos ataques, não raro infundados, dirigidos às nossas atividades e as prerrogativas da magistratura.
2: Além das manifestações dos presidentes da Câmara e do Senado e do presidente Lula sobre o PL da dosimetria, Alexandre de Moraes também quer ouvir a PGR e a AGU. O prazo para a Procuradoria-Geral da República e da Advocacia-Geral da União será aberto após o envio das informações pelos chefes do Executivo e do Legislativo. Volto com vocês.
0: Obrigada pelas informações, Bandeirantes 710.
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6: Não há dúvida de que ministros do STF foram consultados e podem ter tido alguma influência no texto da PEC da dosimetria apresentado e aprovado na Câmara. É esse mesmo texto da lei, agora suspenso por Alexandre de Moraes, que certamente tinha, no mínimo, acompanhado de alguma maneira aquelas discussões. As reações à decisão de Moraes são grandes, como se vê, e agitam a oposição. Muitos no seu papel nesse ano eleitoral. Mas entre os parlamentares que estiveram mais próximos dos contatos com o STF, feitos pelo relator Paulinho da Força, há a compreensão, a avaliação, desde o primeiro momento, e não só ali, de que Moraes suspendeu essas ações de defesa dos condenados do 8 de janeiro, para esperar a definição no plenário.

0: sobre a lei da dosimetria, que está sendo contestada. E não havendo mais dúvidas sobre a lei, que deve passar sem problemas pelo plenário, aí sim as ações agora suspensas voltariam então a ser consideradas. É essa a avaliação, uma avaliação ou compreensão dos fatos, esclarecendo as coisas não sem um certo otimismo. E isso inclui, óbvio, a convocação rápida do plenário, que até agora não veio. Seria péssima ideia ficar cozinhando esse galo.
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21: O governo federal quer lançar nos próximos dias um programa para adimplentes, os bons pagadores.
20: A ideia do Ministério da Fazenda é lançar o programa entre o fim de maio e o início de junho para facilitar crédito, inclusive para trabalhadores informais.
21: O ministro Dario Durigan vê a medida como um estímulo para quem paga as contas em dia.
20: Segundo ele, a nova fase do programa Desenrola já renegociou R$1 bilhão em dívidas.
22: Em poucos dias, a gente já tem perto de R$1 bilhão de dívidas renegociadas. São 200 mil pedidos já em avaliação dos bancos, desses 200 mil, 100 mil praticamente fechados e em volume crescente. Cada dia a gente tem visto mais renegociações sendo feitas, o que é muito importante. Essa semana o FIES para os inadimplentes deve estar totalmente operativo. A medida provisória semana passada deu as condições, os bancos têm tirado dúvidas junto com o MEC e a Fazenda. Essa semana vai estar operativo.
21: O novo O Desenrola Brasil permite que os que possuem saldo no FGTS possam usar até 20% do valor disponível, ou R$1.000, para quitar a dívida à vista.
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0: Hoje, aqui no É da Sua Conta, uma parceria da Bandeirantes com o PicPay Bank, nós respondemos algumas dúvidas de ouvintes sobre cartão de crédito. Muito obrigado, Renata Flores, e até amanhã.
1: Até amanhã, ótimo dia.
0: 7h20.
20: Uma explosão na região metropolitana de São Paulo deixa um morto, 3 feridos e destrói casas.
21: Vamos ao local da explosão. A repórter Maju Arruda Leite acompanha os trabalhos por lá. Maju, muito bom dia.
20: Bom dia.
6: Nelson, Ana Paula, um bom dia a vocês, bom dia a todo mundo ligado aqui na Bandeirantes. Eu falo ao vivo, direto da rua Piraúba, no Jaguaré, na zona oeste de São Paulo. Endereço onde aconteceu ontem, por volta das 4 horas da tarde, uma explosão que deixou uma pessoa morta, o Alexandro Fernandes Nunes, de 49 anos. O corpo dele foi encontrado debaixo dos escombros pelo corpo de bombeiros. Outras 3 pessoas ficaram feridas. Segundo as informações da Defesa Civil, todas elas estão em estado de saúde estável. Essa explosão aconteceu ontem, durante as 16h, segundo a Sabesp e a Comgás. Esse acidente aconteceu durante uma obra de remanejamento de tubulação de água, quando uma rede de gás foi atingida. Então, o impacto dessa explosão foi impressionante. Um cenário de guerra ficou aqui na rua Piraúba, no Jaguaré. Ao todo, 46 casas foram atingidas e estão interditadas. E a gente tem aqui o depoimento dos moradores ontem, logo após essa explosão e o susto generalizado que causou aqui na região.
2: A minha porta, a minha janela é de vidro. Quando eu fui ver, fez aquele barulho e tudo voou para dentro de casa.
6: Bom, nesse momento a gente fala ao vivo direto do local onde houve essa explosão e por aqui há integrantes da Defesa Civil, do governo, da Prefeitura, Assistência Social e a expectativa é que daqui a pouco comecem os trabalhos da Defesa Civil com a vistoria das casas e também a perícia do Instituto de Criminalística com o apoio técnico do Instituto de Pesquisas Tecnológicas. Esse trabalho é justamente para entender as causas dessa explosão e também fazer uma análise nas estruturas das casas que foram atingidas. É o que a gente escuta agora a explicação do porta-voz da Defesa Civil, Tenente Maxwell.
3: É um trabalho em conjunto, a gente vai fazer junto com a técnico-científica, junto com o IPT e a Defesa Civil, e aí a gente, claro, né, depois vai ser emitido um laudo, e vale salientar que esse laudo não é emitido hoje, gente, né? A gente sabe que a opinião pública, as famílias, têm anseio, né, da urgência desse laudo, mas é importante destacar que a perícia faz aqui o trabalho de campo, volta para o laboratório, analisa tudo isso e aí emite um laudo definitivo. É um trabalho técnico, é um trabalho não demorado, mas é um trabalho que exige o tempo necessário na pesquisa ali de tudo isso. Então hoje a gente não consegue ter um laudo definitivo, mas a gente consegue, por exemplo, informações do tipo: podem voltar, não podem voltar, podem retornar para retirar, não podem, aumentou o número de casas ou não aumentou.
6: Ao todo, 160 moradores dormiram fora de casa, foram cadastrados para serem acolhidos, ressarcidos e também serão indenizados. Então, o que a gente tem, segundo a porta-voz da Sabesp, a Samantha Souza, é uma indenização emergencial que foi paga aos moradores no valor de R$ 2.000.
4: A primeira indenização é imediata, então R$ 2.000 está sendo depositado agora na conta de todos os afetados que já foram cadastrados. Eles já recebem imediatamente R$ 2.000 de apoio para fazer a primeira movimentação. Além disso, o hotel, na sequência, a partir de amanhã, o levantamento de danos e o pagamento total de todas as despesas e prejuízos que foram causados.
6: Bom, a expectativa agora, então, é pelo início do trabalho da perícia. Peritos do Instituto de Criminalística já chegaram por aqui, assim também como integrantes da Defesa Civil, que vão fazer vistoria nessas 46 casas aqui na rua Piraúba e também uma rua acima na região do Jaguaré, zona oeste de São Paulo, onde aconteceu essa explosão ontem por volta das 16h. E ao longo aqui da programação da Bandeirantes, a gente volta ao vivo com todos os detalhes. Volto com vocês.
19: Obrigado, Maju. 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
6: Bom dia, ouvinte do Primeira Hora. Trânsito em São Paulo na manhã da terça-feira. Rádio Leste vai mal para o centro, da Praça de Vinolândia até o metrô Guilhermina Esperança e do metrô Penha até a Avenida de Canduva. Tem lentidão também entre o viaduto Antônio Abbe do metrô Carrão, na passagem pelo viaduto Pires do Rio e do Guadalajara até o viaduto Alcântara Machado. Pro bairro, o caminho vai bem. 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
8: A Procuradoria-Geral da República pede a condenação do ex-deputado federal Eduardo Bolsonaro por coação.
7: Segundo a PGR, ele articulou nos Estados Unidos medidas de pressão internacional contra integrantes do Supremo.
8: Na lista estão sanções econômicas e diplomáticas para beneficiar o ex-presidente Jair Bolsonaro.
7: Eduardo Bolsonaro não indicou advogado no processo e é representado pela Defensoria Pública da União.
8: A defesa tem 15 dias para apresentar as alegações finais.
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8: Hora oficial do Brasil, 7:30. 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
7: Bandeirantes 7:30, daqui a pouco, às 11 da manhã, o governo de São Paulo vai lançar uma patrulha inédita da polícia para a proteção de mulheres. Informação que você acompanha em primeira mão aqui no Primeira Hora na Bandeirantes. Evento que será o primeiro, né, oficial comandado pela nova comandante-geral da Polícia Militar de São Paulo, a Coronel Glauci Cavalli, que pela primeira vez na história, né, tem hoje a Polícia Militar de São Paulo uma mulher no comando. A patrulha SP Mulher Segura terá 100 veículos até o fim do ano, com atuação preventiva e ostensiva para a prevenção de violência doméstica. O lançamento do serviço acontece daqui a pouco em uma agenda conjunta às 11 da manhã, que vai contar também com a participação do governador Tarcísio de Freitas. São Paulo lidera o número de feminicídios, né, de mulheres que foram assassinadas no Brasil, bateu recorde no ano passado e só nos últimos dias 3 mulheres foram assassinadas aqui no estado de São Paulo.
8: Bandeirantes 7:31, vamos agora falar sobre a greve dos alunos da USP. Guilherme Oliveira, muito bom dia.
1: Tudo bem, Nelson? Bom dia para
7: Bom dia.
1: você, para Ana, para quem nos acompanha aqui no Primeira Hora. Ontem, depois de uma reunião, os alunos da USP decidiram manter essa greve, que já perdura há 4 semanas. Além dos alunos da USP, estudantes da Unicamp e também da Unesp estão em greve. Não é uma greve geral ainda, mas diversos cursos já aderiram a essa paralisação. É uma reivindicação conjunta de melhorias nas instituições. Ontem, inclusive, houve uma grande manifestação no centro de São Paulo, alunos representando a USP, Unesp e também Unicamp, além de funcionários dessas instituições. Estava marcada para ontem uma reunião desses representantes com os reitores da USP, Unesp e Unicamp, mas essa reunião foi cancelada poucas horas antes em razão da segurança ali no local. Os estudantes dizem que vão continuar com essa greve enquanto as reitorias não aceitarem as conversas e atenderem às demandas. No caso da USP, principalmente, o aumento do auxílio a estudantes em vulnerabilidade social. Hoje, esses alunos recebem por mês pouco mais de R$ 800, mas eles querem que esse benefício seja de R$ 1.800. A reitoria da USP já disse que não há possibilidade disso acontecer. Ainda ontem, nessa manifestação, houve uma confusão, isso porque vereadores aqui de São Paulo foram para essa manifestação, Rubinho Nunes e Adriles. De acordo com os parlamentares, eles foram dialogar com os manifestantes, mas no meio de toda a manifestação, eles acabaram brigando, entraram em socos, tapas e chutes com os manifestantes. A polícia militar precisou intervir, jogou bomba de gás lacrimogêneo. Depois dessa confusão, a manifestação aconteceu pacífica, começou na Praça da República, no centro de São Paulo, depois foi para a Avenida Ipiranga, subiu a Rua da Consolação e chegou, por fim, no Hospital das Clínicas de São Paulo. E no Hospital das Clínicas foi um ato silencioso, claro, pela questão da saúde. Só para a gente finalizar, falando de Hospital das Clínicas, ontem os estudantes de medicina da USP do 5º e 6º ano não trabalharam nem no Hospital das Clínicas, nem no Hospital Universitário da USP. Foi um dia só de paralisação, esses alunos voltam hoje. Ontem, pelo menos, os atendimentos não foram afetados, pessoal.
7: Obrigada, Guilherme. 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
10: Uma parceria que dura desde a Copa de 70, quando o Brasil foi tricampeão, até hoje, e que deu muito certo, mas que tem data para se encerrar. A partir de 2031, a FIFA não terá mais a Panini como parceira na confecção dos álbuns, que são febre a cada Copa do Mundo. A partir de 2031, a Fanatics Collectibles é a nova parceira da FIFA para esse tipo de produção. Empresa que já formula cards e álbuns para Fórmula 1, MLB, NBA, NFL, além de eventos de luta livre e a MLS nos Estados Unidos. Porém, para quem gosta do álbum da Panini e da tradição, a próxima Copa de 2030 ainda será confeccionada pela marca italiana.
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7: Era qualquer agressão.
8: A afirmação vem após o presidente dos Estados Unidos dizer que o cessar-fogo está respirando por aparelhos.
7: De Nova York, informações com o correspondente da Bandeirantes, Eduardo Barão.
11: Sem avanço nas negociações, o cessar-fogo entre Estados Unidos e Irã, iniciado em 8 de abril, fica cada dia mais frágil. Donald Trump fez duras críticas à última oferta iraniana. O presidente americano classificou a proposta como estúpida e que não perdeu tempo lendo todo o texto. Ele ainda disse que o cessar-fogo entre os países está por um fio. O governo americano considera que o plano não atende às exigências de Trump, que cobra limites mais rígidos ao enriquecimento de urânio e um sistema mais amplo de inspeções internacionais. O presidente voltou a dizer que o Irã não pode e não terá uma arma nuclear. A proposta iraniana foi entregue no fim de semana. Entre as demandas do regime islâmico estava um fim definitivo do conflito, garantias que novos bombardeios não seriam feitos, o fim do bloqueio naval americano aos portos do Irã e o alívio de sanções econômicas ao país. O texto não fez menção ao programa nuclear. Em Teherã, o porta-voz do governo defendeu o plano. Ismail Baghaei chamou as propostas de razoáveis e generosas e que atendem aos interesses de todo o Oriente Médio. Ele ainda acusou a Casa Branca de fazer exigências irracionais. Enquanto não consegue pôr um fim ao conflito com o Irã, Trump tenta amenizar a desaprovação entre os americanos. O presidente defendeu, pela primeira vez, um corte no imposto federal sobre a gasolina. A taxa de 18 centavos de dólar por galão deixaria de ser cobrada durante o verão, período em que milhões de pessoas viajam de carro pelos Estados Unidos. A ideia vem no momento em que a desaprovação de Trump supera os 60% e o principal combustível é a alta da inflação. A proposta ainda precisa ser aprovada pelo Congresso, o que não tem prazo para acontecer. Trump disse esperar apoio dos parlamentares, mas especialistas alertam que o alívio para os motoristas só virá quando a cotação do petróleo despencar.
7: O impasse entre Estados Unidos e Irã sobre o conflito no Oriente Médio voltou a pressionar os preços do petróleo.
8: Hoje, o barril tipo Brent está cotado a 107 dólares, com alta de mais de 2,5% em relação a ontem e 7 dólares acima do fechamento da semana passada.
7: Enquanto as negociações estão emperradas, Israel continua a atacar o Líbano.
8: Novos bairros no sul libanês foram destruídos por bombardeios das forças israelenses, que também emitiu novos alertas de evacuação para a região.
7: Ao menos 6 pessoas morreram hoje em ataques de Israel ao Líbano. Desde o início de março, cerca de 2.900 pessoas foram mortas.
8: Diversos prédios em vilas estão sendo demolidos, enquanto a ofensiva israelense avança pelo território libanês.
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6: Corredor da Avenida dos Bandeirantes do sentido Marginal Pinheiros tem trânsito lento desde o viaduto Dante Del Manto até a Alameda dos Maracatins. Dá uma pequena melhorada e volta a ficar ruim um pouco mais à frente, dali do viaduto Santo Amaro até a Praça Carananduba e da Rua Alvorada até a chegada à Marginal. Para imigrantes, trânsito intenso, mas sem paradas agora. 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
8: A Corregedoria Geral da Polícia Civil de São Paulo, com apoio do Grupo de Atuação Especial de Combate ao Crime Organizado, realiza agora uma operação contra policiais suspeitos de extorsão. A Operação Quina cumpre mandados de prisão temporária, busca e apreensão e medidas patrimoniais expedidos pela Justiça na investigação sobre crimes de extorsão qualificada e associação criminosa armada. As diligências ocorreram em endereços residenciais e unidades policiais, com apreensão de aparelhos eletrônicos, documentos e outros materiais que serão analisados pela investigação. Segundo a Corregedoria, a apuração teve início após denúncia formal e segue sob sigilo judicial. A instituição ressalta que a atuação reforça o compromisso da Polícia Civil com a legalidade, a transparência e o combate rigoroso a eventuais desvios de conduta, preservando a credibilidade da corporação e o devido processo legal.
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8: Hora Oficial do Brasil, 7h45.
7: A Polícia Federal realiza uma operação com o objetivo de identificar e prender envolvidos em uma rede de tráfico transnacional de entorpecentes que usa funcionários terceirizados do Aeroporto Internacional de São Paulo para burlar a fiscalização.
8: As investigações revelaram um esquema de evasão dos mecanismos de fiscalização na área restrita do Aeroporto Internacional de Guarulhos.
7: Dois funcionários terceirizados do aeroporto articularam a entrada de uma mochila preta contendo 15 quilos de cocaína na área restrita.
8: A investigação teve início a partir de comunicação encaminhada pela polícia alemã por meio dos canais de cooperação policial internacional.
7: A polícia alemã reportou a prisão em flagrante de uma cidadã brasileira no aeroporto de Frankfurt no dia 28 de janeiro, logo após desembarcar de um voo vindo de Guarulhos.
8: A operação desta manhã foca na captura dos colaboradores internos e na coleta de evidências que possam ligar este caso a outras apreensões recentes com o mesmo padrão na rota para Frankfurt.
7: Foram cumpridos com sucesso 2 mandados de prisão e apreendidos celulares dos suspeitos, que vão passar por análise para revelar conexões em níveis mais elevados do grupo criminoso.
8: Todos os investigados poderão responder pelo crime de tráfico internacional de drogas e associação para o tráfico, com penas que podem ultrapassar 20 anos de reclusão.
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8: Outra operação. operação, a Polícia Federal reforça o combate ao tráfico de drogas e de armas, a atuação de facções criminosas, a lavagem de dinheiro, entre outros crimes.
7: Durante as ações, estão sendo cumpridos 165 mandados de busca e apreensão e 71 de prisão em 16 estados.
8: Participam da iniciativa policiais civis, militares e penais, guardas municipais, Polícia Rodoviária Federal, Senapen e Secretarias de Segurança Pública Estaduais, em atuação conjunta e coordenada pela Polícia Federal, sem hierarquia entre as instituições participantes.
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6: O desejo de contar com Neymar e a dúvida sobre Endrick. Esse é o sentimento de um dos líderes da seleção de Ancelotti, o volante Casemiro, que concedeu entrevistas nos últimos dias e foi sincero com relação às condições dos dois jogadores se tratando de seleção. Enquanto Neymar é bem-vindo, independente da fase, dentro de campo a coisa muda de figura quando se trata do jovem atacante. Atualmente no Lyon, vivendo uma boa fase na reta final da temporada europeia. Além de destacar a juventude de Endrick como algo negativo, Casemiro deixou claro que aos 19 anos, o atacante é um peixe fora d'água na seleção, dizendo não ser do grupo. Na próxima semana, Carlo Ancelotti vai revelar os jogadores brasileiros que estarão na Copa, mas um de seus capitães já deu a letra sobre as suas preferências.
7: Aqui 7h51, Pedro Cohen, muito bom dia.
8: Bom dia, Nelson, Ana Paula, todo mundo que nos acompanha no Jornal Primeira Hora, notícias importantes do esporte, porque hoje volta a quinta fase da Copa do Brasil. Já tivemos há algumas semanas as primeiras partidas, jogos de ida desta quinta fase, e hoje começamos já os jogos de volta. São 3 partidas, às 7h30 até Internacional de Porto Alegre e Atlético de São João del Rei. O Inter venceu por 2x1 o jogo da ida. Cruzeiro e Goiás, que empataram em 2x2, jogam às 9h30, assim como Fluminense e Operário de Ponta Grossa, que empataram em 0x0 o jogo de ida. Amanhã, 3 partidas, a Rádio Bandeirantes vai trazer todos os detalhes de São Paulo e Juventude, ou melhor, Juventude e São Paulo. E o São Paulo tem notícia importante. Conversei com algumas pessoas de dentro do clube que me disseram que Roger Machado não deve ser demitido após o jogo de amanhã, mesmo com uma possível eliminação, por conta até mesmo do áudio vazado do presidente Harry Maciz, que diz que o Tricolor não tem dinheiro para arcar com a multa rescisória do treinador neste momento. Um pouquinho mais tarde tem Coritiba e Santos no Couto Pereira. Os times empataram em 0x0 na partida de ida. E depois, às 9h30, tem Jacuipense e Palmeiras, que jogam no Estádio do Café, no interior do Paraná, na cidade de Londrina. E notícia importante também sobre a equipe do Verdão, que ontem à noite divulgou uma nota oficial dizendo que a CBF reconheceu o erro na partida contra o Remo. O Palmeiras chegou a marcar o gol da vitória, né? O jogo terminou empatado em 1-1. O Palmeiras chegou a marcar o gol da vitória nos acréscimos da segunda etapa com Bruno Fux e o gol foi anulado por um toque de mão. Palmeiras foi a público, reclamou com a CBF, que reconheceu o erro, segundo a equipe do Verdão. Palmeiras reiterou na nota que não pediu punição ao árbitro nem ao VAR da partida, pois entende que até os melhores profissionais podem cometer erros. Depois disso, reclamou e falou da punição dada a Ramon Abateabel no Campeonato Brasileiro do ano passado e disse que essas soluções, entre aspas, simplistas, entre aspas, porque estou citando a nota do Palmeiras, são apenas de efeito momentâneo e não resolvem o problema central, que é a arbitragem da CBF. O próprio Anderson Barros, diretor de futebol da equipe, foi aos microfones em entrevista coletiva, fez, na verdade, um pronunciamento após a partida, reclamou bastante deste lance, então o Palmeiras foi formalmente a CBF que deu e reconheceu o erro. Na quinta-feira, fechando a rodada da Copa do Brasil na Bandeirantes, tem Corinthians e Barra. O Timão venceu a partida de ida pelo placar de 1-0 em Santa Catarina, pessoal.
7: Pedro, um abraço, até amanhã.
8: Abraço, até.
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10: Alô, amigas e amigos do Esporte Motor. A mídia italiana publicou que Lewis Hamilton poderá anunciar a aposentadoria das pistas durante o fim de semana do Grande Prêmio da Inglaterra em julho. Aos 41 anos, o heptacampeão está em sua segunda temporada pela Ferrari e vem sendo constantemente superado desde o ano passado pelo companheiro de equipe Charles Leclerc. Depois de uma temporada muito complicada em 2025, Hamilton até conseguiu o primeiro pódio pela equipe italiana no Grande Prêmio da China deste ano. Mas ainda assim, o inglês é apenas o quinto colocado no Mundial. No começo de 2026, após os testes de pré-temporada, Hamilton negou que vá se aposentar no fim deste ano, quando termina o atual contrato com a Ferrari. Resta ver se agora ele mudou de ideia.
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8: Um Vulc tombou na pista lateral da Via Dutra, ali na altura do quilômetro 227, bem na passagem pela Fernão Dias, no sentido do Rio de Janeiro. Tem lentidão entre o 227 e o 226 na saída da Fernão Dias. Pela pista expressa para o Rio, a condição é boa, e na chegada a São Paulo tem lentidão ali do Parque Novo Mundo, no 229, até a chegada à Marginal Tietê, no 231, pela pista lateral e pela expressa. 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
9: Bandeirantes, 7h58, muito frio, né? No sul e no sudeste do Brasil, principalmente. São Paulo ontem bateu o recorde de temperatura mais baixa do ano. Hoje pode ser que a gente bata também. O que as próximas horas nos reservam, hein, Jade Ramos? Bom dia para você.
10: Bom dia, Ana. Todos nossos ouvintes aí com bastante frio agora nessa manhã gelada aqui em São Paulo, as mínimas alcançando os 7 graus em algumas áreas aqui da Grande São Paulo. E ao longo do dia as temperaturas não sobem muito, ficam próximas dos 22 graus. A partir de amanhã, na quarta-feira, dia 13, as temperaturas até sobem um pouco mais, principalmente no interior paulista, com máximas aí alcançando até os 28 graus. Mas aqui na capital o frio continua. E no final de semana, chuva novamente aqui em São Paulo, frio não deve dar muita trégua para nós, pelo menos até a semana que vem. Ana.
9: É isso, então. Vamos falando além do daqui a pouco, né, nos próximos dias, sobre como que vai ficar a situação depois dessa onda de frio tão forte. Jade, obrigada, viu? Bom dia para você.
10: Obrigada, um beijo. Ótimo dia para todos.
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9: Apresentação Nelson Gomes.
1: E Ana Paula Rodrigues.
9: Diretor responsável João Carlos Saad.
1: Bom dia, Brasil.
9: Bom dia.

0: Olá, bom dia. Seja bem-vindo a mais uma edição do Jornal Gente nesta terça-feira, 12 de maio de 2026. Estamos ao vivo, falando para todo o Brasil, pela Bandeirantes, pela Band News TV e as notícias desta terça, a partir de agora, aqui no Jornal Gente. Terça-feira, que tem solenidade de posse em Brasília, tem comando que vai mudar, do TSE, do Tribunal Superior Eleitoral. Meus amigos, em outras épocas, isso aqui seria pé de página. A gente nem sabia quem era um presidente do TSE, o outro. Era a vida que segue, dava mais ou menos na mesma. Agora, depois do contexto político, depois da última gestão, principalmente isso do ministro Alexandre de Moraes, a atuação à frente desse tribunal que cuida das eleições volta a ser destaque. O que acontece hoje, às 19h, numa solenidade em Brasília? Sai Carmen Lúcia, entra Cássio Nunes Marques. Nunes Marques, indicado para o Supremo pelo ex-presidente, então presidente Jair Bolsonaro, entrou na corte em 2020, tem a sua história ligada à magistratura no Piauí. Ele nasceu em Teresina e foi desembargador do Tribunal Regional Federal da Primeira Região. Como vice do TSE, muda tudo também hoje. O outro que entra é André Mendonça, mais um indicado por Jair Bolsonaro para o Supremo Tribunal Federal. O que é que muda a partir desse momento? Analistas dizem que muda muita coisa, principalmente o perfil da atuação desse órgão que regula as eleições, que estabelece regras e coloca punições também para aqueles que desrespeitam as regras colocadas. Na gestão de Alexandre de Moraes, ministro que presidiu o TSE durante as eleições de 2022, houve muita polêmica sobre decisões tomadas pelo então presidente, principalmente em relação ao chamado inquérito das fake news e, depois, denúncias de que o ministro Alexandre de Moraes teria usado, digamos, métodos pouco ortodoxos para conseguir informações e incluir pessoas, perfis em redes sociais no inquérito das fake news. Essa foi a discussão que marcou a eleição de 2022, além, é claro, das críticas que o então presidente Jair Bolsonaro fazia às urnas eletrônicas. O que se espera a partir de agora é que o TSE volte para o lugar onde ele nunca deveria ter saído. Ou seja, um órgão sóbrio, pouco atuante, só atuar quando precisar e que garanta a lisura das eleições agora de 2026. Sobre esse assunto, o cientista político Fernando Schiller, colunista aqui do Jornal Gente, falou conosco no Jornal Gente desta segunda-feira. O que é que muda a partir de hoje com a gestão de Nunes Marques à frente do Tribunal Superior Eleitoral?
1: Então, o que se imagina, no fundo, a partir dessa... Foi uma boa decisão da ministra Carmen Lúcia antecipar a entrada do ministro Nunes Marques para que ele possa ter tempo para preparar e que a justiça eleitoral no Brasil volte ao curso normal, ou seja, desmonte lá essa assessoria de combate à desinformação, essa verdadeira KGB que se criou lá vasculhando redes sociais, né, e que cumpra, faça cumprir a legislação. Até porque tem um problema real hoje, que é a tal da inteligência artificial, né? Acho que foi correta a decisão, por exemplo, 72 horas antes do pleito, não usa mais, né? Mas vale para todo mundo, não é para a direita, para a esquerda, etc. Né? Então, seja aqui, que seja uma atuação minimalista. A minha expectativa, eu vou dizer para você, é a melhor possível.
0: Esse é o Fernando Schiller, cientista político, dizendo que acha que a atuação do TSE, a partir de agora, na gestão de Nunes Marques, vai ser melhor do que as gestões anteriores, a de Alexandre de Moraes e depois de Carmen Lúcia, que, aliás, pediu para sair mais cedo. Ela poderia levar o mandato por mais alguns meses, mas pediu para sair, disse que acha que é melhor que essa transição se dê com alguma antecedência em relação à eleição de outubro de 2026. O presidente do Supremo Tribunal Federal, Luiz Edson Fachin, num evento, falou ontem a respeito da atuação dos magistrados. Gente, nesse contexto aqui que a gente tem político, você vai ouvir agora, é uma declaração que, olha, para quem servir a carapuça, pode valer o recado. Vamos ouvir o que disse o presidente do Supremo Tribunal Federal.
2: Creio que é mesmo um tempo para ressignificar o papel da magistratura e do Poder Judiciário. Nisso, que nós podemos designar como o caminho que se afasta dos cálculos políticos e da ambição desmedida. O judiciário só faz um cálculo, que é o cálculo dentro do direito e dentro da realização da justiça. Quem assim não age, não pode ser denominado de magistrado. Quem assim age, está aqui conosco, está aqui nessa manhã, são as senhoras e os senhores que vieram aqui para ombrearmos os desafios da justiça brasileira, sendo que ao direito deve se dar o que é o direito e à política deve se dar o que é da política.
0: Ao direito deve se dar o que é do direito e à política se dar o que é da política. Palavras, meus amigos, o vento leva, como já diz o velho ditado.

0: tudo que não se esperava ou não se deseja de uma Suprema Corte que tem outros deveres, outras prioridades que deveriam ser colocadas em pauta. Ignorando denúncias graves que os envolvem ou por meio de entrevistas ou declarações tão inacreditáveis que a gente mal acredita que tenham sido ditas, né? Há ministros no Supremo claramente empenhados em legislar, em retaliar seus críticos, acuar mesmo, né? Ou até tornar dispensável a existência do Poder Legislativo, do Congresso Nacional. É impressionante a ação, e que não é de hoje, né? Já de alguns anos, de alguns ministros do Supremo Tribunal Federal. Eles são acusados até mesmo de produção industrial de decisões contra políticos. Mas somente políticos de oposição, é claro, né? Mas ainda bem que temos o atual presidente do Supremo Tribunal Federal. E Edson Fachin, como se sabe, como todos sabemos, não faz parte dessa turma, muito pelo contrário. Não é de hoje que o ministro Fachin manifesta sua reprimenda ao comportamento de colegas que exercem a função motivados por razões ou por compromissos políticos, o que é absolutamente inaceitável num tribunal como o Supremo. Antes mesmo da sua posse na presidência, durante o lançamento de um livro em sua homenagem, o ministro Edson Fachin fez declarações animadoras em defesa da autocontenção do Supremo Tribunal Federal. Ele assumiu o comando do Supremo defendendo a adoção de um código de conduta dos ministros da corte, porque afinal de contas a coisa está feia do ponto de vista da conduta ética de alguns dos ministros, como mostram os diversos casos, inclusive de ministros sob suspeitas de envolvimento no escândalo do Banco Master. Os ministros cujo comportamento inspirou a proposta de código de conduta reagiram fortemente. Eles têm prestígio, têm força política, eles dão entrevistas, eles tomam decisões que até Deus duvida, e hoje já nem se fala mais no assunto. Dias atrás, na celebração dos 200 anos da Câmara, da Câmara dos Deputados, o ministro Edson Fachin fez uma declaração muito atual, com as seguidas interferências de ministros do Supremo em decisões do Poder Legislativo para alterar ou anular leis. O Fachin lembrou o princípio constitucional de que os poderes da República não se enfrentam e também não se substituem. O problema, como disse a Thaís, é que são palavras, né? E que as palavras do ministro Edson Fachin se resumem apenas isso, a palavras. Palavras bonitas, frases bem construídas, animadoras até, do ponto de vista da mensagem. Mas elas não têm sido levadas em conta, não têm sido levadas nem mesmo a sério pelos seus próprios colegas. E nem ele, como presidente do Supremo, toma atitudes concretas para mudar esse jogo, e é o que se espera que ele faça até o fim da sua gestão na presidência do Supremo Tribunal Federal, porque o próximo presidente será ninguém menos do que Alexandre de Moraes. Durma-se com um barulho desses. Agora nós vamos a Paris com Sônia Blota, que nos traz as notícias do dia mais importantes. Muito bom dia, Sônia.
1: Tudo bom, Cláudio? Um ótimo dia para você, para a Thaís, para toda a nossa audiência. E hoje eu destaco o que vem acontecendo nos últimos anos na Cisjordânia, território palestino considerado um dos principais focos do conflito entre israelenses e palestinos. A União Europeia impôs um pacote de sanções contra colonos israelenses acusados de violência contra os palestinos na Cisjordânia. As sanções não incluem o governo de Israel. O bloco já ensaiava este movimento, que era bloqueado pela Hungria, do então premier Viktor Orbán. Mas após as eleições, um novo premier foi designado e a medida foi aprovada por unanimidade. As sanções atingem também organizações de extrema-direita ligadas a assentamentos israelenses na Cisjordânia, considerados ilegais pelo direito internacional. O grupo Regavim, próximo ao premier israelense Benjamin Netanyahu, foi incluído no pacote europeu. Nos últimos meses, a violência de israelenses contra os palestinos na Cisjordânia vem explodindo. Só este fim de semana foram pelo menos 20 ataques com casas incendiadas, plantações destruídas, veículos queimados e vários feridos. O mês de março registrou um altíssimo nível de violência. Foram 305 ações contra palestinos, segundo a ONG israelense Yesh Din. e o que representa mais de 10 casos por dia. O governo israelense acusa as medidas europeias de antissemitismo e afirma que essa violência apenas

0: marginal dentro da sociedade de Israel. Só que o sentimento é outro. O apoio ao Estado judeu vem diminuindo, mesmo nos Estados Unidos, seu principal aliado. Aqui na Europa, há pesquisas que 60% da população tem opinião desfavorável sobre Israel. E há países como Irlanda, Espanha e Eslovênia que pedem uma ação ousada e imediata contra o governo Netanyahu, como a suspensão de acordos comerciais entre União Europeia e Israel. Toda essa situação foi agravada depois do massacre israelense na faixa de Gaza e no Líbano. Até mesmo os ataques ao Irã têm sido reprovados. Olha, Irã do regime dos ayatolás pela grande maioria dos países do mundo. Por enquanto, o governo Netanyahu não acena com nenhuma mudança em suas ações. O premier israelense vê nos ataques uma oportunidade de se manter no poder, já que sua popularidade antes de todos os bombardeios estava bem baixa. E agora a gente volta com a Thaís Freitas para mais informações.
1: É isso aí, Sônia Blota, direto de Paris, o destaque internacional. Na cena internacional hoje também a expectativa para o encontro. A partir de amanhã, em Pequim, é uma visita oficial de 3 dias entre Donald Trump e Xi Jinping, os dois homens mais poderosos do mundo nesse momento. Mas na sequência aqui do jornal, a gente tem mais informação, por exemplo, o amanhecer do dia e o que acontece a partir de agora no cenário daquela explosão no Jaguaré, na zona oeste da capital paulista, que ontem destruiu pelo menos 30 casas e provocou a morte de uma pessoa. Já já os detalhes aqui no Jornal Gente, na Bandeirantes, na Band News TV.
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4: Trânsito lento pela Avenida Interlagos, no sentido do centro, desde a ponte Jurubatuba até o cruzamento com a Avenida das Nações Unidas. Da João Peixoto Viegas até Yervant Kissajikian também tem lentidão. E da Rua José Neves até a Praça Ministro Pedro Chaves, no acesso ao Washington Luiz, também. Para quem vai no sentido do bairro, o trânsito é intenso, mas flui. 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
5: Agora 8 horas 15 minutos, o Jornal Gente vai agora ao vivo ao local da explosão na Zona Oeste de São Paulo, no bairro do Jaguaré, que ontem terminou com a destruição de dezenas de imóveis e matou pelo menos uma pessoa. Repórter Maju Arruda Leite aqui para trazer os detalhes do que aconteceu e do que acontece a partir de agora também, né, Maju? Com muita gente ainda fora de casa. Bom dia.
6: Oi, Thaís, um bom dia a você, bom dia a todo mundo ligado aqui na Bandeirantes. Acontece neste momento um trabalho muito importante do Instituto de Criminalística e também da Defesa Civil. Esse trabalho começou por volta das 7h30, é uma vistoria em uma área de 2 mil metros, a área que foi atingida por essa explosão que aconteceu ontem por volta das 4 horas da tarde. Eu falo ao vivo direto da rua Piraúba, no Jaguaré, na zona oeste de São Paulo. Foi exatamente nesse endereço onde aconteceu essa explosão. Toda essa rua está interditada, ao todo 46 casas foram atingidas por essa explosão e são ao todo 660 moradores que dormiram em hotéis, que dormiram em casas de parentes, que saíram ontem para trabalhar e não puderam voltar para casa diante essa explosão. Importante a gente dizer, o que se sabe até agora, segundo a Sabesp e a Comgás, essa explosão aconteceu durante uma obra de remanejamento de tubulação da água, quando uma rede de gás foi atingida. O que a gente teve de resultado, infelizmente, uma pessoa morta, o Alexandro Fernandes Nunes, de 49 anos, e outras três pessoas feridas, segundo as informações da Defesa Civil, duas estão com estado de saúde estável e uma pessoa está entubada. Aqui ao meu lado, a Leoneide, ela que é moradora dessa rua, aqui da rua Piraúba, e vai contar para a gente um pouquinho do que aconteceu ontem. Leoneide, onde você estava ontem durante essa explosão? O que você viu e o que você ouviu?
7: Eu estava na ponta da rua lá, porque logo cedo eles estavam quebrando, aí já começou o cheiro de gás, né? E eu estava com a minha filha, e na hora da explosão foi uma... A única coisa que eu pensei foi correr para dentro do campo, que a sensação que estava caindo tudo, que tinha vindo abaixo.
6: É um cenário de destruição, de guerra mesmo, que a gente ouviu aqui dos moradores. Muitos ainda estão por aqui. Importante a gente lembrar que a Sabesp e a Comgás ofereceu assistência, um hotel para os moradores que não tinham para onde ir. O caso da Leoneide, você dormiu na casa do seu filho. Você conseguiu entrar na sua casa, viu o estado, sabe qual é o tamanho do estrago?
7: Ontem à noite eu consegui com um rapaz da Defesa Civil, mas foi uma coisa muito rápida, porque eu fui só para pegar medicação e... Tem muita coisa quebrada. Agora, eu não sei como é que tá o telhado, que não deu para mim ver como é que tá, mas a janela quebrada, a porta quebrada e a estrutura da casa, não sei como é que tá.
6: E o auxílio da Sabesp? Foi dado um auxílio emergencial de R$2.000. A senhora recebeu?
7: Sim, recebi. Mas tá guardado para uma emergência maior, porque eu não sei como é que vai ficar daqui para frente, o que eles vão resolver, que não deram nenhuma solução, não deram nenhuma... Se a gente vai poder voltar para casa, se eles vão avaliar. Então,
6: Muito boa sorte. Obrigada por falar, gente, aqui com a Bandeirantes. Bom, Thaís, é isso. Então, há muitos moradores por aqui à espera dessa vistoria da Defesa Civil para entender em qual momento eles vão poder entrar em casa para ação, para retirar documentos, para ver se é possível já voltar definitivamente. Então é isso que acontece agora aqui na Rua Piraúba com integrantes do Instituto de Criminalística e também da Defesa Civil que realizam neste momento uma vistoria para identificar a estrutura dessas casas. Por aqui a movimentação é muito grande, de jornalistas, de moradores, né, que vêm aqui atrás de informações para entender quando vão poder voltar para casa, também a presença muito forte da Congás e da Sabesp fazendo o cadastro das pessoas, dos moradores que foram afetados nessa explosão que aconteceu ontem por volta das 4 horas da tarde. Qualquer informação, a gente volta ao vivo aqui no Jornal Gente da Bandeirantes.
5: Muito obrigada, Maju Arruda Leite, que volta a qualquer momento direto da Zona Oeste da capital paulista. Vamos para Brasília agora, 8h19, com o repórter Vitor Gomes e a agenda do que está previsto para essa semana em relação à tramitação daquele projeto que deve eliminar a chamada escala 6x1 no Brasil. Qual que é a novidade, qual que é a pauta da semana, Vitor? Bom dia.
8: Olá, Thaís. Bom dia para você e a todos que nos acompanham. Pois é, a previsão é que a Câmara promova uma série de debates e seminários a respeito do fim da escala 6x1. Essa discussão vai ser promovida ao longo da semana, tanto aqui em Brasília, como também em diversas outras localidades do país, principalmente nos estados. A partir de hoje, audiências públicas e seminários vão acontecer dentro e fora do Congresso. Diferente do presidente do Senado, Davi Alcolumbre, o presidente da Câmara, o Mota, tem firmado um compromisso com o governo federal para acelerar a tramitação do projeto, que é uma das apostas para as eleições do governo Lula. Se a promessa de Mota for cumprida, a PEC deve ser protocolada no Senado até o fim do mês. Em entrevista à Band News TV, o deputado Rodrigo Valadares, do PL, defendeu um modelo em que empregadores e empregados sejam listos para negociar. Vamos acompanhar.

0: O que nós entendemos é que nós devemos ir além desse debate, ou seja, da gente dar mais liberdade para empresários, para empregadores e empregados em discutir e debater a forma de trabalho. 40, 36 horas, 30 horas, 20 horas, que a gente tem um modelo mais flexível.
1: Por ser uma emenda constitucional, é necessário que a votação seja realizada em 2 turnos, com a aprovação de pelo menos 3/5 dos votos em cada casa do Congresso. Volto com vocês.
2: Muito obrigada. O repórter Vitor Gomes, direto de Brasília. Deixa eu passar a bola aqui para o Cláudio Humberto, que vai falar com a gente agora a respeito do que está previsto para essa semana, Cláudio, em termos de bastidores também. A tramitação desse projeto, que termina com a escala 6x1 e que tem, nesse momento aqui, despertado muita preocupação no setor produtivo, porque pode desestruturar a forma de funcionamento de áreas vitais da economia. O que você está sentindo, Cláudio? Vai passar mesmo? Vai passar com modulação? Há alguma possibilidade de que essa discussão fique para o ano que vem, como muitas entidades empresariais têm pedido? Como é que está isso, hein?
3: Olha, eu acho que vai passar sem grandes dificuldades. A gente vê a comissão está sob pressão permanente do presidente da Câmara dos Deputados, precisa do apoio do Lula na campanha dele, a campanha eleitoral dele lá na Paraíba. Prometeu ao Lula que se ia se empenhar por isso. Virou a tábua de salvação da campanha presidencial de reeleição do atual presidente da República. É só a gente ver o aproveitamento político eleitoral que isso vem sendo feito, inclusive com verbas públicas, e tudo a gente precisa estar muito preparado para que isso vá acontecer. A comissão especial criada por Hugo Mota é presidida por um petista radical e ele escolheu como relator, escolheu a dedo um relator com compromisso com a ideia, né? Que defende inclusive uma escala 5x2 ou 4x3, enfim, as perspectivas são as piores possíveis. E tudo que a gente está vendo nessa programação, audiência pública, haverá debates com o ministro da Fazenda. Não haverá debates coisa nenhuma. O ministro da Fazenda não tem o direito de discordar disso, porque se divergir, vai ser demitido. Simples assim. Na verdade, o que essa comissão, está tudo armado já, né? São pessoas que chegarão lá, alguns receberão o direito de espernear, mas não serão levadas a sério, e outras pessoas, como ministros e chefes de titulares de órgãos públicos vinculados de alguma maneira a essa questão, também vão ser convidados para defender a ideia. Porque essa é uma questão de sobrevivência política deles e do presidente da República, que está mal nas pesquisas e tem esperança de fazer com que isso, a defesa dessa tese, né, ou de uma política do não trabalho, acabe encantando as pessoas. Quem é que não gostaria de trabalhar menos sem ter redução salarial, né? O problema não é a redução salarial, é a supressão do emprego, é o fim do emprego. Porque o empregador que vem a ser proibido de reduzir os salários na mesma proporção, ele vai reduzir os empregos na mesma proporção. É assim que funciona, ou simplesmente vai passar a chave na porta, fechar o seu negócio, pegar o dinheiro que sobrar, se sobrar, e aplicar no mercado financeiro, até em títulos do próprio governo, né? Que acaba por pressionar os empresários, os empreendedores a fazer isso. Invistam no Tesouro Direto, pagamos juros, que é uma maravilha. Portanto, deixem de ser otários e parem de empreender, de gerar empregos, gerar renda e tal. É basicamente esse o recado do governo. Acho que é muito, muito pertinente, muito equilibrada a declaração do deputado Rodrigo Valadares nessa entrevista que concedeu ontem a Paula Valdez aqui na TV Band News. E ele disse que ele está entre os que defendem a negociação. Se houver negociação, como já existe, né? Grande parte dos trabalhadores hoje em atividade estão com jornada de trabalho em média de 30, aliás, a média geral é de 38 horas semanais. Quer dizer, tudo isso produto de negociação. Por que é que o governo tem que se meter nisso? Por que é que governo tem que se meter também nisso, nas relações entre patrão e empregado, né? É muito mais proveitoso para o empregado e também para os seus empregadores uma negociação, né? O privilégio da negociação e a primazia do contrato, como previu ali aquela reforma trabalhista do governo de Michel Temer. O que eles estão fazendo é levar o país a uma situação muito difícil. O Brasil tem baixíssima produtividade e nenhum país que adotou uma política de redução de escala de trabalho, de jornada de trabalho, enfim, todos esses países tiveram que antes melhorar muitíssimo, aumentar de maneira absolutamente segura a sua produtividade. Ao contrário do Brasil, é uma atitude irresponsável, eleitoreira, que vai, de fato, produzir grandes dificuldades aqui no nosso país, sobretudo com impactos no emprego. Mas talvez seja isso que o governo queira, né? O governo insiste muito que, afinal de contas, olha, se a fome bater, tem Bolsa Família. O que os governantes desejam é isso, uma quantidade cada vez maior de brasileiros dependentes de programas sociais.
2: Agora, 8 horas e 27 minutos, a gente está aqui no Jornal Gente recebendo, no estúdio multimídia, que a gente inaugurou agora semana passada aqui na Bandeirantes, o professor Emanuel Pessoa, advogado especializado em direito empresarial, nosso colunista aqui, que ajuda a gente a entender como questões geopolíticas influenciam na nossa vida e na vida das empresas do Brasil e do mundo. Emanuel, bom dia, seja bem-vindo mais uma vez aqui à Bandeirantes, à Band News TV.
4: Bom dia, prazer estar com vocês. Ainda estou me habituando aqui com a câmera certa, né? Mas eu vou aprendendo.
2: Tá. Estamos todos nos acostumando aqui com o estúdio novo, que está lindo, um show. Emanuel, queria começar hoje falando com você sobre o assunto da semana em termos globais. Trump e Xi Jinping frente a frente na China, encontro oficial que começa amanhã, termina na sexta, e a China hoje, que veio a público dizendo o seguinte: a Xi Jinping e Trump terão um encontro ali no mesmo nível, pau a pau, como a gente diz aqui no popular no Brasil, estarão no mesmo patamar. Como é que você viu essa declaração que foi dada pelo Ministério das Relações Exteriores da China e, de forma geral, o que dá para esperar desse encontro hoje das duas pessoas mais poderosas do planeta?
4: Bom, os chineses são muito educados, né, para dizerem que o encontro é no mesmo nível, porque em relações internacionais a gente sempre tem uma ideia de que é o seguinte: quem precisa que viaja, quem não precisa recebe. Então, o fato de o Trump estar viajando à China e não ser o Xi Jinping que está indo, significa que, na verdade, quem está precisando aí são os Estados Unidos. E essa necessidade dos americanos é uma necessidade muito clara, que é o seguinte: tem a ver com terras raras, e o momento ele é muito auspicioso. Você vê o seguinte: o Trump não recebeu o Lula 7 dias atrás, aliás, 7 dias contados do momento que ele chega em Beijing, à toa. Ele foi ter certeza de que o governo brasileiro não iria interferir de maneira nenhuma na venda da Serra Verde para uma empresa americana, por um motivo muito simples. Quando você tinha tido... Serra Verde era controlada por empresas estrangeiras, americanas. Só que o último investimento, que tinha sido da DFC, que é uma empresa ligada ao governo americano para fazer investimentos, tinha se combinado que o aporte de dinheiro ia ser usado para processar as terras raras no Brasil. Quando você vende 100% da empresa para outra empresa, isso vai para o saco, porque não existe mais essa obrigação de investimento. E a empresa que adquiriu a Serra Verde, ela garantiu, aliás, ela não garantiu, ela avisou que ela ia fazer exportação bruta de minério por 15 anos para os Estados Unidos. Ou seja, os americanos tinham garantido 15 anos de fornecimento de terras raras. E por causa disso, o Trump precisava de uma garantia que viesse ali do governo brasileiro, que o governo brasileiro não ia interferir na operação. E provavelmente deve ter conseguido pela maneira que aconteceu o encontro. Se ele fosse para a China sem esse acordo, ele dependeria mais das terras raras da China. E por que que ele depende mais ainda nesse momento? Ele está em guerra com o Irã e os caças americanos voam em média com 0,5 tonelada de terras raras. Os mísseis teleguiados todos dependem de terras raras. E o governo americano está baixo em estoque de mísseis por conta da quantidade de venda para a Ucrânia nos últimos anos. Então, sem as terras raras da China ou do Brasil, o governo americano não pode continuar a guerra no Irã.
3: Então, professor, muito bom dia. Bom, também assim, algumas características que são importantes, né, nas relações históricas entre Estados Unidos e China. A iniciativa foi sempre norte-americana, né? Isso vem desde o tempo de Richard Nixon, lá atrás, né? Foi sempre uma iniciativa americana, porque, afinal de contas, a gente conhece as regras do jogo num e no outro país, né? Tem um país que é a mais sólida democracia do planeta e cujos presidentes a cada 4 anos são escrutinados pelos eleitores, são avaliados pelos eleitores. Então, é tudo bem diferente, né? Agora, o que é que, afinal de contas, a gente pode esperar dessa visita, né? Porque uma visita é precedida de expectativa de assinatura de contrato, de algum tipo de acordo que foi negociado, tem sempre uma formas de justificar uma viagem como essa. O que é que se espera em termos de assinatura de acordo ou de algum tipo de contrato entre Estados Unidos e a China nessa visita?
4: Ô Cláudio, bom dia. Bom dia também para a Sônia e bom dia para o Pedro, né, que está ausente. Eu tinha esquecido de falar com vocês, desculpe.
2: Pedro Campos está em férias, tá em férias. Muitos ouvintes perguntando. Pedro Campos está em férias, volta semana que vem.
4: Volta semana que vem, a gente vai. Ele finalmente quer ir no McDonald's comigo dessa vez. Vamos ver se ele compra.
5: essa eu quero imagem.
4: Você na França quer imagem do McDonald's? Olha, hein? Cláudio.
5: Você e do Pedro valem qualquer país.
3: O Pedro está de férias o quê? Uns 3 meses lugar. Já, né?
2: Mais ou menos.
4: Bom, Cláudio, você tocou num ponto muito bom, tá? Muito bom mesmo. O que, que vai sair de acordo concreto? Porque as pessoas precisam entender, né? Vai lá fazer a viagem, a troco de quê? Turismo não pode ser. Assim, a gente sabe que alguns líderes latino-americanos viajam para fazer turismo e tirar foto na Grande Muralha, por exemplo. Não só latino-americanos, né? O premier da Inglaterra, quando foi lá recentemente, não saiu... Saiu com acordo pífio de exportação de uísque. E não foi nem recebido pelo primeiro escalão. Fez uma visita protocolar ao Xi Jinping e realmente foi colocado de lado. Não vai ser o caso do Donald Trump, evidentemente. Nesse caso, Cláudio, o que eles devem assinar é alguma forma de acordo comercial para estabilizar a questão das tarifas, porque o acordo que eles fizeram ano passado em Busan, em outubro, foi um acordo temporário. E esse acordo temporário, ele se vence. E aí voltaria-se uma disputa tarifária, a não ser que eles prorrogassem o acordo. Então eles devem chegar às novas percentuais. E o que vai afetar mais o Brasil é o seguinte, provavelmente vão chegar a um acordo que determine que a China vai ter que fazer uma compra de soja americana. Porque ano passado, por conta das guerras tarifárias, os americanos perderam absurdamente espaço de soja na China. Eles exportavam mais ou menos a mesma coisa que a gente. E hoje a gente exporta mais do que o triplo do que eles exportam para a China de soja. Então a soja é uma moeda de troca importante para o Donald Trump, porque tem eleições de midterms agora, e boa parte do eleitorado do Trump é o eleitorado rural, Cláudio. Então, por isso, ele precisa de uma vitória na soja para melhorar as chances eleitorais dele com o eleitorado que está de saco cheio dele, por conta das perdas de exportações. E, nesse sentido, a soja brasileira pode ser a maior penalizada nesse acordo.
2: O Emanuel Pessoa, que é colunista aqui do Jornal Gente, está ao vivo conosco no nosso novo estúdio multimídia da Bandeirantes. Deixa eu passar a bola para a Sônia Blota fazer a pergunta também agora para o professor Emanuel, né, Soninha?
5: Então, Thaís, Emanuel, bom dia para você. Olha, tem uma coisa nos bastidores que, assim, o pessoal está especulando, mas também está prevendo, que é a questão do Oriente Médio. A China, de alguma forma, ajudaria Trump a sair dessa guerra que ele não devia ter começado? Ou isso faz parte daquela rixa entre os dois? Porque, afinal de contas, não está sendo vantagem para ninguém, né?
4: Sônia, olha só, bem interessante seu questionamento. A The Economist, ela fez uma reportagem de capa e ela colocava lá, né, nunca apresse o inimigo quando ele estiver cometendo erro. Uma frase do Sun Tzu, que se adequa aí ao Donald Trump. E nessa questão, os chineses estão adorando a guerra do Irã, tá? Adorando, não o chinês médio, mas o governo chinês, por um motivo muito simples. Cada dólar que os americanos gastam no Irã é um dólar a menos em investimento, é um dólar a menos no Pacífico Sul, é um dólar a menos em tecnologia e provavelmente é um dólar a mais pedido emprestado, aumentando os juros americanos. Então, tanto a China quanto a Rússia, quanto a Coreia do Norte batem palma quando vem os americanos se atolando em mais uma guerra cara prolongada, que vai aumentar a dívida pública e vai reduzir o investimento educacional americano. Então, na verdade, a China ela pode até dizer que ela é contra a perda de vidas, ela pode até dizer que ela é contra a não intervenção, porque isso realmente é um core da política externa chinesa há muito tempo, não é de hoje, mas efetivamente, do ponto de vista geoestratégico, para a China, quanto mais guerras inúteis os americanos se meterem, melhor para ela.
2: Emmanuel, desse encontro Donald Trump-Xi Jinping nesta semana em Beijing, como a gente pode olhar no Brasil em relação a consequências para o nosso país? Pode ter alguma coisa que favoreça a gente ou alguma coisa que atrapalhe? Um acordo mais representativo Estados Unidos-China pode escantear o Brasil em algum termo?
4: Um acordo compreensivo, Estados Unidos e China, ele vira um problema para o Brasil por um motivo muito simples. Quanto mais os Estados Unidos e a China brigam, mais eles disputam o Brasil, porque o Brasil hoje, né, é o principal prêmio nessa disputa geopolítica, porque o Brasil vai ser a segunda maior economia do Ocidente a partir de 2075 e vai continuar assim no outro século por conta da derrocada inexorável da Europa. Então, em função disso, o Brasil hoje, quanto mais eles brigam, mais obtém concessões dos dois lados. E especialmente na questão de investimentos, transferência de tecnologia e terras raras. Porque tem acontecido algo mais inédito. Você veja, a China vai construir em João Pessoa um centro de computação quântica. Não vai vir no que a gente chama de modelo turnkey. Turnkey é o modelo que os americanos normalmente mandam tecnologia para cá, que é que eles colocam tudo montadinho, e o Brasil simplesmente liga a chave e usa e não aprende nada. Os chineses têm um modelo diferente, que nós continuamos pagando por muito tempo, porque nós precisamos deles para assessoria, precisamos deles para manutenção e outras coisas, mas é um modelo que você tem a tecnologia e consegue acessá-la. Então, querendo ou não, embora não seja o ideal, é um modelo muito superior. E isso só acontece por conta da disputa com os Estados Unidos. Se não houvesse a disputa, óbvio que a China também adotaria um modelo turnkey, como os americanos adotam. Então, dentro disso, quanto mais eles brigarem, maior a possibilidade da gente obter tecnologia, obter concessões comerciais, obter investimentos. E é aquilo, o Brasil está disputado. Então, se eles chegam a um acordo, o primeiro ponto negativo é a soja, porque a soja vai ter que entrar na negociação do lado americano. Entrou nas últimas guerras tarifárias, entrou na primeira disputa tarifária com o Trump no primeiro mandato, quando ele obteve compras adicionais do agronegócio americano de 200 bilhões de dólares pela China, e é óbvio que isso prejudica as nossas exportações, prejudica o nosso produtor rural, que já está com a margem muito espremida. Hoje, quem é arrendatário de soja vai perder R$ 229 por hectare plantado. O custo operacional efetivo em Sorriso hoje está batendo 57 sacas por hectare, 55, 57 sacas por hectare, enquanto a produtividade é 59. Então, se isso sai dessa maneira, nós realmente vamos ter problemas, que o Brasil vai ter perdas consideráveis.
2: Esse é o professor Emmanuel Pessoa, sempre conosco aqui no estúdio do Jornal Gente, nosso novo estúdio multimídia. Emmanuel, seja bem-vindo. Até a semana que vem, aqui nesse mesmo bate-espaço, nesse bate-horário.
4: Opa, muito obrigado, pessoal. Fiquem com Deus.
2: Muito obrigada. Na sequência, mais informações aqui, chegando ao vivo no Jornal Gente, na Bandeirantes, na Band News TV.
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2: A condição do trânsito pela Marginal Pinheiros é de bastante lentidão agora a partir do Cebolão e tem uma ocorrência no final do trecho antes da ponte do Jaguaré, ali pela pista expressa. Depois tem lentidão da ponte do Jaguaré até a ponte da cidade universitária e logo na frente começa um outro bloco que vai até a ponte Ari Torres. Para Castelo Branco, no mesmo trecho, caminha bom. 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
3: Estamos de volta aqui com o Jornal Gente, agora 8 horas 41 minutos, depois da decisão do ministro Alexandre de Moraes, dizendo que, por enquanto, a lei da dosimetria não vale, que ele quer esperar a avaliação do Supremo a respeito desse projeto, que foi aprovado na Câmara e no Senado na semana passada. Tinha sido aprovado antes, foi vetado, aí o veto foi derrubado, essa história você já sabe. Agora, a oposição no Congresso Nacional tenta se articular para dizer o seguinte: não tem dosimetria? Então, vamos voltar com o projeto da anistia. O repórter Rodrigo Vilela está ao vivo conosco, aqui direto da Bandeirantes Brasília. Né, Vilela? Bom dia.
4: Oi, Thaís. Bom dia a todo mundo que acompanha a nossa ação na Bandeirantes e também na Band News TV. E agora, o presidente Lula e o presidente da Câmara e do Senado têm até o fim da semana para se manifestar sobre nessa ação que trata sobre o veto do PL da dosimetria. O ministro federal.
3: Olha, já a gente volta com o Rodrigo Vilela, direto da Bandeirantes de Brasília. A gente vai melhorar aqui a qualidade de áudio e imagem para a gente entender direitinho o que ele está falando. Mas a gente vai continuar nesse assunto agora, recebendo ao vivo o deputado Coronel Tadeu, deputado federal do PRD de São Paulo, que faz parte desse grupo da oposição que agora tenta articular uma resposta ao Supremo Tribunal Federal depois da decisão do ministro Alexandre de Moraes suspendendo temporariamente a vigência da lei da dosimetria. Né, deputado? Bem-vindo. Muito obrigada por falar ao vivo aqui conosco. O que a oposição está planejando a partir de agora?
5: Bom dia, Thaís. Bom dia, Sônia. Bom dia, Cláudio. Um prazer estar com vocês e um bom dia para todos aqueles que nos acompanham também. A oposição não vai ficar parada, não. Não vamos ficar aguardando essa decisão do ministro Alexandre Moraes ou, mais precisamente, a decisão do plenário, porque ele citou em alguma nota aí que tem que aguardar a decisão do plenário sobre as ações que estão correndo em cima do PL da dosimetria. E aí, então, o trabalho agora é construir um projeto de emenda constitucional justamente para abraçar todos esses casos do dia 8 de janeiro e outros que também estão fora do dia 8 de janeiro. Ou seja, a gente está buscando de volta a anistia ampla, geral e restrita, que é o mais justo nesse momento. É o que eu entendo e que muitos deputados e senadores entendem que seja justo em função das penas pesadas, né, pesadíssimas, por sinal, né, que o ministro Alexandre Moraes aplicou em cima daqueles manifestantes do 8 de janeiro. Então, não é uma construção simples, né? Além de a gente elaborar o projeto da emenda, a gente tem que correr atrás das assinaturas e aí vem o trabalho político mais pesado, que é justamente protocolar esse projeto, né, com as 171 assinaturas e depois conversar muito com os líderes e principalmente com o presidente da casa para que instale uma comissão especial. Primeiro passando pela CCJ, que é o processo, né, vendo a constitucionalidade, a Comissão de Constituição e Justiça é a comissão que vai dar o aval, o sinal verde para que aquele projeto siga. E uma vez vencida essa parte da constitucionalidade do projeto, a gente segue numa comissão especial para depois então colocá-la em plenário, mas não é um trabalho fácil. Se esse PL da dosimetria, até pelo tema que carrega, que começou em 2023 e finalizou em novembro de 2025, então levou um tempo muito grande, então você imagina o calvário que nós vamos ter que atravessar e vamos ter que provavelmente atravessar uma legislatura para poder fazer justiça com todas essas pessoas.
6: Deputado, muito bom dia, bem-vindo aqui ao nosso programa. Eu queria saber o seguinte, suponha que a oposição consiga mobilizar vontades no Congresso Nacional e aprove o projeto de anistia. Vai adiantar muito? Porque, afinal de contas, temos um estabelecido que quem manda é o Supremo Tribunal Federal. Aliás, mais do que o Supremo, quem manda é o ministro Alexandre de Moraes. Aí os senhores aprovaram a lei da dosimetria. Ela foi vetada integralmente pelo presidente Lula. Depois de uma luta, isso foi colocado, o veto foi colocado em votação e derrubado, né, com 318 votos na Câmara, 49 no Senado, portanto, votação para alterar a Constituição do Brasil. Número de votos, né, suficientes para alterar a Constituição. E agora vem uma PEC para alterar a Constituição, estabelecendo anistia. Isso vai adiantar muito? Porque, assim, o destino deve ser o mesmo, né? Ou seja, a lata do lixo do Supremo Tribunal Federal. A gente viu aí o ministro Alexandre de Moraes usando como pretexto duas ações diretas de inconstitucionalidade da lei da dosimetria, só que na decisão dele, suspendendo a validade, nem sequer cita as ações diretas de inconstitucionalidade, porque o que prevaleceu foi a vontade dele, pessoal. A vontade como juiz de execuções, sei lá. Só não foi do ponto de vista da alegação de inconstitucionalidade. Na questão da anistia, não vai acontecer a mesma coisa? Qual a utilidade da aprovação de anistia numa situação em que o Supremo, em que o Congresso não reage às seguidas decisões do Supremo, anulando as suas leis e as suas emendas?
5: Bom dia, Cláudio. Bom, eu imagino que na política nada fica igual, né, um dia após o outro. A gente tem naquela célebre frase do Ulisses Guimarães, né, que é a política é igual a nuvem no céu. Hoje está de um jeito, amanhã, daqui a 5 segundos está de outro, amanhã está bem diferente. Então o fato de a gente criar um novo instituto, um novo projeto, que seria uma PEC agora, diferente de um projeto de lei, é justamente para ver se essa política se movimenta. E, como eu disse, provavelmente, muito provavelmente, porque a eleição está aí no dia 3 de outubro e no dia 1º de fevereiro, nós temos um novo Congresso. Então, a gente acredita muito que a eleição possa fazer muitas mudanças no cenário político, né? E eu me refiro não só à mudança do Congresso, mas o comportamento dele em relação ao Supremo Tribunal Federal. Veja só, Cláudio, fazendo dois comentários, um no campo técnico e outro no campo político. A lei cumpriu todo o rito constitucional. O PL da dosimetria não está devendo absolutamente nada. O conteúdo pode não ser ali agradável, mas ele foi aprovado. Pode não agradar algumas pessoas, mas ele está lá e a lei precisa ser cumprida. Essa lei não nasceu de uma canetada. Essa lei, ela passou pela Câmara, passou pelo Senado, foi vetada pelo presidente, esse veto foi derrubado pelo Congresso Nacional e diante da ausência da sanção presidencial, acabou sendo promulgado pelo Davi Alcolumbre, que é o presidente do Senado. Portanto, gostem ou não do conteúdo da lei, ela entrou regularmente no ordenamento jurídico e precisa ser respeitada. Seguindo um pouquinho mais à frente, Cláudio, não dá para dizer que o Supremo pode julgar a constitucionalidade sem impedir a eficácia da lei. A lei tem eficácia, ela foi publicada. A Constituição já prevê o controle da constitucionalidade. O STF pode julgar as ADIs normalmente. O que chama atenção é a suspensão imediata dos efeitos de uma lei regularmente promulgada antes mesmo da decisão do colegiado. E politicamente falando, Cláudio, hoje a gente está tendo uma percepção, né? Isso tem acontecido muito, o povo está tendo uma percepção de que o Supremo Tribunal Federal tem invadido o campo político. essa percepção está muito forte na população em diversos setores de que o STF deixou de atuar como uma corte constitucional e passou a interferir diretamente em debates políticos do país. E essa percepção aumenta quando determinadas decisões acabam atingindo sempre o mesmo campo político. Não é o campo todo, é uma parte dele. E aí a gente vê aí o 8 de janeiro, né? Quem olha atentamente isso percebe um rigor extremo com as pessoas identificadas como sendo de direita, enquanto outros episódios históricos, né, de violência política, vandalismo, invasões feitas por movimentos ligados à esquerda, né, sempre o tratamento dado foi completamente diferente. Então é isso que hoje pesa, isso tem trazido uma insegurança jurídica muito grande. Então a ideia é justamente, no mínimo, provocar esse novo fato e torcer para que a reação de quem deveria reagir, e aí eu aponto o dedo especificamente para o Senado Federal, faça alguma coisa para acabar com esse desequilíbrio institucional que a gente está vivendo.
3: Deputado, bom dia para o senhor. Obrigada por nos atender ao vivo aqui no Jornal Gente. É muito importante isso que o senhor falou, invadir o campo político. De que forma o senhor vê uma interferência do Supremo Tribunal Federal no Legislativo, por exemplo?
5: Bom dia, Sônia. Obrigado pela sua pergunta. Eu vou voltar um pouco no passado, até porque eu não tenho nenhum receio de assumir a minha idade, né? Eu tenho 60 anos de idade, mas eu lembro de uma frase do ministro Eros Grau, que ele dizia o seguinte: o Supremo Tribunal Federal jamais pode atravessar a rua. Com essa metáfora, ele sempre deixou muito claro que o Supremo tem a sua posição, a sua função, a sua missão, e jamais poderia interferir em outros poderes. E olha o que nós vivemos aí nos últimos anos, mais especificamente nas últimas semanas ou nos últimos meses. Essa postura do Supremo Tribunal Federal, ela é preocupante demais. Isso tem abalado demais a democracia como um todo, porque a Constituição, ela é muito clara, né? Os poderes são independentes entre si e harmônicos. Não estão tão independentes entre si como a Constituição fala, e também essa harmonia eu acho que já foi um pouco para o ralo. Então, é difícil você, numa condição de político, numa condição de cidadão brasileiro e de eleitor, aceitar uma postura como essa. Há sim uma clara invasão dos poderes nesse momento. E não é só nessa questão do 8 de janeiro. Eu vou voltar aqui no tempo e falar sobre outros dois temas em que, na minha opinião, o STF não deveria ter feito o que fez. É a questão do aborto e a questão da descriminalização das drogas. São dois temas que deveriam estar 100% no colo da Câmara e do Senado Federal. Essas duas casas é que têm a missão constitucional de legislar. O Supremo apenas avalia a constitucionalidade, mas infelizmente os fatos anteriores não mostraram, os acontecimentos não mostraram que o Supremo tem se comportado dentro do que a legislação prevê, do que a Constituição prevê. Então isso é muito perigoso para o país, isso é muito perigoso. Agora, pior que você ver o Supremo Tribunal Federal se comportando dessa forma é ver o Congresso de cabeça baixa, as duas casas de joelhos, através dos seus dois presidentes. Eles não têm feito o seu papel, nenhum e nem outro. Há vários pedidos aí de abertura de processo contra ministros no colo do presidente Davi Alcolumbre, e ele simplesmente não mexe. Então, o que a gente percebe é que está parecendo que tem um compadrio aí entre essas autoridades, e isso não é bom para a democracia. Então, por isso que a gente não pode deixar essa temperatura esfriar de jeito nenhum. A gente tem que manter essa temperatura alta, escancarar o máximo que puder todos esses comportamentos, né, e tentar trazer isso para um equilíbrio, né, para uma para uma postura muito mais legalista de todas essas instituições do que a gente está vendo hoje.
3: O deputado Coronel Tadeu, do PRD de São Paulo, está ao vivo conosco aqui no Jornal Gente. Deputado, ontem aqui nesse mesmo espaço, nós entrevistamos o deputado Paulinho da Força, que foi o relator do PL da dosimetria na Câmara. E ele falou o seguinte, vou colocar aqui em outras palavras, mas o sentido foi esse, que ele não está muito preocupado com essa suspensão que foi decretada pelo ministro Alexandre de Moraes, que ele entende como temporária e acha que é uma questão de pouco tempo para que a lei da dosimetria passe a ser aplicada, assim, de forma objetiva, sobre aqueles que foram condenados no 8 de janeiro. Qual que é a visão que o senhor tem disso?
5: Olha, eu sou sempre muito otimista, né, e procuro sempre transmitir esse otimismo para as pessoas. Eu gostaria de ter esse mesmo otimismo do Paulinho e vou torcer para que isso aconteça, que essa suspensão realmente seja uma suspensão e não um cancelamento de todo esse trabalho que foi feito pelo Congresso Nacional, em especial a gente tem que destacar pela oposição, porque foi um trabalho duro. O projeto de lei é do início de 2023, eu não lembro a data exatamente, mas foi bem no início da legislatura, da 57ª legislatura. E deu trabalho para ele ser finalizado, né? Muita guerra. Nós tivemos até no meio disso tudo a punição de 3 deputados, né, que foram suspensos recentemente, né, o Marcel Van Hatten, o Zé Trovão e mais um agora que me fugiu aqui da memória, que foram punidos com 60 dias por aquelas manifestações que foram feitas no início de agosto. Então, deu trabalho para você ver todo esse trabalho simplesmente ser suspenso por uma canetada, isso não é fácil você aceitar. Então, eu simplesmente torço para que seja realmente uma suspensão e essa lei possa entrar em vigor e abraçar todos os casos que ela precisa abraçar, que é justamente fazer essa correção política, né, de um ato jurídico exagerado que acabou acontecendo com todo mundo que se manifestou no dia 8 de janeiro.
3: Saberemos em breve aí as cenas dos próximos capítulos dessa história, sempre no Jornal Gente. Deputado Coronel Tadeu, obrigada, hein, pela sua entrevista aqui ao vivo para a gente. Até uma próxima vez.
5: Até uma próxima, obrigado a todos. Tenham um bom jornal, um bom trabalho.
3: Obrigada. E tem mais notícias chegando na sequência aqui na Bandeirantes, na Band News TV. A gente volta rapidinho.
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2: A rodovia dos Bandeirantes está congestionada na chegada a São Paulo desde o quilômetro 17 até o 13, no acesso ali da Marginal Tietê, onde o motorista vai enfrentando lentidão até passar pela Ponte Comunidade Húngara. Para quem está na capital e vai agora no sentido do interior pela Bandeirantes, a condição de trânsito é boa. 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
3: Estamos de volta aqui com o Jornal Gente, na Bandeirantes, na Band News TV. Você já se deu conta que daqui a menos de um mês começa a Copa do Mundo. Claro, com mais um show de transmissão da Bandeirantes, que vai mandar uma equipe gigante para os Estados Unidos para cobrir seleção brasileira, as outras seleções e trazer tudo para você a partir do dia 11, até antes, porque a equipe vai com uma boa antecedência. Mas hoje, nessa semana e na semana que vem, decisões importantes que estão sendo tomadas pelo comando da seleção brasileira. Ontem foi enviada aquela pré-lista dos convocados para a Copa do Mundo 2026, que é aquela lista extensa com muitos nomes. E segunda-feira que vem, à noite, na CBF, no Rio de Janeiro, o anúncio aí sim dos convocados do técnico Carlo Ancelotti para a Copa do Mundo 2026. A gente vai receber aqui ao vivo o jornalista Leandro Quesada, apresentador, comentarista da Bandeirantes, que estará, é claro, nos Estados Unidos, estará no Rio de Janeiro também para esse anúncio oficial na semana que vem e que vai colocar agora, para quem acompanha o jornal Gente, Quesada, o que é que você viu de diferente nessa pré-lista que foi apresentada ontem pelo Carlo Ancelotti? Alguma surpresa ou aquilo ali é basicamente o tudo e aí depois vai se reduzindo? Bom dia para você.
8: Bom dia Thaís, Cláudio Humberto, Sônia. Basicamente é o que a gente já tinha visto em relação às convocações anteriores do técnico Ancelotti. Para entender, tá? Para entender. Ancelotti fez 10 jogos com a seleção, contando eliminatórias e amistosos. Nesses 10 jogos, Thaís, ele convocou 58 jogadores. Tá? 58 jogadores foram convocados pelo técnico italiano nesse ciclo de 10 jogos. Desses 58, é importante a gente salientar, 4 deles estão fora da Copa, por contusão. Zagueiro Militão, Estevão, recentemente contundido, Vitor Roque, jogador do Palmeiras que também foi chamado, e Rodrigo, com quem Ancelotti trabalhou no Real Madrid, que era um dos chamados homens de confiança do treinador da seleção brasileira. Então, desses 58 convocados, sobraram 54. É claro que nem todos da lista de 54 estão agora na lista de 55. Por quê? Mas por quê, Quesada, que não estão? Porque o Neymar, que não havia sido convocado, pelo menos não para os amistosos e para as eliminatórias, ele está nessa lista. O Pedro, que também não havia sido chamado, Thaís, Cláudio e Sônia, também está nessa lista, né? Então, é só para a gente compreender esse processo. Basicamente, Thaís, essa lista tem muito a ver com os nomes chamados anteriormente, recentemente, pelo técnico da Seleção Brasileira de Futebol. Estar na lista de 55 já é uma grande coisa, para a gente também entender. Faltando um dia para a Copa do Mundo, para o início da Copa do Mundo, se o Ancelotti entender que tem que fazer alguma mudança, ele pode fazer essa mudança da lista dos 26, a lista definitiva, e convocar algum jogador que esteja na lista maior de 55, ok? Só para entender. Durante a Copa, se houver uma contusão grave e tal, o departamento médico da CBF entra em contato com o departamento médico da FIFA e uma alteração médica pode ser realizada. Então, quer dizer o quê? Se nessa lista de 26 acontecer algo aí, até antes da Copa, mesmo que não seja uma questão médica, o Ancelotti pode fazer alguma alteração. Por exemplo, dois jogadores brigam durante o treino lá nos Estados Unidos. Aí o Ancelotti falou: não, vocês dois estão fora. Outros dois jogadores podem ser convocados. Essa lista, ela é muito importante. Não foi divulgada, a CBF está guardando os nomes aí, as 7 chaves. Ao contrário, por exemplo, da nossa irmã na Argentina, que também convocou ontem os jogadores para a Copa, e o Scaloni e a AFA, Associação de Futebol da Argentina, divulgaram a lista de 55. E olha só que novidade. O Messi, estou brincando, tá? O Messi, Thaís, está na Copa do Mundo. Está na lista e, obviamente, será chamado na lista de 26 para disputar mais uma Copa do Mundo, a 6ª Copa do Mundo de Lionel Messi, o ET, Thaís.
6: Quesada, muito bom dia, é muito bom tê-lo aqui conosco, você explica como ninguém todas essas questões. Eu queria saber o seguinte, assim, eu como torcedor, as minhas esperanças em relação ao time de Ancelotti eram o Rodrigo, eram o Estevão, e os dois estão fora, né? é o Endrick e não há muita garantia de que ele vá jogar, digamos assim, seja, venha a ser titular da seleção. É, e o que a gente percebe é que o Brasil está recorrendo a jogadores que, na prática, assim, no jogo, em campo, não demonstraram merecer tanta confiança assim, né? É, mas, por outro lado, o Ancelotti tem a reputação de um treinador que costuma tirar, arrancar do jogador o seu melhor desempenho. E olha, é bom ele fazer isso. É bom que ele consiga operar esse milagre com jogadores como o Vini Júnior, por exemplo, né? Que fez uma temporada bastante criticada no Real Madrid, agora nos últimos jogos já vinha sendo vaiado pelos torcedores, etc. e tal. Parece que ele precisa apurar melhor a pontaria e se empenhar mais em campo, inclusive quando joga pelo Brasil. E considerando tudo isso, Quezada, cá para nós, olho no olho, você está otimista?
11: Olha, eu não estou tão otimista não, mas isso é bom, viu? O fato de eu não estar otimista e boa parte da torcida, a maior parte da torcida também não está, significa que o Brasil tem alguma chance. Porque historicamente é assim, o Brasil chega sem esse otimismo às Copas do Mundo e ele vai bem, né? Em 58 o Brasil chega lá na Suécia com poucas chances e o Brasil ganha. 62 era diferente porque já era campeão, já tinha sido campeão na Suécia. Em

0: história da seleção brasileira, por incrível que possa parecer, quando o Brasil não está com muito, vamos dizer assim, cartaz, ele vai com uma pressão que é diferente, que eu não sei explicar, tá? Mas é diferente. Ele vai e, de repente, faz boas campanhas. E, às vezes, chega com tudo na Copa e fracassa. 66, né? Era para o Brasil ter sido tri, fracassou. 74, o Brasil já era tricampeão do mundo, fracassou na Alemanha. 82, eu nem vou lembrar, né? Porque a nossa geração aí, a gente chorou por causa disso. 2006, uma baita seleção, também muito otimismo e fracassou. Então, eu não estou otimista, tá bom, Cláudio? Entendeu perfeitamente? A chance do Brasil aumenta. Pronto, é isso que eu quero dizer.
1: Que bem do Brasil, todo mundo está
2: otimista, né, Quesada?
0: Como é que é? Como é que é?
2: Porque pro bem do Brasil você não está otimista.
0: Não estou otimista. Não, e vamos todos nós, né? Vamos ficar com um pessimismo
2: não
0: ali,
2: otimismo.
0: Porque aí o Brasil vai caminhando bem. É o não otimismo, é pessimismo,
1: queria,
0: não. Vamos bater na madeira.
1: O que eu queria
0: aqui
1: te perguntar, ô Quesada, é o seguinte, porque aqui na França, assim,
0: dia,
1: a seleção não tá de salto alto. Bom dia, querido. A seleção não tá de salto alto, mas a torcida tá. Estão se achando. Então, quando é que me encontram? Quando é que a gente vai pegar o Brasil, etc. Bom. Daí eles ficam lendo sobre o Brasil e você sabe que a gente tem que aguentar. E eu quieta, porque eu tô que nem você, assim. Estou cética, vamos dizer assim, não pessimista. Vamos aguardar. Vamos lá. Se o Brasil, suponhamos que o Brasil passe na chave, vá pra segunda fase. Quais seleções serão os maiores desafios do nosso time?
0: Eu fiz esse trabalho porque a gente fica muito curioso, né? O Brasil vai passar, né, Sônia? Obviamente. Bom, tem que passar, nem que seja em terceiro.
1: Tem que passar, eu acho que passa.
0: Relativamente.
1: Mas...
0: Ele é relativamente fácil. Marrocos, né, que eu acho a seleção mais forte, foi semifinalista no Catar, fez uma campanha incrível. Aí depois o Haiti, que é uma seleção frágil, né, do Caribe. E também a última, Escócia, que é uma seleção que historicamente enfrenta o Brasil e nunca consegue vencer o Brasil em Copas do Mundo. Mas a sequência é o seguinte, depois dessa fase, a gente tem uma fase a mais na Copa do Mundo, né? Em vez das oitavas, a gente tem a fase 16avos. Aí o Brasil pode pegar, vou tudo de cabeça aqui, tá? Pode pegar Japão ou Holanda. Imagine, Thaís, a Holanda de Memphis Depay contra a seleção brasileira, pode ser que aconteça. Depois o Brasil pega a Noruega, tá? Uma possibilidade. Essas seleções fazendo sucesso, ficando na primeira colocação ou segunda e tal. Aí na sequência, uma Inglaterra nas quartas de final. Na semi, o Brasil pode pegar ou Portugal ou Argentina. E na final pode pintar, por exemplo, tá? Um Brasil e Alemanha, um Brasil e Espanha. E aí eu quero ver o que a Sônia vai fazer. Um Brasil e França na final, que seria um negócio maravilhoso. Um Brasil e França na final, seria a terceira final, inclusive.
1: Até porque a gente precisa acertar aquela conta
0: seguida,
1: de 98,
0: né?
1: Também. 90, temos que acertar 98 e temos que acertar a eliminação na Copa da Alemanha também.
0: Sim, se for a França, nós temos que acertar 98, que a gente perdeu a Copa para eles. 2006 eliminados também pela França e 86 pela França. Ou seja, o Brasil só conseguiu fazer sucesso com a França em 58. O resto, nós viramos aí um saquinho de pancadas da seleção francesa.
3: Quesada, todos esses cenários que você nos traz só mostram que o seu pessimismo é aparente, não é?
0: Cláudio,
3: porque eu mesmo
0: sabe,
3: não acredito em nenhuma dessas possibilidades.
0: Do outro lado também, sempre tem um respeito em relação à seleção brasileira. Uma coisa é certa, e a Sônia pode até, nos próximos dias, observar isso. Às vezes o respeito de quem está fora é maior pela nossa seleção do que nós que estamos vivenciando e respirando isso no dia a dia. A Sônia conversa com estrangeiros todos os dias,
1: não,
0: quando
1: é
0: vai
1: verdade,
0: falar de Copa do
1: é
0: Mundo.
1: Verdade.
0: Brilha o olho dos caras, né? Brilha o olho da torcida. Tá?
1: Brilha.
0: Nossa, é o Brasil.
1: Não tem
0: ainda
1: não.
0: Tem aquela mágica. Então, isso é muito importante, né?
2: Quesada, eu prometo que é a última vez que eu vou te perguntar isso, até porque a semana que vem a gente já vai saber. Mas na sua opinião, como jornalista, como pessoa que acompanha o futebol há tanto tempo, Neymar, sim ou não na lista dos 26?
0: Sim. Sim, vou rapidamente explicar. Tem um minutinho para explicar? Vou explicar rapidamente. Se o Neymar não for, é a maior derrota na carreira do Neymar. Porque, assim, o Estevão já está fora. O Rodrigo está fora, como lembrou aí o Cláudio.

0: Se ele não conseguir se enfiar entre os jogadores que estão aí para essa posição de ataque, gente, vocês acham que vai Samuel Lino ou Neymar? Vocês acham que vão Antony ou vai Antony ou vai Neymar? Vocês acham que vai o Igor Thiago ou vai o Neymar? Se o Neymar perder para algum desses jogadores, realmente é o fim de tudo. E eu, particularmente, não sou o Ancelotti, mas eu levaria o Neymar como 26º jogador, porque na hora que olhar para o banco, a gente não tem nenhum bam-bam-bam, né? Como se diz na gíria futebolística, não tem ninguém arrebentando, como o Cláudio falou. Nós não temos hoje nenhum jogador de meio-campo ataque que está assim numa posição de: nossa, que fenômeno! Esse cara vai resolver a Copa para a gente. O Neymar é um deles também, né? Menos o Neymar ainda. Então, eu não deixaria de levar a experiência do Neymar. É claro que vem o Neymar, mas vem o combo junto, né? Tem que ver como é que vai ser essa relação do dia a dia, se ele vai aceitar, de repente, um eventual banco de reservas, se não virar toda a trupe com ele para criar também todo aquele entorno que não foi legal nas últimas Copas. Então, esse é um problema,
1: Aliás,
0: mas
1: foi
0: o Ancelotti é muito
1: péssimo.
0: bem pago e a comissão também. Foi péssimo, foi péssimo. Isso atrapalhou muito a seleção nas últimas Copas do Mundo. Então, esse é um problema, é um problema. Mas diretamente eu diria que o Neymar deve ir para a Copa e alguém tem que estar lá para controlar essa fera. E controlar essa fera, a gente sabe que não é uma tarefa tão simples assim.
1: Te agradecer ao Leandro Quezada, jornalista aqui da Bandeirantes, que está arrumando duas malas, uma mochilinha pequenininha desse tamanho, para o bate-volta na semana que vem no Rio de Janeiro. Segunda-feira, a convocação oficial da seleção, e a outra, uma mala grande para passar quase 2 meses nos Estados Unidos, nessa Copa, a mais longa de toda a história, e que começa no dia 11 de junho, com um show de transmissão mais uma vez da Bandeirantes. Quezada, obrigada. Até a próxima aqui no Jornal Gente.
0: Bom dia, Thaís, Cláudio, Sônia. Bom dia para todos. Até a próxima.
1: Até a próxima, muito
2: Você também, Quezada.
1: obrigada.
3: Abraço.
1: Agora, 9 horas 14 minutos, a notícia desta manhã aqui da economia, porque está sendo divulgado agora o IPCA do mês de abril. Inflação de abril ficou em 0,67%, desacelerou em relação ao resultado de março, que tinha sido de 0,88%, mas no acumulado, esse aqui é o que vale para cumprimento de meta de inflação, 4,39% nos últimos 12 meses. Grupo de bebidas e alimentos. Mais uma vez, foi o que teve o maior peso aqui na inflação. Teve alta de 1,34% no último mês. Saúde e cuidados pessoais. A alta também teve um impacto no número geral, 1,16% de resultados que estão sendo divulgados agora pelo IBGE. Já já tem mais notícias chegando aqui no Jornal Gente, na Bandeirantes, na Band News TV.
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7: O trânsito é lento na marginal do Tietê, no sentido Castelo Branco, desde a Ponte Nordestino, bem no comecinho ali da marginal, até a altura da Ponte da Vila Maria. Tem lentidão também na Vila Guilherme até o terminal Tietê e lá na frente, a lentidão desde a passagem pela Ponte do Piqueri até a Bandeirantes e da Anhanguera até o Cebolão. Para Ayrton Senna, tem lentidão da Anhanguera até a Bandeirantes e da Ponte da Freguesia do Ó até a Ponte do Limão. 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
1: Com o Jornal Gente, nesta terça-feira, pela Bandeirantes, pela Band News TV, para acionar direto de Brasília o repórter Vitor Gomes, com mais um anúncio marcado para hoje pelo governo federal. Esse aqui é um pacote para a área de segurança. Que será que vem, hein, Vitor? Bom dia.
2: Bom dia, Thaís, a você e a todos que nos acompanham. O programa foi intitulado Brasil contra o Crime Organizado e será lançado pelo presidente Lula logo mais. O plano terá ênfase na área financeira, onde as quadrilhas já atuam com intensidade. Serão, aí nesse programa, um decreto e quatro portarias, com focos distintos. Ao todo, serão seis eixos de atuação, que envolvem integração de inteligência, asfixia financeira e logística e também controle do sistema prisional. Além de enfrentamento ao tráfico de armas e munições, retomada e proteção de territórios e redução da impunidade. Há expectativa de um orçamento de cerca de 11 bilhões de reais. Do total, 1 bilhão sairia da projeção de gastos deste ano e outros 10 bilhões de reais via empréstimo do BNDES. A implementação dependerá, porém, de um envolvimento dos governos estaduais. A gente destaca que, em entrevista à Band News TV, o procurador de Justiça do Rio de Janeiro, Marcelo Rocha Monteiro, citou a operação do ano passado contra o crime organizado no Rio de Janeiro e cobrou mais auxílio do governo federal aos estados. Vamos acompanhar.
3: Mudou de ideia. Agora, faltando, depois de quase 20 anos de governo do PT, faltando seis meses, praticamente, para se encerrar o terceiro mandato do presidente Lula, ele descobriu que é importante, sim, atuar contra o crime organizado. Por coincidência, às vésperas de uma eleição presidencial, na qual ele é candidato à reeleição. Então, o auxílio é muito importante. Mas acreditar na sinceridade de propósito a essa altura, para quem, repito, acompanha desde 2003 o histórico do PT na atuação relativa à segurança pública, é muito difícil.
2: De acordo com o Palácio do Planalto, o objetivo é criar uma ação integrada com os estados no combate ao crime organizado. Volto com vocês.
1: Obrigada. O repórter Vitor Gomes, direto de Brasília. Segurança pública é a maior preocupação do brasileiro hoje, de longe, em todas as pesquisas, todas as medições. Dados que a gente trouxe ontem aqui no Jornal Gente, por exemplo, 86% dos brasileiros, sejam homens, mulheres, ricos, pobres, moradores em grandes cidades, no interior, não importa, pesquisa do Datafolha, tem medo de serem assaltados à mão armada, têm medo de morrerem durante um assalto. Olha o grau de sensação de insegurança que existe hoje no nosso país. Tratar desse assunto de forma correta é o primeiro passo para a gente continuar aqui numa trajetória que coloque o Brasil num lugar melhor do que a gente está hoje. E é por isso também que a gente tem que ficar muito atento na campanha agora, porque o que vai ter de gente prometendo mundos e fundos na área de segurança... Cláudio Humberto, como é que você acha que vai se dar esse debate a partir de agora, em ano eleitoral, hein, Cláudio?
8: Então, é exatamente isso. Olha, o doutor Marcelo Rocha Monteiro, procurador de Justiça do Rio de Janeiro, que tem uma vida inteira dedicada ao combate ao crime, ele disse tudo, né? Não tem como você levar a sério, acreditar na sinceridade de propósito do governo Lula de lançar esse projeto às vésperas do final do seu terceiro mandato, né? Depois de 20 anos de exercício de poder efetivo, o PT sempre se colocou contra qualquer medida no sentido de aumentar as penas ou mesmo de, enfim, dar melhores condições ao Estado, às polícias, às forças de segurança de enfrentamento do crime. Sempre os políticos do Partido dos Trabalhadores passaram pano para bandido. Essa expressão é usada nas ruas, não é mais um discurso meramente político. Isso, eles fizeram isso até pouco tempo atrás. semanas atrás, quando impediram a votação, não foi nem a aprovação, a votação da proposta na área de segurança pública, que previa a redução da maioridade penal. Foram contra mais uma vez, mas assim, não basta ser contra, impedem que a questão seja discutida sequer, né? E outras tantas. O doutor Marcelo Rocha Monteiro lembrou muito bem a ação de segurança pública aplaudida por todos os brasileiros, inclusive pelos moradores das favelas do Rio de Janeiro, a ação do governo estadual de combate ao Comando Vermelho lá no Complexo da Penha, no Morro do Alemão, etc., que resultou na morte de uma centena de bandidos, né? Aliás, o mundo ficou um pouquinho melhor sem esses bandidos ali aterrorizando as pessoas, os moradores, seus vizinhos e etc. e tal. Pois bem, o governo do Rio de Janeiro insistiu, pediu, implorou apoio do governo Lula, das forças de segurança do governo Lula, apoio, se não com o pessoal, ao menos com equipamentos, com blindados, etc., das Forças Armadas, para enfrentamento de um grupo organizado que ocupa territorialmente o Rio de Janeiro, parcela significativa da cidade do Rio de Janeiro, ocupa de maneira armada, fortemente armada. Pediu apoio e o governo Lula negou esse apoio. Como é que agora, pouco tempo depois, meses depois, quando viu as pesquisas gritando, reverberando o grito do cidadão brasileiro que está assustado, absolutamente apavorado com o crescimento da criminalidade, somente agora, às portas de uma eleição, é que o governo resolve agir? Me parece que esse tipo de falsidade acaba virando contra quem a produz, né? É preciso também lembrar que se vivemos num país onde lei promulgada pelo Congresso não entra em vigor, como a gente viu agora na dosimetria, se a gente vive num país que emenda a Constituição vira letra morta, acha mesmo que um decreto e algumas portarias do governo Lula, do presidente, vão produzir algum tipo de efeito? Claro que não. Outro detalhe importante é esse que o Vitor Gomes nos trouxe. É preciso que os governos estaduais adiram a esse conjunto de medidas, né? Promovam a adesão, a sua adesão, etc. Os governos estaduais não têm feito outra coisa. O que o governo federal quer é capturar dos governos estaduais o que lhes resta, que é exatamente a autonomia no enfrentamento do crime organizado, na medida em que o governo federal se omite de fazê-lo.
1: Fundamental agora para o debate eleitoral em 2026 e que, claro, estará também aqui no Jornal Gente. E você sabe, tem ouvido deputados federais feito a seguinte pergunta para o deputado federal: você é a favor ou contra a redução da maioridade penal? Todos os depoimentos aqui, são centenas, já colocados no nosso site, no radiobandeirantes.com.br, e hoje é o dia da gente ouvir o depoimento da deputada Daniela Reiner, do PL de Santa Catarina.
9: Sim, sou a favor da redução da maioridade penal, porque eu acredito que jovens de 16, 17 anos têm condições de entender os seus atos e o que vai impedi-los de cometer crimes é o rigor da lei, certeza de que a lei será aplicada, porque a sociedade não aguenta mais, as famílias não aguentam mais ficarem reféns da criminalidade.
1: Essa deputada Daniela Reiner, do PL de Santa Catarina. Todos os depoimentos, se você quiser conferir a posição do deputado, em quem você votou, em quem você pensa em votar agora em 2026, é só entrar no portal da Rádio Bandeirantes. Jornal Gente segue no ar a partir de agora pela Bandeirantes, na Band News TV. Tem mais notícias chegando com o Radar.
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7: Pelo corredor norte-sul tem lentidão no sentido de Congonhas, desde a saída ali da Pedro Leon Schneider na frente do Campo de Marte até a Ponte das Bandeiras. Depois tem lentidão entre a Avenida do Estado e o túnel Tom Jobim e ali do túnel Anhangabaú até a ligação leste-oeste. Para Santana, nesse mesmo trecho aí do corredor, a condição de trânsito é boa. 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
13: O Estádio Centenário, palco da grande final da Copa Libertadores deste ano, tem capacidade para cerca de 60 a 65 mil pessoas. Um número que é relevante, mas que passa longe do público recorde em decisões da história da competição. 17 de junho de 1992, São Paulo e Newell's Old Boys decidiam a competição para 105.185 pessoas no estádio do Morumbi, o maior público já registrado na competição e que coroou o título do São Paulo naquela temporada.
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1: De volta aqui com o Jornal Gente na Bandeirantes para falar agora sobre Airbnb e a polêmica que envolve muitos condomínios que têm que tomar essa decisão. O dono do apartamento que quer alugar espera que o condomínio permita. Normalmente quem mora no condomínio torce o nariz para quem coloca aluguel via Airbnb ou outras plataformas de aluguel via aplicativo. A Ana Paula Rodrigues está aqui no nosso estúdio com uma decisão recente da Justiça que mexe nessa relação condômino-proprietário em relação ao aluguel por temporada, né, Ana? Bom dia.
15: Tudo bem? Bom dia, Thaís. Bom dia a todo mundo que nos acompanha. O Superior Tribunal de Justiça decidiu que um condomínio pode, se quiser, se tiver a maioria ali dos condôminos, negar, proibir a realização desse aluguel de curta temporada nos condomínios. Essa decisão, que acaba sendo algo de entendimento geral, uniformiza o entendimento do STJ sobre a questão, foi tomada em relação a uma moradora de Minas Gerais que tinha um imóvel ali para aluguel de temporada, né, nessas plataformas como Airbnb, e o condomínio não queria esse tipo de comportamento. E aí a ação foi parar no STJ e os ministros decidiram que para realizar desse tipo de aluguel, é preciso que 2/3 dos condôminos aprovem essa mudança. Uma das alegações é a questão da segurança do condomínio, como explica o Fernando Zito, que é advogado especializado em direito imobiliário.
16: A controvérsia surgiu após o condomínio questionar se esse tipo de utilização da unidade, e aí sempre com o argumento, né, de que tinha alta rotatividade e que poderia comprometer a segurança, o sossego, e a finalidade residencial do empreendimento. Na minha opinião, a decisão representa um importante direcionamento jurisprudencial sobre o tema.
15: Pois é, mas não é unanimidade nem entre os advogados especializados. Eu conversei com o Jacques Buchatsky, que é também especializado em direito imobiliário, em relações de condomínio, né? E o que ele me disse é que acredita que essa decisão do STJ no futuro deve cair.
17: Eu acho que isso interfere no direito de propriedade das pessoas, no direito individual das pessoas, mais do que de propriedade. Por quê? Existe uma convenção, que é um grande contrato, que foi celebrado e que rege a vida das pessoas nesse condomínio. Eu não acho que, de repente, uma alteração dessa possa ser inserida nessa convenção. Essa locação por temporada já está prevista há quase 40 anos na lei de locações. Muito normal, locações até 90 dias e, então, perfeitamente regulado.
15: Bom, em nota, a Airbnb diz que o julgamento se refere a um caso específico e que deve recorrer também dessa decisão.
1: E não é uma decisão vinculante, não é, Ana? É uma orientação, mas não necessariamente precisa ser seguida pelas instâncias inferiores.
15: Exatamente.
1: Não é? Você, Ana, é a favor ou contra essa possibilidade?
15: Puxa,
1: gerar o debate aqui com o ouvinte da Bandeirantes.
15: Olha, eu já convivo com isso, né? Eu moro numa região central, em São Paulo, então tem muita gente que faz esse aluguel por temporada no meu prédio. Então a gente já está meio que acostumado com essa realidade. Eu não gosto muito, para te falar bem a verdade, porque vez ou outra tem muita gente diferente rodando no prédio, e a gente mora num prédio que os funcionários conhecem todo mundo que mora lá. Então, ter esses funcionários, pelo menos, me deixa um pouco mais tranquila. Não gosto, mas aceito bem, lido bem por isso, na minha realidade, porque tem os funcionários ali para dar um suporte. Mas eu fico imaginando, por exemplo, nessa realidade em que hoje muitos prédios não têm nem portaria, é tudo eletrônico, então entra quem quer, sai quem quer, tem que ter uma fiscalização mais rígida. E um ponto que alguns ouvintes estão levantando, Thaís, é o seguinte: eu alugo seu apartamento. Aí eu gosto de você, gosto do seu imóvel e tento te fazer uma proposta fora da plataforma para pagar menos. Aí você gosta, porque também já não vai ter a taxa da plataforma. Então tem muita gente que faz isso também, aluga por temporada e faz esses aluguéis de curta temporada também com pessoas fora da plataforma, o que aumenta mais o risco ainda para quem mora nesses condomínios, né? Então acho que cada caso é um caso, mas se você tiver maneiras de fiscalizar, de garantir a segurança dos moradores, eu não vejo problema nenhum em você ter esse tipo de situação.
1: É que nem feira na rua, né? Você quer ter a possibilidade de ir na feira perto da sua casa, mas não na rua da sua casa.
15: Exatamente.
1: Eu, como já usei muito e uso, de fato, esse tipo de recurso para aluguel, adoro. Para mim dá muito certo. Agora, eu fico pensando, se der, o prédio deu azar de pegar um grupo bagunceiro, coisa pior, gente que faz barulho, não é? Tem questões ali. E aí, acho que os condomínios vão ter que aprimorar a própria segurança. Muitos, Ana, hoje, já fazem ali o cadastramento do aluguel por temporada via reconhecimento facial. Então, você, na portaria, passa o seu documento, faz ali a foto, e aí só você entra, só você sai. Não fica na dependência também do controle do porteiro. Mas se você, ouvinte da Bandeirantes, quiser se manifestar a respeito disso, você já sabe, o nosso WhatsApp é o 11 999 048756. Com mais ouvintes falando aqui conosco, comentando os assuntos que a gente colocou em pauta hoje aqui no Jornal Gente, na Bandeirantes.
18: Thaís, nota 10. Alô, todos vocês 10. Cláudio 10, Sonha 10. Também o outro comentarista aí, Chile, também 10. É um bom profissional, eu gosto muito dele. Vou falar para você, se eu gosto da explosão aí, eu fiz o curso de negócio de gás. Qualquer faísca que se coisar, aí pode pegar fogo. Eu fiz o curso. Vai Corinthians, Thaís. Boa vinda a 107.3, tá bom? Sou Vanderlei de Mogi das Cruzes, sou fã de vocês.
19: Bom dia, Thaís, Cláudio, Sônia. Thaís, sobre essa obra da Sabesp aí, eu moro aqui em Osasco, e Osasco inteiro está sendo quebrado. Todo dia é uma rua, na rua eles abrem 3, 4 buracos e estão um inferno, questão de trânsito. E aqui em Osasco, no mês passado, 2 vezes, uma na Zona Norte, Helena Maria, outra na Zona Sul, não lembro se foi no Veloso, que eles abriram e teve um alagamento. Fora o que aconteceu lá atrás, que teve também já outro problema com vazamento de gás. Tipo assim, parece que é amador que está mexendo com essas obras. E pelo que eles estão fazendo no trânsito, realmente é coisa de amador mesmo. Pelo amor de Deus, precisa alguém precisa tomar uma providência, vocês precisam aí ajudar a gente, começar a cobrar das autoridades o porquê que está acontecendo isso.
20: Bom dia, Jornal Gente, Gabriel de Guarulhos, com meus 75 anos. Eu ouvi sobre a inflação de 1% no acumulado. Você vai no mercado que o tomate custava R$7, está R$14 o tomate. O leite de R$4,70 passou para R$5,50. Onde é que está o 1% de aumento? Onde é que está isso? Na realidade, não é isso que acontece. Você vê que o feijão de 6 passou para 9. É 1% de aumento? Tem certeza? Bom dia.
1: É, a inflação agora do mês de abril, que eu divulguei agora há pouquinho aqui no Jornal Gente, IPCA, é o índice oficial, ficou em 0,67%, pressionado mais uma vez pelo preço dos alimentos e bebidas, o item que teve a maior alta agora no mês de abril. O ouvinte anterior falou sobre a 107.3, a nova frequência da Bandeirantes no rádio de São Paulo. Então, vamos lá de novo. Olha, a gente está avisando aqui você, nosso querido ouvinte, todo tempo, todo dia, para ninguém ser pego de surpresa, tá bom? Então, a partir desta sexta-feira, dia 15 de maio, estaremos em 107.3 FM em São Paulo e na região metropolitana. Dúvidas? Número 1. É faixa estendida, Thaís? Não, não é faixa estendida. Você encontra essa frequência em qualquer tipo de rádio. Radinho de pilha que se ouve em casa, daquele antigo não tem problema. Tem essa frequência. Rádio do carro, ai, meu carro é, já tem 5, 6 anos de uso, eu não atualizei o rádio. Não tem problema, é dentro da faixa tradicional 107.3. Thaís, fui lá na 107, vocês não estão lá. Calma, gente, calma. É a partir de sexta-feira, dia 15 de maio, a Bandeirantes com essa nova frequência em São Paulo, em 107.3. Enquanto isso, faz o seguinte, se o seu rádio tem memória, já salva na memória do seu carro, do seu aparelho em casa, para você já ter ali na sexta-feira, já tuf, sintoniza direto. Não tem memória? É de dial? Você tem que girar o botãozinho? Gira até lá, fala, ah, tá aqui, funciona direitinho, tranquilo. Volta e aí na sexta-feira você vai para 107.3 nessa mudança importante que a gente está fazendo aqui na transmissão por São Paulo e olha, com uma qualidade de áudio que eu tenho certeza que vai deixar você, nosso querido ouvinte, muito, muito, muito satisfeito. Já já a gente volta no Jornal Gente com mais informação aqui na Bandeirantes.
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2: Pela rodovia Raposo Tavares para São Paulo, tem trânsito lento desde o quilômetro 20 ao 19 na região do Rodoanel. Aí dá uma melhorada e a partir do 17 na Escola Politécnica, fica um blocão de lentidão pesado até o quilômetro 10 no acesso à rua Sapituba do Butantã. Para quem vai para o interior, a condição pela Raposo é de trânsito bom agora. 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
4: O Brasil foi eliminado da Copa do Mundo de 2014 na semifinal pela Alemanha depois de uma sonora goleada por 7-1. Foi a maior derrota da história da seleção brasileira, o maior placar em uma semifinal de Copa do Mundo e o mais desastroso resultado enfrentado por um país sede na história das Copas.
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7: Agora 9h42 aqui no Jornal Gente, você deve ter sentido que o tempo virou no final de semana. Domingo, dia das mães, mas choveu, fez um frio na região metropolitana. Para quem estava ali no almoço do dia das mães, até que foi bom, não é? Dia para ficar em casa, ficar quietinho, aproveitar em família. E ontem também fez frio. Então, queria dividir com vocês agora qual é a expectativa, a previsão para essa semana da Climatempo, a parceira aqui da Rádio Bandeirantes, na previsão do tempo, já que a gente está avançando no outono e que a partir de agora é o normal, pessoal, é que comece a fazer mais frio, não é? Então, para hoje, não há perspectiva de chuva, aliás, agora no Morumbi, zona sul de São Paulo, onde está aqui a sede do Grupo Bandeirantes de Comunicação, um solzinho aparecendo. Máxima hoje na casa dos 22 graus, sem chuva. Aliás, não há previsão de chuva para a semana inteira. Amanhã, quarta-feira e quinta-feira, esquenta. A máxima na casa dos 26 graus. Só que se você, como eu, acorda cedo, sai de casa ainda de madrugada, fique sabendo que o calor é só do meio do dia para tarde. De manhãzinha faz frio e faz bastante frio. Hoje, amanhã, quinta-feira, a mínima na casa dos 11 graus. Sexta-feira, quase fim de semana, temperatura mínima logo cedinho aumenta um pouquinho, ali nos 15 graus. E na sexta também, sem previsão de chuva, máxima de 25. Já está pensando aí no seu fim de semana como é que vai ser? É o seguinte, no sábado, tempo firme, máxima de 25, mínima de 16. Mas no domingo, aí sim, tem previsão de chuva, chuva rápida durante o dia e à noite, indicando uma mudança do tempo que vai bater aqui as nossas portas na segunda-feira, dia 18. Então vamos lá, vai esquentando ao longo da semana. Domingo vira o tempo de novo, semana que vem vai fazer mais frio. É a expectativa aqui da Climatempo dos meteorologistas para você se programar. E por falar em programar, vou falar de novo, não me xingue. A gente tem que repetir muito, pessoal, porque uma mudança de frequência é algo muito importante na vida de qualquer emissora de rádio. E a Rádio Bandeirantes, com 89 anos de história, rumo aos 90, está prestes aqui a bater esse marco na sexta-feira. A gente muda de frequência, vai para 107.3 em São Paulo e na região metropolitana. Já dá uma olhadinha aí, localiza no seu rádio para na sexta-feira você continuar com toda a programação que você gosta, com as transmissões esportivas, com os jornais, com os programas. Só muda a frequência, o resto continua tudo igualzinho. Quinto Sinal vai marcar agora 9 horas e 45 minutos aqui na Bandeirantes com mais informações e o repórter Bandeirantes.
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7: Repórter Bandeirantes no ar, falando para todo o Brasil pela Rede Bandeirantes. E o destaque que chega agora direto do sul do país, com a primeira morte por hantavírus confirmada no Rio Grande do Sul. E direto da Bandeirantes de Porto Alegre, quem informa é a Sofia Utz. Oi, Sofia.
9: Bom dia, Thaís. Bom dia também a todos que nos acompanham. Uma pessoa morreu contaminada por hantavírus no Rio Grande do Sul. A vítima era moradora da zona rural de Paulo Bento, no norte do estado. Além desse óbito, o Rio Grande do Sul também registrou outro caso da doença em Antônio Prado, município na Serra Gaúcha. Segundo a Secretaria Estadual de Saúde, os casos não têm relação com o surto registrado em um navio que partiu da Argentina com destino a Cabo Verde. A vítima de Paulo Bento teria sido exposta ao vírus durante a limpeza de um galpão com presença de fezes e urinas de roedores silvestres. A morte ocorreu em abril, logo após a suspeita da doença. Em 2025, o estado registrou 8 casos de hantavirose.
7: Muito obrigada, Sofia Rutz, falando direto de Porto Alegre. E agora, destaque internacional de Londres, porque o premier britânico está ali se equilibrando na corda bamba, pode cair a qualquer momento, e uma reunião com ministros deve ser decisiva hoje. Felipe Killing, correspondente da Bandeirantes, direto de Londres, aqui no Repórter Bandeirantes. Bom dia, Killing.
10: Olá, Thaís, tudo bem? Por muitos anos, o Reino Unido viveu dentro de uma estabilidade política, que já não existe mais. Para se ter uma ideia, de 2016 para cá, foram 6 diferentes primeiros ministros, e para muita gente, chegou a hora de ter o 7º. Isso porque o atual premier, Keir Starmer, do Partido Trabalhista, vem enfrentando baixa popularidade, diversas crises no governo e, na semana passada, aconteceram eleições locais em que o Partido Trabalhista sofreu uma derrota histórica, perdendo cerca de 1.500 assentos em território britânico. Keir Starmer, pressionado, diz que não vai abandonar o cargo, que seria contraproducente ter uma troca de premier agora e que ele vai lutar até o final. Mas diversos integrantes do próprio Partido Trabalhista afirmam que o melhor caminho é a renúncia do premier britânico.
7: Obrigada ao Felipe Killing, agora 9h48.
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14: Inflação esperada em alta. A alta das expectativas de inflação voltou a acender o sinal de alerta na economia brasileira. Segundo o boletim Focus, divulgado pelo Banco Central, a previsão do mercado financeiro para o IPCA desse ano já supera o teto da meta, de 4,5%. A principal causa é o aumento no preço do petróleo, provocado pela guerra entre Estados Unidos e Irã. Quando as expectativas de inflação sobem, o efeito aparece na política monetária, isto porque o Banco Central usa a taxa de juros para conter a pressão sobre os preços. Com isso, cresce a chance de juros mais elevados e por mais tempo. Na prática, o crédito continua caro, o que diminui a demanda e o ritmo de crescimento. É isso, um abraço e até a próxima.
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10: Pela Avenida Rebouças, o caminho no sentido do centro tem trânsito lento desde a saída do túnel Fernando Vieira de Mello até a Rua Maria Carolina. Depois tem lentidão entre a Capitão Antônio Rosa e a Rua Groenlândia. Tem lentidão também da Avenida Brasil até Oscar Freire. E pro bairro tá tudo ruim. Agora do Hospital das Clínicas até a Henrique Schalman. Depois dali a condição melhora. 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
12: De volta aqui com o Jornal Gente na Bandeirantes para falar de economia e a notícia do dia que preocupa: a inflação no Brasil segue acima da meta na taxa anualizada. Juliana Rosa está chegando aqui com mais informações sobre o IPCA, que foi divulgado agora há pouquinho pelo IBGE.
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12: Bom dia, Juliana.
13: Bom dia, Thaís. Bom dia aos nossos ouvintes aqui da Bandeirantes. A inflação veio alta em abril, o número oficial IPCA mostra alta de 0,67%. É dentro do esperado, é menos do que a inflação de março. No entanto, é uma inflação pesada. Ela é menor do que a do mês anterior, porque não tem o mesmo ímpeto de alta dos combustíveis, né? Os combustíveis continuam subindo aqui no levantamento do IBGE, porém com um ritmo de alta menor do que o do mês anterior. A gasolina, por exemplo, tinha subido 4,5%, agora subiu 1,8%. O diesel também tem uma alta aqui de 4,4%, então, ou seja, você tem ainda o combustível ficando mais caro, mas num ritmo menor dali do que do início. Agora, o que está acelerando é mais a parte de alimentação. Embora também a inflação geral de alimentos ela seja um pouco menor do que a de março, você vê mais alimentos que vão sendo impactados pelo conflito no Oriente Médio. A parte de alimentação mostra uma alta média de 1,3%, com destaque para um aumento forte aqui do preço do leite, da cenoura, cebola, tomate, carnes. Aqui tem a ver, inicialmente, com o custo do frete, né? Fica mais caro transportar os alimentos pelos caminhões com combustível mais caro, mas também já cada vez mais os impactos dos fertilizantes. O Brasil importa 85% dos fertilizantes que utiliza e grande parte da matéria-prima vem daquela região do conflito entre Estados Unidos e Irã. Portanto, os fertilizantes eles já batem ali no custo de alimentos que são chamados alimentos de rapidez de plantio, curta duração. Então, frutas, legumes, verduras, você precisa nesse momento, imediatamente, você não pode ficar esperando o conflito acabar para utilizar o fertilizante. Então, esses produtos já ficam mais caros e os alimentos que têm safras mais longas, soja, milho, também, segundo os especialistas, ficam mais caros, mesmo que não estejam sendo plantados agora, porque os produtores fazem uma provisão, eles compram com antecedência, eles fecham contratos, então, ou eles vão comprar menos fertilizantes, então, de qualquer maneira, a expectativa é que o custo aumente, a oferta seja impactada de alimentação pelo custo do fertilizante. E aí é aquele efeito em cadeia, né? Você pensar nesses produtos básicos, soja, milho, trigo, isso tudo acaba gerando aumento, por exemplo, do pão, né? Porque o pão você tem ali os produtos, os ingredientes que são afetados e toda a cadeia de massas. Então você tem aqui uma expectativa de que mesmo que a guerra acabe hoje, a inflação ela tem um efeito ainda por pelo menos 11 meses, segundo especialistas em inflação. Então a gente tem aí o impacto que vai pegando, né, a economia de uma maneira mais ampla. A indústria, por exemplo, também está tendo aumento de custos de matérias-primas utilizadas pela indústria química, toda a parte de plástico. Então você tem uma série de elementos aqui pesando na inflação cada vez mais por conta disso. Saúde aqui também, um outro elemento que aqui não tem a ver com a guerra, tem a ver com o aumento dos medicamentos que foi autorizado agora recentemente. Então, quando você pega a parte de alimentação e saúde, são os principais destaques da inflação agora de abril. Volto com você.
12: Obrigada, Juliana Rosa. E olha, não é só no Brasil não, viu, gente? Estados Unidos também com inflação pressionando ali o potencial de compra e afetando a popularidade do presidente Donald Trump. O índice que está sendo divulgado agora nos Estados Unidos, inflação de abril, 0,6% de alta. Para os Estados Unidos isso é muito, para a gente não. Para os Estados Unidos isso é muito e aí no acumulado de 12 meses, nos Estados Unidos a inflação na casa dos 3,8%. Lá a meta de inflação, o máximo, 2%, quase o dobro. Preços continuam subindo nos Estados Unidos por causa da guerra com o Irã. Vamos falar de esporte aqui, mudar de assunto? No jornal Gente na Bandeirantes, porque o Ricardo Capriotti é quem está chegando aqui no nosso estúdio multimídia para falar de futebol, né, Capri? Bom dia, seja bem-vindo.
1: É isso, Thaís. Bom dia a você e a todo mundo que está conosco. Vamos falar de Copa do Brasil, porque três partidas abrem a rodada desse meio de semana, são jogos da volta. O Internacional recebe o Atlético, o Cruzeiro pega o Goiás em Belo Horizonte e o Fluminense encara o Operário de Ponta Grossa. Nesta quarta-feira é a vez de três gigantes de São Paulo em ação. O São Paulo vai visitar o Juventude, o Santos vai até Curitiba pegar o Coritiba e também tem o Palmeiras fora de casa enfrentando o Jacuipense. E na quinta-feira o Corinthians fecha essa rodada e vamos ver os classificados à próxima fase da Copa do Brasil. O Corinthians que vai receber o Barra na Arena Corintiana às 7h30 da noite. Ou melhor, às 7 da noite, o jogo do Corinthians. E então a gente vai contar tudo isso ao longo da semana, Thaís. A gente volta amanhã com mais informações da Copa do Brasil. Uma ótima terça-feira a todos.
12: Tô vendo o Ricardo Capriotti todo encapotado, hein, Capri? Tá frio aí onde você tá, Capri?
1: Tá frio, hoje amanheceu, eu não sei se é impressão, sensação minha, Thaís, mas acho que hoje tá mais frio do que ontem, não sei, viu, posso estar enganado, mas hoje eu amanheci com mais frio do que ontem. Aqui tá bem frio aí, amanhecemos com uma média de uns 10 graus, né, mas vai esquentar com a Copa do Brasil nesse meio de semana, viu,
12: Thaís? Ah, e vai esquentar com a Copa do Mundo também, né, Capri? Copa chegando dia 11 de junho, abertura da Copa do Mundo, transmissão aqui da Bandeirantes, é claro. Frio ou calor nos Estados Unidos, Capri?
1: Muito calor, viu, Thaís? Vai estar muito quente, o verão americano promete demais. Aí, com todos esses, você estava falando aí de inflação nos Estados Unidos, é todo um clima meio estranho, mas vai ter Copa do Mundo, né? No México, nos Estados Unidos e no Canadá, o verão lá no Hemisfério Norte, muito provavelmente com aquelas temperaturas lá em cima. Vocês vão acompanhar a Copa do Mundo no friozinho aqui e a gente vai estar lá no calor contando tudo para os nossos ouvintes. Eu reforço que na próxima segunda-feira, Thaís, a gente vai estar com o nosso time, com o time do Esporte em Debate, eu, Alexandre Pretzel, Leandro Quessada, João Paulo Capelanes, lá no Museu do Amanhã, trazendo aqui para o ouvinte da Bandeirantes todos os detalhes da convocação dos 26 eleitos de Carlo Ancelotti para a disputa da Copa do Mundo. É isso.
12: Seco para você, Capri, com ou sem Neymar?
1: Para mim, sem o Neymar.
12: Vamos saber. Jornal Gente vai ficando por aqui. A gente volta amanhã na Bandeirantes, na Band News TV, a partir das 8. Muito obrigada, hein, pela sua companhia, pela sua confiança de sempre. E a partir de agora, o pessoal do Manhã Bandeirantes chegando aqui no nosso estúdio multimídia, o Marco Antônio Sabino, a Paula Valdez e o Vitor Lupato, que te fazem companhia e te deixam bem informado.
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2: 10:03, bom dia, bom dia, bom dia. Está no ar o Manhã Bandeirantes, falando de tudo aquilo que é mais importante para você. As notícias que estão na sua rua, no seu bairro, na sua cidade, as notícias que estão na sua janela, ao alcance da sua visão ali, pertinho, pertinho, as notícias que mudam o seu cotidiano. Estamos atentos a tudo que acontece em São Paulo, na região metropolitana e também no litoral, onde há uma grande audiência do Grupo Bandeirantes de Comunicação. E estamos atentos durante toda a programação da Bandeirantes. Vocês podem perceber que ontem, assim que aconteceu o acidente ali na região do Jaguaré, na zona oeste de São Paulo, nós já imediatamente informávamos da gravidade da explosão. A explosão que acabou matando uma pessoa, ferindo três, sendo que duas ainda estão em estado grave, internadas. Uma explosão causada por uma obra da Sabesp em tubulação da Comgás. Aliás, como aconteceu há alguns dias, nós mesmos noticiávamos aqui, naquele momento, felizmente, não houve explosão, mas dessa vez o estrago foi muito maior. É óbvio que aqui no Manhã Bandeirantes nós vamos contar toda essa história e mostrar como é que está a situação neste momento. Paula Valdez, Vitor Lupato, bom dia.
3: Bom dia, Sabino. Bom dia, Lupato. Bom dia, ouvintes. Sejam muito bem-vindos por aqui ao Manhã Bandeirantes. Vamos juntos até o meio-dia. E olha, Sabino estava falando do friozinho, né? Todo mundo aqui meio que encasacado do meu lado. Imagina com você que está nos acompanhando também. A gente vai ter Jean Gorenstein por aqui hoje, hein? Médico infectologista, secretário de saúde de São Bernardo. Ele vai falar sobre vários casos, hantavírus, se a gente tem que se preocupar ou não. Mas nessa época do ano, todo mundo tem muita pergunta, né? Então pode ir participando também, que daqui a pouquinho a gente passa para ele. Se você tá meio ali, ó, fungando para cá, fungando para lá, ele já responde. Hoje, inclusive, tava vindo para cá.
2: Hein?
3: Tá nessa fungando,
2: Sabino?
3: E você sabe que eu tava vindo para cá hoje, dando uma olhada nas notícias e ouvindo, parece que tem novas regras para asma. Vocês viram isso?
2: Regra para asma,
3: não sabia. Vou perguntar para o Jean já. Vamos juntos então até o meio-dia. Bom dia, Lupato.
4: Tudo bem, Paula Valdez, Marco Antônio Sabino. Um ótimo dia para vocês e para quem está acompanhando a Bandeirantes nesta terça-feira, 12 de maio de 2026. 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É muito simples de você conseguir acompanhar em áudio e vídeo a Bandeirantes. 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
2: E nós... Sonzão.
4: É, mais ainda, o canhão da Bandeirantes chegando para você em todos os cantos da região metropolitana de São Paulo. Bom, vamos então aos destaques do nosso Manhã Bandeirantes de hoje. A repórter Maju Arruda Leite está no local onde uma explosão

0: A patrulha SP Mulher Segura vai ter viaturas exclusivas para ações de policiamento preventivo e ostensivo, conforme os indicadores de violência doméstica e demandas de cada área. O serviço vai mapear áreas e ocorrências recorrentes para antecipar ações de violência e prevenir agressões.
1: Ô Paula, fiquei numa dúvida aqui. Normalmente essas ocorrências não acontecem dentro das residências? Talvez policiais especializados nisso fosse importante. Mas patrulha, não sei não, tá me parecendo meio propaganda.
0: Eu vou te dizer que quando a gente sempre fala, e muito entrevista, né, várias advogadas especialistas no assunto, elas sempre falam que a gente tem que bater na prevenção, né, na educação.
1: Em casa,
0: porque falar depois que essas mulheres já foram violentadas, aí é bem arriscado. Não sei como é que vai funcionar patrulha. Vamos dar um crédito, porque pelo menos estão fazendo alguma coisa, né, Sabina?
1: Vamos ver o que vai
0: acontecer daqui pra frente. Tomara que realmente ajude, mas fica aqui o lembrete, né? A educação e a prevenção sempre em primeiro lugar, e disso aí a gente ouve falar pouco, né?
2: 10:09, 4 policiais civis presos hoje por suspeita de extorsão. Repórter Luiz Felipe Nunes.
3: Os policiais teriam cobrado R$1 milhão de maneira ilegal de um suspeito durante uma atuação e teriam recebido efetivamente cerca de R$300 mil. Agora, a Corregedoria da Polícia Civil, em conjunto com o Ministério Público e grupos de agentes especiais, vão analisar celulares, computadores e documentos para investigar as formas de atuação da quadrilha.
0: Agora o destaque do repórter Diogo Braga.
4: 3 foragidos da justiça são presos depois de tentar entrar na Neoquímica Arena, na zona leste de São Paulo. Eles foram detidos no último domingo, durante a partida entre Corinthians e São Paulo. Com a utilização do reconhecimento facial nas catracas, os criminosos foram reconhecidos pelo programa Morada Paulista e levados pelos agentes. Um deles possuía mandado de prisão por atraso de pensão alimentícia e o outro tinha mandado de prisão por lesão corporal. No mesmo final de semana, em Mirassol, no interior de São Paulo, durante a partida contra a Chapecoense, um bandido também foi reconhecido pelo sistema de controle das catracas do estádio da cidade. Ele era procurado pela justiça por inadimplência de pensão alimentícia.
2: 10:10, justiça determina que aluguel de temporada precisa ter autorização dos condôminos. É o destaque da Ana Paula Rodrigues.
5: O Superior Tribunal de Justiça decide que aluguel de curta duração em condomínio depende de autorização de 2/3 dos moradores. O julgamento envolveu um caso de Minas Gerais em que uma proprietária queria disponibilizar o apartamento dela para esse tipo de contrato, mesmo sem a autorização do condomínio. Entre os argumentos para a tomada dessa decisão no STJ está a segurança do condomínio, além da mudança de configuração do uso do imóvel.
0: O traficante Narciso Ayala, de 44 anos, procurado pela Interpol, foi preso em Encarnación, cidade do Paraguai. Segundo autoridades, o suspeito era responsável por abastecer o interior de São Paulo com cocaína. De acordo com a polícia paraguaia, Bugão, como é conhecido, chefiava um esquema internacional de tráfico de drogas e acumulou patrimônio estimado em US$25 milhões.
2: Às 10:11, destaque do repórter Guilherme Oliveira, que continua acompanhando a greve de estudantes da USP.
6: Depois de mais uma reunião, alunos da USP, Unesp e Unicamp decidem manter a greve que já perdura há 4 semanas. Os alunos que reivindicam melhorias nas instituições e, no caso da USP, o aumento do auxílio que é destinado a estudantes em vulnerabilidade social. Hoje, esse auxílio é de pouco mais de R$800, mas os alunos querem que esse benefício seja de R$1.800. A reitoria da USP já disse que não há possibilidade desse reajuste. Ontem, houve uma grande manifestação desses alunos da USP, Unicamp e Unesp, além de funcionários, mas uma confusão com vereadores Rubinho Nunes e também Adriles. Daqui a pouco, no Manhã Bandeirantes, a gente traz todos os detalhes.
1: Olha, toda violência ela é condenável, mas não sei o que esses vereadores foram fazer lá também, né? O fato é que ontem,

0: infelizmente, um sinal ruim. O internato da Faculdade de Medicina da USP, o quinto e sexto ano, pararam por um dia em sinal de apoio à greve dos estudantes da USP, até porque eles são estudantes da Faculdade de Medicina da USP. Mas não é um bom sinal, porque em hospital não dá para parar. Para médicos que estão começando a carreira, já começar a parar suas atividades antes mesmo de se tornarem médicos, é complicado.
1: O consórcio intermunicipal Grande ABC entrega hoje novas motocicletas para as guardas civis municipais das 7 cidades da região. O investimento faz parte do programa ABC Mais Seguro. Anteriormente, drones foram entregues e, em breve, novas viaturas vão se somar ao efetivo atual. O consórcio também recebeu mais de 5 milhões de reais do governo federal para aquisição de equipamentos não letais. O programa ABC Mais Seguro realiza operações conjuntas entre as guardas das 7 cidades da região e da capital paulista, além de integração com as polícias civil e militar.
0: Olha, quem faz parte, o prefeito que faz parte do consórcio intermunicipal do Grande ABC é o prefeito de São Paulo, Ricardo Nunes, fazendo um agrado aí também aos prefeitos da região do ABC. Já está em campanha para governador.
2: 10 horas 14 minutos. Vamos agora a Brasília. A oposição ao governo federal pressiona por anistia. O movimento vem após a suspensão da lei que pode beneficiar os condenados pelo 8 de janeiro. Da Bandeirantes na capital federal, repórter Felipe Campbell.
3: A tensão entre o Congresso Nacional e o Supremo Tribunal Federal escalou nos últimos dias após o ministro Alexandre de Moraes suspender os efeitos da recém-promulgada Lei da Dosimetria. A legislação que altera o cálculo das penas poderia beneficiar diretamente os condenados pelos atos de 8 de janeiro de 2023. Em resposta, a oposição no Congresso articula uma forte contraofensiva que inclui a apresentação de um novo projeto de anistia e a aceleração de uma proposta para limitar as decisões monocráticas de ministros da Corte. Desde que a lei foi suspensa, ao menos 24 pedidos de redução de pena baseados nela já foram barrados pelo ministro. A Advocacia-Geral da União e a Procuradoria-Geral da República também serão ouvidas no processo.
0: Enquanto isso, uma briga na direita aqui em São Paulo. Uma briga que é de Flávio Bolsonaro, Eduardo Bolsonaro, de Michele Bolsonaro e também do Valdemar Costa Neto, presidente do PL, que indicou como candidato ou pré-candidato ao Senado André do Prado, presidente da Assembleia Legislativa do Estado. E só o fez depois da bênção de Eduardo lá nos Estados Unidos. Mas o candidato da direita, Ricardo Salles, que não faz parte desse grupo fechado do bolsonarismo, reclamou e fez acusações gravíssimas contra Eduardo, que está reagindo. Os dois estão batendo boca pelas redes sociais.
1: E hoje tem posse do novo presidente do TSE, e é muito maluco, né? Porque antigamente a gente passava quase que ileso por alguns eventos que acontecem em Brasília, diferentemente de agora. Existe uma grande expectativa, porque a gente tem Nunes Marques e André Mendonça, presidência e vice-presidência, dois indicados pelo ex-presidente Jair Bolsonaro, que era o presidente do Tribunal Superior Eleitoral nas eleições de 2022, né, que foram as últimas, Alexandre de Moraes. E então, a gente fica na expectativa para ver o que vai acontecer agora. Quando o presidente do TSE, a gente lembra que o ministro Alexandre de Moraes foi para cima, derrubou várias publicações, tirou muitas pessoas das redes sociais, inclusive com o inquérito que segue, né, das fake news, há mais de 7 anos. Quem fala desse evento que acontece hoje, no final do dia, da Bandeirantes Brasília, é o repórter Vitor Gomes.
4: O ministro Nunes Marques toma posse nesta terça como novo presidente do Tribunal Superior Eleitoral. O mandato é de 2 anos. Nunes Marques irá assumir o posto deixado pela ministra Carmen Lúcia e será o responsável por conduzir as eleições deste ano. A expectativa é de que o trabalho dele seja voltado à organização da disputa, ao fortalecimento da segurança das urnas e ao enfrentamento às fake news. O ministro já sinalizou que a maior preocupação é com o uso irregular de inteligência artificial. O vice-presidente será o ministro André Mendonça.
0: Curiosa a história do ministro Nunes Marques. Ele é do interior do Piauí. Ele foi microempresário, vem de família humilde, e foi operador de barraquinhas de hot dog. Depois, bem mais tarde, já adulto, fez a faculdade de Direito, se formou no final da década de 90 e imediatamente iniciou uma carreira na magistratura. Foi indicado como desembargador federal, vejam só, foi indicado pelo presidente Lula como desembargador federal. Exerceu essa função de desembargador federal, inclusive na primeira região, que inclui Brasília, onde começou a manter contatos políticos. Ele que, segundo todos, é um hábil articulador político. Ele é muito discreto, mas seria um hábil articulador político. E com isso acabou se aproximando do grupo de Bolsonaro, que depois o indicou ao Supremo Tribunal Federal. Uma vez indicado por Lula, na outra vez indicado por Bolsonaro. Ele mantém relação e diálogo com esses dois lados hoje da polarização política. A festa de posse de Nunes Marques será num salão em Brasília para mais de 800 pessoas e o ingresso, sim, ingresso, custa R$ 800. Estão convidados todos os ex-presidentes da República, inclusive os dois que estão em prisão domiciliar. O ex-presidente Jair Bolsonaro e o ex-presidente Fernando Collor.
1: Quanto que é o ingresso?
0: R$ 800.
2: 10 e 19.
0: Lógico que é bebida e comida livre.
2: Ah. É o mínimo, né, nesse preço.
1: Mas tem que ser aquele uísque que o Vorcaro dava por esse preço também, vai.
2: O ministro Cássio Nunes Marques, que também será o relator de um pedido de revisão da condenação de Jair Bolsonaro por tentativa de golpe. O pedido foi protocolado pela defesa do ex-presidente na semana passada. Essa solicitação, que não tem relação alguma com a lei da dosimetria. Os advogados pedem a anulação do processo e afirmam que o caso deveria ser julgado pelo plenário da corte e não pela primeira turma, como aconteceu.
1: Saíram os números da inflação oficial do Brasil para o mês de abril, 0,67%. O crescimento dos preços foi puxado dessa vez pelo setor de alimentação e bebidas, com alta de 1,34%. O índice de abril representa uma desaceleração em relação ao mês de março, em que o IPCA fechou em 0,88%. No ano, a inflação acumula alta de 2,60%. Agora, quando fala desaceleração, eu fico com a mesma sensação de quando a gente fala, quando os governos dizem que a criminalidade está diminuindo, né? Porque eu sigo indo nos supermercados e continua com preço acelerado lá nas
0: alturas. Outro dia, um jovem entusiasta da esquerda brasileira me questionou exatamente por isso. A inflação está baixa, o governo está indo bem na economia. Eu falei assim, tá bom, então você está convidado. A partir de agora você vai no supermercado comigo.
1: É. Inclusive lá no encontro com o Trump, logo na sequência que eles foram para a Embaixada do Brasil, porque eles não deram entrevista lá na Casa Branca, alguns ministros falaram e o Durigan, da Fazenda, chegou a dizer que ele falou para o Trump que a economia do Brasil vai muito bem, obrigada. Eu falei, gente, em que mundo ele vive, né? Mas está tudo certo.
2: 10h21, operação da PF mira deputado federal pelo Rio de Janeiro. É da capital fluminense, Luana Bernardes.
5: O deputado federal Marcelo Queiroz, alvo de operação da Polícia Federal, foi abordado por agentes no aeroporto Santos Dumont na manhã de hoje e teve o celular apreendido. Ele iria embarcar para Brasília. A operação Castrátil, realizada nos estados do Rio de Janeiro e São Paulo, tem como objetivo desarticular uma organização criminosa suspeita de fraudar licitação em contratos vinculados à Secretaria de Estado de Agricultura, Pecuária e Abastecimento do Rio. A soma dos contratos suspeitos para castração ou esterilização de animais chega a R$ 200 milhões.
1: E o presidente Lula deve lançar hoje o programa Brasil contra o Crime Organizado. O plano terá ênfase na área financeira, onde as quadrilhas já atuam com intensidade. Serão um decreto e 4 portarias com focos distintos. Ao todo, serão 6 eixos de atuação. Entre eles, integração da inteligência, asfixia financeira e logística e controle do sistema prisional, além de enfrentamento ao tráfico de armas e munições, retomada e proteção de territórios e redução da impunidade. Há expectativa por um orçamento de cerca de R$ 11 bilhões para o programa. Do total, um bilhão vai sair da projeção de gastos deste ano e outros 10 bi vai servir em empréstimo de BNDES para os estados. Todos os detalhes serão revelados... Opa, língua travada. Todos os detalhes vão ser revelados daqui a pouquinho no Palácio do Planalto.
0: Nós dizíamos, né? É um valor pífio. 1 bilhão do orçamento é muito pouco. De qualquer forma, eu gostei dessa notícia aqui que a Paula nos traz, de que, além do enfrentamento ao tráfico de armas e munições, uma das providências que o governo vai tomar é a retomada e proteção de territórios. Eu quero ver o governo federal entrar nos territórios do crime organizado. Essa eu pago para ver.
2: 10h23, a Organização Mundial da Saúde indica que o hantavírus pode ser mais contagioso no início da doença. Esse fator, de acordo com a entidade, justifica a aplicação de quarentena aos casos suspeitos. A OMS recomendou monitoramento e vigilância ativa para todos os passageiros do navio MV Rondios, que desembarcou em Tenerife, nas Ilhas Canárias. Todos são considerados contatos de alto risco. O diretor-geral da organização reforça, porém, que o hantavírus tem transmissão muito menor do que a Covid-19. 10h24, você ouvinte, manda mensagem, participa, conversa com a gente no Manhã Bandeirantes pelo nosso WhatsApp, contando como é que tá o seu caminho, se tem algum problema na estrada por onde você está passando neste momento. É só mandar uma mensagem para esse número aqui.
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2: Muitas mensagens chegando, você mande a sua também, participe do Manhã Bandeirantes. Daqui a pouquinho a primeira rodada com os ouvintes, com quem nos acompanha, mas agora intervalo rápido para na volta irmos diretamente ao Jaguaré, na zona oeste de São Paulo, onde ontem uma explosão destruiu casas, deixou uma pessoa morta e pelo menos 3 feridas.
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2: 10h26, nós voltamos com o Manhã Bandeirantes, girando a nossa reportagem e vamos à zona oeste da capital paulista, de onde fala a repórter Maju Arruda Leite, que está ali em meio aos moradores das casas atingidas por essa explosão. Bom dia, Maju.
8: Pelo Pato, um bom dia a você, bom dia a todo mundo ligado aqui na Bandeirantes. Já são 3 horas de trabalho aqui na rua Piraúba, no Jaguaré, zona oeste de São Paulo. Um trabalho que está sendo feito pelo Instituto de Criminalística e o Instituto de Pesquisas Tecnológicas e também pela Defesa Civil. O que acontece neste momento, de acordo com os peritos do Instituto de Criminalística, a ideia é entender as causas dessa explosão que aconteceu ontem por volta das 4 horas da tarde. Também a Defesa Civil realiza essa vistoria nas casas que foram impactadas por essa explosão. Lembrando, foram 46 casas atingidas, que tiveram ali impacto na estrutura, 10 casas totalmente destruídas. O que a gente teve de novidade agora há pouco foi que, aos poucos, os moradores estão podendo entrar na rua aqui, Piraúba, para ver como está a situação da casa, porque, lembrando, aconteceu por volta das 4 horas da tarde, então muita gente saiu para trabalhar, por sorte, muita gente estava fora de casa trabalhando e não conseguiu voltar para casa, muito menos para pegar os pertences ou até mesmo para ver a situação do estrago. Eu estou com um desses moradores aqui ao meu lado, é o motorista de aplicativo, o Gilson. Vem um pouquinho mais para cá. E ele, agora há pouco, teve uma reunião de moradores com a líder comunitária aqui que está ajudando, auxiliando os trabalhos, porque a gente tem vários integrantes aqui da assistência social, do governo, da prefeitura, da Sabesp, da Congás. E eu queria que você falasse, Gilson, um pouquinho o que foi dito nessa reunião dos moradores, especialmente em relação agora ao trabalho da Defesa Civil. Os moradores estão podendo retornar aos poucos às casas, né? O que foi dito para vocês?
9: Tá. Algumas pessoas com prioridade maior para pegar remédio, algumas coisas, vão entrar acompanhado. E o próximo passo, a Defesa Civil vai fazer uma coloração nas casas, verde, amarelo, laranja e vermelho, e umas vão poder entrar acompanhado e pegar os pertences, e outras vão poder entrar e sair, e a de verde vai estar liberada para suas casas, e isso vai fazer em toda a comunidade. E as pessoas que estão no hotel, eles falaram um prazo de 10 dias que vai poder ficar. Mas isso não vai acontecer em 10 dias, a gente está de olho nisso, porque tem muita coisa para acontecer ainda. Então, foi isso que foi falado para a gente agora, foi recado da Defesa Civil e do pessoal que está organizando para a gente ficar aqui.
8: E você sabe como ficou sua casa? Sua casa era muito próximo da explosão?
9: A minha casa ficou danificada, foi danos menores, né? Mas ela está interditada, porque teve rachaduras, alguma coisa assim. Então, espero que seja verde a minha casa, pelo menos que dê para entrar, né?
8: Em relação ao auxílio da Sabesp de R$2.000, você conseguiu esse auxílio? Foi de fato, recebeu, né, esse apoio?
9: Sim, eu recebi, mas tem muita gente que não recebeu ainda, então ainda está muito confuso que hora que vai receber, o que vai receber, né, quando que vai receber esse auxílio de algumas pessoas. E pessoas até mais prioritárias do que eu, então acho que faltou essa confusão aí. Como a gente ficou aqui até 2 horas da manhã ontem fazendo esse cadastro, esse pessoal, tem pessoal mais prioritário do que eu, inclusive, que não recebeu e precisa receber, né?
8: Agora, vamos falar um pouquinho da explosão. A gente conseguiu um vídeo que mostra exatamente o momento dessa explosão. Foi uma explosão que aconteceu na tubulação de gás. Então, o que se sabe até agora, tá? Qual é o ponto, a resposta da Sabesp e da Congás, que ontem emitiram uma nota em conjunto, que a Sabesp estava realizando uma obra em um tubulamento ali de água, quando foi atingida uma tubulação de gás. Então, essa explosão veio de baixo para cima e foi uma imagem que chamou muita atenção, que causou um cenário de destruição, um cenário de guerra, pelo menos 10 casas totalmente destruídas. E o Gilson, ele vai explicar onde você estava, né, no momento dessa explosão, e você ajudou ali os moradores aqui, né, no momento.
9: Eu estava indo buscar meu carro quando eu vi a explosão, cenário de guerra. Eu estava um pouco para baixo aqui, eu vi o vidro do prédio todo caindo e eu achei que fosse no prédio. Eu corri para avisar meus familiares, mas quando eu passei aqui na rua, eu vi tudo destruído e aí dói para falar. E aí eu tive que correr para ajudar. E eu ajudei o Bodega, que é um amigo nosso, o pessoal até da Sabesp, foi o primeiro que a gente ajudou, porque a explosão jogou ele na parede, os estilhaços jogou ele na parede, mas ele conseguiu sair andando e o meu amigo estava no chão. A gente tirou os estilhaços e graças a Deus a polícia chegou rápido. Graças a Deus chegou na hora ali e a gente conseguindo tirar tudo.
8: O Bodengue é o Francisco?
9: Isso, é o Francisco. É o apelido que a gente está aprendendo.
8: A gente tem de informação é que o Francisco, ele está internado, ele foi hospitalizado no hospital de Osasco. E a última informação que nós temos aqui, inclusive da líder comunitária, Ana Cristina, é de que ele está internado em estado grave. Outras duas pessoas ficaram feridas também, e de acordo com a Defesa Civil, essas outras duas pessoas estão com um estado de saúde estável. Importante a gente falar também da morte, né? Uma consequência grave dessa explosão. Quem morreu foi o Alexandro Fernandes Nunes, de 49 anos, e o corpo dele foi encontrado em meio aos escombros pelo corpo de bombeiros. O senhor conhecia o Alexandro? Chegou a acompanhar esse momento?
9: Conhecia, mas a gente nem sabia que ele estava nos escombros ainda. Eu consigo até dar uma subida, mas assim, como a gente não viu mais ninguém, a polícia já estava tirando a gente saiu, a gente nem sabia que ele estava em casa, senão a gente ia tentar pelo menos salvar ele.
8: Motorista de aplicativo, Gilson, isso, muito gente. Obrigada por conversar aqui com a gente, com a Bandeirantes, uma boa sorte, tá bom?
9: Obrigado.
8: Obrigada. Bom, então agora a expectativa é pela entrada de mais moradores. A gente acompanhou a Defesa Civil, alguns integrantes da Defesa Civil entrando e acompanhando os moradores justamente para pegar ali algum pertence, para ver a situação das casas. Então, essa perícia, esse trabalho que está sendo feito agora, ele é muito importante, porque vai gerar um laudo da perícia, da polícia técnico-científica, que pode dar a resposta das causas do acidente, e também essa vistoria da Defesa Civil, que ao longo do dia eles vão ter um panorama maior de quem vai poder voltar para casa ou não. Mais cedo, quem falou por aqui foi o tenente, porta-voz da Defesa Civil, tenente Maxwell, falando um pouco desse trabalho em conjunto da polícia técnico-científica e da Defesa Civil. Vamos ouvir.
10: É um trabalho em conjunto, a gente vai fazer junto com a técnico-científica, junto com o IPT e a Defesa Civil, e aí a gente, claro, né, depois vai ser emitido um laudo, e vale salientar que esse laudo não é emitido hoje, gente, né? A gente sabe que a opinião pública, as famílias, têm anseio, né, da urgência desse laudo, mas é importante destacar que a perícia faz aqui o trabalho de campo, volta para o laboratório, analisa tudo isso e aí emite um laudo definitivo. É um trabalho técnico, é um trabalho não demorado, mas é um trabalho que exige o tempo necessário na pesquisa ali de tudo isso. Então hoje a gente não consegue ter um laudo definitivo, mas a gente consegue, por exemplo, informações do tipo: podem voltar, não podem voltar, podem retornar para retirar, não podem, aumentou o número de casas ou não aumentou.
8: Então, a gente aguarda aqui, exatamente na rua Piraúba, onde está interditado. Quem nos acompanha no YouTube consegue ver a movimentação. Há muitos jornalistas, há vários integrantes também de diferentes entidades, né, da Prefeitura e do Governo de São Paulo. Então, a gente aguarda uma entrevista coletiva, onde o tenente Maxwell vai atualizar a situação das casas que foram interditadas. Para finalizar, 160 pessoas, né, dormiram essa noite em um hotel, pessoas que não tinham para onde voltar, e também receberam um auxílio da Sabesp de R$ 2.000. A gente ouviu do Gilson, boa parte dos moradores recebeu, outra parte ainda não recebeu, então isso é algo que vai sendo ajustado ao longo do dia. Qualquer informação, a gente volta aqui ao vivo no Manhã Bandeirantes.
0: Machu, explica pra gente essa história dos R$ 2.000, porque é óbvio que algum tipo de ajuda é sempre bem-vindo num momento como esse. Eu não sei quem pagou, por exemplo, a diária do hotel, imagino que Sabesp tenha pago a diária do hotel, mas esses R$ 2.000, eles não significam o total de indenização que essas pessoas vão receber, né? Eu imagino que no decorrer aí dos próximos dias, com a identificação das casas mais deterioradas, essas pessoas vão receber mais ajuda da empresa. Tem alguma informação sobre isso já?
8: Exatamente, Sabino. Quem explicou isso, exatamente aqui onde a gente fala ao vivo, ontem teve uma coletiva, quem esteve presente foi a diretora de Relações Institucionais da Sabesp, a Samanta Souza, e ela disse que foi realizado o cadastro dos moradores que tiveram de sair das casas, que tiveram as casas impactadas, e esses moradores iriam receber já ontem, imediatamente, R$ 2.000. Conversei com vários moradores que sim, receberam esse valor. Mas ainda será feito um levantamento do impacto das casas, do total da destruição, quem de fato vai precisar de uma casa nova, e isso será ressarcido mais à frente. Então, isso ainda depende do trabalho da Defesa Civil, por exemplo, dessa vistoria que está sendo feita na estrutura das casas. Então, R$ 2.000, um auxílio imediato para essas pessoas, e depois será feito um levantamento para que essa indenização seja feita aí na sua totalidade. Isso de acordo com o governo de São Paulo, que ontem também se posicionou em relação a isso, e a Sabesp, que esteve aqui presente e deu esse auxílio, enfim, esse posicionamento aos moradores que foram impactados.
11: É esse depois que a gente tem que ficar de olho, né? Porque vai que uma casa seja completamente impactada, quanto tempo vai levar para esses moradores, para essas famílias voltarem para lá? E aí essa ajuda tem que continuar. A priori, quem está dando essa ajuda é a Sabesp, porque a explosão aconteceu durante a obra de remanejamento de tubulação de água realizada pela Sabesp, que acabou atingindo a rede de gás. E aí, por conta disso, a gente teve as duas empresas sendo acionadas ontem, tanto a Sabesp quanto a Comgás. Agora, é claro que continuam as investigações, mas a prioridade é a pessoa, né? A pessoa que mora, a pessoa que foi atingida, são os moradores que por lá estão, que estão em hotel para retomar suas vidas, enfim. Esse auxílio emergencial, neste momento, de R$ 2.000, sendo pago pela Sabesp, mas a ver conforme as investigações e conforme essa vistoria que acontece agora, por lá no local da Defesa Civil, que vai determinar quem pode e quem não pode voltar para casa.
2: Agora, um primeiro passo já muito importante, porque nesse tipo de incidente, nesse tipo de tragédia, geralmente, a minha primeira reação ontem, quando vi sobre a explosão, foi: vai começar o jogo de empurra. Porque geralmente é isso que acontece. A gente olha, uma concessionária diz que a outra pode estar envolvida, a outra manda uma equipe, diz que talvez uma terceira possa ter envolvimento. Uhum. Recentemente, nós tivemos na Consolação uma explosão que também veio de baixo para cima. No fim, se concluiu que foi... Foram gases em uma galeria subterrânea da Enel que levaram à explosão de um transformador. Mas demorou um monte. Foram dias. O reparo já estava praticamente pronto para que depois a gente soubesse o que causou essa explosão. Pelo menos nesse caso, uma das concessionárias levantou a mão e disse: ó, tem a ver mesmo com uma obra que eu estava fazendo. Inicialmente já vou dar um auxílio emergencial de R$2.000 e agora a gente vê daqui para frente. É claro que a gente precisa cobrar e acompanhar se esse daqui para frente vai acontecer. Mas a atitude inicial já é bem diferente do que em outros casos parecidos que nós já enfrentamos aqui na capital.
12: É, e a Sabesp enfrenta uma questão... Perdão. A Sabesp enfrenta uma questão de credibilidade, sim, né? Muitas reclamações em torno da Sabesp, muitos ouvintes nos procuram aqui para falar da qualidade da água, falta aí interrupção do abastecimento, e essa é uma questão que será explorada também na campanha depois da privatização da Sabesp pelo governo Tarcísio de Freitas. 10 horas e 38 minutos, eu vou conversar com você agora que com o frio... aumentaram as dores, né? 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
12: Obrigado à senhora pelo seu depoimento. E esse depoimento serve para o Andrei nos explicar como faz diariamente, como é que funciona o Articular, como é que ele atua no corpo das pessoas que estão com essas dores. Bom dia, Andrei.
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12: Obrigado, André. Até amanhã.
2: O Quinto Sinal da Bandeirantes vai marcar agora 15 para as 11. Nós vamos para um rápido intervalo, mas na volta o nosso assunto é saúde. Vamos conversar com o Dr. Jean Gorenstein. Inclusive, já aproveito para fazer um convite. Se você que está nos acompanhando tem uma pergunta, é só mandar para o 11 999 04 8756.
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2: Às 10 horas e 46 minutos, o Manhã Bandeirantes está de volta e agora o nosso assunto é saúde. E quem está conosco no estúdio multimídia da Bandeirantes é o Dr. Jean Gorenstein, médico infectologista, secretário da Saúde de São Bernardo, foi secretário da Saúde do Estado de São Paulo durante a pandemia, é apresentador de programas sobre saúde na Band News TV, colunista da Band TV, faz de tudo um pouco, hein, doutor? Bom dia!
11: Bom dia! É verdade!
12: Prazer nosso, doutor Jean.
11: Prazer nosso.
2: Obrigada. Acho que a gente está com um probleminha aqui, acabaram de me avisar, no microfone do Dr. Jean Gorenstein.
12: Vamos tentar. Por enquanto eu vou dividir resolver. Com ele aqui, ó.
2: É isso, dá pra gente fazer dessa forma.
11: Agora não, pode.
17: Tem que repetir tudo de novo, tô brincando.
11: Agora pode, porque eu lembro que o doutor Jean usava entrevista todos os dias, quantas vezes por dia na pandemia, várias e não podia vezes. Ficar perto assim várias não, né, doutor? Vezes.
18: Aliás, a gente falava de distanciamento social, isso seria um crime se a gente fizesse. Você sabe, Vitor, que eu lembro quando nós tínhamos exigência de máscaras, inclusive em ambientes externos, eu estava no meu prédio, na praia, e lá tem uma piscina, e os condôminos todos... sem máscara. E eu entrei na piscina com máscara. Lembra aquela máscara?
11: Sim.
17: Pra academia, né?
18: Eu entrava na piscina porque sempre tinha alguém só esperando o momento de eu tirar a máscara.
11: É verdade. Isso tinha mesmo. Mas... e você sabe, já que a gente começou por esse assunto, a gente falou outro dia aqui, né? Falta de vacina em alguns hospitais de São Paulo para Covid-19. Cheguei a comentar que peguei Covid de novo no ano passado. Fiquei tão mal quanto a primeira vez. Como é que está a situação hoje, perigo, doutor, né, doutor Jean?
18: Pois é, primeira coisa, a gente tem que usar sempre na história tudo aquilo que a gente já viu. Então a gente viu que em 2009, o H1N1... ele veio para ficar, que era a gripe suína que passou do porquinho para o homem lá no México e virou uma pandemia. Só que nós tínhamos vacina e se acresceu na vacina que nós já tínhamos disponíveis a nova cepa. E foi isso que garantiu que as pessoas não mais adoecessem. Então, H1N1 2009 veio para ficar e ele está aí frequente no nosso meio, inclusive agora causando quadros gripais. Assim como, a partir de 2020, quando o Covid chega no país, ele continua circulando. E, claro, o vírus ele precisa se adaptar para continuar vivo. E é dessa maneira que novas cepas acontecerão. E aí, a remodelação das vacinas são extremamente importantes e administrar vacinas anualmente para grupos etários específicos e cenários especialmente... idosos, pessoas com problema na sua imunidade, pacientes portadores de outras doenças, tem que fazer uso todos os anos. Assim é para gripe, assim também o é para Covid.
17: Oh, o compartilhamento de microfone não mais precisa acontecer.
19: Ah, deixa eu fazer o teste. Aí, agora será que todo mundo bem. Ouviu? Eu acho que ouviram o meu bom dia.
17: Talvez um pouquinho pelos nossos microfones aqui, mas está tudo certo. Doutor, o senhor falava sobre H1N1, depois Covid, e agora esse alerta global em relação ao hantavírus, uma doença que é bem diferente dessas outras duas. Exige preocupação mesmo? Qual é a situação, não só aqui no Brasil?
19: Todas as vezes que qualquer caso de hantavírus é identificado no mundo, ele está presente nas Américas, ele está presente na África, está presente na Ásia, mas existe sempre uma documentação no sentido, olha, é uma doença não frequente, até considerada rara em vários países, mas nós temos uma certa frequência no nosso meio da presença do hantavírus. O que muda em relação a essa cepa específica que circula basicamente em dois países do hemisfério sul, tanto na Argentina quanto no Chile, que é a cepa, a subespécie Andes. E ela tem como característica a possibilidade de transmissão de pessoa a pessoa. Então, só para se ter uma ideia, o hantavírus, todas as cepas existentes, elas acabam usando como reservatório, como forma de se multiplicarem nos pequenos roedores que nós chamamos silvestres em área rural. Ou seja, ratinhos,
17: os
19: pequenas...
17: da cidade, não.
19: Não. Então, mas olha, passou aquele ratinho aí na sarjeta... Esquece, ele não tem o risco de ter hantavírus. Ele tem o risco de ter leptospirose. Muito possivelmente ele o tenha. Mas hantavírus não. E esses ratinhos, eles são assintomáticos. Portanto, eles vivem a vida inteira sem nenhum sintoma. Aonde eles liberam os vírus? Através da urina, através das secreções, transpiração, saliva... fezes, só que são vírus tão pequenininhos que eles podem ficar em suspensão naquele determinado local. Por exemplo, Lembra um celeiro abandonado numa fazenda? Uhum. Tem rato, rato silvestre. Se ele estiver infectado e alguém abrir lá sem as devidas proteções, podem se contaminar. Ou mexendo naquela mobiliaria, naqueles objetos, ou inalando essas partículas virais. Portanto, em todos os locais do mundo, exceto na Argentina e no Chile, a transmissão ocorre pela inalação e pelo contato, mas não ocorre a passagem de pessoa a pessoa. A variante Andes, se aquele indivíduo se contaminar, ele pode sim levar para as pessoas que têm um contato próximo. E aí vem uma grande diferença da Covid. A Covid era aquela história: eu espirrava aqui, a Paulinha lá embaixo, que está quase 2 metros, era infectada. Ou eu tossia, o Vitor acabava tendo risco de se infectar. Então, essa é a grande diferença, porque a transmissividade ou transmissibilidade é muito baixa só para as pessoas que tiverem um contato próximo. Então, foi exatamente isso que aconteceu. Nós vimos nesse navio, tinham 146 pessoas, incluindo passageiros e tripulantes. Quantos ficaram infectados? 6. Quantos morreram? 3. E, naquele primeiro momento, nem se sabia do que se tratava. Mas, pela evolução, se identificou realmente se tratar da hantavirose e se percebeu que esse passageiro número 1, que era um holandês, ele fez uma expedição e deve ter entrado em alguma gruta, enfim, entrou em contato e ele traz para dentro do navio e acaba infectando a esposa e as pessoas que possivelmente estivessem, por exemplo, numa mesa de jantar do navio que tem 5, 6 pessoas. Então, só isso já é um fator que nos diz, ufa, que bom. Mas é óbvio que a gente sempre tem que ter atenção. E quando a Organização Mundial de Saúde faz esse alerta, ela fala, países, ó, temos essas pessoas de países diferentes que vão ser repatriados e eles têm que ser acompanhados. Quem teve contato com esse paciente e tem sintomas, fica em isolamento. Quem teve contato com esse paciente, mas não teve sintomas, fica em quarentena. E o nome já diz, quarentena, 40 dias, afastado. Por quê? O período que nós chamamos de período de incubação, que é o período em que o indivíduo se expõe, até ele ter os primeiros sintomas, pode demorar 1 semana, 2, 3, 1 mês. Por isso que manter essas pessoas em vigilância, em acompanhamento, passa a ser fundamental.
12: O senhor falou em áreas rurais, né, em um roedor silvestre. Aqui no Brasil, as nossas áreas rurais, os roedores têm a contaminação do hantavírus ou não?
19: Em algumas regiões têm. Nós tivemos agora a informação pelo governo de Minas Gerais, pela Secretaria Estadual de Minas Gerais, que em fevereiro houve uma morte em decorrência do hantavírus em zona rural. Quer dizer, nós, ao longo do ano, temos dezenas de manifestações sem mortes, doenças. A mortalidade varia de 20% a 40% dos casos. Não obrigatoriamente todos que tiverem hantavirose acabam evoluindo de uma forma fatal. Mas o grande problema, o fato de você não fazer essa identificação de uma forma precoce, fazer todos os cuidados, pode sim provocar uma evolução desfavorável.
11: E quais são os sintomas, então, doutor?
19: Os sintomas são compatíveis numa fase inicial com o quadro viral. Então, eu digo, Paulinha, o que, que você está sentindo? A Paulinha fala, eu estou tendo febre alta, dor no corpo, dor nas juntas. Uhum. Você fala, você está com uma virose. É verdade, dengue é uma virose. É uma virose.
11: Covid também.
19: Covid, eventualmente, começa uma manifestação assim, mas ele progride com quadro respiratório. Quadro respiratório porque ele tem um comprometimento do pulmão e do coração em concomitância. Aí vem a pergunta, fala, pô, como que eu posso descartar se isso é gripe? A gripe também pode evoluir dessa maneira. Covid também pode evoluir dessa maneira. Primeiro, a primeira questão para a gente ver nesses pacientes é o que nós chamamos de epidemiologia. Então, por exemplo, eu viro para vocês e falo assim, ah, eu acho que aquele rapaz pegou leptospirose. Vocês vão falar, poxa, ele entrou em água de enchente, pisou em sarjeta, andou em represa, que possa ter se contaminado. A gente fala, não. Aí a Paulinha, que nem médica, vai virar e dizer assim, estranho, será que é leptospirose? Então é mais ou menos isso. Como alguém vai ter hantavirose, se fala assim, ah, mas eu nem viajei, eu estou há um mês em home office aqui em casa, não pode ser. Então, não é hantavirose. Então, a hantavirose, ela vai acontecer como suspeita à medida que eu tiver essas manifestações, esses sintomas, com uma história clássica de exposição a zonas rurais, zonas que normalmente a gente faz nesse inquérito, nesse questionamento, você viu ratinhos, tem rato, tinha rato lá no mato. Então, os ratinhos do mato são esses.
11: Mas aí no médico perguntar tudo isso,
19: médico,
11: né? Não
19: para
11: inteligência artificial.
19: Né? Mas aí a gente está falando do médico. E o médico, principalmente a Organização Mundial de Saúde, ela faz esse alerta para que a comunidade médica esteja atento se alguém eventualmente tiver essas manifestações. Tanto é que os diagnósticos, mesmo no Brasil, são estabelecidos em algumas áreas, seja na região de Santa Catarina, seja na região do Rio Grande do Sul, seja agora, por exemplo, em Minas Gerais, exatamente porque em algumas áreas nós sabemos que é uma área prevalente, que eu tenho a presença do hantavírus ali circulando.
12: Eu não sei se vocês têm mais alguma pergunta sobre hantavírus, porque eu queria mudar para doenças de inverno.
17: Só queria
11: você reclamou
17: uma
11: que estava fungando aí, sabe?
17: De tratamento, doutor, tem algum remédio?
19: Então, na verdade, o tratamento específico não existe. Existe agora um antiviral que ainda está em fase de estudo, portanto, a gente chama off-label, fora de bula, mas que existem alguns estudos que mostram uma boa evolução, mas que na prática ainda não têm sido utilizados.
12: Nós estamos recebendo o Dr. Jean Gorenstein, que é médico infectologista, secretário municipal da saúde em São Bernardo do Campo, foi secretário estadual da saúde. Doutor Jean, vamos falar dessas doenças que atrapalham a gente no inverno. Eu mesmo sou um que sofre demais com rinite.
17: Nós, né, Sabino? Nós. Eu, Sabino, sempre aqui fungando.
12: Nós, estamos aqui fazendo um coro, né? E aí a pergunta é o seguinte, rinite não tem cura? Não tem jeito? É assim mesmo? A gente tem que conviver com ela todo inverno? A hora que a gente vai tirar aquela blusa de lã, já sabe que vai passar o dia inteiro espirrando?
19: Olha, rinite é um processo inflamatório das narinas. E isso tem várias causas. A gente tem a rinite vasomotora e a rinite alérgica. A rinite alérgica é essa. Puta, que perfume. Ai, eu não posso esse cheiro. Ai, a blusa que vem com aquele bolor, o ácaro. Ou, principalmente nos dias, que é o que acontece nessa época, que além de temperaturas mais baixas, a gente tem baixa umidade do ar. E aí, com isso, a tendência de poeira, pólen, tudo isso ser inalado. Então, aí eu tenho risco, as pessoas que já têm o quadro de rinite alérgica, serem impactadas. Como que eu sei que eu tenho rinite alérgica? Coceira no nariz. Você fala, ai, nariz obstrui, eu estou coçando o meu nariz. Então, essas são as pessoas que efetivamente são as portadoras de rinite alérgica. A rinite vasomotora, ela é uma rinite que pode concorrer, ou seja, vir junto com a rinite alérgica ou vir sozinha. Ou seja, eu estou na minha casa, tudo quentinho, chegou a pizza, eu vou descer para pegar lá embaixo, naquela noite fria. Quando o meu nariz põe, ou eu ponho o meu nariz para fora, o nariz já se ressente o frio. E ele faz o que a gente chama de vasoconstrição. Ele fecha. Só que assim, o tempo que ele ficou fechado, eu dilato esse nariz, esses vasos, 3 a 4 vezes mais quando ele passar depois de alguns segundos. Resultado, meu nariz entope. Então, são as duas coisas que podem acontecer juntas ou de forma absolutamente isolada. Então, a rinite acaba levando essa obstrução nasal, acaba levando a esse gotejamento de secreção clara e alina. Mas o grande problema, ela entope aonde? Os seios da face, que drenam para o nariz.
12: E aí da sinusite.
19: Aí vem a sinusite, Quer
17: clássico,
19: dizer,
17: né? Clássico. Rinite que vira sinusite.
19: Daí você fala assim, ai, como que eu sei que é sinusite? Como que a minha rinite passou para sinusite? É porque eu começo a ter dor de cabeça, cabeça muitas vezes pesada, principalmente aqui no arco, nas maçãs, né? Que a gente chama de arco zigomático. E aí eu tenho o acúmulo de secreção que pode vir a infectar. Então esse é o grande vilão dessa história. Agora, quem aproveita tudo isso, porque a gente tem, por outro lado, uma alta circulação de vírus, porque naturalmente as pessoas pegam transportes públicos e no transporte público está frio, fecha tudo. Tem essa frestinha, esse vento gelado, eu vou pegar gripe. Mas daí fecha. E aí que vem o problema. À medida que eu não deixo esse ambiente ficar arejado e ventilado, o resultado é circulação de vírus e até bactérias, mas especialmente os vírus nessa época passam a ser um problema.
17: Rinite, então, não tem uma cura específica?
19: Então, existe o tratamento que é feito com algumas medicações antialérgicas, que a gente chama dos antihistamínicos, eventualmente o uso do corticoide tópico, não é aquele sistêmico quando a gente usava via oral, comprimidinho, o uso de corticoide tópico, mas assim, quem vai orientar é um profissional médico para que você possa viver em paz. E é importante a gente manter um hábito que a gente não tem. Quer dizer, dois hábitos. O primeiro, principalmente nessa época, lavar o nariz com frequência com soro fisiológico. Então,
11: é difícil lavar o nariz.
19: Esse é o problema,
11: como vocês
19: porque
11: mandam.
19: O ideal.
11: Não é
19: mas você
11: fácil,
19: sabe qual
11: é
19: o problema?
11: Não.
19: O ideal,
17: eu não consigo.
19: O ideal é assim.
11: Água.
19: Mas você sabe o que é interessante? Levar, deixar um na bolsa, um no escritório, outro no carro, outro em casa. Porque aquela puta deixei em casa, não pus no carro. Então, isso ajuda bastante. E ao invés de assoar o nariz, a gente faz isso, ordenha o nariz, sabe? Faz uma massagem, obstrui. Ele drena com mais facilidade. Porque quando a gente assopra o nariz, você já percebeu que piora.
11: Uhum.
19: Ele fica mais tumefeito, sim, esses vasos, e ele acaba, logicamente, piorando. Então, lavar o nariz ao longo do dia é importante. A Paulinha não faz isso. Ela não lava o cabelo de manhã e sai com o cabelo molhado, nem tampouco seca o cabelo depois. Porque a cabeça quente, tudo isso mexe um pouquinho com a rinite.
11: Então, como eu não tenho rinite, eu faço tudo errado. Eu lavo o cabelo à noite, durmo com ele molhado, ou lavo de manhã e saio com ele na rua molhado.
19: Aí que tá. Então esse vira um problema. Lembra que a avó, a mãe falava, não é pra sair e nem dormir com o cabelo molhado? Elas tinham razão. Porque elas não eram médicas, mas elas eram muito boas pitaqueiras, elas sabiam do que estavam falando.
12: E lavar todas as blusas de lã assim, antes de usar?
19: Isso é fundamental. Agora, principalmente, é fundamental. E aí, aquele que tem a rinite, tomar cuidado, porque assim, eu preciso lavar bem, eu vou usar o sabão em pó, e aí o cheiro do sabão em pó vira um estímulo. Olha lá. Então, o ideal é que se lave com um pouco produtos realmente para higienizar, deixar pendurado no sol, sem pressa, agora que a gente não tem chuvas, a gente está vivendo um momento de estiagem, para que essas peças de roupa sequem. Fiquem secas e aí você recoloca no armário. Agora, para manipular isso, é importante duas coisas. Olha que loucura. Usar uma máscara, mascarazinha cirúrgica que a gente compra na farmácia, e luvas. Nossa. Por quê? Porque é natural que eu vou coçar o nariz, é natural que eu vou coçar o olho e eu vou ter problemas. Então, o cuidado é literalmente os equipamentos de proteção individual que a dona de casa tem que ter quando ela vai mexer nesses armários para garantir que ela não vá vir a ter as suas crises aí.
11: Doutor Jean, eu cheguei aqui e falei uma notícia e todo mundo falou, como assim tem regras? O SUS colocou regras para diagnóstico e tratamento de asma. Que regras são essas?
19: Na verdade, o diagnóstico e tratamento é para todo mundo. É importante entender. Mas alguns tratamentos específicos que são dados por essa linha de cuidado, aí sim a gente vai precisar elencar quem tem as indicações para medicações de alto custo e que muitas vezes acabam sendo instituídas. Mas, de toda forma, é importante a gente sempre ter atenção. A asma nada mais é do que uma hipersensibilidade dos brônquios, que são aqueles caninhos que levam oxigênio pro pulmão, e que eles tendem a se contrair por algum estímulo, geralmente estímulo alérgico. Da mesma forma que a gente tem a nossa rinite, eu posso ter como um ponto de desembaraço, ou um ponto de despolarização, o pulmão. E com isso, essa constrição pode acontecer. Qual é o resultado? O resultado é o chiado. Tosse seca, chiado no peito. Você ouve o gatinho.

0: nos idosos. Então, aquele que nunca teve chiado no peito, começa a ter chiado no peito, é importante procurar um profissional da saúde para que ele possa instituir as medidas e fazer o tratamento específico. Para aqueles que já tenham realmente uma asma grave, refratária às medidas que já vêm sendo tomadas, aquelas bombinhas, a inalação, outros tratamentos específicos existem e é esse que o Sistema Único de Saúde deixou à disposição para um grupo específico. Com toda a razão, porque nós temos, dentro dessa linha de cuidados, medicações que são muito mais acessíveis e práticas e seguras para a população de forma geral.
1: A gente poderia ficar aqui conversando com o Dr.
2: Horas, né?
1: Há muito tempo. São várias as perguntas interessantes também dos ouvintes, mas precisamos encerrar.
3: Que didática
1: ele
3: tem, né?
1: Exatamente. E tem aqui um ouvinte que mandou uma mensagem muito legal. Vamos ouvir.
4: Bom dia, Sabino. Bom dia, Vitor. Bom dia, Paula.
2: Bom dia,
4: doutor Jean. Eu adoro o senhor. É. Eu adoro assistir o seu programa na Band News TV. Né? O senhor é maravilhoso, simpático, excelente. Né? E na época da pandemia, ouvi-lo me dava forças e segurança. Parabéns pela sua excelência. Lúcia Maria Messina, Vila Mariana.
0: Olha, Lucinha, um beijão para você. É tão gostoso ouvir isso. É tão gostoso porque essa fala, ela diz assim, que bacana. Vamos continuar no mesmo toada, no mesmo caminho e fazendo aquilo que é muito importante de levar informação, orientando as pessoas e acalmando as pessoas, porque isso é o papel importante tanto do profissional médico, mas também como do comunicador. Então,
2: eu
0: fico muito feliz.
2: De tanto entrevistar a doutora Jean na Band News TV e na live que a gente tinha na época, no YouTube da Band, e a gente fazia só por Covid, começou a mudar por Covid. Quando eu peguei, a primeira pessoa que eu liguei foi pro doutor Jean. Eu falei, socorro, e agora?
1: O que que tá acontecendo?
2: Será que é ou não é, né? Porque é a pessoa que ficou a pessoa de confiança ali do nosso lado, né?
0: Gostei, fiquei muito feliz, Lucinha. E Paulinha, as minhas fãs. Da minha mãe.
3: Todo mundo é seu fã. Né?
1: Com certeza. Doutor, obrigado, viu? Um abraço.
0: Obrigado, Vitor.
1: E volte mais vezes.
0: Olha, é só convidar. Você sabe que eu estou sempre à disposição. Sabino, hoje você não me pagou o café, mas semana
3: que
0: vem...
3: Como é que é o nome que o senhor me chama?
0: Sabin.
1: Obrigado, doutor. Um abraço.
0: Muito obrigado. E parabéns pelo estúdio, e parabéns pelo programa,
3: obrigado.
0: Que é extremamente importante de levar informação e de abrandar os corações aí com informações bem-vindas.
2: Obrigada,
1: obrigado.
2: Doutor.
0: Um beijo para vocês. Obrigado.
1: 11 horas, 11 minutos.
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6: O desejo de contar com o Neymar e a dúvida sobre Endrick. Esse é o sentimento de um dos líderes da seleção de Ancelotti, o volante Casemiro, que concedeu entrevistas nos últimos dias e foi sincero com relação às condições dos dois jogadores se tratando de seleção. Enquanto Neymar é bem-vindo, independente da fase, dentro de campo a coisa muda de figura quando se trata do jovem atacante. Atualmente no Lyon, vivendo uma boa fase na reta final da temporada europeia. Além de destacar a juventude de Endrick como algo negativo, Casemiro deixou claro que aos 19 anos, o atacante é um peixe fora d'água na seleção, dizendo não ser do grupo. Na próxima semana, Carlo Ancelotti vai revelar os jogadores brasileiros que estarão na Copa, mas um de seus capitães já deu a letra sobre as suas preferências.
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1: 11 horas, 13 minutos. Hora da gente falar de esporte hoje com um pouquinho de atraso, mas por um bom motivo. Nós estávamos conversando com o Dr. Jean Gorenstein aqui no Manhã Bandeirantes, mas agora é a vez dele, Pedro Cohen. Bom dia para você, tudo bem?
7: Bom dia.
8: Olá a todo mundo que nos acompanha.

0: Aqui na Bandeirantes, no Manhã Bandeirantes, olha só, notícias importantes do futebol brasileiro. Tem novidades em São Paulo, tem novidades no Palmeiras, tem Copa do Brasil, tem lista da Copa do Mundo. Vamos começar falando pelo São Paulo, quero aproveitar a presença do Marco Antônio Sabino aqui. Bom, tivemos ontem o áudio vazado, Sabino, do presidente Harry Maciz falando que, de fato, Roger Machado não será demitido agora. O São Paulo não tem dinheiro para contratar, não tem dinheiro para demitir ninguém. Fui atrás dessa informação, falei também com pessoas de dentro do São Paulo que só confirmaram, de fato, que realmente isso não deve acontecer essa semana. A gente já imaginava por conta do áudio do presidente Harry Maciz, que eu separei um trechinho para quem está nos acompanhando aqui na Bandeirantes saber exatamente o que foi dito pelo presidente Harry Maciz. Vamos ouvir.
1: Nós não temos condição de contratar, nós não temos condição de trocar o técnico, não temos dinheiro. Será que vocês não entendem isso? Nós pegamos São Paulo sucateado. Eles não pagaram nada o ano passado. Está sobrando tudo para mim. Eu não vou trocar ninguém. Falo em Dorival, eu conversei com o presidente do Corinthians. Ele, a comissão, custou 2.800 a 3 milhões por mês. É uma loucura. Por favor, ajude.
0: Além de dizer que não dá para trazer o Dorival agora, por conta do alto custo...
2: Também já não, disse que o Dorival não vem.
0: Exatamente, já excluiu a possibilidade de ter o Dorival Júnior. Nesse áudio, isso é só um trecho do áudio do presidente Harry Maciz, ainda nesse áudio, ele confirma que ainda tem dividendos com o próprio Dorival Júnior, da passagem dele em 2023, com o Zubeldía, que saiu também ainda no ano passado, 2025, e que quando ele chegou, ainda tinha que pagar coisas do Crespo, da primeira passagem do Crespo no São Paulo, que aconteceu no final da década passada, início desta década de 2020. Então, realmente, o São Paulo não vive uma fase boa financeiramente falando, e é muito improvável que o Roger Machado saia, pelo menos nas próximas semanas. Nessa semana...
2: Sem esticar, porque a gente tem, como você disse, outros assuntos, mas é o seguinte, deve se sentir bem, assim, né, um técnico que sabe que não vai ser demitido porque não tem dinheiro, né? Depois dessa fala, ele deve estar se sentindo bem, tranquilo no posto. Acho que ele devia pegar o chapéu e ir embora.
3: O medo é não receber, né?
2: É, devia pegar o chapéu e ir embora. Depois, outra coisa é o seguinte, estava conversando ontem com uma pessoa de dentro de São Paulo e disse o seguinte, o Roger não tem culpa, para de cismar com ele, para de pegar no pé dele. O problema chama-se Rui Costa. O problema está na diretoria.
0: Muitas pessoas dizem exatamente isso, viu, Sabino, do Rui Costa. O grande problema do Rui Costa que eu vejo muitas pessoas reclamarem é o Rui Costa, quando ele faz contratações, ele geralmente contrata quem já trabalhou com ele. Então, ele tem uma passagem muito marcante no Grêmio, por exemplo, e aí ele traz jogadores que passaram pelo Grêmio com ele. Não só jogadores, mas também o próprio Roger Machado e outros atletas que estiveram por lá. Ó, o São Paulo entra em campo amanhã, às 7 horas, contra a equipe do Juventude pela Copa do Brasil. A Bandeirantes traz todos os detalhes desta partidaça. Venceu por 1-0 no Morumbi há 2 semanas e agora basta o empate para avançar à próxima fase da Copa do Brasil.
2: E para encerrar o São Paulo, o seguinte, presidente, como é que é o nome?
0: Harry Maciz.
2: Eu não aprendo o nome dele. Harry Maciz, você vê como ele é importante. Presidente, é o seguinte, se a diretoria anterior foi irresponsável, né, foi irresponsável e acabou gastando mais do que deveria e não pagando os compromissos, expulse todo mundo dessa diretoria do clube. Expulse, tome a iniciativa, seja macho, né, e expulse todo mundo lá.
3: Desculpa a expressão. Pedro Cohen também fala sobre as partidas de hoje da Copa do Brasil.
0: Exatamente, Lupato. São 3 jogos hoje, começando às 7h30, com Internacional e Atletic, time de São João del Rei. O Inter venceu no Orlando Scarpelli há 2 semanas pelo placar de 2-1 de virada e hoje em casa, no Beira-Rio, depende apenas do empate para avançar. Às 9h30, 2 jogos, esses com mais emoção, prometem mais emoção. Por quê? Porque são duas partidas que terminaram empatadas nas datas de jogos de ida. O Cruzeiro e o Goiás empataram em 2-2 na capital goiânia, na capital goiana, e também o Fluminense e o Operário, que em Ponta Grossa, interior do Paraná, empataram em 0-0. Amanhã, além do jogo do São Paulo, mais 2 partidas com todos os detalhes aqui na Bandeirantes. Coritiba e Santos jogam no Couto Pereira, meia horinha depois da bola começar a rolar lá na Serra Gaúcha, para Santos e Coritiba, que empataram em 0-0 aqui na Vila Belmiro. E às 9h30, partidaça no Estádio do Café, interior do Paraná, tem Jacuipense e Palmeiras. O Verdão venceu por 3-0, mas a principal notícia do Palmeiras essa semana, Lupato, é a nota divulgada ontem, nota oficial do Palmeiras, falando que a CBF reconheceu o erro no gol anulado, gol marcado pelo Bruno Fux, já nos acréscimos do segundo tempo da partida contra o Remo.
3: Palmeiras, do domingo.
0: Do domingo, exatamente. No fim deste fim de semana, na metade do fim de semana, às 4 horas da tarde do domingo, partida que foi adiada por conta da chuva. O gol foi marcado nos acréscimos do segundo tempo e anulado por um toque de mão. Bruno Fux comemorou, o juiz anulou e o Palmeiras reclamou à CBF que, de fato, disse que errou. O Palmeiras ainda diz na nota oficial que não pediu punição ao árbitro nem ao VAR, pois entende que até os melhores profissionais estão suscetíveis a erros. Depois disso, volta naquele assunto da punição do Ramon Abateabel. No ano passado, naquele clássico Choque Rei, em que o Ramon Abateabel não dá um pênalti ao São Paulo, um suposto pênalti ao São Paulo, e é afastado e sofre punições. Palmeiras diz que esse tipo de punição é momentânea e serve como... O Palmeiras, evidentemente, não usa essas palavras no texto, na nota oficial que divulga, mas serve para acabar com a discussão ali naquele momento. Não são
3: Nunca vi uma punição de verdade a árbitro por erro.
0: A minha opinião, Lupato, vou dar minha opinião aqui sobre esse caso, é exatamente essa do Palmeiras. Serve muito, e aqui peço desculpa pelo termo que eu vou usar, mas serve mais como um cala-boca para os clubes que estão que reclamam da arbitragem. Então tá aqui, ó, reconhecemos, a gente reconhece que errou, vamos afastar o árbitro, para de reclamar. De fato, a CBF precisa agora começar a tomar outras providências acerca desses erros da arbitragem. Não acho também que precise afastar o árbitro por um ano, mas alguma coisa precisa ser feita. Não dá só para continuar errando e dizendo que errou.
3: O problema desse lance é que o árbitro justificou que o toque de mão deu assistência, o toque de mão do Flaco Lopes deu assistência ao Bruno Fux. E aí, não demorou meia hora depois dessa decisão, para encontrarem um áudio do VAR do próprio Rafael Rodrigo Klein explicando em uma outra partida que o gol estava sendo anulado porque só pode anular se a mão é do mesmo jogador que faz o gol. E nesse caso, nossa, do Palmeiras, ele anulou a mão do outro jogador. Então eram duas opiniões distintas do mesmo árbitro em uma diferença de meses.
0: Esse é o ponto, Lupato. A gente vai voltar, vai rodar e chegar sempre no mesmo ponto. Que
3: essa regra da mão na bola, bola na mão,
2: Sim. Eu estiquei sobre o São Paulo, você esticou sobre o Palmeiras. Agora a gente vai ter que diminuir o tempo da seleção brasileira. Se é que não tem lá do Corinthians.
0: Não. Corinthians joga só na quinta-feira contra a equipe do Barra. Aqui na Arena Corinthians venceu por 1-0 em Santa Catarina. Ó, seleção brasileira, então, pré-lista da Copa do Mundo enviada ontem com 55 nomes à FIFA. Divulgação oficial da lista dos 26 nomes na próxima segunda-feira, dia 18. A Bandeirantes estará lá presente no Rio de Janeiro para trazer todos os detalhes. Pré-lista da Copa do Mundo com Neymar e sem Estevão. Então, de fato, a lesão do Estevão foi muito mais séria, muito mais grave do que aquilo que parecia ser num primeiro momento.
2: Definitivo.
0: Tá fora, definitivamente.
2: Ele militou definitivo.
0: Exatamente.
3: Essa pré-lista já é oficial ou é essa
0: oficial
3: que tá pipocando aí?
0: Ela é oficial. A CBF não divulga, Lupato, mas a gente vai descobrindo alguns nomes conforme o tempo passa. Pode divulgar, como foi o caso da Argentina, que divulgou com Flaco Lopes e Giai. A CBF optou por não divulgar, não tem problema nenhum. A obrigação é de divulgar só os 26 nomes que irão aos Estados Unidos no próximo mês. Então, de fato, o Estevão não está nessa lista, está fora da Copa do Mundo de 2026 por esse problema na coxa que ele sofreu ainda jogando pelo Chelsea.
3: Pedro Cohen, muito obrigado, viu? Até amanhã.
0: Eu que agradeço, pessoal. Até.
4: Valeu, obrigado. Pedro. Até.
3: Agora, 11 horas e 22 minutos. Vamos às participações de quem nos acompanha aqui no Manhã Bandeirantes.
5: Bom dia, Lupato, Valdez.
4: Bom dia.
5: É Ezequiel de Mogi. Precariedade total no sistema de iluminação pública na área rural. Cooperativa de Eletrificação Rural de Mogi das Cruzes não toma providências, EDP também não. Por favor, Paula Valdez, Lupato, ajuda aí, por favor. Ezequiel de Mogi.
4: O pessoal tem que ajudar aí o Ezequiel de Mogi e todo mundo que está sendo afetado. Como assim, né? Não tem iluminação. A gente acabou de falar de um rato que todo mundo tem que ver aí na área rural, né? Do hantavírus. Tem que ajudar o pessoal aí, viu?
6: Sabino, Lopato.
2: Opa!
6: Toninho de Maol, vídeo assíduo de você. Essa inflação é muito maquiada, não é possível. Você vai no mercado, tudo subiu acima de 30%, 20%. Como é que eles põem inflação aí de subiu um ponto não sei o quê, 1,80%? É maquiada essa inflação, não é possível. Toninho de Mauá, ouvinte assíduo de vocês.
4: Obrigada. Isso que a gente falou, né? É que nem os números que vêm de crime que diminui, a gente tem a sensação de insegurança. Eu tenho a mesma sensação que você, viu? Parece que tudo continua nas alturas, os preços.
7: Bom dia, Alexandre Leite, aqui direto de Peruíbe. O mar hoje está bravo, hein? O dia está bonito, mas o mar está de ressaca, hein? Tenha um ótimo dia a todos.
3: É, ele até mandou um vídeo aqui pra gente, e de fato, mar bastante agitado, não sei se dá pra chamar de ressaca, mas maré alta, mar agitado no litoral sul aqui do estado de São Paulo. 11 horas 24 minutos, daqui a pouquinho outras mensagens de quem nos acompanha.
4: Agora a gente está por aqui com Luiz Felipe Nunes, porque tem 4 policiais civis que foram presos acusados de extorsão. Sabe o que, que eles queriam, Sabino? Faz o seguinte, ó, eu não te prendo não. Faz um pix aí de 1 milhão na minha conta que tá tudo certo. Você acredita nisso?
2: Olha, infelizmente já ouvi várias vezes falarem desse assunto.
4: Que absurdo. Luiz Felipe Nunes conta tudo pra gente. Bom dia pra você.
8: Muito bom dia, Paula, Sabino, bom o dia. Pato. Bom dia pra você que nos acompanha na Bandeirantes. Inclusive, estou apurando neste momento com fontes da Secretaria de Segurança Pública do Estado de São Paulo. Essa história pode ser ainda pior, Paulo. Não vou adiantar nada, porque existem ainda informações conflitantes, mas é uma história que promete ainda gerar diversos desdobramentos na Secretaria de Segurança Pública. São 4 policiais civis que foram alvos desta operação, mandados de prisão temporária, que podem, posteriormente, serem convertidos para mais tempo de prisão. Houve também mandados de busca e apreensão na residência destes 4 policiais e agora uma operação que foi realizada pela Corregedoria da Polícia Civil em conjunto com o Ministério Público e também com o GAECO, que envolve agentes especiais. O próximo passo é avaliar todos estes documentos, celulares, notebooks que foram apreendidos hoje com estes mandados de busca e apreensão para saber se houve outras tentativas de extorsão. Porque agora, de acordo com fontes que foram escutadas pela nossa reportagem, esses pedidos de prisão foram realizados após muitas documentações e também outras testemunhas falando com a Corregedoria da Polícia, falando sobre um caso específico, esse caso de 1 milhão de reais. Esses 4 policiais, que se forem confirmadas essas suspeitas, são 4 policiais corruptos, pediram 1 milhão de reais e levaram entre 250 mil e 300 mil reais com esta tentativa que foi consumada de extorsão. A gente aguarda ainda as apurações que vão ser realizadas pela Corregedoria. A Corregedoria é o órgão responsável pelas análises internas, as investigações entre a própria polícia, que está trabalhando bastante, porque houve ainda neste ano outros casos envolvendo policiais que foram também presos por também o não cumprimento ou cumprimento indevido das funções. É uma apuração que ainda será extensa. A Corregedoria da Polícia Civil está, neste momento, a chefia da Corregedoria, chegando até o edifício que fica na Consolação, aqui na capital paulista, na região central. A gente deve ter novas informações em breve, talvez ainda dentro do Manhã Bandeirantes, porque são informações que estão chegando. Estou conversando com várias fontes na Secretaria de Segurança Pública para confirmar todas as informações, mas é um caso muito complexo e que deve envolver ainda outras análises e talvez outras atuações dessa quadrilha. São informações que a gente está apurando, mas que a polícia trata com muita seriedade, porque são muitos os documentos, de acordo com a nossa apuração, que têm chegado para a Corregedoria. São reconhecimentos pessoais, registros telemáticos, então telefone, e também conversas por internet, mensagens eletrônicas envolvendo as próprias conversas de WhatsApp e outras também análises. A polícia não faria essa operação se não tivesse um conjunto robusto de informações. E isso eu tenho certeza, e isso também apurei. Portanto, agora essa sequência de trabalho que deve acontecer ao longo dessa tarde e também nos próximos dias, pessoal.
4: Gente, que absurdo. A gente fala tanto aqui de não as leis que têm que ser mudadas e tal, mas às vezes poucos policiais acabam com a credibilidade de tantos, né? Que estão ali nas ruas todos os dias tentando fazer o seu trabalho árduo de tentar defender a população.
2: Mas a gente tem falado tanto aqui de criminalidade, o fato é que também dentro da polícia há problemas hoje. Tanto na polícia civil quanto na polícia militar, há desencontros, ali há desentendimentos e denúncias como essa de corrupção, infelizmente.
3: Para se ter ideia na dimensão dessa operação de hoje, as fontes do Luiz Felipe Nunes dizendo que com as suspeitas confirmadas no futuro, com os documentos que eles já têm em mãos, dá para chamar de quadrilha.
4: Imagina.
3: O grupo de policiais. Quanto que você pensa em chamar de quadrilha um grupo de policiais civis? Luiz, obrigado. Qualquer novidade, volta aqui, fechou?
8: Obrigado, gente. Arrematando o que você colocou agora, Lupato, eles são investigados pelos crimes de extorsão qualificada e associação criminosa armada. Por isso, esse termo da quadrilha.
4: Bom, Luiz falou que está falando ainda com as fontes. Com certeza, mais bomba virá pela frente. Ele vai atualizando a gente por aqui. Valeu, Luiz.
8: Obrigado, gente.
2: Obrigado, Luiz.
3: 11 horas e 29 minutos. Vamos mudar de assunto agora aqui no Manhã Bandeirantes. Sabino, eu sei que gosta. Você também, Paula, de um docinho?
4: Não é de um docinho. Eu gosto especificamente de chocolate ou brigadeiro.
3: Ó, vamos lá então contar.
4: Saibam como me agradar.
3: Vamos contar para os ouvintes um segredo de Paula Valdez. Qual que é o único bolo que você come?
4: Chocolate com brigadeiro.
3: Chocolate com chocolate, no caso. É o único bolo que ela come.
4: É o único. Ah, é aniversário na redação. O que, que é o bolo quando a Paula faz aniversário? Chocolate com brigadeiro.
3: Só esse que ela come.
4: O único, gente. De criança. O mais gostoso.
3: Pois bem, e agora a gente vai falar sobre chocolate aqui no Manhã Bandeirantes. Porque há uma mudança na lei. Uma lei que foi sancionada ontem pelo presidente Lula e que agora tanto os chocolates nacionais quanto os importados terão que seguir novas regras para ajudar o consumidor a saber a porcentagem de cacau que aquele chocolate tem. Portanto, vamos lá. Para ser chamado de chocolate, o produto precisa ter no mínimo 35% de cacau. Chocolate em pó, mínimo de 32%. Ao leite, 25% de cacau. Chocolate branco, 20%. E achocolatado, 15%. Essa lei também vale para os chocolates meio amargo, os que têm uma quantidade maior de cacau na mistura. E mexe muito com o rótulo, porque agora as embalagens vão precisar ter ali destacada a porcentagem de cacau que vem no produto. Sobre isso, vamos agora conversar com a Carla de Camargo Fischer, que é engenheira de alimentos, advogada e perita judicial na área de alimentos. Tudo bem com a senhora? Bom dia, seja bem-vinda aqui à Bandeirantes.
9: Bom dia, é um prazer estar aqui com vocês.
4: Bom dia.
3: Qual a avaliação que a senhora faz dessa nova lei?
9: A lei ela veio em bom termo para poder caracterizar definitivamente o que vem a ser um chocolate. Porque quando nós perguntamos, né, do que o chocolate é feito, todo mundo é consenso comum que o chocolate vem do cacau. Mas muitas vezes compramos produtos com a denominação chocolate que tem um baixíssimo teor de cacau na sua composição. Então, a lei ela veio regulamentar e definir, né, em termos de composição alimentar, que chocolate, para ser chamado de chocolate, o produto deve ter, no mínimo, 35% de cacau na sua composição. E assim, dentre outros produtos derivados aí do cacau, como você bem colocou, chocolate ao leite, chocolate branco, achocolatado, chocolate em pó e assim por diante.
4: Carla, eu estou pensando aqui que vai acontecer o mesmo que aconteceu com o pão integral, né? Quando começou no rótulo a ter que colocar o quanto integral aquele pão era, a gente começou a descobrir que, na verdade, não comia um pão integral, tão integral assim quanto se imaginava. Você acha que é o mesmo que vai acontecer agora quando a gente fala de chocolate? E parece que não vai mais poder chamar de meio amargo ou amargo. Tem que ter ali a porcentagem do cacau, né?
9: Exatamente. A nova lei, ela não traz a denominação do chocolate amargo, do chocolate meio amargo. Veja, isso pode vir a ocorrer por parte da Anvisa, porque a lei, ela traz de forma genérica o que pode ser considerado chocolate com base no percentual de cacau, de sólidos de cacau na composição. Então, hoje a lei, ela não denomina mais chocolate meio amargo que tem X% de cacau, chocolate amargo que tem Y% de cacau. Então, o que vai acontecer? A nova lei, ela também traz uma mudança importante em termos de rotulagem. Então, o produto que é denominado chocolate, ele tem que ter, como já foi colocado, mínimo de 35% de sólidos de cacau na composição. E vai ter que constar na embalagem qual é o percentual de cacau que aquele produto contém. Então, por exemplo, se o produto tem 50% de cacau, vai aparecer na embalagem frontal desse produto e que deve tomar em torno de 15% da embalagem, tá? Contém 50% de cacau. Isso, essa norma, ela vem a possibilitar o consumidor fazer uma livre escolha do produto que ele está adquirindo. Então, quando ele compra um produto chamado de chocolate, ele já sabe que vai ter uma porcentagem mínima de sólidos de cacau na composição. E aí ele pode escolher se ele quer ter um produto que tenha mais ou menos cacau com base na informação que vai constar do rótulo desse produto.
2: Ou a maioria deles é tudo com menos de 35%. Como é que é isso?
9: Desculpa, cortou um pouquinho o começo da sua fala.
2: Vamos lá, vou repetir. Vai sobrar com essa nova determinação. Vai sobrar chocolate mesmo no mercado ou tudo que está sendo chamado de chocolate aí não é chocolate?
9: Olha, muita coisa que está sendo chamada de chocolate não vai ser mais considerado chocolate. Por quê? Porque esses produtos que têm menos de 35% de sólidos de cacau na composição, eles podem ter a denominação doce sabor chocolate, mas eles não poderão ter a denominação chocolate. No caso do chocolate ao leite, por exemplo, que muda um pouquinho a composição, ele tem que ter, no mínimo, 25% de sólidos de cacau. Então, quando você vai comprar uma barra de chocolate e está escrito chocolate, então ou vai ter, se é chocolate apenas, então eu estou considerando 35% mínimo. Se eu estou considerando que é um chocolate ao leite, então vai ter na composição em torno de 25% ou mais de sólidos de cacau. Agora, o produto que tem menos, né, de 25% ou de 35% a depender, ele vai ser chamado, ele pode ser chamado, né, de doce ou, enfim, qual a denominação que for dada àquele produto, sabor chocolate. Isso quer dizer que a maior parte da sua composição não é de cacau. Então, ele pode ter ali um flavorizante, um aromatizante, enfim. A maior parte desses chocolates que não tem esse mínimo de cacau, eles têm uma boa quantidade de gordura. E aqui entra uma diferenciação muito interessante também, porque a lei agora limita o percentual de gordura a ser adicionado num produto denominado chocolate. Então, além dos 35% de sólidos de cacau, esse produto vai ter, no máximo, de 5% de gorduras vegetais.
2: Quer dizer que muita coisa que a gente está comendo aí não é chocolate mesmo.
3: Né? A vida inteira.
2: É.
9: Exatamente.
3: Olha, Carla, e quando a gente fala na fórmula, né, do chocolate, a senhora comentou sobre a porcentagem de cacau, a porcentagem de gordura adicionada. Tem também muita gente que procura o meio amargo ou amargo por questão de saúde. Sim. Às vezes até nutricionista fala, né, ó, se puder, prefira o que tem a maior porcentagem de cacau. Quais as mudanças para essa categoria em específico e se para os chocolates amargo já era uma fórmula mais saudável mesmo antes da mudança?
9: É que para o chocolate ser considerado, né, amargo ou meio amargo, ele tem que ter uma quantidade maior de cacau. E por que ele considera essa denominação? Porque muda um pouco do sabor, porque o cacau ele é mais forte. Então, se você come um chocolate, vamos imaginar 70% cacau, ele vai ter um sabor mais marcante. E é diferente o sabor quando você come aí 70% cacau e um chocolate, por exemplo, 35% cacau. Então, agora, a denominação para ser considerado meio amargo ou amargo, nós hoje não temos esta denominação ainda em vigor. Então, nós vamos ter aí, provavelmente, uma regulamentação específica da Anvisa que pode vir aí a regulamentar, né, essa nomenclatura. Mas quando a gente fala de saúde, que quanto maior o teor de cacau, menos produtos adicionados nós temos na sua fórmula. Então, por exemplo, eu tenho ali um chocolate que tem no mínimo 35% de cacau, mas eu tenho o resto, né, os 65% restante, que pode ter ali um limite de até 5% de gordura adicionada, mas eu vou ter açúcares e vou ter outros produtos que podem ser adicionados nessa composição. Então, quando a gente fala que o chocolate com alto teor de cacau ele é mais saudável, é porque daí eu diminuo proporcionalmente o teor de açúcares adicionados a esse produto.
4: Agora, Carla, hoje, quando a gente compra um chocolate que está lá com a embalagem 70%, 80%, esse 70%, 80% a gente pode confiar que é de cacau ou provavelmente esses aí também vão sofrer alterações com a nova regra?
9: É que o cacau, né? Então tem que analisar o que eles estão considerando como esse cacau, né? Quando a gente fala da nova legislação, eu estou considerando aí a 35% de sólidos de cacau, porque o cacau, ele é composto, né? Tem a manteiga de cacau, por exemplo, o chocolate branco. Tem muita gente que diz que chocolate branco não é chocolate, né? Mas não é verdade, porque o chocolate branco, ele é composto de manteiga de cacau, né? Então, quando eu falo que aquele chocolate ele tem 70% de cacau, temos que entender o que consta nesse 70%, porque pode ser cacau, mas pode ser, né, manteiga de cacau, por exemplo, pode ser outros produtos ali derivados do cacau. Então, agora, né, com a regulamentação, quando eu digo, né, que ele vai ter que conter ali o percentual, basicamente nós estamos falando dos sólidos de cacau.
4: Começo a ficar com medo do que a gente consome.
3: Ah,
4: e o que a gente
3: não
4: vai descobrir?
3: Só chocolate, né? Vários outros produtos também que já passaram por aquela mudança. Lembra
4: o pão
3: quando...
4: é o que mais me alertou.
3: E quando
4: assim,
3: passaram a exigir aquela lupa, né? Com alto em sódio, alto em açúcar,
4: nossa,
3: alto. Aí a gente foi descobrindo que é bem pior.
4: Inclusive,
3: né,
4: os chocolates 70%, 80%, eles mesmos, assim, eles,
3: né,
4: têm alto teor em sódio, alto teor de gordura. E a gente já fica completamente apavorado.
3: Agora, para a gente encerrar pelo menos a última pergunta de minha parte para a Carla, como perita nessa área de alimentos, 35% é suficiente? Porque a lei foi aprovada assim. Quando eu penso em chocolate, uhum, e quando a gente pensa que é feito de cacau, 35%? Pouco ainda, né? É mais ou menos isso? É por aí?
2: E deixa eu emendar uma pergunta. Às vezes a gente vai para o exterior, come chocolate e fala assim, nossa, que chocolate bom. É
3: diferente,
2: porque a gente,
3: né?
2: É diferente. É porque a gente está, uhum, comendo chocolate com alto teor de cacau, diferentemente do que acontece no Brasil, é isso?
9: Provavelmente. Então, o que acontece? Essa análise de, mas o 35% ainda é baixo, ou deveria ser maior, ou não deveria, veja, a gente tem que analisar sob dois prismas, né? Então, primeiro que a regulamentação, ela vem estabelecer um padrão para denominação chocolate. Então, isso é o primeiro ponto, e a legislação andou muito bem nesse sentido, porque hoje nós compramos, a gente chama de chocolate fake, aquele que a gente acha que é chocolate, mas na realidade não é chocolate. Porque o cacau é um dos insumos que tem maior valor agregado ao chocolate. O cacau não é alto o seu custo, né? O cacau tem um alto custo. Então, se aquele comerciante, né, aquele produtor que está vendendo algo denominado chocolate, mas ele coloca muito mais gordura do que cacau, obviamente que o produto dele vai ter um valor de custo para o consumidor muito mais baixo do que um outro produto que tem um maior teor de cacau na sua composição. Então, dessa forma, quando eu falo que eu tenho um mínimo, uma denominação, né, de chocolate com mínimo de 35% de cacau, a legislação anda muito bem. Agora, para o consumidor, né, aquele consumidor que quer um produto mais puro, por assim dizer, né, que tem um maior percentual de cacau, isso vai facilitar até a própria escolha desse consumidor. Porque também nós temos que levar em consideração que se eu colocar lá 50%, 60% de cacau para ser considerado chocolate, eu vou aumentar demasiadamente o custo desse produto. E muitas vezes esse produto pode se tornar inacessível a uma grande parte da população. Então, eu posso colocar, né, foi colocado o mínimo, e obviamente isso teria que ter sido determinado, eu coloco 35%, mas eu posso ter produtos com teor maior. E essa determinação de que na própria rotulagem do produto venha o teor de cacau vai possibilitar esse consumidor, de forma consciente, analisar e dizer o seguinte: olha, eu quero investir mais num produto mais caro. Por quê? Porque esse produto tem mais cacau na sua composição. Ou vem um outro consumidor: olha, eu não tenho condição de comprar aquele produto 80% cacau, mas eu estou comprando da mesma forma um chocolate, porque esse chocolate ele tem no mínimo 35% de cacau na sua composição.
4: Vamos ver, eu já tentei comer cacau puro uma vez, vocês já tentaram? É forte demais, não parece chocolate, mas agora eu descobri que, na verdade, o cacau é chocolate. E tudo que a gente comeu até hoje é que não era um chocolate, mais ou menos assim que eu estou entendendo. Doutora Carla, obrigada, viu, por ter conversado com a gente. Vamos aguardar agora as mudanças chegando nas gôndolas dos supermercados, para a gente entender o dia a dia.
3: 360 dias para as empresas se adaptarem.
4: Ah,
3: quase um ano.
4: Quase um ano. A Páscoa do ano que vem pode ser que nem tenha essa adaptação ainda.
3: Provavelmente.
4: Obrigada, viu?
9: Eu que agradeço. Foi um prazer estar aqui com vocês.
2: Obrigado.
3: Agora, posso confessar para vocês um negócio? Pior do que o chocolate, que já tem baixa porcentagem de cacau, é que geralmente o chocolate da criançada é o de pior qualidade, né?
4: Sim.
3: Eu, por exemplo, hoje, às vezes ainda como pra ter aquela memória afetiva mesmo, assim, da infância.
2: É que nem aquele picolé que deixa a língua vermelha. Né?
3: Exatamente. Sabe, o guarda-chuvinha de chocolate, a moedinha de chocolate, o peixinho de chocolate.
4: Tá chocolatado, né, gente?
3: São os piores. É. E quando hoje em dia eu como, eu sinto a gordura na boca, assim, na hora. Eu falo, meu Deus, como que consegue? Mas na época, criançada, eu adorava, comia sempre. Sempre tinha na casa da minha avó, dos meus tios, e eu vivia comendo.
4: Nossa, delícia. Achocolatado é um que provavelmente a gente vai ver essa porcentagem que talvez nem seja chamado.
3: Olha,
4: de
3: nem chega a 15%.
2: Eu sugeri essa entrevista para vocês porque eu tinha certeza que o nosso chocolate
3: não era
2: lá essas coisas.
3: Pois
4: você queria te contar pra gente que isso não existe.
2: Queria contar pro ouvinte. Exatamente.
4: Papai Noel
2: que o nosso
4: não
2: chocolate não é lá essas coisas quando comparado com o chocolate do resto do mundo, infelizmente.
4: Agora você vai ter que viajar e nos trazer chocolate bom depois que a gente ficar vendo.
3: Tô pronto para isso.
4: Né?
3: Pronto, exatamente. Kitzerau marcou 15 para o meio-dia, intervalo rápido aqui no Manhã Bandeirantes. Na volta nós conversaremos com a nossa equipe de reportagem em Brasília.
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0: chegando. E aí, vai apostar em quem? A Alemanha aposta em Musiala, somente 23 anos e já é o maior talento, mais criativo da Alemanha. No Bayern de Munique, se destaca pela habilidade e o improviso. Já tem mais de 25 jogos e 5 gols pela seleção. Drible curto e controle de bola fazem dele um jogador quase imparável. Musiala, 23 anos. E aí, aposta nele?
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1: 11h48, vamos direto para Brasília. Felipe Campbell vem chegando, agenda lotada e, obviamente, que a oposição ainda não engoliu o fato de o ministro do STF, Alexandre de Moraes, que foi definido ali por sorteio o relator, já que alguns parlamentares de oposição colocaram para o STF a questão de dosimetria. Eles derrubaram o veto e agora o Moraes disse o seguinte: não vale. Não está valendo enquanto o STF não falar a respeito desse assunto. Dosimetria, a gente lembra, a redução da pena para aqueles envolvidos nos atos do dia 8 de janeiro e que foi, na verdade, uma alternativa para a oposição, já que naquele momento eles viram que não tinha clima para se colocar anistia. Mas agora, Campbell, eles estão tentando, oposição está tentando de qualquer jeito. Então é o seguinte, Moraes disse que não pode dosimetria, vamos tentar anistia de volta. E outra questão também que está parada...
2: Fica puxar a corda para aqui, puxar a corda para lá, fica uma guerra né, entre o Judiciário e o Legislativo, que foi iniciada pelo ministro Alexandre de Moraes.
1: E que não é de hoje, vários temas aconteceram isso, né? E junto com isso, outro tema ali que está debaixo do tapete também meio esquecido, que é a questão de decisões monocráticas dos ministros do STF. Oposição agora quer jogar tudo isso para cima, né, Campbell? Bom dia para você.
3: Bom dia, Paula, Sabino, Lupato. É isso, né? O clima esquentou um pouco em relação à oposição nesse sentido, porque justamente essa decisão do Alexandre de Moraes incomodou muito, visto que a medida foi aprovada no Congresso Nacional, o presidente Lula vetou a medida e o veto foi derrubado, né? Então, um número muito grande de parlamentares envolvidos nessa decisão. E o ministro Alexandre de Moraes também já pediu para o presidente da Câmara dos Deputados, Hugo Mota, se manifestar sobre o assunto. O presidente do Senado, Davi Alcolumbre, também vai ter que se manifestar sobre o assunto. Mesma coisa a Procuradoria-Geral da União, a Advocacia-Geral da União, o próprio Executivo também foi chamado a se manifestar. E com isso, esse começo desse projeto fica atrasado. Mesmo que indo para o plenário, seja aprovado pelos ministros, esse veto seja mantido como derrubado, né? Então a medida passando a valer, isso vai atrasar, vai demorar para que isso possa começar, e ainda tem a opção de os ministros do Supremo no plenário decidirem pela inconstitucionalidade e aí derrubar de vez. Se for esse o caso, aí eles vão investir com mais força ainda na anistia. Um dos motivos que incomodou muito foi pelo que disse o relator do projeto na Câmara dos Deputados, Paulinho da Força, porque tinha uma espécie, segundo o deputado, uma espécie de acordo para que essa medida não fosse derrubada no Supremo. Ele teria conversado com ministros do Supremo, segundo ele, inclusive, com Alexandre de Moraes, para que essa medida não fosse derrubada, uma espécie de acordo. A gente desiste da anistia por enquanto, a gente para de insistir nesse assunto, mas aí a gente aprova a dosimetria e vocês não derrubam, então a gente consegue um pouquinho dessa redução de pena para os envolvidos nos atos de 8 de janeiro e fica por aí, todo mundo cede um pouco. Mas agora com essa ação eles estão sentindo um pouco que esse acordo foi quebrado, né? Então por isso estão indo para essa PEC que propõe uma anistia ampla e restrita para os envolvidos nos atos de 8 de janeiro e não só, também, como você falou, essa outra questão envolvendo as decisões monocráticas, né? Que são quando os ministros decidem de maneira unitária, ele sozinho decide sobre alguma questão, mesmo que depois esse assunto seja levado ao plenário, no momento em que ele decide, toma essa decisão monocrática, já começa a valer. Então é esse expediente que está sendo agora questionado também no Congresso Nacional. Lembrando que, segundo os ministros do Supremo, o próprio Flávio Dino falou sobre isso, essa medida da decisão monocrática é importante, é necessária, porque sem ela, se todas as decisões foram colegiadas, o tribunal não conseguiria ter a celeridade que ele precisa, a velocidade que precisa para julgar esses casos, né? Essa é a visão do Supremo Tribunal Federal sobre a decisão monocrática. E agora, então, o Sóstenes Cavalcante, aí, líder da oposição, está fazendo essa movimentação por essa PEC também, com essa anistia ampla, geral e restrita. Volto com vocês.
4: Campbell, e mudando um pouquinho de assunto, mas ainda aí na Capital Federal, está acontecendo agora, com a presença inclusive do presidente Lula, o lançamento do programa Brasil contra o Crime Organizado. Aquele que já vinha sendo muito comentado nos últimos dias, agora oficialmente o lançamento acontecendo.
3: Exatamente, um evento grande está acontecendo aqui em Brasília. Muitas autoridades presentes, secretários, governadores, ministros, todos participando do lançamento dessa nova medida, o Brasil contra o Crime Organizado, que pretende aumentar os investimentos em segurança pública no foco justamente no combate às facções criminosas, ao crime organizado, falando muito sobre a questão dos presídios de segurança máxima e como podem impedir que criminosos, lideranças criminosas, continuem comandando o tráfico e o crime organizado de dentro das cadeias, né? E também investimento em inteligência e para que computadores de alta performance possam analisar dados de maneira integrada, né? Porque a segurança pública no Brasil ainda é muito segmentada, então muitos dados estão nas mãos dos municípios, muitos dados nas mãos dos estados, alguns dos dados estão com o governo federal e esses dados não conversam, esses entes acabam não conseguindo repassar tão bem essas informações. Então, uma tentativa de integração desses dados para melhores ações de inteligência, o governo propondo aí já no orçamento desse ano um investimento de R$ 1 bilhão e mais outros 10 bilhões por meio de financiamento do BNDES, lembrando também que esse financiamento só vai chegar aos estados que aceitarem fazer parte desse programa, né? Então, os estados vão ter que se inscrever para participar e quem não fizer parte não vai receber essa verba, esses fundos. Então, o governo está tentando aí juntar os estados dentro desse programa, né? Ele vai ter uma ênfase em seis eixos de atuação, né? Então, integração de inteligência, assistência financeira, logística e controle do sistema prisional, enfrentamento ao tráfico de armas e munições, retomada e proteção de territórios e também redução da impunidade são algumas das prioridades nesse programa que agora está saindo aí do papel e indo para a prática. Vamos ver como que isso vai se desenrolar. Volto com vocês.
1: Combinado, Campbell. A gente segue acompanhando por aqui, vai detalhando para você, inclusive, todos esses pontos do programa de combate ao crime organizado do governo federal. Mas agora quero falar com você, jovem entre 14 e 24 anos. Qual é a empresa dos seus sonhos para trabalhar? Chegou a sua vez de ser ouvido. Estão abertas as inscrições para o primeiro prêmio de empregabilidade jovem. Uma iniciativa aqui da Bandeirantes com o CIEE, que é o Centro de Integração Empresa-Escola. 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Anota aí, dia 9 de junho, direto aqui dos estúdios da Bandeirantes em São Paulo, a gente vai conhecer as empresas que mais foram desejadas e mais foram citadas no olhar de quem mais importa, que é o jovem brasileiro. 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Agora, 11h56, um rápido intervalo e a gente volta já já, que ainda tem notícia por aqui com Guilherme Oliveira.
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4: 11h57, finalzinho do Manhã Bandeirantes, mas ainda há tempo para a participação do repórter Guilherme Oliveira, que acompanha também um lançamento, mas é de um programa aqui do Estado de São Paulo para a proteção às mulheres. Bom dia, Gui.
6: Tudo bem, Lupato? Bom dia para você, Paula, Sabino, a quem nos acompanha aqui no Manhã Bandeirantes. Eu vou tirar meu fone aqui rapidinho, que está voltando o retorno no meu... É o governador Tarcísio de Freitas. Importante nesse momento, programas de combate à violência doméstica, violência contra a mulher, o principal programa é a patrulha SP Mulher Segura, que conta com viaturas exclusivas para o patrulhamento.
4: Olha, estamos com um probleminha aí, né? Nesse finalzinho do Manhã Bandeirantes, tentamos conexão com o repórter Guilherme Oliveira, que estava falando sobre o lançamento do Patrulha SP Mulher Segura, que terá viaturas exclusivas para ações de policiamento preventivo e ostensivo, conforme os indicadores de violência doméstica e demandas de cada área. Esse serviço vai mapear áreas e ocorrências recorrentes para antecipar ações de violência e prevenir agressões. A Patrulha SP Mulher Segura começa na capital e deve ser expandida para o interior e o litoral ao longo do ano. A previsão é chegar a 101 viaturas e também 101 equipes participando desse novo programa, sendo lançado neste momento em um evento que conta com a participação do governador Tarcísio Gomes de Freitas e que o Guilherme acompanha e traz informações ao longo da nossa programação. Quinta Sinal vai marcar meio-dia. Nós voltamos amanhã, meus amigos.
2: Voltamos amanhã às 10 da manhã, logo após o Jornal Gente. Para você, boa tarde, boa tarde, boa tarde. Tchau, Paula. Tchau, Vitor.
1: Tchau, Lupato. Tchau, Salbino. Tchau, ouvintes. Obrigada pela audiência, pela companhia de mais um dia. Amanhã a gente está de volta. E hoje, hein, ainda te espero às 2 da tarde, no Tarde Band News, da Band News TV. Beijo.
4: Muito obrigado pela sua audiência, a companhia que faz pra gente aqui todos os dias no Manhã Bandeirantes. Você e que continua com a Bandeirantes, porque vem aí o Elia Júnior e o Nossa Área. Muito obrigado, uma ótima tarde e até amanhã. Tchau.
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7: Olá pessoal, boa tarde. Estamos juntos sempre. Para você aqui, é claro, na sua melhor frequência. Muito bom que você esteja a bordo da nossa Bandeirantes, terça-feira, dia 12 de maio. Terça-feira para entender que, olha, há muito já soubemos que não existem nem verdades, nem mentiras absolutas. Aliás, essa era uma máxima constantemente repetida pelo Orson Welles. O que é verdade hoje, nem sempre será verdade amanhã, até porque a vida muda muito rápido. A vida é mutante. A velocidade, às vezes, nos atropela. Adaptar-se ao hoje, adaptar-se à realidade do momento é aquilo que com certeza poderá nos fazer melhor e mais felizes. Então, eu lá atrás tinha dito que não gostaria de ter Neymar na seleção brasileira. Por quê? Porque os atributos do Neymar naquele momento eram inferiores àquilo que, na minha opinião, naquele determinado momento, os seus defeitos poderiam ocasionar em relação ao grupo da seleção, em relação a tudo aquilo que envolve uma equipe de futebol num esporte que é coletivo, numa convivência de no mínimo 50 dias, que nunca é muito tranquila, para alguém que tem muitos benefícios e muitas benesses e que já não está mais habituado a cumprir todas as regras que são determinadas, alguém que tem muitos privilégios e por conta destes privilégios acabou ficando extremamente mal acostumado. Só que o tempo passa, a vida é mutante e acho bem interessante que a gente possa compartilhar juntos uma decisão que ainda não foi tomada pelo Carlo Ancelotti, que será tomada na próxima segunda-feira e que tem uma gigantesca expectativa em relação à divulgação desta lista, mas as coisas estão mudando e eu gostaria de compartilhar com todos vocês, com todas vocês, aquilo que neste momento passa a ser o meu ponto de vista, ainda não definitivo, porque, repito, nada, absolutamente nada, a não ser a morte, é definitiva. Mas as coisas caminham para uma mudança, pelo menos minha em particular, a respeito da ida do Neymar à Copa do Mundo. Mas para que isso aconteça, alguns pontos precisam ser muito observados. Vamos juntos nessa atuada. O técnico Carlo Ancelotti vai levar 8 atacantes para a Copa do Mundo. Já disse isso? Ou seja, esta é uma verdade. Quais são os atacantes já garantidos para a próxima Copa do Mundo? Rafinha, Luiz Henrique, Matheus Cunha, Vini Júnior, Gabriel Martinelli e João Pedro do Chelsea. Repito, Rafinha, Luiz Henrique, Matheus Cunha, Vini Júnior, Gabriel Martinelli do Arsenal e João Pedro do Chelsea. Isso significa o quê? Que ele, das 8 vagas reservadas para atacantes, ele já tem 6 vagas preenchidas. Sobram, portanto, 2 vagas. Aí é que entra a boa questão, aí é que entra o grande dilema. Quem serão aqueles eleitos que irão preencher essas 2 vagas? Para essas 2 vagas, alguns concorrentes diretos. Pedro do Flamengo, Igor Thiago, que está lá na Premier League fazendo muitos gols, Igor Jesus, que também está na Premier League e voltou a fazer gols, Endrick, que está no Lyon e é sempre uma grande e bela aposta pela força e pela velocidade. Aí você tem os menos cotados, que com certeza não estarão, mas já estiveram nas relações do Carlo Ancelotti, que são Richarlison e Antony. Então, você tem 1, 2, 3, 4, 5, 6 atletas para 2 vagas. Na verdade, temos 7 atletas para 2 vagas, porque não há como você não colocar nesta relação o nome do Neymar. Então, quando você para observar que você já tem 6 cotas definidas e você tem apenas 2 vagas e 7 nomes, Pedro, Igor Thiago, Igor Jesus, Endrick, Richarlison, Antony e Neymar. Se você tem que olhar para o banco de reservas e encontrar alternativas diferentes daqueles 6 que você já tem, como é que você vai escolher estes 2 eleitos? Então, se você já tem o João Pedro, que é um centroavante que tem mobilidade, mas seria mais de referência, quem seria o seu outro centroavante? O Igor Thiago é mais perna dura, é mais forte, é mais de posicionamento. Eu, entre Igor Thiago, Igor Jesus e Pedro, fico com o Pedro. Mas o Pedro concorre diretamente com o Endrick, que também é um centroavante de referência, mas é mais forte, é mais rápido. Richarlison e Antony, nesta altura do campeonato, me parecem alijados desta disputa, por mais que o Carlo Ancelotti tem uma paixão pelo Richarlison, paixão antiga, desde os tempos do Everton. Mas, neste momento, já basta ele levar o Danilo para zagueiro ou para lateral na cota dele, porque o Danilo, que não é sequer titular do Flamengo, estará na cota exclusiva do treinador da seleção brasileira. Não tem o menor cabimento você levar o Danilo. Você poderia até levá-lo como assistente técnico, já que ele é tão importante para o grupo. Não tirar uma das 26 vagas que estão destinadas a jogadores para alguém que sequer é titular do seu time. Este, na minha opinião, é um dos erros crassos que com certeza o Ancelotti vai cometer. Espero que ele não cometa mais nenhum. Então, Richarlison e Antony fora. Aí sobram Pedro, Igor Thiago, Igor Jesus, Endrick e Neymar. Cinco jogadores para duas vagas. Acho difícil você, diante deste cenário, abrir mão de levar o Neymar. Acho difícil. Ou seja, estou mudando de opinião. É um cenário onde

0: o risco de que estes jogadores, eles coloquem não só a seleção numa situação delicada, como o próprio técnico Carlo Ancelotti numa situação delicada. Isso significa que Neymar tem que ser chamado antes da convocação. Uma cartilha tem que ser apresentada ao Neymar. Olha, a nossa apresentação vai ser tal dia, os dias de folga serão esse, esse e esse, os horários de treinamento serão esses, aqui todo mundo é igual, as famílias não poderão ficar no hotel da seleção, nenhum membro familiar estará no hotel da seleção, os hotéis destinados ou as casas destinadas estão nesta região e você tem todo o direito de optar por aquilo que quiser fazer. Não há privilégios extras, não há privilégios determinados para quem quer que seja, todos serão tratados da mesma maneira. Você não será titular nas primeiras partidas da seleção brasileira. Você concorda com estas condições? Interrogação. Se for assim, imagino eu que o Neymar deveria ser convocado. Mas todas estas regras, todas estas ideias precisam ser colocadas diretamente para ele e só para ele. E o aceite tem que vir dele e só dele. Ótimo que você esteja por aqui na... Bandeirantes! E é por aqui na sua Rádio Bandeirantes, às 12 horas e mais 10 minutos, que a partir de agora vamos girar os nossos repórteres para que você continue a ter a melhor informação esportiva.
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0: E vamos embalados, embalados por um meio de semana que começa mais cedo, jogos importantes na terça, quarta e quinta. Alô, Luiz Fabiani, é o Corinthians que pede passagem. Seja bem-vindo, boa tarde.
2: Oi, Elia, boa tarde a você e a todo mundo que acompanha o Nossa Área aqui na Bandeirantes. O Corinthians vira a chave do Campeonato Brasileiro para a Copa do Brasil e tem pela frente o Barra em duelo que o Corinthians precisa somente de um empate para se garantir nas oitavas de final do principal mata-mata do futebol nacional. E o técnico Fernando Diniz com um dilema para definir a escalação no jogo desta quinta-feira em Itaquera. Porque no domingo o Corinthians tem o Botafogo em jogo importante na luta contra o rebaixamento e sabe que precisará de força máxima no estádio Nilton Santos. Portanto, é possível que alguns jogadores sejam preservados no jogo diante dos catarinenses nesta quinta-feira. Yuri Alberto, por exemplo, Garro, o Lingard talvez não inicie entre os titulares, essas as principais possíveis ausências. Mas uma notícia importante que pode vir do banco de reservas. O atacante Memphis Depay está em processo final de recuperação e pode pintar pelo menos no banco para ganhar alguns minutinhos e retornar ao trabalho do técnico Fernando Diniz no Corinthians. O Memphis ainda não encontrou o treinador dentro de campo, ainda não foi comandado por ele. Quem sabe agora vive uma nova fase no Corinthians às vias do encerramento do seu contrato.
1: Corinthians!
0: 12 horas e mais 12 minutos, este é o Corinthians. Aliás, na minha abertura, citei vários jogadores para estas duas vagas que estão em aberto para o ataque da seleção brasileira. E o nosso editor-chefe, Ricardo Capriotti, sempre atento, me lembra que temos ainda mais um postulante, que é o Rayan, do Bournemouth, que já tem 5 gols na Premier League, faz uma ótima campanha e também é um atacante interessantíssimo, que pode ser de referência, pode atuar como meio atacante pelo lado direito, tem muita força, chuta com as duas pernas e está em ótima fase na Premier League. Outro jogador importante que também não pode ser esquecido. Lá vem a informação do Palmeiras. É um Palmeiras que lidera o Campeonato Brasileiro, é um Palmeiras que sim, está invicto e em primeiro lugar no campeonato da Copa Libertadores. É um Palmeiras que sempre será postulante a qualquer título que disputar, mas nunca se esqueça, futebol virtuoso faz tempo que não pratica. Oi, Bruno Migliozzi, boa tarde.
3: Fala, Elia, tudo bem? Boa tarde, abraço pra você, pro amigo ligado aqui na Rádio Bandeirantes durante o Nossa Área, chegando com as informações do Palmeiras nessa terça-feira em que o Verdão fecha a preparação para o duelo de amanhã contra o Jacuipense pela Copa do Brasil em Londrina, Estádio do Café.

0: Chapecoense vendeu o mando para uma empresa que levou o jogo a Londrina e claro que muitos dos ingressos disponíveis, praticamente todos, estarão à disposição do torcedor palmeirense. Torcedor palmeirense que vai lotar o estádio, mesmo com o Verdão jogando como visitante. E vale destacar, viu, Elia, que o Palmeiras deve poupar muitos jogadores. Imagina um time praticamente reserva, devido, é claro, à vantagem que o Palmeiras abriu no jogo de ida. 3-0 contra o Chapecoense e, bom, qualquer resultado menor do que esse garante o Palmeiras na próxima fase da Copa do Brasil. Até por isso, o Abel deve colocar um time bem modificado. Andreas Pereira é desfalque e, bom, além de ser desfalque por conta desse trauma nas costas, né, na lombar, por ter levado uma joelhada contra o Remo na região e acabou ficando machucado, tem também a boa notícia pro Andreas de que ele pinta na pré-lista de convocados do técnico Carlo Ancelotti para a Copa do Mundo. Então o Andreas, com moral aí, o líder de assistências do Palmeiras em 2026, pode comemorar que tem chances de voltar a defender a seleção. Sua última convocação foi em setembro desse ano, desde então esteve ausente. A bola rola amanhã e, claro, com transmissão da Rádio Bandeirantes. Ele
1: Palmeiras.
2: Verdade, melhor cobertura esportiva do Brasil aqui na 12:15. Informações do São Paulo. Houve um tempo em que tudo ficava intramuros no São Paulo Futebol Clube. De uns anos pra cá, as notícias vazam, as dívidas aumentam e o São Paulo cai pelas tabelas. Oi, PDV, um abraço.
3: Boa tarde, Eli, um abraço para você, para o amigo ligado aqui no Nossa Área. Votação que poderia afastar o presidente do Conselho Deliberativo do São Paulo, Outen Aires, da cadeira da presidência, foi cancelada por conta de um documento de suscitação de dúvida através do conselheiro Richard Magalhães, do grupo Somos, que é o antigo MSP, grupo do Dedé, ex-diretor do Clube Social do São Paulo, questionando a validade da votação. A decisão, portanto, foi acatada pelo vice-presidente do Conselho, o João Farias, que afirma que ainda o pedido será submetido a uma análise jurídica. E quem sabe, em algum momento, a votação seja aí remarcada. Portanto, ontem segue à frente da presidência do Conselho do São Paulo. Momento de ebulição política no tricolor. Ontem, áudio vazado do presidente Harry Maciza, alegando que não pode mandar o Roger embora porque não tem dinheiro, revelando aí valores da comissão do técnico Dorival Júnior. Amanhã o São Paulo entra em campo para enfrentar o Juventude pela Copa do Brasil, podendo empatar para avançar à próxima fase.
1: São Paulo.
2: Pois é, áudio vazado numa conversa por WhatsApp entre o presidente R. Maciz e o São Paulino de quatro costados, que é o Armando Calil. E aí, você sabe muito bem, em algum momento pode acontecer o vazamento e é muito triste que isso aconteça. Informação que eu apurei, o presidente R. Maciz, ele tem muito respeito por parte da maioria absoluta dos conselheiros. Todos sabem que ele é um cara sério, que ele é um cara direito, mas todos, pelo menos os que eu conversei, têm muitas restrições em relação ao Rui Costa, que é o diretor de futebol, e também em relação à demissão do Crespo. Não que o Crespo fosse um suprassumo, não era o caso. Não que ele fosse o maior trabalhador, também não era. Mas o Crespo ser demitido porque falou verdades, isso incomodou muito aos conselheiros e àqueles que são hoje importantes ali nessa área, que determina a permanência ou não do próprio presidente, porque ele precisa de sustentação política para se manter no cargo. Alô, R. Maciz, quero ouvir esse áudio.
4: Oi, Armando. Escuta, nós não temos condição de contratar, nós não temos condição de trocar o técnico, não temos dinheiro. Será que vocês não entendem isso? Será que vocês não entendem que nós pegamos São Paulo sucateado? Eles não pagaram nada o ano passado. Está sobrando tudo para mim. Não temos dinheiro. E ninguém pensa, eu nunca falei que o São Paulo ia ser campeão. Nunca. Se nós chegarmos em sexto lugar do campeonato, vai ser ótimo para ir para Libertadores. Não é assim. Eu não vou trocar ninguém. É bom que você saiba e fala, eu não vou trocar ninguém, não vou pagar mais uma multa. Estou pagando multa lá atrás, estou pagando multa do Dorival Júnior, estou pagando multa do Zubeldia, que eu não tenho nada com isso. Paguei multa do Crespo da primeira passagem, que eu não tenho nada com isso. Está sobrando tudo para ir. Não tem dinheiro. Será que vocês não entendem isso? Nossa senhora, vamos ter calma, nós não vamos ser campeão e não vamos ser rebaixado, como vários anos aconteceu a mesma coisa. Não vamos ser campeões e não vamos ser rebaixado. Por favor, não fique assim, eu também estou nervoso. Bom, nem sei o que falar, tá bom? É um desabafo que eu estou tendo com você. Tá bom, porque eu te conheço. Eu sei o quanto São Paulino você é, como eu sou também. Tá, eu sei. Não é você que tá doido. Eu também estou, mas não temos condição. Vocês têm que entender isso. Falo em Dorival, eu conversei com o presidente do Corinthians. Ele e a comissão custam 2.800 a 3 milhões por mês. É uma loucura. Por favor, ajude. É o melhor que podem fazer. Obrigado, viu? Desculpa eu desabafar. Tchau.
2: Bom, essa é aí a íntegra revelada, mas tem uma discussão muito longa aí envolvendo o conselheiro Armando Calil e o próprio R. Maciz. Mas é fato. A situação no São Paulo, ela é triste, ela envolve números, ela envolve 12 milhões de reais. 12 milhões de reais que estão sendo pagos para ex-treinadores do São Paulo de multa. Inclusive o próprio Crespo, o próprio Dorival Júnior e o Luiz Ubeldia. É essa a realidade do São Paulo. E o Roger Machado, na briga do Marcon Rocheto, é ele que dança. 12 horas e mais 21 minutos. 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
6: O maior jogador da história da seleção senegalesa é o responsável por carregar as esperanças da nação africana neste Mundial. Sadio Mané, aos 34 anos, hoje atua no Al Nassr da Arábia Saudita, mas tem uma longa trajetória de destaque no futebol inglês, vencendo a Liga dos Campeões e a Premier League com a camisa do Liverpool. Mané também é o maior artilheiro da história de Senegal, com 54 gols marcados por sua seleção. Além disso, tem títulos importantes da Copa Africana de Nações e uma idolatria construída em cima de uma trajetória muito vitoriosa. Rápido, goleador e letal. De Mané, não tem nada o camisa 10 da seleção senegalesa.
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12: O Estádio Centenário, palco da grande final da Copa Libertadores deste ano, tem capacidade para cerca de 60 a 65 mil pessoas. Um número que é relevante, mas que passa longe do público recorde em decisões da história da competição. 17 de junho de 1992, São Paulo e Newell's Old Boys decidiam a competição para 105.185 pessoas no estádio do Morumbi, o maior público já registrado na competição e que coroou o título do São Paulo naquela temporada.
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8: Lá vamos nós! A partir de agora estamos unindo a maior e melhor rede de rádios do Brasil. Bandeirantes! Esta é a sua Bandeirantes, unida nesta terça-feira, dia 12, para que você continue a ter a melhor informação esportiva. Quem de nós, em algum momento, não viveu sob o jugo do risco? Ou seja, estamos em algum momento mais abalados pela circunstância, mais abalado por aquele resultado que teima em não ser conquistado, mais abalado porque talvez tenhamos tomado mais risco. Em algum momento, quando você toma o risco, ele aparece para você. Então, aí existe a queda de confiança. E no futebol, a queda de confiança, ela é impiedosa. Ela custa muito caro. Esse é um momento bastante delicado para três treinadores que são referência nesse momento no futebol brasileiro. Rogério Ceni do Bahia, Roger Machado do São Paulo e Luiz Ubeldia do Fluminense. Quem diria? Zubeldia, que outrora foi unanimidade não só no São Paulo, como no próprio Fluminense, corre sério risco de cair. Por quê? Porque a falta de resultado é diretamente proporcional ao quê? A falta de confiança. Cai a confiança, normalmente cai o rendimento. Cai o rendimento, a torcida fica mais impiedosa. Torcida impiedosa coloca pressão no dirigente. E se tem uma coisa que dirigente não tem, é costa larga. Na primeira pressão, no primeiro beliscão, ele começa a gemer, ele começa a tremer. E nessa briga do mar com o rochedo, normalmente quem dança é o treinador. Situação delicadíssima para um treinador que é academicamente preparado, mas é impressionante. O time do São Paulo estava desorganizado e, principalmente no setor defensivo, parecia uma balbúrdia. Sigam por onde queira, nos encontramos no final do túnel. Foi assim o time do São Paulo contra o Corinthians, um time que tinha na bola um ímã. Parecia time de várzea na defesa, onde todos seguiam em busca da bola e não se preocupavam com os jogadores do Corinthians, no caso, os adversários. Alô, Roger Machado, eu quero ouvi-lo.
9: São Paulo. Não, a gestão da utilização dos jogadores no último jogo da Sul-Americana foi pensando justamente nesses eventos logo em seguida do outro, né, que era o jogo do Campeonato Brasileiro, o Clássico, e a Copa do Brasil. Né, ainda hoje eu não tenho essa resposta. Né, amanhã, né, na representação, com a reavaliação dos atletas, para entender como é que foi o desgaste deles no jogo, né, a gente vai organizar para quarta. Mas a intenção é que a gente pudesse repetir, pelo menos, a escalação nesses dois jogos muito importantes, como você frisou, né, a Copa do Brasil, além de um título importante

0: Fico me perguntando como é que não tá a cabeça do Roger Machado nesse momento. Como é que não tá a situação do Roger Machado nessa incrível situação e nesse incrível dilema em que o próprio presidente Henry Macias diz que só não demite o Roger por uma questão financeira, porque já tem multas acumuladas para 3 ex-treinadores. E além de você estar pagando multas, ainda tem um outro quesito que é favorável à não demissão do Roger, que é o salário. Roger tem um salário muito menor do que aquele que, por exemplo, pleitearia o Dorival Júnior, que é o técnico dos sonhos aí da torcida São Paulina e da própria direção do São Paulo. Vale lembrar você que o Dorival e a sua comissão técnica, ou seja, Dorival e mais 4 membros, custavam ao time do Corinthians algo em torno de 2.700.000, 2.800.000 reais todos os meses. Uma comissão técnica do Roger hoje custa algo em torno de 1 milhão de reais. Ou seja, os valores são infinitamente menores, além da multa, que seria de quase 3 milhões de reais, uma multa que teria obrigatoriamente que ser paga ao Roger caso ele fosse demitido. E aí esse áudio vaza e o Roger fica escutando um áudio que vem do presidente. Fico me perguntando como é que encara os jogadores no vestiário depois de toda essa balbúrdia. Quem também segue pressionado, apesar de estar numa equipe que normalmente, comandada pelo Grupo City, não tem por hábito demitir treinadores, mas o momento do Rogério Ceni é muito delicado. Alô, Rogério, é você.
1: O resultado foge daquilo que a gente esperava. A equipe do Cruzeiro é uma boa equipe que tem bons jogadores e bom conjunto. Acho que foi um jogo relativamente equilibrado. Claro que eles têm mais finalizações, mas muitas finalizações que o Léo acabou encaixando bolas para fora. Nós começamos com o Juba tentando vir por dentro, passamos Juba por fora, retornamos por dentro porque Eric acabou ficando muito, muito sozinho. Saímos na frente, tivemos bons momentos no jogo, tivemos a chance de fazer um segundo gol, e no final, no momento até que a gente estava bem postado, porque não foi um contra-ataque, foi uma bola que ligaram ao lado, Juba veio na marcação, infelizmente faltou uma cobertura no Juba no corte, lá pelo minuto 40, 41 do segundo tempo, e eles conseguem fazer o gol que dá vantagem a eles. Eu acho que todos se esforçaram, correram, mas não conseguimos fazer o que era o mais importante, que era o resultado, que era vencer e estancar essa sequência. Sobre cobrança, eu acho que o torcedor está no direito dele. O torcedor quer ver o time vencer. Eu também gostaria que a gente tivesse vencido. E protestos no futebol, no momento de baixa, no momento como esse, é manifestação pública. Eu não tenho o que falar, a responsabilidade é minha. Assim como foi desde 2023 em tudo que foi feito aqui, é sempre a minha responsabilidade. Quando o time não entrega o resultado, tá certo o torcedor em fazer o protesto, em cobrar, vai frustrado embora. Nós queríamos chegar hoje ao quarto lugar no campeonato, dormir na quarta posição dentro do G4, infelizmente não conseguimos o resultado que era o que o torcedor e nós também esperávamos.
0: Bom, é fato. Quando você ouve, claro que essa foi uma declaração pós-derrota do time do Bahia, e aí é mais pressão, mas independentemente de ser pós-derrota, o momento vivido pelo técnico Rogério Ceni é muito delicado. Rogério tem uma enorme dificuldade de relação. Ele tem muita dificuldade, apesar de ser um cara que trabalha muito, ser um cara que estuda muito o adversário, que conhece bem as características dos seus jogadores, ele tem muita dificuldade, imagino eu, ainda de diferenciar o Rogério Mito, um dos dois maiores jogadores da história do São Paulo, da seleção brasileira, importantíssima participação como goleador da sua própria equipe, daquele que neste momento tem que exercer o protagonismo durante a semana, mas a partir do momento que a bola rola, tem que saber que o protagonismo completo, total, geral e restrito não é mais dele, é do jogador. E ele precisa dar a este jogador esse protagonismo. A partir de agora, vamos girar muito mais o futebol para você. Terça-feira que só começa. Meio de semana com Copa do Brasil pedindo passagem. Melhor cobertura do Rádio Esportivo do Brasil aqui na... Bandeirantes! Alô, Pedro Coen, seja bem-vindo. Boa tarde.
2: Oi, Elia. Boa tarde. Vamos girar. Hoje volta a competição mais democrática do futebol brasileiro, Elia. A Copa do Brasil está de volta e, é claro, hoje tem três partidaças e a Bandeirantes vai te trazer todos os detalhes dos classificados. Às 7h30 tem o Internacional e Athletic, que jogam na capital gaúcha dentro do Beira-Rio, e o Colorado defende uma vantagem de 2-1. Duas horinhas depois, um pouquinho mais tarde, tem duas partidaças que terminaram empatadas, hein? Damas e caballeros, es de mi agrado informarles que há possibilidade de ter definição por penales. Cruzeiro e Goiás jogam no Mineirão e empataram em 2-2 há duas semanas em Goiânia. Empataram também, mas por 0-0, o Operário de Ponta Grossa e Fluminense, que decidem hoje no Maracanã a partir das 9h30. E aí, é agora ou nunca? Faça seu palpite, quem vai avançar? E é claro que tem muito mais jogo importante. É dia de Série B, dia de futebol internacional, decisão fora do Brasil, inclusive. E tem muito mais coisa pra gente ficar bem ligado essa semana. Até porque a sua vai te trazer todos os detalhes da quinta fase da Copa do Brasil. Tem São Paulo, tem Santos, tem Palmeiras, todo mundo jogando na quarta. E na quinta-feira ainda tem o Timão, o Corinthians entra em campo. Você não pode perder de jeito nenhum. Então você já sabe que para ficar por dentro de tudo que vai acontecer, só tem um lugar. Afinal, meu querido

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0: E aí, vai apostar em quem? A Alemanha aposta em Musiala, somente 23 anos e já é o maior talento, mais criativo da Alemanha. No Bayern de Munique, se destaca pela habilidade e o improviso. Já tem mais de 25 jogos e 5 gols pela seleção. Drible curto e controle de bola fazem dele um jogador quase imparável. Musiala, 23 anos. E aí, aposta nele?
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2: De volta aqui na sua Bandeirantes para encerrar o Nossa Área de hoje, essa terça-feira, dia 12 de maio. Mas é claro que antes disso, quero passar para você, nosso ouvinte aqui que está nos acompanhando também no YouTube da Bandeirantes, os jogos de hoje da Copa do Brasil. Você já sabe, não custa lembrar que a Bandeirantes vai transmitir várias partidas. Antes da gente falar de Copa do Brasil, vamos falar um pouquinho de Copa do Mundo, porque sim, Copa do Mundo está se aproximando. Ontem faltava 31 dias. Agora falta menos de um mês para o Mundial dos Estados Unidos, Canadá e México começar. E você já sabe muito bem que a Bandeirantes é a única emissora que esteve lá em todos os mundiais desde 1950, de forma presencial. Exatamente. É claro que não vai ser diferente no Mundial deste ano, estaremos lá. A nossa comissão começa a chegar aos Estados Unidos já no próximo dia 5 do próximo mês. Tá chegando, hein, gente? Quase 20 dias para todo o nosso timaço chegar aos Estados Unidos e te trazer todos os detalhes. Você já sabe que ontem a CBF divulgou, ou melhor, enviou à FIFA a lista, aquela lista com os 55 nomes. Ainda não é a lista dos jogadores que vão à Copa do Mundo, mas 26 desses 55 estarão nos Estados Unidos no próximo mês, a partir do dia 13 de junho, para que nós possamos acompanhar todas as emoções de mais um Mundial. Alguns nomes ficaram de fora, alguns nomes ficaram dentro, algumas surpresas, é verdade. Eu me surpreendi com alguns dos nomes que foram pipocando, mas o fato é que os nossos 26 heróis estão nessa lista. Pensando nisso, e você já sabe, já comentei aqui também, o Elia também já comentou algumas vezes, que Rodrigo Caetano falou com a Bandeirantes no último fim de semana, concedeu entrevista a nós e falou um pouco sobre o imediatismo para resultados na seleção brasileira, algo que não é novidade, também isso é muito verdade, né? A gente já sabe que desde 2002, o último título, o pentacampeonato do Brasil, essa pressão existe muito forte por resultados, para que a gente se torne hexa, é o sonho de todo mundo, inclusive o meu, mas é algo que não acontece, e quanto mais tempo demora para que isso aconteça, maior a pressão. Rodrigo Caetano comentou aqui na Bandeirantes sobre a pressão pelo hexa e o imediatismo que a seleção brasileira tem sofrido, não só ele da direção, mas também Carlo Ancelotti, Neymar, Alisson, Éder Militão, jogadores que nem vão para a Copa do Mundo, mas estão constantemente presentes nas listas de convocação de mais um ciclo de Mundial. Vamos ouvir o que disse o Rodrigo Caetano sobre essa pressão sofrida pela CBF.
3: O início é tão pouco tempo. Se você for ver, nós temos praticamente 10 jogos. Nós tivemos 10 jogos, certo? Com espaçamento, com mudanças, já em cima de uma Copa do Mundo, lesões. E aí, eu vou ser bem franco com vocês dois, como eu creio que procuro ser sempre. Eu acho que isso é um pouco cultural do nosso futebol. Eu, como profissional do futebol, só de clube foram 22 anos e agora estou há 2 aqui na seleção. Por onde passei, eu sempre defendi continuidade até o limite onde você identifica que o trabalho realmente estagnou. Mas a velocidade de avaliação aqui de um trabalho no nosso país, principalmente na questão dos treinadores, é um negócio impressionante. Impressionante. E em se tratando de seleção, eu acho que nós temos que ter um pouquinho mais ainda de cuidado, porque é uma dinâmica diferente, né? Nós estamos falando de 1 ano, 10 jogos. É capaz de algum treinador, não só o Ancelotti, mas algum outro, ser avaliado de forma tão rápida assim? Por mais que a gente saiba o nível de exigência, de expectativa, está tudo certo. Para o torcedor, o meu questionamento não é para o torcedor. O meu questionamento é para os formadores de opinião, né? Enquanto nós, como um todo, nós temos que defender a continuidade para que até uma avaliação mais precisa a gente possa fazer. E como é que você vai fazer uma avaliação se você... Se o profissional nem tempo teve de desempenhar o seu trabalho, às vezes conhecer, às vezes chegar, entender como que é essa dinâmica. Então, assim, natural, nós não tivemos um ciclo bom, nós não tivemos um ciclo ideal de Copa do Mundo, todos vocês sabem, né? Inúmera troca de... As trocas de treinadores, Tivemos até troca de presidente. Então, assim, quando a gente fala em continuidade no pós-Copa, é para que tenhamos, tomara Deus, um ciclo normal de uma Copa do Mundo e chegarmos lá em 2030 numa condição muito melhor do que chegaremos hoje. Mas Copa do Mundo é um torneio e mesmo com um ano de trabalho do Ancelotti, a gente crê sim, a gente acredita sim, a gente pode chegar lá e ir crescendo no decorrer da competição e quem sabe fazer essa final. Isso é possível por tudo aquilo que já falamos, né? Temos treinador, temos atletas, temos elenco, temos um país nos apoiando e essa certa desconfiança ela é natural do futebol, porém penso que essa avaliação definitiva ela tem que ser um pouco mais cuidadosa.
2: Rodrigo Caetano, então, falando sobre essa expectativa da seleção para a Copa do Mundo e também a expectativa dos torcedores. A gente sabe que essa é muito alta e já faz algum tempo. Convocação da seleção brasileira, então, na próxima segunda-feira, dia 18 de maio, direto do Rio de Janeiro. É claro que a Bandeirantes estará presente e vai te trazer todos os detalhes de mais uma convocação. A primeira de Carlo Ancelotti para um Mundial da FIFA. Na minha opinião, o melhor treinador dessa Copa do Mundo. É claro, a gente tem outros grandes nomes presentes, né? Não dá para deixar de fora, por exemplo, o Deschamps, que é campeão do mundo em 2018, finalista em 2022, tem grandes trabalhos, fez ótimos jogadores virarem craques dentro do seu time. É o caso do Griezmann, por exemplo. Mas ele estará lá, na minha opinião, como o segundo melhor treinador. O Ancelotti ocupa o cargo do primeiro colocado. Antes da gente encerrar mais um Nossa Área aqui, quero informar você que está aí do outro lado do radinho, do outro lado da telinha, nos assistindo e nos acompanhando aqui na Bandeirantes, que ontem já começaram as primeiras convocações para um Mundial do próximo mês, de 2026. Exatamente, já tem seleção com uns 26 nomes confirmados. É o caso tanto da Bósnia e Herzegovina, também da Suécia, que chamou seus jogadores, seus atletas, hoje. Um pouquinho mais cedo aqui na programação da Bandeirantes, eu já falei que a Bósnia e Herzegovina chamou três jogadores que eu considero ser os mais especiais desse elenco. Dentre eles, o Edin Dzeko, que tem passagem pelo Manchester City, Inter de Milão, Roma e outros grandes clubes, hoje joga no Schalke 04. Além dele, o Demirovic, que joga no Stuttgart da Alemanha, e também o Kolasinac, que já fez carreira, montou sua carreira no Arsenal da Inglaterra. Agora destacando alguns nomes da convocação sueca para um Mundial de 2026. Sem surpresas, no ataque, Viktor Gyökeres e também o Isak, Alexander Isak, estão presentes. Outros grandes nomes desta convocação: Lucas Bergvall, Anthony Elanga, outros jogadores que passaram por grandes clubes e ainda jogam em grandes times do futebol europeu, como o Gabriel Gudmundsson e também o Victor Lindelof. É claro, ao longo dessa semana e da próxima você vai ficar sabendo de mais convocações. O México, por exemplo, só convoca no dia 1º de junho e é claro que aqui na Bandeirantes a gente vai te deixar sabendo de tudo que vai acontecer na Copa do Mundo de 2026. Foi um prazer ter você aqui comigo. Até a próxima. Um abraço e boa sorte.
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4: 1 hora, 1 minuto, uma ótima tarde para você na sintonia aqui da Bandeirantes. Começando mais um Bora Brasil, hoje dia 12 de maio de 2026. Obrigada pela companhia, obrigada pela sintonia. Vocês não sabem o que eu tenho em mãos aqui, ó. Um álbum da Copa do Mundo, que foi esquecido na nossa redação aqui pelo nosso produtor da manhã, o Pedro Gambassi. Você acha que eu devo ou não devolver esse álbum para ele, hein, Maria Eugênia Cotait? Já tem umas figurinhas coladas aqui, inclusive.
5: Eu acho que não, Ana. Acho que você vai sair no lucro.
4: Eu abri aqui, ó, da seleção africana, já tem 2, 4, 5, 6, 7, 8 figurinhas, muito bem. Deixa eu tentar correr aqui pra ver a brasileira, como é que tá.
5: O que é perder uma amizade por um álbum de figurinhas,
4: né? Não é nada, imagina, daqui a muitos anos isso vai estar super valioso. Da seleção brasileira, tá fraco aqui de seleção brasileira. Mas ele vai conseguir completar mais aqui. Eles estavam clandestinamente trocando figurinhas um pouco mais cedo. Tem uma aqui que me parece mais cara. Ó, a figurinha do escudo da Holanda. Bonita, hein? Mas falta muita figurinha ainda. Eu acho que eu vou devolver para ele. Vou esperar ele completar. E depois eu pego mais.
5: Boa.
4: Depois eu devolvo. Vamos deixar aqui do ladinho, ó, pra não acontecer nenhum acidente, eu não molhar esse álbum, e depois ele vai ficar chateado. Aliás, eu tenho visto muitos lugares armando aqueles encontros pro pessoal trocar figurinha. Eu passei por um desses esses dias perto do Parque do Ipiranga, do Museu do Ipiranga, ali na Zona Sul. Escrita, tinha uma faixa, né? Neste fim de semana, troca de figurinhas. E agora vai, né? Daqui até a Copa, até o final da Copa, a gente vai falar muito sobre isso. E isso é muito legal, né? É que eu não tenho muita paciência, eu nunca tive, nem quando era criança, pra fazer álbum de figurinha. Que dirá agora, né? Que tem que trabalhar, acordar cedo, cuidar de questões pessoais, imagina. Mas eu gosto de ver. E acho divertido também essa história de troca de figurinhas. Olha, gente, vocês estão ouvindo que só eu tô aqui, né? O Joel segue afastado. O Joel tá bem, tá melhor. Ele tá com uma questão de saúde que vai demandar o afastamento dele aqui da Rádio Bandeirantes e também do Brasil Urgente por um períodozinho. Né? A gente não sabe dizer por quanto tempo ainda, mas quando a saúde reclama, a gente tem que atender. A gente tem que parar tudo e cuidar desse que é o nosso maior patrimônio. Porque sem saúde, não adianta ter dinheiro, não adianta ter trabalho, não adianta nada. Tendo saúde, a gente é capaz de correr atrás de tudo. Então a saúde é o nosso maior patrimônio. E por isso que ele vai priorizar a saúde dele aí pelos próximos dias, tá? Então ele tá precisando de muito carinho, tá precisando de energias positivas, porque o pior já passou e agora vem a fase de recuperação, tá bom? Não vão dizer que eu vou sair de férias na sexta-feira e por isso ele não está vindo. Ai, que a Ana no trabalho, o Joel não vai tão bem, coitado. Não foi isso. Tá bom? A gente tá aqui com o coração apertado já de saudade do Joel, mas eu sei que tá todo mundo torcendo muito por ele, eu também daqui, e logo logo ele vai estar de volta sentado nessa cadeira aqui à minha frente, ou acredito que já no estúdio novo, né? Porque a gente tá no período de migração pros novos estúdios aqui da Bandeirantes, né? Os programas da manhã já foram, logo logo estaremos por lá também, né? Nós que cuidamos aqui do miolo de tarde da Bandeirantes, logo estaremos por lá também, e aí vai ser do lado, Joel vai sentar do meu lado. Então logo logo nós estaremos juntos por lá, compartilhando da sua companhia aqui na Bandeirantes todas as tardes, tá bom? E vou mandando mensagens para cá que daqui a pouco tem as participações no ar. No 11 999 048 756, 11 999 048 756. 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A partir de sexta-feira, vamos para o 107.3. 107.3, o número da nova frequência da Bandeirantes, a partir da próxima sexta-feira, dia 15 de maio. Então anota aí, coloca o celular para despertar. A partir de hoje, muda o dial da Bandeirantes. E aí na sexta-feira não vai ter erro, você vai nos achar. Não vai mudar mais nada. Nós estaremos por aqui, eu e a Magê. Na verdade, vai mudar um pouquinho, porque sexta eu estarei de férias. Mas o Bora Brasil estará por aqui, de manhã, primeira hora, antes dele o pulo do gato. Nada vai mudar, tá bom? E em relação ao litoral, logo logo a gente vai ter uma novidade muito bacana para você que está nos ouvindo aí da Baixada Santista. Beleza? Então, a partir de sexta-feira, anota aí Bandeirantes em Novo Daio no 107.3. Como é que vocês estão? Espero que estejam bem, espero que estejam animados para essa terça-feira de sol em São Paulo, porque a gente daqui está assim também. Vamos lá para os principais destaques de hoje aqui no Bora Brasil. Um dos feridos na explosão no Jaguaré segue internado em estado grave. Segundo a Defesa Civil, ainda não há previsão de quando a área atingida será liberada. Um morador do local morreu na hora. As temperaturas seguem baixas e o ar fica mais seco a partir de hoje em São Paulo. No litoral, o mar também continua agitado. A sensação de frio vai seguir pelas manhãs, mas as tardes já serão mais quentes a partir de amanhã. A Avenida dos Bandeirantes é um caminho ruim na direção da Marginal do Pinheiros, com pontos de congestionamento em toda a extensão. À noite, metroviários fazem uma assembleia para decidir se terá ou não greve amanhã. Quatro policiais de São Paulo são presos acusados de extorsão. No aeroporto de Guarulhos, agentes envolvidos em uma rede de tráfico internacional de drogas também foram detidos. Cerca de 3 mil clientes da NASCAR Gestão de Ativos querem saber onde foi parar o dinheiro que investiram. A fintech está sendo investigada pelo sumiço de quase R$1 bilhão. O governo estadual lança um programa de patrulhamento especial para a proteção de mulheres. As viaturas serão enviadas para locais com altos indicadores de violência doméstica. Estão abertas as inscrições para o curso gratuito do Qualifica SP do governo paulista, voltado para quem quer se tornar empreendedor. São 2.000 vagas distribuídas ao longo do ano. As inscrições agora vão até 28 de maio pelo site qualificasp.sp.gov.br. qualificasp.gov.br. O túnel do Anhangabaú será interditado nas próximas madrugadas para serviços de manutenção. O bloqueio será parcial até a próxima quinta-feira, sempre entre 11h30 da noite e 4h30 da manhã do dia seguinte.

0: uma pessoa morreu, outra está internada em estado grave, mais duas seguem internadas também, né? A gente teve três feridos que foram socorridos. Uma situação bastante preocupante e que ainda carece de respostas, né? A Sabesp admitiu a parcela de culpa na responsabilidade nessa explosão. Mas a gente quer saber quando essas pessoas vão poder voltar para casa para ver o que sobrou. Quando quem perdeu tudo vai ter direito a novas residências? O que acontece daqui para frente? Porque a gente está falando de vidas que foram totalmente interrompidas. Gente, não ter teto é o pior dos pesadelos. Claro que a pior situação é perder a vida. E a família dessa pessoa que morreu e foi atingida nessa explosão também carece dessas respostas. Maju Arruda Leite, desde o começo do dia lá no Jaguaré, e traz mais informações pra gente. A Defesa Civil falou novamente agora há pouco, né, Maju? Boa tarde.
1: Oi, Ana, uma boa tarde a você, boa tarde a todo mundo ligado aqui no Bora Brasil. E essa frustração dos moradores que a gente sente aqui na rua Piraúba, no Jaguaré, na zona oeste de São Paulo, da onde eu falo ao vivo, desde as 6 horas da manhã, horário em que os moradores também foram chegando por aqui, moradores que dormiram em hotéis aqui da região e vieram atrás de informação para entender, Ana, quando eles vão poder ter acesso à casa deles, pelo menos para retirar documentos, pertences e ver o tamanho do estrago. Bom, agora há pouco aqui houve uma coletiva de imprensa com o porta-voz da Defesa Civil, da Comgás e também da Sabesp. O que a gente tem de atualização até agora? Importante dizer que a vistoria que está sendo feita pela Defesa Civil continua. Já são 5 horas do trabalho da Defesa Civil e do Instituto de Criminalística. O que é esse trabalho? É justamente para responder a pergunta dos moradores. Quando eu vou poder entrar na minha casa? Quando eu vou poder pegar o que eu preciso? Então, a Defesa Civil disse que esse trabalho ainda está acontecendo. Não há um prazo para a finalização dessa vistoria, mas o que o Tenente Maxwell atualizou para a gente é que o porta-voz da Defesa Civil é que as casas foram divididas em 4 níveis. Foram 46 casas impactadas, 10 totalmente destruídas, mas eles dividiram as casas por cores. Então, as casas na cor verde são casas que serão liberadas. Não significa que não houve ali uma perda material, então às vezes teve uma geladeira, um portão, uma janela destruída, mas a casa vai poder ser habitada novamente. Também casas na cor amarelo, significa uma interdição parcial, que teve uma telha solta, um forro solto. As casas na cor laranja, que significa que houve um dano relacionado ali na estrutura, uma viga importante foi afetada, por exemplo. E as casas em vermelho, que é o imóvel que ficou completamente comprometido e que a consequência terá que ser uma demolição. A gente não sabe ao certo quantas casas estão na casa verde, quantas casas estão na cor amarelo. Isso a gente ainda não sabe. Os moradores vão entendendo isso ao longo do dia, conforme essa vistoria vai sendo realizada e finalizada pelos integrantes da Defesa Civil. Em conjunto, acontece a análise da perícia, dos peritos do Instituto de Criminalística, justamente para entender e responder as causas do acidente. O que a gente sabe até agora é que essa explosão aconteceu durante uma obra de remanejamento de tubulação de água quando uma rede de gás foi atingida. A gente tem aqui a palavra do porta-voz da Defesa Civil, Tenente Maxwell de Souza, falando um pouquinho sobre esse trabalho e esse laudo que vai ficar pronto pelos próximos dias com o resultado de toda essa investigação.
2: Nós não temos ainda esse apontamento, entende? A perícia vai emitir um relatório e a gente entende a urgência do morador e da imprensa e da opinião pública, mas é um trabalho que não encerra-se aqui. É um trabalho que requer a coleta de vestígios, a coleta de indícios, que isso vai para um laboratório para ser feita uma análise. Então, veja, o relatório definitivo muito dificilmente sairá hoje, porque é um trabalho... A gente não pode, gente, desqualificar o trabalho desses profissionais, são técnicos. E aí dizer que eles vão emitir um laudo hoje é desmerecer toda a ciência, todo o trabalho que envolve esse trabalho deles. Em contrapartida, temos que dar resposta para os moradores. E essa resposta está sendo dada. Em que sentido? Acolhimento permanente, ajuda constante, né? Explicação a todo momento. Isso está sendo feito. A gente lamenta esse ocorrido. O transtorno é grande e a gente lamenta o transtorno. Mas agora a gente tem que trabalhar.
1: Quem também falou por aqui foi a diretora de relações da Sabesp, a Samanta Souza. O que ela trouxe de informação é que até o momento 194

0: famílias foram cadastradas e já receberam R$ 2.000. E agora a empresa aumentou esse auxílio de R$ 2.000, que era o auxílio imediato dado até ontem. Esse auxílio agora passa a ser de R$ 5.000. Vamos ouvir.
1: Nós temos até o momento 194 famílias cadastradas. Essas 194 famílias cadastradas para recebimento do recurso emergencial já receberam R$ 2.000 e na data de hoje, para aqueles que estão cadastrados, nós estamos ampliando o valor de 2.000 para R$ 5.000. Então, o que vai acontecer? Todos aqueles que estão cadastrados e que porventura vierem a ser cadastrados posteriormente ao horário de agora das áreas afetadas, nós vamos fazer um depósito de R$ 5.000. Quem já recebeu 2.000, receberá mais 3. Quem ainda não recebeu, receberá os 5 mil completos.
2: Quantas pessoas não
1: Muito
2: receberam?
1: obrigada.
2: Quantas pessoas não
1: Todos
2: têm?
1: os cadastrados já foram pagos dos R$ 2.000. Agora a gente vai abrir à frente dos 3 mil para aqueles que já receberam dois e os subsequentes que poderão aparecer, a gente já faz o pagamento direto.
0: Bom, então essas são as informações da Sabesp, desse auxílio imediato. A empresa também disse que, ao longo dos próximos dias, conforme essa vistoria e a cor, né, dessas casas, como eu disse, verde, amarelo, laranja e vermelho, a Sabesp vai ver ao certo o auxílio, né, o ressarcimento em relação à casa, porque tem gente que realmente perdeu tudo. Eu subi agora há pouco, Ana, em uma casa que fica atrás aqui da rua Piraúba, e a imagem é impressionante, essa explosão. Parece mesmo um cenário de guerra. Várias casas aqui são casas umas coladas às outras, então várias casas foram destruídas, estilhaços pegaram ali, né, prédios vizinhos e acabaram causando danos para muita gente, não só os vizinhos ali dessa explosão, né? Até um raio muito grande, casas foram atingidas, então um cenário completamente de guerra mesmo por aqui, nessa explosão que aconteceu no Jaguaré, na zona oeste de São Paulo. Então, ao longo do dia, a partir dessas cores que foram estipuladas pela Defesa Civil, as pessoas vão entrando para pegar os pertences e quando, de fato, vão poder voltar a morar, a habitar as casas, isso é algo que a Defesa Civil não tem uma resposta. O mesmo para a pergunta, o que causou? Porque a gente a todo momento fez questionamentos à Sabesp e à Comgás, porque os moradores relatam que o cheiro de gás começou por volta do meio-dia. E essa explosão aconteceu 4 horas da tarde. Inclusive, eu conversei com moradores que disseram que precisaram usar máscara, tamanho o cheiro de gás. E a gente questionou tudo isso a eles, mas eles não responderam esses questionamentos, disseram que isso ainda está em investigação, que isso ainda vai entrar no inquérito da Polícia Civil, que são informações que ainda precisam ser coletadas para entender o que de fato aconteceu. Então, a gente fez os questionamentos aos porta-vozes, principalmente da Sabesp, os porta-vozes da Sabesp e da Comgás, e não tivemos esse retorno, mas o que a gente passou aqui para o ouvinte da Bandeirantes, que é especialmente o auxílio, né, que essas pessoas, esses moradores estão recebendo nesse momento, já que estão sem nada e muitos seguem por aqui à espera de poder voltar para casa para pelo menos pegar algum pertence, né, Ana?
3: Agora, ô Maju, só para eu entender, tá com cheiro de gás ainda nesse momento por aí do vazamento ou o vazamento está totalmente interrompido?
0: Não, é importante citar isso. O tenente Maxwell deixou bem claro que não há mais nenhum risco de vazamento de gás. Esse cheiro que eu disse foi ontem que começou, né? Os moradores começaram a sentir um cheiro estranho ao meio-dia e a explosão aconteceu 4 da tarde. Hoje não há mais nenhum risco. A Comgás desligou aqui a tubulação, que era necessário para seguir, né, com as investigações, com a perícia, com a vistoria. Então, sem nenhum risco por aqui.
3: Menos mal, isso pelo menos está resolvido. Agora, esse pessoal que está nas casas que foram completamente destruídas, gente, eu não sei nem o que eles vão conseguir recuperar dessas casas, porque pelo menos algum documento, alguma coisa deve ter o interesse dessas pessoas de pegarem. Mas eu não sei nem como é que elas vão conseguir encontrar isso no meio dos destroços. Você que está nos ouvindo apenas, não está nos acompanhando na live, fecha os olhos e pensa numa situação assim de guerra, de um lugar que foi bombardeado e só sobraram aqueles destroços, pedaço de tijolo e de concreto. É exatamente disso que a gente está falando. E uma coisa que me preocupa, e deve estar preocupando todo mundo aí do Jaguaré também, é que nesse tipo de situação, o ressarcimento demora. Porque aí tem que cadastrar todo mundo, passar para o jurídico da empresa. A gente já sabe se vai ser a Sabesp que vai bancar, ô Maju, todas as casas novas. Porque assim, tem casa aí que foi completamente destruída, tem casa que vai ter que ser refeita. Isso já está claro?
0: A Sabesp disse que sim, que ao longo dos próximos dias, com essa análise da Defesa Civil, todo mundo será ressarcido e as empresas serão responsáveis por esse ressarcimento. Esse auxílio imediato, quem está fazendo o pagamento foi a Sabesp, que a gente ouviu agora da porta-voz, a Samantha Souza.
3: Isso, e aí a reconstrução também vai vir da Sabesp, mas até liberarem o dinheiro, começarem a atuar, como é que fica a vida dessas pessoas? Isso que me preocupa demais. Maju, qualquer novidade a gente está por aqui, tá bom?
0: Pode deixar. Qualquer novidade a gente volta aqui no Bora Brasil.
3: Fechado. Valeu. Maju Arruda Leite, falando lá do Jaguaré, direto do local dessa grande explosão que aconteceu na tarde de ontem, né? Tá indo para 24 horas praticamente desse grande acidente por lá. Tem ouvinte mandando mensagem aqui pra gente no nosso WhatsApp.
2: Boa tarde, Ana. Boa tarde.
3: Tá rindo.
2: Diga a ele que achado não foi tomado.
3: Tá falando álbum.
2: Então perdeu.
3: É, rapaz.
2: Diga a ele que ele perdeu. Foi pra feira, perdeu a cadeira. Em vez de perder a cadeira, ele perdeu, foi o álbum.
3: É, então.
2: Baldi, motorista de aplicativo aqui, Aracaju, Sergipe. É seu, Aninha.
3: Ganhei um álbum? Será? Pedro Gambás perdeu? Obrigada pela mensagem.
4: Boa tarde, Aninha. Boa tarde, Rádio Bandeirante. Melhoras aí pro Joel. E sou ouvinte de vocês há muitos anos. É o João Carlos do Boca, caminhoneiro aqui da Baixada Santista. E dizer para vocês que vocês são essencial no trabalho de vocês para a gente ficar sabendo de todas as notícias espalhadas por aí. Uma boa tarde e melhoras pro Joel e para todos aí. Sou fã de vocês há muito tempo. João Carlos, da Marimex.
3: João, obrigada, viu, de coração aqui pela mensagem.
5: Boa tarde, Band. Boa tarde, bancada. Ô, Joel, que peninha que você tá do dói. Você faz muita falta aqui para nós, ouvintes. Mas saiba que Deus está no controle de tudo e logo você estará conosco. A Aninha tá levando o programa muito bem. Tem talento, né? Um beijo para você, que você se restabeleça o quanto antes. Um abraço a todos. Estou falando aqui do Guarujá.
3: Valeu, amém. Logo, logo ele vai estar 100%, você vai ver. Obrigada também pela mensagem.
6: Boa tarde, Aninha.
3: Oi.
6: Boa tarde a todos da Bandeirante. Serra da Anchieta, completamente parada para a descida.
3: Ih, rapaz.
6: Valdir Carreteiro do Guarujá, um abraço. Fui.
3: Valeu, obrigada pela mensagem. Serra da Anchieta com problemas. Obrigada ao nosso ouvinte que mandou a mensagem aqui pra gente. Ele tá falando da descida, né? Que tá complicada. E, rapaz, e tá aparecendo aqui pra mim o registro de acidente. Vamos atrás, tentar descobrir o que está acontecendo, mas a situação é bastante difícil agora. Para quem está descendo, já pouco depois do pedágio, até o meio da serra, trânsito bem congestionado na Via Anchieta. Vamos descobrir o que está acontecendo e já já a gente volta com mais informações, viu? Obrigada aqui pela mensagem, uma boa tarde para você.
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8: O desejo de contar com o Neymar e a dúvida sobre Endrick. Esse é o sentimento de um dos líderes da seleção de Ancelotti, o volante Casemiro, que concedeu entrevistas nos últimos dias e foi sincero com relação às condições dos dois jogadores se tratando de seleção. Enquanto Neymar é bem-vindo, independente da fase, dentro de campo a coisa muda de figura quando se trata do jovem atacante, atualmente no Lyon, vivendo uma boa fase na reta final da temporada europeia. Além de destacar a juventude de Endrick como algo negativo, Casemiro deixou claro que aos 19 anos o atacante é um peixe fora d'água na seleção, dizendo não ser do grupo. Na próxima semana, Carlo Ancelotti vai revelar os jogadores brasileiros que estarão na Copa, mas um de seus capitães já deu a letra sobre as suas preferências.
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3: Uma e 25, Bora Brasil de volta, agora para conseguir com a nossa reportagem, falando sobre um verdadeiro escândalo que o Luiz Felipe Nunes vai trazer aqui para a gente, sobre policiais que foram presos, acusados de extorsão dentro da delegacia de Carapicuíba. Era lá que esse grupo atuava. Conta tudo para a gente, qual foi o desfecho dessa história, Luiz, tudo bem? Boa tarde.
9: Muito boa tarde, Ana Paula. Boa tarde para você, ouvinte da Bandeirantes. Estou neste momento na Consolação, na região central de São Paulo, no prédio da Corregedoria da Polícia Civil do Estado de São Paulo, justamente porque foi daqui que partiu esta investigação que fez com que 4 policiais civis fossem presos. Eles são acusados de terem participação nesta extorsão. São 3 investigadores da polícia e um escrivão que teriam participação neste crime. Um deles, inclusive, já passou por audiência de custódia, já teve a prisão temporária mantida por 5 dias e agora haverá a sequência das investigações, porque hoje também foram cumpridos mandados de busca e apreensão, por isso documentos, celulares, notebooks desses 4 policiais civis foram apreendidos para uma futura investigação. Eles são acusados de terem extorquido um suspeito de ter cometido crimes de tráfico de drogas. Esses policiais, segundo fontes que escutei da Polícia Civil de São Paulo, já sabiam que este suspeito teria uma grande quantia em dinheiro, em espécie, por isso pediram R$1 milhão para este sujeito, para não prendê-lo. Inclusive, eu conversei agora há poucos minutos, com João Batista Beolchi, que é corregedor-geral da Polícia Civil de São Paulo. Ele nos conta, e nós vamos escutá-lo agora, como foi essa extorsão.
10: Eles identificaram uma vítima, ameaçaram a vítima com inquérito policial ou com flagrante, ameaçaram de levá-lo à prisão por um suposto tráfico de drogas e exigiram dele um pagamento, para que isso não acontecesse, de R$1 milhão. O primeiro pagamento foi feito, de R$303 mil em dinheiro, na frente da delegacia. O segundo pagamento, o terceiro pagamento, seriam feitos no decorrer dessa semana.
9: Ana Paula, um caso que já é esdrúxulo, que foge totalmente do que deve ser feito de maneira regular pelos policiais, ganha contornos ainda mais impressionantes, porque o dinheiro foi levado, essa quantia de R$303 mil, em uma delegacia, na DIZE, que é uma delegacia responsável pela investigação justamente de crimes relacionados a entorpecentes. Falei que este homem que foi extorquido é suspeito de ter cometido crimes de tráfico de drogas, por isso mais um indício de que os policiais sabiam quem era esse sujeito. Um terceiro homem foi chamado até a frente da delegacia para trazer esses R$300 mil. Ele trouxe os R$300 mil, que na verdade eram R$303 mil. Os policiais contaram o dinheiro, achavam que tinha menos dinheiro do que os R$300 mil que eles tinham pedido. Este homem que trouxe toda a grana em espécie foi convidado a subir na delegacia para recontar o dinheiro. E aí os policiais perceberam que tinha mais dinheiro do que eles tinham combinado, R$303 mil. Esses R$3.000, obviamente, não foram devolvidos. Os policiais permaneceram com esse dinheiro, segundo as informações que nós temos apuradas com diversas fontes da Secretaria da Segurança Pública do Estado de São Paulo, e outros dois pagamentos, somando mais R$700.000, seriam feitos até que essa operação aconteceu. E quem contou tudo isso para a Corregedoria da Polícia? O próprio suspeito de ter cometido tráfico de drogas e que foi alvo dessa extorsão. Depois dele relatar essa situação, ele apresentou diversas provas. Nós temos relatos de que são provas robustas, que agora estão sob posse da Corregedoria, do Ministério Público, do GAECO, que é um grupo de atuação especial, e tudo isso deve compor uma denúncia que ainda será formalizada contra esses quatro policiais. Ainda não há uma demissão, porque esse é um processo longo, que não é imediato, mas no futuro é possível sim que, além de presos, eles também sejam demitidos da Polícia Civil de São Paulo. Ana Paula.
3: E tem que ser, né? E tem que ser, tem que ser afastados, tem que ser demitidos, porque esse tipo de atitude não deve ser relevado, não é condizente com o que a gente espera da conduta de um policial. Sendo um criminoso ou não, eles não podem se igualar na conduta a um criminoso extorquindo um traficante. Valeu, Luiz, obrigada, viu? Bom trabalho aí para você.
9: Valeu, Ana, um abraço para você e para todos os nossos ouvintes.
3: Até mais. 1:30, vamos mudar de assunto? Vamos falar de uma coisa melhor, vamos falar sobre os cuidados que a gente precisa ter com a nossa saúde. Para você que está nos ouvindo aí e está sentindo dores, passa dias e noites reclamando de dor articular, dor na coluna, dor no braço, dor nos ombros, nos joelhos, né? 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
3: A gente que agradece o seu depoimento, fica muito feliz de contribuir, né, Andrei? Boa tarde.
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3: Valeu, Andrei. Obrigada, viu, pela sua participação e pelas dicas sempre aqui com a gente. 1h35, Bora Brasil vai para o intervalo. Daqui a pouquinho a gente está de volta.
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19: Excelente tarde, ouvinte Bandeirantes. Atenção com o acidente no elevado Presidente João Goulart, o Minhocão. Uma faixa bloqueada no sentido centro, pouco antes da Praça Roosevelt, após o Largo de Santa Cecília. Lentidão desde o comecinho do elevado. Caminho por baixo já prejudicado com pontos de lentidão. No entanto, o trecho da Rua das Palmeiras valendo a pena. 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
3: 1h38, Bora Brasil de volta aqui na Bandeirantes para falarmos sobre uma situação que está deixando um grupo grande de investidores, de 3 mil pessoas, de cabelos em pé. Todo mundo querendo saber onde é que foi parar uma cifra de simplesmente R$1 bilhão que essas pessoas tinham investido numa fintech. Tem que tomar cuidado com aquelas promessas de rendimento garantido, alto, muito acima do que o restante do mercado oferece, porque às vezes você pode se meter numa roubada. E aparentemente foi isso que aconteceu com esse grupo de investidores que tinha dinheiro aplicado na NASCAR Gestão de Ativos, que atuava em Brasília e em São Paulo há uma década. Uma década no mercado financeiro dá a impressão de que se trata de alguma coisa sólida, né? Mas pelo jeito não foi bem isso que aconteceu, Sandra Redivo. Boa tarde para você.
20: Boa tarde, Ana. Boa tarde a todos. Pois é, fala-se aí, Ana, em golpe, fala-se em pirâmide financeira, né? Os advogados dos clientes estão, inclusive, entrando aí na justiça com esse argumento, que é um argumento bastante plausível, até porque, Ana, mais de 3 mil pessoas estão nessa situação nesse momento. O que acontece, Ana? Essas pessoas, elas entraram nessa empresa, nessa fintech, que a fintech nada mais é do que uma empresa que se assemelha muito a um banco, por exemplo, né? Você pega o seu dinheiro, você coloca nessa empresa e eles administram o seu dinheiro, fazem investimentos, pagamentos, e eles te pagam mensalmente os juros por esse dinheiro seu que está lá, que está aplicado. Juros aí de 2% ao mês, um juro bastante alto, né? Então as pessoas acabam colocando o dinheiro nessa fintech. Foi o que aconteceu na NASCAR, essa fintech, digamos assim, essa empresa, né? Acontece, Ana, que desde o começo de maio, essa empresa simplesmente, Ana, sumiu. Dá para dizer que essa empresa desapareceu, ela não atende os clientes, ela não fez o repasse, os pagamentos, né, dos investimentos aí desses clientes, ela não deu satisfações. O aplicativo que esses clientes têm, porque todo esse serviço, Ana, ele é feito online, não existe uma fintech física, digamos assim, né, que o cliente vai lá, que ele é atendido, não. Tudo é feito online. O próprio cliente faz o atendimento dele pelos aplicativos, né? Acontece, Ana, que esses aplicativos, eles simplesmente pararam de funcionar. Então, o cliente entra lá com a senha dele para ver, ah, eu vou ver o meu rendimento aqui, de quanto que deu, eu coloquei R$500 mil aqui. Simplesmente, ele não tem mais acesso, Ana, desde o começo do mês. E a empresa, a NASCAR, não deu nenhuma satisfação. Aí, esses clientes, eles começaram a entrar em contato com os chamados assessores, que é uma espécie de corretor, vamos tratar assim, que é aquela pessoa que faz a ligação, né, entre a empresa e o cliente, que faz uma apresentação, que vende esse produto, né, que fica dando aquela assessoria quando os clientes precisam. Ana, aí que eles ficaram mais preocupados ainda, porque esses assessores disseram o seguinte: a gente também não está sabendo de nada do que está acontecendo aqui, a gente não sabe o que aconteceu. Aí, mas a gente vai resolver. Ah, entramos em contato com a NASCAR, mas eles também não respondem a gente. Ou seja, Ana, todo mundo está sem saber o que acontece, aonde está o dinheiro. É claro que agora essas pessoas procuraram a polícia, fizeram um boletim de ocorrência, estão entrando aí com processos para, pelo menos, ter uma explicação, prazos. A NASCAR emitiu uma nota muito curta, isso há alguns dias atrás, dizendo o seguinte: tivemos alguns problemas, estamos em auditoria e logo daremos mais informações. Só. Mas, Ana, tem investidor lá que entrou com R$30 mil, que é o aporte inicial mínimo que eles exigem. Só que tem investidor com R$1,5 milhão. Dinheiro que ninguém sabe aonde está. E também este mês, Ana, mais de 3 mil pessoas ficaram sem o rendimento. Ou seja, além de não saberem onde está o dinheiro, de não poder resgatar, essas pessoas não têm informação nenhuma, Ana, sobre o que está acontecendo. A polícia já está no caso, Ana.
3: É, e tem que localizar esses donos, os responsáveis por essa fintech, porque está realmente com muita cara de golpe, dessa grana ter se perdido em investimentos furados, e aí, sem saber o que responder para os clientes, eles simplesmente desapareceram, né? É preocupante isso, tem que ficar ligado, tem que pedir recomendação antes de colocar o seu dinheiro nessas fintechs. Quantas, não estou falando que é o caso dessa de agora, mas quantas a gente já falou aqui no ar que estão sendo usadas, por exemplo, pelo crime organizado para lavagem de dinheiro, que atuam no mercado financeiro sem ter fundo, sem ter garantia, e aí acabam perdendo seu dinheiro e não tem como repor. É muito, muito perigoso. Tem que tomar muito cuidado. Bom, vamos seguir acompanhando. Sandra, obrigada, viu? Bom trabalho aí para você.
20: Obrigada, Ana. Bom trabalho.
3: Valeu, até mais. Olha, agora há pouco a gente falou de lentidão na Anchieta. Um ouvinte entrou em contato para falar o que, que ele viu por lá.
1: Boa tarde, Aninha. Boa tarde a todos da bancada. Oi. Aí. Aqui é o Rogério que tá falando. Sou
3: Fala, Rogério.
1: Aqui da Baixada Santista. O motivo do trânsito aí na Anchieta é que tem um ônibus quebrado. Faixa da esquerda no KM 48, Aninha. 48 km. Tem um ônibus quebrado aí. Faixa da esquerda. Esse é o motivo que tá lento aí. Tá bom?
3: Valeu, menos mal que não é um acidente, né? É um ônibus quebrado, prejuízo para quem tá no busão, mas acidente é muito pior. Anchieta na descida, bem ruim. Valeu.
21: Olá, Cotardi. Olá, Aninha.
3: Oi.
21: E um olá pro Joel também. É engraçado isso, né? Não é uma questão de competência profissional também. É uma questão de que parece que tá faltando alguém na mesa do almoço,
3: é,
21: né? Porque o Joel é muito família, é muito vocês são família. Então, a gente espera ele voltar e vocês continuam aí com a competência de sempre. Marcelo Parreira, de Santos.
3: Mas é, eu chego aqui no estúdio, eu vou abrir o microfone, eu abro só o meu, não tenho dele para abrir. Ai, já dá uma saudade, viu? Obrigada pela mensagem, pelo carinho aqui com o Joel.
22: Aos amigos da Band, boa tarde, Ana.
3: Oi.
22: É Carlos Alberto, de São Paulo. Eu só queria desejar uma boa recuperação ao Joel da Atena, uma pessoa que eu tenho uma simpatia muito grande. Acompanho o programa de vocês do rádio, acompanho também ele no programa da Band, né, à noite. Então, é uma pessoa que eu estou sempre aí acompanhando e tenho uma grande admiração. Então, que Deus o ajude, que a recuperação dele seja rápida e logo ele vai estar entre nós aí. Um grande abraço a todos.
3: Eu espero que sim, viu? Vai demandar um pouquinho de paciência para a recuperação dele. E para ser plena, a gente vai ter que cumprir uns prazos aí, né? Então, logo, logo ele vai voltar e vai voltar recuperado. Essa que é a grande expectativa que a gente tem. Obrigada, viu, pela mensagem.
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19: Atenção, sistema Anchieta Imigrantes. Anchieta com dificuldades na descida, trecho de 12 quilômetros a partir da Praça de Pedágio. Trecho percorrido em aproximadamente 1h15. Veículos leves podem descer pela Rodovia dos Imigrantes, que já tem tráfego tranquilo para a descida e também em direção a São Paulo. 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
19: Na marginal do Tietê, trânsito muito ruim, sentido rodovia Ayrton Senna, praticamente emendando desde o Cebolão até a Vila Guilherme. Todas as pistas, em algum momento, melhor ou pior, vale mesmo buscar alternativas. Hermano Marquete, Marquês de São Vicente, valendo muito a pena. Se preferir, Clélio Francisco Matarazzo, atenção ao Minhocão, que adiante tem ocorrência já na aproximação à Praça Roosevelt. 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
3: Uma e 39, ou mentira, 1:49, 10 minutos só pra frente. 1:49, vai virar pra 1:50 já já. Vamos lá com o Bora Brasil, seguir agora com a Maria Eugênia Cotaiti, que tá por aqui, pra falar sobre uma operação que aconteceu hoje mais cedo, lá no aeroporto de Guarulhos. Para alguns tipos de crime acontecerem, não tem outra possibilidade, gente. Tem que ter contribuição, participação de dentro. E quando a gente fala de tráfico de drogas em aeroportos, é esse exatamente o esquema. Alguém está fazendo vistas grossas ou está ativamente contribuindo para que essa droga consiga entrar num avião, desembarcar em um outro aeroporto e ser retirada de lá também. E era esse esquema que seguia acontecendo lá no aeroporto de Guarulhos. Né, Magê? Boa tarde.
4: É isso, Ana. Boa tarde para você novamente. A operação Dopelt Doses da Polícia Federal prendeu 2 funcionários terceirizados do Aeroporto Internacional de Guarulhos que estavam envolvidos em uma rede de tráfico internacional de drogas. No dia de hoje, também foram apreendidos celulares que serão analisados pela perícia policial. A ideia é que, a partir desses materiais, as investigações possam ser aprofundadas e que mais integrantes da quadrilha sejam identificados. O trabalho da polícia teve início após uma cooperação entre as polícias do Brasil e da Alemanha, que resultou na prisão em flagrante de uma brasileira no aeroporto de Frankfurt em janeiro deste ano. As apurações identificaram que esses 2 funcionários presos hoje introduziram uma mochila contendo 15 quilos de cocaína na área restrita do terminal, que foi posteriormente entregue à passageira. Eles vão responder pelos crimes de tráfico internacional de drogas e associação para o tráfico.
3: Boa, valeu, Magê. Obrigada aqui pela participação. Falando aí sobre a situação do aeroporto de Guarulhos, a gente está falando sobre algo muito parecido. Vocês lembram, né, do caso daquelas 2 brasileiras de Goiás, né, que acabaram presas na Alemanha por causa de drogas que estavam ali dentro das malas delas, né? As malas eram malas comuns, pretas, daquelas mais básicas, né? E conseguiram esconder drogas ali nessas malas e as malas delas foram trocadas. Elas acabaram embarcando com as drogas na mala e as roupas delas mesmo ficaram em outro lugar. E esse tipo de situação que é criada por esses funcionários dentro dos aeroportos que agem exatamente para fazerem o tráfico de drogas acontecer. Tem ouvinte perguntando aqui como é que vai ficar a situação em relação ao transporte público amanhã, porque os funcionários do metrô disseram que vão fazer uma greve, ou que podem fazer greve, né? Eles estão com essa previsão para amanhã. A gente pediu um contato aqui para o pessoal do metrô. O metrô ainda não nos respondeu, né? A gente pediu um posicionamento e esse posicionamento ainda não chegou. Mas sobre o metrô, sobre os funcionários, o sindicato marcou uma assembleia para hoje à noite, né? Para variar, esse tipo de decisão é tomada bem à noite, porque aí quem acorda cedo para trabalhar não sabe o que fazer, fica perdido, né? Que é um absurdo. Então, hoje à noite vai ter uma assembleia para que seja decidido se vai haver ou não paralisação do metrô de São Paulo. É, a gente vai seguir de olho e se houver qualquer decisão favorável, você vai ficar sabendo aqui no ar e nas redes sociais da Bandeirantes. Se houver alguma decisão que derrube a greve e o transporte funcione normalmente, você vai ficar sabendo também. Então fica ligado aqui na programação da Bandeirantes e nas nossas redes sociais também, tá? Instagram, no X, né? Que pra mim vai ser pra sempre Twitter. Fica ligado lá que você consegue ouvir essas informações e ler também, acompanhar ali o que foi decidido no fim das contas nessa assembleia. Porque muita gente vai dormir super cedo, né? Porque no dia seguinte, 3, 4 da manhã, na hora que a estação abre, já tem gente ali na porta esperando a estação abrir para fazer o embarque e seguir para o local de trabalho. Então é óbvio que essas pessoas não vão ficar ali assistindo a assembleia para saber no que vai dar, o que vai ser do transporte público. A nossa função é essa, então fiquem tranquilos que nós vamos trazer a informação para vocês também. Voltou, Maria Eugênia?
4: Voltei.
3: Tem mais informação?
4: Mais informação.
3: Diga aí, que foi?
4: Olha só, Ana, agora temos o Desenrola Fies, que faz parte do novo Desenrola Brasil, lançado pelo governo no início de maio. Neste caso, a medida não prevê a utilização do FGTS para abatimento das dívidas, como acontece em outras renegociações do programa, e pode começar, as pessoas podem começar a aderir a partir de amanhã. Então vamos explicar como vai funcionar. O estudante com contrato firmado até 2017 e que estava em fase de pagamento no dia 4 de maio, quando o Desenrola 2.0 foi lançado, pode participar. A negociação pode ser feita a partir de amanhã, reiterando, até o fim do ano, então até o dia 31 de dezembro de 2026, nos canais digitais da Caixa Econômica ou do Banco do Brasil. As condições do programa variam de acordo com o perfil do estudante. No caso de quem tiver débitos vencidos há mais de 90 dias, poderá optar pelo pagamento à vista, com desconto total dos juros e multas e redução de até 12% do valor principal. Ou então parcelamento em até 150 parcelas mensais, com redução também de 100% dos juros e multas. Já os estudantes inscritos no CadÚnico, aquele cadastro para receber programas sociais do governo federal, se tiverem débitos vencidos há 360 dias, poderão obter desconto de até 99% do valor consolidado da dívida. Já para estudantes em dia com os pagamentos ou com atrasos de até 360 dias, o programa também oferece a opção de quitação integral, com 12% de desconto sobre o saldo devedor. Com base em dados de 2025 e 2026, a inadimplência no FIES afeta mais de 60% dos contratos ativos. Então, a expectativa do Ministério da Educação é que mais de 1 milhão de estudantes sejam beneficiados.
3: Tá bom, Magê, valeu, obrigada.
4: Valeu.
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19: A Avenida dos Bandeirantes, sentido Rodovia dos Imigrantes, agora tem um bom momento com lentidão somente adiante, no túnel Maria Maluf. Quem segue do Sacomã em direção à Marginal do Pinheiros tem a Tancredo Neves e o túnel com boas condições, e a Avenida dos Bandeirantes com pontos de parada, a partir da Rua Miruna, na lateral de Congonhas, até pouquinho antes do viaduto dos Bandeirantes. No mais, um bom caminho. 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
19: No corredor norte-sul, pontos de lentidão em direção à marginal do Tietê, na altura do Parque Ibirapuera. Lentidão que começa junto à Sena Madureira se estende até pouquinho antes do viaduto Beneficência Portuguesa. Caminho melhor feito pela Domingos de Moraes, sendo que a Vergueiro tem o tráfego intenso entre as estações Vila Mariana e Ana Rosa do metrô. 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
13: O Brasil foi eliminado da Copa do Mundo de 2014 na semifinal pela Alemanha depois de uma sonora goleada por 7-1. Foi a maior derrota da história da seleção brasileira, o maior placar em uma semifinal de Copa do Mundo e o mais desastroso resultado enfrentado por um país sede na história das Copas.
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3: 2:01, uma ótima tarde para você na sintonia aqui da Bandeirantes nesta terça-feira, hoje dia 12 de maio de 2026. Obrigada pela companhia, você que já estava com a gente na hora anterior e você também que está chegando agora. Se juntou a gente aqui no Bora Brasil, o pessoal de Goiânia, por exemplo, que entrou na sintonia. Obrigada demais aqui por permanecer com a gente no Bora Brasil. E olha, eu falei sobre isso um pouquinho mais cedo, repito agora. Hoje você está me acompanhando novamente aqui sozinha no Bora Brasil. O Joel da Atena está com algumas questões de saúde que o impediram de voltar ainda. A gente vai ficar um tempinho aqui sem o Joel na programação, sem o Joel também na programação da Band, no Brasil Urgente, porque ele vai precisar desse tempo para se recuperar. E eu tenho certeza que vai se recuperar de maneira plena para voltar com tudo. Porque não tem jeito, né, gente? Quando a saúde pede, quando o corpo pede, a gente tem que atender e tem que se cuidar. E é exatamente isso que o Joel tá fazendo. Então, ele tá bem, tá melhorando, tá se recuperando. E a gente tá daqui, ó, torcendo, orando, mandando boas energias para ele ficar 100% o quanto antes. Bora lá para os destaques de hoje. A União Europeia veta importações de carnes e de animais do Brasil a partir de setembro. Decisão vem após a assinatura do Acordo Mercosul-União Europeia. Lula anuncia um pacote anticrime organizado. O foco será no combate às estruturas financeiras das organizações e reforço de presídios. A inflação de abril perde força, mas os preços dos alimentos ainda preocupam. Economistas destacam o impacto da guerra no Oriente Médio nesse resultado. Donald Trump inicia a viagem para a China para encontro com Xi Jinping. Os líderes devem discutir a guerra contra o Irã e a prorrogação de um acordo comercial entre os dois países. Nunes Marques toma posse à noite como presidente do Tribunal Superior Eleitoral. O ministro será o responsável pelas eleições presidenciais de outubro. Desenrola FIES. Estudantes já podem renegociar dívidas do financiamento estudantil. A adesão deve ser feita pelos canais digitais do Banco do Brasil e da Caixa. Chocolate ou sabor chocolate? Lula sanciona a lei que torna mais rígida a receita para o produto poder levar o nome do doce. O Senado discute agora à tarde a retomada da obrigatoriedade do exame médico para a renovação da CNH. O texto se refere à medida provisória do governo federal que tornava o serviço automático. Futebol, hoje é dia de Copa do Brasil, com o Inter, Cruzeiro e Fluminense em campo, de olho em uma vaga nas oitavas de final. O atacante Hulk chega ao Rio de Janeiro, onde será apresentado ao Fluminense. Onda de frio provoca recordes de baixa temperatura em várias capitais brasileiras. Hoje foi a vez do Rio de Janeiro, por exemplo, que amanheceu só com 12 graus. São Joaquim, na Serra Catarinense, marcou menos 4,6. A temperatura mais baixa do Brasil. Em São Paulo, o sol voltou. Ontem já, né? Já teve sol à tarde, hoje a mesma coisa. E a temperatura já está um pouco mais agradável, está na média de 20 graus. Só que o que está preocupando é que o ar está muito seco. A umidade despencou em São Paulo e dá para sentir isso aqui, minha garganta já está seca. No centro da capital paulista, por exemplo, a gente está com uma umidade do ar na casa de 39% apenas. Pouquíssima coisa, quase nada, para te falar a verdade. O recomendado é 60%, 39% está muito aquém disso, né? Então, nesses próximos dias, para você que gosta de praticar exercícios físicos ao ar livre e tudo mais, esse não é o horário recomendado. É bom esperar um pouquinho o sol cair, que aí a umidade do ar tende a melhorar um pouco. Vamos lá falar da previsão para todo o país.
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3: Vamos lá, com a Jade Ramos.
1: A tarde desta terça-feira, 12 de maio, continua com a atuação de uma massa de ar frio intensa que mantém as temperaturas amenas em grande parte do centro-sul do país. Em Porto Alegre e Curitiba, a máxima alcança os 19 graus, enquanto em Florianópolis faz 21 graus agora à tarde. No sudeste, a atuação de uma frente fria mantém as pancadas de chuva entre o Espírito Santo e o leste de Minas Gerais. Enquanto em São Paulo, o sol volta a aparecer e a máxima alcança os 22 graus. Já no centro-oeste, o tempo permanece firme e seco na maior parte da região, e com o calor voltando a ganhar força em Goiás e Mato Grosso. E no nordeste, as pancadas de chuva continuam mais frequentes no litoral e na faixa norte da região, com risco de temporais isolados entre o Maranhão e o Ceará. E no norte do país, a tarde segue quente, com risco de temporais no Amazonas, Pará, Roraima e Amapá. Jade Ramos, da Climatempo.
3: 2:07. A gente vai começar com essa notícia bastante preocupante que chega da União Europeia. Estamos falando de uma decisão que foi publicada hoje, que muda as regras, atualiza uma lista de países que têm permissão para vender carne para a União Europeia. E qual não foi a surpresa quando o Brasil apareceu fora dessa lista? Depois da assinatura de um acordo entre o Mercosul e a União Europeia, que visava aumentar a venda da nossa carne, do que é produzido aqui no Brasil, para a Europa. De onde será que veio isso, hein? Qual será o tamanho do prejuízo? Será que dá para reverter? Vamos falar com mais detalhes agora.
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3: Andrés Ruiz aqui com a gente. Tudo bem, Andrés? Boa tarde.
7: Boa tarde, Ana. Tudo ótimo por aqui. Como vai você?
3: Tudo certo, tudo bem. Essa notícia deve ter caído como uma bomba aí no meio do agro, hein?
7: Exatamente, Ana. Caiu como uma bomba. Eu estava ouvindo na chamada você dizer que não é novidade que o Brasil ficou de fora por conta do acordo, exatamente por aí. O que preocupa também é que não é só carne bovina, são todos os produtos de origem animal. Então, a gente está falando de ovos, de animais vivos, até mesmo de mel, ou seja, qualquer produto da pecuária. E a justificativa legal encontrada para a Europa para isso é que os países que podem exportar carne para a Europa, eles cumprem com protocolos sanitários do uso de antimicrobianos que o Brasil não cumpre, então por hora a gente está fora dessa lista, né? Segundo a União Europeia, o país não forneceu as garantias necessárias e isso significa que a partir de 3 de setembro, se o Brasil não cumprir com essas normas até lá, ele vai ficar sem exportar qualquer produto de origem animal para o bloco. Já países concorrentes como a Argentina, como o México, continuam liberados. E é importante mencionar que a lista pode sim ser atualizada em breve, se as autoridades brasileiras responderem a Bruxelas, né, com as justificativas legais e Bruxelas ter a boa vontade de reverter essa lista. Eu procurei o Ministério da Agricultura, acabei de ter uma resposta, inclusive, exatamente sobre essa situação, mas, na verdade, a resposta é de que eles estão preparando uma nota. Eu perguntei se a nota tem um tom, né, de concordância, de discordância, e eles ainda não podem passar essa informação. Também procurei a ABIEC, a Associação Brasileira das Indústrias Exportadoras de Carne, que ainda não tem também um posicionamento oficial sobre

0: europeu. A França fez enorme resistência ao acordo, os agricultores chegaram a protestar em Paris e mesmo assim o acordo passou. Então, enquanto a judicialização segue travada, o acordo já está em vigor em caráter provisório e eles precisaram a recorrer a algo. Isso significa, Ana, que a Europa continua a encontrar brechas sanitárias para justificar suas ações políticas. Foi assim em 2025, quando recolheram lotes de carne bovina brasileira, supostamente com o hormônio estradiol, usado para o boi crescer, é um hormônio proibido por lá. Foi assim em 2024, quando o CEO global do Carrefour comparou a carne brasileira a lixo, isso gerou polêmica também no setor. Foi assim até mesmo com os pescados brasileiros, que estão proibidos de entrar no continente desde 2016, por exigências sanitárias que o setor até hoje contesta, e é um setor que desde então ficou totalmente dependente dos Estados Unidos para conseguir exportar, né? No caso dos pescados. Agora, a gente não quer é que o setor de proteína animal, no caso da carne bovina, das aves, né? Dos ovos, fique também sem poder exportar para a Europa. Então, resta aguardar as posições das autoridades para a gente tentar reverter essa medida. E para o consumidor, né? O que que isso muda? Eu diria que nada por agora, as exportações seguem aquecidas, como a gente falou até ontem aqui mesmo. O principal mercado é a China, compra praticamente metade do que a gente envia para fora. E hoje o IBGE divulgou também a inflação de abril, mostrando que as carnes subiram 0,5%, então as carnes continuam a pressionar a inflação para o consumidor brasileiro. Então, Ana, para o nosso consumidor agora, essa notícia não representa nenhuma mudança de preços a curto prazo, mas representa uma ameaça para o setor exportador de carne bovina e das outras proteínas animais também, né, Ana?
1: É, mas o consumidor está no meio desse elo, né? Ele é uma das partes desse elo. Porque se as exportações caírem, a gente pode, num primeiro momento, falar de queda de preço no Brasil, porque aí tem carne acumulada e não está vendendo para fora, vai vir para o mercado interno, aumenta a oferta, cai o preço. Mas isso é temporário. A gente já falou sobre isso várias vezes, inclusive lá atrás, quando a gente estava discutindo a questão do tarifaço, eu me lembro que você explicou isso para a gente. Então, num primeiro momento, parece até bom, porque a gente fala, ó, pelo menos vai baratear o produto para o consumidor brasileiro. Mas chega uma hora que bancar uma produção que não vai ser vendida pelo mesmo preço não vale mais a pena para o produtor. E aí ele bota o pé no freio, reduz a produção, significa aumento de preço de novo nos supermercados e até uma possibilidade de desemprego no campo. O que a gente espera é que haja aí uma resposta mais firme, né, do Ministério da Agricultura sobre como que o Brasil vai reagir a isso, né, Andrés? Vai responder a mais essa, né, da União Europeia.
0: Exatamente, Ana. E uma coisa também que fica, né, na expectativa para o consumidor brasileiro em relação a preços de carne bovina são as cotas chinesas, porque no final do ano passado, na virada do ano, a China estabeleceu uma cota, né, com volume limite, pelos quais os países, né, que vendem carne para a China poderiam vender. Ultrapassada essa cota, o Brasil passa a pagar uma tarifa maior e isso prejudica o setor exportador. Como a China é o país que mais absorve as carnes brasileiras e essa cota está prevista para ser já atingida agora em junho, antes do esperado no começo do ano, que era setembro, pode ser também que haja novamente uma reorganização de produção, justamente porque o Brasil vai perder a tarifa zero para o principal país importador da nossa proteína brasileira, que é a China. Ou seja, isso também pode mexer com os preços aqui dentro, mas por enquanto é tudo no campo especulativo, né, Ana?
1: É isso. Temos que aguardar um pouquinho. Andrés, obrigada, viu? Bom trabalho aí para você.
0: Obrigado, Ana. Bom trabalho. Até a próxima.
1: Até mais. E olha, o Andrés falou aí também sobre a divulgação do índice de inflação. Saiu hoje, né, o IPCA de abril, que perdeu força. Que quer dizer que os preços ainda subiram, mas em relação ao mês anterior, subiram menos. De qualquer maneira, o preço das comidas, o custo da alimentação ainda preocupa bastante. O IPCA, segundo o IBGE, teve alta de 0,67% no mês passado. No acumulado de 12 meses, a inflação oficial acelerou para 4,39%. Ainda está dentro do teto que é previsto pelo Banco Central. O grupo Alimentos e Bebidas foi o que mais pressionou esse índice, seguido por Saúde e Cuidados Pessoais. A colunista de economia da Bandeirantes, Juliana Rosa, explica que isso é reflexo do impacto da guerra no Oriente Médio.
2: Você vê mais alimentos que vão sendo impactados pelo conflito no Oriente Médio. Aqui tem a ver, inicialmente, com o custo do frete, né? Fica mais caro transportar os alimentos.

0: pelos caminhões com combustível mais caro, mas também já cada vez mais os impactos dos fertilizantes. O Brasil importa 85% dos fertilizantes que utiliza, e grande parte da matéria-prima vem daquela região do conflito entre Estados Unidos e Irã.
1: Bom, entre os alimentos que ficaram mais caros, a gente tem aqui os destaques que foram apontados pelo IBGE. Cenoura, que de novo ficou bem mais cara, 26% de alta. Leite longa-vida com 13%, item fundamental, né, na mesa de muitos brasileiros, principalmente aqueles que têm crianças em casa. Além da cebola, do tomate e das carnes, que o André estava comentando agora há pouco. No entanto, alguns produtos ficaram mais baratos, como café moído e o frango em pedaços. Os preços caíram nas últimas semanas. 12h16, vamos seguir com a nossa reportagem. Guilherme Oliveira está aqui com a gente. Tudo bem, Gui? Boa tarde.
2: Tudo bem, Ana? Boa
1: Bom.
2: tarde para você, para quem nos acompanha aqui no Bora. Neste momento, Ana, aqui em São Paulo, está acontecendo uma operação com cerca de 100 mandados de prisão e de busca e apreensão contra homens acusados de violência contra a mulher. Essa operação começou há pouco, depois da entrega de mais viaturas para a Polícia Civil e Polícia Militar por parte do governador Tarcísio de Freitas aqui no Bom Retiro, no centro da capital paulista. O governador anunciou há pouco também um novo programa inédito para o combate desse tipo de crime. É o programa Patrulha SP Mulher Segura, que são policiais especializados com viaturas que vão atuar nesse atendimento às mulheres vítimas de violência e uma ação preventiva também para evitar que essas mulheres sofram. Portanto, a importância de boletins de ocorrência e também de medidas protetivas contra os agressores. Haverá um mapeamento estratégico, não só na capital, mas em todo o estado de São Paulo. Esse programa começa com 25 viaturas aqui na cidade mesmo e depois será ampliado para mais de 100 viaturas também no interior e no litoral do estado. E a partir desse mapeamento estratégico, a polícia vai conseguir entender onde há o maior risco de um possível caso de violência contra a mulher. O governador Tarcísio de Freitas também anunciou outras iniciativas para conter esse tipo de crime que, infelizmente, a gente vive uma escalada. Vamos acompanhar o governador.
3: A gente agora está criando mais uma funcionalidade que é o contato de emergência. A pessoa vai poder indicar o contato que vai ser procurado para dar o suporte nesse aplicativo, onde ela vai poder também recorrer, obter a sua medida protetiva. Estamos aumentando muito a nossa estrutura de DDMs, e a gente está chegando a 220 salas DDMs no estado de São Paulo. Fizemos a reclassificação de delegacias. Estamos aí trabalhando em mais ferramentas para facilitar o acesso, para fazer isso mais rápido. Acabamos de assinar autorização para DGM Lais, para que mais policiais possam atender situações de violência doméstica. Acabamos de lançar o nosso plano estadual de enfrentamento, plano estadual de combate à violência contra a mulher, e nesse plano a gente vai falar da ampliação das DDMs, do fortalecimento das DDMs online, da implantação da cabine de Lais, do monitoramento dos agressores com tornozeleira, que vai ser ampliado, da integração de dados entre os órgãos, da capacitação contínua das forças policiais, da ampliação dos serviços especializados de acolhimento.
2: Bom, ainda nessa coletiva, o governador Tarcísio de Freitas falou sobre outros assuntos, entre eles a greve na USP e também a explosão que houve no Jaguaré. Sobre a greve na USP, o governador falou que a ação da Polícia Militar foi correta para a retirada dos grevistas, né, que já haviam invadido o prédio e fechado por cerca de 4 dias. Já em relação à explosão do Jaguaré, o governador disse que todas as famílias serão devidamente indenizadas. Não é possível culpar totalmente a Sabesp por causa dessa explosão. O governador disse que, obviamente, a companhia não queria causar esse transtorno, mas infelizmente causou, e que a Sabesp será responsável por indenizar as famílias. Caso isso não aconteça, o governo vai assumir o controle e vai ressarcir as famílias justamente por causa dessa explosão. São cerca de 160 famílias que foram cadastradas neste primeiro momento, e aí é claro que cada uma vai receber uma indenização diferente, porque houve um maior estrago ou não em relação a essa explosão. Ana.
1: Então, agora sim, se não dá para culpar totalmente a Sabesp, a gente culpa quem? Quem que estava lá fazendo essa escavação? Eram eles, né? Então, qual que era o problema? O mapa do subterrâneo estava desatualizado? A Sabesp não viu isso? Não consultou a Comgás? Isso aí tem que ser descoberto também. Agora, um fato é que não é uma falha isolada da Sabesp, né? A gente relatou semanas atrás aqui, por exemplo, em março, para ser mais precisa, um outro acidente envolvendo a Sabesp lá em Mariporã. Vocês devem estar lembrados daquela caixa d'água que se rompeu, que estourou e desceu morro abaixo, um volume enorme de água. Carregou carros, destruiu casas e matou um funcionário terceirizado que estava trabalhando nessa obra. Vocês devem estar lembrados de uma outra situação que aconteceu em Mauá. Acredito que Mauá, quando uma tubulação da Sabesp que estava sendo instalada se desprendeu de um caminhão, desceu ladeira abaixo, invadiu uma casa e matou um idoso que estava deitado no sofá da casa dele, na sala dele. São muitos incidentes. Né? A gente já começa, a gente tem que cobrar uma resposta muito firme, porque a gente está falando de muitas pessoas que têm sido atingidas, e nesse caso do Jaguaré, por exemplo, numa proporção imensa. Né? Então, para além de procurar culpados, é restabelecer as vidas dessas centenas de pessoas o quanto antes. Obrigada aqui ao Guilherme Oliveira, que acompanhou essa entrevista coletiva e falou também sobre o lançamento desse plano muito interessante, dessa patrulha, né, voltada à segurança das mulheres, exclusiva para a segurança das mulheres em locais com grandes índices de violência contra a mulher. A gente espera que essas e outras medidas comecem a surtir efeito o quanto antes. Bom, por falar em segurança, vamos lá para Brasília. O Afonso Marangoni acompanhou a entrevista coletiva que foi concedida agora há pouco pelo presidente Lula e por outros ministros para falar sobre esse grande programa de enfrentamento ao crime organizado, um plano de 11 bilhões de reais que vinha sendo prometido desde a semana passada e hoje foi oficializado. A gente vai entender aqui como que esse projeto vai funcionar, quais foram as propostas apresentadas, inclusive tem aí uma ideia de retomar, de recriar o Ministério da Segurança Pública. Conta tudo pra gente, Afonso Marangoni, boa tarde para você.
4: Exatamente, Ana Paula, boa tarde a você e a todos que nos acompanham na Bandeirantes. Foi aqui nesse espaço do Palácio do Planalto que o presidente Lula, então, lançou esse programa chamado Brasil contra o Crime Organizado. Ficou destinado 1 bilhão de reais para 4 eixos de ação desse programa contra as facções criminosas e outros 10 bilhões de reais em crédito para que estados, municípios e Distrito Federal possam, então, ter esse dinheiro para comprar equipamentos, modernizar as frotas e, portanto, usar a tecnologia, né, no combate ao crime organizado. E foi aqui, neste evento, que o presidente Lula falou novamente sobre a questão da recriação do Ministério da Segurança Pública. Portanto, desmembrar, né, Ana Paula, justiça, ficar um ministério, segurança pública outro. Esse foi até um tema que foi lá da campanha do presidente Lula, uma promessa que ele fez naquela ocasião. Só que Lula condicionou a criação deste novo ministério à aprovação da PEC da segurança. Essa que já passou pela Câmara e agora está há 2 meses parada, engavetada lá no Senado Federal. Ele disse que entende que é necessário que a PEC seja aprovada antes para que fique bem clara a função, né, do governo federal no combate ao crime organizado. Inclusive, nós temos uma fala do presidente Lula falando sobre isso, vamos acompanhar agora.
5: Eu sei que a Câmara já aprovou, queria dizer, Jacques Wagner, uma coisa: o dia que o Senado aprovar a PEC da segurança, nos próximos dias nós criaremos o Ministério da Segurança Pública nesse país. Eu sempre recusei aprovar o Ministério da Segurança Pública enquanto a gente não tivesse definido qual seria o papel do governo federal na segurança pública.
4: Pois é, o presidente da República também falou, viu, Ana Paula, sobre o encontro que ele teve com o presidente dos Estados Unidos, Donald Trump, e ele disse que discutiu muito a questão da segurança pública, porque ela vai muito para além das favelas e também do andar de cima, como o governo federal tem chamado, mas é transnacional. Então é preciso, né, de uma ação coordenada entre países para que o combate ao crime seja efetivo. E aí ele falou um pouco sobre este encontro com o Trump e este ponto específico que foi tratado. Vamos acompanhar.
5: O crime organizado é outra coisa poderosa, que muitas vezes a polícia olha para a favela, mas ele está, sabe, no 15º andar de um apartamento, olhando do apartamento de cobertura a ação da polícia. Muitas vezes ele está no meio empresarial, muitas vezes ele está no Poder Judiciário, muitas vezes ele está no Congresso Nacional, muitas vezes ele está no futebol. Ou seja, ele está espalhado por todas as categorias existentes e hoje a nível internacional. Eu disse ao presidente Trump, se você quiser combater o crime organizado de verdade, você tem que começar a entregar alguns nossos que estão morando em Miami.
4: Pois é, então aqui é o saldo deste encontro, né, no Palácio do Planalto, que reuniu várias autoridades, inclusive o presidente da Câmara, Hugo Mota, do Republicanos, o vice-presidente Geraldo Alckmin, ministro do Supremo Tribunal Federal, Gilmar Mendes, decano da Corte. Essa ação, né, do governo federal, que a gente sabe, o tempo é pouco, porque nós estamos já quase chegando nas eleições e mesmo na criação de um eventual Ministério da Segurança Pública, seria pouco tempo, né, Ana Paula, para que um futuro ministro venha a colocar algo de efetivo, já que as eleições estão batendo a porta. É o governo, inclusive, tentando dar uma resposta em relação a isso, porque segurança pública é um dos principais temas que preocupa a sociedade brasileira.
1: Isso, e que nas últimas pesquisas que foram feitas, né, de intenção de voto, pesquisas de comportamento, nesse fim de semana eu falei aqui, inclusive, eu estava no plantão no Jornal Gente, a gente falou sobre uma pesquisa que tratava de intenção de consumo, de otimismo da população, e a segurança aparece como a principal preocupação. As pessoas têm mais medo disso, de serem assaltadas, de tomarem um golpe, do que de ficarem desempregadas, por exemplo. E vai misturando tudo isso com a questão econômica, vai gerando uma desesperança no futuro. A gente está há meses das eleições, até ter alguma coisa de maneira efetiva implantada, como você falou, vai chão. Não sei se dá tempo realmente, mas o governo está tentando. Valeu, viu, Afonso?
4: Ana Paula.
1: Oi, diga.
4: Não, antes de fechar, só para quem nos acompanha por imagens da Bandeirantes, aqui ao meu lado está um painel de Roberto Bulemarques, que a gente conhece muito o Bulemarques como um artista do paisagismo, né? Mas ele também tem alguns painéis, são raros de encontrar, e isso é uma das belas obras aqui do Palácio do Planalto, só para dizer para todo mundo que aqui também é um grande museu belíssimo que vale a pena conhecer quando vier aqui em Brasília.
1: É verdade, quando você for a Brasília, vale a pena conhecer esses prédios públicos, porque além de muitas histórias, tem também obras de arte, esculturas, né, espalhadas por muitos deles. Valeu, Afonso. Bom trabalho aí.
4: Um abraço, até a próxima.
1: Para quem está na nossa live, está vendo ali um painel enorme atrás dele. Se não está nos acompanhando agora ao vivo, está só ouvindo pela Bandeirantes, dá uma olhadinha nas nossas redes sociais também, no nosso YouTube, que dá para ver esse espaço, esse salão enorme, onde aconteceu a entrevista coletiva e tem esse painel do Burle Marx por ali também. Obrigada aqui ao Afonso, falando sobre esse investimento anunciado pelo governo federal agora há pouco, o Programa Brasil contra o Crime Organizado. A gente volta a falar aqui no Bora Brasil sobre a explosão de gás que aconteceu ontem à tarde no bairro do Jaguaré, na zona oeste de São Paulo. A Defesa Civil, agora há pouco, né, na hora do almoço, encerrou mais uma vistoria ali no local. Foi definido que alguns imóveis terão que ser demolidos e uma vasta área terá que ser vistoriada novamente, periciada, para que seja fechada ali uma investigação do que levou a essa explosão. A Kelly Dias está aqui com a gente para falar a respeito dessa explosão lá no Jaguaré, na zona oeste de São Paulo. Kelly, tudo bem? Boa tarde.
6: Boa tarde para você também, Ana. Boa tarde a todos. Olha, Ana, 46 imóveis continuam interditados aí pela Defesa Civil, que concedeu agora há pouco uma entrevista coletiva para dizer que não tem pressa de liberar esses imóveis, pois estão lidando com vidas, né? Mas eles vão colocar um selo de classificação até para as pessoas saberem realmente se podem ou não entrar nas casas. O selo que vai ser verde vai ser para as casas que vão estar liberadas, o selo amarelo para interdição parcial. No caso, por exemplo, quando algum telhado ou algum dano, alguma coisa que de fato foi, aconteceu, né, foi destruído, mas que ainda não está, que não está completamente comprometido, as pessoas vão poder entrar, por exemplo, para pegar seus remédios, pegar algum pertence rápido e tal. O selo laranja para dano relacionado à estrutura, dano estrutural mesmo, e isso se a pessoa de fato precisar entrar no local, vai ter que ser acompanhado por alguma pessoa da equipe aí da Defesa Civil, e o selo vermelho quando de fato o imóvel está completamente comprometido e vai precisar ser demolido. Até o momento, 194 famílias já foram cadastradas para receber o auxílio emergencial. Este auxílio, que havia sido pago já ontem no valor de R$ 2.000, agora a Sabesp anunciou que vai passar para R$ 5.000, ou seja, as pessoas que já receberam R$ 2.000 agora vão poder dar entrada nisso e receber o restante dos R$ 3.000 lá. No local, as famílias estão sendo ainda cadastradas. Para quem não foi ainda também, é só procurar uma assistência social no local. A gente lembra que, infelizmente, essa tragédia vitimou, né, teve uma vítima fatal, o Alexandro Fernandes Nunes, de 49 anos, ele que morreu carbonizado. Ele morava atrás, nos fundos de um salão de cabeleireiro, né? A explosão aconteceu na rua bem em frente a este salão. O Alexandro, ele era vigilante noturno e ele estava descansando, né? Estava dormindo no momento que houve o vazamento de gás. De acordo com a esposa dele, que chegou no local uma hora depois, né? O Alexandro estava sozinho em casa e provavelmente, né, dormindo quando houve essa explosão. A gente teve também mais 3 feridos, né? E esses 3 feridos, um deles já recebeu alta, um homem de 55 anos, estava internado no hospital universitário. Também um funcionário da Sabesp, de 33 anos, continua internado no Hospital das Clínicas, não corre risco de morte. E a situação mais grave no momento é de um idoso que está no Hospital Regional de Osasco. Ele segue entubado, teve politraumatismo e a situação mais grave, ele que morava em cima desse salão de cabeleireiro. A gente lembra só, né, que como tudo aconteceu em frente a esse salão, e o salão estava fechado nessa segunda-feira, que permanece geralmente fechado às segundas-feiras, porque senão a tragédia poderia ter sido ainda maior. E na coletiva de imprensa que aconteceu agora há pouco, só para a gente encerrar, Ana, porta-voz da Defesa Civil foi ouvido também da Sabesp e da Comgás. Uma questão que foi levantada é em relação aos horários, né? Que horas que houve, de fato, a ruptura ali da tubulação do gás na obra da Sabesp. Isso não foi respondido exatamente. Eles falaram que a prioridade nesse momento é realmente cuidar das pessoas, que tudo vai ser investigado. E a Comgás também foi questionada na primeira nota, disse para a gente que tinha sido avisada às 3h15 da tarde, que o primeiro chamado chegou neste horário. Mas os moradores lá, com todos com quem eu conversei, garantem que o vazamento de gás já começou por volta de 1h da tarde, que foi quando eles começaram, de fato, a sentir esse cheiro. Questionaram até os funcionários da Sabesp ali, que falaram que já estavam tomando todas as providências no momento, mas o fato é que ninguém avisava para eles saírem de casa numa situação dessa e tal. E então, algumas pessoas até saíram com medo do que estava acontecendo, mas 2 delas, pelo menos, estavam dormindo, uma morreu e a outra ficou gravemente ferida, Ana.
1: Não tiveram tempo de reagir. Kelly, obrigada, viu? Bom trabalho aí para você.
6: Para você também, obrigada. Tchau, tchau.
1: Kelly Dias ao vivo aqui com a gente. 2h34, daqui a pouquinho o Bora Brasil tá de volta, não sai daí.
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9: Quase 37, Bora Brasil de volta aqui na programação da Rádio Bandeirantes com o chamado da nossa reportagem em Brasília, Rodrigo Vilela, boa tarde.
10: Oi Ana, boa tarde a você, a todo mundo que acompanha a nossa programação aqui na Bandeirantes. Ana, uma semana de movimentação intensa aqui em Brasília no judiciário, viu? Começa com mudança na presidência do Tribunal Superior Eleitoral. O ministro Nunes Marques toma posse hoje como novo presidente do TSS, mandato que é de 2 anos. Nunes Marques, Ana, assumirá o posto atualmente ocupado pela ministra Carmen Lúcia e será o responsável por conduzir as eleições deste ano. A expectativa é de que o trabalho dele seja voltado à organização da disputa, ao fortalecimento da segurança das urnas e também ao enfrentamento às fake news. O ministro já sinalizou, Ana, que a maior preocupação é com o uso irregular de inteligência artificial. O vice do TSE será o ministro André Mendonça, que assim como Nunes Marques, foi indicado por Jair Bolsonaro para o Supremo Tribunal Federal. Tanto o ex-presidente quanto Fernando Collor, viu Ana, eles foram convidados para a cerimônia de posse no tribunal. Os dois foram condenados pelo STF, cumprem prisão domiciliar e só poderão comparecer com autorização judicial. Convite, Ana, ele é considerado algo de praxe e foi feito para todos os ex-chefes do Executivo vivos e todos os integrantes do Congresso Nacional. Eu falei, Ana, que é uma movimentação, uma semana com movimentação intensa aqui em Brasília. Teve movimentação também na Procuradoria-Geral da República, que pediu a condenação do ex-deputado federal Eduardo Bolsonaro por coação. De acordo com a PGR, Ana, ele articulou nos Estados Unidos medidas de pressão internacional contra integrantes do Supremo. Na lista estão sanções econômicas e diplomáticas para beneficiar o ex-presidente Jair Bolsonaro. Eduardo Bolsonaro não indicou advogado no processo, Ana, e aí quem faz a representação dele é a Defensoria Pública da União. A defesa agora tem 15 dias para apresentar as alegações finais. Tem mais coisa, Ana, no Supremo agora. O Cássio Nunes Marques, que nós falamos dele, né, que vai assumir a presidência do TSE, ele vai ser o relator do pedido de revisão da condenação de Jair Bolsonaro, né, que foi condenado pelo Supremo Tribunal Federal naquela série de ataques contra o Estado Democrático de Direito. Esse pedido, Ana, ele foi protocolado pela defesa do ex-presidente na semana passada. Essa solicitação, Ana, não tem relação com a lei da dosimetria. Os advogados pedem a anulação do processo e afirmam que o caso deveria ser julgado pelo plenário da corte. A defesa também solicita que a ação seja distribuída a ministros da segunda turma que não participaram do julgamento. No pedido, os advogados alegam erro judiciário e contestam a competência da primeira turma do STF. A medida é considerada excepcional e não representa um novo julgamento. Bolsonaro foi condenado a 27 anos e 3 meses de detenção e atualmente cumpre prisão domiciliar humanitária temporária por causa da saúde. Ana, aqui em Brasília, eu sigo acompanhando toda essa movimentação no TSE, no STF e também na PGR. E qualquer atualização, qualquer novidade, eu chamo vocês aqui e entro com as informações. Volto com você.
9: Fechado. Qualquer coisa a gente te grita aí, então. Obrigada, viu, Vilela, pelas informações. 2h41, chocolate ou sabor chocolate? Agora tem essa, né? Mudou a legislação sobre o que pode ser realmente chamado de chocolate. Olha, já teve tanto produto que antigamente era uma coisa, você vai experimentar aquele bombom, aquele chocolate em barra, hoje em dia é outra coisa, o gosto da sua infância foi pro espaço, não existe mais, porque as fórmulas vão sendo adaptadas ao longo dos anos, principalmente, ó, por questão de custo. Vitor Lupato está aqui com a gente para falar sobre essa lei que foi aprovada, já está sancionada, portanto já está valendo, sobre a reclassificação do que é ou não é chocolate aqui no Brasil. Lupato, boa tarde.
11: Tudo bem, Ana? Bem. Boa tarde para você, para todos que estão ligados aqui no Bora Brasil. Há um prazo de 360 dias.
9: Um ano.
11: Ou seja, um ano para que as fabricantes de chocolate se enquadrem às novas regras, principalmente de rotulagem dos produtos que são vendidos aqui no Brasil. Como você disse, essa lei foi sancionada e publicada no Diário Oficial de ontem, segunda-feira. E o que diz? Para ser chamado de chocolate, o produto vai precisar conter, no mínimo, 35% de cacau em sua composição. Para o chocolate em pó, o mínimo é de 32%. O ao leite deve ter pelo menos 25% de cacau. O chocolate branco, 20%. E o achocolatado, 15%. Essas são as porcentagens definidas pela regulamentação que foi feita pelo governo federal. A gente conversou mais cedo aqui na Bandeirantes com a perita judicial na área de alimentos, a Carla Fischer. E ela explicou como terão que ser os rótulos a partir do ano que vem.
12: A nova lei, ela também traz uma mudança importante em termos de rotulagem. Vai ter que constar na embalagem qual é o percentual de cacau que aquele produto contém. Então, por exemplo, se o produto tem 50% de cacau, vai aparecer na embalagem frontal desse produto e que deve tomar em torno de 15% da embalagem, tá? Contém 50% de cacau. Essa norma, ela vem a possibilitar o consumidor fazer uma livre escolha do produto que ele está adquirindo.
11: E olha, é importante também destacar que essas novas regras valem tanto para os chocolates nacionais quanto para os importados. Ou seja, alguma empresa que não tem fabricação local, mas comercializa o seu produto aqui, também terá que mudar e se adequar às novas normas. A advogada e engenheira de alimentos Carla Fischer disse também que a lei não determina ainda uma porcentagem mínima do chocolate meio amargo e do amargo. Segundo ela, é a Anvisa quem pode regulamentar isso no futuro, colocando também ali um mínimo de cacau necessário para que seja considerado meio amargo ou amargo um chocolate. Ela também destacou, Ana, um ponto muito importante, porque vários desses chocolates que a gente há bastante tempo consome, a vida inteira, passarão a ser um doce sabor chocolate, por exemplo.
9: Olha.
11: E além desse mínimo de 35% de cacau na composição, também há agora um limite de gordura adicionada no chocolate para que seja considerado chocolate.
12: Muita coisa que está sendo chamada de chocolate não vai ser mais considerado chocolate. Eles podem ter a denominação doce sabor chocolate, mas eles não poderão ter a denominação chocolate. A maior parte desses chocolates que não tem esse mínimo de cacau, eles têm uma boa quantidade de gordura, porque a lei agora limita o percentual de gordura a ser adicionado no produto denominado chocolate. Então, além dos 35% de sólidos de cacau, esse produto vai ter, no máximo, adição, né, de 5% de gorduras vegetais.
11: Bom, a indústria que não cumprir com as novas regras dentro desse prazo de um ano estará sujeita a sanções sanitárias e do Código de Defesa do Consumidor. A associação que representa a indústria brasileira de chocolates, em nota, diz confiar que possíveis inconsistências técnicas apresentadas pela nova norma possam ser corrigidas através do diálogo e que essas leis, essas normas já existem e que são só novas categorias criadas e essas normas existentes são seguidas rigorosamente pela indústria.
9: Valeu, Lupato, obrigada.
11: Um abraço.
9: 2h46, bora lá pro repórter Bandeirantes.
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14: O relógio marca 2h46. O relógio marca 2h46. Agora você acompanha o repórter Bandeirantes. A comissão que discute o fim da escala 6x1 na Câmara dos Deputados ouve nesta terça-feira o ministro da Fazenda. Mais informações direto da Capital Federal com o Márcio Rocha.
15: O ministro da Fazenda, Dario Durgan, vai discutir o fim da escala 6x1 na Comissão Especial da Câmara dos Deputados, que trata do tema. Segundo o requerimento aprovado pelos parlamentares, Durgan vai discutir os aspectos econômicos sobre a redução da jornada de trabalho prevista em uma proposta de emenda à Constituição analisada pela Casa. Os deputados querem discutir em detalhes diagnósticos, estudos e pesquisas sobre os impactos econômicos da revisão da jornada de trabalho e da reorganização das escalas laborais. A expectativa que também sejam debatidos a perspectiva das entidades que detêm os dados ou realizaram pesquisas diretamente vinculadas ao debate objeto dessa comissão especial.
14: O repórter Jefferson Gonçalves, que está em Salvador, atualiza a situação da dengue na Bahia.
16: 6 cidades baianas enfrentam situação de epidemia de dengue. São elas Alagoinhas, Campo Alegre de Lourdes, Maraú, Remanso, Santa Maria da Vitória e Uauá. Segundo a Secretaria de Saúde do Estado, os municípios apresentaram um aumento preocupante nas notificações da doença nas últimas semanas. Em Alagoinhas, no Nordeste baiano, já são 820 casos de dengue e 253 de chikungunya. De acordo com o boletim da CESAB, até 4 de maio, a Bahia registrou 121 casos graves da doença e 2 mortes nos municípios de Juazeiro e Jequié.
14: Agora 2h48. Obrigada por acompanhar o repórter Bandeirantes.
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2: Hoje vamos falar sobre cervejaria artesanal. Esse mercado cresceu bastante no Brasil nos últimos anos e continua abrindo espaço para novos empreendedores. Muitos produtores começam em pequena escala, desenvolvendo receitas próprias e criando marcas locais. O que caracteriza uma cervejaria artesanal? Produção em menor quantidade, receitas autorais e experimentais, ingredientes selecionados, como malte, lúpulo, levedura e água. Maior foco no sabor e na qualidade. Variedade de estilos de cerveja. O investimento inicial pode variar bastante, mas um kit básico de produção pode começar entre 20 mil e 50 mil reais, dependendo da capacidade dos equipamentos. A venda pode acontecer para bares, restaurantes, eventos e até diretamente para o consumidor. Existem cursos especializados em produção de cervejas artesanais em escolas técnicas e instituições gastronômicas. Para quem gosta do universo de gastronomia, esse pode ser um setor interessante para começar um negócio. Boa sorte!
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8: Hoje, nosso assunto com o Dr. Evaldo é hantavírus.
9: Hantavirose foi o tema das manchetes nos últimos dias e semanas devido ao surto ocorrido em um navio de passageiros. Vou aqui então sintetizar alguns dados relevantes para você conhecer e compreender que, embora seja uma doença importante, o risco em larga escala é nulo e não se justifica pânico. No mundo, ocorrem cerca de 30 mil casos ao ano, 90% deles na China. Na Europa e na Ásia, predomina uma forma caracterizada por febre, hemorragia e disfunção dos rins. Já nas Américas, predomina a forma cardiopulmonar, sendo a insuficiência respiratória a principal característica. Em todas, temos um período de incubação entre a infecção e o começo dos sintomas, variável entre 7 dias e 6 semanas. E antes dos sintomas, já pode ocorrer a transmissão. Mas, felizmente, a transmissão entre pessoas é rara e restrita ao tipo antes do vírus. A principal forma de transmissão é pela aspiração do vírus em fezes, urina ou saliva de roedores aerolizadas. Portanto, é uma doença sobretudo rural. A doença pode ser desde leve até formas graves, sobretudo quando o pulmão é comprometido, com até 35% de mortes. O tratamento é com medicação sintomática e medidas de suporte. E ainda não temos vacina. No Brasil, desde 1993, foram reportados cerca de 2.400 casos e 926 mortes. Pois bem, mais informado, leve adiante a boa informação e lembre-se, ciência sempre, desinformação e medo nunca. Fique bem e até a próxima.
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8: 2h57, reta final aqui do Bora Brasil para você que está nos acompanhando na Rádio Bandeirantes. Obrigada a todo mundo que mandou mensagens aqui para a gente nessa última hora, mensagens carinhosas, o pessoal desejando melhoras aqui para o Joel. Eu vou mandar para ele as mensagens, tá bom? Obrigada aqui a todo mundo que participou, inclusive ao nosso ouvinte Serginho, que está sempre na praia, né? E hoje mandou uma foto para a gente, está vendo a praia, o sol aparecendo lá na Ilha Porchat também. Obrigada aqui pela mensagem.
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12: O Brasil foi eliminado da Copa do Mundo de 2014 na semifinal pela Alemanha depois de uma sonora goleada por 7-1. Foi a maior derrota da história da seleção brasileira, o maior placar em uma semifinal de Copa do Mundo e o mais desastroso resultado enfrentado por um país sede na história das Copas.
8: 2h58, eu já vou me despedindo por aqui com mensagens dos ouvintes que estão participando antes de dar tchau.
13: Boa tarde, Ana, boa tarde a todos que acompanham o programa Bora Brasil da Bandeirantes. Aqui é José Roberto Generoso, do Guarujá, sentindo um friozinho aqui e almoçando, ouvindo a Rádio Bandeirantes e Bora Brasil. Grande abraço ao Joel, espero que ele se recupere logo, ele faz falta na programação, mas a Ana está dando conta. Parabéns. Grande abraço e uma boa tarde a todos.
8: Mas ele faz falta mesmo e logo, logo estará aqui de volta, pode ter certeza. Obrigada, gente, pela companhia. O Bora Brasil fica por aqui. A gente volta amanhã aqui na programação da Bandeirantes a partir da 1h. Uma ótima terça-feira e tchau.
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8: A partir de agora você fica com Bandeirantes Acontece, hoje com o Danilo Gobato.
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0: 3 horas em ponto, marcou o quinto sinal, uma ótima tarde a você, ouvinte Bandeirantes. Tá começando o Bandeirantes Acontece, agradecendo sempre o carinho da audiência, as mensagens que já vão tomando conta aqui do nosso WhatsApp, é o 11 999 04 8756, também no nosso chat do YouTube, estamos com a nossa transmissão ao vivo por imagens, o nosso canal é youtube.com/radiobandeirantesoficial. Por lá, o ouvinte já pode, né, participar, interagir, deixar aqui o seu alô, deixar o seu recado. Estamos começando mais um Acontece. Hoje é terça-feira, dia 12 de maio de 2026. Vamos juntos até às 5 horas da tarde, com muita notícia, informação, prestação de serviço. E aos que já perguntam, né, os que estão perguntando, como o Fábio, por exemplo. Fábio, a gente explicou ontem, não é, que o Ronald Menezes está agora no período da manhã, cobrindo as férias do Daniel Batista. Daniel Batista é o nosso chefe de reportagem e nosso chefe de redação, que faz o horário da manhã, está em férias pelos próximos 20 dias, 3 semanas. Então o Ronald Menezes está na parte da manhã. Então até o retorno do Daniel Batista, eu sigo aqui com vocês no Bandeirantes Acontece pelas próximas 3 semanas. E hoje, excepcionalmente, sem também o nosso Cláudio Zaidan, que teve umas questões para resolver, questões ali familiares, mas que amanhã, na quarta-feira, retorna aqui junto conosco, participando, claro, sempre do Bandeirantes Acontece. Então vamos hoje em voo solo, mas sempre bem acompanhado. Primeiro, da nossa audiência que não nos deixa, e também da Clara Viterbo, na produção e coordenação aqui do Bandeirantes Acontece. Tudo bem, Clara? Uma ótima tarde para você, hein?
1: Boa tarde, Danilo. Boa tarde aos ouvintes. Vamos para mais uma terça-feira, hoje recheada de notícias nacionais e internacionais.
0: Muita coisa. Estava já vendo aqui o espelho do programa com a Clara, a gente já estava fechando aqui o programa. Realmente tem muito assunto. Brasília fervendo, também os nossos editores de internacional, não é? A Adriana Weinstock trazendo todos os detalhes dessa viagem do presidente americano Donald Trump para a China. Vai se encontrar com o líder Xi Jinping. O nosso Eduardo Barão falando de um outro ponto, falando dos Estados Unidos, nosso correspondente em Nova York, falando sobre a Brasil Week, que começou ali em Nova York mesmo, reunindo banqueiros, gestores, empresários brasileiros. O Barão está acompanhando de perto essa semana do Brasil, né? A Brasil Week, e vai contar tudo isso aqui pra gente. E claro, os assuntos aqui que nos interessa também, não é? E um assunto já muito importante, o Márcio Rocha já vai abrir aqui essa edição do Bandeirantes Acontece, falando sobre a União Europeia, que decidiu retirar, né, o Brasil da lista de países autorizados a continuar exportando carne ao bloco, e o que isso impacta, as mudanças, né? Então, em outras palavras, o bloco acabou atualizando os países que cumprem regras contra o uso excessivo de antimicrobianos na pecuária, e a União Europeia vai proibir, portanto, a compra de carne animais do Brasil a partir de setembro. Essa lista ainda pode ser atualizada em breve. Bom, daqui a pouquinho o Márcio Rocha vai trazer todas as informações. E ainda já convido a todos aqui, porque vamos conversar com o doutor Jamal Azan, que é médico otorrinolaringologista. Falava ontem com o Zaidan sobre isso. Mudou o tempo, chegou o friozinho, o que acontece? A gente já percebe aquela fungadeira, não é? No transporte público, no trabalho, em casa, e os efeitos e os impactos aí dessa mudança, da queda de temperatura mesmo, do frio chegando, dessa massa de ar frio chegando aqui, todo mundo já agasalhado, e os impactos disso e os reflexos, porque todo mundo já procurando, né, o postinho de saúde, o consultório médico. Então o doutor Jamal Azan vai falar sobre os cuidados que a gente precisa ter nessa época, com essa mudança de tempo, e principalmente na questão ali da nossa saúde respiratória. Tem gente que tem doenças ali e importantes, doenças crônicas, e que precisa de ainda mais atenção nesse momento, tá certo? Bom, antes de chamar aqui, de começar a girar a nossa reportagem, cumprimentar os ouvintes que estão aqui já conosco no nosso chat do YouTube. É o Sergão, ele é São Paulino, tá desejando aqui um ótimo programa, obrigado. O Sérgio Eduardo referência aqui ao Zaidan, mestre e monstro do jornalismo do Brasil. O Fábio também está aqui participando, além do Vanderlei de Mogi das Cruzes, que esse participa pelo WhatsApp no 11 99904 8756. Daqui a pouquinho a gente faz mais uma rodada, né? O Eduardo Ferreira também já deixando o seu alô aqui. Daqui a pouquinho a gente faz uma rodada com os nossos ouvintes. André HQ, brigadíssimo, viu, André? Obrigado sempre pelo carinho. Ô Clara, vamos lá chamar o Márcio Rocha, para não deixar o Márcio Rocha esperando, né? O Márcio Rocha está em Brasília e vai trazer então todos os detalhes, as informações de momento a respeito dessa mudança aí envolvendo a União Europeia. Vamos entender agora então sobre esse assunto com o Márcio Rocha. Não é isso, meu amigo? Bem-vindo aqui ao Bandeirantes Acontece. Ótima tarde para você, Márcio.
2: Oi, Danilo, boa tarde para você, boa tarde a todo mundo que nos acompanha. A gente está aqui na expectativa da manifestação do governo brasileiro, do Ministério da Agricultura, né, sobre essa decisão da União Europeia de retirar o Brasil da lista de países autorizados a continuar exportando carne, né, produtos de origem animal ao bloco. Isso porque a gente lembra que tem uma relação de países que é validada pelos membros da União Europeia, né, pelos europeus. Essa relação inclui países como Argentina, Colômbia e México, e que esses países são considerados aptos para exportação, segundo a União Europeia, por estar em conformidade com as exigências sanitárias do bloco. Ainda segundo o comunicado que foi divulgado hoje de manhã, o país, né, o Brasil, não estaria dentro das novas regras de controle sobre o uso de antibióticos na pecuária. O Brasil não estaria conseguindo fornecer garantias quanto à não utilização de produtos antimicrobianos, que são substâncias usadas para tratar e prevenir infecções em animais. Ainda segundo as normas europeias, o uso de antimicrobianos em animais para promover o crescimento ou aumentar a produção é simplesmente proibido. A medida faz parte da política europeia de combate à resistência dos micróbios, aos medicamentos e também para evitar o uso desnecessário de antibióticos. A gente entrou em contato com o Ministério da Agricultura e Pecuária, que ainda não se manifestou. A gente segue no aguardo da manifestação do governo. A gente entrou também em contato com a Associação Brasileira dos Exportadores de Carne, né, para saber qual é a medida que eles vão adotar depois dessa confirmação. A gente ainda aguarda uma resposta, se eles ainda não sabem se vão se manifestar ou se vão preferir não se manifestar. Enfim, de qualquer maneira, eles falaram que qualquer manifestação deve ser divulgada na tarde de hoje, e assim que tiver essa manifestação, eu trago para vocês aqui. Mais uma vez, um abraço, tchau, tchau, até mais.
0: Tá certo, obrigado. Esse é o Márcio Rocha, então a gente fica aí no aguardo. Qualquer novidade, viu, Márcio? É só chamar, prioridade para a reportagem Bandeirantes, acompanhando essa restrição, né, essa proibição, União Europeia vetando importações de carne e produtos de origem animal do Brasil. Essa atualização que ocorreu na tarde desta terça-feira, a lista de países que cumprem regras contra o uso de antimicrobianos na pecuária, excluiu o Brasil, e essa lista é quem define, né? Quem pode continuar exportando para a União Europeia e quem não a partir de 3 de setembro, e o Márcio volta assim que tiver qualquer atualização. Bom, a gente vai agora conversar com a Adriana Weinstock, porque anunciei aqui logo na abertura essa viagem do presidente americano Donald Trump à China. Ele vai se encontrar, vai se reunir, será recebido pelo líder Xi Jinping. Estamos falando de duas grandes potências, as maiores potências, não é? China e Estados Unidos e China. E agora as informações então chegando, os detalhes desse encontro. A gente relembra que o presidente americano se encontrou há pouco, não é, com o presidente do Brasil, Luiz Inácio Lula da Silva. O presidente Lula foi recebido pelo Trump na Casa Branca, nos Estados Unidos, e agora então essa viagem internacional do presidente Trump, presidente americano, essa visita ao Xi Jinping. O assunto para Adriana Weinstock, não é isso, Adriana? Boa tarde, bem-vinda aqui ao Acontece.
3: Boa tarde para você, Danilo. Boa tarde para todos os nossos ouvintes. E vamos falar dessa visita que é tão esperada, né? O presidente dos Estados Unidos, o Donald Trump, vai iniciar nessa terça-feira uma viagem para a China. Ele vai ali se reunir com o presidente chinês Xi Jinping na noite de amanhã, na quarta-feira, no horário local aqui no Brasil, já quinta-feira na China. É a segunda vez em menos de um ano que eles dois se encontram presencialmente. No último encontro, inclusive, lá em 2025, os dois anunciaram acordos e concordaram em pausar a guerra comercial entre os dois países. Dessa vez, a reunião deve girar em torno de outros temas, como armas nucleares.

0: ano. E por isso a China deve pressionar Donald Trump para chegar logo a um acordo com o Irã e para que o Estreito de Hormuz seja reaberto. Trump também chegou a falar recentemente que a China tinha considerado enviar equipamento militar para o Irã, mas que ele tinha feito uma ligação com Xi Jinping e tinha convencido ele do contrário. Então eles também devem tratar desse assunto, caso a inteligência americana ainda tenha informações sobre isso. Por outro lado, o governo Trump deve pressionar Pequim a usar a influência que eles têm sobre o Irã para avançar nas negociações e impedir que o Irã construa aí uma arma nuclear. A gente lembra que hoje o Irã chegou a ameaçar enriquecer o urânio que ainda tem a 90%. 90% é a porcentagem necessária para fabricar bombas atômicas, e isso é a grande preocupação dos Estados Unidos. Olha, sobre essa questão nuclear, então, o governo Trump diz que a China tem realizado também testes nucleares eles mesmos e testes sem transparência. Pequim negou todas as acusações. O presidente norte-americano, ele nos últimos meses, tem demonstrado um interesse em fazer um acordo entre Estados Unidos, Rússia e China para limitar a proliferação de armas nucleares. Isso depois que aquele novo START entre os Estados Unidos e a Rússia chegou ao fim. Agora a gente está aí sem nenhum acordo nesse sentido. A agência Reuters, né? Uma autoridade disse à agência Reuters que o governo chinês não tem interesse em fazer parte de um acordo desse tipo. E por último, a questão de Taiwan, que também deve ser conversada por ali. Os Estados Unidos têm fornecido armas para Taiwan. A gente lembra que a China considera a ilha de Taiwan como parte da China, que deveria ser chinesa, apesar deles terem ali a sua autonomia, a sua independência. E essa ajuda dos Estados Unidos tem incomodado Pequim. Pequim, inclusive, reforçou a presença militar ali no entorno da ilha, o que gerou uma reação negativa dos norte-americanos. O Trump disse nessa segunda-feira que vai discutir sim com o Xi Jinping esse fornecimento de armas para Taiwan. Vamos ver o que acontece, porque, olha, a situação continua complicadíssima. O Estreito de Hormuz continua sendo um ponto central ali para os dois. E Donald Trump chegou a afirmar ontem que o cessar-fogo entre o Irã e os Estados Unidos está por um fio. E eu vou terminar aqui com uma pontinha de esperança, porque, segundo a agência Reuters, os Estados Unidos e o Irã tem discutido a questão específica das armas nucleares com mediadores de Oman. Lembrando que isso é uma informação da agência Reuters. E eles teriam avançado nessas negociações. Amanhã, inclusive, o ministro das Relações Exteriores de Oman vai se encontrar com J.D. Vance, que é o vice-presidente dos Estados Unidos, em Washington. Então, gente, são várias negociações em paralelo. Vamos ver o que, que sai disso tudo. Mas a gente tem esse encontro de duas grandes potências, duas grandes vozes aí no cenário internacional, e que a gente deve ver essa pressão tanto dos Estados Unidos para que a China ajude a pressionar o Irã e tanto da China pressionando os Estados Unidos para que também termine com essa guerra. Volto com vocês aí no estúdio.
1: Obrigado então a Adriana Weinstock detalhando toda essa reunião, esse encontro de dois gigantes, né? O presidente Trump embarcando hoje, portanto, a China para encontrar o Xi Jinping, e claro que a Bandeirantes está em cima da notícia e vai continuar trazendo, né, tudo que sair desse encontro. Bom, tem ouvinte participando aqui conosco, né? Tem mensagens de áudio, de texto, mas deixa eu só esclarecer aqui, tirar uma dúvida dos nossos ouvintes, e que é importante. A gente fez na semana passada sorteios, um sorteio de pares de ingresso para o musical Tina Tina Turner, o musical, amanhã, dia 13 de maio, às 8 horas da noite, no Teatro Santander. E as produções do Manhã Bandeirantes, do Bora Brasil e do Bom e do Melhor entraram em contato com todos os vencedores por WhatsApp, não é? Com a confirmação, dizendo que aquele ouvinte foi contemplado, foi sorteado, e dando todos os detalhes. Mas como tem muita gente com dúvida, que eu já estou recebendo aqui no WhatsApp, por favor, meu cadastro foi concluído, está tudo certo para amanhã. Quem a produção entrou em contato, tá tudo certo. Vocês realmente foram sorteados, foram contemplados, e amanhã, então, os ingressos estarão no balcão ali do Teatro Santander. O espetáculo começa às 8, precisa chegar mais cedo, com antecedência, aquela coisa toda, para retirar os ingressos com tranquilidade, para já pegar uma água, uma pipoca, ir ao toalete, se preparar para assistir um super espetáculo que é Tina Tina Turner, o musical. Eu já fui ver, de arrepiar, são duas grandes atrizes que estão interpretando a Tina Turner, não é? A principal é a Ana Lu Pimenta e a alternante é a Carol Roberto, que estão dando um show, o grande musical da temporada. Então, Tereza, vou pedir aqui para a Clara Viterbo responder aqui a sua mensagem.

0: Mas tá tudo certo, viu? Você foi sorteada e seu ingresso vai estar amanhã, então, na bilheteria, tá? No balcão, só chega lá com antecedência, vai ter uma equipe da Band, a Paola, a Vânia ou o Bahia, vão receber os ouvintes da Bandeirantes, vão dar toda a atenção, o suporte aí e vão entregar, portanto, os ingressos, tá certo? Obrigado, viu, Tereza? Obrigado aí pela mensagem e se tiver dúvida também, pode mandar aqui pelo 11 99904-8756, que a gente tá um jeito de ajudar todo mundo aqui. E depois quero saber, hein, o que todo mundo achou aí do musical, porque eu, bom, adorei o musical. É uma história pesada, né, que conta a vida, um pouco da vida e da carreira da Tina Turner, a violência que ela sofreu, o abuso, aquela relação tóxica com o marido e empresário também, que gerenciou a carreira dela nos primeiros anos. A Tina Turner que perdeu tudo, absolutamente tudo, e teve que reconstruir a carreira do zero, teve que começar tudo de novo, os filhos para criar, sem dinheiro, passando ali de hotel em hotel nos Estados Unidos para ver se alguém conseguia acomodá-la ali numa noite, para passar a noite, ela não tinha nem onde dormir. Tudo isso está no musical também, afinal de contas ela foi uma das responsáveis por roteirizar, por ajudar todo o criativo do musical, fez um sucesso danado na Broadway e agora ganhou essa montagem aqui no Brasil, já em reta final de temporada, até porque já tem um outro espetáculo programado para o Teatro Santander, então para quem acabou não sendo sorteado, vale a pena se programar para assistir. O Roberto Xavier mandou foto aqui, viu, Clara? De capacete aqui, protegido, e tá fazendo as entregas, tá trabalhando. Brigadíssimo, viu? O Marco tá brincando aqui, falando que não sabia que a pipoca tava no pacote também. A pipoca acho que não tá, viu, meu amigo? Mas é bom chegar cedo pra curtir aí o espetáculo. Bom, tem mais um chamado aqui, a Clara tá me fazendo um sinal que tem mais um chamado aqui. Nós vamos voltar a Brasília, não é isso, Clara? Nós vamos voltar a Brasília, vamos voltar à Capital Federal, agora 3 horas mais 18 minutos, tem o break também, né, Clara? A Clara vai coordenando aqui o jornal, né? O papel da coordenadora, coordenar aqui, me ajudar, porque senão, a gente gosta de falar, né, Clara? A gente vai nessa resenha, a gente vai nesse bate-papo aqui, vai conversando com o ouvinte e a gente se perde no relógio, mas não vou deixar aqui o Marangoni esperando, depois a gente vai para o intervalo comercial, porque o Afonso Marangoni está aqui com a gente para falar desse pacote, não é isso? Para falar do governo que lançou um pacote de 11 bilhões de reais voltado aí ao combate ao crime organizado, indicou, deixou ali, deu a letra, né, de que pode ser que crie, né, um Ministério da Segurança Pública, que hoje divide com a Justiça. Bom, tudo isso assunto pro Marangoni, a gente vai deixar o Marangoni explicar tudo, ele que acompanhou essa pauta lá em Brasília, atualiza agora o ouvinte da Bandeirantes. Não é isso, Marangoni? Uma ótima tarde para você.
1: Boa tarde, Danilo. Boa tarde a você que nos acompanha na Bandeirantes. O presidente Lula promete criar o Ministério da Segurança Pública se o Senado aprovar a PEC da Segurança. A declaração foi dada aqui no Palácio do Planalto durante o lançamento do chamado Programa Brasil contra o Crime Organizado. Vamos acompanhar a fala do presidente.
2: O dia que o Senado aprovar a PEC da Segurança, nos próximos dias, nós criaremos o Ministério da Segurança Pública nesse país. Eu sempre recusei aprovar o Ministério da Segurança Pública enquanto a gente não tivesse definido qual seria o papel do governo federal na segurança pública.
1: Essa PEC, Danilo, já foi aprovada pela Câmara, mas está parada no Senado há mais de 2 meses. Lula também destacou que discutiu o combate ao crime organizado no encontro com o presidente dos Estados Unidos, Donald Trump. Vamos acompanhar.
2: Nós falamos para o presidente Trump, nós temos proposta de asfixia financeira. Nós temos proposta de combater a lavagem de dinheiro, inclusive tem um estado nos Estados Unidos, a Delaware, se não me falha a memória, que é um estado que tem lavagem de dinheiro de gente brasileira. E, ao mesmo tempo, parte das armas que nós aprendemos vem dos Estados Unidos. Eu disse ao presidente Trump, se você quiser combater o crime organizado de verdade, você tem que começar a entregar alguns nossos que estão morando em Miami.
1: O presidente da Câmara, Hugo Mota, do Republicanos, participou desse evento aqui no Palácio do Planalto. Ele disse ter convicção de que o Senado vai aprovar a PEC da Segurança e defendeu a atuação da Câmara.
3: Ao longo dos últimos anos, a Câmara dos Deputados assumiu a segurança pública como uma prioridade. Fizemos isto sem partidarizar o tema, porque segurança não pertence ao governo nem à oposição.
1: O programa lançado nesta terça-feira, Danilo, traça uma nova estratégia nacional para desarticular as organizações criminosas. R$1 bilhão foi destinado para as ações que foram divididas em 4 eixos estratégicos. Entre eles está a asfixia financeira do crime organizado e o enfrentamento ao tráfico de armas, munições e explosivos. O governo também destinou R$10 bilhões para uma linha de crédito que pode ser acessada pelo Distrito Federal, pelos estados e por municípios. A ideia é investir na aquisição de equipamentos sofisticados e especializados, como viaturas, drones e scanners corporais. Danilo, tem ainda um outro destaque que eu queria trazer em relação ao senador Ciro Nogueira. Ele que está sendo alvo, né, da Polícia Federal, que investiga lá o escândalo do Banco Master. Teve aquela quinta fase da Operação Compliance Zero e ele estava na mira ali justamente em relação ao que ele tinha, né, de ligação ou não com o dono do Banco Master, Daniel Vorcaro. E aí ele fez um vídeo negando que tenha relação com qualquer irregularidade relacionada ao Banco Master. O parlamentar divulgou um vídeo nas redes sociais rebatendo as alegações da Polícia Federal. Vamos acompanhar também um trecho?
4: Sobre as acusações que estou sendo vítima, eu posso garantir. Nunca recebi nenhum valor ilícito ou cometi qualquer irregularidade que seja, neste caso, ou em qualquer outro. E tem mais. Meu pai construiu uma empresa com muito sacrifício e, graças a Deus, ela tem muito sucesso. Agora inventaram que recebi ilegalmente valores por meio dessas empresas. Valores que não chegam sequer a 1% do seu faturamento anual. Não chega a 0,5% do faturamento em 2 anos.
1: Ciro Nogueira, ele foi alvo da quinta fase da Operação Compliance Zero, como eu estava dizendo, que apura justamente esse escândalo do Banco Master. Ele até disse, viu, Danilo, que vai apresentar novamente aquela que ficou conhecida como Emenda Master, que quer aumentar o limite, né, de garantia do Fundo Garantidor de Créditos, passando de 250 mil para R$1 milhão, foi aquela primeira proposta do Ciro Nogueira. Ele disse que isso é para beneficiar os investidores e não os bancos, né? Então, ele falou que vai apresentar agora que o Banco Master já nem existe. Bom, temas que a gente vai seguir acompanhando e agora voltamos aí aos estúdios da Rádio Bandeirantes.
0: Brigadíssimo, viu, Alfonso Marangoni, trazendo então não só aquele primeiro assunto sobre esse pacote, né, do governo de 11 bilhões voltados ao combate ao crime organizado, mas a situação aí também do Ciro Nogueira, não é? Que anunciou aí que permanece como pré-candidato à reeleição ao Senado Federal, mesmo após a quinta fase da Operação Compliance Zero da PF, da Polícia Federal, essa operação que investiga suspeitas de corrupção, lavagem de dinheiro envolvendo o próprio senador, o Ciro Nogueira e o Banco Master, né? Então, obrigado aí, viu, ao Afonso Marangoni. Claro, a gente vai para o intervalo comercial, mas antes... A gente tem vários repórteres para entrar hoje aqui no Bandeirantes Acontece e o Rafael Procópio está aqui esperando. E aí sim, a gente sai para o intervalo comercial, a gente toma uma aguinha, mas o Rafael Procópio está aqui para falar sobre o ministro Cássio Nunes Marques, que toma posse hoje como novo presidente do Tribunal Superior Eleitoral. Não é isso, meu amigo Rafael Procópio? Como que você está? Ótima tarde, hein?
5: Boa tarde, Danilo. Excelente terça-feira para você e para todo mundo que está com a gente aqui na Bandeirantes. Mais tarde, vamos acompanhar a posse do novo presidente do Tribunal Superior Eleitoral, ministro Cássio Nunes Marques, chegando a primeira vez neste posto. Teremos também a posse do vice-presidente, que é o ministro André Mendonça. O TSE tem sempre 2 ministros que fazem parte da Suprema Corte Brasileira. Acompanhamos na semana passada a, digamos assim, passagem de bastão da ministra Carmen Lúcia, que estava durante os últimos 2 anos na presidência da Corte Eleitoral. E foi a segunda vez que ela assumiu esse cargo. E agora, passando esse bastão, na última sessão, na verdade, passando esse cargo na sessão da última quinta-feira, e a partir de agora, Cássio Nunes Marques segue efetivo durante os próximos 2 anos na função de presidente do Tribunal Superior Eleitoral. Portanto, ele será o presidente durante as eleições gerais do mês de outubro. Lembrando que André Mendonça e Cássio Nunes Marques, acabei trocando a ordem, Cássio Nunes Marques é o presidente e André Mendonça o vice, lembrando que eles foram eleitos pela própria corte, mas essa eleição, digamos, ela sempre é de cartas marcadas, porque tradicionalmente existe um rito, uma corte, digamos assim, que sempre assume o presidente mais antigo do Supremo Tribunal Federal, que ainda não assumiu o cargo. Portanto, esse cargo foi de fato entregue, por mais que exista uma votação, tenha existido uma votação, foi entregue a Cássio Nunes Marques, que já chegou nessa função com uma certa polêmica, né? Porque o já presidente do Tribunal Superior Eleitoral, por mais que falte a posse em si, ele já fala, já trata, já exerce o cargo de presidente, ele enviou convites para todos os ex-presidentes da República que estão vivos para participarem dessa solenidade, que vamos acompanhar a partir das 7 horas da noite ali no prédio do Tribunal Superior Eleitoral. Com isso, houve convite para o ex-presidente Jair Bolsonaro, que segue em prisão domiciliar, e também Fernando Collor, que foi condenado recentemente e está com todo um trâmite também de prisão domiciliar. Essa questão trouxe uma polêmica danada, muita gente conversando sobre isso, mas ele, quando questionado, disse que o fez por ser um rito, uma praxe do cargo de sempre convidar os ex-presidentes da República que estão vivos. De qualquer forma, esses dois não irão na posse por motivos óbvios, mas o presidente Lula já confirmou que estará lá na sede do Tribunal Superior Eleitoral. Tradicionalmente, essas autoridades não discursam, devemos ter fala somente do próprio ministro Cássio Nunes Marques e do ministro André Mendonça. Mas, de qualquer forma, estaremos lá para ver e repercutir qualquer frase, qualquer opinião, qualquer posicionamento que seja feito na noite desta terça-feira. Volto com você, Danilo.
0: Valeu, valeu. Obrigado ao Rafael Procópio. Agora sim, às 3 horas mais 27 minutos, a gente vai sair para o primeiro intervalo comercial aqui do Bandeirantes Acontece, mas na sequência, informação, mais prestação de serviço e mais entrevista. Vamos conversar com o Dr. Jamal Azan, médico otorrinolaringologista, para falar sobre o tempo seco, a chegada do frio e os cuidados todos que a gente precisa ter, principalmente com a nossa saúde respiratória. A gente volta já.
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7: O maior jogador da história da seleção senegalesa é o responsável por carregar as esperanças da nação africana neste Mundial. Sadio Mané, aos 34 anos, hoje atua no Al Nassr da Arábia Saudita, mas tem uma longa trajetória de destaque no futebol inglês, vencendo a Liga dos Campeões e a Premier League com a camisa do Liverpool. Mané também é o maior artilheiro da história de Senegal, com 54 gols marcados por sua seleção. Além disso, tem títulos importantes da Copa Africana de Nações e uma idolatria construída em cima de uma trajetória muito vitoriosa. Rápido, goleador e letal. De Mané, não tem nada o camisa 10 da seleção senegalesa.
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8: A marginal do Tietê melhorou muito no sentido rodovia Castelo Branco, tem apenas intensidade em um ou outro ponto, nada para evitar. Já no sentido Ayrton Senna, segue muito ruim desde o Cebolão, a rodovia dos Bandeirantes e da ponte Freguesia do Ó até a Vila Guilherme. Marquês do São Vicente ainda valendo muito para cortar caminho. 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
2: Tem ocorrência no Rodoanel, parando a pista externa da Raposo Tavares até a Regis Bittencourt. A ocorrência está no final da alça de acesso à Regis, praticamente já no ingresso a essa rodovia. 4 quilômetros congestionados no Rodoanel, mais 1 quilômetro da alça de acesso. 25 minutos o tempo estimado no trajeto. 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

0: 3 horas 32 minutos de volta aqui com o Bandeirantes Acontece. E agora sim, já na ponta da linha, em contato aqui, em áudio e vídeo, estamos recebendo aqui no Bandeirantes Acontece dessa terça-feira o Dr. Jamal Azan, que é médico otorrinolaringologista. Tudo bem, doutor? Como vai? Sempre um prazer, viu? Obrigado pela atenção aqui com a Bandeirantes.
1: Danilo, como é bom conversar com você, com os ouvintes todos. Sempre bom te encontrar, viu? É muito bom.
0: Muda a temperatura, cai a temperatura, já fica aquela fungadeira, a gente liga para quem? Pro Dr. Jamal Azan, né? Para ajudar a gente.
1: Tem que cuidar.
0: Para ajudar a gente, né, a enfrentar, né, não só o frio, mas também fazer a prevenção, né? Porque, claro, a queda da temperatura, a chegada do frio é motivo, sim, para atenção, para doenças respiratórias, e as temperaturas mais baixas, elas acabam favorecendo a disseminação dos vírus aí causadores de infecções. E aí a gente vê gripe, a gente vê resfriado, a própria Covid, entre outras coisas que vão aparecendo por aí. Então, para a gente falar sobre esse assunto, a gente convidou o Dr. Jamal Azan, que é médico otorrinolaringologista. Então, atenção, você ouvinte Bandeirantes, tem alguma dúvida, tem alguma pergunta, está passando ali por uma gripe, por um resfriado, por algo que você nem sabe o que é, tem alguma questão ali para passar para o Dr. Jamal Azan, no nosso WhatsApp, no 11 99904-8756, ou também no nosso chat do YouTube. Mas quero saber o seguinte: por que, doutor, que aumenta tanto aí os casos de problemas respiratórios com a chegada do frio? O que acontece? Que mágica é essa que é só cair a temperatura que os pacientes já vão procurar os postinhos, o atendimento, pronto-socorro do hospital, consultório médico? O que acontece, hein, doutor?
1: Acontece a mágica das bruxas, né? Se fosse a mágica dos gênios, seria bom. O que acontece é o seguinte: nós temos no nosso sistema respiratório células que têm pequenos cílios, como se fossem cabelinhos. E esses cílios, eles estão com uma camada de muco, de catarro, dessa secreção que a gente tem. Porque quando nós respiramos, por exemplo, você está no trânsito e sente o cheiro do escapamento do caminhão que está na frente, é porque aquela partícula entrou no seu nariz. Portanto, o nariz, ele é vítima de inúmeras agressões, como poluição, como vírus, bactérias, fungos, substâncias inalantes e irritantes. Então, o corpo humano criou uma camada de muco que cola todos esses fatores agressores, e esses cílios vão jogando esse muco para a gente eliminar ou engolir ou assoar. Ocorre que esse muco, na época de clima seco ou no frio, esse muco tem a velocidade de limpeza menor, porque os cílios ficam mais preguiçosos, eles não trabalham bem. Então, se eles ficam com um muco mais tempo, maior chance dos vírus, dos fungos, dos agentes agressores entrarem no corpo humano. Então, isso torna o sistema respiratório mais frágil, vulnerável no frio e no clima seco.
0: E quais são os problemas aí mais comuns que aparecem no consultório? Imagino que o consultório deva estar cheio aí, né, nessa época. O que mais aparece? Qual é a maior reclamação, hein, doutor?
1: Olha, nós estamos atendendo crises, surtos de gripe, influenza. E quem teve influenza sabe o que é. É um horror. Febre, um mal-estar ruim, dor nos músculos, nas articulações, aquela quebradeira ruim, nariz entupido, secreção, catarro verde, aquele nariz entupido. Este é o quadro muito comum de gripe ou influenza, muito comum. Também quadros menos agressivos, como um resfriado, que é mais local que dá mais sintomas na garganta, não dá tanto sintoma no corpo. Covid também, mas Covid diminuiu drasticamente com as vacinas. E nós temos também crises de rinite alérgica, onde a pessoa começa a espirrar sem parar, 10 vezes seguidas, coçar o nariz, escorrer, são os quadros mais comuns. E não podemos esquecer também que os próprios pulmões também ficam mais sensíveis, com asma e até aumento muito significativo das infecções pulmonares, que são as pneumonias.
0: Já vou entrar aqui na prevenção, nos cuidados, no que a gente pode fazer para fortalecer a nossa saúde, a saúde respiratória, para enfrentar essa queda de temperatura da melhor forma possível. Mas queria saber o seguinte, doutor, a gente está entrevistando ao vivo aqui no Bandeirantes Acontece, o doutor Jamal Azan, que é médico otorrinolaringologista, e quando que uma gripe simples pode evoluir para algo mais sério, hein, doutor?
1: Excelente pergunta, Daniel. A gripe sempre tem um ciclo muito bem definido. Existe o contato com o vírus, geralmente 2 a 5 dias é o período de incubação, onde ele está se replicando, mas ainda não deu aquela crise forte. Depois, quando começa a gripe, ela tem um crescendo, ela começa piorando os 2, 3 primeiros dias, depois, mais ou menos uma semana, a gripe acabou. Portanto, tudo, qualquer sintoma que passar de uma semana não é mais gripe. Pode ser consequência da gripe, como sinusite, como traqueite, laringite, pode ter inclusive asma e pneumonia. Então, a orientação é: qualquer quadro viral respiratório é autolimitado em uma semana. Passou uma semana e ainda tem sintomas, provavelmente, certamente, são consequências dessa crise. Agora, portanto, passou de uma semana, sugiro consultar o médico. Mas neste período, tem alguns sinais de alerta que podem complicar gravemente a saúde da pessoa, e eu chamo a atenção: a febre muito alta, febre acima de 39 graus, febre que só abaixa com remédio, mas quando passa o efeito do remédio, ela volta. Febre que não abaixa com o remédio. Esses são sinais que deve procurar o médico imediatamente. Outro sinal é falta de ar. A pessoa andar 10, 20 metros, sai da sala, vai para a cozinha, já está com falta de ar. Esse é outro sintoma que deve fazer com que a pessoa procure imediatamente um médico. Chamo a atenção também a dois grupos que não têm esses sintomas tão evidentes: as crianças muito pequenas e os idosos. Então, os idosos nem sempre têm esses sintomas todos. Existem idosos que têm pneumonia sem ter febre. Então, o principal sintoma que crianças pequenas ou idosos têm é apatia. É não brincar, não sorrir, ficar paradinho, não querer comer. Então, se uma criança muito pequena ou um idoso parou de interagir e parou de comer e de beber, procure também imediatamente o socorro médico.
0: O Luiz Gomes de São Paulo mandou uma pergunta aqui interessantíssima, viu? Aliás, agradeço aqui ao Luiz pela participação. Já que o doutor Jamal falou sobre essas barreiras que a gente tem, o Luiz quer saber se cortar, então, se fizer ali uma depilação, né? Cortar os pelinhos do nariz é eliminar as barreiras, doutor?
1: Luiz, a sua pergunta é muito boa. Os pelos do nariz são uma barreira para grandes agressores. Vamos chamar uma mosca, uma partícula grande. Mas a barreira maior é dentro do nariz. Então, cortar os pelos do nariz É algo que tem que se tomar muito cuidado e não tem problema desde que você corte aquilo que está em excesso saindo para fora. Mas, muito cuidado, inclusive, Luiz, e quem estiver nos ouvindo, porque tem pessoas que usam cera para puxar os pelos, e às vezes cortando machuca, isso dá infecções muito graves. Então, eu sugiro que, caso faça esse corte e não depilação, seja somente do excesso e que tome muito cuidado para não se machucar, porque é uma região que pode dar infecções muito graves, inclusive.
0: Estamos conversando ao vivo aqui com o Afonso, com Afonso. Olha, o Afonso é nosso ouvinte que está aqui participando, mandando mensagem com o doutor Jamal Azam, médico otorrinolaringologista. E tem aqui a mensagem do Afonso, tem a mensagem aqui também da Neuza, final de telefone 4655. E Danilo, por favor, mande aqui a pergunta para o doutor Jamal. A gente já vai repassar aqui, é o Fábio de Santos. Mas agora sim, falando da prevenção, que é importante, né? O ouvinte está acompanhando aqui esse bate-papo, quer saber, não é? De que forma que a gente pode fortalecer a saúde respiratória no frio, hein, doutor?
1: O primeiro cuidado é sempre alimentação e hidratação. Então, alimentação balanceada, isso é padrão, mas hidratação não é tão comum. Então, felizmente, a sociedade tem dado mais atenção à hidratação. Olha, eu estou com a minha água aqui, o tempo todo tomando água. Então, tomar água o tempo todo. Depois, nós temos que tomar cuidado com choques térmicos, especialmente. Olha só hoje em São Paulo, de manhãzinha estava muito frio, agora muito quente, depois mais tarde muito frio. Então, cuidado com esses choques, tente amenizar o choque térmico. O outro cuidado é tornar a higiene nasal com soro fisiológico algo rotineiro. Eu falo sempre, Danilo, pessoal, que a gente não escova os dentes quando tem cárie, a gente escova os dentes para não ter cárie, a gente toma banho para não ter infecções e a gente tem que lavar o nariz todos os dias, pelo menos uma vez, com soro fisiológico. Isso pode ser feito de qualquer, tem várias alternativas, com uma seringa, com as garrafinhas que são frascos de lavagem, com conta-gotas, e o soro fisiológico tem apenas dois componentes, pessoal, prestem atenção que isso é importante. Soro fisiológico é feito de água e sal na proporção exata de para cada litro de água, 1 litro de água, 9 gramas de sal. 1 litro de água, 9 gramas de sal. Isso dá soro fisiológico. Não pode pôr açúcar, não pode pôr muito sal, nem pouco sal, que aí piora a situação. Lavar o nariz é a principal, forma de prevenir essas infecções.
0: Eu tenho ali o meu soro, que eu sempre faço a lavagem ao acordar. Acabo não trazendo aqui para o trabalho, viu, doutor? Puxão de orelha aqui. Mas faço ao
1: Mas
0: acordar e quando.
1: problema mesmo.
0: Quando chego em casa também, né? Na volta do trabalho, tenho ali ao lado da cama. Mas o doutor falou sobre hidratação, tomar água, mas no frio é fundamental, né? Porque com o frio muita gente deixa de tomar água porque tá gelada ali, incomoda, mas é importantíssima a hidratação para não desenvolver ali nenhuma questão de saúde nesse friozinho, né, doutor?
1: Muito importante o que você falou, porque tem um detalhe pouco conhecido, Danilo. No frio, existe a diminuição do reflexo da sede. Então, nós temos menos sede no inverno, perdão, no inverno, né? No inverno e no outono. Nós temos menos sede no clima frio. Então, a ingesta de água tem que ser voluntária, significa tem que tomar água mesmo sem sentir a sede, porque quando sentir é porque já está muito atrasado e o corpo já desidratou.
0: Doutor, queria agradecer demais a participação, viu, mais uma vez conosco aqui na Bandeirantes, ao vivo, aqui no Bandeirantes Acontece, falando, explicando, né, sobre esses cuidados todos que a gente precisa ter, principalmente no tempo seco, no tempo frio. Ontem peguei ali um motorista de aplicativo que estava dizendo, estava me falando ali no carro, na volta para casa, que mudou demais, bruscamente, e é isso, né, haja saúde para enfrentar um dia ali um céu de brigadeiro, um calor danado, e no outro dia muito frio, 12 graus, então a gente precisa mesmo prestar atenção e se cuidar. Doutor, obrigado mais uma vez por nos ajudar aqui com as suas explicações.
1: Muito obrigado a todos e a todas e a todos, e minha frase de sempre: cuide da saúde para não precisar cuidar da doença. É isso. Obrigado, aí. Um abraço.
0: Doutor Jamal Azan, que é médico otorrinolaringologista, ao vivo aqui no Bandeirantes Acontece. Agora, às 3h48, o João Batista Gomes da Silva está aqui participando, né, como sempre, do programa. Brigadíssimo. A Neuza é de São Bernardo, não é isso? A Neuza que sempre manda mensagem aqui é de São Bernardo do Campo. Quem também é de São Bernardo é a Cláudia Rosana. Cláudia Rosana está aqui também. Um beijo para você, viu, Cláudia? Cláudia, obrigado sempre. O Ideu Carlos, motorista de aplicativo, é de Caieiras, mandou um áudio. Já ouço aqui. Aqui no ar é difícil a gente ouvir, mas vou pedir para a Clara dar uma atenção, tá certo? Obrigado, viu? O Adilson também escreveu aqui pra gente. Diógenes Martins está participando. O Fábio de Santos, já. O Fábio de Santos, Fábio Lima também. O Osório Simões, de São Vicente. Tem uma pergunta aqui, né? Puxa, Osório, já encerramos aqui a entrevista, viu, com o doutor Jamal. Vou ver se o doutor consegue responder aqui por WhatsApp e te encaminho. Viu? Obrigado pela participação sempre. De Santo André participando aqui. A todos que participam, obrigado mesmo. Mais uma explicação aqui para quem está chegando agora, ligando o rádio agora, às 3h50. O Ronald Mendes está cobrindo as férias do Daniel Batista e está fazendo o horário da manhã. Então, pelas próximas 3 semanas, eu, Danilo Gobato, vou com vocês aqui no Bandeirantes Acontece, das 3 às 5, das 15 às 17. E hoje, excepcionalmente, nesta terça-feira, o Cláudio Zaidan teve questões ali pessoais para resolver, mas retorna amanhã, quarta-feira, aqui na bancada do Bandeirantes Acontece, tá certo? Então, para quem está perguntando, o Antônio aqui, que está chegando aqui agora, Antônio Pérez, sabia aqui o que estava acontecendo, está explicado então. O Diego Alves também está aqui, mande um salve, taxista. Obrigado, viu, Diego, transportando aí os passageiros de um lado para o outro nesta terça-feira de muito frio, né? Rafael Palmeira entrou aqui no estúdio todo agasalhado, parece que está indo pro Alasca, né, Rafael Palmeira? Tá certo. o Luiz Gomes também aqui. Bom, vamos fazer um rapidíssimo intervalo, a gente vai para mais um intervalo aqui, na sequência a gente vai continuar com o nosso giro esportivo, às 16h, o ouvinte já sabe, tem o nosso giro esportivo, hoje a gente vai conversar com o Guilherme Agrela e girar a nossa reportagem, não é? Tem uma investigação aí, Luiz Felipe Nunes tá em cima da notícia, uma investigação que acabou revelando que policiais teriam levado mais de R$300 mil de dinheiro em espécie, hein, gente? Em cash ali, para uma delegacia em Carapicuíba. O Luiz Felipe já vai contar essa história aqui. O Vitor Lupato, também mais cedo, no Manhã Bandeirantes, fez uma entrevista e falou sobre a nova lei que define o percentual mínimo de cacau para chocolate, mudando as regras completamente da rotulagem, né, das embalagens. E tá certo mesmo em mudar, né, para o consumidor, para o cliente, não ser enganado. Chega ali no supermercado, acha que está comprando um chocolate ao leite, acha que está comprando um chocolate amargo, meio amargo, e na verdade é que agora virou moda, né? Sabor chocolate, nem chocolate é de verdade. Então, o Vitor Lupato, em instantes, daqui a pouquinho, vai explicar essa história aqui pro ouvinte do Bandeirantes Acontece. A gente vai fazer um rapidíssimo intervalo e na sequência a gente volta.
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3: Segue muito ruim a rodovia Anchieta no sentido litoral. Havia um caminhão em pane no quilômetro 49. Agora, lentidão do 31 ao 46, mas ainda é congestionamento. Interligação de Planalto também congestionada por 4,5 km até a chegada à rodovia Anchieta. Sem dificuldade na interligação no sentido da Imigrantes. Imigrantes boa nos dois sentidos. Anchieta valendo para a capital. 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
3: Corredor Jacu-Pêssego com dificuldade agora no trecho final sentido Mauá. Trecho já chamado Avenida Papa João 23. 1,5 km antes da chegada ao Rodoanel, tem obras acontecendo. Por isso, 2 km congestionados na aproximação. Sem dificuldade no corredor Jacu-Pêssego, sentido rodovia Ayrton Senna. 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
3: Na Avenida 9 de Julho, trânsito muito ruim no sentido marginal do Pinheiros. Primeiro, já na passagem pelos Jardins, a partir da Rua Estados Unidos até a São Gabriel e quase emenda com outro trecho de 1 km até o emboque para o túnel Max Pfeffer. No sentido da Paulista, 9 de Julho, lenta da saída do túnel até a José Maria Lisboa. O caminho é melhor nos dois sentidos, pela Brigadeiro Luiz Antônio. 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
3: Avenida Rebouças, caminho a ser evitado nos dois sentidos entre a Faria Lima e a Oscar Freire. Suas paralelas valem a pena. Subida pela Teodoro Sampaio apenas com redução de velocidade por 4 quadras até Henrique Schaumann. A descida com trânsito lento só na lateral do cemitério São Paulo. Artur de Azevedo também boa, vale a pena, em direção a Pedroso de Moraes. 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
10: O maior jogador da história da seleção senegalesa é o responsável por carregar as esperanças da nação africana neste Mundial. Sadio Mané, aos 34 anos, hoje atua no Al-Nassr da Arábia Saudita, mas tem uma longa trajetória de destaque no futebol inglês, vencendo a Liga dos Campeões e a Premier League com a camisa do Liverpool. Mané também é o maior artilheiro da história de Senegal, com 54 gols marcados por sua seleção. Além disso, tem títulos importantes da Copa Africana de Nações e uma idolatria construída em cima de uma trajetória muito vitoriosa. Rápido, goleador e letal. De Mané, não tem nada o camisa 10 da seleção senegalesa.
0: 3:59. Ah, tá aí, tava esperando. Quinto sinal marcando 4 horas em ponto, 4 horas da tarde. Esse aqui é o Bandeirantes Acontece. Vamos juntos por mais uma hora até as 5 horas, com muita notícia, informação, prestação de serviço, tudo aqui na Bandeirantes. Você já sabe, esse horarinho, 4 horas, é horário do quem? Ah, é o nosso tradicional giro esportivo, aquela resenha esportiva para falar da rodada, para falar também de tudo que está acontecendo, porque tudo está acontecendo na Copa do Mundo, que já vai começar daqui um mês. 11 de junho é o pontapé inicial para mais uma edição da Copa do Mundo. A Bandeirantes sempre presente, sempre acompanhando em loco, e esse ano 2026 não será diferente, né? Daqui a pouquinho, final desse mês mais ou menos, final de maio, nossa equipe já vai estar embarcando para os Estados Unidos para começar essa grande cobertura de mais uma Copa do Mundo, esse ano em 3 países, né? Estados Unidos, México e Canadá. E já teve ali um alvoroço com a pré-lista da seleção brasileira para Copas, 54 nomes aí do Carlo Ancelotti, que é o técnico da seleção brasileira. Mas antes da gente falar dessa pré-lista, antes da gente falar de Copa do Mundo, abri espaço aqui para o Lucas Bueno, que vai atualizar ali os campeonatos que ainda estão com bola rolando, porque depois tudo para por mais de um mês aí durante a Copa, não é isso, Bueno? Uma ótima tarde para você, hein?
11: Boa tarde, Danilo, todos que nos acompanham aqui no Bandeirantes Acontece. Exatamente, tem muita bola rolando até a gente chegar na Copa do Mundo. Mas antes da gente falar do futebol em si, a gente vai falar de algumas decisões do STJD, que, para quem não sabe, é o Superior Tribunal de Justiça Desportiva, que acabou denunciando 3 clubes nesta terça-feira: o Corinthians, o Flamengo e o São Paulo. Agora explicando o que foi cada denúncia. O Corinthians recebeu 3 denúncias. Uma das denúncias foi por ter jogado papéis ali durante o jogo entre Corinthians e São Paulo, que aconteceu no último domingo. A outra denúncia foi por ter atrasado o início do segundo tempo do jogo. E a terceira denúncia foi por conta do uniforme do goleiro Hugo Souza. Mas essa é mais tranquila. O Corinthians havia notificado que o Hugo Souza jogaria com o uniforme laranja, só que na partida ele acabou jogando com o uniforme cinza. A reunião para essas 3 denúncias acontece nesta sexta-feira. O Corinthians, a denúncia mais grave é a respeito dos papéis papéis jogados no campo após o jogo contra o São Paulo, ali, durante o jogo contra o São Paulo, perdão. E o Corinthians, que nessa ocasião já estava sem o setor oeste devido às denúncias de racismo contra o goleiro Carlos Miguel, que havia feito no jogo contra o Palmeiras. Então, mais uma denúncia, o Corinthians pode pegar uma multa ali de 1 a 100 mil reais, é uma multa bem vaga, né, de 1 real, chegando até 100 mil reais, e pode perder mandos de jogos também, de 1 a 10 jogos, isso tudo será julgado na sexta-feira. O São Paulo também foi denunciado, só que somente o jogador Bobadilha. No mesmo jogo contra o Corinthians, o Bobadilha acaba fazendo um gesto ali em determinado momento, foi até checado pelo VAR, o Daronco falou abertamente sobre isso e agora será julgado na quinta-feira o jogador paraguaio Damian Bobadilha por conta desse gesto. E o Flamengo será julgado também no STJD por conta do jogo contra o Vasco, jogo que aconteceu no dia 3 de maio. Nesse jogo, muita briga pós-jogo, tanto dentro quanto fora do estádio, e o Flamengo sendo julgado por não ter feito nada a respeito disso. Como era o mandante da partida, a partida essa que acabou em 2-2, o Flamengo será julgado por conta disso, também podendo perder mandos de jogo e com multa de 100 a 100 mil reais. O julgamento ainda não tem data para a equipe do Flamengo. Falando um pouquinho da bola rolando, porque hoje a gente tem Copa do Brasil, jogo de volta da quinta rodada. 3 jogos, Internacional e Atlético, Cruzeiro e Goiás, Fluminense e Operário. O Internacional é quem tem a missão mais fácil, porque o Internacional ganhou o primeiro jogo de 2-1, então um empate já classifica o Internacional para a próxima rodada. O Cruzeiro empatou em 2-2 com o Goiás, joga no Mineirão, porém tem que vencer se quiser se classificar, mesmo caso do Goiás, que também tem que vencer o Cruzeiro jogando fora de casa se quiser se classificar. Fluminense e Operário encerram essa terça-feira, o primeiro jogo foi 0-0 e agora tem que um dos times ganhar por qualquer resultado, não tem algum resultado específico para classificar para a próxima fase. Amanhã, na quarta-feira, Juventude e São Paulo. São Paulo ganhou o primeiro jogo pelo placar de 1-0. Vasco e Paysandu. Vasco ganhou de 2-0 o primeiro jogo. Curitiba e Santos, empate o primeiro jogo, 0-0. Mirassol e Bragantino também jogam amanhã. O primeiro jogo foi 1-1. Jacuipense e Palmeiras. O Palmeiras ganhou de 3-0 o primeiro jogo. Agora joga fora de casa contra o Jacuipense. Esse jogo que será em Londrina, no Estádio do Café, porque o Jacuipense acabou vendendo o seu mando de campo. Ceará e Atlético Mineiro também jogam amanhã. O Atlético Mineiro ganhou de 2-1 o primeiro jogo. Remo e Bahia, o Remo ganhou de 3-1 o primeiro jogo. Botafogo e Chapecoense, Botafogo ganhou de 1-0 o primeiro jogo. Daí na quinta-feira, Atlético Goianiense, Atlético Paranaense, o primeiro jogo foi 0-0. Confiança e Grêmio, o Grêmio ganhou de 2-0 o primeiro jogo. Corinthians e Barra, tudo isso na quinta-feira, o Corinthians ganha de 1-0 o primeiro jogo. Joga em casa, CRB e Fortaleza, o Fortaleza ganhou de 2-1 o primeiro jogo. E para encerrar, Vitória e Flamengo, Vitória jogando em casa, o Vitória perdeu o primeiro jogo pelo placar de 2-1. Então, nessa terça, quarta e quinta, conheceremos os classificados para a sexta fase da Copa do Brasil. Agora, mudando rapidamente de esportes, antes da gente começar a falar da convocação da seleção brasileira, que acontece na próxima segunda-feira, falar um pouquinho de NBA, porque alguns minutos atrás, um dos principais nomes do jornalismo americano soltou a notícia, o Shawn Sharina, que é um dos principais correspondentes da NBA nos Estados Unidos, que o jogador Brandon Clark morreu nesta terça-feira. Ele
0: era jovem, né? 29 anos.
11: 29 anos, exatamente. Ele que era um dos titulares do Memphis Grizzlies, que é um dos times da NBA. Não foi divulgada ainda a causa da morte do Brandon Clark, mas é claro que assim que for divulgado, a gente traz aqui na programação da Rádio Bandeirantes. Ele que era um dos titulares do Memphis Grizzlies, era importante na rotação da equipe ali, acabou falecendo. Ele que nasceu em 1996, morreu nesta terça-feira, faleceu nesta terça-feira. Uma notícia muito triste para quem acompanha a NBA, porque como você mesmo disse, Danilo, era um jogador jovem que tinha muito futuro pela frente, ainda tinha muitos anos de NBA e acabou falecendo nesta terça-feira. Só pra gente encerrar a NBA, hoje a gente tem os playoffs. O que, que são os playoffs? São o mata-mata ali, as nossas oitavas de final, quartas de final, só que da NBA. O jogo de destaque de hoje é San Antonio Spurs e Minnesota Timberwolves. Nos playoffs, como que funciona? O primeiro a vencer 4 jogos classifica. A série vai até 7 jogos. Nesse momento, 4 jogos já foram. 2-2. 2 pro San Antonio, 2 pro Minnesota. Hoje, um dos times fica na frente do placar pro 3-2, e aí a gente já começa a conhecer quem irá se classificar. Ontem o Oklahoma City Thunder fez um 4-0 no Los Angeles Lakers e também se classifica para a próxima fase. Falando um pouquinho agora realmente da Copa do Mundo, Danilo, duas seleções já foram convocadas. Não tem uma data certa para você convocar. Você pode convocar até o dia 1 de junho.
0: Mas que é a data... pode mudar ou não?
11: Pode mudar. A pré-lista não necessariamente um jogador que está na pré-lista tem que estar na convocação. Carlo Ancelotti colocou 55 nomes na pré-lista. Se ele quiser chamar no dia 18 um jogador que não está na pré-lista, ele pode chamar. Ele não precisa se preocupar com isso. Um jogador que está na pré-lista, é claro que ele tem mais chance de ser convocado do que um jogador que não está na pré-lista.
0: Mas no dia 18 aí é a finalíssima.
11: Aí é, né? Definitiva. Dia 18, inclusive, a equipe da Rádio Bandeirantes estará toda lá. A nossa galera do Esporte Debate, o Leandro Quesada, Ricardo Capriotti, Alexandre Pretzel, o João Paulo Capelanes, todos lá para acompanhar a convocação. A gente também daqui trazendo todas as atualizações nos programas da Rádio Bandeirantes. Alguns nomes nessa pré-lista, como o nome de Neymar, o nome de Estevão estava, mas o Estevão já está fora da Copa, já foi confirmado aí que o Estevão não joga a Copa. O time que mais tem jogadores nessa pré-lista é o Flamengo. Flamengo e Cruzeiro são ambos os times que têm mais jogadores na pré-lista da seleção brasileira. Jogadores como Lucas Paquetá, o Pedro, Léo Ortiz, Léo Pereira, todos eles estão na pré-lista do Carlo Ancelotti e podem ser convocados na segunda-feira. Essa convocação que acontece no Museu do Amanhã e começa ali às 5 horas da tarde, deve durar por cerca de uma hora, mas a gente vai ao vivo até às 9 horas da noite, trazendo todas as repercussões. Se o Neymar vai estar, se o Neymar não vai estar.
0: Ele entrou na pré-lista.
11: O Neymar entrou na pré-lista, ele está na pré-lista, mas não é confirmado ainda. Na segunda-feira, às 5 horas da tarde, nós iremos saber se o Neymar irá ou não para a Copa do Mundo. Além da seleção brasileira, duas seleções já convocaram, já lançaram suas listas oficiais, que foi a Bósnia e a Suécia. A Suécia lançou na manhã de hoje, o principal nome da Suécia está convocado, que é o atacante Vítor Gyökeres, ele, atacante do Arsenal, está na final da Champions League, disputada em Budapeste, no próximo dia 30 de maio. E a Bósnia, convocada ontem, um jogador de extrema importância para a Bósnia, é o Edin Dzeko, que era uma dúvida por conta da última lesão que ele teve no jogo da Bósnia mesmo contra a Itália na pré-Copa do Mundo, ali na fase pré-Copa, para ver quem iria para a Copa. Acabou deslocando o braço, mas ele estará na Copa do Mundo, é um dos jogadores confirmados. Então, até o momento, Bósnia e Suécia convocadas definitivamente. Na segunda-feira conheceremos os 26 jogadores que irão representar a seleção brasileira, Danilo.
0: É, e o Brasil que ainda tem dois encontros, né, antes da Copa do Mundo.
11: Exatamente, no dia 31 de maio o Brasil enfrenta a seleção do Panamá no Maracanã, o último jogo da seleção brasileira em solo brasileiro. Vai ser uma espécie de despedida, os ingressos já começaram a ser vendidos, de R$100 a R$400 os ingressos para quem quiser ver a seleção no seu último espetáculo antes da Copa. E no dia 6 a seleção brasileira já nos Estados Unidos enfrenta a seleção do Egito.
0: Fechadíssimo, esse é o Lucas Bueno, que volta mais tarde aí com os programas esportivos aqui da Bandeirantes. Bueno, valeu, obrigado, hein?
11: Muito obrigado.
0: Bom, falamos de Copa do Mundo, não é? 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

0: 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Bom, daqui a pouquinho a gente vai fazer uma rodada, um giro com os nossos ouvintes, mas tem mais um intervalo comercial, a gente já volta com mais notícia, informação, prestação de serviço. Esse é o Bandeirantes Acontece.
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8: Saída do centro para a Zona Leste com trânsito congestionado na Rangel Pestana e no início da Celso Garcia. Lentidão que vai até a João Boêmer ainda no Brás e depois já funciona bem. Pela ligação leste-oeste radial, pontos de parada no sentido da Penha, da 23 de maio até a saída para a Rua dos Trilhas. 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

0: já tem mais de 25 jogos e 5 gols pela seleção. 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Musiala, 23 anos. 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

0: 4:17, de volta com o Bandeirantes Acontece. Amanhã, de volta aqui, Cláudio Zaidan na bancada do Acontece. Hoje o Zaidan resolvendo questões pessoais aí, mas na quarta-feira, no dia 13, amanhã, já de volta aqui conosco. Bom, quem tá conosco, quem tá com a gente aqui agora, ao vivo, é a Maju Arruda Leite. A Maju tem atualizações sobre a explosão que aconteceu ontem na Zona Oeste de São Paulo. Estávamos aqui ao vivo no Bandeirantes Acontece quando os primeiros relatos, né, dessa explosão foram, né, tomando o noticiário, primeiro com mensagens no WhatsApp, chegando aqui pelo nosso chat do YouTube. Danilo, o que está acontecendo no Jaguaré, na Zona Oeste? Um cheiro forte de gás, relatos de explosão, os vídeos foram pipocando e a gente foi apurando tudo isso em tempo real aqui. Mas essa grande explosão, ali por volta das 4:10, das 16:10 da tarde de ontem, e no Jaguaré, na Zona Oeste de São Paulo. E depois a gente foi entender, né, o que aconteceu. O Corpo de Bombeiros relatou aqui pra gente que uma obra da Sabesp atingiu uma tubulação de gás que provocou essa explosão. O acidente atingiu dezenas de imóveis, mobilizou a equipe do Corpo de Bombeiros, do SAMU, da Defesa Civil. Quem tá aqui agora ao vivo é a Maju Arruda Leite, que tem as atualizações e vai também dar esse contexto do que aconteceu ontem. Diga lá, Maju, ótima tarde para você.
1: Oi, Danilo, uma boa tarde a você, boa tarde a todo mundo ligado aqui na Bandeirantes. Moradores da rua Piraúba, no Jaguaré, na Zona Oeste de São Paulo, seguem à espera da vistoria da Guarda Civil e também da perícia do Instituto de Criminalística, da Polícia Técnico-Científica. Esse trabalho começou hoje cedo, por volta das 7:30 da manhã, segue na região ali, tentando identificar duas coisas. Primeiro, tentar entender qual que é a situação das casas, qual foi o dano nas casas atingidas. Ao todo, 46 casas foram interditadas. O que se sabe é que 10 foram totalmente destruídas. Então, a vistoria da Defesa Civil é justamente para entender e dar uma resposta aos moradores de quando eles vão poder voltar para casa. Porque, lembrando, muitos moradores saíram ontem para trabalhar e quando voltaram a rua estava interditada, não puderam chegar ali próximo à casa, pegar os pertences, pegar os objetos e muito menos entender qual foi a dimensão do estrago diante essa explosão. Então, além da vistoria da Defesa Civil, que vai dar essa resposta aos moradores, também tem a perícia do Instituto de Criminalística, fazendo ali toda uma investigação, um lugar, um panorama, para ter a resposta do que de fato levou essa explosão. Quais foram as causas dessa explosão, que, lembrando, mais importante, deixou uma pessoa morta. Essa pessoa é o Alexandro Fernandes Nunes, de 49 anos, ele que é de Minas Gerais. Durante a manhã, o governo de São Paulo, a Defesa Civil, conversaram ali com familiares para fazer o traslado do corpo. Além dele, outras 3 pessoas ficaram feridas. Uma pessoa já teve alta e outras 2 seguem internadas em estado de saúde estável. Voltando agora a trazer as atualizações em relação à vistoria da Defesa Civil. Por volta do meio-dia, Danilo, teve uma coletiva de imprensa. O tenente Maxwell de Souza, que é o porta-voz da Defesa Civil, trouxe as últimas informações, a vistoria ainda acontecendo, muitos moradores à espera de uma resposta, e ele disse que as casas vão ser divididas em 4 cores. As casas verdes serão as casas liberadas, que não significa que não houve perda material, mas é que são casas que podem ser habitadas novamente. Casas na cor amarelo, que significa interdição parcial, então teve ali uma telha solta, um forro solto. As casas na cor laranja, que teve algum dano relacionado na estrutura, como, por exemplo, uma viga importante afetada ali. E também as casas em vermelho, que são os imóveis completamente comprometidos, que vão precisar ser demolidas, essas casas. Ele não passou quantas casas estão em cada uma dessas cores, isso vai ser dito ao longo das próximas horas, mas a ideia é que a partir da classificação dessas cores, as pessoas vão entrando na rua Piraúba para poder retirar os seus pertences. Algumas delas nem isso vão conseguir fazer. A gente tem aqui a fala do tenente Maxwell explicando também o trabalho do Instituto de Criminalística e dizendo que esse resultado para entender o que de fato levou essa explosão, isso não vai sair hoje. É um trabalho que leva um tempo. O que se sabe até agora é que de fato essa explosão aconteceu durante uma obra de remanejamento de tubulação de água quando uma rede de gás foi atingida. Vamos ouvir o que disse mais cedo o porta-voz da Defesa Civil, Tenente Maxwell de Souza.
2: Nós não temos ainda esse apontamento, entende? A perícia vai emitir um relatório e a gente entende a urgência do morador e da imprensa e da opinião pública, mas é um trabalho que não encerra-se aqui. É um trabalho que requer a coleta de vestígios, a coleta de indícios, que isso vai para um laboratório para ser feito uma análise. Então, veja, o relatório definitivo muito dificilmente sairá hoje, porque é um trabalho. A gente não pode, gente, desqualificar o trabalho desses profissionais, são técnicos. E aí dizer que eles vão emitir um laudo hoje é desmerecer toda a ciência, todo o trabalho que envolve esse trabalho deles. Em contrapartida, temos que dar resposta para os moradores. E essa resposta está sendo dada. Em que sentido? Acolhimento permanente, ajuda constante, né? Explicação a todo momento. Isso está sendo feito. A gente lamenta esse ocorrido. O transtorno é grande e a gente lamenta o transtorno, mas agora a gente tem que trabalhar.
1: Quem também falou foi a porta-voz da Sabesp, a diretora de Relações Institucionais, a Samanta Souza. Ela explicou que até agora, Danilo, 194 pessoas foram cadastradas e essas pessoas receberam R$ 2.000, um auxílio imediato. Esse auxílio aumentou, agora vai ser um auxílio de R$ 5.000. Então, esse é um auxílio imediato que a Sabesp está oferecendo a essas famílias que tiveram aí a vida impactada diante dessa explosão, que estão fora de casa. E é o que a gente ouve agora da porta-voz da Sabesp, Samanta Souza.
3: Nós temos até o momento 194 famílias cadastradas. Essas 194 famílias cadastradas para recebimento do recurso emergencial já receberam R$ 2.000 e na data de hoje, para aqueles que estão cadastrados, nós estamos ampliando o valor de 2.000 para R$ 5.000. Então, o que vai acontecer? Todos aqueles que estão cadastrados e que porventura vierem a ser cadastrados posteriormente ao horário de agora das áreas afetadas, nós vamos fazer um depósito de R$ 5.000. Quem já recebeu 2 mil, receberá mais 3. Quem ainda não recebeu, receberá os 5 mil
4: Quantas
3: completos.
4: pessoas não
3: Muito
4: receberam?
3: obrigada.
4: Quantas pessoas não
3: Todos
4: receberam?
3: os cadastrados já foram pagos dos R$ 2.000. Agora a gente vai abrir à frente dos 3 mil para aqueles que já receberam 2 e os subsequentes que poderão aparecer, a gente já faz o pagamento direto.
1: Bom, então esses moradores estão recebendo ali esse auxílio da Sabesp, também as informações no local onde essa explosão aconteceu. Há todo momento pessoas ali informando onde esses moradores precisam se cadastrar para poder receber esse auxílio. Lembrando, Danilo, que ao todo 160 pessoas estão desalojadas, muitas pessoas dormiram em hotéis. Nessa última noite, vão continuar dormindo pelos próximos dias, mas a ideia, de acordo com o governo de São Paulo, com a Sabesp, é que haja um levantamento de quantas casas de fato foram destruídas, o que foi perdido e que haja ali um ressarcimento maior para essas famílias. Isso é que a gente vai continuar acompanhando nos próximos dias. Até o momento, 46 casas interditadas, 10 totalmente destruídas, vistoria da Defesa Civil ainda sendo realizada no local para tentar entender quantos moradores já podem voltar para casa. Volto com você.
0: Tá certo, essa é a Maju Arruda Leite, né? Detalhando, acompanhando aí de pertinho, ouvindo as autoridades, a população, as pessoas que tiveram as suas casas destruídas nesse acidente, nessa explosão, e os vídeos, né? Cada hora de um ângulo diferente, é assustador mesmo, né? Uma cena de guerra. As imagens que a gente está agora apresentando no nosso YouTube, no Facebook também, aqueles que podem, né, acompanhar em youtube.com/radiobandeirantes oficial. Além da destruição dos escombros ali, os prédios vizinhos que foram também impactados, atingidos, todos praticamente ali sem janela. A janela que não caiu teve o vidro estourado. As esquadrias também ali estão para cair. E são muitos, né? Aqui em São Paulo é isso. É um prédio do lado do outro, sem ali um espaço, né? Um limite. Tudo colado, parede com parede, vizinho com vizinho. Então tá aí essa cena de destruição que a gente relata com tristeza, não é? Tivemos um óbito, uma pessoa morta aí nesse acidente, nessa explosão, e desde a tarde de ontem a gente já foi recebendo as notícias com uma aflição ali, com uma sensação de que seria grande o estrago mesmo, e não deu outra. E a Maju hoje desde cedo acompanhando aí. Obrigado, viu, Maju? Bom descanso.
1: Até mais.
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5: Alô, amigas e amigos do esporte motor. A mídia italiana publicou que Lewis Hamilton poderá anunciar a aposentadoria das pistas durante o fim de semana do Grande Prêmio da Inglaterra em julho. Aos 41 anos, o heptacampeão está em sua segunda temporada pela Ferrari e vem sendo constantemente superado desde o ano passado pelo companheiro de equipe Charles Leclerc. Depois de uma temporada muito complicada em 2025, Hamilton até conseguiu o primeiro pódio pela equipe italiana no Grande Prêmio da China deste ano. Mas ainda assim, o inglês é apenas o quinto colocado no Mundial. No começo de 2026, após os testes de pré-temporada, Hamilton negou que vá se aposentar no fim deste ano, quando termina o atual contrato com a Ferrari. Resta ver se agora ele mudou de ideia. Lewis Hamilton é o maior vencedor da história da Fórmula 1, com 105 vitórias, além de dividir com Michael Schumacher o recorde de títulos, com 7 conquistas.
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6: Avenida 9 de Julho, trecho da Bela Vista, agora com tráfego intenso na rua Doutor Plínio Barreto, mas não é nada que precise ser evitado. Caminho melhor, no entanto, pelo viaduto Doutor Plínio de Queiroz. Já no sentido da Paulista, é o viaduto que tem o trânsito congestionado. Nesse caso, melhor contornar a Praça 14 Bis. 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
3: Ainda congestionada, a rodovia Anchieta é um caminho muito ruim no sentido Baixada Santista. Paradas do quilômetro 31 ao 41, da Praça de Pedágio até um pouco depois da interligação de Planalto. Caminho que leva 1h10, no mínimo, para ser percorrido. Rodovia dos Imigrantes livre para a Baixada Santista e para São Paulo, Anchieta e Imigrantes com boas condições. 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
4: Acontece. 4 horas 32 minutos, já de volta aqui com Bandeirantes Acontece, agradecendo sempre a audiência, a troca aqui sempre respeitosa com os nossos ouvintes, e tô aqui acompanhando as mensagens, né? Vez ou outra consigo responder, parar aqui o que a gente está fazendo e responder, seja no chat do YouTube, seja no nosso WhatsApp. Eu peço um apoio aqui para Clara Viterbo, que está na produção e coordenação do Bandeirantes Acontece. Bom, mas agora o Luiz Felipe Nunes, nosso repórter, está aqui para falar e contar, detalhar essa investigação que revelou que policiais teriam levado mais de 300 mil reais de dinheiro em espécie para uma delegacia em Carapicuíba. Os detalhes todos, essa história, atenção na reportagem aqui do Luiz Felipe Nunes. Fala, Luiz, boa tarde, hein?
5: Muito boa tarde, Danilo. Boa tarde para todo mundo que nos acompanha na Bandeirantes. Ainda passam por audiência de custódia para saber se haverá manutenção ou não da prisão. Quatro agentes da Polícia Civil que foram alvos de mandados de busca e apreensão e também de prisão temporária na manhã de hoje. Esses quatro agentes, três investigadores e um escrivão, são acusados de terem cometido uma extorsão contra um suspeito de ter cometido também crimes de tráfico de drogas. Conversei mais cedo com o João Batista Beolk, que é o Corregedor-Geral da Polícia Civil de São Paulo, o órgão que iniciou essas investigações. Ele falou sobre essa suposta extorsão que aconteceu ainda no mês de abril deste ano de 2026.
6: Eles identificaram uma vítima, ameaçaram a vítima com inquérito policial ou com flagrante, ameaçaram de levá-lo à prisão por um suposto tráfico de drogas e exigiram dele um pagamento, para que isso não acontecesse, de R$1 milhão. O primeiro pagamento foi feito, de 303 mil reais em dinheiro, na frente da delegacia. O segundo pagamento, o terceiro pagamento, seriam feitos no decorrer dessa semana.
5: Segundo apurações da nossa reportagem, os policiais civis tinham conhecimento de que este sujeito tinha liquidez, ou seja, ele tinha muito dinheiro à disposição de maneira fácil e também dinheiro vivo. Por isso, houve esta abordagem. Este suspeito foi levado com os policiais para uma delegacia em Carapicuíba, na região metropolitana de São Paulo. Os policiais aguardaram um terceiro sujeito chegar com dinheiro, em um primeiro momento 303 mil reais, e depois haveria ainda o pagamento de mais 700 mil reais, como disse o Corregedor-Geral da Polícia Civil do Estado de São Paulo, mas naquele primeiro momento os policiais mostraram que não tinham qualquer medo de serem pegos. Isso porque eles receberam esse dinheiro na porta da delegacia, contabilizaram os 303 mil reais e achavam que tinha menos do que 300 mil. Então eles chamaram esse terceiro sujeito que trouxe todo o dinheiro para recontar a grana dentro da delegacia. Essa recontagem mostrou que havia, inclusive, dinheiro a mais, R$3 mil além dos 300 mil. Os policiais civis, obviamente, não devolveram esse dinheiro excedente, ficaram com os 303 mil e fizeram a recontagem dentro da própria delegacia. E quem contou tudo isso para a corregedoria foi essa pessoa que sofreu a extorsão, que é suspeito de ter cometido tráfico de drogas. Segundo, apurei com a Secretaria de Segurança Pública, com fontes que preferiram não revelar a identidade, existem provas robustas de que esse crime aconteceu. Agora, depois desses mandados de busca e apreensão, a própria Polícia Civil de São Paulo, o Ministério Público e também agentes especiais do GAECO fazem uma apuração em todos os documentos, celulares e notebooks que foram apreendidos para compreender se este grupo cometeu outros delitos, outras extorsões. O que nós temos confirmado apenas é de que essa operação mirou uma extorsão específica, essa que envolvia R$1 milhão. Esses policiais estão presos, mas existe outro procedimento ainda de expulsão desses policiais. Eles não são expulsos da corporação imediatamente, passarão por um processo mais longo, podem ser denunciados e aí sim seriam retirados da Polícia Civil do Estado de São Paulo.
4: Luiz, a gente está vendo aqui as imagens, né? Os sacos ali de dinheiro. Tem uma nota aqui, viu, Clara, que essa aqui eu nunca passou pela minha carteira, a nota de 200. A nota de 200, muitas notas aqui, cédulas de 50, tem aqui dólar, não é? Notas de 100 dólares também. Bom, esse montante todo aí que trouxe o Luiz Felipe Nunes. Obrigado, viu, Luiz, pela reportagem. Bom descanso para você. A gente vai continuar girando aqui a nossa reportagem. E o Vitor Lupato está aqui conosco porque mais cedo a gente já repercutiu aqui mesmo na programação, na Bandeirantes, uma nova lei que define o percentual mínimo de cacau para chocolates e que vai mudar aí as regras da rotulagem, da embalagem dos produtos. E eu acho, pelo menos uma opinião aqui pessoal, ainda bem, né? Porque se sentir enganado, ninguém gosta, né? O consumidor não gosta de chegar ali na gôndola, na prateleira do supermercado, comprar um produto achando que é uma coisa e de repente é outra. E agora o que está na moda, virou moda, de um ano para cá, de alguns anos para cá, é tudo sabor alguma coisa, né? Sabor chocolate, sabor morango. De chocolate não tem nada, de morango não tem nada. Então agora uma nova lei para as embalagens, para os produtos aí com o cacau, envolvendo o cacau. E é o Vitor Lupato quem explica aqui pra gente. Não é isso, Lupato? Boa tarde, hein?
7: Oi, Danilo Gobato, uma ótima tarde para você e para todos que estão acompanhando aqui o Bandeirantes Acontece nesta terça-feira. Olha, é difícil a gente achar alguém que não gosta de um chocolatinho, né? Mas é importante prestar atenção nessa mudança de regra que teremos nos próximos meses. As fabricantes de chocolate têm um ano para se enquadrarem às novas regras de rotulagem dos produtos que são vendidos aqui no Brasil. Essa nova lei foi publicada no Diário Oficial de ontem pelo governo federal. Para ser chamado de chocolate, o produto vai precisar conter, no mínimo, 35% de cacau. Para o chocolate em pó, o mínimo é de 32%. O ao leite deve ter pelo menos 25% de cacau. O chocolate branco, 20%. E o achocolatado, 15%. Nós conversamos hoje mais cedo aqui na Bandeirantes com a perita judicial na área de alimentos, Carla Fischer, e ela explicou como terão que ser os rótulos daqui a um ano.
8: A nova lei ela também traz uma mudança importante em termos de rotulagem. Vai ter que constar na embalagem qual é o percentual de cacau que aquele produto contém. Então, por exemplo, se o produto tem 50% de cacau, vai aparecer na embalagem frontal desse produto e que deve tomar em torno de 15% da embalagem, tá? Contém 50% de cacau. Essa norma, ela vem a possibilitar o consumidor fazer uma livre escolha do produto que ele está adquirindo.
7: E olha, Danilo, essas novas regras valem tanto para chocolates nacionais quanto para os importados. A advogada e engenheira de alimentos Carla Fischer diz que a lei não determina uma porcentagem mínima para os chocolates do tipo meio amargo e amargo. Segundo ela, no futuro, a Anvisa é quem pode ser responsável por uma regulamentação colocando ali que um chocolate amargo ou meio amargo precisa ter uma porcentagem específica, pelo menos, de cacau em sua composição. Mas há uma grande questão de que hoje em dia muitos dos chocolates vendidos não serão mais considerados chocolate. Vão ter que ser alimento sabor chocolate, doce sabor chocolate. E tem uma outra mudança agora com essa nova lei já sancionada pelo presidente Lula, que a especialista fez questão de destacar. É o limite de gordura adicionada na composição.
8: Muita coisa que está sendo chamada de chocolate não vai ser mais considerado chocolate. Eles podem ter a denominação doce sabor chocolate, mas eles não poderão ter a denominação chocolate. A maior parte desses chocolates que não tem esse mínimo de cacau, eles têm uma boa quantidade de gordura, porque a lei agora limita o percentual de gordura a ser adicionado no produto denominado chocolate. Então, além dos 35% de sólidos de cacau, esse produto vai ter, no máximo, adição, né, de 5% de gorduras vegetais.
7: Bom, como eu já disse, o prazo para que as empresas se adequem às mudanças é de 1 ano e a indústria que não cumprir com as novas regras dentro do prazo estará sujeita a sanções sanitárias e do Código de Defesa do Consumidor. Em nota, a associação que representa a indústria brasileira de chocolates diz confiar que possíveis inconsistências técnicas apresentadas pela nova norma possam ser corrigidas através do diálogo. A ABICAB afirma ainda que a lei cria novas categorias e reafirma normas já existentes que a indústria sempre atendeu rigorosamente.
4: Tá certo. As informações, então, do Vitor Lupato sobre essa mudança. Obrigado, viu, Lupato. Agora, 4h43, daqui 2 minutinhos tem o repórter Bandeirantes com a Clara Viterbo, mas a gente sai para mais um intervalo e, na sequência, a Clara chegando com mais informações e mais notícia na tarde desta terça-feira.
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3: Caminho agora bom pela Dr. Ricardo Chaffé e professor Abrão de Moraes no sentido Rodovia dos Imigrantes. Na passagem pela Avenida Bosque da Saúde, apesar do trânsito mais intenso, não há nada agora para evitar. Há obras por ali. Quem segue em direção à Avenida do Estado só encontra velocidade reduzida ao final da Ricardo Chaffé, da Rua Coronel Diogo ao Parque da Independência. 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
2: Avenida Francisco Matarazzo congestionada nos dois sentidos entre o Parque da Água Branca e o Viaduto Pompeia. Seguindo para o centro, lentidão que já começa na Clélia, na altura do Sesc Pompeia. Também difícil a Avenida Pompeia no sentido Tietê da Ministro Ferreira Alves até a Francisco Matarazzo. Um pouco melhor a Avenida Sumaré, apesar do trânsito intenso. 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
3: O relógio marca 4 horas e 46 minutos e você acompanha o repórter Bandeirantes. Mesmo com redução nacional dos casos de dengue, cidades baianas enfrentam aumento de casos e registram epidemia da doença. Os detalhes com o repórter Jefferson Gonçalves.
4: 6 cidades baianas enfrentam situação de epidemia de dengue. São elas Alagoinhas, Campo Alegre de Lourdes, Maraú, Remanso, Santa Maria da Vitória e Uauá. Segundo a Secretaria de Saúde do Estado, os municípios apresentaram um aumento preocupante nas notificações da doença nas últimas semanas. Em Alagoinhas, no Nordeste baiano, já são 820 casos de dengue e 253 de chikungunya. De acordo com o boletim da CESAB, até 4 de maio, a Bahia registrou 121 casos graves da doença e 2 mortes nos municípios de Juazeiro e Jequié.
3: A Polícia Federal investiga esquema de fraude em contratos de mutirões de castração de animais firmados por deputado do Rio de Janeiro. Mais informações com o repórter Guilherme Faria.
5: O deputado federal Marcelo Queiroz, alvo de operação da Polícia Federal nesta terça-feira, foi abordado por agentes no aeroporto Santos Dumont e teve o celular apreendido. Ele iria embarcar para Brasília. A Operação Castratio, realizada nos estados do Rio de Janeiro e de São Paulo, tem como objetivo desarticular uma organização criminosa suspeita de fraudar licitação em contratos vinculados à Secretaria de Estado de Agricultura, Pecuária e Abastecimento do Rio. Em nota, a defesa do deputado federal reiterou o total respeito às instituições e ao processo legal e ressaltou que está à disposição para prestar esclarecimentos.
3: O relógio marca 4 horas e 48 minutos e você acompanha e obrigada por acompanhar o repórter Bandeirantes.

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12: O desejo de contar com o Neymar e a dúvida sobre Endrick. Esse é o sentimento de um dos líderes da seleção de Ancelotti, o volante Casemiro, que concedeu entrevistas nos últimos dias e foi sincero com relação às condições dos dois jogadores se tratando de seleção. Enquanto Neymar é bem-vindo, independente da fase, dentro de campo a coisa muda de figura quando se trata do jovem atacante. Atualmente no Lyon, vivendo uma boa fase na reta final da temporada europeia. Além de destacar a juventude de Endrick como algo negativo, Casemiro deixou claro que aos 19 anos, o atacante é um peixe fora d'água na seleção, dizendo não ser do grupo. Na próxima semana, Carlo Ancelotti vai revelar os jogadores brasileiros que estarão na Copa, mas um de seus capitães já deu a letra sobre as suas preferências.
13: 4 horas e 55 minutos, de volta aqui com o Bandeirantes Acontece. Dá tempo aqui nessa reta final da gente chamar aqui a Maria Eugênia Cotatti, que tem novidades aí, não é isso? Tem novidades aqui, mas antes, deixa eu só responder ao Carlos Felipe, que está participando aqui do nosso chat do YouTube, e que ele está nervoso, viu, Clara Viterbo? Ele está nervoso, porque na opinião dele aqui, eu decepcionei, olha só, porque não emitiu uma opinião, não é, forte sobre o que aconteceu na Zona Oeste de São Paulo, não é? E até expliquei aqui para ele que, na verdade, o silêncio muitas vezes diz mais do que uma opinião, uma lacração, que tem de gente hoje querendo lacrar na internet, nas redes sociais, né, no rádio, na televisão. Todo mundo tem uma opinião de tudo e que no dia seguinte muda a opinião. Por quê? Porque é aquela opinião que está agradando naquele momento, não é? Passa um, dois dias, passa uma ou duas semanas, já muda de opinião conforme o vento, não é mesmo? Mas tá ali, ganhou alguns likes, ganhou algumas curtidas. Eu nunca quis, né, lacrar sobre em cima de nenhum assunto. Eu acho que o meu papel aqui, de âncora, de jornalista, é noticiar. Se aumentou o preço do dólar, aumentou o preço do dólar. Se aumentou a gasolina, aumentou a gasolina. Né? A gente tem que passar aqui as informações, a gente tem que dizer o que está acontecendo. E a gente, através aqui da reportagem da Maju Arruda Leite, a gente trouxe aqui no detalhe tudo o que aconteceu, de quem foi a culpa, o que, que aconteceu, as investigações que precisa ser apurado. Eu não sei de verdade aqui o que o Carlos Felipe espera, não é? Mas é isso, eu acho que aqui no meu papel de jornalista, que a gente sempre aprendeu, pelo menos eu aprendi na faculdade, que o jornalista precisa ser imparcial, não tomar lados, e precisa dar a notícia, e cabe a quem vai ler no jornal, quem vai ouvir no rádio, quem vai ver na televisão, ter a sua opinião, tomar partido, não é? Entender o que é certo e o que é errado, não é? Mais um abraço aqui para o Carlos Felipe, que participa aqui no nosso chat do YouTube. Bom, na reta final dá tempo da gente chamar aqui a Maria Eugênia Cotatti? Claro que dá, a Maria Eugênia Cotatti está aqui posicionada para entrar no Bandeirantes Acontece. Diga lá, Magê, um abraço para você, bem-vinda, hein?
14: Boa tarde, Danilo. É isso aí, o Desenrola Fies faz parte do novo Desenrola Brasil, lançado pelo governo no início de maio. Neste caso, a medida não prevê a utilização do FGTS para abatimento das dívidas, como acontece em outras renegociações do programa. O estudante com contrato firmado até 2017 e que estava em fase de pagamento no dia 4 de maio, quando o Desenrola 2.0 foi lançado, pode participar do programa. A negociação pode ser feita a partir de amanhã, quarta-feira, até o fim do ano, ou seja, até o dia 31 de dezembro, nos canais digitais da Caixa Econômica ou do Banco do Brasil. As condições do programa variam de acordo com o perfil do estudante. No caso de quem tiver débitos vencidos há mais de 90 dias, será possível optar pelo pagamento à vista, com desconto total dos juros e multas e redução de até 12% do valor principal, ou então pelo parcelamento em até 150 parcelas mensais, com redução também de 100% dos juros e multas. Já os estudantes inscritos no Cadastro Único para Programas Sociais do Governo Federal, o CadÚnico, se tiverem débitos vencidos há 360 dias, poderão obter desconto de até 99% do valor consolidado da dívida. Para os estudantes em dia com os pagamentos ou com atrasos de até 360 dias, o programa também oferece a opção de quitação integral, com 12% de desconto sobre o saldo devedor. A expectativa do Ministério da Educação é de que mais de 1 milhão de estudantes sejam beneficiados.
13: Tá aí, obrigado, Maria Eugênia Cotatti. Ponto final aqui no Bandeirantes Acontece desta terça-feira. Amanhã, dia 13, quarta, o Zaidan de volta aqui à bancada do programa. Teve algumas questões para resolver nesta terça, mas amanhã de volta aqui. Agradeço a todos pela participação, pela troca. E vem aí a turma do Resenha, hein? Chegando aqui no estúdio Bandeirantes. Até amanhã às 3 da tarde. Tchau, pessoal.
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0: Fala, coisa rica, grande tarde a você, ouvinte da Rádio Bandeirantes. São 5 horas mais um minuto de uma terça-feira, dia 12 de maio de 2026. E nós estamos ao vivo aqui com resenha Bandeirantes deste dia 12. Lembrando aos senhores e às senhoras, hoje nós vamos falar de seleção brasileira. Inclusive, hoje nós vamos falar de dois tipos de seleção: a seleção Band Rádios e a seleção brasileira. Mas eu gostaria de lembrar aos senhores que agora, tradicionalmente, nós temos o giro do boa tarde. Tudo bem? Boa tarde, tudo bem, Paulo do Vale?
1: Nem tanto assim, eu quebrei o dedinho do pé.
0: Já taca no ar essa. Boa tarde, Milhões, tudo bem?
2: Ah, não, tô chateado ainda, não dormi bem, não tô lidando bem com a notícia, não.
0: Ok, boa tarde, Gabi.
3: Boa tarde, Martelli.
0: Boa tarde, Gabriel Ramos.
4: Sim!
5: Vitória Fluminense!
6: Não dá! A carne da Friboi!
7: Preferia o empate!
0: Carne Friboi!
8: É, tem que ter confiança!
0: Naturalmente!
9: Procedimento!
0: Naturalmente! Tá falando que eu não sei treinar bonito? Gabriel e seus.
7: A cada dia que passa, a rescisão dele tá mais próxima.
1: É, cara, a gente tá pegando o jeitinho que ele imita, irmão. Meu Deus.
7: Encostar o queixo no peito pra fazer o Diniz tá manjado, manjado já.
10: Naturalmente.
0: Naturalmente, você tá falando que...
1: Irônico, né?
0: É irônico.
8: Sou profeta.
0: Bom, abre o programa, por gentileza, senhor Paulo do Vale. Vamos lá, o Gabriel deve estar preso no trânsito. Ou não, tá? 5 horas e 2 minutos, olha, você sabe muito bem que, tradicionalmente, após jogos da Copa Imprensa, que inclusive não deveria chamar Copa CESP, deveria chamar, e não a demérito a CESP, deveria chamar Copa Esportiva. Os caras fazem o que eles querem, mas nós teremos a coletiva.
2: Começou.
0: Hoje tem, peraí, agora eu vou deixar com você.
2: Tá.
0: Pós-jogo, Playball Pompeia.
2: Bem, vai começar a entrevista coletiva, técnico Luiz Fabiani, por favor. Primeira pergunta.
11: Boa tarde.
0: Quem vai fazer a primeira pergunta?
2: Pode fazer, Humberto.
0: Eu não preparei pra essa. Bom, professor, boa tarde a você, Luiz Fabiani. Derrota e eliminação na semifinal. Vinha numa tocada importante e você repete a campanha até o momento, realizada pelo seu antecessor no ano passado, que foi a queda na semifinal e agora vai disputar o terceiro lugar na sexta-feira contra a Cazé TV. Depois de uma goleada de 5-1, em que eu vou até dizer aqui a você que não reflete o que foi o futebol praticado, né, no gramado, eu gostaria de perguntar a você, o seu time tem um problema psicológico?
11: Boa tarde. Não acho que seja uma questão psicológica, eu acho que foi uma questão tática e por isso eu assumo toda a responsabilidade. Os jogadores fizeram o que estava ao alcance deles, entregaram o que se esperava deles e a gente sabe que ainda temos muito a brigar nesse campeonato. Terceiro lugar ele é valioso, uma competição com 16 equipes, então eu vejo sim uma equipe com um potencial mais do que suficiente para isso, sempre respeitando o adversário, é claro, algo que a gente sentiu falta por parte da equipe da Record no jogo de ontem. Especial o treinador da Record, né? Que logo depois do jogo fez alguns gestos em direção ao nosso banco de reservas, comemorou de maneira efusiva. Tá no direito dele, parabéns a ele, com todo o mérito vai à final. Mas é aquilo, né? Se eu tivesse o orçamento que tem a Record para montar uma equipe, eu
2: nosso porta-lupe.
11: Não só chegaria na final, como provavelmente ganharia. Mas enfim, boa sorte a ele, o rapaz que eu não sei o nome, na final contra a ESPN.
1: O Paulo do Vale, Rádio Bandeirantes, ontem eu acompanhei a reta final do jogo e me deparei com cenas lamentáveis, né? É uma confusão que a gente lamenta bastante, mas me chamou a atenção que num momento como esse, a gente espera uma atitude enérgica do treinador, né? Tanto para tentar separar ou até mesmo, às vezes, para ficar ali para proteger os seus jogadores. E me chamou a atenção, e aí o senhor pode explicar, o Fabiani, a sua postura ali completamente, não é nem pacífica, mas é uma postura de Sim. alguém que parecia que não estava lá. Você estava remediado?
11: Você sabe que eu fui jogador.
1: Não sei.
11: E para eu chegar onde eu estou hoje como técnico, eu tive uma carreira muito bem consolidada como atleta, como jogador. Então, acima de tudo, eu gostaria de pontuar que o meu papel hoje é de dar exemplo. E quando você fala que eu estava alheio a uma briga, eu estava muito bem atento a tudo que ocorria. Os nossos atletas ali envolvidos serão multados, disciplinarmente falando. E esse é meu papel enquanto líder da comissão.
9: Quais seriam esses, professor, os atletas?
11: Isso a gente resolve internamente.
9: Mas então eles vão ser punidos? A gente não vai saber se foi ou não punido, se é internamente.
11: Não, acho que não cabe à imprensa. O limite da transparência é a estratégia. E o meu elenco vai ser conduzido da melhor forma.
1: Eu tenho uma imagem também de um atleta seu que no momento da briga, ele tava ali...
11: Fez um gesto obsceno.
1: Não foi bem obsceno, mas ele tava guardando a mão dele.
11: Você sabe quantos graus tava no Playball Pompeia ontem?
1: Quantos?
11: Poucos.
1: Então ele estava esquentando a mão.
11: Tava esquentando a mão no lugar que ele julgou estratégico.
1: Certo.
11: E o que cabe ao jogador agora é tomar suas decisões intuitivas, e o meu papel é tentar coordenar essas decisões intuitivas para que o time coletivamente responda da melhor forma. E se ele sentiu que era momento para colocar a mão no FUBS, tá no direito dele.
10: Ei, tu agora, me copia, tá?
1: Agora eu te perguntei semana passada sobre a presença do Capelanes, que justamente no jogo que ele não foi, me parece que um clima muito melhor imperou. E ontem, bom, a história tá aí pra mostrar. Você se arrepende da escolha pelo Capelanes?
11: De forma alguma. Capelanes é um atleta que nos ajudou muito na temporada passada, que nesse ano marcou um gol importante contra a Cazé. E é um atleta que tem o respeito do grupo, tem a sua liderança perante o grupo também, então não me arrependo de maneira alguma. Se tivesse disponível pro terceiro e quarto, certamente seria titular, estaria escalado.
1: Porém é um alívio que não tá.
11: De forma alguma. De forma alguma, conto com ele.
10: Fernando
1: não
10: Diniz.
1: Conta, né? Porque ele tá suspenso.
11: Conto com ele pro ano que vem.
2: Antes, professor, queria te perguntar sobre o lance capital do jogo, que na opinião de muitos aí mudou o rumo da partida. A gente tem imagem do lance também para acompanhar a entrevista coletiva. O pênalti não marcado em cima de Leandro Guerreiro depois do shootout, né? 6 faltas, a bola conduzida a partir do meio de campo e o Leandro Guerreiro caiu. A gente tem imagem no nosso YouTube.
11: Olha, eu não falo sobre arbitragem, não é um mérito que eu gosto de entrar, mas quando ela condiciona um resultado e uma competição, eu sinto que é meu dever aqui representar a equipe Band Rádios e me posicionar. Arbitragem, aliás, o Robinho é um árbitro experiente, era ele que estava apitando no jogo de ontem. Eu esperava que ele tivesse uma capacidade maior de conduzir o jogo.
9: É o outro, esse aí é o Fabiano Louco da vida,
11: Na penalidade, ele cedeu muito fácil à pressão da Record. Inclusive, o time da Record é muito bom, jogou melhor do que a gente, mereceu a classificação, mas entrou muito focado em bater. Inclusive, o bastidor é que um atleta fraturou um dos dedos do pé. Perde ele para a disputa de terceiro e quarto. Claro que ele vai passar para uma nova bateria de exames, mas o diagnóstico é preocupante inicialmente.
9: Bom, a gente está esperando o lance aí com todo cuidado. O pessoal da live vai colocar o lance do pênalti não marcado em cima de Leandro Guerreiro depois do shootout, que resultaria na expulsão do goleiro e um pênalti ou uma falta. Na verdade seria falta, olha isso. E aí depois tem a explicação do juiz no outro vídeo porque ele não marcou, certo? O Donnarumma, Neneca, que inclusive foi muito gente boa, que depois admitiu que pegou, comete a falta. Olha esse lance. Ô PDV, meu comentarista de arbitragem, olha isso.
10: É só olhar a bola, gente.
1: E tem VAR, né? Por conta da Ulisses TV, tem
11: não,
1: VAR
11: não
1: ou
11: não? Tem,
1: ah, não,
11: não
1: tem.
11: Tem. Não tem VAR.
1: Não tem.
11: Tá.
9: E aí depois vem a explicação do nosso Robinho. Vamos ouvir, nós temos o áudio da, da CCCF, a FBC, que é a entidade dos árbitros. Nós temos também o outro vídeo da explicação ao técnico Fabiano. Vamos ver. Tem áudio? Vamos ver. Explicação ao técnico Fabiano.
1: Não. 02. Vamos lá. Tá aqui, tá aberto.
11: Canal primeiro a arrogância aberto. Do árbitro em orientar meus atletas.
9: É, não tá vindo.
10: Era primo do Leandro Guerreiro.
9: Mas ele falou o que pra você, Fabiano? Ele só pega a bola,
11: a orientação
9: né?
11: dele foi que ele prensou a bola no pé do Leandro Guerreiro. E vocês podem ver o semblante do Leandro Guerreiro.
12: Eu tô no lance, já tá aí.
9: Vamos voltar. Volta o vídeo aí. Ó, atenção, polêmica. Ó, vamos pôr de novo.
1: Vamos lá.
13: Fabiano pode.
14: No VMix você vê algum.
15: Ele pedala.
14: O Vitor.
15: Cai sozinho e o goleiro tira a bola.
11: Cai sozinho?
15: Não tem rápido.
9: Isso é uma das maiores vergonhas já vistas na Copa SESC.
11: Ele cai sozinho.
9: Isso é uma das maiores vergonhas. Esse árbitro tem que ser colocado numa geladeira imediatamente.
11: Alô, Rodrigo Sintra. Alô, Samir Chaud.
9: Passaram a mão.
11: Time da ESPN. Boicotem a final da Copa SESC.
9: Passaram a mão.
11: Boicotem a final ou sejam covardes.
9: Eu vou falar aqui a verdade. O DM tá omitindo, mas já tem. Eu quebrei o dedo.
11: Se a ESPN quiser jogar, pode jogar.
1: Mostra a imagem, Martelli.
9: Nessa falta aí que resulta o shootout, o cara quebrou o dedo do meu pé e não tomou amarelo. Tem a imagem do meu dedo quebrado aí? Parece Brasil, gente, né?
1: Bota imagem
9: aí do
1: dedo quebrado do meu bebinho.
11: Cara, aliás, o Guerreiro pegou o melhor goleiro da competição.
9: Não, e tirou, pô, de Ronaldo Fenômeno. O cara quebrou meu dedo e não tomou cartão amarelo. Olha o pênalti.
11: Olha a reação do goleiro na hora. Ele levanta a mão, mas não tinha mão na jogada. Foi o pé.
9: Hã? Coloca aí, por gentileza, o pessoal que tá... Quem que tá na live lá? É o Alan, grande Alan Marcel. Não, ó meu dedo, cara. Ó o que o cara fez, meu cara, dedo.
1: E é verdade. Olha, é o dedinho do Martelli, é verdade.
9: Corta aqui pro estúdio.
1: Mostra, mostra.
10: É mesmo?
1: Não, mostra. Tem que mostrar.

0: vão conseguir o maior espaço como Bruno Milhoz e Lucas Belotti, postura irretocável no banco de reservas, aprendendo com as lideranças dia após dia. E se tiver outra competição esse ano, estaremos lá. E o pedido que eu fiz por reforços no começo da temporada não foi atendido, então a cobrança tem que ser proporcional àquilo que me ofereceram. Obrigado.
1: Pô, tá aí, vocês terminou a coletiva do Fábio. Pra quem quiser, sexta-feira lá no Playboy, a gente promete um protesto grande, inclusive. E parabéns à esportiva, hein?
2: Depois,
1: tá indo muito bem,
2: pergunta,
1: viu?
2: Não pude,
1: é,
2: não.
1: Três jogadores profissionais no outro time, é árbitro que não vê pênalti, é falta de ossos fraturados que não tem cartão. Aí o Luquinhas foi expulso do nosso time porque o juiz não viu onde ele foi fazer a substituição, ele fez um lugar que o juiz não gostou, deu o segundo amarelo e foi expulso. Foi não, um bom show, demais. Garrafa fora do jogo porque não colocaram o nome dele na lista. Não, parabéns, gente. Sinceramente, muito legal mesmo. Mais uma camisa nova, hein? Bom, vamos lá. Vamos falar de seleção brasileira porque o
3: 50
1: senhor...
3: figurinhas pra fechar o álbum.
1: Não é possível, cara.
3: Mas é um tadinho, né?
1: Mas saiu há quanto tempo o álbum?
3: Viagem pra Londres, 40 mil. Mas tá certo, né?
1: Calma, PDV. Você já recebeu um feedback construtivo do Fabiano no Café Nosso hoje. Vamos Verdade. Lá, senhoras e senhores. Ó, bom, agora só segunda-feira para falar de Copa CESP. Um abraço aqui pro Felipe Steve, que o fabianismo não deu certo. Deixa eu ver quem mais. A Cristiane tá falando que foi uma choradeira. É, Felipe Steve dizendo que o Fabiano caiu. 3 semanas de suspensão no mínimo para esse árbitro. É uma vergonha, é verdade. Obrigado a você que nos abraçou e convocou também. Foi convocado a ver o nosso jogo ontem. Muito obrigado aos senhores e às senhoras. Pô, é o seguinte, eu tenho uma proposta para vocês.
3: Eu tenho uma boa aqui, viu?
1: Então fala a sua primeiro.
3: É, seguindo aqui, Cristiano Panvec me mandou aqui o seguinte. Que tava rolando a Liga Saudita.
1: 1-1.
3: Ao Nasser... E ao Hilal, 1-1. Sabe por que terminou 1-1?
1: Eu sei.
3: Porque o Bento falhou praticamente no último lance e com isso o Al Nassr ainda não consegue ser campeão.
1: Tem o lance aí, deixa eu ver.
3: Como é da casa o campeonato, acho que dá pra gente até daqui a pouco reproduzir na nossa live.
1: É, bem lembrado.
3: O lance.
4: O jogo tá sendo transmitido no canal do Esporte na Band, não sei se consegue pegar também. É.
1: Do chefe...
4: Breno Costa.
1: Você não curte muito, mas que faz um
4: que
1: bom trabalho.
4: Que você quer pegar o meu lugar, né? Mas com um bate-ponto aí você não tá muito afim.
3: Então daqui a pouco a gente reproduz, eu quero ver o lance do Bento. Segue a campanha. Carlo Ancelotti, os 3 goleiros da seleção brasileira.
1: Não, mas quer ver? Vamos
3: são
1: lá.
3: Hugo Nossa. Souza, Carlos Miguel e John.
5: Então, mas o Carlos Miguel não deve estar tá na lista, né? Vocês viram?
3: Tá. Não, os 3 estão.
1: Não, peraí. Não. Pré-lista.
3: Tá, não tá? Não,
4: o John tá.
5: O Everton tá.
1: O Everton não, mas peraí. Isso aqui não é. Isso é pré-lista. Ah, tá. Com 6 goleiros, sim. Verdade. Isso é verdade.
5: Então não tem Carlos Miguel na pré-lista.
1: Eu entendo.
3: Então não vai pra Copa.
1: Eu entendo, mas não concordo a ausência do Carlos Miguel. Por quê? Porque ele não foi. Em nenhuma vez. Só que o Everton também não foi.
3: O Murilo também não foi.
1: Entendeu?
3: Com o Ancelotti, eu tô dizendo.
1: Desculpa, Ancelotti. Desculpa, vamos lá. Desses
3: 50...
1: Zagueiro
3: Natan, tá? Rapaz.
1: Ó, desses 55 aqui, 54 nomes, atenção, hein? Alisson, Bento, Ederson, Hugo Souza, John e o Everton.
5: O Everton
1: os goleiros.
5: Surpreendeu.
1: E não Carlos Miguel. Já Sim. começa aí o erro. Na defesa... Alexandro do Flamengo, Alexandro Ribeiro do Lille, zagueiro. Bremer, zagueiro. Carlos Augusto, lateral esquerdo. Augusto. Danilo, lateral direito, Flamengo. Douglas Santos, lateral esquerdo. Fabrício Bruno, Gabriel Magalhães. Ibanes, zagueiros. Kaique Bruno, Léo Ortiz, Léo Pereira, Luciano Juba, Marquinhos, Paulo Henrique, Thiago Silva, Vitinho, Vitor Reis e Wesley.
5: E o Natan.
1: E o Natan.
5: Isso.
1: Quer dar?
5: Natan é o último nome aí que faltava ser apurado do Betis.
1: Atacantes, Anthony Hendrick, Gabriel Martinelli, Gabriel Jesus, Igor Thiago, João Pedro, Caio Jorge, Luiz Henrique, Matheus Cunha, Neymar, Pedro Rafinha, Rayan, Richarlison, Samuel Lino e Vini Júnior. Não tem Carlos Miguel, não tem o Murilo, zagueiro do Nottingham Forest, que eu não sei o que ele joga, sinceramente. Cara, eu...
3: Não tem?
1: Não tem. Eu não sei, o Ancelotti é o maior campeão técnico que existe, enfim... Eu não sei o que ele vê que a gente não vê, ou eu não sei o que ele não vê que a gente vê. Essa é a verdade. Cara, o Carlos Miguel não tá à frente de o Everton, John, Bento, e digo até mais, talvez o Ederson hoje, e Hugo Souza não tá à frente. Não dá pra entender. Não dá pra entender. Murilo do Nottingham Forest não jogar mais do que o Danilo do Flamengo, do que Fabrício Bruno, do que Léo Pereira, do que, pô, Vitor Reis.

0: Ex. Quem mais que tem aqui? Do que Léo Ortiz.
1: Cara, mas muitos desses nomes já estiveram na seleção e tiveram tempo para serem testados pelo Ancelotti. O Murilo foi testado e não agradou, cara.
2: Não, ele não foi testado com o Ancelotti. Ele se queima por conta daquele jogo contra a Argentina.
0: Mas até aí, assim, e ele não estava, e não era a era Ancelotti. O Fabrício Bruno entrega a bola direto, entregou na seleção brasileira. Pô, o Bento acabou de entregar. O que justifica o Bento ir?
2: Não justifica.
0: Vamos fazer o seguinte, vamos fazer uma lista de quem vocês acham que vai estar na Copa, mas não é o que você quer, é quem o Ancelotti vai levar.
3: Então,
0: três goleiros.
1: É escolher 26,
3: Alisson,
1: então.
3: Ederson e Bento.
0: 26. Alisson, Ederson e Bento. Ele vai levar, não o que você queria.
1: Eu acho que...
3: Pensando como se fosse o Carlos
0: Ancelotti. Eu sou o Ancelotti, estou aqui convocando. Alisson, Ederson e Bento.
3: São os três goleiros dele.
0: Laterais direito. O Militão tá fora.
3: Wesley. Isso, tá fora.
0: Laterais direito. Wesley e Danilo.
3: Sim.
1: Não. O Danilo, acho que ele entra na cota como quinto zagueiro.
0: Ibanhas. Já falou que é lateral. Aí ele vai jogar o Ibanhas pra ser convocado pra poder jogar lateral. Danilo e Wesley. A outra lateral. Douglas Costa.
2: Douglas Santos
0: e Alexandre.
1: Alexandre.
0: Zagueiros. Marquinhos, Gabriel Magalhães. Bremer e Ibanhas.
2: E Léo Pereira.
0: Foram 11. Léo Pereira, agora 12. 12 nomes. Meio de campo.
3: Casemiro,
0: Bruno Andrei Guimarães. Santos. Andrei Santos, Fabinho. Estamos em 16.
1: Que o
0: Danilo.
1: Santos tem a vaga ameaçada.
2: Tomara, porque não tá jogando nada.
1: É, e o Chelsea teve um ano terrível, ele foi reserva o ano
2: inteiro. Eu acho, também acho que não justifica.
0: Danilo, 17. Você trocaria. Você acha que ele não leva o Andrei Santos, leva quem?
2: É, ele leva o Paquetá e o Danilo.
0: Tá, então vou deixar aqui 17, temos 17 nomes. Entre Paquetá e Andrei Santos. Faltam 6 peças, certo?
2: Cara, é engraçado que a gente fala os meio-campistas, é só volante, né, assim, em tese. Tirando o Paquetá, que é tipo um híbrido.
0: Não, não tem, 6 peças lá na frente.
1: Em toda a pré-lista, a gente tem 2 caras, 3, vai, de armação, que são o Paquetá, o Sara e o Matheus Pereira, que é o mais dessa característica.
2: Sim.
1: Aí que... Não
2: tem. Eu levaria o Matheus Pereira.
0: 6 peças lá na frente. Rafinha.
3: Vini.
0: Vinícius Júnior, Martinelli, com certeza.
3: Você colocou o Matheus Cunha como meia?
2: Matheus Cunha.
0: Não, nem falei ele. Vini, Martinelli e Rafinha. Coloquei os 3.
3: Luiz enquanto. Henrique.
0: Luiz Henrique vai na Copa. Matheus Cunha vai pra Copa.
4: Pedro.
0: E João Pedro. Acabou.
3: Aí a gente tirou o Endrick e Neymar numa dessa.
2: Nossa, deu 26?
0: Deu 23. Faltam 3.
2: Não, faltam 3, então.
0: Esqueci, são 26.
2: E aí eu
0: 3.
2: Acho que você põe o Endrick.
0: Igor Thiago, Endrick. Se eu sou o Ancelotti, eu acho que ele vai levar Igor Thiago, Endrick. E falta uma peça. Quem que sobrou aí? Matheus Cunha a gente já
4: Neymar,
0: colocou.
4: Né?
0: João Pedro a gente colocou.
4: Chegou a hora, né?
2: Eu acho que se for seguir a lógica com a lesão do Estevão, ele leva o Rayan. Ele leva o Rayan.
3: A gente falou.
0: Não, a gente tá contando. Aí a dúvida é Rayan, Neymar, Pedro, Richarlison. Quem mais aqui? Caio Jorge tá por fora, não vou colocar aqui, não é minha opinião, é o que ele vai levar.
1: Jesus.
0: Um Igor Jesus
1: Gabriel
0: da vida.
1: Gabriel Jesus tá na pré-lista.
0: Gabriel Jesus e Antony. São
2: Eu ficaria muito feliz se ele levasse o Pedro, cara.
0: Mas acho que ele não leva, porque ele já tem
2: feliz.
0: Igor Thiago.
1: Detalhe sobre essa lista.
4: Deu que eles estão de olho no Pedro, cara.
1: Também justificável, eu acho que é a presença do Gabriel Martinelli, viu? Gabriel Martinelli teve um ano...
0: Injustificável?
1: Completamente apagado. Ele fez um gol na Premier League. É reserva e mal entrando em vários jogos do Arsenal, que é o líder da competição. Também acho que é um jogador que, enfim, vai ocupar um lugar na lista que... Vai ser aquele jogador que vai estar no banco de reservas e que não vai transpirar aquela confiança pro torcedor de que pode mudar alguma coisa.
0: Mas ele entrou como titular, hein? O Martinelli, o Ancelotti põe ele como titular em várias oportunidades.
2: Ah, os caras gostam.
0: Ele põe, ó, Guimarães e Casemiro.
1: Um bom ano, não.
0: Aí ele põe Guimarães e Casemiro, Rafinha... Antes Estevão, né? Rafinha, Martinelli, Matheus Cunha e Vini Júnior. Ou João Pedro e Vini Júnior. Martinelli é titular do Ancelotti. Martinelli é titular dele. Sempre foi, em todos os jogos. Concorde ou não. Cara, essa é a lista que ele vai levar. É um nome que ele vai ficar na dúvida. Pra mim tá bem...
3: Desenhado.
0: Bem desenhado, é um nome. Não sei se vocês veem de outra forma, mas...
2: Não, eu vejo bem por aí,
0: na
2: assim...
0: Na verdade, 2. Um nome é... Andrei Santos ou Paquetá.
2: E acho que o Paquetá merece muito
0: e
2: mais.
0: E lá na frente, ou ele vai levar o Rayan, ou ele vai esperar o Estevão até a última hora, que não deve jogar. Se não, tá definido os atacantes. ou ele leva o Rayan, ou ele leva um Neymar da vida, ou ele leva...
2: É, mas vai ser muito incoerente, no fim das contas, da parte do Ancelotti, ele aparecer com o Neymar na segunda-feira. É, por tudo que ele já falou, pelo fato dele não ter convocado o Neymar até agora e o Neymar não ter apresentado assim, uma virada brusca com relação ao futebol dele. É, se fosse para levar o Neymar, eu imagino, ele já teria levado antes pelo nome que o Neymar tem. E assim, eu entenderia, tá? Eu entenderia. É, o debate a respeito do Neymar na seleção, ele não é um debate inválido. Ele é um debate válido. O problema é que é um debate hoje contaminado pela parçolândia do Neymar. Certo? Pelos claro. Parças do Neymar.
0: E que, ele só existe porque Rodrigo e Estevão estão machucados.
2: Que fazem senão, malabarismo, esquece. Exatamente. Porque é um debate válido, é o principal jogador que a gente tem no futebol brasileiro há anos, é um craque, é um gênio, estaria indo para sua quarta Copa do Mundo. É, então assim, não é porque ele está numa fase inferior do que ele já apresentou, que ele não poderia... A questão é que o debate foi... absolutamente contaminado por uma questão de você não quer o Neymar na seleção porque você é contra isso, você é contra aquilo, sendo que é um debate válido e um debate até saudável que faz parte de vários ciclos de seleção e fez parte com relação a outros jogadores também. Aqui é a minha opinião sobre o que o Ancelotti está pensando nas últimas convocações dele. Eu acho que o Neymar está fora. Eu acho que o Neymar está fora.
0: Eu vou fazer uma piada aqui com a minha pulseira que eu acabei de ver, muito bem lembrado pela Júlia. Ancelotti, dependendo do que você fizer nessa primeira Copa, tá aqui, ó. Tá no youtube.com, minha pulseira, que vim do hospital. Risco de queda.
2: Quem? Risco de
0: Ancelotti.
2: Queda?
0: Ancelotti.
5: Risco qualificado, então.
0: Risco de queda.
2: Não.
0: Esse queda. Papo aí de você até 2030...
1: Vai entrar na Copa renovada.
2: Caiu o Samir Schaud.
0: É pro Samir Schaud ficar pampa. Ó, é o trunfo dele. Perde nas oitavas de final, cai na fase lá pra você ver se você não vai embora.
5: Pega a escrita aí, risco de queda.
0: Risco de queda.
5: Queda. É que eu cheguei risco de ficar, então?
2: Agora.
0: Eu cheguei mancando no hospital, a mulher falou assim, me desculpa, eu sei que o senhor não é idoso, tal, mas eu vou ter que botar pulseirinha de risco de queda no senhor, não tem problema.
2: E tá fá! Já o Ancelotti já tem, é irônico, já é um 60 a mais, já é um 60 a mais que...
0: O Ancelotti e eu temos o que em comum?
2: Tem já um risco de queda um pouco maior, só que assim...
0: Eu não fumo vape.
2: É, eu queria já me solidarizar a figura do Ancelotti, caso o Brasil não vença a Copa, ele não leve o Neymar, porque aí... É, vai ser chumbo grosso, tá? Primeiro porque ele é estrangeiro e tem já esse papo dos treinadores aqui, aquela vez lá que aquela coisa constrangedora dos técnicos falando, né? E aí vão ficar com esse papo, ah, mas não é um estrangeiro? Perdeu também. E por essa questão do Neymar. Então, assim, eu se eu fosse o Ancelotti pra me blindar, eu levaria o Neymar. Eu já teria pensado até nisso antes pra falar, não, é isso que é, parte da opinião pública quer, porque a gente não pode descartar. A gente não está discutindo aqui uma situação que ninguém quer.
0: Posso fazer uma pergunta?
2: Num Brasil aqui? Polarizado hoje, metade quer e metade não quer, entendeu?
0: Vou fazer uma pergunta aqui para vocês, tá? É, eu vou ser injusto, mas é pelo contexto dele. Hoje é um nome. Dos que a gente falou aqui, você pode gostar ou não, mas Matheus Cunha...
2: Mas tem vários erros, calma. Né? A convocação dele.
0: Sim, mas visão. Vamos lá. Tô falando no contexto do Ancelotti. Matheus Cunha está na Copa.
2: Sim.
0: Você pode gostar ou não. João Pedro está na Copa. Martinelli está na Copa. Luiz Henrique está na Copa.
2: Sim.
0: É,
2: vai ser titular.
0: O Rafinha está na Copa. Esses todos estão na Copa. Então hoje o Ancelotti tem a dúvida de um cara lá na frente. A gente ganha ou perde a Copa por causa do Rayan? A gente ganha ou perde a Copa por causa de um Pedro? A gente ganha ou perde a Copa por causa de um Antony? E a gente ganha ou perde a Copa por causa de um Neymar? Então eu acho que ela é injusta, porque às vezes a gente perde a Copa. Porque leva um Martinelli que não joga nada, mas ele já está. Então
2: cara,
0: a minha pergunta é essa.
2: A Argentina nada, em 2022, quem era Julián Álvarez e não, quem então, era peraí,
0: mas
2: o Enzo?
0: Essa é a pergunta.
2: Em termos...
0: Você tem lá hoje.
2: Eles ganharam as posições e cresceram ao longo de uma foi Copa.
0: Isso, você tem
2: então eu não descarto.
0: Não, mas aí você tem lá hoje. Rayan, Antony, Pedro e Neymar. Que é a dúvida dele, gente. A gente pode montar a nossa seleção aqui. Eu, obviamente, levaria, pô, tenho minhas outras preferências. Mas você tem esses quatro nomes, você leva quem? E o Richarlison, vai.
2: Hoje, Rayan.
0: Richarlison, Rayan, Neymar, Antony.
2: Rayan.
0: No contexto... Não, o Hendrick já tá.
2: O Hendrick já tá.
0: A gente tá fazendo o pensamento com a cabeça do Ancelotti. A cabeça do Ancelotti é essa.
1: É que eu acho que o Hendrick não está, mas tudo bem.
0: Mas aí um desses está e o Endrick não. Sim. Quem que estaria?
1: Eu acho que tem alguns caras na frente do Endrick hoje. E talvez o próprio Igor Thiago seja um deles.
0: Não, mas a gente já botou o Igor Thiago. Onde você tava, irmão? Não, fez aqui 25, 26
3: nomes. Aí sobraram três vagas. Aí colocou isso. O Endrick, o Neymar e mais um. Aí o PDV falou assim, ah, gostaria de ver o Pedro.
0: Você tem uma vaga para esse pote aqui, na cabeça do Ancelotti. Uma vaga de atacante pro pote. Neymar, Rayan, Richarlison, Pedro e Antony.
1: Aí é.
2: Eu também.
0: Eu levaria Rayan, mas com a cabeça do Ancelotti, pra se blindar. Neymar, quer saber, irmão? Já tem um monte de ponta. Cara, eu vou ficar pampa aqui, deixa os caras falarem.
2: Mas ele não vai fazer isso.
3: Isso vai ser independentemente do Neymar estar na Copa ou não, gente. Porque se o Neymar jogar só 20 minutos, 30 minutos, vai ser dito, poxa, mas o Brasil perdeu porque o Neymar não entrava. Então, de qualquer forma, o Carlo Ancelotti vai ser criticado.
0: Esse lance não tá no YouTube ainda ou tá?
2: Tá, já tá, já estamos vendo.
0: Gente, então, ó, enquanto o Gabi falava, 90, último lance, 53 minutos. Quem que vai bater a falta? Deixa eu voltar aqui.
1: É
0: um lateral?
5: Esse é o meu garoto.
0: Meu Deus do céu.
5: Que talento, ó.
0: Tudo bem que o zagueiro vai no corpo dele? Ah, mas não sei.
6: É, mas aí é o né?
0: Ah, não, cara.
6: Você que foi goleiro?
0: Ah, não, eu... que isso, Bento. Ah, não. Que isso.
6: Minha? Meu, qualquer grito é...
0: Não.
6: Você acha que...
0: Não é possível, cara. Não, e agora tem campeonato ainda, hein? Porque isso aí era um jogo, é a final antecipada, né, cara? É a final, não, quer
3: o
0: ver,
3: Bento,
0: ó, a Liga Saudita.
3: Estragou a possibilidade do Cristiano Ronaldo ganhar hoje o seu primeiro título com a camisa do Al Nassr.
0: Ó, 33 jogos, 83 pontos contra 78 do Al Hilal. Essa Liga Saudita, tá bom, minha gente? Anote aí. Aqui na tela da mãe. Jogos são bons, hein? São muito bons, inclusive. É, nós temos mais... O Nasser já ganhou... O Nasser já jogou a 33ª rodada. Essa foi a 32ª. Ou seja, o Hilal tem um jogo a menos, podendo ir a 81, faltando uma rodada. Mas em vitórias... Cara, mas ó, posso falar? Último jogo do Nasser em casa. Vai ganhar no último jogo contra o Damac. Vai ganhar no último jogo contra o... Se bem que o Damac tá brigando para não cair, hein? Nossa senhora, o Damac tá brigando para não cair. Parabéns, viu, Bento? Mas tudo bem. É o nosso goleiro. Infelizmente, é o goleiro que estará na Copa do Mundo de 2026. E assim, eu não tenho nada contra o Bento como pessoa, até porque eu não o conheço, mas isso aí não é um goleiro de seleção, gente. Até porque eu sou da teoria que você tem três goleiros, cara. Você leva dois goleiros de, assim, extrema competência em campo e o terceiro, se possível, utilizando-se estrategicamente das possibilidades do futebol, pareceu o Roger Machado agora.
6: Neds.
0: Você pega um goleiro que pega pênalti. Você pega um goleiro que é bom na linha e você fala, numa situação aqui, pô, preciso de um cara que pegue pênalti. Pô, um cara numa disputa de pênalti. Eu sei que vai ter gente que vai falar, mas quem é que vai ter pulso pra ir lá e tirar o Alisson? Mas, pô, você leva um cara. Enfim, o Rafael quer os números do Rayan no ano, viu, gente? Ele está cobrando.
2: Aliás, tem um ouvinte nosso aqui falando dos números do Neymar nos últimos 16 jogos, 11 gols, 5 assistências.
6: E Kings League?
2: Mas é porque talvez ele está pegando o jogo do ano passado também. Porque o Neymar, esse ano, tem acho que 13 jogos.
0: Gostaria de... Quanto? Como é que é?
2: Então, assim...
7: Se ele tá pegando um recorte, contando os últimos jogos da temporada passada.
2: Exatamente.
7: Cruzeiro e Juventude.
2: Então, assim, pô, aí você também força uma amizade aqui, né, meu amigo? Não que os números do Neymar sejam ruins. Como eu estou dizendo, o debate a respeito da ida do Neymar ou não da convocação, ele é válido. Aqui eu tô fazendo um recorte da realidade, é que ele não foi chamado pelo Ancelotti, entendeu? Eu até acho que o Ancelotti poderia levar o Neymar tranquilamente no universo de 26 jogadores, por tudo que ele representa. Ele é bem-vindo na seleção. Aqui não tem nada a ver com relação ao que eu penso ou não sobre o Neymar. E a gente só está debatendo isso porque estamos a menos de uma semana para a convocação e alguns jogadores se machucaram. Então é válida o debate sem essa coisa de parça, entendeu? Sem essa coisa...
0: Não, óbvio, não é essa coisa ficou, cega de tipo, é Neymar mais 25.
2: Ficou chato, entendeu?
0: Não é Neymar mais 25, não é, desculpa.
3: É ficou chato. Fica parecendo que...
0: Quantos números do Rayan?
7: Os números do Rayan na temporada são... 25 ou 26? Jogos? 13 Premier League, um Carioca e um Amistoso. 15 jogos, 7 gols e 2 assistências. O Neymar tem nessa temporada 26... 13 jogos, 6 gols e 3 assistências.
0: É, tá, tá bem semelhante, cara.
7: Os dois têm 9 participações em gols.
0: Desculpa, eu discordo do arroba santista aqui, que é Neymar mais 25. Você que tem a sua profissão, você que tem... A gente não pode viver de mérito passado e olhar e falar, ele pode estar na seleção, o debate é esse, claro, mas não é ele mais 25. Hoje é Rafinha mais 25.

0: 25, por exemplo. Rafinha não tem como não ir pra Copa. Rafinha mais 25. Rafinha deve ser a única unanimidade na seleção.
1: Também tem outro aspecto.
0: É, quem é unânime na seleção brasileira hoje? Nem o Marquinhos. Pra mim, o Marquinhos é tranquilamente zagueiro da seleção.
2: Por desempenho dentro da seleção, acho que ninguém. É, eu acho que o Vinícius Júnior é um jogador hoje internacional e que eu acho que estão armando toda uma narrativa pro Brasil perder para que ele seja o principal culpado. E também, talvez ele mereça carregar um peso por ser o principal jogador brasileiro dos últimos anos no futebol europeu. Mas é isso. Mas a gente discute o Neymar na seleção, você querendo ele ou não, porque a gente tem essa carência. A gente tem um vácuo ainda do Neymar, né? Mesmo ele jogando, mas a ausência dele por muito tempo da seleção, porque ele ficou muito tempo machucado, ninguém preencheu esse vácuo. Por isso que eu digo, a discussão é válida sim, mas pra mim ela está contaminada. Pra mim ela está contaminada. Mas é válida, é óbvio que é válida. E assim, menos de uma semana, a gente vai saber. E aí, cara, a tendência pra mim, por tudo que a gente viu até agora, é que o Ancelotti não leve. E qualquer outro treinador brasileiro levaria o Neymar. Só o Ancelotti, ele sabe o tamanho dele, a casca que ele tem pra tomar essa decisão, caso realmente ele tenha definido pela ausência do Neymar. Porque é isso. Pra mim, o Brasil não vai ganhar a Copa e vai ser muito fácil jogar nas costas do... Não levou o Neymar, tá vendo? Uhum. Então, pra ele também seria cômodo se ele não tivesse essa casca, esse laço do tipo, não, eu vou levar. Por quê? Pelo menos eu tiro esse peso das minhas costas. Mas não, ele tá bancando uma decisão que é uma decisão que vai gerar críticas quando o Brasil for eliminado.
0: Porque é assim...
2: Se o Brasil for eliminado.
0: O único jeito de não gerar crítica é ele ser campeão. Se ele for campeão sem o Neymar, não vai ter crítica. Se ele for campeão com o Neymar, também não vai ter crítica. É isso. Ponto.
1: Eu acho que tem outras coisas aí que envolvem o debate sobre o Neymar. Na Copa de 2022, a gente viu muita gente falando isso e o discurso se repetiu durante todo esse ciclo que foi. Vocês viram como a Argentina jogou pro Messi? Pro Messi ser campeão da Copa do Mundo? A seleção brasileira tem que fazer o mesmo pro Neymar. E aí entra um debate também que é... Às vezes fala muito do Neymar na seleção, mas como se fosse uma coisa do... A gente não pode deixar o Neymar de fora porque é a última possibilidade dele jogar uma Copa do Mundo. Então ainda tem um pouco desse discurso. E a gente não pode sofrer por antecipação. A gente tem que tratar a seleção brasileira como ela é. Tem que ser um modo realista. Eu acho que o Neymar vai estar na lista final do Carlo Ancelotti. Eu acho que ele vai aparecer entre os 26 nomes, mas não acho que ele vai ser o titular. E por isso mesmo que eu bato naquele discurso que eu disse há pouco. Independentemente do resultado da seleção brasileira, o Carlo Ancelotti só não vai ser culpabilizado se o Neymar jogar. Porque se o Neymar entrar só 20 minutos, 15 minutos, a bancada que é fã do Neymar vai falar assim, mas o Carlo Ancelotti não colocava ele para jogar. Como é que ele queria que a seleção brasileira fizesse alguma coisa de diferente? Então, assim, qualquer resultado que aconteça sempre vai levar para o ponto de vista de que ou o Neymar não jogou, ou o Neymar não entrou, ou o Carlo Ancelotti está escalando o time mal. Então, assim, independentemente do que aconteça, o Carlo Ancelotti vai ser criticado, sendo um jogo fácil ou um jogo difícil.
0: A não ser que ele seja campeão.
1: Porque o discurso, e aí entra no ponto de vista do PDV, é completamente banalizado. É sempre um, não, o Neymar tem que ir porque a seleção brasileira tem que jogar pra ele. Só que a seleção brasileira não vai jogar pra ele, porque ele não vai ser titular. Outros jogadores vão ser titulares. A seleção brasileira tem que jogar em conjunto, tem que ser uma equipe.
0: Não é titular hoje.
1: Não é titular.
0: Neymar convocado hoje não é titular.
1: Sabe o que vocês fizeram na Copa CESP até agora? Tirando a goleada que vocês levaram?
0: Que não refletiu o jogo, porque fomos assaltados.
1: Mas é isso que a seleção brasileira tem que fazer.
0: Amarília. Ontem aconteceu o episódio Amarília no Playboy Pompeia, um dos maiores assaltos já vistos na Copa Esportiva Rexona, não na Copa CESP Rexona, que a CESP não tem culpa nenhuma, mas aí pro ano que vem eu aposto que vai ter bastante time questionando se vale a pena participar se a organização continuar dessa forma em quem tem o direito de organizar o evento, porque realmente está complicado. Inclusive 9 da noite sexta-feira, ó o lance aí para quem tá no YouTube, tava 2-0, Guerreiro no shootout, sofre um pênalti claro, lesionou a costela. Não foi marcado, era expulsão do goleiro. Depois disso, o resto... Ele abandonou o jogo com razão. Guerreiro, com toda a sua história, sai de casa, deixa a filha em casa, 10 graus.
3: Filho doente.
0: Frio, né? 11 da noite, pra gente ser assaltado.
4: E com abandonos,
0: dedo quebrado.
4: A gente passou uns 15 minutos com um jogador a menos, assim.
0: Não, esquece, pô. Não, tá louco, isso é coisa de maluco. Parabéns, viu, arbitragem? Parabéns à esportiva que tá. Não, fora assim, né?
1: É, copinha? É copinha, CESP?
0: Que tinha de gato ontem no Playball, porque tava frio, né? Então, que tinha de gato ontem nos arredores da Playball foi uma coisa impressionante. Ó, só lembrando, o Damac que pega o Al-Nassr fora de casa é de Fábio Carilli, hein? Um abraço a Júlio Gomes, que está mandando mensagem. Você vai deixar o Cristiano Ronaldo ganhar antes do break?
5: Jamais. É, a ideia é transformar a vida dele num inferno. Isso que eu puder fazer para ele não ganhar, não vencer, e a gente sair da zona e jogar com quatro volantes. A minha vida vai ser sedenta pelo Cristiano Ronaldo não ser feliz. Break, você tá no jeito? Vem cá, vem me defender. Vem ser meu advogado. Eu adoro. Dá até um T maiúsculo. Vem.
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8: O Brasil foi eliminado da Copa do Mundo de 2014 na semifinal pela Alemanha depois de uma sonora goleada por 7-1. Foi a maior derrota da história da seleção brasileira, o maior placar em uma semifinal de Copa do Mundo e o mais desastroso resultado enfrentado por um país sede na história das Copas.
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10: Rodovia Anchieta congestionada na descida para o litoral do quilômetro 31 ao 41. Por isso, a pista norte foi fechada e a mão de direção invertida. Estamos em operação descida agora e funciona bem a descida pela Rodovia dos Imigrantes. Para veículos leves é a melhor opção. Subida feita somente pela Imigrantes com 1,5 km de velocidade reduzida na serra. 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
10: Tem ocorrência na pista externa do Rodoanel. Atenção, após a passagem pelo trecho da represa Guarapiranga e antecedendo a Billings, no quilômetro 59, pista parcialmente bloqueada. Agora, 8 quilômetros de congestionamento. Trecho percorrido em aproximadamente 45 minutos. Tem reflexo também na pista interna, com lentidão de 2 quilômetros no trecho. 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
10: Início da Tietê congestionado com acidente entre carro e moto na altura da ponte Atílio Fontana, a ponte da Anhanguera. É na pista local e bloqueia faixas à direita. Tudo congestionado desde o finalzinho da Castelo. Se você vai da Marginal do Pinheiros para Tietê, corte caminho pela Lapa. 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
4: O maior jogador da história da seleção senegalesa é o responsável por carregar as esperanças da nação africana neste Mundial. Sadio Mané, aos 34 anos, hoje atua no Al Nassr da Arábia Saudita, mas tem uma longa trajetória de destaque no futebol inglês, vencendo a Liga dos Campeões e a Premier League com a camisa do Liverpool. Mané também é o maior artilheiro da história de Senegal, com 54 gols marcados por sua seleção. Além disso, tem títulos importantes da Copa Africana de Nações e uma idolatria construída em cima de uma trajetória muito vitoriosa. Rápido, goleador e letal. De Mané, não tem nada o camisa 10 da seleção senegalesa.
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0: não estou me ouvindo. O senhor está me ouvindo? Caramba, é o fone, cara.
1: Agora sim.
0: Obrigado, viu, Guilherme Maciel. Bom, são 5 horas e 49 minutos. E é o seguinte, minha gente. Seleção brasileira está complicada, cara. Mas nós temos 6 dias. 6 dias, hein? Segunda-feira que vem, 17h, a partir das 16 já. Se não antes, a Rádio Bandeirantes vai pra cima e vai transmitir a você ao vivo do Rio de Janeiro a convocação dos 26 nomes para a Copa do Mundo de 2026. 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Corinthians pagou salários atrasados?
2: Pagou.
0: Santos está com salários atrasados?
2: Sim. 3 meses de direitos de imagem.
0: Palmeiras com desfalques para amanhã? Também sim.
3: Sim, com desfalques, mas assim, pode desfalcar o time inteiro, porque o Abel vai poupar todo mundo.
0: Quanto foi o primeiro jogo?
3: 3-0.
0: Jacuípe em Londrina, né?
3: Em Londrina, Estádio do Café.
0: 9:30.
3: Isso, e Palmeiras, claro, com grande maioria de torcedores, né? Em relação ao Jacuipense, o Palmeiras tem muita torcida em Londrina ali. Não é a maior torcida da região, né? O Corinthians tem mais torcedores por lá, mas tem sim muitos palmeirenses pra acompanhar esse jogo no Estádio do Café.
2: Sabe que eu tô achando que amanhã vai ter 2 crimes aí na Copa do Brasil?
0: Rapidinho. O Vivaldo Junqueira, sobre Baixada Santista 90.9, em breve atualizações também, tá? Você que é de São Paulo e da região metropolitana, vai pra 107.3 na sexta-feira. A Baixada Santista vai ter as suas atualizações também, mas fique tranquilo, você pode ouvir no 107. Você pode ouvir no 90.9, mas em breve isso também vai ser comunicado. Conclua, por gentileza, Luiz Fabiano.
2: Juventude elimina o São Paulo.
0: Elimina.
2: E o Curitiba elimina o Santos.
0: Elimina também. Esses são meus palpites. Corinthians passa do Barra, Palmeiras passa do Jacuípense. Da Jacuípense.
2: Do Jacuípense,
0: desculpa. Clube Jacuípense. E São Paulo perde para o Juventude, eliminado. E
2: sabe o que eu tô achando? Que pode ter uma Santos resenha também na quinta-feira? Por quê?
3: Vai
2: ter
3: resenha.
2: Se o Remo ganhar do Bahia.
0: É mesmo?
2: Se o Remo ganhar do Bahia.
0: É.
2: E o Mr. Rogério?
0: Não cai. Lá o projeto é diferente.
2: E se o Juventude ganhar do São Paulo?
0: Aí o Roger vai embora.
2: E se os dois saírem ao mesmo tempo?
0: Rogério Ceni no São Paulo? Não, é a Dorival.
2: Tá pensando Roger no Bahia.
0: Roger no Bahia? Pode ser também. Não, mas aí é Roger. Aí é Dorival. Essa história de não ter dinheiro dura...
2: Mas e o áudio do Harry Maciz?
0: Ah, você acredita?
2: O Juvenal.
4: Não tem dinheiro! Não tem!
0: Ah, esquece. Esquece, é Dorival Júnior, cara. Essa história de não ter dinheiro é pra dar até tranquilidade pro Roger Machado, mas muito entre aspas que tá complicadíssimo o trabalho dele lá no Tricolor Paulista.
2: E Galo e Ceará? 2-1 pro Galo na ida e o jogo foi em Atlético. Será?
5: Sem o Hulk, né? É irônico.
2: E você é o profeta, tinha que ter o quadro profeta dos resultados.
0: Por falar
2: é,
0: em Hulk, né? O senhor vai... O
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0: O Hulk vai ser, Hulk vai ser apresentado no sábado, a CBF mudou, né? Mudou o horário do jogo.
5: Verdade.
0: O jogo do São Paulo é Fluminense-São Paulo 19h, o do Palmeiras às 21h, tudo isso para poder apresentar o Hulk. Ceará e Atlético Mineiro, primeiro jogo 2-1, tem Cruzeiro e Goiás, primeiro jogo foi empate, tem Atlético Goianiense e Atlético Paranaense empate também, Flamengo tacou 2-1 no Vitória, Grêmio ganhou de 2-0 do Confiança, Vasco venceu o Paysandu fora 2-0, tranquilo também pro Vasco.
3: Não tá tendo
0: Fortaleza
3: muita zebra,
0: e CRB,
3: né?
0: Cara. Fortaleza e CRB é bom,
3: nessa
0: hein?
3: Nessa Copa do Brasil, não temos muitas zebras. Acho que...
0: Ah, o Remo do Bahia, passando do Bahia, talvez?
5: Seria.
0: Pô, esse jogo é bom. Bragantino e Mirassol foi 1-1, segundo jogo em Mirassol, no Maião. Deixa eu ver aqui, Fluminense
4: logo
0: operário,
4: difícil.
0: Fluminense em casa. É, não tem muita zebra,
4: logo
0: não,
4: logo difícil esse aí, mas vamos com tudo pra tentar vencer, Martelli. Tô com rinite aqui.
3: Tá frio, cara. Né? Tá frio aí,
2: não
3: ataca.
2: Faz um desvio de septo.
4: Eu já fiz a cirurgia 3 vezes, mas não resolveu ainda.
2: Isso é uma informação que procede, né?
4: Procede, fiz.
2: Pelo próprio.
4: Já fiz cirurgia. Ô, Martelli! Você vai assistir o jogo, te convido pra assistir lá comigo no Maião.
0: Eu gostaria de ir.
4: Você vai?
0: De, eu gostaria muito de
4: cinco
0: ver.
4: 5 horas de carro.
0: Nossa, esquece, cara. Esquece.
4: Não?
0: Não, não dá não, velho. O Ancelotti foi pra lá, coitado. O Ancelotti foi pra lá pra ver o Neymar e o Neymar nem apareceu, tá louco. Coitado.
1: E dá um cano, né?
0: Só fumando vape. O Guga de Ribeirão Pires manda aqui, ele é palmeirense. Vamos passar vergonha. Mandou o lance do Bento, pra quem não viu. O Al Nassr venceu o Al-Hilal por 1-0. Bento, nossa, fica a dica aqui, tá? Toda segunda-feira, toma um banho de sal grosso.
2: Banho do Bento é de água benta?
0: Tem que ser, cara. Tem que ser pra melhorar. Porque senão, um grande abraço. Que realmente a fase do Bento é uma coisa impressionante. Hoje nós não temos jogos com transmissão aqui da Rádio Bandeirantes. Mas amanhã nós teremos Palmeiras às 9h30 e o São Paulo antes? Ou é Santos? Santos.
2: Deixão.
0: Amanhã joga o Santos
3: mas,
0: às 7.
3: Mas, ó, hoje tem jogos importantes aí. Inter e Atlético. Inter e Atlético, perdão. Às 7h30. Às 9h30 tem Cruzeiro e Goiás. Fluminense Operário.
0: Boa.
3: Tá bom?
0: Esperamos que não tenhamos zebra na Copa do Brasil. Eu preciso de... Fala.
5: Corinthians. Eu errei. Só isso que eu queria dizer. Eu sinto muito. Eu deveria ter falado assim.
0: Ai, ai.
5: Quantas vezes tu falaste não pra aquele teu crush, ouvinte? Aconteceu comigo. Aliás, eu pra poder até quebrar o clima, eu precisava até colocar uma prateleira lá em casa pra ganhar moral com a...
0: Ah, você precisava, né? Da parafusadeira, já que a...
5: Exato.
0: Já que o Everton não tá aqui,
5: e você tens uma ajuda?
0: De parafusadeiras. Olha, recadinho pra você, hein? 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
0: 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Estamos chegando ao fim. Sexta-feira já saiu o horário aqui, 9h, Playball Pompeia. Você acompanha a disputa do terceiro lugar da Copa, da Copa Esportiva Rexona.
2: Da apenas
0: é mais,
2: Copa.
0: Da apenas Copa, porque, pô... É, tem o tal de Rogério Infantino lá, que é o presidente da FIFA. Tem um pessoal... Putz... É impressionante, mas tá aí. Vem aí os donos da bola na Rádio Bandeirantes com o Craque Neto. Tchau, até amanhã. E não passe tanto frio aqui em São Paulo.
3: Tchau.
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7: Atualiza o Rodoanel com acidente na pista externa, quilômetro 59, trecho que fica entre a represa Guarapiranga e a Billings. Agora, 13 quilômetros congestionados. 50 minutos é o tempo estimado no trajeto. Entre a Regis Bittencourt e a Imigrantes, prefiro o caminho por dentro de São Paulo. 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
7: Avenida dos Bandeirantes, congestionada sentido Imigrantes, da Birrini a Washington Luiz. Trânsito intenso na lateral de Congonhas, mas que volta a parar a partir do emboque no túnel Maria Maluf. Toda a extensão do túnel é um caminho difícil. A Roberto Marinho tem um bom trecho de vantagem. Entre a Santo Amaro e a Vicente Leporassi, funciona bem no sentido Jabaquara. 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

0: na intermediária, quase junto à linha lateral do campo. Ele bateu cruzado, a bola passou por toda a extensão do gol, caiu no ângulo direito de Gilmar, que não podia fazer nada. Um golaço, eu repito, esse merece placa no Maracanã, que já tem tantas. 26 minutos, primeiro tempo, Neto, camisa 10!
1: Esperança corintiana misturada com esse barulhão tremendo, com o grito de guerra, com o grito de esperança da torcida corintiana. Neto vai cobrar, tem um mosquitinho dizendo aqui pra gente, tem um mosquitinho fazendo barulho na orelha da gente. Atenção, quem vem, Neto correu, fuzilou, é só o gol!

Baixo gol do Neto. Neto de falta. Escanteio velho. Pacaembu. A torcida pula, grita, chora. Gente se abraçando, se beijando, cantando. É o gol. É a vida da própria vida do futebol. Neto cobrando falta. Torcida brasileira. O tempo passa. 18:30. Etapa final. Neto, Neto, Neto, primoroso, talentoso.

0: Romário, vai tentar rolar na direita para Djalma. Djalma recebeu, aprofundou, deslocou-se bem Pelé. Recebe Pelé na ponta direita. Desce calmamente, tenta o pique entre dois homens. Passa por um pelo lado do outro, passa pelo terceiro. Vai tentar invadir a área, puxado pelo braço, virou, chutou. Simplesmente sensacional! Levou no sentido diagonal para o gol. 5 homens na jogada. O quarto homem tentou puxá-lo pelo braço. Ele se desvencilhou.
1: Retardou o coro para frente. O frente dá para Carlos Alberto. Com a tecida do zagueiro, vai todo o time do Brasil para o ataque. Carlos Alberto faz o passe para Rivelino, correndo pelo meio. Ainda descendo o Rivelino, rolou para Gerson, levantou para Pelé.

Juliano com a bola, entra Everaldo, tenta acercar, atenção, vai para o domínio, recua para Piazza. Piazza já chama Clodoaldo, deu-lhe a bola, entrega agora para onde está colocado o jogador Pelé, Pelé para Gerson, Gerson para Clodô, Clodô pinta primeiro o italiano, vai descendo, pinta mais um, olha o passeio de Clodoaldo, outra pinta de Clodô, entrega para Rivelino, domina o astro do parque, levanta a bola para Jair pela esquerda, atenção, desceu Jair, bateu a taquete, rolou para Pelé, atenção, Pelé para Carlos Alberto Livre, olha a bomba.

José Alberto, Rivelino, Jair, Pelé, Carlos Alberto, aumenta o placar transborda, o placar de 4-1, sobe as nuvens do estádio Azteca.

0: Apita o árbitro. Fecham-se as cortinas e termina o espetáculo torcida brasileira.
1: Seis e sete, estamos no ar nos Donos da Bola aqui na Rádio Bandeirantes, nesta terça-feira, dia 12 de maio de 2026. Tá chegando a hora, hein, meus amigos? Tá chegando a hora da convocação de Carlo Ancelotti. E é o seguinte, segundo apurações aí de alguns colegas, de alguns veículos, a pré-lista já tá ali desmembrada. Podemos dizer assim, a gente vai debater em instantes, numa tarde, para quem acompanhou na tela da Band, de Bento falhando no campeonato saudita. Então, temos muitos assuntos, claro, além do nosso noticiário, né, dos times, porque tem rodada de Copa do Brasil, fase importante, jogos decisivos, né, que vão definir aí as equipes que avançam à próxima fase. Então, são vários assuntos para a gente tratar aqui. Certo, Nivaldo De Silo? Boa noite pro senhor.
2: Tudo bem, PDV. A goleira eu já tenho nessa lista aí, hein?
1: Quem?
2: Foi bem.
1: Foi
2: nosso
1: Bento?
2: São Bento. Rapaz do céu. E depois ele ainda deu uma culpada no zagueiro, olha, eu gritei e não sei o quê. Aí tinha jogador no banco de reserva já colocando a mão na cabeça, falando, não é possível, cara. Não dá pra tomar um gol aos 90 e um monte, e esse gol que adia o título do time dele. Que hora pra tomar esse gol, hein? Que hora.
3: Cristiano tá feliz, hein?
1: Ah, ficou. O Cristiano Ronaldo deve estar...
2: Ele ficou alegre, a imagem mostra ele no banco. Falou, meu, e no vestiário, hein? Como é que deve ter sido a conversa, hein? Que queres que eu te diga?
1: O bom é que foi em bom português, né, a conversa.
2: Não é?
1: Não tem, cara, intermediário.
2: Lamentável. Se tinha um horário ruim, nunca é bom tomar um gol desse jeito. Mas se tinha um horário ruim, uma data ruim, é essa, faltando poucos dias aí para a convocação do Carlo Ancelotti. Será que ele mantém?
1: É.
2: Será que muda tudo?
1: Será? Essa é uma boa questão já para a gente começar rapidamente, até com o Guerreiro já dando boa noite para o Leandro. Será que a essa altura do campeonato... É, a posição de goleiro, porque acho que algumas questões podem ainda, né, ter alguma dúvida na cabeça do Ancelotti, mas será que a posição de goleiro, é, um lance como esse hoje, o Bento que foi em todas as convocações, será que muda alguma coisa na cabeça do Ancelotti ou do Taffarel? Porque eu acho que o Taffarel é quem deve falar, ó, vamos levar esses três.
3: Eu ia responder perguntando pra você, o Ancelotti ou o Taffarel que vai escalar esses caras? Você acha que quem vai convocar?
1: Eu acho que o goleiro, o preparador de goleiros é o que só
3: vai
1: carimba.
3: Indicar.
1: Só carimba, talvez. Será que muda alguma coisa na cabeça deles?
3: Eu acho que tá tudo definido. Eu acho que não tem mais muita coisa para acrescentar em uma semana. Ninguém vai fazer chover, nem fazer milagre.
2: Até porque
3: tem coerência, né?
2: O Guerreiro, desculpe te interromper, o Ancelotti falou em algumas oportunidades sobre o John. O John, que foi do Santos, do Botafogo, ele falou, olha, não consegui levar...
1: Na pré-lista.
2: É, pois é, não consegui levar em uma outra oportunidade, estava machucado, não sei o quê. Não sei se de repente... O que você acha, Leandro? Troca, não troca?
3: Eu não vejo ele que ele está bem nesse momento. Né? Nem na pré-lista eu colocaria. Mas eu não acredito também numa mudança drástica de última hora. É, mas a pré-lista que mais se fala é o Neymar. Não tem outro assunto, né? Onde você coloca num canal esportivo, na rádio, só se fala em Neymar. Então, assim, é o grande nome da pré-lista. Né?
1: Aliás, ó, antes de eu convocar aqui os nossos amigos pra gente falar também, dar um destaque dos nossos times também, ó. Deixa eu passar essa pré-lista que está sendo divulgada aí por alguns veículos. Eu estou aqui com o Terra aberto, só dando os créditos, mas parece que a TNT também trouxe essa pré-lista com 55 jogadores. Ontem o Pedro

0: E
1: são,
0: o Everton...
1: São seis PDV? Seis goleiros?
0: São quatro, seis, exatamente.
1: Absurdo, o Carlos Miguel tá entre os seis goleiros.
0: O Everton, acho que é muito por uma questão de serviço prestado, né? Por tudo que ele... Não pelo momento, talvez, né? Até pelo momento, acho que nem o Bento estaria, né? Mas é que virou desconfiança. Mas o Everton não apareceu com o Ancelotti. Acho que é uma questão, assim, de respeito. Até porque o Ancelotti, ele vive um meio ciclo que acho que muito jogador, ele não pôde observar tanto. Ainda mais goleiro, é mais o Taffarel. Tipo, ó, esse você pode confiar.
2: E talvez a lista não seja necessariamente a lista do Ancelotti, né? Porque não deu tempo dele ver tudo que ele queria ver. Ah, eu vou avaliar, sei lá, 200 jogadores. Não dá tempo. Do tempo que ele assumiu, mais compromissos de jogos, mais a ida a Mirassol, tudo isso toma tempo.
1: Bastante.
2: É, e eu acho que não é uma lista só dele, vem outras pessoas, aí o Taffarel é importante nesse aspecto. Agora, você olhar uma lista com seis goleiros e não ter o Carlos Miguel, é no mínimo uma interrogação na nossa cabeça. Tem nome aí que, eu acho que assim, por serviço prestado, essa coisa toda, você não pode ocupar uma vaga. Numa hora como essa, você não pode ocupar uma vaga, na minha opinião. Você tem que colocar os melhores para tentar alguma coisa lá na frente.
0: Ó, passar aqui os defensores, e aí tem lateral direito, lateral esquerdo e tem zagueiro. Eu vou especificando aqui, vamos lá. Alexandro entra como lateral esquerdo, Flamengo. Bremer, zagueiro, Juventus. Danilo é o híbrido, né? Vamos colocar ali como lateral / zagueiro, e é o que o Ancelotti... Esse aqui não precisava nem falar.
2: Esse não precisava nem estar na lista aí.
0: Esse tá confirmadíssimo. O próprio Ancelotti já nominalmente confirmou o Danilo. Douglas Santos, lateral esquerdo do Zenit. Gabriel Magalhães, zagueiro brasileiro do Arsenal. E Ibanez, Al-Ahly, jogou como lateral na última convocação do Ancelotti. Fabrício Bruno, Cruzeiro, ficou de fora da última convocação. Kaique Bruno, lateral esquerdo, Cruzeiro. Léo Pereira, zagueiro Flamengo. Léo Ortiz, zagueiro Flamengo. Luciano Juba, lateral esquerdo, Bahia. Marquinhos, PSG. Thiago Silva, Porto. Vitinho, Botafogo. Thiago Silva, no caso, zagueiro. Marquinhos, zagueiro. Luciano Juba, lateral esquerdo. E aí Vitinho, Botafogo e Wesley, Roma, laterais pelo lado direito. Tem bastante gente e é o setor que ele vai mais convocar jogador.
2: O PDV, eu tava conversando aqui com o Fabiani. Antigamente era o seguinte, cara. Qualquer jogador de uma lista larga, como se diz, a gente sabia quem era, vinha a fisionomia na nossa cabeça, você conhecia jogadores, Leandro. A gente tinha, porque eram os caras, eram os caras que não eram interrogações, não eram dúvidas. Hoje, metade dos nomes que você disse, se os caras entrarem aqui agora...
0: Não tira foto.
2: Você não sabe quem é, cara. Você não sabe quem é. Essa é a seleção brasileira, uma dura realidade. Eu não tenho nada contra o Ibanez. Cara, eu nunca tinha ouvido falar do Ibanez, a não ser na última convocação. Claro, é um exagero que eu estou falando. Mas é muito pouco para você imaginar uma Copa do Mundo. Nós não estamos falando de uma convocação para eliminatória contra a Bolívia. Não é isso. Nós estamos falando de um ciclo de 4 anos. Não é possível que a gente chegou a esse nível de jogadores convocados. Essa é a minha opinião, cara.
1: Silo, na verdade, o bastão, quando ele foi passado, de alguns anos pra cá, ele passou pra ninguém. Você pega de 94 pra 2002, o Jorginho passou o bastão pro Cafu. Ficou aí um caminhão de anos na seleção brasileira, assim como a lateral esquerda com Roberto Carlos. Então, quando saíram aqueles de campeões de 94, entraram feras. Entraram nomes que todo mundo já sabia.
2: Mas aí não é.
1: Você preparou pra isso.
2: Você pega, por exemplo, não ficou nada do legado do Tite, por exemplo, cara.
1: Não, esquece. Não tem do nada. Tite, não tem de outros também. A gente ficou refém desses grandes jogadores, dessas grandes estrelas do futebol mundial por muitos anos. E não preparou uma geração pra depois deles. A gente ficou aí dependente do depois o Neymar. Depois dessa grande seleção veio o Neymar, não veio mais outros, que ajudou também o Neymar. E outros jogadores nós estamos aí acompanhando, Marquinhos, Danilo, tem nomes que já foram em outras Copas, como o Alisson, e não veio outras figuras, outros jogadores com potencial que pudesse falar, agora a lateral direita é desse cara, agora a zaga central é desse. Tanto que nós estamos aqui para 30 dias numa Copa do Mundo,

0: gente não sabe quem é os goleiros, a gente não sabe quem é a parte defensiva. Isso antigamente já estava carimbado.
1: Né? Já tinha base, né? Hoje não tem base. Hoje começa do zero, uma Copa do Mundo.
2: Agora, ó, vamos fazer um exercício aqui, vamos lá. A gente, vamos contar três goleiros, né? Isso é uma certeza, mesmo que ele mude alguém aí, a gente não sabe muito a condição do Alisson, seria importante ter o Alisson inteiro, né? Dentro dessa, talvez, desse momento não tão bom assim dos goleiros brasileiros que estão à disposição. E o Ancelotti deixa de fora um Carlos Miguel, que poderia ter seu
1: cara,
2: potencial.
1: Cara, Fábio, na minha opinião, poderia ser o cara.
2: Ah, eu levaria. Eu levaria.
1: Não é possível, cara.
2: Eu levaria.
3: Melhor que o Bento.
1: Ele não precisa provar nada.
3: O Everton, ele tá.
2: Ah, melhor. Tá melhor. Tá melhor. E eu diria até melhor que o Ederson, viu? Diria até melhor que o Ederson.
3: Também.
2: Ó, vamos lá, ó. Três goleiros. Beleza. Aí, vamos aqui nas certezas, ó. A lateral esquerda... Alexandre e Douglas Santos, né? Acho que ele não vai...
1: Não tem como fugir muito.
2: Então tá, então temos cinco.
3: Será que não tem mais lateral esquerdo? O Douglas Santos?
2: Eu levaria o Juba.
1: É, ele poderia levaria. Ser.
2: Mas né? Assim, é difícil você jogar, pegar um Juba agora e falar, joga aí, né? Numa Copa do Mundo, né?
3: É complicado.
1: Por isso que não teve um trabalho de preparação. Nós tivemos um ciclo de 4 anos, não teve nada. Nós trocamos aí 3, 4, 5 treinadores. Chega um treinador estrangeiro. Já quase na hora de embarcar, não dá, cara. Não dá.
3: As eliminatórias também foi bem ruim.
1: Foi horrível.
2: O Brasil, num ano sem essa coisa que a FIFA agora de 46 seleções, 48, né? O Brasil hoje teria jogado a repescagem, né? A posição que o Brasil terminou as eliminatórias em anos anteriores seria a repescagem.
1: Seria a repescagem. Que agora classifica todo mundo.
2: Exatamente.
1: Ficaram duas de fora. Mais as que foram disputar.
2: E é um ciclo que tivemos o Ramon como interino, tivemos o Diniz em tese como um interino também, Dorival Júnior, que ficou pouquíssimo tempo, e o Ancelotti. Então, assim, foram 4 treinadores, né?
1: E isso, se a gente levar em consideração que o Tite já disse, independentemente do resultado no Catar, seria o fim do ciclo dele. Então, já havia de se pensar num nome, falar, vamos apostar nesse cara aqui. O Tite saiu e aí foi buscar, foram tentar alternativas aí até chegar no Ancelotti.
2: Ó, então vamos lá, vamos colocar Alexandre e Douglas Santos garantido na lateral esquerda. Do lado direito, eu acho que a gente pode colocar o Danilo como esse nome, apesar dele também atuar como zagueiro. E o Wesley, né, também acho que não vai mudar. Então aí a gente já tem 7 nomes garantidos, colocando 2 laterais do lado direito, 2 laterais do lado esquerdo. Aí, ó, zagueiros. Vamos na bola de segurança para começar. Marquinhos e Gabriel Magalhães. Então aí a gente já vai para o universo de 9 jogadores confirmados. Vocês acham que o Bremer, presente na última convocação, foi bem? Garantiu vaga?
1: Ah, eu acho que nesse universo aí da lista larga, eu acho que ele vai. Eu acho que ele vai.
3: Então também concordo que ele está.
2: Então temos 10 jogadores confirmados, 3 zagueiros, o Léo Pereira presente na última convocação. É um indicativo também?
1: Você tem o Léo Pereira, você tem o Ibanez, que joga de zagueiro, que joga na
3: ala. De zagueiro ontem, Ibanez. Então.
2: Sem o Militão, o Ibanez, porque foi o que ele fez na última convocação.
1: Foi o que ele fez, e o Militão tá fora, então pode ser, cara. Pode ser. Pode ser o Ibanez.
2: Junto...
1: Eu não sei, aí quantos zagueiros ele vai levar? 4?
2: Eu acho que ele leva 4 mais Danilo. Ele leva 4 zagueiros e 2 híbridos. No sentido do Danilo ser esse cara e o Ibanez
1: que
2: também
1: pode jogar. Sim, então eu acho que aí caberia. Bom, aí não...
3: Mais um zagueiro?
2: Isso, ele levaria 6 jogadores.
3: Aí Léo tem o Bremer. O Léo Pereira foi mal, hein?
1: Então tem o Bremer. O Léo Pereira não foi bem.
3: Não, o Bremer já tá.
2: O Bremer já
3: vai
2: tá.
3: Sobrar
2: o Bremer
3: mais um zagueiro para convocar.
1: Bremer e Banes, quais são as outras opções?
2: Tem Fabrício Bruno, o Marquinhos já tá confirmado, né?
3: Magalhães.
2: Mas o que ele poderia chamar, o Fabrício Bruno, né, que viveu aquele problema contra o Japão e tal, depois ficou de fora. Ele poderia também convocar o Thiago Silva, que tá nessa pré-lista. Eu levaria o Thiago Silva.
1: Eu acho que eu não arriscaria, não. E eu de Thiago Silva.
2: Ele não vai levar, mas eu levaria.
1: Mas eu levaria.
2: Seria espetacular.
3: Para levar o Danilo, levar o Thiago Silva também.
1: É lógico.
2: Seria uma grata surpresa. Seria uma grata surpresa.
1: E não precisa provar nada.
2: Nada.
1: Ah, pô, tá com idade, não sei o quê. Meu amigo, são 7 jogos aí e acabou, velho.
2: Exatamente, voltou para a Europa, né? Ele fez um caminho que ninguém faz. O cara volta para o Brasil e volta para a Europa, para um clube, né, que acabou de ser campeão português com ele, né?
1: Acabou, cara.
2: Então, eu também seria maravilhoso, mas é difícil imaginar que o Ancelotti vai surpreender com jogadores que ele não chamou, né? Por exemplo, eu levaria o Pedro, eu levaria o Thiago Silva, que ele não chamou, eu levaria o John, que ele chamou uma vez.
1: O John não foi na última ou nas últimas, porque estava machucado.
2: Isso,
1: mas ele falou isso numa coletiva. Falou que gosto ele muito, isso. Queria observar, gosto muito do John.
2: É. Mas não dá para contar Thiago Silva como garantido. Então, a gente fecha mais ou menos com 10, 11, contando que tem uma vaga na defesa em aberto aí, né? Talvez.
1: Mas
2: entre Ibanhes...
1: Então, cara, entre Ibanhes...
2: Thiago Silva...
1: Pô, hein? Não dá para você pensar, né?
2: Ibanhes...
1: Talvez ele fique com o Ibanhes, mas sim, eu ficaria de olho fechado no Thiago Silva. É, jogaria todas as fichas no Thiago Silva.
2: E aí, ó, vamos pro meio campo, ó. Andréas do Palmeiras, Andrei do Chelsea, que fez uma temporada bem ruim. O Chelsea, de modo geral, foi mal. Bruno Guimarães do Newcastle, dono do meio campo junto com o Casemiro do Manchester.
1: Esse é o melhor.
2: Danilo, Botafogo, Ederson, Atalanta, Fabinho do Al-Ittihad, Gabriel Sara do Galatasaray, Gerson do Cruzeiro, João Gomes do Wolverhampton, Paquetá do Flamengo e Matheus Pereira do Cruzeiro. Aqui então a gente garante Bruno, Casemiro, a gente chegaria entre 12 e 13 confirmadíssimos.
1: Você botou os dois titulares.
2: Os dois titulares.
3: Danilo do Botafogo.
2: O Danilo do Botafogo foi muito bem. Acho que vai acabar tendo
1: eu
2: vaga.
1: Acho que
2: né?
1: Cabe. Eu acho que cabe fácil.
2: É. E aí, cara, eu não levaria o Andrei. Ele chamou o Andrei, mas o Andrei fez uma temporada ruim. Reserva no Chelsea. O Chelsea foi mal essa temporada. Abriria espaço para um retorno do Paquetá, né? Que ficou de fora da última convocação.
1: Eu acho que o Paquetá também... Eu acho que já deu o que tinha que dar o Paquetá, cara.
2: Eu acho que ele representa muito esse período pouco inspirado da seleção,
1: pois
2: sabe?
1: Pois é.
2: Esse jogador...
1: Pô, vamos e não vai.
2: É.
1: E não foi. É. Isso aí, eu não gosto.
3: Mas aí, quais as opções mais pra ele, David?
2: Ó, vamos pensar. O Andrés do Palmeiras foi um cara que ele chamou em algumas oportunidades e tá bem.
1: É um bom jogador, tá bem.
2: E tá bem. Parece que ele vai levar o Fabinho, né?
3: Também.
2: Porque ele entendeu que o Fabinho é o substituto do Casemiro por uma indicação do próprio Casemiro. Porque o Casemiro, ele é quase que um auxiliar técnico do
1: Ancelotti. Aí nós vamos,
2: né,
1: pular uma etapa. Eu acho que aí o Neymar, por isso que o Neymar vai. Porque o Casemiro já deve estar fazendo...
2: Pode ser.
3: Ô Ciro, quando o Neto perguntou pra mim ontem se eu levaria o Neymar por conta do jogo do Bragantino, eu disse que não. Não por conta do jogo, porque aí a gente vai entrar o mérito do Paquetá, duas semanas atrás, que ele jogou dois, três jogos bem, não é por isso que ele tem que ir.
1: Mas eu acho que
3: O Neymar entra no contexto do que é o Neymar, do que representa o Neymar, do que o Neymar possa jogar.
1: O último, e o grande ídolo da torcida e tudo.
3: Fabinho, vai Paquetá, aí também não levar o Neymar,
1: aí não dá,
3: sacanagem.
1: Né?
3: Aí é um absurdo. Não, se eu fosse, eu vou levar um cara que é de renome, que vou pensar no futuro, que eu vou renovar, que tem potencial.
1: Mas não
3: de
1: é
3: estar
1: o caso.
3: Próxima,
1: né? Mas não é o caso.
3: Não é o que está acontecendo. Não é levar o Danilo, porque faz parte do grupo.
1: Concordo, então, assim, sua linha de raciocínio está certa.
3: Não caberia o Neymar. Mas agora com o Fabinho,
1: com o próprio Danilo.
3: O esquerdo aí, o Douglas Santos, com todo o respeito.
1: Aí você não pode deixar o Neymar de fora. Mas não chegamos lá ainda. Vai lá, PDB.
2: E aí, meio por essa conta de garantidos aqui, a gente garantiu uns 3, 3,5. A gente tá com...
3: Mas não tem mais, tá faltando mais volante aí, não tá? Tá aí o Fabinho, o Casemiro.
2: Fabinho, ó, volantes, ó. A gente tem o Andrei, o Andrés, o Bruno Guimarães.
3: Deu 5.
2: Casemiro,
3: Danilo
2: e Andrés. Fabinho, que é volante também. O João Gomes é volante. Isso é pré-lista, né?
3: Não, que a gente acha que vai.
2: Ah, que acha que vai? Casemiro,
1: Bruno Guimarães,
2: acho que Fabinho, né? Pelo entendimento do Ancelotti e do Casemiro, são
1: aí
2: os que estão garantidos.
1: Faltam duas, né?
2: É.
1: Andrés.
3: Danilo.
1: Andrés e Danilo. Poderia fechar a faixa.
2: Aí um pouco mais à frente ele tem o Paquetá. Eu acho que ele vai levar o Paquetá.
1: Ah, não é possível.
2: Ele vai levar o Paquetá. Ficou de fora da última.
3: Mas pra levar o André, é melhor levar o Paquetá. Tá?
2: Eu acho que é exatamente essa a cabeça dele. Ele vai abrir mão de um volante, talvez seja o Andrei, pro Paquetá voltar pra esse time. Porque ele vai precisar de um cara ali, mesmo que o Paquetá não inspire tanto.
1: Paquetá pode queimar minha língua, cara. Pode ser.

0: Jorginho não tivesse defendido a Itália, talvez estivesse nessa lista.
1: Talvez estivesse nessa lista. E já teria jogado Copa, né? Diferente. Diferente.
2: O Arrasca também.
0: E teria jogado o Copa, o Arrascaeta com certeza. Aqui agora machucou, né? Não sei como é que é a condição dele. Mas o Jorginho certamente teria tido a chance de disputar a Copa do Mundo, porque a Itália não vai para a Copa.
1: A Itália não vai para a Copa. Agora, o Leandro falou do Arrascaeta, só para a gente encerrar por agora o assunto de seleção. O Arrascaeta, ele não tem cadeira cativa no time titular do Uruguai. Não tem. Porque é uma seleção que ele tem uma questão que ele não consegue render como ele rende no futebol brasileiro. E a gente está falando do principal jogador, acho que, do futebol brasileiro dos últimos anos. Acho que o maior estrangeiro que atuou no, em termos de atuação, né? De quem jogou no futebol brasileiro.
0: Resultado, né?
1: É isso. Resultado, exatamente. Campo. O maior da história, talvez, de títulos, do que ele representa. Provavelmente seria titular na seleção brasileira e não consegue ser titular na seleção do Uruguai.
0: Não encaixa, né? São esses mistérios que a bola reserva, cara. De cara que voa no clube, que é um ídolo, porque o Arrascaeta, pô, tem torcedor que botou o nome do filho de Arrascaeta. Bastante. Muito torcedor.
2: Sósia do Arrascaeta.
0: Hã?
2: Tem sósia do Arrascaeta.
0: Tem tudo, cara. Tem boneco, tem tudo do Arrascaeta.
2: O da seleção uruguaia também é complicado, hein?
0: Quem que tá lá? Aí é um argentino, né?
3: Bielsa,
0: ele é fácil de trabalhar. Ele é fácil de trabalhar. Mas é uma pena o Arrascaeta não ser um jogador brasileiro. Certamente não temos um jogador nesse nível para essa posição na seleção brasileira. É uma pena.
1: Impressionante.
0: É uma pena.
3: Matheus Pereira, não? Boa noite até.
0: Ah, tudo bem, Fabiano?
3: Seleção brasileira,
0: pô, desculpa.
3: Vocês. Imagina, de forma alguma. Matheus Pereira não poderia ser esse cara?
0: Mas eu acho que não é no mesmo nível. É um bom jogador, mas não é no mesmo nível do Arrascaeta. Eu acho que não. Eu acho que o futebol brasileiro não tem. Se a gente pegar os estrangeiros, tudo bem, a gente está falando do Arrascaeta. Mas o futebol brasileiro tem algumas posições que a gente não consegue. É impressionante. O Uruguai é do tamanho de um bairro aqui de São Paulo.
1: Verdade.
0: Né? E a gente não consegue formar, cara. É um país continente e a gente não consegue. Não sei o que está acontecendo. O Leandro falou agora há pouco dos laterais. Pô, a gente teve Cafu, grandes nomes, cara. E ninguém pegou para continuar essa tradição nossa. Na lateral esquerda, a mesma coisa. Tivemos lá Roberto Carlos, tivemos o Júnior, que foi o capacete lá em 82. Tivemos o Júnior do Palmeiras e do São Paulo também, que foi um baita jogador. Tivemos o Branco.
3: Marcelo mesmo.
0: O Marcelo no Real Madrid.
1: Pô, pensar que o Serginho não jogou Copa.
0: O Serginho, lateral esquerdo do São Paulo, não jogou Copa.
1: Milan, São Paulo, né?
0: Pois é.
1: O próprio Silvinho também, que ficou um bom
0: treinador
1: tempo
0: da Albânia, seria o único brasileiro.
1: Seria o único treinador brasileiro.
0: Treinador seria, a Albânia na repescagem ficou. Mas e hoje não tem nada,
1: não,
0: cara.
1: Não tem.
0: Você olha, e aí não dá para culpar o Ancelotti. Pô, mas não, você não chamou dá. Fulano, que fulano? Não tem fulano.
1: Ele vai ter que descobrir uma turma aí pro próximo ciclo.
0: Agora, eu não sei, talvez o Leandro possa dizer, onde é que tá o erro? Tá na categoria de base dos clubes? Onde é que tá o erro? Por que sumiram esses caras, Leandro?
2: A maioria tem saído do Brasil muito cedo, sim. Você pega grandes jogadores e eles, quando eles despontam um pouquinho, eles saem e vão pro futebol europeu e muitas das vezes lá ele não consegue dar sequência. Talvez ele aqui no nosso país, no nosso futebol, com a realidade que a gente tá vivendo hoje, que a gente tá falando do Arrascaeta, que poderia ser titular da seleção brasileira com tranquilidade, lá fora para você, chegar, arrebentar, ser titular do Chelsea, ser titular do Manchester, ser titular do Real Madrid, é um pouco mais complicado.
0: Mas
2: aí
0: isso
2: acaba que ele vai emprestado para um time menor da França, que ele é um time menor da Itália, e dali ele não volta pro grande mais. Aí esse jogador que ele poderia ter tido um pouco mais de tempo no Brasil, ter se destacado de uma melhor forma, ele acaba que fica um jogador mediano. Então ele já não cabe mais na seleção brasileira.
0: O que eu vejo é que o jogador brasileiro, ele chega, ele é contratado pela habilidade dele, pelo jeito diferente de ser, e lá os caras botam numa máquina e falam, ó, tudo que você faz lá, não faz aqui. Você tem que jogar aqui taticamente de um jeito diferente, aí mata o diferencial.
2: Dois jogadores, vamos dar o Ângelo e o Marcos Leonardo dos Santos.
0: O Ângelo foi com 16 anos embora, 17?
2: Um foi pro Chelsea e um foi pro Benfica. Eles jogam aonde hoje? Arábia Saudita.
1: Sim.
2: Entendeu? Então, assim, poderia estar aí despontando como tava Marcos Leonardo, artilheiro, fazendo gol, vai para a seleção brasileira, hoje dificilmente vai falar o nome dele.

0: seleção brasileira, assim como o Ângelo. Então, assim, é mais ou menos...
1: É, o futuro é tenebroso, porque os clubes só estão pensando em dinheiro. Estão vendendo Exatamente. Cada vez mais cedo, não tem como segurar. Outro dia o Palmeiras fez uma venda gigantesca aí do Vitor Reis, um zagueiro, por uma cifra que eu não lembro exatamente os valores, o Milhós talvez tenha, a venda do Vitor Reis foi embora jovem, praticamente não jogou no time de cima. Então, eu acho que é irreversível isso.
0: A escolha também te coloca longe da seleção brasileira. Acabamos de falar do Gerson.
2: Foram 37 milhões de euros.
1: Quanto?
2: 37 milhões de euros. Cerca de 230 milhões de reais.
1: Para um zagueiro, na época, 18 anos de idade.
2: Isso.
0: Acabamos de falar do Gerson.
1: Como é que segura?
0: O Gerson era titular da seleção brasileira. Tava bem. Fez uma escolha que colocou...
1: Ou ele, o empresário, né?
3: O pai. Que é o pai, né?
1: Foi o pai, é?
3: O pai do Gerson é uma figura, né? Cara que às vezes rouba a cena, né? Assim, né? De.
4: Respira até, que é de graça.
3: Até atrapalha um pouco.
0: O pai do Gerson, ele brigou pela renovação de contrato. Quando o Flamengo renovou, ele pediu pra sair. Aí o Gerson tá na situação hoje. Ele não tá entre os oito que a gente escolheu.
3: Exatamente. Aí. Agora, é claro que é um problema. Eu acho que o Brasil é um pouco pior com relação às laterais, mas eu acho que é um problema mundial de característica. Você não tem mais os mesmos laterais de outrora. Inclusive, a Alemanha, por exemplo, que teve Felipe Lahm, a própria Espanha também, né, que teve bons laterais. Eu acho que quase que todo mundo está tendo um pouco esse problema, entendeu? Eu acho que é por conta... Mas eu acho que o nosso, no caso da seleção brasileira, é um pouquinho pior. É um pouquinho, porque talvez os caras, pelo menos, surgem lá e eles já estão lá, certo? Então, você tem ali um Trent Alexander-Arnold na Inglaterra, o cara tá lá, ele já tá, né, habituado a toda uma situação. Você tem hoje os laterais da França também. Eu acho que o fato da gente aqui não estar conseguindo formar é mais difícil, porque você forma e não exporta, mas o cara foge um pouco das características. Os caras lá não, eles já são formados lá. Mas eu acho que todo mundo olha um pouco pra cada seleção e fala, pô, tá faltando lateral bom. Tá faltando lateral bom, mundo hoje.
1: Porque o esquema tático é diferente também, né? Então você já não tem mais o lateral que desce, que cruza, aí você tem um cara que segura, aí você tem um meio que faz aproximação, o lateral fica parado. Mudou, o futebol mudou. Agora, o nosso diferencial sempre foi o talento.
3: Sim.
1: Né? Isso que nos levou a tantas estrelas aí no mundo. Uma seleção tantas vezes campeã, pentacampeã, e já estamos numa fila aí de 24 anos... E arrisco dizer que vai ser a maior fila. De 70 para 94 veio o título, agora de 2002, não sei se vem em 2026, talvez a gente fique para 2030.
3: Exato.
1: Porque você olha essa seleção que a gente está dizendo aqui, não tem, cara. Não tem.
0: Eu arrisco a te dizer que o titular da seleção brasileira na lateral direita é o Ibanez.
4: Não duvido, hein?
0: Eu já risco.
4: Não duvido.
0: Porque eu
1: porque ele recompõe. Porque
0: ele vai fazer o que o Militão ia fazer.
3: Sim.
0: Que era fazer uma linha forte ali, defensiva, assim como o Alexandre do lado esquerdo. Vai fazer uma parte defensiva, fechar a casinha. É o que eu imagino no Brasil. Eu também não imagino também quando o Ancelotti vai colocar 3-4 atacantes na Copa. Eu acho que ele não vai fazer isso aí. Se ele entender, né, o que nós estamos passando, a realidade na parte defensiva, na hora de recompor, eu fecharia a casinha. E colocava dois jogadores à frente com mais velocidade.
1: Por isso que fica ruim para Pedro, que não vem para marcar. Sim. E ficaria muito ruim para o Neymar, que vai entrar nos 10 minutos finais ali, quando a tática já tenha mudado completamente. Porque aí tem a questão física, né? Os caras já cansados e não sei o quê, porque não são jogadores que conseguem marcar. O Pedro não consegue por característica e o Neymar não consegue pela condição física.
0: Eu falo isso com você quando a gente for enfrentar as grandes potências.
1: Sim, exatamente,
0: você
1: eu entendi.
0: Fazer um jogo diferente.
1: Lógico.
0: Vou jogar contra, sei lá, Egito, não sei o que. Dá pra você jogar quatro atacantes, aí você é o Brasil. Aí entra a qualidade que você falou, a nossa capacidade, aí tem que colocar medo nos caras. Mas agora quando você vai encontrar uma França, uma Espanha, as equipes que elas têm aquela posse de bola, muita qualidade, meio campo...
1: Né, nós tivemos um amistoso contra a França aí, a gente viu, é outro futebol praticado, né? Brasil praticando outro futebol.
0: Aí você tem que ter a humildade de saber que você não é mais aquele Brasil, né?
3: Exatamente. Para fechar o assunto seleção, não é opinião pessoal de vocês. É sobre o que o Ancelotti vai fazer na segunda-feira. Vai levar ou não vai levar o Neymar? O termômetro hoje dia 12, 6 dias da convocação. Não é o que você faria, Guerreiro, não é o que você faria, Decilo. É que o Ancelotti, o que está na cabeça do Ancelotti.
1: Eu acho que a buzinada do Casemiro pode ser preponderante, pode ser decisiva, e eu acho que ele leva o Neymar.
0: Eu acho que tem dois pontos, a buzinada do grupo, né, que foi citado pelo Casemiro, e também uma fala do filho do Ancelotti. Ele participou de um podcast aí na Itália, dizendo que a possibilidade do Neymar aí é grande.
3: Então vocês acham que ele vai levar o Neymar?
1: Eu acho que leva.
0: Eu acho também.
3: Eu acho que não. Pela coerência e pelo tamanho que ele tem. Ele vai bancar essa briga com a Parçolândia.
1: É. Aí ele precisa ter um entendimento que o grupo pode receber de um jeito, né? Nós tivemos o Jorge Sampaoli na seleção da Argentina.
3: Ah, os caras
1: engoliram o Sampaoli.
3: Mas não tô a gente comparando. Tá falando do melhor treinador do mundo.
1: Não, não tô
3: mundo,
1: comparando,
3: em tese, né?
1: Mas é duro você comprar uma briga com um grupo e tem casca, né?
3: Tem.
1: É, não sei, eu acho que ele levaria, cara. Nós estamos falando em tantos nomes aí que não jogariam a Copa CESP, cara. E a gente não vai botar...
3: A gente só fala do Neymar porque esses nomes permitem que a gente fale.
1: Exatamente, né? Senão o Neymar estaria fora. É. Se você olha uma seleção aí com 27 nomes, os caras de ponta...
3: Você não consegue tirar ninguém.
1: Você não consegue... Aqui a gente consegue tirar.
4: Só se o Rodrigo e o Estevão não tivessem machucado.
1: Aí era outra conversa.
4: Aí não tinha chance nenhuma.
1: Ah, eu acho que nenhuma diminuiria muito.
3: Eu acho que é por isso que a gente ainda está falando.
1: É, exatamente, porque nós perdemos
3: porque
1: dois caras...
3: faz sentido.
1: Porque nós perdemos dois caras tops, cara.
3: É.
1: Então, e não é o caso. Hoje você olha a lista ali, você fala, meu, dá pra tirar um aqui, esconde aquele ali e bota o Neymar, cara.
0: Também, Ciro, do tempo de todas as convocações do Ancelotti, os caras também não renderam nada. Também no jogo, não viu um jogo, né, que a gente fala assim, ó, hoje esse time encaixou, esse time jogou fino da bola, esse time atropelou, esse time jogou de igual pra Argentina, esse time jogou de igual... com os primeiros colocados da eliminatória. Não, ficamos lá embaixo, fazendo futebol.
1: Não, e você pega os últimos jogos aí, os amistosos, você pega o Luiz Henrique. Ele aproveitou a oportunidade.
3: Demais.
1: Ele falou, cara, é comigo aqui, eu preciso mostrar do que eu sou capaz. Agora, foi um dos poucos. Se você tem lá meia dúzia de jogador nessa posição que faz o que fez o Luiz Henrique, não cabe o Neymar.
0: Mas verdade, pra finalizar, né? Esqueceu. Igor Thiago, acho que tá garantido, hein?
3: Igor Thiago, vice-artilheiro da Premier League. Também não é nada, não é nenhuma sumidade.
0: Já vai sobrar nego aqui.
3: Cara, e pensar que jogadores como Ricardo Oliveira, né, ficaram de fora de Copa.
0: Alex.
3: Né? Alex.
1: Cara, nós
3: Djalminha, cara.
1: Nós tivemos o próprio Neto.
3: Neto.
1: Ficou fora em 90. Pô, você tá brincando comigo.
3: Que loucura, né?
1: Ah, e hoje você olha, eu não tenho nada contra esse menino, cara, mas tudo bem, ele bate pênalti, ele é forte, ele sobe bem de cabeça, mas, porra, não dá pra você imaginar uma tampinha de refrigerante com a foto do cara da Copa de 2026. Eu sou saudosista. Eu sou do tempo que a seleção brasileira, você olhava, você reverenciava os caras.
3: Sim.
1: Não é o caso hoje, cara. Parabéns ao Igor, se ele tiver garantido ali.
0: E faça gol, né?
1: É o que a gente precisa. E que venha aqui no nosso programa e que a gente, pô, dê os parabéns pra ele. Mas hoje, você olhando assim, você fala, cara, não vai dar.
3: Seguinte, fazer um giro rápido, daqui a pouco a gente se aprofunda também no noticiário dos nossos times, porque, claro, a expectativa é gigante pra convocação, a expectativa é enorme pra uma Copa do Mundo, mas o futebol brasileiro ainda tem chão. Até a paralisação, claro, para a disputa da Copa. Então vamos com o primeiro destaque do Timão. Aqui nesta terça-feira, o Corinthians que enfrenta o Barra, Luiz Fabiani, pela Copa do Brasil, certo?
4: Isso, na quinta-feira, às 7h30 da noite, basta um empate para o Corinthians se assegurar nas oitavas de final da Copa do Brasil. E olha a notícia, ontem o Corinthians teve folga depois do Clássico, se apresentou hoje no período da tarde. Quando se apresenta, o Guerreiro sabe muito bem, primeira coisa é o teste físico, né? Ver como é que tá todo mundo, como é que foi a folga, aqueles estão no departamento médico, e o Memphis passou pelos testes físicos que constataram que ele ainda não podia trabalhar com bola em campo, hein? Então o Memphis Depay ficou na parte interna do CT e difícil dificilmente jogue contra o Barra. Ontem eu comentei que a chance era grande, é verdade. Mas hoje, na reapresentação, os atletas mostraram que, de fato, ele não deve estar à disposição no jogo de quinta-feira. Então, Memphis Depay deve ser baixa no Corinthians na partida de quinta-feira. Informação importante no Timão, que terá um desfalque de peso na Copa do Brasil.
3: Pô, daqui a pouco a gente fala mais do Corinthians aqui nos Donos da Bola. Vida mais tranquila para o Palmeiras, apesar, claro, que acho que o Corinthians não vai ter muita dificuldade, mas o Palmeiras jogando em casa, Bruno, fez um bom resultado, tá mais tranquilo, o Abel vai descansar a turma ou não?
2: Ah, vai, PDV, certamente, viu? Boa noite para você e para os amigos ligados aqui nos Donos da Bola. O Abel Ferreira deve poupar grande parte do elenco, mas também tem outras questões para se preocupar para a sequência do Brasileirão. Isso porque tem uma nova lesão, viu? Todo dia uma nova notícia. Depois do Andreas Pereira, agora foi a vez do Bruno Fux, diagnosticado com uma lesão na coxa, um edema muscular também nessa segunda-feira, por isso perdeu o treino de hoje. Vale destacar que também na atividade dessa terça-feira o Paulinho não participou. Depois de alguns jogos ele vai ganhando um descanso, né? No acompanhamento muito próximo com o departamento médico. Então Paulinho, Bruno Fux, Andreas Pereira, além de Vitor Roque, Arthur Piquerez, vai crescendo a lista de jogadores no departamento médico do Alviverde. Claro que estes e outros titulares que merecem descanso, como Alan, Gustavo Gomes, devem ser preservados do duelo contra a equipe do Jacuipense nessa quarta-feira no Estádio do Café. A equipe baiana vendeu o mando e o jogo acontece em Londrina a partir das 9h30 da noite, PDV.
3: Olha, é o seguinte, o São Paulo joga amanhã, mas o setorista do São Paulo não consegue falar de bola. Não consegue, porque o bastidor de São Paulo rouba a cena, né? Hoje tivemos, ainda ontem, né, a confirmação de que o Olten se livrou do afastamento, né? Tem muito poder dentro do Conselho do São Paulo, e mais, ele dissolveu a comissão de ética do São Paulo e trouxe uma nova com aliados que agora fazem parte dessa comissão. Daqui a pouco eu trago a lista. Tem o Caio Forjas, que é uma figura importante na oposição de São Paulo, advogado, sempre conversa com a gente. Tem o Carlos Sadi, que apesar de ser do grupo de apoio do Olten, ele é uma figura independente. Isso eu falo tranquilamente, porque eu converso com o Carlos Sadi em muitas oportunidades, e ele sempre fala, eu sou dono do meu próprio destino, mas ele faz parte hoje desse grupo de apoio à figura do Olten. Mais do que isso, outra informação importante. Hoje estava marcado o depoimento de Júlio Cazares.
1: Não apareceu.
3: Ele não foi, e de forma proposital, optou por se manter em silêncio neste momento. A apuração a respeito de duas situações, né, por parte da polícia, caso do camarote e também lavagem de dinheiro no São Paulo. Então, duas frentes importantes para o Cazares se explicar. É uma estratégia de defesa, ele não apareceu para depor. Então, realmente, vamos ver como, de alguma forma, o Cazares vai tentar em algum momento se defender. E assim, a informação é de que a defesa do Cazares teve acesso a tudo que tem direito com relação às partes da investigação e do processo.
1: Mas vai chegar um momento que ele vai ter que falar, né?
3: Ah, sim.
1: Vai chegar uma hora que não tem mais como, deixa para depois, vou falar em não sei onde. Vai chegar uma hora que ele vai ser obrigado a falar, e aí ele vai ter que revelar ou provar inocência, né? Porque as acusações são muito graves, são muitas acusações, né? De vários anos. Foi o show da Shakira em fevereiro, foi a pontinha de um iceberg que acabou. E aí, mais uma vez, o São Paulo com um áudio vazado, né? A gente já soube que houve interesse de vazar aquele áudio.
3: Sim.
1: De alguém comprou. Sim.
3: Vinícius Pinotti, né? Inclusive foi absolvido pelo conselho por conta disso.
1: Então.
3: Porque ele era, aliás, aliado em um dado momento do Cazares.
1: Depois queria
3: pular fora do barco e tem pretensões políticas do São Paulo.
1: Exatamente.
3: Aliás, é um nome diante, talvez, né, desse quadro hoje do São Paulo, com o Harry Maciz, que respeito a carreira como empresário, mas é um aventureiro dentro do futebol, tá, né, tentando aí. E do Olten Aires, o Vinícius Pinotti acaba se caindo no colo dele. Acho que até bom pro São Paulo de alguma forma, né? O Leandro conhece a parte política do São Paulo e sabe o que eu tô falando, né, Leandro?
0: No momento tá bem complicado, né, esperar o desenrolar aí de todos os processos, né? Pinotti acredito que é um nome forte aí pro futuro, mas aguardar, muita coisa pode acontecer até lá, viu, PDV?
3: Acho que o que mais dói no Júlio Cazares é não poder postar no Instagram.
1: Poder
3: fazer as postagens que ele fazia.
1: E tirou a foto dele do WhatsApp. Ele deve estar.
3: Aquele jeito pavão dele.
0: Eu acho que o mais dói, vai doer, você poder ir e vir. Acredito que no resto da vida dele, ele não vai ter mais a paz, né, de poder ir numa padaria, no supermercado.
1: E tinha um discurso muito bom, né? Não sei, em algum momento ele deve ter se perdido, né? Porque acabou se enrolando. Eu particularmente conversei muito com o Casares, eu tenho o meu blog pessoal, fala muito do São Paulo.
3: Sim.
1: E ele trocou algumas informações, falou, então posso divulgar isso? Ah, mas não fala que fui eu que falei, não sei o quê. Então fica meio às escondidas. Eu acho que, sei lá, cara, cada um sabe onde pisa, cada um sabe como deve agir. Mas eu, no caso dele, em sendo inocente, eu falaria tudo. Chamaria, falou, olha, aconteceu isso, isso, isso, e tem coisa que eu não vi, tem coisa que eu errei, tem coisa que eu acertei, porque todos nós somos sujeitos a erros, a tropeços. Agora, precisa ver em que circunstância foi o envolvimento dele, o tamanho do envolvimento dele. Agora, é muito complicado que no São Paulo os áudios, eles não vazam aleatoriamente.
3: Não.
1: Teve esse agora mais recente,
3: do
1: presidente, do Jair Macis, falando que não demite o Roger porque não tem grana. Pô, você imagina a cabeça do treinador para trabalhar? Fala, pô, eu tô aqui porque os caras não têm como pagar minha indenização.
3: Os mesmos que te contrataram.
1: Os mesmos que te contrataram dizendo que não tem
3: dinheiro. E que mandaram embora outro que estão devendo pro mesmo, né?
1: Então é um negócio, o São Paulo é gigante, a história mostra, o time com mais títulos internacionais aqui no Brasil. Cara, não podia estar vivendo uma situação como essa, e eu acho difícil que consiga colocar a casa em ordem. Eu acho difícil.
0: No caso do último áudio, Silo, tenho um respeito muito grande pelo Macis, né, o conheço. O Macis, ele não precisa desse cargo, ele não precisava estar ali. Vazando um áudio desse aí, melhor também já sair. Todo respeito, pede pra sair, assim como o Rui Costa pede pra sair. Até porque eles não garantem ninguém, velho. Eles não estão garantindo nem eles. O Rui Costa disse, se o Roger sair, ele não sai porque ele é funcionário do São Paulo, não é funcionário do Roger. Aí o Macis não vai pagar ninguém porque a conta não é dele. A conta é sua, quando você tá ali no São Paulo, não vi nenhum clube que você assuma um presidente hoje, a conta que tá ali é do presidente que assumiu. Ah, já que você não precisa, não quer assumir essa responsabilidade, não quer trabalhar, não quer reverter a situação.
1: Não fica assume, no cargo. Não assume. Fala, não,
0: se
1: quero.
0: É mais fácil, não quero, eu não preciso disso. Então não vá. Eu também fico me perguntando, pra que que vai? Você tem uma empresa, você é bem sucedido, você é um grande empresário. Pra que você quer assumir o clube? Com esse monte de abacaxi, com esse monte de pepino, né? Com jogadores que renovaram o contrato, que não tem condições de jogar. Que são ruins, para não falar outra coisa.
1: E ainda tem o caso do Arboleda, que daqui a pouco,
3: sim,
1: não estranhe se o Arboleda,
3: sim,
1: daqui a pouco...
0: Não, se o Arboleda, vou ser bem sincero, se o Arboleda...
1: Voltar pro time.
0: Voltar e vestir a camisa de São Paulo, jogar, eu nunca mais piso no Morumbi. Eu nunca mais vou lá. Entrego o camarote, nunca mais vou lá. Se o Arboleda voltar, vestir a camisa de São Paulo e jogar no estádio do Morumbi, eu nunca mais piso lá.
3: Forte, hein?
0: Vou.
3: Forte.
0: Aí é pra acabar, é pra fechar. Aí,
3: forte,
0: aí chegamos no fundo do poço, aí pra encerrar mesmo.
1: E você acha que corre esse risco, Leandro?
0: Pelo que eu tô ouvindo falar, primeiramente, ele não tinha nem que estar mais no CT.
3: É verdade.
0: Se você tem um advogado competente, coisa séria, primeiro você vai pensar na instituição, no clube, no São Paulo. Ele desrespeitou-se quando fez tudo isso aí. E veio lá de trás, quando vestiu o caminho do Palmeiras e outras coisas.
3: Tudo
0: que o São Paulo pôde fazer por ele, fez. Ele tinha que ter um mínimo de gratidão. Ah, eu não tô jogando, porque é opção do treinador, amanhã pode vir um, e ele pode ser titular, pode ser capitão. A gente vê aí, o Garro não tava jogando o Corinthians. Hoje o Garro é importante, é capitão, é um dos melhores, mas ele não tava jogando. Então mudou o treinador, se muda muita coisa.
1: E eu acho estranho que o São Paulo, óbvio, não pagou os 30 dias porque ele não apareceu.
0: Pagou?
1: Né? Não, esses 30 não.
3: Desconta não, do ordenado dele.
0: Sim, mas ele recebeu o último salário quando ele viajou.
1: Sim, recebeu quando viajou.
3: Agora
1: não,
3: o próximo não, vai ter o desconto.
1: Vai ter o desconto. E agora, até ele ser negociado, que eu duvido que seja...
3: Ele ganha normal.
1: Ele vai ganhar normal até o final do contrato dele. Eu acho isso um completo absurdo. É. Não é possível...
3: E a questão é quem vai querer o Arboleda? Assim, no futebol brasileiro.
1: É isso.
3: Ou o pacote Arboleda. É um cara que... Amanhã ele pode não se apresentar no seu clube.
1: Mas nem no país dele, que ele andou queimado com a seleção.
3: Sim.
1: Ele era um jogador...
5: Perdeu a vaga na Copa.
1: Perdeu a vaga na Copa do Mundo.
3: Levou o Kendry Paes pra balada lá nos Estados Unidos.
1: Exatamente. Então quem vai querer um cara desse, cara?
3: São Paulo tem uma bomba.
1: E o São Paulo tem uma bomba que tá custando dinheiro. Daqui a pouco.
0: Na semana que ele sumiu.
1: Você quer saber qual vai ser a justificativa? Nós estamos gastando com ele, então vamos colocá-lo para jogar. Vai ser essa. Vai ser essa, desculpa.
0: Aí eu não, aí você não vai me ver mais lá. Vai ter certeza.
3: E aí o que você vai fazer com o camarote?
0: Não, devolver também, só tá tendo custo. É. Só pego, tá tendo custo. Quer pegar?
4: Eu pego. Pego.
1: Tá quanto tempo sem jogo lá?
0: É, agora estão em quase 40 e poucos dias.
1: É. E como é que você faz? Você paga o aluguel normal?
0: Tem que pagar, do mesmo jeito, tem que pagar ingresso. Eu não faço esquema, né? Então tem que pagar. É, o ano passado ficou de outubro a janeiro sem jogo. É muito complicado, cara. Mas essa do Arboleda aí, não acredito que nenhum outro clube sério. É, isso aconteceria. No Palmeiras aconteceria isso com o Arboleda?
1: Ah, de jeito nenhum.
0: No Flamengo aconteceria?
1: Nem reintegrado ele seria, nem pra treinar em separado.
3: No Flamengo, tiraram a 10 do Gabigol por algumas mancadas, né? É, e depois daquilo ele nunca mais, né? Sendo o Gabigol, um ídolo, um cara que fez quase tanto quanto os Zicos tratando em títulos do... Eu não tô comparando qualidade, né?
1: Não, claro, é história, né? É, os dados.
3: Exatamente.
1: Né?
3: Então, dificilmente um cara que fez com a Boleda fez de São Paulo teria espaço no Mas Flamengo.
1: Foi, né? O que o Guerreiro falou. Um clube sério não topa isso.
3: Não topa.
1: Não, não pode. É inadmissível, cara. É um tapa na cara do torcedor, cara.
3: Ó, seguinte. Só pra gente fechar esse nosso giro, daqui a pouco o Everton traz mais informações. Mas um destaquezinho do Santos, por favor, Everton Ramos. Santos vive expectativa amanhã, Copa do Brasil. E claro que o assunto Neymar nessa semana é importante, Everton.
5: Com certeza, viu, PDV? Boa noite para você, para os amigos e para os ouvintes ligados nos Donos da Bola. Pois é, o Santos já está em Curitiba para o duelo decisivo de amanhã, uma semana vista por todas as partes, viu, na Baixada Santista, como muito importante, não só em relação à classificação amanhã para uma próxima fase de Copa do Brasil, até porque o Santos precisa desse dinheiro, dois direitos de imagem em atraso com os atletas, PDV. Uma notícia importante já para dar é o retorno do Gustavo Henrique. O Cuca já havia adiantado isso no fim de semana, ele que se recuperou de uma lesão no adutor da coxa esquerda, deve retomar a vaga no meio de campo santista, mas não só por causa desse jogo importante contra o Curitiba. Uma semana decisiva, até porque eu ouvi de alguns conselheiros, né, o PDV. Há uma expectativa muito grande quanto à convocação de Carlo Ancelotti na segunda-feira, isso porque a gente sabe também que ela pode determinar o futuro de Neymar no Santos e como jogador de futebol.
3: Ó, isso é importante. Sequência da carreira do Neymar, é verdade, né? Semana que vem acho que a gente vai ter uma ideia para onde vai caminhar a carreira do Neymar, dependendo aí da escolha de Carlo Ancelotti. Já a gente fala mais a respeito do Santos, ó, neste momento 7 em ponto, lembrando que a partir das 9 horas da noite, depois do Esporte Debate, tem a veiculação obrigatória da Voz do Brasil. Agora é o seguinte, ó. 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
3: 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É o seguinte, eu vou pro primeiro intervalo aqui dos Donos da Bola. Na volta, tem uma declaração importante, vai voltar ao assunto de seleção. Declaração importante do Ancelotti, entrevista que foi divulgada há pouco pela Reuters. Pois é, agência Reuters, entrevista com Ancelotti, falou a respeito de Neymar, hein? Acho que tá esquentando o retorno de Neymar à seleção brasileira. A gente fala disso em instantes. Agora 7:04.
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8: Um acidente de trânsito na tarde de hoje envolvendo uma viatura da Polícia Militar bloqueia uma travessa da Avenida Nazaré no Ipiranga, a rua Arcipreste Andrade, exatamente neste cruzamento. A Avenida Nazaré é a única agora que tem lentidão no sentido do museu, 500 metros mais lentos. Caminho feito melhor por vias paralelas. Vale a 28 de setembro, vale também um pouquinho mais afastado a rua Bom Pastor. 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
13: Congestionadíssima a marginal do Pinheiros no sentido rodovia Castelo Branco. É um trânsito estacionado da Ponte Estaiada ao Parque Vila Lobos. Busque vias alternativas. A Birrine muito ruim no sentido Morumbi, mas valendo como alternativa à marginal no sentido Vila Olímpia. O Funchal com o tráfego intenso, assim como a Faria Lima, ainda assim melhores que a marginal. 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

0: mais de 25 jogos e 5 gols pela seleção. Drible curto e controle de bola fazem dele um jogador quase imparável. Musiala, 23 anos. E aí, aposta nele?
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2: A rodovia Raposo Tavares tem trânsito congestionado no sentido São Paulo na passagem por Cotia, entre os quilômetros 27 e 23. No entanto, para o interior são vários trechos de lentidão, então atenção. Desde o trecho urbano, no 13, até o 23, saída para a Granja Viana, pontos de parada, também muito ruim do 25 ao 32 e do 36 ao 37. 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
2: A pista externa do Rodoanel tem obra no quilômetro 24, trânsito congestionado desde o 19, isso é aproximação a Raposo Tavares. E depois da Regis Bittencourt, mais 16 quilômetros de congestionamento devido à ocorrência no quilômetro 58. Entre a Regis e a Imigrantes, prefiro o caminho por dentro de São Paulo. 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
15: Ó, seguinte, prometi e agora a gente repercute aqui rapidinho a fala do Ancelotti para a agência Reuters, há pouco divulgada, falando sobre Neymar, abre aspas para o italiano. Neymar é muito amado, não só pelo povo, mas também pelos jogadores. Se você chamar o Neymar, você não vai botar uma bomba no vestiário, porque ele é muito querido, muito amado. Acho normal cada um dar sua opinião. Agradeço a todos que me deram conselhos, né? Eu lembro até no meio do carnaval, né, o Léo Santana aconselhando o Ancelotti a levar o Neymar. Quando tem que escolher, tem que considerar muitas coisas. Nesse aspecto, o Neymar é um jogador importante para este país, pelo talento que demonstrou sempre, que teve um problema, que está recuperado, que está trabalhando forte para se recuperar, que está jogando, que nos últimos tempos melhorou muito, está jogando com continuidade. Para fechar, eu sou a pessoa mais indicada para tomar essa decisão, porque a informação que eu tenho sobre todos os jogadores brasileiros neste ano, ninguém tem. Então, eu sou a pessoa mais indicada. Posso fazer uma lista perfeita? Impossível. Mas posso fazer uma lista com menos erros, comparando com outros. Disso estou seguro. Tá aí.
16: Tá na Copa e o sussurro do Casemiro surtiu efeito.
15: Eu já mudei minha opinião, que eu falei que...
16: que não ia.
15: Não ia.
17: Eu também. Eu falei que ia, né? Por tudo que representa o Neymar. Depois dessa fala, acredito que sim. E também porque eu falei da fala do filho também, né? Do Ancelotti. É. E o Casemiro, dono do vestiário.
15: Auxiliar técnico.
16: É o cara de confiança do treinador. Pediu a presença do Neymar. E eu acho que, cara, se você pegar nos últimos anos, muito dessa garotada, hoje já adolescente, não sei o quê, só teve o Neymar como ídolo. Porque nós passamos aí uma seca gigantesca. É um ídolo dos brasileiros, eu acho que vai agregar muito para a seleção brasileira em termos de torcida. No campo, eu não sei. No campo, talvez os 10 minutos finais, o Neymar já não é mais aquele Neymar de outrora. Mas, porra, dá uma olhada na escalação que a gente fez na abertura do programa, cabe o Neymar.
15: Eu estava pensando aqui, o Ancelotti, ele tem a grandeza de um dos maiores técnicos do mundo, mas ele é um cara que desde que ele chegou, ele demonstra uma humildade, né? Tem muito treinador que não chega nem na unha do Ancelotti, que, né, parece
16: aquela
15: rei,
16: pompa,
15: né,
16: toda. Né?
15: Isso. Eu imagino que assim, ele tem ali, como ele mesmo disse, ele é o mais indicado para tomar a decisão. Mas ele é um cara que ele é muito bem relacionado com os jogadores. Será que ele pode ter se permitido uma conversa com essas lideranças do tipo... Leva então, é isso que vocês querem?
16: Eu acho que teve essa conversa. Aliás, eu não tenho dúvida que teve essa conversa. Aquela declaração que a gente mostrou aqui nos Donos da Bola do Casemiro, falando da importância do Neymar, de quem é o Neymar, essa coisa toda, isso mostrou muito. E ele é um líder desse grupo, né, Leandro? Eu acho que passou por aí, passou pela confiança do Casemiro para transferir isso para o Ancelotti. O Ancelotti é um tipo de cara que é agregador, cara. Mesmo é aquilo que você estava falando também, PDV. Ele é um cara com todas as possibilidades de ser uma mala, mas não é uma mala. Até porque ele está no país dos outros e ele sabe reconhecer isso. E eu acredito que ele tenha ouvido essa liderança na voz do Casemiro, mas também tem outros líderes ali, Marquinhos. Você tem Marquinhos e companhia, enfim, Alisson, eu acho que ouviu e vai surtir efeito na segunda-feira.
17: A voz do elenco tem muito peso, Silo, eu já trabalhei em vários elencos que reivindicou muitas coisas, né? Fez troca, e eu acredito que esse grupo da seleção brasileira reivindicou a presença do Neymar, e isso leva muito em consideração quando você tem um treinador que tem humildade, como tem o Ancelotti, de poder ouvir, né, de poder ter esse diálogo com o restante do elenco. Então eu acredito muito na força do elenco com esse pedido, com a presença do Neymar na Copa do Mundo.
15: Ó, seguinte, na volta, vou reproduzir aqui um áudio do Samir Chaudhry. Daqui a pouco o Agrela traz os créditos também, que ele falou hoje a respeito da possibilidade do Neymar, o presidente da CBF. A gente volta em instantes, agora 7h18.
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2: Dutra com a pista local congestionada em Guarulhos no sentido Rio de Janeiro, do quilômetro 221 ao 214. Pista expressa livre no trecho. Ayrton Senna no sentido interior tem lentidão do 19 até o 28. Porém, a pista expressa para somente a partir do quilômetro 23, sendo vantagem agora. 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
22: A saúde pública de São Paulo ganha um reforço importante com o programa Tabela SUS Paulista. A iniciativa inédita do governo do estado tem como objetivo ampliar o atendimento na rede pública e reduzir filas por meio do complemento do valor que os hospitais recebem do Ministério da Saúde. O novo modelo de remuneração pode multiplicar em até 5 vezes o valor recebido por procedimentos hospitalares. A medida deve beneficiar 354 hospitais em todas as regiões do estado, incluindo Santas Casas e entidades filantrópicas que hoje respondem por metade dos atendimentos hospitalares do SUS Paulista. Além de fortalecer a sustentabilidade financeira dessas instituições, a medida também deve melhorar a qualidade dos serviços prestados à população com mais eficiência e produtividade. Na prática, isso significa mais oferta de atendimentos, acesso facilitado, menos deslocamentos e redução no tempo de espera para a realização de procedimentos.
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2: Trânsito muito ruim no sentido Ponte da Casa Verde, pelas avenidas Rude e Rio Branco e também pela Pacaembu. Avenida Rio Branco parando desde a Praça Princesa Isabel até a chegada à ponte. Avenida Pacaembu desde a Praça Charles Miller, tendo oportunidade de seguir pela Avenida Sumaré e Avenida Antártica, apesar do tráfego intenso. Esse é o caminho melhor agora, sentido marginal. 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
25: O desejo de contar com o Neymar e a dúvida sobre Endrick. Esse é o sentimento de um dos líderes da seleção de Ancelotti, o volante Casemiro, que concedeu entrevistas nos últimos dias e foi sincero com relação às condições dos dois jogadores se tratando de seleção. Enquanto Neymar é bem-vindo, independente da fase, dentro de campo a coisa muda de figura quando se trata do jovem atacante. Atualmente no Lyon, vivendo uma boa fase na reta final da temporada europeia. Além de destacar a juventude de Endrick como algo negativo, Casemiro deixou claro que aos 19 anos, o atacante é um peixe fora d'água na seleção, dizendo não ser do grupo. Na próxima semana, Carlo Ancelotti vai revelar os jogadores brasileiros que estarão na Copa, mas um de seus capitães já deu a letra sobre as suas preferências.
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2: Professor Francisco Morato, congestionada no sentido bairro da Estação Vila Sônia direto até o Largo do Taboão, 3 quilômetros percorridos em meia hora. O caminho é melhor pela Eliseu de Almeida, que não está de todo livre, mas o trânsito fica mais pesado somente a partir da Avenida Pirajussara, 800 metros até a Caminho do Engenho. 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
2: Atualizando o Rodoanel, que teve acidente na pista externa, quilômetro 58, entre as represas Guarapiranga e Billings. Congestionamento de 18 quilômetros, trecho percorrido em aproximadamente uma hora. Entre a Regis Bittencourt e a Rodovia dos Imigrantes, não vale o caminho pelo Rodoanel. No entanto, a pista interna funciona sem dificuldade. 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
5: O Estádio Centenário, palco da grande final da Copa Libertadores deste ano, tem capacidade para cerca de 60 a 65 mil pessoas. Um número que é relevante, mas que passa longe do público recorde em decisões da história da competição. 17 de junho de 1992, São Paulo e Newell's Old Boys decidiam a competição para 105.185 pessoas no estádio do Morumbi, o maior público já registrado na competição e que coroou o título do São Paulo naquela temporada.
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2: Trânsito lento pela Rebouças no sentido centro. Pontos de parada começando 600 metros depois da Faria Lima, se estendendo até a Alameda Franca, já muito próximo a Tietê. Caminho melhor feito pelo corredor Cidade Jardim Augusta, ainda que com lentidão entre a Alameda Itu e a Avenida Paulista. 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
2: Avenida Brasil congestionada para o Ibirapuera desde a Rua Colômbia, parte do corredor Cidade Jardim. Lentidão que se estende pela Pedro Álvares Cabral até a chegada à Rubem Berta. Vale seguir por vias paralelas, ainda que a Groenlândia também tenha lentidão de 600 metros até a 9 de julho, mas depois segue livre até a Brigadeiro Luiz Antônio. 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
9: Boa noite. 7h31,
10: boa noite.
9: Esporte em Debate, boa noite a todos. Já com bola rolando, ó. No streaming, Atlético e Inter 0x0. Começou o jogo lá no Beira-Rio, vazio. Inter venceu por 2x1.
10: Por que vazio?
9: Partida, não sei, porque o horário, o time não empolga também, né?
10: Não.
9: Primeiro jogo, 2x1 pro Inter. Daqui a pouco, 9h30, Cruzeiro e Goiás, Mineirão.
10: Aberto.
9: 2x2.
10: 2x2.
9: Tá aberto esse jogo.
10: Aberto.
9: E temos também Fluminense e Operário, Maracanã, Operário de Ponta Grossa. Terra que o Capelanes visita bastante.
10: Adoro. Aberto também. Foi ida 0x0, exato.
9: Jogo. Não dá pra levar de boa, de barbada. Tá tudo bem, Rafa? Quer trocar, irmão? Mas agora que a gente abriu o programa...
10: Cidade que eu gosto é Rolândia, viu? Lá no Paraná. É, bacana. Rolândia. Vai, coloca o microfone aí, vai. Isso, aí, garoto. Ele tá te ajudando, irmão. Pôs o microfone alto aí pra você. Pois é. Não, eu gosto do Rafinha. Tá na mesa de som, Rafael Palmeira, hoje. Tirei o homem da central. Foi o Capri, não veio hoje. Aí eu fui lá na central cumprimentar os caras.

0: Ah, faz tempo. Foi quando você voltou. Nossa, 6 anos já. Caraca, velho. Tudo isso já, Xandão. Nossa senhora. Passa rápido, né?
1: Passa rápido demais. Cara, nós estamos em 2026. Já te deu conta? Mais 4 anos, 30.
0: Nossa.
1: Eu me lembro quando virou pra 2000, né? Era uma epopeia, né?
0: Bug do milênio, lembra?
1: Era um troço assim.
0: Ia acabar o mundo.
1: Ano 2000, cara, né? E aí já
0: tá 2000. Eu lembro 2000 e lembro 2002, que também ia acabar o mundo.
1: Também,
0: e não acabou.
1: Nostradamus disse que o mundo ia acabar em 1989.
0: É isso, quando eu nasci. Meio que acabou, né? Porque eu nasci em 89. Tão errado ele não tava, né?
1: Foi um sintoma. Bom, temos uma entrevista do Carlo Ancelotti à Reuters.
0: Opa.
1: Mas pra mim não significa nada. Eu tava vendo o Paulo do Vale comentar aqui conosco, fora do ar, que ele acha que pela entrevista o Neymar será convocado. Pra mim não significa muita coisa.
0: Eu peguei as aspas,
1: viu? Eu ouvi vocês, por favor.
0: Leandríssima, tudo bem, Quezadinha?
2: Belezinha, aí?
0: Tudo bem.
1: Tá animado hoje?
0: É,
1: animado.
0: Tá tudo bem, Quezadinha? Tá com frio hoje, não?
2: Abriu o programa pra gente começar a falar sobre os temas.
0: Não deu boa noite. Você abriu o programa e não deu boa noite pra ele, tá vendo?
1: Pela segunda vez, boa noite.
0: Vocês vão se dar um abraço hoje, não?
1: É chato, hein?
0: Eu separei. Então,
1: cara carente,
0: não,
1: né,
0: não cara? Sou, cara. Não sou, não
1: Os caras
0: sou.
1: Do jogo aberto, eles querem te jogar pra fora do estúdio, né? Essa que é a realidade. Ao invés de te dar abraço, o Dracena, se puder, te joga pra fora.
0: O doutor do Marco Aurélio Cunha, então, meu Deus do céu.
1: Aliás, o doutor tentou entrar num debate comigo no estacionamento.
0: E você viu, ainda bem que eu cheguei na hora, hein?
1: Aí viu, Caçada. Casualmente eu tinha um horário pra entrar no ar, né? Porque o doutor tava se diminuindo a cada argumento. É baixinho. Ele tava sendo simplesmente amassado no estacionamento da Band. Aí o Capelani chegou.
0: Aí eu cheguei.
1: Aí nós chegamos assim, é melhor acabar o debate por aqui.
0: O doutor quer participar do Esporte Debate qualquer gente, já tem que chamar o doutor aqui e levantar essa pauta que você falou.
2: A pauta é o São Paulo.
0: A pauta é o São Paulo. A pauta é o São Paulo e também a confusão envolvendo Neymar, Robinho Júnior, aquela confusão, se faz parte ou não do futebol. Exato. Só queria separar.
2: Faz parte do futebol. A questão é se a gente vai aceitar esse tipo de coisa ou não. Isso é normal. Não, também é normal, mas isso não quer dizer que a gente tenha que normalizar, né?
0: O Pretzel falou sobre a entrevista do Ancelotti sobre o Neymar. Eu separei aqui 4 frases, tá? 4 trechos pra falar a verdade. Rapidinho, então.
2: Vamos analisar cada uma delas.
0: Vamos lá. Abre aspas, o primeiro trecho. Ancelotti diz: Neymar é muito amado, não só pelo povo, mas também pelos jogadores. Se você chamar o Neymar, você não vai botar uma bomba no vestiário, porque é muito querido, muito amado. Acho normal cada um dar a sua opinião. Agradeço a todos que me deram conselhos. Tá. Esse é o primeiro trecho.
2: Isso não convoca nem
0: protocolar.
2: Desconvoca.
0: Protocolar.
1: É a resposta de uma política.
0: Exato.
1: Gigantesco, politicamente correto.
0: Exatamente. O segundo trecho. Quando tem que escolher, tem que considerar muitas coisas. Neymar é um jogador importante para este país, pelo talento que demonstrou sempre e que teve um problema que está recuperando, que está trabalhando forte para se recuperar, que está jogando, que nos últimos tempos melhorou muito, está jogando com continuidade. Fecha aspas. Aí é um segundo
2: aí
0: trecho.
2: Aí eu acho que eu definiria aí Pretzel e João como uma esperança.
0: Uma esperança.
1: Nada. Absolutamente nada.
2: Acho que não.
1: Não fala,
0: mas aqui ele está se contradizendo.
2: Mas também não elogiaria desse tamanho aí, né?
0: Mas nesse trecho ele está se contradizendo. Porque ele sempre falou que a parte técnica do Neymar é indiscutível. Que o problema. Não, mas ele falou que o problema era físico.
2: Aí ele está elogiando
0: se
2: a física.
0: Ele fala que ele está trabalhando forte para se recuperar, que está jogando e que nos últimos tempos melhorou muito e está jogando com continuidade. Eu acho que abre uma lacuna muito grande para ele voltar para a seleção, para a Copa.
2: Tem uma brecha aí.
1: Eu vi a entrevista. Duas aspas aí, né?
0: Tem mais 2 aspas rápidas aqui. O terceiro trecho é: pra mim, é uma decisão não tão simples. Tenho que avaliar bem os prós e contras. Mas a mim, isso não coloca pressão, porque há um ano avaliamos não só o Neymar, mas todos os outros jogadores.
2: Aí ele já coloca uma interrogação.
0: Exato.
1: O antídoto da outra resposta.
2: Essa desmente a segunda.
0: Ele dá o tapa e beija depois, né? Assim.
2: Prós e contras, né? Quais
0: exato.
2: São os contras?
0: Pois é, que analisou outros jogadores também. Aí, outro trecho aqui, ele fala o seguinte: eu sou a pessoa mais indicada para tomar essa decisão, porque a informação que eu tenho sobre todos os jogadores brasileiros neste ano, ninguém tem. Posso fazer uma lista perfeita? Impossível. Mas posso fazer uma lista com menos erros? Disso eu estou muito seguro.
2: Aí falou e não.
0: Sabonetou.
2: Não disse nada.
0: E aí, o último trecho que eu separei é o seguinte: o ambiente externo está controlado. Estará controlado até o final da Copa do Mundo.

0: com ou sem Neymar. Fecha aspas, Carlo Ancelotti a Reuters. Eu também achei.
1: Ele não dá indício nenhum. Nada. Aí disse que vai deixar fora.
2: Nem que vai entrar dentro. É, exatamente. Eu acho que é uma leitura certa aí. É. Agora, esse contra aí, será que esse contra é o... Quando a gente fala aí, o Prete, João Paulo e ouvintes, do combo Neymar, né? É, o combo Neymar, a gente viu aí nas últimas Copas como é que foi, né? É, em 18, só o pai do Neymar tinha acesso lá ao hotel em Sochi. Lembra? A gente estava lá.
1: É. Eu acompanhei vocês todos. É. Na realidade, eu posso dizer, na época...
2: Sim.
1: O André Rene
2: estava lá, inclusive.
1: Ficou no hotel. É. No hotel da seleção. Ele conseguiu ficar no hotel da seleção.
0: Olha só.
2: PIB alto, hein?
1: Então foi um lance maravilhoso da empresa que botou o André no hotel.
0: Colasso.
1: Inclusive, que quando viram ele lá, tu sabe disso, né?
2: É.
1: Não importa nada, né? De quem tem os direitos. O cara ficou apavorado. Como assim ele tá aí no hotel?
2: Pois é. Golaço da TNT. Exatamente. Na época. Exatamente. Tá ruim. Mas aí depois o Pretzel conta, deixa o Pretzel repetir essa coisa aí do André Henning, mas enfim, aí só para completar, 18, então, beleza, os familiares não tinham acesso, aí o pai do Neymar conseguia entrar no hotel. Outra coisa, o Edu Gaspar gastou parte do tempo dele, João e Pretzel, para cuidar das viagens internas dos familiares dos jogadores, que é um negócio que a CBF não tem que fazer. Aí aconteceu um pênalti uma hora. Eles entraram lá no avião e tinha uma parte que era uma parte com mais espaço, mais primeira classe. Aí uma família sentou, a outra não sentou e começou uma discussão lá dentro. Olha só que coisa absurda.
3: Dentro do avião, dentro das famílias. Uma
2: discussão. A pessoa que estava no avião me contou isso. Foi uma discussão, assim, leve, mas assim, é um negócio que é chato, né? Porque a CBF não tem que ficar cuidando de logística de familiar nenhum. Isso daí é problema de cada jogador.
3: Gente que não. Não, e outro, não é o do Gaspar. Não é o Rodrigo Caetano, não é o Juninho Paulista, né? Tem que botar então um funcionário que cuide de logística, né?
4: Mas alguém tem que cuidar da logística.
3: Não, eu acho que não.
4: Cuidou, 18,
3: aí é que
4: cuidou. Não, isso eu sei.
3: Não,
4: mas assim,
3: não
4: todos
3: tem.
4: Nós concordamos que é uma piada, né?
3: Não tem, mas se for combinado, coloque-se um funcionário pra fazer isso.
2: Ok. E aí alguém vai forçar a conversa e vai falar, mas queçada, Pretzel, João, não é nem pra familiar ir durante a Copa, é um mês de concentração pro cara jogar a Copa e tentar ganhar a Copa. Por exemplo, em 2006, todo mundo levou familiar, menos o Rogério Ceni. E aí, indagado, o Rogério falou o quê? Cara, eu tô aqui, são 40 dias pra gente se consagrar. Eu tenho que estar concentrado nesse negócio chamado Copa do Mundo. Alguns companheiros de seleção meio que ficaram olhando pra ele de uma forma diferente, entendeu? Tá errado o Rogério Ceni? Eu acho que o Rogério Ceni não tá errado.
4: Eu também acho que não.
3: Pessoal, nós estamos fora do ar no YouTube aí, viu?
4: Ah, é? Isso?
3: Tá no ar, mas tá todo mundo reclamando aqui.
4: Não, estamos no YouTube.
3: Voltamos então?
4: Dá um F5 aí, Xandão.
3: Não é eu, é o chat. O Silvio Michelli em Portugal.
4: Mas você está dando um abraço para o Arthur Covre.
3: O YouTube
4: aqui,
3: tá fora do Silvio Michelli em Portugal. Abraço, Silvio. O YouTube tá fora do ar.
2: De repente o negócio tá falando do TNT lá do.
3: TNT, André o André Rene, em 2018, durante a Copa, ele ficou no hotel da seleção. E aí outros profissionais de outros veículos, quando viram, né? Mas como não era um hotel exclusivo, né? Não, foi. A empresa conseguiu colocar ele lá dentro e ele viu. Todo esse ambiente que tu trouxe aí, perfeito, ele também via nos corredores, né? E na recepção.
4: Na teoria era exclusivo, né? Porque era uma ilha, lá literalmente
3: na
4: era
3: teoria,
4: uma ilha, com uma praiazinha.
3: Mas ele, eu me lembro dele relatando desses problemas de quarto, por que que o fulano tá aqui, que a recepção, sabe, um monte de gente na recepção e tal. Foi toda a razão.
4: Um entrou, o outro não entrou.
3: Exatamente.
4: Né? Eu, inclusive, trouxe aqui uma história que lá no hotel que nós estávamos na Band. Os familiares do Gabriel Jesus lá estavam, empresários, o caramba quatro. E aí nós flagramos o pai do Neymar tendo acesso. Isso gerou internamente, pô, por que que o cara pode e a gente não, entendeu? E teve isso sim, rusguinha. E outra coisa que eu achei, uma esculhambação, na minha opinião. E eu sei que muita gente, principalmente os baba-ovos da imprensa, aí tá tudo certo, cada um faz o que quer da vida. É o seguinte, familiares e jogadores da seleção brasileira, no entorno da atividade, o Brasil terminando às vésperas do jogo contra a Bélgica, inclusive eu filmei e postei isso aí, lembra disso aí?
3: Eu lembro disso.
4: Terminando o treino.
3: Filho do Marcelo, né?
4: Filho do Marcelo batendo bola caindo no campo. Pô, é uma decisão de Copa do Mundo, uma fase de quartas de final. Jogadores da seleção brasileira terminando a atividade, treino sério, e os familiares esperando o apito final da atividade para entrarem e baterem uma bola. Pô, é uma várzea, né? E aí, o que acontece? Eu estou alinhado com o discurso do Rogério Ceni. Pô, os caras, eles ficam 4 anos no ciclo se preparando. Os caras não conseguem ficar 30, 40 dias sem a família, pelo menos no treino. Família quer viajar para a Rússia, para o inferno, para onde quer que vá, beleza, vá. Mas familiar não é no lugar, no ambiente de trabalho.
2: São 40 dias só.
4: São 40 dias,
2: 50 no máximo agora.
4: No máximo.
2: Para depois você vai ter a família para eternidade e uma taça. Pronto. Exato. Vai até ficar com o saco cheio da família mais para frente.
3: Que na Rússia ou em Doha agora, tem essa informação também, que um jogador estava no vestiário e teve que resolver o problema de ingresso. O pai ligou, né? Ó, meus ingressos aqui não, sabe? Eles não estão entrando na catraca, não sei aonde, certo? É biometria facial para resolver isso.
2: A CBF não consegue controlar em nenhuma Copa do Mundo esse ambiente. Ou ela abre muito ou ela fecha muito. Em 2018, por exemplo, a gente está comentando 2018, mas vamos voltar um pouquinho para trás. 2006, lembra? Aquela baita confusão, Pretzel. Lá em Vex, os caras de Vex nunca mais vão querer ver brasileiro e Brasil pela frente, porque nós acabamos, mas esse ambiente brasileiro acabou com a cidade.
3: Cidade pequena.
2: Era feirinha, era festa, era samba, era feijoada, era aquela arena para 5 mil pessoas. Olha, era uma bagunça. Não tinha onde estacionar ali perto, né? Porque não fizeram uma estrutura legal para
3: atender. O Parreira não conseguiu controlar nada.
2: A gente não conseguia estacionar o carro ali, tinha que estacionar na frente da casa dos outros. Mas foi uma baita de uma confusão, além da zona na relação também dos jogadores saírem à noite e tal, tal, tal. Em 98, o Ronaldo também teve problemas dentro da própria família, porque o irmão saía, se perdia, ficava ligando pra ele. Aí o pai tava não sei com quem, a mãe tava no... A cabeça do cara, pô, você imagina como a cabeça do cara fica? É uma Copa do Mundo. O mundo para ver esse negócio, como vai parar agora para acompanhar a Copa, e a gente vai estar lá, né, trabalhando 24 horas por dia, vamos trabalhar pra caramba para trazer a melhor informação e não perder nenhum detalhe. Será que não dá para ficar 40 dias longe da família e só olhar para isso? Ah, e 2010, Preto, você tava lá, não podia entrar em nenhum lugar na seleção. Isso. Aí o Dunga e o Jorginho, o pastor, tinha um amigo que era pastor. O cara foi lá, entrou no treino e a gente ficou
3: pra fazer um culto,
4: Isso, os tatuadores, cara. Os barbeiros,
2: todo
4: os
2: respeito
4: padres,
2: à religião, mas acesso, é o nosso trabalho. Claro, ali o nosso trabalho é sagrado, pô.
4: Pois é.
2: Né? Não, aí o pastor pode entrar e o prédio fica fora junto com a girafa, junto com o leão. É. Ah, que é isso, cara? Porque a gente tava na África, né? No safari, né?
4: Ah, que susto. Achei que você tava falando de algum companheiro de equipe aqui. Não, né?
2: Tô falando do...
4: Entendi, tá bom. É, a ESPN... Ilha, né? A ESPN... que foi, Xandão?
3: Não,
4: a ESPN...
3: tudo. Sempre pra sacanear as pessoas.
4: Não. Sacanagem tem prioridade, né, irmão? Idiota. Sacanagem tem prioridade. Falei nada.
3: Não, mas é que tu não tava lá. Por isso que tu te enganou, né?
4: Pois é, exatamente. Agora, deixa eu só falar o seguinte. A ESPN, ela, entre aspas, vazou a lista de 55 nomes dos que já estão nessa lista aí do Ancelotti. É, e sendo bem sincero, cara, todos os nomes aqui eu achei que são nomes corretos. Tirando Samuel Lino.
3: Samuel Lino me surpreendeu.
4: Eu também.
3: Eu achei que não tinha nada a ver.
2: Mas ele foi convocado naquela lista.
4: Foi convocado e ele tá na lista dos 55. Mas quando você pega essa lista aqui.
2: O Everton também não
4: viu. Os goleiros: Alisson, Bento, Ederson, Hugo Souza, John e o Everton. É assim.
3: Fábio, cara. O Fábio nunca participou de Copa, tudo, mas o Fábio merecia uma oportunidade.
4: Pelo menos a pré-lista, eu acho.
3: Não, até em terceiro goleiro. É, pode ser. Na pré-lista é terceiro goleiro.
4: É que assim, eu me recuso a debater terceiro goleiro. Que absurdo não levar fulano e levar Beltrano. Pô, o terceiro goleiro, quando que o terceiro goleiro na história de uma Copa do Mundo foi importante? Quando? O terceiro goleiro, reserva outra coisa. O terceiro goleiro foi importante na história das Copas.
2: Tem que levar só por uma precaução, né?
4: Não, mas é isso. Tudo bem, mas
3: precaução
4: assim...
3: Precaução e pra fazer as filmagens.
4: Ok, vem cá.
3: Mas não é? É o cara que fica, registrando
4: tudo. É o batuque
3: tudo.
4: Do vestiário.
3: Mas sempre foi assim. Sempre
4: mas
3: foi
4: vem
3: assim.
4: Cá, se na segunda-feira o Ancelotti decidir por levar, sei lá, o Carlos Miguel e preterir o Hugo Souza, a gente vai ter manifestação na Paulista, fora Ancelotti, por causa disso? Não, é o terceiro goleiro. E acho que assim, é tudo mesmo nível. Hugo, Carlos Miguel, Bento, Ederson, tudo mesmo nível.
2: O Bento hoje, inclusive, falhou. Em uma parte que falha.
4: Falhou. Ferrou o Cristiano Ronaldo, inclusive.
3: Mas eu acho que não muda nada. Já vi muita gente, não vai pra Copa, não muda nada a falha que ele teve. Não, mas a falha foi lamentável. Ridículo, no último minuto, em cobrança de lateral, bola na área, ele vai dar um soco e erra o soco, dá pra trás.
4: Não, ele vai pegar a bola. Ele vai pegar a bola, ele vai pra pegar a bola.
3: Tromba com o tromba com o cara e a bola passa e entra, né?
4: Exatamente, foi ridículo.
3: Que loucura.
4: Os defensores aqui, ó, rapidinho.
3: Outra, não só, o Al-Nassr ser campeão com a vitória. Cristiano Ronaldo já tinha saído cansado, ele ficou perplexo. Ficou perplexo, porque um empate ainda mantém a chance do Hilal. O Al-Nassr precisa ganhar.
4: O Al-Nassr é só ganhar o jogo.
3: É só um jogo. Tem ganhado o Damar, que é treinado pelo Fábio Carilli. Perfeito. Que tá lutando para não cair. O Al-Hilal tem um jogo agora. Hoje é terça, né? O Al-Hilal faz o jogo atrasado. Precisa ganhar esse jogo para a diferença cair para 2 pontos.
4: E aí tem que ganhar o
3: próximo. E aí tem a última rodada.
2: Aí tem que ganhar na última rodada e o Al-Nassr perder para ser campeão.
4: Mas o empate é do Al-Nassr. Tem que torcer para o time do Carilli ganhar do Al-Nassr. É quase
3: o Al-Nassr é campeão.
4: Eu acho que o Bento passou a ser o segundo maior inimigo do Cristiano Ronaldo.
2: Nossa, agora, senhora, depois disso, ele ficou pé da vida.
4: Ficou louco, com razão, né?
2: Pô, dá a lista aí, porque eu vou falar rapidinho dos 7 caras que não estão nessa lista aí.
4: Tá, rapidinho. Os defensores: Alexandro, do Flamengo, Bremer, Danilo, Douglas Santos, Fabrício Bruno, Gabriel Magalhães, Kaique Bruno, Léo Ortiz, Léo Pereira, Luciano Juba, Marquinhos, Murilo, do Nottingham Forest, Roger Ibanez, Thiago Silva. O Thiago Silva aí, quarentão, hein? Thiago Silva tá na lista. Vitinho, Vitor Reis e Wesley. São os defensores da lista de 55.
3: Qual o critério de chamar o Vitor Reis?
4: Zagueiro canhoto, tá na Europa.
2: Ele tinha chamado o Vitor Reis naquele amistoso para substituir o Marquinhos, né?
3: Foi contra a Croácia, foi no terceiro, né? Mas foi só para viajar.
2: Só para fazer.
3: Tá tudo bem, pro próximo ciclo.
4: Mas é uma coerência, né?
2: Assim, cara, quem são os goleiros? Repete só os goleiros aí.
4: Os goleiros: Alisson, Bento, Ederson, Hugo Souza, John e o Everton.
2: Quer dizer, o Carlos Miguel não tá na lista?
4: Carlos Miguel não tá na lista.
3: Pois é, que fazem do Carlos Miguel? Tem o goleiro.
4: Meu goleiro, pois é.
2: E aí? Meio-campos.
4: Meio-campistas, vamos lá. Andreas Pereira, Andrei Santos, Bruno Guimarães, Casemiro, Danilo do Botafogo, Ederson, Fabinho, Gabriel Sara, Gerson, João Gomes, Lucas Paquetá e Matheus Pereira.
3: Lógico.
4: Lógico. Não tem nenhum absurdo aqui.
3: Não tem nenhum absurdo, lógico.
4: E os atacantes: Antony, Endrick, Gabriel Martinelli, Igor Jesus, Igor Thiago, João Pedro, Caio Jorge, Luiz Henrique, Matheus Cunha, Neymar, Pedro, Rafinha, Rayan, Richarlison, Samuel Lino e Vini Júnior.
2: Ó, tem 7 jogadores que não foram convocados aí, tá?
4: Vamos lá,
2: não,
4: quais?
2: 6 na realidade que tinha colocado.
3: Neymar é um deles, é que eu sou.
2: Neymar é um deles, Pedro é outro. Eu tô falando nesse período Ancelotti, né?
4: Sim.
2: Neymar, Pedro, Matheus Pereira, Murilo, zagueiro do Nottingham, já deu 4 aí, né? Thiago Silva e o Everton. Então são 6 jogadores que não foram chamados pelo Ancelotti nesses 10 jogos, é eliminatórias barra amistosos.
3: E eles colocaram em ordem alfabética para não parecer assim, né? Porque se tu põe o Neymar por último lá na lista, aí as pessoas identificar os nomes que já estão chamados antes, que foram chamados antes, né? Estão na frente. Então é um sinal, né? Essas coisas assim.
4: Exatamente.
3: Né? Não, hoje fica todo mundo procurando isso, né? Aliás, o que tem de gente chutando ali, isso é um negócio interessante.
4: Eu ia falar sobre isso, cara. Porque assim, a gente
3: o que,
4: não
3: que
4: é...
3: vai mudar se a gente acertar um ou dois nomes ou não com antecedência?
4: Eu acho que o cara que conseguir cravar se o Neymar vai ou não pra Copa é um furaço. É um furaço porque, assim, a gente tá há praticamente um ano aguardando. Gol do Inter, hein?
3: Gol do Inter. Borré.
4: Momento que o Prédio levanta os braços, mas diz: eu torço por pessoas,
3: os braços,
4: né?
3: Que eu vi,
4: mas sai gol do Inter, ele fica feliz.
3: Me deu uma dor lombar aqui, porque eu faço pilates. Entendi. Rafael é testemunha. E aí eu fui me alongar aqui com os braços pra cima.
4: Coincidentemente, na hora do gol do Borré.
3: E na hora, né? Quando pois eu olhei, o Borré fez o gol. Coincidência da vida e do futebol.
4: Não, mas agora é o seguinte: o jornalista que conseguir cravar o Neymar na Copa ou fora da Copa é um furaço.
3: Mas com informação assim, ó.
4: Falando. Não. Só que assim, hoje eu li assim.
3: Não.
4: O Neymar, tá. A tendência que ele tendência. Não. A chance é muito grande
3: de não ir. Pelo amor de Deus.
4: Até eu que não apurei com ninguém hoje. Posso falar? Olha, a chance é imensa do Neymar estar na lista dos 26 convocados. Aí, se ele não estiver na segunda-feira, eu falei que a chance era imensa, não 100%. Então, velho, fica muito vago no ar, sabe?
3: Exatamente. Então, assim...
4: Pra depois chegarem... Eu falei!
3: Se alguém chegar com embasamento, certo? Amanhã, por exemplo, eu tenho informação, certo? Neymar está na Copa. Por isso, registre-se, ok? Se alguém fizer isso e acertar, eu respeito. Mas cravar com argumento, assim, certo?
4: Isso aí.
3: Agora... Não, a tendência, viu? Talvez o Neymar. Não, por essa entrevista eu acho que. Né? Aí não. Pra mim, eu continuo com a minha sensação. Tá fora. Essa é a minha sensação, não é uma informação. Esse é o meu sentimento.
4: Cada hora eu acho
3: acredito.
4: Coisa,
3: o meu sentimento por tudo que eu vi, pela entrevista com o Rodrigo Caetano, que ele não é claro, mas tu vai interpretando, tu vai vendo, né? Outra coisa, né? Eu e o Agrela. A gente estava vendo o rosto do Rodrigo Caetano. Não sou analista de semblante, mas na hora... Eu já te falei sobre isso, né?
4: Fala
3: viu na hora das perguntas, ver a reação do cara e tal. É, eu acredito, é um sentimento que ele não vai para a Copa. Se ele for, parabéns para ele, né, viu? Que ele seja feliz e o Brasil
2: eu
3: também.
2: Acho que esse
3: não tem problema nenhum. É, não tem problema.
2: Esse termômetro
3: nenhum.
2: É importante. E eu tenho outro termômetro, que é o jogo de amanhã. Amanhã o Neymar vai jogar, certo? O Neymar vai jogar contra o Coritiba.
4: Vai.
2: Né? E no domingo ele joga também contra o Coritiba, às 11 da manhã, lá na Arena do Corinthians, certo? Dentro de campo, o Neymar vai responder se ele tem a informação privilegiada de que ele vai estar ou não, tá? Se ele tiver menos irritadiço, se ele se concentrar só no jogo, se ele tiver com uma cara feliz, né? Se ele tiver contente. Eu acho que esses dois jogos vão apontar pra gente, porque alguma informação ele tem, o Pretzel e João, alguma informação. Ele tem muitos amigos ali dentro, cara. E essa lista, por mais que ela seja guardada ali às sete chaves, acaba vazando dentro da própria CBF. Você acha que o presidente da CBF não sabe quais são os 26 jogadores?
3: Ele acabou de dar uma coletiva...
2: Não, aqui não, né?
3: Vocês viram? Ele deu uma coletiva em Porto Alegre agora, antes do jogo do Inter. Ele está visitando várias capitais. Aliás, viu, meu caro Lucas, se tu quiser dar uma escutada aí, tá no YouTube da Rádio Bandeirantes. Bandeirantes agora, né? Da Bandeirantes lá em Porto Alegre, certo? A entrevista é completa. Viu, meu caro Lucas Bueno? Então tem alguma resposta ali. Casualmente, ninguém perguntou nada sobre seleção.
4: É verdade.
3: Eu chamou a atenção.
2: Nada de seleção?
3: Não perguntaram nada de seleção. Perguntaram mais do...
2: Era bom ter perguntado, porque às vezes...
3: É, às vezes não, mas pinta tudo bem. E olha, não, a entrevista durou 35 minutos.
2: 35? E não se falou de seleção?
3: Não se falou de seleção. Não, não se falou de seleção. Oi? Qual dela? Tem aí do presidente? Então vamos lá. Presidente Samir Schaut.
5: Aí o torcedor ele não é técnico, né? Aí eu não posso falar que eu não sou técnico, mas eu tenho certeza que a comissão, sempre falo isso, eles têm autonomia, não interfiro, não há interferência externa nenhuma de quem quer que seja, principalmente do presidente. Então nós temos um excelente profissional à frente da instituição, é um profissional pelo qual acreditamos muito e confiamos muito no trabalho dele. Então nada mais justo dessa responsabilidade ficar entre ele, mas eu tenho certeza que os 26 serão escolhidos, serão os melhores dentro da proposta de jogo que ele quer implementar para o Brasil para trazer esse ex.
3: Bom, tá aí, eu acho que não mudaria nada, né? Ele não diria outra coisa, né? É que nem o Rodrigo Caetano. O Neymar tá na lista? Veja bem, né? Não vai dizer tá ou não tá. Então acho que o presidente respondeu. Ele tá rápido, respondeu certo. Agora ele tá fazendo um tour aí pelo Brasil inteiro. Acho que ele vem a São Paulo em algum jogo aí também. E tá dando entrevista.
4: Será que ele não vem a São Paulo domingo? Pra assistir
3: Santos e
4: Curitiba?
3: Agora é o presente mais acessível pra dar entrevista, hein? O Edinaldo, que antes dele, eu sei que tu teve uma rusga com ele. O Edinaldo também falou bastante. Perto,
4: falou na Copa,
3: viu?
4: Né?
3: Viu? Perto, o Rogério Caboclo nunca deu uma entrevista.
4: Nunca.
3: O Ricardo Teixeira odiava a imprensa.
4: Deonero.
3: Certo? O Deonero, meu Deus do céu, nunca falou com ninguém.
4: Nem na CPI do futebol.
3: Exatamente.
4: Ele falou,
3: o José Maria Marim, né? Só na final da Copa São Paulo, aquele negócio que teve, né?
4: Medalha.
3: E tal. É, mas.
4: Sério, acabou.
3: O também? Não falou.
4: 20 premiado.
3: Agora, o Samir é o mais acessível de todos.
4: Sim.
3: Impressionante.
4: Mas acho que o Samir, assim. Vamos lá. Quando o Samir entrou no comando da CBF, qual foi a primeira coisa que o mundo falou? Quem é esse sujeito? De onde ele saiu? Nunca ninguém ouviu sequer falar do cara, certo? Então ele precisou criar uma imagem e ele precisou se posicionar. Ele até chegou a dar algumas escorregadas no início. Eu principalmente lembro quando ele foi perguntado sobre fair play financeiro, que ele pegou, se embananou, estava muito claro que ele não sabia do que ele estava falando. Agora, pouco mais de um ano que ele assumiu, pode ser? Pouco mais de um ano? Cara, se você for analisar, a gestão dele é muito positiva. Ele está recuperando uma credibilidade totalmente arreganhada, arrebentada e cuspida da CBF perante o público brasileiro. Falta muita coisa? Falta. Mas ele mexeu no calendário que precisava mexer, pro bem ou pro mal ele mexeu. Precisava mexer? Mexeu. Acertou em alguns momentos, errou em outros. Não vai acertar sempre. Calendário ele mexeu. Fair play financeiro com essa nova regra, mexeu em prol dos clubes. Para que acabe esse negócio de gastar mais que arrecada, de passar dívida para o outro, de meter a mão na cumbuca e roubar o clube, como muitos caras estão fazendo. Então, eu acho que, assim, minimamente ele começou a mexer. Falta ainda melhorar o preço dos ingressos nos jogos da seleção brasileira, abrir o treino para que o povo possa estar mais próximo dos jogadores.
3: Prepara a vinheta do Capelanes aí. Pô,
4: mas
3: prepara.
4: Ele tá melhorando, irmão.
3: Não, tu acha que ele vai conseguir abrir, hein? Foi o Ancelotti no primeiro treino, né? A assessoria de imprensa chegou. Vinheta, ó, vinheta. Ó, os 30 minutos vão ser abertos. É o Ancelotti. Como assim, né? Eu nunca abri treino no lugar nenhum. Não, aqui é um pouco diferente. Ele ficou indignado.
4: E não deixou.
3: Depois diminuiu para 15. Queriam abrir 30 minutos. Abriram 30 no primeiro treino. Primeiro treino do Ancelotti. Ele falou, mas como assim tem acesso? É, aqui é assim. Não, não, não, não é assim. Aí só abre 15 agora, né? Só abre 15.
6: Aí já não é o Ancelotti que tem que resolver.
3: Exatamente.
4: Quem manda na seleção? É o Ancelotti ou é o Samir Chapa?

0: Justo.
1: É baixo perto do que estava sendo praticado. Alguém vai dizer que ainda assim 400 pilas...
2: Eu.
1: 400 pilas estão...
2: Eu.
1: Tá,
2: eu
1: um valor
0: que,
1: alto.
0: Eu acho que 400 reais, que é. Você tem razão. Pretzel também. Mas eu acho que se você tem ingressos em setores populares, 100 reais a inteira, por 50 reais uma meia entrada, para você ver a despedida da seleção brasileira, para ir para uma Copa do Mundo, eu não acho caro.
1: Mas meia entrada é só para estudante, né?
0: Sim.
2: Ó, o meu sobrinho acabou de chegar de Nova York, certo?
0: Ibi alto, hein?
2: É, ele chegou agora, nós estamos na terça-feira, né? Chegou domingo, sábado de madrugada para domingo. Falei com ele um pouco antes de começar o programa. Aí ele me falou, o Dindo, tá caro aqui, viu? É, lá, a situação lá, é claro que a nossa moeda é um pouco diferente. Quem converte não se diverte, né? Mas ele e minha irmã acharam os preços altos para esse cinco, momento, viu? Para esse momento. Acharam os preços altos e disseram aquilo que nós já falamos. Acho que tu já falou sobre isso. Sim. Tu também já com teu amigo te falou lá.
0: Sim.
2: Não tem absolutamente nada sobre Copa do Mundo em Nova York.
0: Sim, verdade.
2: Absolutamente nada. Só que com a nossa experiência, não tem soberba nem nada, é apenas a experiência. A Copa começa a pegar no breu nos 10 primeiros dias.
0: É verdade.
2: É assim, então assim, ó,
0: quando a turistada chegar, isso, viu? A farofada chegar.
2: Quando chegar a torcida... internacional nas cidades.
0: Na Rússia foi assim também.
2: Vai mudar tudo. Verdade. O ambiente muda, muda tudo. Lota tudo, muda tudo. Não adianta. Copa é assim. O americano sempre foi, né? Aqui a gente não liga pro resto do mundo, né? Exato, sempre foi assim. Exato. E o New York Knicks tá na final do leste, no playoff da NBA. Também tá contando isso. Aliás, ele tentou ir no jogo, ingresso mais barato, no último jogo agora, no 4-0, $380.
0: Aí é duro.
1: Ó, Jefferson Silva.
2: Converte aí.
0: Não dá, cara.
1: Jefferson.
2: R$1.500.
0: Não, põe aí R$2.000. R$340,
1: Jefferson Silva, conheci ano passado lá na cobertura do Mundial. Ele é vascaíno, mora nos Estados Unidos. Sim. Falou, ó, meu amigo Quesada, um abraço a todos. É, a gente se conheceu na Copa América em 24, né? Ele falou, a situação hoje aqui é bem diferente daquela oportunidade, né? Naquela oportunidade a Copa América foi um sucesso. Um monte de colombiano, argentino, brasileiro. Foi uma festa muito legal, né? Falou aqui, ó, as comunidades hispânicas e de imigrantes de outras nacionalidades e tal, não estão confiando nessa Copa. Espero que seja um sucesso e que a gente conquiste o título. Só que ninguém está animado por aqui, não. Além dos preços abusivos de ingressos, hospedagem, tem a falta de segurança, que é o pior. Aí eu falei, realmente tá um absurdo, absurdo mesmo, é uma Copa para a elite. Eu falei, mas não é só a questão do valor do ingresso, porque aqui as pessoas podem até, num jogo, pagar $1,000+.
2: Haverá,
1: porque o poder aquisitivo...
2: E haverá é fanfests em vários locais. Só Nova York...
1: São cinco.
2: São cinco, isso aí. Eu já sei de duas,
1: são serão cinco então. No total. E ele falou, pior do que o ingresso, tá? Olha aqui, Pretzel e João, medo da segurança, como é que vai ser a segurança... tanto relacionada à polícia americana, que está muito agressiva, ou de um possível atentado. Bom, qualquer evento nos Estados Unidos, há um risco, né? Então, o governo americano tem que ficar ligado também nessa
2: questão. Eu acho que a polícia americana sempre foi agressiva, isso que agora está demais, né?
1: Agora tá um pouco além da conta.
2: É por essa perseguição aos imigrantes. Mas eu ainda acredito que, quando o México é fanático por futebol.
0: Muito.
2: Quando começar a Copa... Eu acho que o ambiente
0: acho que os Estados
2: vai mudar.
0: Unidos vão sentir a Copa em alguns estados, por exemplo,
2: isso.
0: Miami. Miami é uma colônia gigantesca, latina. Então, assim, várias outras. Dallas, que vai ser o nosso International Broadcast Center, um dos IBCs que o Milhoz vai estar por lá. É aquilo, Pretzel, nas duas últimas Copas que nós fomos aí, Doha e na Rússia, foi exatamente assim. Nós chegamos aí com 10 dias de antecedência, isso, 8 dias de antecedência, os primeiros boletins nossos no Pulo do Gato, no Jornal Gente, na primeira hora aqui. Olha, bem tranquilo, estão colocando uma bandeira.
2: África do
0: outra,
2: Sul, a mesma coisa, só para dividir contigo
0: 10
2: também.
0: 10 dias depois do início, coisa. Irmão, você não conseguia andar pelas ruas que o povo tá lá. É assim
2: o Parreira foi mesmo. O técnico da África do Sul, certo? A Copa começou a esquentar mesmo, a gente chegou uma semana lá, lembra? Começou a esquentar faltando 2 dias, que eles fizeram uma carreata, te lembra? Por toda Joanesburgo, a delegação da África com o Parreira no caminhão. Fizeram uma carreata ali que a Copa começou, faltando 2 dias para começar a Copa. Então, muita calma nessa hora. Ô, meu caro Lucas Bueno, quanto que custa o ingresso mais barato de San Antonio e Portland?
3: Hoje tem San Antonio Spurs e Minnesota Timberwolves. Quinto jogo, tá 2-2 a série. $673
2: o mais
3: ingresso
2: barato.
3: Mais barato.
2: Pra turista é bem publicável. Pra eles, né? Vai estar lotado o ginásio, né? Pra eles vai estar lotado o ginásio.
1: Ah, e outra, o cara que tá lá indo toda vez também deve fazer parte de algum plano, claro, então fica mais barato.
2: Não, se tu compra com antecedência, é mais barato ainda.
1: O cara que vai em todos os jogos tem ali algumas facilidades, né?
2: Aliás, tá 2x2.

0: Dois, é quinto jogo hoje, é em Minnesota ou em Houston? San Antonio, perfeito. Então, 2-2, ontem o Oklahoma fez 4-0 no Lakers, tá na final do Oeste. E no Leste, o New York Knicks fez 4-0 no Philadelphia, tá na final pelo segundo ano consecutivo. E na outra semifinal, ontem, o Cleveland ganhou do Detroit 2-2, né? O quinto jogo é amanhã. Então tem 2-2 aí e já dois times aguardando seus adversários com 2-4-0. 8-5, o Inter vai ganhando do Atlético, 35 do primeiro tempo, 1-0 gol do Borré, e vai passando para as oitavas da Copa do Brasil. 8-6 é o Esporte Debate.
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1: O Estádio Centenário, o palco da grande final da Copa Libertadores deste ano, tem capacidade para cerca de 60 a 65 mil pessoas. Um número que é relevante, mas que passa longe do público recorde em decisões da história da competição. 17 de junho de 1992, São Paulo e Newell's Old Boys decidiam a competição para 105.185 pessoas no estádio do Morumbi, o maior público já registrado na competição e que coroou o título do São Paulo naquela temporada.
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10: 8:10. A Copa do Brasil não faz bem ao Inter. Isso é histórico, né? Empata o Atlético no Beira-Rio. Falha do Félix Torres, o Rocher para variar no meio do caminho. 1-1 Inter e Atlético, 39 do primeiro tempo. Vai passando o Inter ainda, porque o primeiro jogo foi 2-1. No agregado agora, 3-2. Mas é bom ficar... Por que que é com as barbas de molho, né? Mas é bom ficar, viu? Com as barbas de molho, não dá pra brincar com a Copa do Brasil. Só isso.
11: A gente não tem só uma barba. Só isso. Eu não entendi isso também.
10: É, só isso, viu? Esse time, ele não tem um pacto com a Copa do Brasil. É impressionante isso. Impressionante.
11: O Inter já ganhou a Copa do Brasil, irmão?
10: Uma vez e decidiu outras duas. Perdeu uma pro Atlético Paranaense em 19.
11: Perdeu pra quem?
10: Pro Atlético Paranaense. Entendi. Em 2019. Feliz. E perdeu pro Corinthians em 2009. E foi campeão em 92, ganhando do Fluminense. Eu estava no estádio.
11: Copa do Brasil começou em 89, né?
10: 80, era
11: o
10: bem
11: maior
10: diferente.
11: Do Sul, campeão.
10: Era bem diferente. Grêmio. Do formato atual, mas muito diferente.
11: Claro que sim, mudou,
10: diferente,
11: né?
10: Muito diferente. Esse ano vai ser final única, né?
11: Ridículo.
10: Ridículo também.
11: É um teste, né? A CBF tá testando final
10: vai,
11: única.
10: Vai aumentou durar um ano só.
11: Fase, exato.
10: É que eles têm que botar jogo lá no Mané Garrincha, né?
11: É,
10: tem que ter jogo no Mané Garrincha pra justificar o estádio.
11: Agora, aumentaram uma fase da Copa do Brasil, a quinta fase no caso, e tiraram dois jogos de final. É brincadeira, né?
4: Eu sou maluco, eu aumentaria, eu faria três jogos da final da Copa do Brasil.
11: Seria muito mais legal, claro que sim.
4: Tem que atender o Mané Garrincha.
11: Como já foi nos estaduais, põe
4: melhor
11: três jogos.
4: Vamos
10: combinar. Jogo de desempate é bom, uma vitória pra cada um decide o terceiro.
4: Isso aí. Precisa de dois Barra e Corinthians?
10: Claro que não.
11: Jacuipense e Palmeiras?
4: Não, dois não precisa.
11: Pronto.
4: Não precisa.
10: Não, e
4: outra? Com todo respeito ao Barra e ao Jacuipense.
10: Jacuipense levou o jogo pra Londrina pra ganhar dinheiro. Como é que fica daí?
11: Dê-me confiança.
10: Atlético e Inter foi no Orlando Scarpelli, Florianópolis. Isso. Comando do Atlético.
11: Não dá, né?
10: Não dá pra fazer isso.
4: Acho legal, a Copa do Brasil é democrática e tal, mas a gente precisa manter também o filé, né? Filé mignon é o filé mignon. A gente reclama que se joga muito no Brasil e tem alguns duelos que são desnecessários.
11: Evitáveis, né?
4: Pô.
11: Se você evita a quinta fase e tira alguns jogos também de ida e volta, você reduz o calendário e cria mais debate técnico, né? Isso. Claro.
4: No filé. Pois é. São quantos jogos a partir das oitavas?
11: Como assim?
4: Até a final. São sete jogos, né?
11: Oitavas, dois. Quartas, dois. Semifinal, dois. Final, um.
10: Ó, Dida Force C77. Companheiros, estou ouvindo vocês. Moro em Dallas há mais de 10 anos. Não há clima de Copa por enquanto, apesar de ter muito latino aqui. Ingressos ainda estão caríssimos, inacessíveis. Fica a dica. Daí ele põe aqui, ó. A FIFA prometeu um local chamado FanFest, que deve ficar perto do estádio do Dallas FC. Com isso, teremos concentração de gente e o evento mais divulgado. O americano valoriza mais o futebol feminino.
11: Isso é verdade.
10: Há 10 anos lá.
11: É verdade.
10: 10 anos em Dallas, o nosso ouvinte.
11: Tem bastante
10: aqui.
11: Tailgate. Tailgate são as barraquinhas que os americanos fazem pra dar aquele esquenta antes de entrar no estádio. Bem legal pra você.
10: A Copa do Mundo Feminino, ela vai estar lotada em todos os jogos aqui no Brasil?
11: No Brasil, não. Não, claro que não.
10: Vocês acham que não?
11: Duvido que
10: eu
11: não.
10: Eu acho que vai.
4: Só os jogos do Brasil.
10: Eu acho que vai. A Copa do Mundo
11: depende.
10: A Copa do Mundo feminina vai ser um sucesso no Brasil.
11: Vou dar um exemplo pra você.
10: Eu acho, Pretzel.
11: O jogo, vamos lá. Me dá um estádio aí de Copa. Arena das Dunas.
4: Amazonas.
11: Vou pegar Arena das Dunas, tá? Vamos lá pra Natal. Arena das Dunas.
10: Mas haverá 12 estádios de novo?
11: Não, tô dando exemplo.
10: Serão só 8, eu acho.
11: Tudo bem, tô dando exemplo. Arena das Dunas, aqui é um elefante branco, pra mim é o maior que tem. E a Amazônia também. Nada contra, mas, pô, não dá, né? Arena das Dunas recebe. Vamos lá. Nigéria.
10: E Canadá. Lota o estádio.
11: Você tá louco, Prédio.
10: Gol do Inter. Alex. 43 do primeiro tempo.
11: Alegria dele.
10: Inter 2, Atlético 1.
11: Alegria
10: é o menino
11: dele.
10: Da base, viu? E foi um gol fácil até. Foi um bom, gol bonito, mas fácil de fazer pela qualidade dele na matada da bola. Capelani cerca o Internacional.
11: Bastante,
10: cada gol do Inter, ele fica triste. Por causa da Renata Fã.
11: Não, claro que não.
10: Tentar tirar onda com a Renata Fã no jogo aberto amanhã.
11: Eu gosto mais de tirar onda contigo, porque você tenta passar pro ouvinte uma mentira, né? Que você não torce pro Inter, que eu torço por pessoas, mas você torce pro Inter sim. Baba pelo Inter.
10: Não, eu torço por pessoas. Agora, eu fui colorado a vida toda.
11: Então.
10: Fui colorado. Qual é o problema disso?
11: Nenhum problema nisso, então, mas assume.
10: Aliás, eu tenho uma camisa que eu ganhei do Inter depois do título mundial. A diretoria, porque eu tava lá, me deu uma camisa com o autógrafo de toda a delegação dos jogadores.
11: Olha só.
10: Essa camisa, ela vale bastante.
11: E onde ela está?
10: Ela está pendurada na parede de casa. Num quadro.
11: Quadro.
10: Qual o problema?
11: Por que você não vende?
10: Eu vou vender. Isso é
11: uma grana,
10: cara.
11: Irmão.
10: Tu tá precisando de dinheiro?
11: Eu tô.
10: Então te vira, então.
4: Só uma informação.
11: Eu tô muito.
4: Só uma informação sobre a Copa de 2027, a Copa Feminina aqui no Brasil, né? São 32 seleções e não 48. Sim. E são 8 sedes, tá? Ó, Estádio do Mineirão.
10: Boa.
4: Estádio Nacional, Mané Garrincha. Arena Castelão em Fortaleza. Beira Rio. Em Porto Alegre.
10: Era Rio de novo, hein?
4: Pernambuco,
10: já foi a Copa de 14 de novo.
4: Pernambuco, Maracanã, Arena Fonte Nova e Arena do Corinthians. São os estádios que vão receber, os 8 estádios que vão receber.
10: Eu tô apostando com vocês aqui.
11: Nossa, eu aposto muito.
10: Todos os estádios nos jogos estarão lotados. É um evento mundial, vai vir muito turista aqui. Todos os jogos, que nem a Copa de 14. A Copa de 14 teve um jogo em Porto Alegre.
11: Mas
10: Coreia
11: é outra
10: do
11: coisa,
10: Sul.
11: É outra coisa.
10: Não, só um pouquinho. Coreia do Sul e Argélia. Meu sobrinho perguntou: o que tu acha que vai dar nesse jogo? Eu falei na época: 10 mil pessoas. Tava lotado. Coreia do Sul e Argélia.
4: Um jogo,
10: lotado. Bósnia, Irã e Cuiabá. Lotado. Lembra que a gente debochava? Senão Bósnia, vai ter 10 mil pessoas.
11: Bósnia e Irã. Futebol feminino no Mineirão. Vai estar lotado?
10: Claro que vai.
11: Duvido.
10: Claro gente, que vai.
11: Bom, daqui a um ano a gente fala sobre isso.
10: É um evento. Desculpa.
11: Daqui a um ano falaremos sobre isso.
12: Na Copa desse ano, por exemplo, Congo e Uzbequistão. Esse jogo não vai conseguir lotar o estádio.
11: Está louco. Até agora, a gente trouxe essa informação, nenhum estádio, nenhum jogo está com ingresso esgotado.
12: Nem aquele que a FIFA disse que estava, né?
11: Não está. Você entrou no Colômbia site e viu.
12: Portugal estava lá, tinha ingresso.
11: Colômbia e Portugal em Miami, dólares, a né? FIFA divulgou que os ingressos estão esgotados. O Quesada entrou no site da FIFA para comprar o ingresso, só para poder dar uma sondada, e tinha muito espaço. A FIFA tem que passar isso, para não parecer um fiasco. Exato. Como foi na Copa do Mundo de Clubes temporada passada. Que se não fossem os brasileiros presentes, os latinos presentes, era estádio vazio, velho.
12: E quando faltar pouco tempo para o jogo, vai um jogo,
11: pode uma semaninha, ingresso.
12: Falar, opa, vamos diminuir. Se ainda assim não tiver procura, dá ingresso.
11: Dá ingresso. Brasil.
12: As escolas.
11: O cara,
12: né?
11: Vai estar andando, ó, tá aqui, ó.
10: Entendeu? É isso. Brasil é o país do futebol, cara. A seleção feminina vai render. Os estádios estarão lotados.
11: O Brasil sim, Xandão. O Brasil sim.
10: Os estádios estarão lotados.
11: Não, irmão.
10: Cara,
11: não,
10: o Brasil é... Que força é o Brasil no feminino? Quinta força hoje?
11: Acho que sim, né? Atrás dos Estados Unidos, atrás de França, Inglaterra. Inglaterra,
10: França, Estados Unidos. É por aí, né?
11: Por aí.
10: Acho que é isso.
12: Não, mas,
10: Espanha.
12: Xandão,
10: Espanha.
12: A seleção feminina, todos os jogos estarão lotados. Feminina, do Brasil. Agora, outros duelos menos importantes...
11: Ah, duvido.
12: Eu não sei se vai, sinceramente.
10: Edivaldo Santos, futebol feminino não lota estádio no Brasil, nem nos jogos da seleção, discordo de ti. Porque vai ser um baita evento. Se os preços forem acessíveis, e aqui o clima é outro em relação aos Estados Unidos.
11: Põe a vinheta do Prédio.
10: Não.
11: Coloca a vinheta do Prédio.
10: O que é o preço acessível pra ti?
13: Ele é meio budum.
11: Numa Copa do Mundo, se os ingressos forem acessíveis no Brasil ainda, Xandão. Então,
10: desculpa. O que é um preço acessível pra ti num jogo... primeira fase, vai ter o sorteio dos grupos ainda, né? Brasil e...
11: Jamaica.
10: Brasil e Jamaica. Aí. Primeira fase no Beira-Rio. Acho até que o Brasil vai jogar em São Paulo e Rio, acho. A gente não vai jogar em outro estado. Mas o que tu acha? Brasil e Jamaica. O que é um ingresso? R$300. Estão pagando R$300 pra ver jogo no Paulistão, cara.
11: Muito mais apelo, né?
10: Mas eu tô errado.
11: Muito mais apelo. Um Corinthians e São Paulo com Brasil e Jamaica feminino.
10: Mas
11: né?
10: 300 numa Copa Brasil e Jamaica é caro?
11: Feminino?
10: Copa
11: eu
10: do
11: não
10: Mundo.
11: Pago.
10: Tu não paga, mas,
11: eu
10: é,
11: não pago.
10: Mas é caro pelo evento? Não é. Não,
11: cara,
10: dá, não é. Não,
11: viu? É um
10: não,
11: quinto não do salário mínimo,
12: é
11: irmão.
12: É um quinto do salário.
10: $50.
12: Mas se a gente estiver olhando para o assalariado não vai nem
11: salariado
12: se tiver
11: não vai.
12: R$100.
11: Não vai.
10: O assalariado vai em Corinthians e São Paulo, também não vai.
11: Às vezes vai. Deixa de comprar o leite para casa para poder ir para o estádio.
12: Pode ser um Corinthians, um Palmeiras.
11: Ah, sim. Os caras são malucos, velho.
12: São malucos.
11: Você tá achando que o futebol feminino tá muito forte aqui no Brasil? Tô surpreso com a sua opinião.
10: Eu não sou fã do futebol feminino.
11: Nem eu.
10: E não contesto quem gosta do futebol feminino.
11: Não, eu quero que se exploda. Quem gosta, tudo bem. Quem não gosta tem que ter o direito de não gostar também.
10: Direito.
11: Eu sou um crítico, porque é o seguinte...
10: Mas a Copa do Mundo é diferente. A Copa do Mundo passada do feminino, eu parei pra ver.
11: Que parece, Prédio.
10: Eu parei pra ver.
11: Eu assisti também, eu assisti também por uma questão de trabalho. Trabalho, é um evento,
10: eu parei pra
11: debater. Só que assim, eu não vou aqui ser mentiroso pro ouvinte, eu vou falar assim, não, eu acompanhei todo o ciclo olímpico ou todo o ciclo de uma Copa do Mundo feminino.
10: Também não.
11: Eu não fiz. Eu assisti aos jogos pra poder comentar o jogo, ponto.
10: Somos
11: eu
10: francos.
11: Eu não tenho embasamento pra falar, eu tenho 4 anos acompanhando isso, que aquilo, que biriri. Mentira.
10: O Arthur Elias divulgar a lista agora, eu devo conhecer 3, 4 jogadores.
11: Acho que é mais ou menos por
10: eu
11: aí.
10: Eu tô falando sério, eu acho que é isso, eu sou sincero em
11: agora,
10: Preto,
11: só pra deixar bem claro, nós criticamos aqui várias partidas, por exemplo, Palmeiras, líder do Brasileiro, a gente não critica o nível técnico, que deveria estar entregando mais. Sim. O futebol feminino, que não me atrai tecnicamente falando e até fisicamente falando, eu posso criticar. Só que há uma ala lacradora, que se você critica o futebol feminino, você não presta, você é um tirano, você não vale nada. Eu tenho a minha opinião, eu não gosto, como não gosto de ver golfe. Não gosto! E cada um tem o seu direito de se posicionar. É que hoje em dia as pessoas muitas vezes têm medo de falar, que tem essa ala lacradora mimimizenta que vai falar que a gente é contra o futebol feminino. Mas nós temos o direito de não gostar
10: de
11: assistir.
10: Seria um bom CAD no golfe, tu serias.
12: Eu confesso.
10: Sabe que
12: jogos...
10: é o CAD?
11: Nem sei também.
10: É o cara que carrega os tacos.
11: Ah, é?
10: E que conhece tudo do taco.
11: Já carregaste algum taco
10: não,
11: na vida, irmão?
10: Tu sabia que esse cara ele é fundamental. Ele não é apenas um carregador de taco. Ele sabe de acordo com o vento, né? Ou a distância do buraco, tem os buracos especializados. E o cara vê, esse taco aqui é melhor. Esse taco é melhor. É isso, cara. Golfe é espetacular. Um abraço a Tiger Woods, que nos ouve nos Estados Unidos, a Jack Nicklaus, certo, né? Que é o maior golfista da história.
11: Já jogaste golfe, irmão?
10: Já tentei.
11: E aí?
10: Nossa, a técnica que os caras batem. Só o movimento, tá, viu? Rindo. Só o movimento de tu fazer, o swing que eles chamam, é um absurdo a técnica pra tu bater na bolinha. Tu não tentou jogar ainda?
11: Swing. Eu já tentei, eu brinquei de minigolf.
12: Swing, taco, buraco.
11: Você sabe que nesse frio... Bom,
10: aí viu,
11: nesse frio...
10: Cada um que faça... a maldade de cada um.
11: Nesse frio, eu sempre tomo um banho golfe, por exemplo. Só taco e buraco.
10: Aí não dá, né?
12: Vem cá, eu tenho visto alguns jogos aí. Os jogos de Palmeiras, os jogos de Palmeiras e Corinthians são até interessantes. Acho que o nível tá bom pros dois.
10: Mas tem muita sem ninguém no estádio.
12: É, tá feio.
10: O que tu acha? Corinthians e São Paulo, certo? Brasileiro, uma segunda-feira com 10 graus em São Paulo.
11: Não, Pretzel.
10: É o que aconteceu. Pretzel.
11: Não vai longe, não.
10: É
11: não
10: o que aconteceu, longe, cara. Pretzel. Esse jogo tinha que ser, sabe aonde? Põe a vinheta aí. Na preliminar do jogo de domingo. Mas não tinha que ser. Corinthians e São Paulo no masculino foi às 6:30. É, sabe que hora tinha que ser o feminino? Às 3.
12: Ou duas
10: às 3 da tarde, ou 2 da tarde.
11: Os aspirantes jogavam a vida inteira antes dos profissionais.
10: Claro.
12: E aí vai estragar o gramado.
11: Vai estragar o gramado, exato. Agora, só para deixar bem claro uma coisa aqui. Não vamos muito longe, não. No ano passado tivemos, vocês vão lembrar, tivemos uma final de Libertadores entre Corinthians e Palmeiras e a Comebol levou essa final para Colômbia.
10: Não tinha ninguém no estádio.
11: Não tinha ninguém no estádio. Nós da imprensa, vai, que não acompanhamos tanto assim o futebol feminino, pelo menos nessa ala aqui que eu posso falar por vocês certamente, a gente ficou surpreso, né, Preto? Eu tava com você no ar.
10: Exatamente.
11: Aí eu olhei assim, a gente tava na TV, eu falei, ô Preto, que jogo é esse aí? Aí depois quem tava na produção, é a final da Libertadores. O quê? Palmeiras e Corinthians, final da Libertadores. Onde é esse jogo aí? Colômbia. Não tinha, não tinha ninguém no estádio.
12: Aí a final, única prova que é totalmente
11: necessária. Mas tem que ser
12: um jogo na Arena do Palmeiras e outro na Arena do Corinthians.
11: Pô. Vamos lá. Final da Libertadores esse ano. Palmeiras e Corinthians na Colômbia, futebol masculino. O que que acontece?
10: Bota.
11: E o feminino?
12: Vai ser em Montevideo, inclusive.
10: E lota por colombianos também.
11: Claro,
10: os colombianos vão
11: todo mundo vai o mundo.
10: Olha, atenção CBF, uma sugestão. E Federação Paulista também, viu?
11: Prepara a vinheta.
10: Não, segura aí, Rafa, segura aí. Mas tu não concorda com isso? Põe os jogos do feminino, do brasileiro, nas preliminares do masculino no Brasil inteiro, pessoal.
11: Eu sou favorável também,
10: E assim, ó, vai estragar o gramado, não. O jogo começa às 4 da tarde, a preliminar à 1 da tarde, ou meio-dia, azar. Aí é o horário.
12: Mas vão reclamar que tá muito calor meio-dia.
11: Mas reclamam de tudo também.
10: Reclamam de tudo, cara.
11: Mas aí seria bom pra mulherada, porque você tem mais apelo.
10: A torcida do Corinthians, porque se criou uma rivalidade no futebol feminino. Corinthians, Palmeiras e São Paulo, né?
11: Verdade.
10: Se tu faz no Morumbi aqui, São Paulo, o próximo jogo, o São Paulo joga às 5 da tarde contra o Vitória, eu acho, semana que vem, né? Às 2 da tarde, feminino. 2 da tarde, termina o jogo às 4, uma hora antes, dá pra tu arrumar tudo ainda. Vai encher, sabe, as pessoas que gostam de chegar cedo, vão chegar mais cedo ainda pra ver o jogo, claro que sim. Corinthians e São Paulo, antes do jogo que vocês estavam lá agora domingo, mesmo que tenha chovido e tal, o Corinthians chegaria muito mais cedo pra ver o Corinthians e São Paulo no brasileiro feminino.
11: Nesse caso, torcendo pro Atlético Paranaense, que não conheço nada do futebol feminino do clube, que inclusive temporada passada o Petralha tirou o futebol feminino, porque assim, aí também tá uma coisa errada. A CBF criou uma regra, aí interessante também, que todo time de Série A tem que ter um departamento de futebol feminino. O Atlético Paranaense, quando na temporada retrasada caiu pra Série B, ano passado, como não era obrigatório, o que o Petralha fez? Tirou o futebol feminino, mandou todo mundo embora. Se o Atlético Paranaense, eu que não acompanho nada do feminino do Furacão, se começa a fazer isso, o jogo do Atlético contra o Vasco foi em São Januário, vamos supor que fosse em Curitiba, 8:30 da noite num domingo, e o jogo do feminino, 5 da tarde, tô dando exemplo, tá? Claro. Eu iria. Vou lá no Boulevard, almoço com uma feijoada, tomo uma gelada,
10: torcedor,
11: e o torcedor vai.
10: Atração pro torcedor chegar um pouco mais
11: cedo.
10: Aí
11: você vai com a família, claro, uma coisa mais, mais romântica, menos cobrança. É legal.
12: Mas ainda assim, com torcida única, o que fere bastante essa coisa da...
10: O ambiente do futebol hoje qual é, certo? Chega todo mundo lá uma hora antes, né? 40 minutos, o estádio tá vazio, é verdade ou não é?
11: Verdade.
10: Aí os caras chegam, os que chegam mais cedo, fica tudo no celular, ó. Pode estar tendo um aquecimento ali, né? Os caras estão no celular, eles não estão olhando pra nada. Antigamente, não. Tu tinha uma atração pra tu prestar atenção.
11: Os aspirantes.
10: É, Grenal, cara. Grenal de sub-20, verdade. Preliminar de jogo do brasileiro, cara.
11: Precinho,
10: tanto no Olímpico quanto no Beira-Rio. Rodrigo Caetano jogou preliminar Grenal em jogo do brasileiro em 1988, cara. Eu tava nesse jogo, cara. O Grenal. Tinha Inter e Palmeiras, certo, às 16h. 13h tinha Grenal. Sandro Becker era o zagueiro do Inter, empresário hoje, e o Rodrigo era o meia do Grêmio.
11: Cara, com menos tecnologia pra você tratar do gramado do que você tem hoje.
10: Exatamente.
11: E lá funcionava. E hoje em dia
10: agora é bom reclamar. Agora tu matou a pau com menos, entendeu? Tecnologia.
11: Muito menos.
10: Muito menos, e não tinha problema nenhum. Os caras jogavam e arrebentavam. O que, que se criou hoje? Aí não tem sentido. Corinthians e São Paulo, segundo. Outro foi ontem. Ontem eu botei ali. Hein? Fui ver a programação. Tinha ninguém no estádio, cara.
11: Nada, né?
10: Um frio danado.
4: É, alguma coisa tem que ser feita para que o futebol masculino atraia esse interesse pro feminino, entendeu? Aí alguém vai dizer, poxa, mas como é que fica essa questão financeira? Porque de repente o jogo pode ser um jogo muito grande e aí não dá para você dobrar a torcida. Também é uma verdade, né? É uma verdade. Sim. Mas se for um jogo muito grande, qual que é o jogo muito grande? É uma final. Aí a final você não vai fazer no mesmo dia, claro, de uma outra partida.
11: Claro.
4: É, aí não, porque aí o interesse é maior também. Né?
10: Essa agora... do Rodrigo Cesarinho, eu desisto, Rodrigo. Se é isso aqui, eu desisto. Ele boa noite. Fala. Ele mora em Americana, tá sempre nos ouvindo, é. Jornalista. As mulheres não aceitariam jogar porque acham que é diminuir a importância do feminino. Ah, não. Aí na preliminar do masculino.
4: Eu acho que é algo importante pra gente.
11: Legal é jogar num dia e horário que ninguém sabe.
10: É um bom ponto dele. Se realmente acontece isso, encerramos o debate. Se realmente acontece isso.
11: Só deixar claro aqui, uma outra coisa.
4: Não vamos competir com
10: o
11: jogo. Tem que usar força, claro.
10: Tu agrega público, mídia.
11: Exato, exato. Agora, só uma coisa. A CBF, ela impõe que todo time de Série A tenha um departamento feminino. Aí a CBF também deveria auxiliar os clubes. Tá? A CBF ela não pode só querer impor. Não, todo time de Série A tem que ter um departamento feminino. Peraí, vamos lá, vamos com calma. Porque muitas vezes o futebol masculino nem fecha a conta. O futebol feminino, menos ainda. E é uma hipocrisia desgraçada também.
10: Se não tivesse a obrigatoriedade, sabe quantos times teriam?
11: Nenhum.
10: Uns dois ou três.
11: E olha lá. Corinthians teria.
10: Isso. Palmeiras.
11: Flamengo não teria.
10: Não teria.
11: Não teria. Palmeiras teria, acho que o São Paulo teria, por uma questão de tradição. Agora, a CBF.
10: Teria seis times disputando.
11: Mas mais ou menos, a Ferroviária teria. Isso, entendeu? Isso, é isso. Agora, a CBF deveria também auxiliar. Porque tem muito clube de Série A do futebol masculino que não consegue pagar as contas. O futebol feminino também não.
10: Tem toda a razão.
11: E muitos veículos de comunicação numa hipocrisia danada. Que falam, vamos lá, apoiar o futebol feminino e etc e tal. Mas na hora de pagar, trincar e colocar na sua grade de programação, ninguém coloca também, né? Raramente.
10: Primeiro grande time de futebol feminino no Brasil. Tu lembra ou não lembra?
11: Primeiro grande time?
4: São José.
10: Não.
11: Zequinha?
10: Não.
4: Não, São José.
10: Nome do time é um aparelho de trânsito. Vamos ver se você descobre.
11: Farol?
10: Não.
4: Não, é radar.
10: Aí, parabéns.
11: Radar.
10: É um cara inteligente. Farol.
4: É, mas o São José.
10: Depois dessa também eu te larguei, né?
11: É farol.
10: Farol é nome de time, cara.
11: Eu vou saber.
10: Para um pouquinho.
11: Não sei. E radar é nome de time?
10: Claro que é.
11: Aqui é o quê? Vou te mostrar o meu time aqui. Vocês olham uma encheia de lágrima.
10: Farol
4: versus radar.
10: É, não, semáforo.
11: Não, não. Sinaleira contra semáforo.
4: Faixa de trânsito versus.
11: O cara fala sinaleira.
10: CT versus radar, então. É isso.
4: Câmera,
11: Prefeitura versus IPTU.
4: Câmera escondida versus CT.
10: Aliás, um abraço. O time da CT tem que jogar a Copa CS. Tinha que jogar, tu não acha? Tinha que jogar.
4: Pra
10: e
4: apanhar.
10: O técnico, o seu Milton Perlosi. 8h29 é o nosso esporte da hoje, hein?
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15: Amigos da Rádio Bandeirantes, aqui quem fala é Ronaldo Giovanelli. Neymar está na lista. Está na lista com uma pancada de jogadores aí que podem ficar felizes, né? Mas o Neymar tem que estar na Copa, essa que é a verdade. Jogador diferenciado. Ah, Ronaldo Neymar Zé. Não, eu gosto de futebol, gosto de futebol. E o Neymar, mesmo passando dos 30 anos, hein, já não é mais um menino, tem qualidade. E qualidade tem que ter preferência na seleção brasileira. Porque chega um momento que falta qualidade. O Tite olhava pro banco e não via ninguém. Né? Ah, Ronaldo, ele vai pro banco. Aí é com o Ancelotti, ele ganha bem para isso. E ganha muito bem. E vai fazer um contrato aí com um bom tempo aí para poder montar para outra Copa também. Então eu espero que essa seja a grande oportunidade de todo mundo reverenciar esse menino Neymar, porque com certeza ele vai brilhar na Copa. Se não brilhar, vai fazer o quê? Se ele não conseguir brilhar na Copa, quem vai conseguir? Paquetá? Vini Júnior? Quem? Rafinha? Pedro? Quem mais? vai conseguir. Alisson no gol? Ah, para, vai. 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
1: Oito e trinta e três. Teu recado aí, meu caro João Paulo Capelanes.
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1: Corinthians, Luiz Fabiani.

0: Participa de treino com bola do Corinthians e deve desfalcar a equipe nesta quinta-feira contra o Barra pela Copa do Brasil. É improvável que o holandês participe do coletivo nesta quarta. E um retorno no final de semana pode ser postergado por conta do gramado sintético do Nilton Santos.
1: Agora o Palmeiras, Bruno Migliozzi.
2: O zagueiro Bruno Fux é mais um desfalque da equipe do Palmeiras para o duelo contra o Jacuipense amanhã pela Copa do Brasil em Londrina, Estádio do Café. Com uma lesão na coxa diagnosticada nessa segunda-feira, o zagueiro fica de fora da relação, assim como Andreas Pereira e tantos outros jogadores entregues ao DM do Palmeiras, que aliás deve poupar titulares para o duelo da Copa do Brasil, é claro, por conta da vantagem de 3-0 construída jogando em casa.
1: São Paulo, PDV.
3: Após se livrar do afastamento, o presidente do Conselho, Outen Aires, desfez comissão de ética do São Paulo, formando uma nova com 5 conselheiros. Entre eles, Carlos Sadi, Calil Rocha Abdala e José Rubens, que fazem parte atualmente do seu grupo político. Além de Caio Forjás, membro da oposição, e Luiz Braga. Enquanto isso, Júlio Casares opta por não aparecer para depor sobre as investigações do caso dos camarotes e também lavagem de dinheiro no São Paulo.
1: Coisa rápida, Carlos Sadi ganhou todo o meu respeito. Há cerca de 2 semanas participou ao vivo da nossa programação aqui e ele abriu o jogo em relação ao que acontece nos bastidores. Ele, que é um conselheiro vitalício, sim, jogou tudo no ventilador e deixou bem claro: eu abro mão de ser vitalício para que o São Paulo possa mudar. Só que as pessoas sequestraram o São Paulo Futebol Clube.
4: Ele é o pai da jornalista Andréa Sadi. E o Casares, hein? Não foi depor? É culpado, então? Porque se tu vai depor é pra, também para te defender, né?
1: Claro.
4: Não foi? Quem cala consente? Rapaz, hein?
5: E mais uma bombinha do São Paulo aí, se perdeu o Marcos Antônio pro Flamengo, né? Tava dando uma olhada, ele fez 11 jogos.
4: Se pode
5: emitir 12.
4: Luiz, né? Araújo e um dinheiro pelo Marcos Antônio.
5: É, já não é a primeira vez. O Boto trabalhou com ele, né? O Boto, que é o homem forte lá do Flamengo, trabalhou com ele no Shakhtar. E já queria, antes mesmo da vinda pro São Paulo, já existia um interesse. Ele veio pro São Paulo, aí acertou a coisa lá com a Lazio e tal. E se perder realmente o Marcos Antônio,
4: vocês
5: é o
4: fariam fim do time. 5 milhões de euros mais o Luiz Araújo?
1: Sim.
4: Faria?
1: Faria.
4: Faria,
5: Cassio? Eu não abriria a mão do Marcos
1: Antônio. É, tem que ver. Abriria.
5: Isso. Acho que joga muito a
1: bola. Ele é bom jogador, mas...
4: É. Luiz Araújo é...
5: Ele saiu, arrebentou com o time. O
1: Luiz Araújo...
4: Obrigado, Flamengo.
1: O Luiz Araújo seria titular tranquilamente, com o pé nas costas do São Paulo.
5: Não, eu acho
1: 5 milhões de euros é uma bela de uma grana que você pode reforçar o elenco.
5: Eu só não perderia o Marcos Antônio. Eu acho que esse meio campo foi muito bem
1: concebido. Eu concordo contigo, ele é muito bom jogador, mas assim, como o Marcos Antônio, tem alguns com 5 milhões de euros você consiga repor aí, certamente.
4: Vamos ao Santos, Everton Ramos.
6: O Santos já está em Curitiba, onde amanhã define uma vaga na próxima fase da Copa do Brasil contra os donos da casa, os paranaenses, no Couto Pereira. Primeiro jogo na ida 0-0, o técnico Cuca conta com um retorno importante no meio-campo do volante Gustavinho. Recuperado de uma lesão no adutor da coxa esquerda, ele pode ser já a opção no meio-campo. Semana decisiva para o Santos, dentro, fora dos gramados também, já que a diretoria corre contra o tempo para tentar regularizar ao menos um dos dois direitos de imagens atrasados com os atletas.
5: Agora vamos ao Rio de Janeiro. O destaque chega com Pedro Gadelha.
7: O Flamengo é denunciado pela Procuradoria do STJD e pode perder até 10 jogos de mando de campo. Segundo a acusação, o rubro-negro deixou de tomar as providências necessárias para garantir a segurança no clássico contra o Vasco no dia 3 de maio. Na ocasião, integrantes das torcidas organizadas dos dois times entraram em confronto nos arredores do estádio do Maracanã após o apito final. A decisão do tribunal não afetaria a partida contra o Palmeiras no dia 23, pois o mais querido entraria na justiça com um pedido de efeito suspensivo.
1: Vamos para Minas Gerais. Pedro Genelinek é o nome dele. Vamos lá.
8: O Cruzeiro entra em campo hoje pelo jogo de volta da quinta fase da Copa do Brasil. Às 9:30 PM, a Raposa recebe o Goiás no Mineirão. No primeiro confronto, as duas equipes empataram por 2-2. Agora, quem vencer por um placar simples avança. Em caso de novo empate, a classificação será decidida nos pênaltis. Para a partida, o time celeste não poderá contar com o meia Matheus Henrique. O atleta deixou o gramado contra o Bahia com uma lesão pulmonar e precisará repousar pelas próximas semanas. O lateral esquerdo Cauã Prates e o goleiro Cássio também continuam no departamento médico. Por outro lado, o técnico Arthur Jorge terá à disposição o lateral esquerdo Kaique e o atacante Arroio, que cumpriram suspensão no último jogo. Além deles, o atacante Bruno Rodrigues, recuperado de lesão, também volta a ser opção.
4: Vamos agora a Porto Alegre. Antes, tem bola rolando. Inter e Atlético 2-1 para o Inter. 4 do segundo tempo, o Inter vai passando para as oitavas da Copa do Brasil. Destaque do Grêmio agora, Leonardo Boff.
9: O Grêmio tem um jogador que está na pré-lista da seleção brasileira para a Copa do Mundo. O goleiro Everton foi um dos atletas escolhidos por Carlo Ancelotti na relação dos 55 nomes enviados à FIFA. Ele, que é titular absoluto do time do Grêmio, atuou em 27 partidas e sofreu 25 gols com a camisa gremista.
5: E para encerrar o giro, Guilherme Maciel com o futebol internacional.
10: O Chelsea definiu Xabi Alonso como o principal alvo para assumir o comando da equipe na próxima temporada e já iniciou conversas com o treinador. O clube inglês vê o espanhol como o nome ideal para liderar o novo projeto esportivo após a saída de Ian Rossenhor. O ex-técnico do Bayer Leverkusen e do Real Madrid já teria recebido uma proposta oficial dos Blues e as primeiras conversas foram consideradas positivas. Apesar do otimismo do clube inglês, outros nomes seguem no radar, como Andoni Iraola, enquanto o futuro de Alonso ainda depende das próximas negociações.
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0: 8h46, lá no Beira-Rio, 11 do segundo tempo, Inter 2, Atlético 1. Atlético teve um jogador expulso, cotovelaço no rosto do Bernabei. O Inter com um a mais, vai passando para as oitavas de final. Primeiro jogo que abre a rodada de volta da quinta fase da Copa do Brasil. Mais tarde, 9h30, Cruzeiro e Goiás no Mineirão. E no Maracanã, o Fluminense enfrentando o Operário de Ponta Grossa. Lembrando que Cruzeiro e Goiás, primeiro jogo, foi 2x2 em Goiânia. E Fluminense e Operário foi 0x0 em Ponta Grossa. Amanhã temos Coritiba e Santos, Rogério Assis narra, o Leandro Quezada comenta, o Everton Ramos faz a reportagem, o jogo é 7h30, 7 horas, abertura da jornada, e o Paulo do Vale vai acompanhar o São Paulo contra o Juventude, que começa às 7. São Paulo e Juventude foi 1x0 pro São Paulo aqui no Morumbi. E Coritiba e Santos foi 0x0 no primeiro jogo disputado na Vila Belmiro. Então tá tudo aberto, né? E teremos amanhã também 9h30, Jacuipense e Palmeiras. E aí foi 3x0 pro Palmeiras aqui. Tá liquidado, provavelmente o time reserva amanhã. E na quinta-feira, fechando, Corinthians e Barra, 7h30 da noite. Ulisses Costa narra a partir das 7. O Corinthians venceu o primeiro jogo em Florianópolis por 1x0. Mais alguma coisa, senhores? Querem dizer alguma coisa sobre esses confrontos? Só, Corinthians foi... e Barra foi 1x0 só. Um gol do Lingard, só 1x0.
1: Ah, o Corinthians arremata na volta. Palmeiras, como você disse aí, para ser classificado. O Santos é que vai ter a parada mais indigesta, né? Não, não vai ser um negócio...
0: Vocês acham que o São Paulo não pode sofrer um tropeço contra o Juventude?
2: Bem difícil. Bem difícil. Eu tenho visto o Juventude jogar, como eu falei ontem, no Esporte Debate. O time é muito ruim, velho. É muito fraco.
1: Eu acho que é muito mais pelo São Paulo do que pelo Juventude. Se o São Paulo jogar... Jogar o que jogou contra o Corinthians, o que jogou contra o Milionários e tal, aí...
0: Não ganha 4 jogos.
1: É, vai ter dificuldades.
2: E outra, se não ganhar também, até porque nós ouvimos o áudio vazado, entre aspas, do Harry Massi Jr., presidente do São Paulo, a grande verdade é, se for eliminado nesse meio de semana na Copa do Brasil, aí tem que cair todo mundo, inclusive o presidente. Pra deixar bem claro.
0: E eu acho que vai cair todo mundo, se cair pro Juventude.
2: Pois é.
0: E lembrando que Fluminense e São
1: inclusive
0: Paulo...
1: Inclusive o técnico.
2: Sim, todo mundo. É o primeiro.
0: Infelizmente.
2: Depois o Rui Costa e depois antecipa a eleição para mandar embora o Maciço.
0: Sabe que eu tenho uma ótima relação com o Roger, o professor Paixão, mas o trabalho dele, nesse momento, é um trabalho ruim. Até pelas escolhas, o nível da escalação dele. Pô, ele vai para Itaquera, onde o Corinthians pressiona qualquer adversário, principalmente em clássico, né? Onde o São Paulo só ganhou uma vez lá. Desde 2012, o São Paulo só ganhou um jogo em Itaquera. Aí ele vai com o meio campo assim, ó, toma conta aí. Não dá, realmente.
2: Eu não gosto desse negócio do etarismo, sabe? Você classificar ou diminuir alguém pela idade. Eu acho que tem ouvinte que tá ouvindo a gente aí com 80, 90 anos que tem totais condições de seguir trabalhando.
1: Tá mais esperto que a gente.
2: Claro. Eu só fico chateado porque a preparação física do São Paulo, nós temos o seu amigo Paixão lá.
0: O Paixão.
2: Ele tá há 200 anos no futebol.
0: O Paixão tem 73 anos.
2: Pois é, e a gente não acompanha o dia a dia da atividade. E aí quando a gente vê o time de São Paulo cansando, o time de São Paulo lesionando, muita gente fala assim, ah, claro, colocaram um ancião pra trabalhar lá.
1: É, um absurdo.
2: A gente não tá acompanhando, cara, não dá pra saber. E outra coisa, a questão do São Paulo não é de agora, fisicamente falando. O São Paulo, na temporada retrasada, teve mais de 70 jogadores lesionados. Então, gente, antes da gente sair apontando o dedo na cara das pessoas, vamos tentar entender. E outra coisa, o Rui Costa, você que nos deu entrevista recentemente aqui, falou que ia começar a abrir mais o clube, para ter uma relação. Cadê essa atitude? Cadê? Presidente Marcelo Teixeira, mesma coisa. Vamos abrir os clubes.
0: Tu acredita?
2: Falaram no ar, a gente vai cobrar, ué. Acreditar, não acredito em ninguém. Mas, se falou no ar, vamos cobrar. Uai.
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3: O Estádio Centenário, palco da grande final da Copa Libertadores deste ano, tem capacidade para cerca de 60 a 65 mil pessoas. Um número que é relevante, mas que passa longe do público recorde em decisões da história da competição. 17 de junho de 1992, São Paulo e Newell's Old Boys decidiam a competição para 105.185 pessoas no estádio do Morumbi, o maior público já registrado na competição e que coroou o título do São Paulo naquela temporada.
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4: 8h54, vamos até as 9 da noite com o nosso Esporte Debate. 19 do segundo tempo, Beira Rio abrindo as oitavas, fechando a quinta fase da Copa do Brasil, mas é a abertura da rodada, dos jogos de volta. Então o primeiro classificado está sendo o Inter. O Inter venceu em Florianópolis por 2-1, está repetindo o placar do Beira Rio. Um jogador a mais vai sendo o primeiro classificado. 9h30 da noite, Cruzeiro e Goiás no Mineirão, 2-2 na ida. E Fluminense Operário de Ponta Grossa, no Maracanã, 0-0 na ida. Amanhã jogam Coritiba e Santos, 19h. Rogério Assis abre a transmissão. Paulo Duvalli vai acompanhar Juventude São Paulo. E depois, às 9h30, tem o Pedro Martelli com o Léo James e com o Bruno Migliozzi para Jacuipense e Palmeiras. 3-0 Palmeiras na ida. Palmeiras classificado. E na quinta-feira, 19h, Ulisses Costa abre a transmissão, Corinthians e Barra. 1-0 Corinthians, o jogo lá em Itaquera. O Esporte Debate tem hoje e depois só volta na próxima sexta-feira. Você quer palpitar, ou Capelares? Fica à vontade.
5: Vamos palpitar para os jogos que estão abertos à Copa do Brasil. Fica o que vocês acham?
4: Pode todos eles, não? Todos eles. Tem a rodada inteira.
5: Só os jogos abertos.
4: Não,
5: aí.
4: Vamos botar toda ele.
5: Não vai, pode ser.
4: Toda a rodada aí.
5: Vai, Cruzeiro e Goiás, daqui a pouquinho.
6: É Copa do Brasil. Vai,
5: Cruzeiro e Goiás, daqui a pouquinho, 9h30 da noite.
4: 2-1 Cruzeiro. Passa o Cruzeiro.
5: Cara, vou de 2-0 Cruzeiro.
6: É, parece um bom placar, 2-0 Cruzeiro.
5: Fluminense e Operário jogam 9h30 da noite. Ah, desculpa, Lucas. Perdão, desculpa.
7: 2-0 Cruzeiro.
5: Boa, desculpa, Lucão. Tem toda a razão. Rafinha, seu palpite?
8: 1-0 Cruzeiro.
5: Contra quem? Pra nem prestar atenção no programa, velho. Tá vendo? A gente tenta ajudar.
4: Não é o único, né?
5: Vocês estão palpitando quem?
6: Segue o jogo aí.
4: Tu é bandido demais, Capelares. É demais, né?
5: Segue o jogo. Sacanagem tem prioridade.
4: É bandido demais!
5: Fluminense e Operário, Xandão.
4: Fluminense e Operário vai pros pênaltis. Vai ser 1-1.
5: Aí cai o Zubeldia, hein?
4: Não, aí tem o Fábio no gol. Passa o Flu nos pênaltis.
5: E aí, Quezarinha?
6: 1-0 Fluminense.
5: E aí, Bueno?
7: 2-0 Fluminense.
5: 2-0 Fluminense também. Rafinha não vai palpitar que não tá nem aí com o programa. Vai pro inferno. Vasco e Paysandu amanhã, 19h.
4: E o Rocher acaba de tomar um peru, mais um. Não sai do gol. Maria. E o Atlético empata o jogo com 1-1 lá no Beira-Rio. 21 do segundo tempo. O goleiro do Inter é uma piada. É uma verdadeira piada. Ele vai pra Copa, Rocher.
5: Claro, mas ele é reserva.
4: Não, olha o gol que ele levou. Atenção, Quezada e Capelantes. Olha o gol que o Rocher levou. Eu achei que tava impedido agora, talvez seja anulado.
5: Ele
4: não
5: saiu do gol.
4: Não, atenção, olha o gol. Atenção, Rocher.
5: Não.
4: Olha o gol que o Rocher levou.
5: É na pequena
4: goleiro,
5: área.
4: Goleiro, velho. De Copa do Mundo. A minha dúvida é se o cara não tá impedido que recebeu a bola lá pra fazer o cruzamento.
5: Pode ser.
6: O Bento saiu muito e ele saiu nada.
5: É verdade.
4: Brincando, olha o que é o goleiro do Inter, cara.
5: Acaba, ele é reserva da seleção uruguaia.
4: O Inter não tem goleiro, cara.
5: O Luiz Soares não vai pra Copa, não? Não vai, né?
4: Não vai.
7: Não tá na lista dos 55.
5: Caramba, velho.
6: Ele se colocou à disposição, mas não colou.
5: Tudo bem que ele tá sem joelho, né? Tá, mas é o Soares ainda.
4: Também vai
5: tá
4: brincando,
7: fora,
4: é
7: o Carvajal da Espanha.
5: É.
4: Vai brincando, Inter. 2-2. Tá passando ainda.
5: Calma, irmão.
4: Vai brincando.
5: Calma.
4: Calma. Isso é piada esse goleiro aí, cara.
5: Vasco e Paysandu, Xandão.
4: Foi 2-0 na ida.
5: Foi.
4: Vai, passa o Vasco. Ganha de novo 2-0.
5: E aí?
6: Vasco.
5: 1-0. Bueno.
7: 1-0 Vasco também.
5: Eu vou de 2-1 pro Colina. Vamos lá. Juventude São Paulo amanhã. Transmissão Bandeirantes, 7 da noite.
4: 1-1. Não, o PDV vai acompanhar o jogo. 1-1.
5: Ah, tá. Vai acompanhar o jogo. Tem razão.
6: Qual jogo?
5: Juventude 7 São da noite, Paulo. Juventude São Paulo.
4: 1-1 passa São Paulo.
5: E aí, Quezadinha?
6: É um bom resultado, 1-1.
5: E aí, Bueno?
7: 2-0 passa Juventude.
5: Olha só que secador. Vai ser 2-1 pro São Paulo. Vai avançar a próxima fase. 7-6, Coritiba e Santos. Tá abertaço lá no Alto da Glória. 0-0 na ida.
4: Vai passar o Santos 1-0.
5: E aí, Quezada?
6: Santos 2-0, Neymar deixa um dele.
5: E aí, Bueno?
7: 1-0, Coritiba.
5: Esse jogo vai pros pênaltis. Podem me cobrar aqui. Vai ser 1-1 amanhã. E nos pênaltis, o Brazão vai defender 2. Mirassol e Bragantino amanhã também, 20h30. Pretzel.
4: Tem gol do Inter, Bernabéu, viu? Só pra atualizar, tá? 3-2 Inter, tranquiliza.
5: Vai brincando, Inter.
4: Tranquiliza, brincando, tranquiliza Inter. A fase do goleiro Rocher. Uma vergonha. Qual o jogo? Desculpa.
5: Ouvinte premiado. Não, Mirassol e Bragantino.
4: Foi 1-1 na ida, certo? Isso. Agora é em Bragança, né?
5: Agora é em Bragança.
4: 2-1 Bragantino,
5: não,
4: passa o Bragantino.
5: Agora é em Mirassol.
4: Agora é em Mirassol.
5: É em Mirassol.
4: Opa,
5: foi Bragança.
4: Vai pros pênaltis, 1-1, passa o Bragantino.
5: E aí, Quezadinha?
6: 2-2.
5: Bueno.
7: 2-1 Mirassol.
5: Vamos lá, no pique agora, hein? Vai ser 1-1, pênalti, passo Bragantino. Não, passo Mirassol, porque Bragantino tem o Cleiton no gol, não dá, né? Rapidinho, porque vai acabar. Vai, ó. Ceará e Atlético Mineiro, Pretzel.
4: Foi 2-1 Galo. 1-1, passo Galo.
5: Quezada.
6: 1-0 Galo.
5: E aí, Bueno?
7: 1-0 Galo.
5: Vai ser 1-1 esse jogo aí. Remo e Bahia amanhã, 21h30. Pra mim, passo Remo, já vou falar.
4: 1-1.
5: Pra mim, o Bahia vence por 2-1, mas como o Remo venceu na ida, passo Remo.
4: Pra mim, 1-1, passo Remo.
5: Quezada.
6: É, passa o Remo.
5: E aí, ô Bueno?
7: 2-0 Remo.
5: E aí, pra fechar, bom, Jacuipense e Palmeiras. Palmeiras já passou, mas só o placar, vai. Deve que o time me reserva aí, Pretzel.
4: Não, vai ser 2-0 Palmeiras.
5: É, pois é. E aí, Quezadinha?
6: Dormindo, 3-0 Palmeiras.
5: E aí, Bueno?
7: 1-0 Palmeiras.
5: Jacuipense faz um gol. Vai ser 2-1 pro Palmeiras, tá? E só pra gente poder fechar, quinta-feira tem Corinthians e Barra, 19h30. Pretzel?
4: 1-0 Corinthians de novo, só 1-0.
5: E aí, Quezada?
6: Eu acho que vem goleada, sabe? Do Corinthians. 1-0.
5: Bueno?
7: 3-0 Corinthians.
5: E só pra gente aí sim fechar o jogo mais importante da rodada dessa Copa do Brasil, quinta-feira.